que lindo é o operar do Senhor nosso Deus. Olha aí, a nossa irmã Janete, né? A nossa irmã Janete recebendo aí a bênção do Senhor nosso Deus. Que coisa tremenda, que coisa maravilhosa. O nosso Deus operando, o nosso Deus realizando coisas tremendas na vida de pessoas. E muitas vezes está aí desesperado, né? Muitas vezes a pessoa não está conseguindo vencer aqueles obstáculos que está aí enfrentando. Mas olha só, a nossa irmã Marinete recebe a bênção do Senhor nosso Deus. E Deus aí operando na sua vida. Deus cura ela do câncer, né? No seio. Olha só que coisa terrível. Né? E ela estava ali desesperada, mas Deus cura ela imediatamente, instantaneamente ela recebe o milagre das mãos do Senhor nosso Deus. Que coisa tremenda é o operar do Senhor nosso Deus na Igreja Pentecostal Deus de Amor. Estamos nessa campanha, olha só, a campanha de libertação, mas também a operação de maravilhas, maravilhas que Deus está fazendo para a glória e honra do seu santo nome. Não será diferente logo mais nessa sexta-feira, você recebendo essas vitórias e muito mais ainda. E tem também o nosso irmão Jailton, né? O nosso irmão Jailton aí com o seu filho. Estava ali, né? Condenado já, né? Porque as drogas tinham dominado ele. Mas olha só, o nosso Deus entra em ação. Jesus coloca as suas santas mãos e traz ele aí a libertação. O nosso irmão Jailton ali até emocionado, né? Chorando, porque é de emocionar mesmo, né? Receber uma bênção tão tremenda dessa que somente o nosso Deus pode fazer. E é isso aí, muito mais que vai estar acontecendo logo mais nessa sexta-feira. Não perca, vem estar conosco. O milagre está garantido. Quem garante é Jesus de Nazaré. Nesse endereço, Rua Senador Pompeu, número 27, o endereço da bênção, o endereço da vitória, 7 da manhã, às 9, também às 11, também às 13, às 15, às 19 horas. Lembrando que o pastor Antônio vai estar às 10 horas da manhã, orando em teu favor, ministrando a palavra de Deus e Deus fazendo coisas tremendas na sua vida.

E que lindo que vai ser, meu irmão, minha irmã, porque olha só, vamos contar com a presença também do grupo Vozes da África. Meu Deus, que coisa linda que vai ser, olha, meu Deus, vai ser tremendo. Se eu fosse você, não perderia não. Você que está nos acompanhando neste momento, é logo mais nessa sexta-feira, vem estar conosco no culto da manhã e também no culto das 19 horas. Vai estar conosco, eles mesmo que vai estar adorando ao Senhor. Que coisa tremenda, que coisa maravilhosa que Deus vai estar fazendo.

0: amado ouvinte, vai ser muito lindo, muito tremendo o que Deus vai estar realizando na sua vida, porque olha só, esse grupo vai estar adorando ao Senhor nosso Deus. Quando o pastor Antônio estiver ali ministrando a palavra de Deus, após ali, olha que coisa tremenda, também os nossos irmãos vão estar ajudando também na oração. Deus vai estar ali entregando ali revelações profundas, tremendas da parte de Deus. Pessoas vão estar sendo impactadas com o poder de Deus, e com certeza o diabo não vai suportar, o diabo não vai aguentar e vai cair por terra, porque Deus vai mandar poder, Deus vai derramar da sua graça, e aonde o Senhor Jesus está, o diabo não aguenta, ele cai por terra.
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6: Escrito está na palavra de Deus.
7: Não é minha palavra como fogo? Pergunta o Senhor. E como um martelo que despedaça a rocha? Jeremias 23, 29.
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8: Cantem de júbilo e se alegrem os que têm prazer na minha retidão. E digam sempre, glorificado seja o Senhor, que se compraz na prosperidade do seu servo. Salmos 37, 27.
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11: Quero informar a todos que está chegando, é o Domingo dos Vencedores. Olha, ouvinte, a cada primeiro domingo de cada mês, nós estamos aqui no Domingo dos Vencedores. E eu quero convidar você, quero convidar a sua família para participar conosco. Quero convocar a todos para estarem aqui em consagração, em santo jejum, em humilhação na presença de Deus. Quem sabe eu esteja falando neste momento com pessoas que não conseguem vencer na vida. Você olha de um lado para o outro e todas as áreas da sua vida há fracasso, há derrota e você não consegue avançar. Venham participar conosco neste domingo. Deus quer fazer de você uma pessoa mais do que vencedora. Todos aqueles que estão em Cristo Jesus são mais do que vencedores. E eu tenho certeza, você participando conosco, você vai entender essa realidade, você vai sair do fracasso e vai voltar para casa dizendo: eu vou vencer, eu vou sair dessa situação, porque a partir de hoje Cristo vai direcionar a minha vida. Neste domingo, eu estarei aqui com vocês, pregando a palavra do nosso Deus.
12: Nós vivemos em um mundo onde as pessoas valorizam mais a aparência do que a essência. Pessoas que se sentem vazias porque não mora numa casa bonita. Quem sabe porque não anda em um carro novo. Quem sabe porque não tem uma roupa que está na moda. Você se sente para baixo, você se sente inferior. Mas eu quero te informar que a verdadeira glória de Deus não está na casa nova. A verdadeira glória de Deus não está na prata, no ouro que você tem. A glória de Deus não está no seu carro novo, mas está em um coração quebrantado na presença de Deus. Se tem coração aberto, se tem coração quebrantado, tem glória, tem presença, tem valor. Levante a mão e adora, levante a mão e glorifique a Deus.
13: Glória, glória, aleluia.
11: Estarei pregando a palavra de Deus na manhã deste domingo e eu tenho certeza, Deus vai falar com você. Olha, ouvintes, estarei orando por revelação do Espírito Santo, fazendo aquela oração, pedindo a Deus para abençoar a sua vida. As pessoas que estão participando conosco estão testemunhando de viva voz o milagre, a vitória. Pessoas que chegaram aqui no fracasso, derrotadas, e hoje testemunham o poder de Deus. Nós vamos acompanhar agora essas pessoas testemunhando o poder de Deus no decorrer da campanha da restituição.
14: Dor no peito acabou de sumir agora, pastor Antônio.
11: Irmã, qual é o seu nome?
15: Verônica.
11: Irmã Verônica, quanto tempo este problema que estava no peito? É dor no peito, é isso?
15: É, toda noite me dá febre, dor no peito e a pneumonia vai e volta três
11: toda
15: vezes.
11: Toda noite sente febre, e dor no peito. Sentia. Porque você foi liberta por Jesus aqui agora.
15: Oh, glória a Deus.
11: E você está curada.
15: Eu creio, pastor.
11: A partir de hoje não terá mais febre. Não terá mais dor no peito.
15: Três vezes eu vou no pronto-socorro, chega lá, é pneumonia, tomo remédio, aí à noite dá febre.
11: Vai no médico.
15: E não melhora.
11: Não resolve.
15: É.
11: Mas você hoje veio no médico dos médicos.
15: Glória a Deus.
11: Está curada por Jesus.
15: Amém, pastor.
11: Cadê o glória para Jesus?
13: É meu Deus que me dá vitória.
11: Você não pode ficar de fora. Venham participar conosco. Você também, ouvinte, vai testemunhar o milagre de Deus. Você ouviu alguém contando agora? Você é a próxima pessoa a testemunhar. Todo primeiro domingo de cada mês, o domingo dos vencedores. Participe conosco. Rua Senador Pompeu, número 27. Aqui no centro do Rio de Janeiro.
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11: Olha, ouvintes, passando aqui para lembrar que está chegando este dia 31 agora de julho, no horário das 9 da manhã e também no horário das 19 horas. Vai estar conosco aqui no Rio de Janeiro o grupo Vozes da África. Serão dois cultos de adoração. Claro, haverá pregação da palavra, milagres, libertações e também muita adoração. E nós queremos aproveitar esta oportunidade para fazer um apelo a todos vocês. Você que tem uma Bíblia em bom estado ou pode comprar uma Bíblia para doar, você vai preparar esta semana para trazer esta Bíblia
16: para que ela seja doada para o continente africano. Nesta semana nós estaremos aí arrecadando Bíblias e queremos contar com você. Vamos enviar a palavra de Deus para o continente africano. Nós contamos com o apoio e com a colaboração de todos vocês.

Vale ouvintes, passando aqui para relembrar a todos vocês que amanhã, sexta-feira, o prosseguimento da campanha Destruindo Fortalezas. Esta campanha, ela prossegue em 6 horários, no horário das 7, 9, 11, às 13, 15 e também no horário das 19 horas. E eu quero fazer um convite especial a todos vocês. Você não pode ficar em casa amanhã, nesta sexta-feira. Eu tenho certeza, Deus tem uma palavra para o seu coração. Deus quer libertar a sua família. Deus quer falar com você nesta sexta-feira. Vai ser uma sexta-feira de palavra, de salvação de almas, de libertações e também de muita adoração à Majestade Santa. Eu estarei com vocês pregando a palavra do nosso Deus. Em Hebreus capítulo 4, versículo 12, a palavra de Deus é viva e eficaz e mais penetrante do que espada de dois gumes e penetra até a divisão da alma e do espírito, das juntas e medulas, e é apta para discernir os pensamentos e a intenção do coração. Que arma mais poderosa do que esta? O salmista fala no Salmo 20, no versículo 7, que uns confiam em carros, outros em cavalos, mas nós faremos menção do nome do Senhor. Quem faz menção do nome do Senhor? Não tem fortalezas que prevaleçam diante de você, se você faz menção do nome do Senhor. Levante a sua mão e glorifica a Deus outra vez, irmãos. Levante a mão e adora. Levante a mão e glorifica. Pare de tentar vencer sozinho. Clame a Deus antes de surtar. Medite na palavra antes de reagir. E busque a Deus antes de desistir. Porque quando Deus, ele entra na batalha, não tem capeta, não tem batalha, não tem fortaleza que prevaleça de pé. Se Deus entrou na batalha, é para te dar vitória. Se Deus entrou na batalha, é para te abençoar. Se Deus entrou na batalha, é para vencer. E agora Paulo conclui aqui em Romanos 8, primeiro. Nenhuma condenação há para os que estão em Cristo Jesus. Nenhuma condenação há para os que estão em Cristo Jesus. Irmãos, quem já foi livre, liberto por Jesus, teve a sua mente transformada. Levante a sua mão bem alta para o céu e aplaude a Deus. Aplaude aquele que te libertou, aquele que te transformou, aquele que destruiu as fortalezas. E hoje você é livre!

0: será manifesta nesta sexta-feira. Que coisa tremenda! Você conhece alguém aí que está oprimido, deprimido? Esta pessoa que já nem sai mais de casa. O inimigo tem oprimido esta pessoa. Ajude-a a chegar aqui nesta sexta-feira. Olha, ouvintes, quem participa conosco tem testemunhado o milagre. Nós vamos acompanhar agora para você entender o que Deus está realizando nesta campanha de sexta-feira. Irmã, vamos lá. Qual é o seu nome?
1: Marilene Ferreira.
0: Conta para nós as enfermidades que a senhora tinha.
1: Diabetes, anemia.
0: Diabetes, anemia.
1: Pressão alta.
0: Pressão alta.
1: O intestino não funcionava.
0: Olha, e problema no intestino. Uhum. A senhora fez novos exames e está comprovado que a senhora não tem mais nada.
1: Quem é que está aqui faltando aqui?
0: Diabetes sumiu. Pressão alta sumiu.
1: Anemia.
0: Anemia sumiu.
1: Minha terra, tijolo, açúcar, tudo isso.
0: Tá curada.
1: Graças a Deus.
0: Jesus cura a diabetes. Jesus cura a pressão alta. Dai glória a Deus. Jesus cura. São milagres, são vitórias que as pessoas têm alcançado da parte de Deus. E para complementar esta sexta-feira, o grupo Vozes da África vai estar presente conosco, 9 da manhã e às 19 horas, adorando a Majestade Santa.

Coisa tremenda, ouvinte. Venha adorar a Deus também conosco nesta sexta-feira. É, nós vamos sentir aqui no Rio de Janeiro um pouquinho do continente africano, a banda Vozes da África, adorando a Deus conosco. E nós temos aí um componente da banda que vai orar por libertação. Deus vai libertar, Deus fará maravilhas no nosso meio nesta sexta-feira. Mas eu convido todos vocês, não fiquem em casa, venham adorar a Deus conosco, juntamente com esta banda, a banda Vozes da África.

amanhã, no horário das 9 e também às 19 horas, o prosseguimento desta campanha Destruindo Fortalezas e a presença desta banda maravilhosa que vai estar conosco adorando a Majestade Santa. Venham participar conosco. Rua Senador Pompeu, número 27, aqui no centro do Rio de Janeiro.

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2: Deus abençoe ouvintes do programa Voz da Libertação. Neste momento, eu quero orar por você, que é o mantenedor deste programa no ar. Você que tem contribuído, abrido seu coração e estendido as mãos, nós vamos orar agora por vocês. Eu vou citar alguns nomes aqui e na sequência nós estaremos orando por você. Ailton da Silva, Albertina Assunção, Ana Ribeiro, Angel de Souza, Antônio Batalha, Antônio Rebonato, Antônio Soares, Beatriz Mesquita, Benedito Pereira, Bruno Souza, Carlos Alberto, Carlos Eduardo, Clóvis Mota, Daniela Rangel, Deusete Cunha, Deucineia Rosa, Delson, Devaíris Cordeiro, Edmilson Pereira, Edmilson Souza, Edson da Conceição, Eulina Silva, Fabrício Dávila, Farley de Souza, Francisco Marques, Gabriele Freitas, Graça Maria, Heleno João e Evanir Cordeiro. Nós estaremos agora orando, pedindo a Deus para continuar abençoando a sua vida.
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2: Senhor meu Deus e meu Pai, no nome do Senhor Jesus Cristo, mais uma vez, ó Deus, nós estamos aqui diante da Tua presença, apresentando todos esses nomes. São pessoas, Senhor, quem sabe todas as semanas, quem sabe de 15 dias, ou uma vez por mês, tem contribuído, tem ajudado na manutenção do programa Voz da Libertação. Nós sabemos, meu Deus, que a cada minuto esta rádio está no ar. Ó Deus, o valor é muito alto, mas Senhor, o preço maior foi pago pelo Senhor na cruz do Calvário, que foi derramar o seu próprio sangue pelo resgate da humanidade. E nós estamos investindo, Senhor, nesta programação em prol da salvação de almas. E essas pessoas que têm contribuído, têm ajudado, são pessoas que entenderam a urgência da salvação de almas, porque este programa é uma ferramenta poderosa que o Senhor entregou para a Igreja Deus e Amor ganhar almas para o Teu reino. E é por isso que nós apresentamos ao Senhor os contribuintes, ó Deus, do programa Voz da Libertação, porque são pessoas, meu Deus, que amam missões, são pessoas que têm contribuído com amor e alegria, porque, ó Deus, além de ouvir esta programação nos seus lares, elas estão contribuindo para que vidas sejam alcançadas pela Tua Palavra, através desta programação. Ó Deus querido, Deus poderoso, alcança mesmo agora este ouvinte, Senhor, abençoando, prosperando, quanto mais esta pessoa contribuir, mantendo esta programação no ar. Eu sei que o Senhor já está estendendo as mãos e multiplicando, meu Deus. Está dando em dobro na vida desta pessoa agora que tem ajudado. Que a bênção do Senhor permaneça sobre esta vida, sobre esta casa e sobre toda esta família, no nome de Jesus. Tenha certeza, ouvintes, que Deus já abençoou a sua vida, Deus já abençoou a sua casa e a sua querida e amada família. Continue sempre abrindo o seu coração, estendendo as mãos e ajudando este programa a continuar falando do amor de Deus. Deus abençoe, estarei sempre aqui orando por todos vocês.
0: E chegou o momento de informação aqui na Rádio Deus é Amor. Bom dia, gentil! A cordialidade transforma o ambiente de trabalho e a vida. Palavras simples como bom dia, por favor e obrigado têm grande poder. Essas palavrinhas abrem portas e desarmam pessoas que estão estressadas ou rudes. No comércio, no ônibus, no trabalho, a gentileza melhora tudo. Tratar o próximo com educação é um sinal de respeito e dignidade. A paciência em filas e no trânsito é um exercício de autocontrole. Então reclamar e brigar não faz o tempo passar mais rápido, só gera tensão. Um sorriso, uma palavra amiga pode mudar o dia de alguém. Então nunca sabemos as lutas que a outra pessoa está enfrentando. Elogiar o serviço bem feito incentiva o trabalhador a continuar. Críticas devem ser feitas com cuidado e, em particular, para não humilhar. A forma como tratamos quem nos serve diz muito sobre nós mesmos, o nosso caráter. A mansidão é uma virtude que traz paz ao coração e ao ambiente. Então, ser gentil não custa nada, mas tem um valor imenso. A sociedade precisa de mais empatia e menos agressividade no trato. Espalhar boas atitudes cria uma corrente do bem ao nosso redor. O respeito ao próximo é um mandamento que devemos praticar sempre. Direito de troca. Conhecer o Código do Consumidor evita prejuízos. Muitos brasileiros sequer sabem quando têm direito a trocar um produto. Agora, se a compra for numa loja física, a troca por gosto não é obrigatória. As lojas trocam por cortesia, mas se houver defeito, é lei trocar. Já em compras pela internet ou pelo telefone, existe o chamado direito de arrependimento. O prazo para devolver compras online é de 7 dias depois de receber. Nesse caso, não é preciso justificar o defeito, apenas devolver. Guardar a nota fiscal é fundamental para exigir qualquer garantia. Ela é a prova da compra e da data em que foi realizada. Então, para produtos duráveis, como eletrodomésticos, a garantia é maior. Se o defeito for oculto e aparecer depois, a lei também protege. Ler o manual de instruções evita o mau uso que anula a garantia. O consumidor informado não é enganado e faz valer os seus direitos. Então, não tenha vergonha de reclamar se o produto ou serviço for ruim. Os órgãos de defesa do consumidor estão justamente aí para ajudar você, consumidor. Agir, né, com justiça e conhecimento fortalece o mercado e o respeito. Ser um consumidor consciente é exercer a cidadania no dia a dia.
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1: Muito bem, eu quero neste momento estar chamando a atenção de todos os nossos irmãos, os moradores do Rio de Janeiro, principalmente você aqui da região central, para estar conosco logo mais, neste domingo. É, Deus tem bênção, Deus tem vitória para você. Rua Senador Pompeu, número 27, o endereço da bênção, o endereço da vitória. Nós temos culto aí pelas 7, às 9, às 11 horas. Você é o nosso convidado para estar conosco, recebendo a vitória das mãos do Senhor nosso Deus. É o domingo dos vencedores. Você, meu irmão, minha irmã, sabe que este dia é um dia propício para você estar na presença de Deus. Você que é vencedor, você, meu irmão, minha irmã, você de outro ministério, você também não crente, é o nosso convidado para estar conosco. Pastor Antônio, tem imenso prazer em orar em teu favor e com toda certeza Deus vai estar alcançando a sua vida com grandes bênçãos e grandes vitórias. O nosso Deus é o grande interessado e por isso Ele está falando contigo, Ele está chamando você para receber a bênção de Deus. E neste momento vamos agora acompanhar Deus usando o nosso irmão Pastor Antônio, que vai estar ministrando esta palavra gloriosa do coração de Deus para o teu coração.
2: Mas Deus aqui levanta um homem, o rei Ezequias. Ezequias, queridos irmãos, ele

0: está conosco. Levanta a mão, tem um grande, tem um grandão aqui conosco. Tem um que é maior, Jesus Cristo. Ezequias naquele momento não nega o problema, porque ele fala, tem uma multidão com ele. O rei sabia que o exército sírio era um exército cruel. O rei reconhece o inimigo, mas revela uma verdade superior. Deus é maior. Irmãos, a palavra maior aqui aponta para superioridade absoluta. Não é uma comparação equilibrada. É supremacia divina. Isso na linguagem hebraica traz a ideia e transmite também uma força, domínio, autoridade incomparável. O inimigo pode até ser grande, o inimigo pode até ser forte, mas Deus, ele é infinitamente maior. Tem alguém aqui que crê no Deus que você serve? Levante a mão, é por isso que você é mais, que você é mais do que vencedor, porque o seu Deus é grande, o seu Deus é poderoso.
1: É, amado ouvinte, olha aí, com toda certeza você vai estar na presença de Deus recebendo a grande bênção, a grande vitória, porque neste dia, nesse domingo, logo mais nesse domingo, você vai poder estar recebendo esta palavra do coração de Deus para o teu coração. É Jesus de Nazaré, é o Rei dos Reis, Senhor dos Senhores, é o Leão da tribo de Judá, vai estar trabalhando, vai estar com toda certeza trazendo das vitórias para a sua vida, meu irmão, minha irmã, você que está atravessando momentos aí, e são momentos adversos que você está passando na sua vida, Deus tem a vitória para você, você não pode perder. Vem estar conosco, Rua Senador Pompeu, número 27, o endereço da benção, o endereço da vitória. O Senhor Jesus já tem tudo preparado, vai estar derramando sobre a sua vida, mas se faz necessário você estar conosco, não somente você estar aí acompanhando, mas você está aqui de corpo presente, clamando a Deus, porque o momento que o pastor Antônio levantar as mãos ao céu, vai ser algo tremendo que Deus vai estar fazendo nesta igreja, juntamente com ele, o batalhão da fé, o esquadrão da libertação. Deus vai estar trazendo grande bênção e grande vitória para a vida de pessoas que vai estar aqui, com toda certeza, clamando a Deus, e a bênção de Deus descendo sobre a sua vida. É, maravilha de Deus, e você vai acompanhar agora Deus fazendo aí algo tremendo que somente ele faz, libertação acontecendo.
0: Sai de dentro desta casa, Satanás, sai da família dessas pessoas,

0: sai da cabeça, sai dos ossos, sai do sangue, sai do pulmão, sai dos rins, sai do coração, sai enfermidade uterina, sai daí caroço, sai daí tumor, sai tuberculose, sai, sai cegueira, sai surdez, sai daí, sai paralisia, sai inflamação, sai infecção, é no nome de Jesus, é no nome de Jesus, sai da vida desse homem, Satanás.
1: Te odeio, odeio ela, eu odeio vocês.
0: Sai, opressão do mal, vai embora.
1: Não adianta.
0: Sai da mente, sai do coração. É no nome de Jesus Cristo que eu te repreendo, Satanás. Sai desta casa, sai desta família. Vai expulsando. Vai expulsando. Sai daí, demônio assassino. Sai, sai da mente desta pessoa. Sai da mente desta pessoa. Sai da mente desta pessoa, demônio. Vai gritando para Jesus queimar ele.
1: Mata ela.
0: Isso, expulsa, expulsa do seu caminho. Vai embora, Satanás, sai da mente.
1: Eu odeio.
0: Sai do coração.
1: Eu odeio essa campanha, sai. Eu odeio você, eu odeio.
0: Você que está aprisionando. Você que está amarrando. Você que está fazendo tudo dar errado. Eu te repreendo.
1: Estou parando ela. Ela não vai me matar aqui.
0: Você vai sair da vida dele.
1: Eu odeio essa campanha. Eu odeio ela e odeio você. Eu te odeio.
0: Grita,
1: não adianta ajudar
0: Jesus.
1: Ela.
0: Olha lá que demônio bravo.
1: Eu quero sangue, maldito.
0: Maldito é você.
1: Sangue.
0: Você quer sangue?
1: Quero sangue, muita alma.
0: Levanta a mão, meus irmãos, na direção daquela mulher lá atrás. Ele quer sangue. Nós vamos dar sangue para ele aqui agora. Nós vamos te dar o sangue de Jesus.
1: Quero sangue. Eu quero o sangue dela.
0: Jesus vai passar o sangue dele na vida dela agora.
1: Ela é minha.
0: O sangue de Jesus te derrota, Satanás.
1: Não.
0: O sangue de Jesus te derrota. Jesus, passa uma gota do teu sangue na vida desta mulher. O teu sangue liberta. O teu sangue liberta. Sai dela, Satanás! Você vai sair dele também, viu? Quem é você que está aí, hein?
1: É a partilha do inferno, tranca a rua.
0: Não tem mais de um.
1: É legião.
0: A legião.
1: Vou ganhar muita coisa lá na casa do Calunga. Pra destruir ele.
0: Vamos expulsar esses demônios. Vamos lá. Levante a mão pra cá. Grita comigo. Satanás. Em nome de Jesus. Vai embora.

ouvinte, olha aí, é isso aí, muito mais que vai estar acontecendo aqui na Igreja Pentecostal Deus e Amor. É com toda certeza, Rua Senador Pompeu, número 27, quando o momento que o pastor Antônio levantar as mãos ao céu, juntamente com ele o Batalhão da Fé, com toda certeza, o nosso Senhor e Salvador Jesus Cristo, o grandão da Galileia, onde ele derramar o seu poder, o diabo não vai aguentar e vai cair por terra, vidas vai estar sendo liberta, vidas vai estar recebendo a grande bênção, a grande vitória. Você não pode ficar somente acompanhando aí, ouvindo, mas venha receber a bênção do Senhor nosso Deus, domingo dos vencedores, domingo de vitória. Mas Deus vem. Neste momento acompanhar aí depoimento de fé, pessoas que estão aí testificando em viva voz, para que você possa testificar verdadeiramente Jesus.

0: está operando.
1: Testemunha aqui, Pastor Antônio.
2: Irmão, qual é o seu nome?
3: Alex.
2: Irmão Alex, o que é que aconteceu?
3: Eu entrei na campanha na semana retrasada, no domingo, né, primeiro dia da campanha. Na segunda-feira, minha filha passou muito mal. Eu tenho uma filha que tem 10 anos de idade e ela tem uma síndrome que é rara. Uma síndrome chamada síndrome de Alzheimer. Ela passou mal na segunda, na terça-feira também, e na quarta o quadro piorou. Já chegou no Getúlio Vargas desfalecida, já a gente já dando mais para lá do que para cá. Chegou no hospital, a médica quando viu a síndrome falou, essa é a Lohane Vitória. A médica já sabia pela síndrome, porque é uma síndrome que é rara. Então, acolheram ela rapidinho, levaram para dentro do pro interno do hospital, fizeram o que tinha que ser feito e detectaram que estava com a pneumonia muito grave, o pulmão já estava todo tomado. Ali eu entrei em jejum, entrei em oração, pedi a Deus para tirar minha filha dali. E quando foi esses dias, Deus dando vitória, e cheguei aqui e falei, Senhor, eu creio que eu vou levar essa vitória para casa. Quando saí daqui, que eu entrei na rua ali para pegar o VLT, minha esposa mandou a mensagem dizendo, ela voltou de novo para a intubação. Eu falei, Senhor, o Senhor está no negócio. Eu não vim aqui à toa, o Senhor vai dar vitória. E fui andando, orando, as pessoas achando até que eu estava ficando maluco. E ali orando, falando com Deus em voz alta. Passou meia hora e minha esposa manda a mensagem novamente. Ela saiu. Tiraram ela da intubação. A respiração ficou boa do nada, rapidamente. Aí quando foi na quinta-feira, fui visitá-la, já estava melhor, já estava com os olhos abertos, graças a Deus. E quando é hoje, minha esposa já mandou aqui as mensagens, dizendo que ela já está melhor. Recebeu alta do CTI, já está na enfermaria. Já está começando a se alimentar. E provavelmente na segunda ou na terça-feira já está de alta já. Aleluia, Jesus.
2: Levanta a mão e glorifica o nome de Jesus com este Pai. Aleluia!
1: Testemunha aqui, Pastor Antônio.
2: Glória!
4: A paz do Senhor, Pastor Antônio. Meu nome é Rômulo. Eu trabalho na construção civil e estava com sério problema de coluna. Eu colocava um piso e eu tinha que deitar no chão para minha coluna se acertar. E na campanha, fazendo uns 3 meses já, eu fui curado. Está tranquilo minha coluna, trabalho agachado, colocando revestimento. E esse problema de coluna minha acabou, não sinto nada, nem vestígio.
2: Chegou aqui participando da campanha. Problema na coluna.
4: Tava gravíssimo ela.
2: Foi
4: curado. Tinha que fazer, entrar naquela máquina, fazer raio-x, já fiz uma vez, a segunda, falei assim, não, deixa por conta de Deus mesmo.
2: E agora tá curado.
4: Tranquilo.
2: Sumiu a dor na coluna.
4: Eu ficava sentado, ficava todo atrofiado, levantava minha coluna, atrofiava, virava um S. Até acertar, tinha que deitar no chão para poder a coluna acertar. Mas graças a Deus hoje eu trabalho tranquilo.
2: Curado.
4: Demorei esses 3 meses para confirmar completamente essa dor. Então eu trabalho com meus pesos, pego caixas, tudo.
2: Abaixa, e tá curado. Levanta.
4: Tudo, tá filé, tá tranquilo.
2: Curado
4: em nome de Jesus.
2: Levanta a mão, glorifica o nome de Jesus com ele.
0: Que maravilha do Senhor nosso Deus! Olha aí, amado vinte, o quanto é maravilhoso crer no Senhor e Salvador Jesus Cristo. Nós ouvimos aí um pai que estava desesperado por causa que a sua filha estava ali numa situação que deixava ele ali inquieto. Mas olha só, ele confiando no Senhor nosso Deus, Deus ali visita ela e traz ali a bênção e a vitória. Ó, o Senhor nosso Deus, ele age e ele traz a vitória para aquele que crê. Você crê, meu irmão? Venha receber esta bênção, esta vitória e muito mais ainda. Nós acompanhamos também o nosso irmão que estava aí, contando que ele estava com problema na sua coluna, mas ali ele crendo que o Senhor Jesus ia dar ele vitória. E quando ele ali faz a sua oração, comparece na igreja pentecostal Deus de Amor, o Senhor nosso Deus entrega a ele a bênção e a vitória. Ele agora testifica de viva voz que o Senhor Jesus entregou a ele a grande bênção e a grande vitória. Não vai ser diferente. Logo mais nesse domingo você tem a receber essas bênçãos e essas vitórias, porque com certeza quando o pastor Antônio, juntamente com o batalhão da fé, levantar as mãos ao céu, o nosso Deus vai derramar poder, os céus vai se abrir e você vai receber a tua grande bênção, a tua grande vitória, com toda certeza, porque Jesus, ele é o grande interessado em entregar a você a grande bênção e a grande vitória. Rua Senador Pompeu, número 27, endereço da bênção, endereço da vitória, é logo mais nesse domingo, às 7 da manhã, também às 9 e também às 11 horas da manhã, você recebendo a grande bênção do Senhor nosso Deus, que já está preparada para entregar para você, meu irmão, minha irmã. E também nós temos aí o domingo da restituição, é o domingo que Deus vai estar operando e restituindo você, você que necessita da restituição de Deus, em sábado aí para sua vida espiritual, a restituição da sua saúde, a restituição do matrimônio, a restituição de uma maneira geral, em sábado na vida financeira, Deus vai estar restituindo, porque ele é o grande interessado e ele tem a bênção e a vitória para você, com toda certeza. Receba da mão do Senhor essas vitórias e o nome do Senhor vai ser glorificado.
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10: 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Vai estar conosco aqui no Rio de Janeiro o grupo Vozes da África. Serão dois cultos de adoração. Claro, haverá pregação da palavra, milagres, libertações e também muita adoração. 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

0: Passando aqui para chamar a vossa atenção, é nesta sexta-feira, nós estaremos aí no prosseguimento desta campanha, a campanha voltada à libertação e curas, esta campanha que traz o tema Destruindo as Fortalezas. Eu quero convidar você, a sua família, para estarem presentes conosco, participando desta campanha. É uma campanha que Deus levantou aqui em nossa Igreja Deus e Amor do Rio de Janeiro para garantir a libertação da sua vida, a libertação da sua casa e de toda a sua família. Olha, ouvintes, eu estarei com vocês pregando a palavra de Deus nesta sexta-feira. Em Hebreus capítulo 4, versículo 12, a palavra de Deus é viva e eficaz e mais penetrante do que espada de dois gumes e penetra até a divisão da alma e do espírito, das juntas e medulas, e é apta para discernir os pensamentos e a intenção do coração. Que arma mais poderosa do que esta? O salmista fala no Salmo 20, no versículo 7, que uns confiam em carros, outros em cavalos, mas nós faremos menção do nome do Senhor. Quem faz menção do nome do Senhor? Não tem fortalezas que prevaleçam diante de você, se você faz menção do nome do Senhor. Levante a sua mão e glorifica a Deus outra vez, irmãos. Levante a mão e adora. Levante a mão e glorifica. Pare de tentar vencer sozinho. Clame a Deus antes de surtar. Medite na palavra antes de reagir. E busque a Deus antes de desistir. Porque quando Deus, ele entra na batalha, não tem capeta, não tem batalha, não tem fortaleza que prevaleça de pé. Se Deus entrou na batalha, é para te dar vitória. Se Deus entrou na batalha, é para te abençoar. Se Deus entrou na batalha, é para vencer. E agora Paulo conclui aqui em Romanos 8, primeiro. Nenhuma condenação há para os que estão em Cristo Jesus. Nenhuma condenação há para os que estão em Cristo Jesus. Irmãos, quem já foi livre, liberto por Jesus, teve a sua mente transformada. Levante a sua mão bem alta para o céu e aplaude a Deus. Aplaude aquele que te libertou, aquele que te transformou, aquele que destruiu as fortalezas. E hoje você é livre! Tenho certeza que Deus, ele tem uma palavra para o seu coração. Você vai sair daqui leve. A palavra vai penetrar no seu coração e vai te impactar. Vai mudar a história da sua vida. No decorrer desta campanha, eu estarei orando através dos excelentes dons do Espírito Santo e, na sequência, realizando com a igreja aquela oração forte. Aquela oração de desafio, quando a igreja levanta as mãos aos céus, Deus tem confirmado as libertações.
1: O meu Deus te repreende, sai da vida desta pessoa, sai! Vai queimando, Jesus, vai queimando, vai queimando. Queima ele, Jesus, vão expulsando, meus irmãos. Vão expulsando, vão expulsando, vão expulsando. Sai daí, Satanás, sai da vida desta pessoa, sai desta casa, sai desta família, vai embora, vão expulsando, Jesus está repreendendo as obras malignas.

0: o mal não pode resistir à presença de Deus. A glória de Deus tem se manifestado no nosso meio. Pessoas têm sido libertas por Jesus. Olha, ouvintes, as pessoas que estão participando estão felizes, estão testemunhando o poder de Deus. Nós vamos acompanhar agora para você entender que quem participa desta campanha é agraciado pelo Senhor. Aumente o volume do seu rádio e nós vamos acompanhar agora os testemunhos, aquilo que Deus tem realizado na vida das pessoas no decorrer desta campanha.
1: Mais um milagre aqui, pastor Antônio. Há 15 dias esse senhor vem reclamando de dores no estômago e também a visão estava embaçada e hoje piorou a visão. Mas ao chegar aqui, após a oração, ele foi completamente curado para a glória de Deus, pastor Antônio.
0: Irmão, qual é o seu nome?
2: Roberto.
0: Roberto, conta para nós como o senhor estava.
2: Está sendo muita dor no meu estômago, já tem uns 15 dias.
0: Muita dor no estômago.
2: Fraqueza no corpo, a minha boca estava ressecada. E quando eu cheguei aqui, eu não estava nem enxergando direito.
0: Estava também com problema nas vistas. Mas enxergando pouco. Após a oração, as dores sumiram. E está enxergando bem. Está curado.
2: Estou curado.
0: Dor sumiu.
2: Sumiu.
0: Está me enxergando?
2: Estou.
0: Que cor que é meu avental?
2: É branco.
0: Está curado mesmo. Está curado. Dai glórias.
3: Se houver um
0: você não vai ficar apenas ouvindo esses testemunhos, você também vai testemunhar, você vai contar aquilo que Deus fez na sua vida no decorrer desta campanha. Venham participar conosco, ouvintes. Rua Senador Pompeu, número 27, aqui no centro do Rio de Janeiro.

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1: Quero informar a todos que está chegando, é o Domingo dos Vencedores. Olha, ouvinte, a cada primeiro domingo de cada mês, nós estamos aqui no Domingo dos Vencedores. E eu quero convidar você, quero convidar a sua família para participar conosco. Quero convocar a todos para estarem aqui em consagração, em santo jejum, em humilhação na presença de Deus. Quem sabe eu esteja falando neste momento com pessoas que não conseguem vencer na vida. Você olha de um lado para o outro e todas as áreas da sua vida há fracasso, há derrota e você não consegue avançar. Venham participar conosco neste domingo. Deus quer fazer de você uma pessoa mais do que vencedora. Todos aqueles que estão em Cristo Jesus são mais do que vencedores. E eu tenho certeza, você participando conosco, você vai entender essa realidade, você vai sair do fracasso e vai voltar para casa dizendo: eu vou vencer, eu vou sair dessa situação, porque a partir de hoje Cristo vai direcionar a minha vida. Neste domingo, eu estarei aqui com vocês, pregando a palavra do nosso Deus.
2: Nós vivemos em um mundo onde as pessoas valorizam mais a aparência do que a essência. Pessoas que se sentem vazias porque não mora numa casa bonita. Quem sabe porque não anda em um carro novo. Quem sabe porque não tem uma roupa que está na moda. Você se sente para baixo, você se sente inferior. Mas eu quero te informar que a verdadeira glória de Deus não está na casa nova. A verdadeira glória de Deus não está na prata, no ouro que você tem. A glória de Deus não está no seu carro novo, mas está em um coração quebrantado na presença de Deus. Se tem coração aberto, se tem coração quebrantado, tem glória, tem presença. Tem valor. Levante a mão e adora. Levante a mão e glorifique a Deus.
3: Glória, glória, aleluia.
1: Estarei pregando a palavra de Deus na manhã deste domingo e eu tenho certeza Deus vai falar com você. Olha, ouvintes, estarei orando por revelação do Espírito Santo, fazendo aquela oração, pedindo a Deus para abençoar a sua vida. As pessoas que estão participando conosco estão testemunhando de viva voz o milagre, a vitória. Pessoas que chegaram aqui no fracasso, derrotadas, e hoje testemunham o poder de Deus. Nós vamos acompanhar agora essas pessoas testemunhando o poder de Deus no decorrer da campanha da restituição.
4: Dor no peito acabou de sumir agora, pastor Antônio.
5: Irmã, qual é o seu nome?
6: Verônica.
5: Irmã Verônica, quanto tempo este problema que estava no peito? É dor no peito, é isso?
6: É, toda noite me dá febre, dor no peito e a pneumonia vai e volta três
5: toda
6: vezes.
5: Noite, toda noite sente febre, e dor no peito. Sentia, porque você foi liberta por Jesus aqui agora.
6: Oh, glória a Deus.
5: E você está curada.
6: Eu creio, pastor.
5: A partir de hoje não terá mais febre. Não terá mais dor no peito.
6: Três vezes eu vou no pronto-socorro, chega lá, é pneumonia, tomo remédio, aí à noite dá febre.
5: Vai no médico.
6: E não melhora.
5: Não resolve.
6: É.
5: Mas você hoje veio no médico dos médicos.
6: Glória a Deus.
5: Está curada.
6: Amém.
5: Por Jesus.
6: Amém, pastor.
5: Cadê o glória para Jesus?
3: É meu Deus que me dá vitória. É
1: Você não pode ficar de fora. Venham participar conosco. Você também, ouvinte, vai testemunhar o milagre de Deus. Você ouviu alguém contando agora? Você é a próxima pessoa a testemunhar. Todo primeiro domingo de cada mês, o domingo dos vencedores. Participe conosco. Rua Senador Pompeu, número 27, aqui no centro do Rio de Janeiro.
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1: Lembrando a todos que será nesta segunda-feira o nosso culto doutrinário, o nosso culto de ensino da palavra de Deus. E eu quero neste momento reforçar este convite a toda a membresia da nossa Igreja Deus e Amor, aqui da nossa sede estadual da Senador Pompeu. E você também, que está aí no bairro, você que está longe, mas você gosta da palavra e queira participar. Eu quero informar que nesta segunda-feira, no horário das 19 horas, eu estarei aqui com todos vocês, com muita alegria no meu coração, para transmitir uma palavra vinda diretamente do coração de Deus para o vosso coração. Olha, ouvintes, uma igreja que senta para ouvir a palavra é uma igreja que não é enganada, é uma igreja que ela prossegue caminhando rumo à Nova Jerusalém. Uma igreja forte, uma igreja que resiste o mundo, o diabo, o pecado. É esta igreja que senta para ouvir, para receber a palavra de Deus. E nesta segunda-feira, eu estarei aqui com vocês, pregando a palavra do nosso Deus.
2: Hoje há muitos Nicodemos nas cadeiras da igreja, líderes, cantores, pregadores, sem o novo nascimento. Porque a religião tem aparência de vida, mas não gera vida. Podemos cantar, podemos pregar, podemos postar versículos, meus queridos irmãos, e até usar a linguagem de crente, mas se o Espírito Santo ainda não regenerou o coração, vamos continuar mortos espiritualmente. Vamos continuar sem vida. O novo nascimento não é colocar uma roupa nova no velho homem. É vestir o novo homem em Cristo Jesus. Em Efésios 4, 24 fala, e vos revistais do novo homem, que segundo Deus ele é criado em verdadeira justiça e santidade. Não é apertar, seguir em uma página evangélica, não, é seguir a Cristo de verdade.

0: curiosidade digital, Jesus ainda fala, é necessário nascer de novo. Levante a sua mão e vai aplaudindo. Para ver Deus, para entrar no reino, necessário é nascer de novo. Tiago capítulo 3, versículo 5, nos salvou pela lavagem da regeneração e da renovação do Espírito Santo. João capítulo 1, versículo de número 13, os quais não nasceram do sangue, nem da vontade da carne, nem da vontade do homem, mas de Deus. No capítulo 36 do livro de Ezequiel, no versículo 26, Deus olha para a nação e Deus fala assim: eu vou dar para vocês um coração novo e vou colocar dentro de vocês espírito novo e vivereis.
1: Deus, ele tem uma palavra para o seu coração. Eu tenho certeza, ouvinte, você vai sair daqui fortalecido na presença de Deus. A palavra de Deus nos alimenta, nos instrui, nos fortalece, guia os nossos passos. O salmista chega a afirmar: lâmpada para os meus pés é a tua palavra e luz para o meu caminho. Uma pessoa que anda iluminada pela palavra de Deus, essa pessoa tem o rumo, tem a direção certa para onde ela vai. Olha, ouvintes, e todas as segundas-feiras, após a pregação da palavra, eu tenho feito com a igreja aquele momento de Pentecoste, aquela oração pedindo a Deus para renovar a igreja. O Espírito Santo tem derramado porção dobrada e também tem batizado pessoas todas as segundas-feiras.
0: Aleluia, glória! Renova, Jesus. Faz novo, Deus. Faz novo. Oh, aleluia! Aleluia! Aleluia! Transforma, Senhor, transforma, regenera. Bendito é o nome do Senhor. Bendito é o nome do Senhor. Deixa o Senhor transformar sua vida. Deixa o Senhor transformar a sua vida. O Espírito Santo quer soprar para transformar, fazer de você um crente novo, um crente renovado, um crente transformado. Só Ele transforma. Novo nascimento vem de cima. Novo nascimento vem de Deus.
2: O Espírito Santo de Deus.
1: Você não pode ficar de fora. Ficar em casa é perder tudo isso. O Espírito de Deus tem renovado, tem batizado, tem derramado porção dobrada. As pessoas têm sido capacitadas pelo Senhor a cada segunda-feira. E também, ouvintes, é o prosseguimento da campanha Jesus Salva o Meu Lar. Olha bem, é o culto de ensino, culto doutrinário, culto de avivamento e o culto voltado à salvação da família. Todas as segundas-feiras eu tenho feito com a igreja essa oração. A oração para Jesus entrar no nosso lar e alcançar toda a nossa família.
0: Oh, meu Deus, salva nossa família, Senhor. Que haja curas, que haja libertações, que haja milagres. Recebe o nosso propósito, Senhor, livrando a família do mal, protegendo a família do mal.
1: Não fiquem em casa, venham participar conosco, venham ouvir a palavra, receber o poder, o avivamento do Espírito Santo e também clamar a Deus pela salvação da sua família. nesta segunda-feira, no horário das 19 horas, Rua Senador Pompeu, no número 27, aqui no centro do Rio de Janeiro.
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1: Olha, ouvintes, que a graça, a paz e o amor de Deus continue reinando em vossos corações. Nós estamos agora no momento da oração, a oração em favor de todos os dizimistas fiéis da Casa de Deus. Eu quero já, claro, agradecer a todos vocês que entenderam o grande privilégio de dizimar a obra de Deus e também ser um portador das bênçãos de Deus na sua vida. Eu quero orar agora por algumas pessoas. Nosso irmão Hernandes Domingos, Maria de Assis, Maria do Nascimento, Maria dos Santos, Ângela Maria, Angelita Nascimento, Antônia Macedo, Antônia Maria, Antônia de Lima, Antônio Mendes, Antônio Batalha, Arlene Torres, Aurelino Santos, Yasmin Mota, Idália da Cruz, Irani da Silva Faria, Irênio do Espírito Santo, Isolina Melo, Israel e o nosso irmão Ivo Galdino. Vamos falar com Deus agora em oração.
4: Assim diz o Senhor.
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1: Meu Deus e meu Senhor, em nome de Jesus Cristo, eu quero te louvar por mais uma vez estar aqui entrando no lugar santíssimo, entrando na tua presença, ó Deus. Que privilégio, que momento tão especial é poder estar na presença do Senhor. Meu Deus e Pai, na antiga aliança, ninguém tinha este privilégio a não ser o sumo sacerdote. Mas o Senhor, ó Deus, nos deu este privilégio quando o seu filho, Jesus Cristo, morreu de braços abertos na cruz do Calvário. O véu, a cortina que separava o lugar santo do Santíssimo foi aberto. Ela rasgou de alto a baixo, o Senhor nos dando livre acesso à presença do Senhor. E nós chegamos diante do Senhor agora, meu Deus, para apresentar cada pessoa, os nomes que foram citados aqui, de cada dizimista fiel da tua casa. São pessoas, meu Deus, gratas, são pessoas que amam ao Senhor, que amam a tua obra e têm, ó Deus, devolvido o seu dízimo na sua casa para manutenção. Meu Deus e meu Pai, continue honrando, continue abençoando, prosperando a vida desse dizimista fiel. Ó, meu Deus, dando saúde, não deixa faltar saúde nesta casa, não deixa faltar a paz, a prosperidade, Senhor, para que esta pessoa tenha condição de manter, de suprir o seu lar, de suprir as suas necessidades. Ó, Deus poderoso, continue operando, surpreendendo sempre este dizimista, meu Pai, para que o teu nome continue sendo glorificado nesta vida, nesta casa e em meio a esta família. É o que eu te peço, ó Deus, e também te agradeço no nome de Jesus.

0: É, ouvintes, você pode ter certeza, você que tem contribuído na obra de Deus, não é por acaso. É um privilégio contribuir e também um privilégio de ser um portador das bênçãos de Deus na sua vida. Cada dizimista fiel tem vivido a sua experiência com Deus. E nós vamos acompanhar isso agora. Pessoas que são dizimistas testemunhando milagres, testemunhando vitórias de Deus em suas vidas.
1: É Ivonete, Odília dos Santos. Depois que eu passei a ser dizimista, eu tinha uma causa na justiça do INSS, pensão por morte do meu marido. O INSS tentou de todas as formas para não me dar meus direitos. Eu disse, enquanto haver fôlego, eu vou lutar. Vim para a igreja pentecostal de Deus e amor. Comecei a fazer voto. Quando passou de cinco a seis anos, foi quando eles me deram o direito. O direito de eu receber, mas eu dobrei o joelho e clamei a meu Senhor. Se meu Senhor me desse essa causa, ganha. Eu ia ser dizimista, pagando 12% todos os meses. Quando foi, agora em janeiro, foi um ano, que eles desbloquearam o meu pagamento, eu estou pagando 12%, mas faltava o outro, tá aqui o papel. Que eles tinham que devolver tudo direito de mais de 30 anos de serviço. O juiz só aceitou uma testemunha. Quando perguntou se eles me conheciam, eles falaram que sim. Quantos filhos? Disse 5. Como aconteceu? Aí o meu advogado ofereceu outro testemunho. Ele disse, não preciso mais, já, esse aqui já basta. O juiz já disse, está tudo certo, não tem mais nada para fazer. E eu ganhei a causa. Graças a Deus por ser dizimista fiel até a morte. Rua Mauá, 738, apartamento 603, bairro Estação da Luz.
0: Deus aumenta o teu mantimento e toda a tua. Deus continue te abençoando, ouvintes. Tenha certeza que Deus já te abençoou neste momento e continua sendo fiel a Deus, um dizimista fiel, porque as promessas de Deus se cumprirão na sua vida e você vai continuar sendo um portador da bênção de Deus. Que Deus te abençoe. Nós estaremos aqui constantemente orando por todos vocês.
2: Assim diz o Senhor. Fazer.
3: Por que sou dizimista? Sou dizimista porque o dízimo é santo. Sou dizimista porque quero ser participante das bênçãos de Deus na minha vida. Sou dizimista porque amo a obra de Deus na face da terra. Sou dizimista porque não quero ser amaldiçoado. Sou dizimista porque Deus é dono de tudo. Sou dizimista porque eu mesmo vou gozá-lo na casa do meu Deus. Sou dizimista porque mais é bem-aventurado dar do que receber. Sou dizimista porque tudo vem das mãos do meu Deus. Sou dizimista porque não quero ser avarento. Sou dizimista porque quero ser abençoado pelo meu Deus. Sou dizimista porque a minha descendência nunca vai mendigar o pão. Sou dizimista porque não quero receber o meu salário em um saco furado. Sou dizimista porque quero ter a consciência tranquila. Sou dizimista porque tudo que o homem planta, isso ele vai colher. Sou dizimista porque Deus sempre vai suprir todas as minhas necessidades. Trazei todos os dízimos à casa do tesouro, para que haja mantimento na minha casa. E depois fazei prova de mim, assim diz o Senhor dos Exércitos. Malaquias, capítulo 3, versículo 10.
4: E vamos ao momento de informação aqui na Rádio Deus é Amor. Avanço dos domicílios unipessoais. Com o envelhecimento da população, o número de brasileiros que vivem sozinhos mais que dobra. Olha, viver sozinho deixou de ser um arranjo isolado aqui no Brasil e vem ganhando espaço de forma consistente. Só no ano passado, quase um em cada cinco domicílios do país tinha somente uma pessoa morando. O avanço é expressivo quando se observa a última década. Em 2012, os lares unipessoais representavam 12,2% das residências brasileiras. Além disso, fatores como saída dos filhos de casa e a viuvez tornaram-se mais frequentes em uma sociedade que envelhece, ampliando esse tipo de arranjo residencial. Entre as pessoas que vivem sozinhas, os homens são maioria. No ano passado, eles representavam 54,9% dos moradores. Mesmo com o avanço das moradias individuais, o arranjo nuclear segue aí predominante no país. Em 2025, esse formato ainda representava 65,6% dos domicílios brasileiros, embora a participação venha diminuindo ao longo do tempo. A presença de domicílios unipessoais é mais elevada nas regiões mais envelhecidas e urbanizadas do país. As mudanças nos arranjos familiares acontecem em paralelo a uma transformação mais ampla na estrutura demográfica brasileira. No sentido oposto, o número de brasileiros com menos de 30 anos diminuiu 10,4% em termos absolutos desde 2012, refletindo a queda da fecundidade e a redução do número de nascimentos ao longo dos últimos anos. Pensão alimentícia. Como funciona a justiça quando os pais não têm condições financeiras? O ato de não pagar a pensão alimentícia é um problema muito comum que gera incertezas sobre o futuro das crianças. Quando o pai não paga a pensão, a legislação brasileira permite que a responsabilidade seja estendida para outras pessoas da família. Amparado pelo Código Civil desde 2002, esse direito busca garantir a sobrevivência e o bem-estar dos filhos. A pensão alimentícia é um direito fundamental que abrange não só a alimentação, mas vestuário, educação e saúde. Segundo a Constituição Federal, tanto pai quanto mãe têm as mesmas obrigações de sustentar os filhos. No entanto, o cenário muda quando o devedor principal não pode cumprir o encargo. Se ficar comprovado que o pai não tem qualquer tipo de renda ou condições de arcar com benefício, a obrigação passa a ser dos avós. Vale ressaltar que os avós só são chamados após o esgotamento de todas as tentativas de cobrança contra os pais. Uma dúvida muito frequente na cabeça de muitas pessoas é se apenas um dos avós deve pagar. O Superior Tribunal de Justiça entende que a obrigação é divisível. Se o avô paterno for acionado, ele pode solicitar que os avós maternos integrem o processo para dividir os custos.
5: Sexta-feira, dia 31 de julho.
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1: Ouvinte, aceite a paz de nosso Senhor e Salvador Jesus Cristo. Neste momento, passando aqui para fazer um convite especial a todos vocês para participarem conosco desta campanha de sexta-feira, uma campanha muito abençoada que Deus levantou aqui em nossa Igreja Deus e Amor do Rio de Janeiro. A campanha Destruindo Fortalezas. O prosseguimento desta campanha em seis horários, no horário das 7 da

0: 15 e também no horário das 19 horas. Eu tenho certeza que em cada horário desta campanha, Deus ele tem o milagre, Deus tem a vitória, Deus tem a libertação para a sua vida. Eu estarei com vocês nesta sexta-feira pregando a palavra do nosso Deus.
1: E agora prenderam o líder da igreja, prenderam Pedro. E qual era a intenção? Executar Pedro após a Páscoa. Ou seja, a gente começa a matar os crentes, vamos matar agora o líder da igreja e a gente acaba com a fé deste povo. Era o propósito, colocar medo para o povo recuar. Irmãos, a igreja não tenta um resgate humano. A igreja olha, talvez pensando, meu Deus, prenderam Pedro, vai matar Pedro, vamos juntar e vamos resgatar Pedro de lá. A igreja não fez isso. A igreja não planejou um resgate humano. Sabe o que a igreja fez? A igreja orava constante. Talvez tinha alguém lá dizendo, Deus, não deixa Herodes matar Pedro. A igreja orava constantemente e através da oração da igreja, Deus entrou na prisão e colocou Pedro para fora. Deus entrou na prisão e libertou Pedro. Levante a sua mão, levante a mão e vai adorando. Não houve resgate humano, houve resgate do céu. Não houve intervenção humana, houve intervenção do céu. Livro de 2 Coríntios, capítulo 10, no versículo 4, fala que as armas espirituais, elas destroem fortalezas. Zacarias, capítulo 4, versículo 6, não é por força, não é por violência, mas é pelo meu Espírito. Oh, glórias a Deus. João 8:36, a Bíblia fala que quem liberta é o Filho de Deus. Se pois o Filho vos libertar, verdadeiramente sereis livres. No Salmo 107, no versículo 14, está muito claro sobre isso. É Deus quem quebra cadeias, é Deus quem abre prisões. Pode ter certeza que nenhuma cadeia, que nenhuma prisão vai prevalecer na sua vida nesta manhã, porque Deus está quebrando, Deus está abrindo, Deus está quebrando, Deus está abrindo. Levante a mão e vai glorificando o nome deste Deus. É Ele que quebra, é Ele que abre prisões.
0: A palavra de Deus é poderosa, a palavra vai penetrar no seu coração. Esta palavra é remédio, ouvintes. Esta palavra nos orienta, nos guia, nos instrui, nos fortalece na nossa trajetória do dia a dia. E eu tenho certeza, aquilo que você precisa ouvir, Deus ele tem para você no decorrer desta campanha. A palavra vai penetrar no seu coração. Sempre após a pregação da palavra, eu levo o povo a um momento de adoração. Após este momento de adoração, estarei orando por revelação do Espírito Santo. E na sequência, ouvinte, realizando aquela oração juntamente com toda a igreja. A igreja em consagração, em humilhação, a igreja em jejum, juntos nós levantamos as mãos aos céus e Deus tem feito maravilhas. Nesta sexta-feira não será diferente. Quando a igreja estender as mãos e começar a clamar, Deus vai destruir as fortalezas.
1: Tem um demônio escondido aqui na cabeça de uma pessoa.

0: pessoa, meus irmãos. Cuidado aí, viu? Esse demônio falou assim: eu vou explodir a cabeça dela. É uma mulher. A cabeça desta mulher dói tanto que parece que vai explodir. Dá vontade de bater a cabeça pelas paredes. É um demônio que está escondido aí. Vamos expulsando. Grita para Jesus queimar ele. Queima, Jesus. Queima, queima, queima. Sai daí, Satanás. Sai da cabeça desta mulher. Vai expulsando, irmãos. Vai expulsando. Se você pedir para Jesus queimar, Jesus queima. Meu Deus, que coisa terrível. Vão expulsando, hein? Vão expulsando. Vão expulsando. Eu vi essa mulher gritando desesperada com dor na cabeça. E é um demônio que está na cabeça desta mulher. Vocês não gritam para Jesus queimar ele? Vão expulsando. Sai daí, Satanás. Vai embora. Sai da cabeça desta pessoa, demônio. Você que queria tirar a vida desta pessoa, você que está causando sofrimento, eu te repreendo em nome do Senhor Jesus Cristo. Queima ele, Jesus, queima ele. Vai embora, Satanás. Grita para Jesus queimar, meus irmãos. Você vai sair da vida dela, viu? Quem é você que está aí, hein?
1: Não! Não!
0: Quem é você? Fala!
2: Enxum da encruzilhada.
0: Enxum da encruzilhada. A mulher está vomitando sangue, é isso? Colocando o mal que estava dentro para fora. Grita para Jesus queimar ele. Vai gritando para Jesus queimar. Tudo que você colocou no...
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0: Atenção para o top de 5 segundos. 5, 4, 3, 2, 1.
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3: Louvado seja o nome do Senhor.
4: Glory to the name of the Lord.
3: Evangelho de São Marcos, capítulo 5,
4: Gospel of Mark, chapter 5,
3: versículo 22,
4: verse 22.
3: Pois nós vamos ler mais alguns.
4: And then we will read some others.
3: E eis que chegou um dos principais da sinagoga por nome Jairo.
4: Then one of the synagogue leaders named Jairus.
3: E vendo-o, prostrou-se aos seus pés e rogava-lhe muito, dizendo.
4: Came and when he saw Jesus, he fell at his feet.
3: Minha filha está moribunda.
4: My little daughter is dying.
3: Rogo-te que venhas e imponhas as mãos para que sare e viva.
4: Please come and put your hands on her so that she will be healed and live.
3: Agora eu quero ler com vocês mais para frente um pouquinho.
4: Now let us read a little forward from this.
3: Versículo 35.
4: On verse 35.
3: Estando ele ainda falando, chegaram alguns do principal da sinagoga a quem disseram.
4: While Jesus was still speaking, some people came from the house of Jairus to the synagogue leader and said,
3: a tua filha está morta, por que enfadas mais o mestre?
4: Your daughter is dead, why bother the teacher anymore?
3: E Jesus, tendo ouvido essas palavras, disse ao principal da sinagoga.
4: Overhearing what they said, Jesus told him,
3: não temas.
4: Don't be afraid.
3: Crê somente.
4: Just believe.
3: Sentem-se, amados. Sentem-se.
4: Please have a seat, dear brother.
3: Bem-vindos à casa de Deus, todos vocês.
4: Welcome to the house of God.
3: Louvado seja o nome do Senhor.
4: Glory to the name of the Lord.
3: É um texto conhecido, um texto de grande importância nos evangelhos.
4: This is a very well-known passage and very important in the gospel.
3: Se nós verificarmos o capítulo 9 de São Mateus, versículo 23,
4: if we see chapter 9, verse 23 of the Gospel of Matthew,
3: esse mesmo texto já diz que quando Jairo chegou na presença de Jesus,
4: the same passage says that when Jairus came to the presence of Jesus,
3: basicamente ele já disse, olha, minha filha está morta, vai lá em casa ressuscitar ela.
4: Basically said, my daughter is already dead, go and resurrect her.
3: Mas assim mesmo eu preferi falar sobre o texto de São Marcos.
4: But still I chose to read from the Gospel of Mark.
3: Porque no texto de São Marcos nós entendemos que a menina ainda estava viva.
4: Because from the passage of Mark we understand that the daughter was still alive.
3: De qualquer maneira,
4: in any way,
3: se ela estava morta,
4: if she was dead,
3: que aqui é só uma questão de atestado de óbito, não é?
4: This is only a matter of declaring her dead.
3: Se ela estava morta,
4: if she was dead,
3: o milagre foi maior ainda.
4: The miracle was even greater.
3: Se ela morreu no processo de espera de Jairo,
4: if she died while she was waiting for Jairus,
3: o milagre não deixa de ser grande.
4: The miracle doesn't cease to be great.
3: Mas nos mostra, meus irmãos,
4: but it shows us, dear brothers,
3: o controle que Deus tem sobre todas as coisas.
4: The control that God has over everything.
3: Mas eu não quero falar necessariamente hoje,
4: but I don't want to speak today about,
3: embora para concluir eu vou ter de falar,
4: although I will have to speak about it to conclude.
3: Eu não quero falar necessariamente sobre o milagre da ressurreição.
4: I don't want to talk about the miracle of resurrection.
3: Eu quero falar a respeito hoje,
4: I want to talk about today,
3: de situações da vida que requerem de nós,
4: situations in our lives that require from us,
3: nós buscarmos socorro, buscarmos ajuda,
4: for us to seek help and help from their situation.
3: Existem situações que nós podemos buscar o socorro nós mesmos.
4: There are situations where we can get help for ourselves.
3: Existem situações que outras pessoas buscam socorro para nós.
4: There are situations where other people seek help for us.
3: E existem situações que nós buscamos socorro para outras pessoas.
4: And there are situations where we seek help for other people.
3: Tudo isso é importante, tudo isso faz parte da vida.
4: All of this is important and a part of life.
3: Eu já socorri pessoas.
4: I've already given people help.
3: Já fui socorrido.
4: I've already been helped.
3: Já Enfim, pessoas pediram ajuda para mim, já pedi ajuda para pessoas.
4: Help people who ask and people ask.
3: A vida é desse jeito.
4: And that's how life is.
3: Na década de 70,
4: in the mid-70s,
3: uma equipe de um esporte,
4: a sports club,
3: uruguaia,
4: from Uruguay.
3: Essa equipe sobrevoava a cordilheira dos Andes.
4: This team, they flew over the Andes Mountains.
3: E é uma cadeia de montanhas que tem muita neve.
4: And these mountains that are covered by snow.
3: E aconteceu que o avião teve um problema e o avião caiu na cordilheira dos Andes.
4: The plane had some problems and it fell on the Andes Mountains.
3: Isso rendeu filmes, isso rendeu livros.
4: And this made movies and books.
3: E é uma história verdadeira, é claro.
4: And it is of course a true story.
3: Eu pergunto para título de curiosidade, alguém aqui já chegou a ler o livro Sobreviventes dos Andes ou chegou a ver a matéria de alguma forma?
4: Has anyone here read
3: the, então vocês que conhecem a matéria vão ser mais familiares ao que eu vou dizer.
4: Those who know the story will be a little more familiar.
3: Esse avião caiu na montanha gelada.
4: This plane fell on this cold snow.
3: E as pessoas que sobreviveram,
4: and the people who survived,
3: esperavam que a ajuda fosse chegar bem rápido até.
4: They waited for help to come quite quickly.
3: Mas a ajuda não chegou tão rápido como essas pessoas esperavam.
4: But help did not come as quickly as they waited.
3: E com o passar do tempo, meus irmãos,
4: and as time went by, dear brothers,
3: eles resolveram então, para não morrer de fome,
4: they decided not to starve to death,
3: praticar o que nós chamamos de antropofagia.
4: To practice what we call anthropology.
3: Antropofagia. É o mesmo que dizer que se tornaram por alguns dias canibais.
4: It's the same as saying as calling them cannibals.
3: Para não morrer de fome, começaram a comer a carne dos amigos mortos.
4: So they wouldn't starve to death, they started to eat each other.
3: Era a única maneira de sobreviverem ali.
4: It was the only way to survive in that place.
3: Temperaturas abaixo de zero.
4: The temperatures were below zero.
3: Comeram uma carne de alguns amigos.
4: They ate the flesh of some dead friends.
3: E por alguns dias eles se mantiveram assim.
4: And for some days, that's the way they kept alive.
3: E percebendo que a situação era difícil, a neve já cobria aquele avião.
4: And notice that snow is already covering the plane.
3: Chegaram à conclusão que o socorro não viria da maneira que eles esperavam que pudesse vir.
4: They concluded that help would not come as they expected.
3: Se reuniram entre eles.
4: They reunited again before them.
3: E escolheram quem pudesse ter mais saúde, mais força, mais noção de localização.
4: And they chose the healthiest and those who can locate themselves better.
3: Então vocês vão procurar de ajuda.
4: And they told them to go seek for help.
3: Vocês vão buscar socorro.
4: You will seek for help in our situation.
3: Então eles pegaram as pessoas que viram que estavam em melhor condições.
4: So they chose those who were in better conditions.
3: Não poderiam pegar pessoas que não tinham senso de orientação, pelo menos um pouquinho.
4: They couldn't choose those who could not locate themselves.
3: E essa pessoa saiu.
4: And this person went out.
3: Eu não me lembro se foram duas ou uma pessoa.
4: I don't remember if it was one or two people.
3: Vou falar no singular então.
4: And I will speak in the singular.
3: E ela foi cruzando as montanhas.
4: And this person went through the mountains.
3: Foi cruzando essa montanha lá.
5: É bom estar na casa de Deus.
4: All was mountains.
3: E os amigos esperando socorro.
4: And the friends awaited help.
3: E com um pouco de noção que tinha de localização,
4: and with a bit of notion of location,
3: ele acabou vencendo as montanhas geladas,
4: that person defeated the cold mountains,
3: e acabou alcançando uma fazenda, e daí o socorro pôde alcançar as pessoas que já estavam morrendo naquela neve gelada.
4: Eventually
3: neve gelada é bom, né?
4: A farm and asked for help to help
3: those. Eu nunca vi neve quente naquela montanha gelada.
4: In that cold mountain.
3: Observem vocês que esse rapaz foi pedir socorro.
4: This man went to seek for help.
3: Esse rapaz estava com seus colegas morrendo.
4: This man was with his colleagues who were dying.
3: Se ele não tivesse senso de direção, pelo menos um pouco.
4: If he had no sense of direction.
3: Se ele não tivesse força física.
4: If he hadn't physical strength.
3: Se ele não tivesse desenvolvido um pouco de resistência ao frio horrível que estava ali.
4: If he had no resistance to that bitter cold that was within him.
3: E se ele não soubesse pelo menos indicar aos socorristas, olha, é nessa direção, vai aqui, o avião está lá e tem gente viva lá. os outros também teriam morrido.
4: If he could not direct the help towards the people who were there, they would have also died.
3: O que eu quero falar é isso, meus irmãos.
4: And this is what I want to say, dear brothers.
3: Às vezes nós precisamos de socorro.
4: Sometimes we need help.
3: Às vezes nós enviamos pessoas a pedirem socorro por nós.
4: Sometimes we need people to send help for us.
3: E às vezes somos nós que vamos buscar socorro para outras pessoas.
4: And sometimes it is us who go to seek help for other people.
3: E nós temos de saber o que nós estamos fazendo.
4: And we must know what we are doing.
3: Estamos no caminho certo para buscar socorro?
4: Are we in the right path to seek help?
3: Estamos na direção correta? Estamos tendo senso de direção?
4: Are we having a sense of direction and going where it needs to be?
3: Temos consciência de que nós estamos buscando socorro que realmente vai valer para que vidas não sejam perdidas?
4: Do we know that we are seeking help for lives not to be lost?
3: Temos a visão correta para buscarmos o socorro dependendo da situação que nós estejamos vivendo ou vivenciando?
4: Do we have the vision to see that we need help in the situation that we live?
3: O tipo de socorro que nós vamos buscar vai funcionar ou não vai funcionar?
4: The type of help that we seek, is it going to work or not?
3: Essa família que nós acabamos de ler sobre ela na Bíblia.
4: This family in which we just read about in the Bible.
3: Vivia um dilema de uma filha que estava realmente moribunda.
4: They lived this dilemma where the daughter was nearly dead.
3: Eu acredito que esse homem, como pai de família, como chefe de sinagoga, pessoa inteligente e influente,
4: I believe that this synagogue leader, this head of a family,
3: eu acredito que ele tivesse buscado socorro pela filha já.
4: I believe he had already sought help for her daughter.
3: Mas houve um momento em que ele entendeu que teria de buscar socorro.
4: There was a moment that he knew that he had to seek other help.
3: Se ele tivesse buscado de repente um outro médico,
4: if he had sought another doctor, for example,
3: a menina já estava morrendo.
4: The girl was already dying.
3: Morreria e não teria mais esperança.
4: She would die and be without hope.
3: Era um homem inteligente, conhecedor das coisas de Deus, porém não tão conhecedor de Jesus Cristo.
4: He knew the things of God and he was intelligent, but he did not know Jesus Christ as much.
3: Ele tinha uma oportunidade para que a sua filha vivesse.
4: He had an opportunity for his daughter to live.
3: Ele não podia errar no tipo de socorro que ele estava buscando.
4: He could not miss on the type of help that he was seeking.
3: Nós vemos não só em nossos dias, mas por toda a extensão desde que há homens sobre a terra.
4: We see through the extension where men live the earth.
3: Pessoas acabam perecendo porque buscam a ajuda de forma equivocada.
4: People end up perishing because they seek help from some place that is wrong.
3: Tomam um remédio errado para a enfermidade que têm.
4: Sometimes they take the wrong medicine for their disease.
3: Às vezes buscam um médico que não tem o diagnóstico correto da enfermidade que a pessoa está tendo.
4: Sometimes they look for a doctor that doesn't have the right diagnosis for his situation.
3: E milhões de vidas já morreram por essa razão ou por essas razões.
4: And millions of lives have been lost for these reasons.
3: A nossa questão aqui é essa: estamos buscando socorro com a pessoa certa?
4: And this is the question we have today: are we seeking help with the right person?
3: Jairo tinha uma oportunidade.
4: Jairus had an opportunity.
3: A sua filha estava já morta, a Bíblia fala em São Mateus.
4: His daughter was already dead, it says in the Gospel.
3: Ele tinha uma chance.
4: And he had a chance.
3: Se ele fosse buscar de repente um feiticeiro,
4: he went to seek a sorcerer, for example.
3: Ele não iria, é claro.
4: Of course he would not.
3: Mas se ele fosse, a sua filha estaria morta e perdida.
4: But if he had gone, his daughter would have been lost and
3: se ele fosse buscar uma pessoa que faz chazinhos,
4: if he went to seek a person who made tea,
3: se fosse buscar de repente um remédio alopata ou homeopatia, o que seja,
4: if he sought some type of medicine,
3: ou se fosse buscar, quem sabe, socorro em outro país, enfim, todo tipo de socorro, a sua filha estaria morta e não teria esperança alguma.
4: If he sought any other type of help, his daughter would have been dead without hope.
3: O que acontece, meus irmãos, é que existem situações na nossa vida que nós temos uma oportunidade.
4: And there are some situations in our lives where we only have one opportunity.
3: Nós temos uma chance de buscar o socorro certo.
4: We have one chance to seek the correct help.
3: Nós não temos tempo para buscar duas, três soluções, dois, três tipos de acompanhamento. Nós temos uma chance às vezes.
4: We don't have time to seek for two or three opportunities. We only have one chance.
3: E Deus quer que nós tenhamos um julgamento correto.
4: God wants us to have the right judgment.
3: Para que nós possamos buscar o socorro no lugar onde ele realmente existe.
4: So that we may seek help where their help is actually exists.
3: Jairo buscou socorro no local onde ele realmente existia.
4: Jairus looked for help in the place where it existed.
3: Se mandasse um funcionário,
4: if they sent a worker,
3: ele poderia buscar socorro no lugar errado.
4: He could have sought help in the wrong place.
3: Mas não era para um funcionário ir.
4: But it was not for a worker to go.
3: Se mandasse uma tia da menina, talvez tivesse buscado socorro no lugar errado.
4: If they sent an aunt in the place of the girl, perhaps you would have sought the wrong help.
3: Existem coisas que Deus coloca na sua mão, nas nossas mãos, e nós é quem temos de fazer e não pedir a outras pessoas que façam.
4: There are some things that God puts it in our hands and we can't give this to someone else.
3: Deus havia concedido àquele pai que ele buscasse o socorro, e o pai sabia onde buscar o socorro, onde já não havia mais socorro para a sua filha.
4: God had given that father the place for help and no
3: one else
4: could
3: have. Quando já não havia mais esperança para a sua filha.
4: And there was no more hope for his daughter.
3: Deus sabia que esse pai sabia onde buscar o socorro.
4: God knew that this father knew where to get help.
3: E ele chega para Jesus e fala: minha filha está moribunda.
4: And he comes to Jesus and said, my daughter is nearly dead.
3: E ele disse: vem até a minha casa.
4: And he said, come to my house.
3: É o que ele está dizendo.
4: This is what Jairus said.
3: Quando ele diz: venha e põe a mão sobre a filha dele estava em casa.
4: And he said, come put your hands in my daughter. His daughter was at his house.
3: Se você quiser falar em voz alta, fala: vem para minha casa, Senhor Jesus. Diga: vem para minha casa, Senhor Jesus. Vem para minha casa.
4: Come to my house, dear Jesus.
3: Vem para minha casa, Senhor.
4: Come to my house, dear Lord.
3: Aquela menina tinha 12 anos de idade.
4: That girl was 12 years old.
3: E havia uma mulher que havia 12 anos que sofria de uma enfermidade.
4: There was a woman that for 12 years suffered from a disease.
3: Mesmo tempo de idade que tinha a menina.
4: The same years of age this girl had.
3: Era o mesmo tempo que uma mulher sofria com uma doença.
4: The same time this woman suffered from this disease.
3: Nosso Deus é tremendo, meus irmãos.
4: But our God is tremendous, dear brothers.
3: Tem um tempo determinado para todas as coisas.
4: Time determined for all things.
3: Tem tempo de nascer, tem tempo de morrer, tem tempo de se alegrar, tem tempo de se entristecer, tem tempo de curar, tem tempo de esperar para ser curado.
4: There's a time to be born, time to die, and a time to be cured.
3: Não coloque a sua forma de pensar acima da maneira de agir de Deus.
4: Not put your thoughts above the thoughts of God.
3: Deus é poderoso para saber exatamente o que Ele está fazendo.
4: God is powerful enough to know exactly what
3: He is doing. Faça o que você tem de fazer e não se preocupe, porque Deus haverá de fazer a parte dele.
4: Do what you have to do, because God will be responsible to do what He has to do.
3: 12 anos sofrendo essa mulher, Jesus então resolveu curá-la.
4: For after 12 years of suffering, Jesus decided to cure this woman.
3: Ela tocou em Jesus, foi curada.
4: She touched Jesus and was cured.
3: Até que vieram os funcionários.
4: Until the workers came.
3: E falaram para Jairo.
4: And they told Jairus.
3: A tua filha está morta.
4: Your daughter is dead, they said.
3: Como eu disse a vocês, em Mateus a Bíblia fala que ela já estava morta.
4: In Matthew the Bible tells us that she was already dead before he came.
3: Até então Jesus não havia dito exatamente nada a esse pai.
4: Until then Jesus had said nothing to this father.
3: Mas ouvindo as palavras dos funcionários,
4: overhearing the workers of this man,
3: ela está morta.
4: That she was dead.
3: Jesus olha para Jairo e se dirige a ele pela primeira vez dizendo:
4: Jesus looks at Jairus and speaks to him the first time saying,
3: não temas, crê somente.
4: Do not be afraid, just believe.
3: Não temas, crê somente.
4: Do not be afraid, just believe.
3: A Bíblia Sagrada nos diz,
4: the Bible tells us,
3: que Jesus chamou apenas alguns discípulos,
4: that Jesus called a few disciples,
3: e ele resolve então ir até a casa de Jairo depois de ter curado a mulher do fluxo de sangue.
4: He decides to go to the house of Jairus after having cured this woman with the issue of blood.
3: E quando ele chega naquela casa,
4: and he comes to this house,
3: o povo estava alvoroçado,
4: the people were crying,
3: o povo chorava,
4: they were wailing,
3: haviam também os lamentadores que eram pagos para lamentar,
4: and also those were paid to be crying,
3: e eles pranteavam,
4: and they wailed. Loudly.
3: E a Bíblia Sagrada nos diz que Jesus chegou ali.
4: The Bible tells us that Jesus came to this house.
3: E disse: por que vos alvoroçais e chorais?
4: And he said, why all this commotion and
3: e waiting? O diagnóstico do nosso Senhor Jesus é inteiramente diferente do diagnóstico de qualquer médico.
4: The diagnosis of Jesus is different from any doctor.
3: Ele disse: ela não está morta.
4: He said, the child is not dead.
3: Ela está dormindo.
4: But she is asleep.
5: Olha o diagnóstico da esperança.
6: Look at the diagnosis of hope.
5: Olha o diagnóstico do nosso Deus.
6: The diagnosis of our God.
5: O homem pode dizer a você, acabou, perdeu.
6: Man can say to you, it is over, you have lost.
5: Mas Deus vai dizer, fica tranquilo, porque resta uma esperança.
6: But God will say, be at ease, because there is hope.
5: Pode dizer a você, não tem mais condições. Deus diz, espere e você vai ver.
6: Man will say, there is no hope, and God will say, wait for you to see.
5: Pode dizer a você, morreu. Deus está dizendo a você, crê somente, não temas. O diagnóstico de Deus é um diagnóstico verdadeiro, é um diagnóstico de operação de Deus, é um diagnóstico de antecipação da operação do Todo-Poderoso.
6: The diagnosis of God is a diagnosis of hope and anticipation of the work of the Almighty.
5: Não temos, porque chorais, porque lamentais.
6: Not be afraid, why are you crying and mourning?
5: E a Bíblia Sagrada nos diz,
6: and the Bible tells us,
5: que começaram a rir dela.
6: That they began to laugh at him.
5: E Jesus os fez sair. Sai daqui, seus incrédulos.
6: And Jesus put them all out.
5: Sai para fora, sai, não quero ninguém aqui.
6: He kicked them out of that house.
5: Chega dessa risadinha sarcástica.
6: Enough of all this laughter.
5: Chega dessa risadinha irônica.
6: Enough of this ironic.
5: Eram esses risonhos, gozadores, zombadeiros, sem entendimento de Deus, sem discernimento do Pai.
6: These were mockers without knowledge of God.
5: Estavam simplesmente impedindo o fluir do Espírito Santo.
6: They were simply stopping the move of the Holy Spirit.
5: Olha, meus irmãos, existem coisas e movimentos que impedem o agir de Deus.
6: There are some things that stop the work of God.
5: Põe para fora.
6: Put them all out.
5: Põe para fora.
6: Put it out of your life.
5: Tem coisa que impede Deus operar na sua família, na sua casa, põe para fora. A Bíblia fala que Jesus os fez sair. Não é que Jesus os convidou a sair, Jesus os mandou sair.
6: He did not invite them out, he put them out of our
5: Põe para fora.
6: Put it out of your life.
5: Esses lamentadores que eram pagos para chorar.
6: These people who were paid to cry.
5: Choravam profissionalmente.
6: And they cried professionally.
5: Mas não havia uma lágrima sequer sincera ou do coração.
6: There was no sincerity.
5: Eram os mesmos que estavam rindo.
6: These were the same people who were laughing.
5: Quando Jesus diz, a menina está apenas dormindo.
6: When Jesus had said that the girl was only asleep.
5: Vaza, disse o Senhor Jesus. Vaza, sai.
6: Get out of here, Jesus said.
5: Sai daqui.
6: He put them all out.
5: Vai rir. Outra freguesia.
6: We'll laugh somewhere else.
5: Corações endurecidos.
6: Hardened hearts.
5: Corações apenas naturais e não espirituais. Fora daqui, porque eu vou operar nesse lugar e vocês são fator de impedimento.
6: Hearts that are only physical, not spiritual.
5: Quando nós buscamos o socorro no lugar certo,
6: we seek help from the right place.
5: Por mais que hajam as barreiras,
6: even though there are obstacles,
5: e elas sempre existem,
6: they will always exist.
5: Por mais que hajam os impedimentos,
6: although there are things that will block,
5: quando nós temos o discernimento de buscar ajuda com a pessoa certa,
6: when we seek the help from the right person,
5: não há barreiras para que tudo volte ao normal.
6: There are no blockers for everything to
5: Saia daqui, barreira. Não quero barreira aqui. Saia.
6: Cast out all blockades of God.
5: Quando Jesus entrou naquela casa,
6: when Jesus got into that house,
5: ele encontrou luto.
6: He found mourning.
5: Ele encontrou lágrimas.
6: He found tears.
5: Ele encontrou lamentações.
6: He found wailing.
5: A Bíblia fala que ele encontrou tristeza.
6: The Bible says that he found deepness sorrow.
5: Ele encontrou também resistência.
6: But he also found resistance.
5: Ele encontrou também burla pela aparente lógica.
6: He also found things that were illogical.
5: Porque havia uma aparência lógica de que a menina estava morta.
6: Because it was logical that the girl was dead.
5: Ele encontrou desesperança total.
6: He found complete lack of hope.
5: Já morreu, diziam aquelas pessoas.
6: The girl was dead, said those
5: Mas Jesus
6: people.
5: Dizia, crê somente.
6: Jesus said, only
5: Ela
6: believe.
5: Está somente dormindo, não morreu coisa nenhuma.
6: This girl was only asleep. She
5: Quando Jesus
6: dead.
5: Entrou naquela casa, a situação era calamitosa.
6: When Jesus came into the house, it was
5: era
6: a calamitous situation.
5: De tristeza.
6: A situation of sorrow.
5: Era a situação de dor.
6: A situation of pain.
5: Mas quando ele entrou naquela casa,
6: but when he got into that house,
5: a Bíblia fala que ele tomou a menina.
6: The Bible tells us that he took that girl
5: pela mão,
6: by the hand.
5: E disse, Talita kumi.
6: And he said something in Hebrew.
5: Que traduzido é menina.
6: Which means,
5: a ti te digo,
6: little girl, I say to you,
5: levanta-te.
6: Get up.
5: Levanta-te.
6: Get up right now.
7: E logo a menina se levantou e andava.
6: Immediately the girl stood up and began to walk.
7: Já tinha 12 anos.
6: And she was 12 years old.
7: E assombraram-se com grande espanto.
6: And everyone was completely astonished.
7: Jesus, quando entrou naquela casa.
6: When Jesus got into that house.
7: Quando Deus entrou naquela casa.
6: God went into that house.
7: Ele tirou tudo que trazia medo, tirou tudo que trazia impedimento.
6: He took away everything that brought fear and impediment.
7: E trouxe no lugar do luto.
6: And he brought in a place of sorrow.
7: A vida.
6: He brought life.
7: No lugar das lágrimas.
6: In a place of tears.
7: A alegria.
6: Complete joy.
7: No lugar da resistência.
6: In a place of resistance.
7: O espanto.
6: A complete astonishment.
7: No lugar da burla.
6: In a place of wailing.
7: O temor.
6: Complete fear.
7: No lugar da possível lógica visual.
6: In a place of physical logic.
7: A reflexão.
6: A complete reflection.
7: Ele trouxe a gratidão.
6: He brought thankfulness.
7: Ele trouxe a alegria.
6: He brought joy.
7: Ele trouxe a esperança.
6: He brought hope.
7: Ele continua fazendo a mesma coisa quando ele entra na nossa casa.
6: He continues to do the same today when he comes
7: quando
6: into our house.
7: Quando ele entra na nossa casa, ele continua fazendo isso.
6: He continues to do the same when he comes into our house.
7: Quando Jesus entra na nossa casa,
6: when Jesus comes into our house,
7: não há mal que possa resistir à presença dele.
6: There is no evil that can resist his presence.
7: Por mais que as barreiras existam,
6: even though the blockades will exist,
7: o socorro se chama Jesus de Nazaré.
6: Our help is called Jesus
7: of Nazareth. As barreiras cairão.
6: And the barriers will
7: se
6: fall.
7: Se você tiver um entendimento,
6: if you have the understanding,
7: se você tiver um julgamento e a decisão correta,
6: if you make the right decisions,
7: médicos são bons,
6: Our good doctors exist. They do.
7: Existem pessoas que podem nos ajudar em tantas coisas da vida. Sim, existem.
6: Many people exist that can help us in
7: Mas
6: our lives.
7: Não existe ajuda maior do que a ajuda do nosso Senhor Jesus Cristo. Se você acreditar que Ele pode te ajudar,
6: you believe that He can help you,
7: Ele vai ajudar você.
6: He will truly help you.
7: Se você acreditar que Ele vai te abençoar,
6: if you believe that He will bless,
7: Ele vai abençoar você.
6: He will bless you truly.
7: Se você acreditar que Ele é capaz de curar essa doença,
6: if you believe that He is able to
7: já chamam você de pé na cova.
6: They have called you someone who is dying. Someone who is nearly dead.
7: Já chamam você de mais morto do que vivo.
6: Someone who is more dead than
7: alive. Mas existe um que é poderoso.
6: But there is one who is powerful.
7: Para fazer obra grande e poderosa em você e em toda a sua família.
6: To work great miracles in your life.
7: Existe um que é grande.
6: There is someone who is great.
7: Para exterminar a barreira.
6: To exterminate the barrier.
7: Para exterminar a resistência.
6: To exterminate resistance.
7: Para acabar com o medo.
6: To end up all fear.
7: Para enxugar o pranto.
6: To take away all tears.
7: E para exterminar o luto.
6: To take away the grief.
7: Se você buscar o socorro certo, o nome dele é Jesus Cristo.
6: If you seek the right help in His name,
7: as coisas vão mudar na sua casa.
6: Things will change in your house.
7: As coisas vão mudar na sua família.
6: Things will change in your family.
7: As coisas serão revertidas em você.
6: Things will be reverted.
7: O impossível será possível.
6: The impossible will be possible.
7: O cheiro da morte vai embora.
6: And death will leave you.
7: E vai vir apenas e tão somente.
6: Only will come to you.
7: O cheiro da vida.
6: The true life.
7: Você escolher o socorro chamado Deus.
6: You seek the help from God.
7: Se você escolher o socorro chamado Jesus Cristo.
6: If you seek help called Jesus Christ.
7: Tudo vai mudar para você.
6: Everything will change for you.
7: Jesus Cristo é o maior homem da história.
6: Jesus Christ is the greatest man
7: in history. O nosso Deus é o único Deus verdadeiro.
6: Our God is the only true God.
7: Não há impossíveis.
6: There is no impossible.
7: Não há coisas que Ele não possa fazer por vocês.
6: There's nothing He cannot do.
7: Não há coisas que Ele não possa fazer pelas vossas vidas.
6: There's nothing He can't do.
7: Confie em Deus.
6: Trust
7: God. Tudo vai ser transformado pelo poder dele. Recebam Jesus em vossas casas. Recebam Jesus em vossos corações. A miséria vai embora. O temor vai embora. A perdição não existirá mais. As grandes e maravilhosas portas da esperança se abrirão. E não é a porta do Silvio Santos, não. É a porta do nosso Deus. É a porta da vitória verdadeira.
6: The door of true victory.
7: É a porta do mover do Espírito Santo.
6: The door of the move of the Holy
7: Spirit. É a porta da maravilha do nosso Deus.
6: The door of
7: a disposição do seu povo.
6: The disposal of His people.
7: Chama Jesus para morar na sua casa.
6: Call Jesus to live in your house.
7: Chama Jesus para morar no seu coração.
6: Call Jesus to live in
7: your heart. E seja feliz.
6: And be happy.
7: A Bíblia fala que todo mundo se assombrou ali.
6: The Bible tells us that everyone
7: Houve
6: was astonished.
7: Houve grande espanto ali.
6: Everyone was completely astonished.
7: Houve povo maravilhado.
6: And many people were wondering.
7: E houve vida.
6: And they saw life.
7: Alegria.
6: and joy.
8: Que Deus abençoe vocês, Deus e
6: May God bless you all, dear
8: friends. O Espírito Santo de Deus siga falando aos nossos corações.
6: May the Holy Spirit of God continue to speak to you.
8: Coloquemos-nos de pé em nome de Jesus Cristo.
6: Let us stand up in the name of Jesus.
8: O nosso Deus está aqui.
6: Our God is here today.
8: Você quer convidar Jesus para morar na sua casa?
6: You want to invite Jesus to live in your house?
8: Você vai convidá-lo para morar no seu coração.
6: You will invite him to live in your heart.
8: Se Jesus voltar no seu coração,
6: if Jesus comes into your heart,
8: e você levar Jesus para a sua casa, porque é assim que você leva Jesus para casa, dentro do seu coração.
6: This is how you take Jesus to your house within.
8: Tem outra forma de levar Jesus para a sua casa.
6: There is no other way to take Jesus.
8: Você o leva para casa.
6: You take him home.
8: Quando você o tem no seu coração.
6: When you have him in your heart.
8: Você quer aceitar Jesus como seu Salvador, ele vai morar no seu coração.
6: If you want to accept Jesus as your Savior, he will live in your heart.
8: E aí quando você for para a sua casa,
6: when you go to your house,
8: Jesus vai para a sua casa contigo.
6: Jesus will go to your house.
8: Quando você for para o seu trabalho,
6: go to your work,
8: Jesus vai para o seu trabalho também contigo.
6: Jesus will also go to your work.
8: Você quer aceitar Jesus como Salvador, vem até aqui em nome de Jesus Cristo.
6: You want to accept Jesus, come
8: forward. Vem até aqui à frente aceitar Jesus e ele vai para a sua casa, ele vai para o seu trabalho, ele vai para onde quer que você for.
6: When you accept Jesus, he will go
8: with you
6: everywhere.
8: Vocês que estão desviados dos caminhos do Senhor,
6: those who are far away from the path of the Lord,
8: venham reconciliar-se com Deus também.
6: Come to reconciliate with Jesus.
8: Deus tem para você um grande projeto na sua vida.
6: God has a great project in
8: you. O impossível se tornará possível.
6: The impossible will be made possible.
8: Tudo enquanto você já desistiu,
6: everything that you have given up on,
8: se tornará possível.
6: Will be made possible again.
8: Porque você está buscando socorro.
6: Because you have sought help.
8: O único lugar onde há socorro.
6: The only place where there's
8: help. Você está buscando ajuda.
6: You are seeking help.
8: O único lugar onde há ajuda para toda a sua situação.
6: The only place where there's help.
8: Você está buscando socorro em Cristo.
6: You are seeking help from Christ.
8: Você está buscando socorro em Deus.
6: You are seeking help from God.
8: Sai do seu lugar e vem aqui.
6: Leave your place and come
8: forward. Vem aqui à frente aceitar Jesus como seu Salvador.
6: Come forward, accept Jesus and
8: vem aqui à frente reconciliar-se com Deus.
6: Come forward, reconciliate with God.
8: Não perca a oportunidade de levar Jesus para casa.
6: Don't miss the opportunity to take Jesus home.
8: Você teve a coragem de falar, eu quero levar Jesus para casa?
6: You have the courage to take Jesus.
8: Vamos para minha casa, Senhor Jesus.
6: Come to my house, dear Jesus.
8: É você quem leva Jesus para casa, aceita ele hoje aqui.
6: Accept Jesus here today.
8: Vem aqui à frente, vem.
6: Come forward.
8: Jesus está te chamando.
6: Jesus is calling you.
8: Eu vou fazer algumas perguntas, essas rápidas.
6: I'm going to ask you a few quick questions.
8: Tem alguma pessoa aqui ou em casa que já pertenceu ao ministério Deus e Amor?
6: Is anyone here or at home who has belonged to this ministry?
8: Você por razões pessoais saiu, mas tem uma vontade, um desejo de voltar.
6: And for personal reasons you have left but desire to come back.
8: Quer voltar? Volta agora.
6: If you want to return, come back now.
8: Volta agora, Jesus está te esperando. Se quer voltar, vem aqui agora na frente.
6: Come now, Jesus is calling you.
8: Fica aí sofrendo, não, já sofreu bastante.
6: Don't remain in your suffering. You have suffered.
8: Se gosta da igreja, é coisas que acontecem, a gente tem que aproveitar, ou seja, acostumar a vencer batalhas.
6: You need to be used to the
8: pode vir
6: battles.
8: E não sai mais não.
6: You don't leave anymore.
8: A luta vem, mas ela passa.
6: Your struggles come, but it will go.
8: O filho perfeito de Deus é Jesus Cristo. Todos nós temos falhas, falhamos, erramos.
6: We all make mistakes and we fail.
8: Às vezes nós cometemos injustiças.
6: Sometimes we commit injustices.
8: A gente não pode desistir. Se cada luta que a gente passar, a gente trocar de igreja,
6: we cannot give up if we change church every struggle we go through.
8: Daqui a pouco você vai ter passado por 150 igrejas já.
6: You have gone through all the churches.
8: Tem mais alguém que quer voltar a congregar conosco? Você que saiu, se tem, aproveita a oportunidade.
6: If you want to take opportunity, take it right now.
8: Amém.
6: Amen.
8: Essa pergunta é mais rápida ainda.
6: This one is a quicker question even.
8: Tem alguma pessoa que mudou-se para São Paulo ou, enfim, você não está congregando em lugar nenhum?
6: Is anyone here who has moved to São Paulo?
8: Você quer congregar conosco na Igreja Deus e Amor?
6: You want to congregate with us in the Church of God?
8: Eu faço questão de dizer, eu não estou pedindo para ninguém sair da sua igreja. Eu sei reconhecer o que é uma alma salva, viu, meus irmãos?
6: I'm not asking anyone to leave their church.
8: Eu sou evangelista e sou ganhador de almas.
6: I recognize the saved soul.
8: Não tem esse negócio de sair da sua igreja e vir para minha, não. Isso aí é tolice.
6: No, it's foolish to ask.
8: Mas se você não está tendo condições de congregar, talvez mudou para cá ou está gosta da igreja, quer, não gostaria tanto de congregar aqui, sim, Não é também, ah, eu tô obrigado com o meu pastor, vou passar de Deus, amor. Não faça isso, não quero não. Pode ficar lá mesmo.
6: Don't leave your church because you have a fight with your pastor.
8: Mas existem pessoas que às vezes querem se unir, como às vezes pessoas de nossa igreja se unem a outros ministérios. Tem pessoas de outros ministérios que às vezes querem se unir à nossa.
6: But many people of other ministries would like to
8: join. Se tiver alguém também, não tenha vergonha, será um prazer.
6: Not be ashamed, it will be a
8: pleasure. Mas observe vocês, eu não estou dizendo tá brigado no seu ministério, xingou o seu pastor, fez confusão lá, não, não, fica lá mesmo. Não, não, não.
6: Don't leave your church because of fighting.
8: Nós só estamos facilitando. Se tem pessoas que querem, não, gostaria tanto de congregar nesse ministério e está aberto, mas de forma alguma, vocês visitantes, entendam que eu estou tirando vocês de suas igrejas. Fiquem lá, ajudem os vossos pastores. Quando vocês puderem nos ajudar aqui num culto ou outro, serão bem-vindos. Mas é assim que se faz. Não tem esse negócio de ficar, sai da sua igreja e vem para minha. Não, você já é uma alma ganha. Quem está entendendo o que eu estou falando aí, levanta a mão. Amém? Então, muito obrigado pela compreensão e os ouvintes também.
6: Thank you for your understanding. We're not asking.
8: Nós vamos orar por essas pessoas que estão aqui, meus irmãos.
6: We're going to pray for these people here.
8: Muito obrigado por vocês estarem aqui. Que Deus dê a vocês fortaleza, firmeza.
6: God give you strength and
8: fiquem healing. Firmes.
6: Stay strong.
8: Não desistam de jeito nenhum.
6: Don't ever give up.
8: Por mais que as lutas venham, os problemas venham, permaneçam.
6: Although struggles come, remain in Christ.
8: Perseverem.
6: Persevere.
8: Até o dia que Jesus chamar vocês para a glória.
6: Until the day Jesus calls you.
8: Oremos por esses meus irmãos que estão aceitando Jesus, reconciliando-se com Deus.
6: Returning to Christ.
8: Senhor meu Deus, Senhor meu Pai, nós apresentamos ao Senhor essas vidas que aceitam o Senhor. Algumas reconciliam-se contigo. Algumas, ó Deus, estão voltando para lá. Algumas estão vindo congregar conosco. Senhor meu Pai, dentro do conhecimento que o Senhor tem me dado com toda a singeleza de coração e honestidade, eu fiz, meu Deus, apelos honestos para que essas pessoas pudessem vir estar na sua presença buscando-te, congregando. Esses corações, ó Deus, estão abertos ao Senhor. Essas vidas estão abertas a Ti. Senhor meu Deus, Senhor meu Pai, em nome de Jesus Cristo, receba esses que entregam para o Senhor o coração, que agora vão levar o Senhor para casa, para o trabalho, onde quer que eles estiverem, o Senhor estará junto. Senhor meu Deus, Senhor Jesus, esses corações o convidam para que o Senhor venha fazer morada neles, nesse espaço que o Senhor reservou para o Senhor. Venha, Senhor Jesus, corações abertos, venha morar nessas vidas, perdoar os pecados dessas pessoas, escrever o nome delas no livro da vida. Eu creio, Senhor meu Deus, eu creio, Senhor meu Pai, que o Senhor vai estar passo a passo, ombro a ombro com esses irmãos, fortalecendo. Aqueles que não são batizados vão se batizar. Aqueles que já são batizados vão passar, ó Deus, pela experiência e vão estar também logo, logo participando da ceia do Senhor conosco. Senhor meu Deus, seja com essas vidas, abençoando, guardando. Eu repreendo o devorador, eu repreendo o mal. Que essas vidas sejam vidas abençoadas, Senhor, que estejam firmes até o dia em que o Senhor chamar a sua igreja para a eternidade. Em nome de Jesus, amém. Amém, Senhor. Amém, amém. Que Deus abençoe vocês, irmãos. Fiquem firmes, meus irmãos. Que Deus os abençoe, que Deus os guarde. Amém? Louvado seja Deus. Aleluia. Louvado seja o nome do Senhor Jesus. Coloca a mão na sua cabeça. Vamos repreender, meus irmãos, esses demônios da morte. Demônios da morte agora. Vamos colocar a mão na cabeça dessas pessoas. Está repreendido o demônio da morte. Sai, Satanás. Espírito da morte. Sai, sai, sai. Vai embora, Satanás. Vai embora. Vai embora, demônio. Vai embora, Satanás. Vai embora, demônio. Tem que sair. Tem que sair. Olha os demônios caindo aí. Olha os demônios da morte caindo por terra aí. Olha, demônios assassinos. Espíritos assassinos. Olha aí, meus irmãos. Olha aí a violência desses demônios. Demônios que não vêm senão para roubar, matar e destruir. Saia, Satanás, saia. Vai embora, demônio da morte. Vai embora. Espírito imundo, vai embora desse corpo. Vai embora, vai embora. Senhor meu Deus, quanta gente doente, Senhor. Porque demônios estão pondo doenças. Eu repreendo esse demônio da morte, esse espírito assassino, esse demônio de depressão, esse espírito suicídio. Espírito suicídio, vai embora desse corpo agora, vai embora. Vai embora dessa vida agora, Satanás. Vai embora desse corpo, eu te ordeno, Satanás, eu te ordeno, demônio, eu te ordeno, Satanás, vai embora. Vai embora desse corpo, vai embora dessa vida, espírito imundo.
5: Espírito imundo, saia desse corpo, saia dessa vida, saia, Satanás, saia. Saia dessa casa, saia e leva a sua carga de doenças, de enfermidades, saia legião do diabo, saia legião do inferno, saia agora Satanás, saia agora Espírito das Trevas, saia no nome que é sobre todos os nomes, no nome de Jesus Cristo, legião do inferno, saia no nome que é sobre todos os nomes, no nome de Jesus Cristo, saia agora Espírito das Trevas, saia agora, olha a igreja, saia agora legião, saia agora casta, saia agora demônio, saia agora Satanás, saia agora diabo, saia agora Espírito assassino, saia agora Espírito das Trevas, saia agora Espírito das Trevas, saia agora Espírito assassino, saia dela demônio, saia dela, saia doença do inferno, saia agora, meu Deus, eu repreendo esse demônio, eu repreendo essa casta maligna, eu repreendo essa casta do inferno, essa obra de feitiçaria, eu repreendo agora, saia espírito imundo, espírito sujo, saia agora, saia espírito das trevas, espírito imundo, espírito da sujeira, saia agora, espírito destruidor da família, saia espírito destruidor da família, saia no poder do nome do sangue de Jesus, saia agora, legião casta do inferno, saia agora casta, saia agora poder do inferno, saia agora poder das trevas, saia agora, meu Deus, cura e abençoa esse povo agora, meu Pai, cura e abençoa esse povo agora, meu Deus, cura e abençoa agora, eu creio na libertação que o Senhor faz, eu creio nos sinais que o Senhor faz, eu creio nas maravilhas das tuas mãos, sai agora operação do inferno, sai agora operação das trevas, sai agora, derrama da tua bênção, do teu poder, da tua libertação sobre essa igreja, derrama, meu Deus, e que essa igreja seja feliz e abençoada, que os nossos ouvintes sejam felizes e abençoados, que a mão do Senhor seja sobre essas vidas e que essas vidas sejam felizes e abençoadas, sai todo mal, sai toda dor, sai todo mal, todo poder do diabo, sai agora, confirma sua obra, meu Deus, o poder das drogas, o poder do vício, o poder da cachaça, sai agora no nome de Jesus Cristo, Senhor meu Deus, eu sei que do Senhor é a operação, eu sei que a operação é das tuas mãos, faça agora os teus sinais, faça agora os teus prodígios, faça agora a tua maravilha nessa vida, nesse corpo, nessa pessoa, eu creio, Senhor meu Deus, no teu milagre, eu creio, Senhor meu Pai, no seu prodígio, eu creio, meu Deus, eu creio na tua libertação, sai agora poder das trevas, sai agora poder do inferno, não resista Satanás, espírito assassino, demônio da morte, vai embora desse corpo, demônio da morte, vai embora desse corpo, vai embora dessa vida, vai embora Satanás, vai embora, espírito assassino, sai desse corpo, sai dessa vida, sai no poder do nome do sangue de Jesus, todo mal, que a bênção do Senhor esteja sobre essa vida, todo mal está repreendido, que a bênção do Senhor esteja sobre essa vida, em nome de Jesus Cristo, eu repreendo todo mal, repreendo toda a enfermidade, poder das trevas, vai embora, poder do diabo, vai embora, Satanás, você não vai seguir nesse corpo não, tem Deus vivo aqui, sai dessa vida agora, legião, poder das trevas, sai desse corpo, Satanás, sai dessa vida, espírito imundo, sai toda obra satânica, diabólica, no poder do nome e no poder do sangue de Jesus Cristo, meu Deus, que a bênção do Senhor esteja sobre essa igreja, que o poder do Senhor esteja sobre esse povo, que essas pessoas libertas sejam libertas para sempre, que essas pessoas curadas tenham, Senhor meu Deus, o testemunho para contar, que a mão do Senhor esteja sobre toda essa igreja que está recebendo a cura, está recebendo o milagre agora, está sendo abençoada e está sendo prosperada agora, em nome de Jesus Cristo, nosso Salvador, amém Senhor Jesus, amém. Sai espírito maligno, sai espírito das trevas, sai, queima ele, Senhor Jesus, queima ele, Senhor Jesus. Eu sei que Deus vai continuar abençoando e vocês vão continuar testificando, testemunhando, nosso Deus vai continuar fazendo a obra na vida de vocês. Só temos a agradecer a presença de vocês, que Deus abençoe todos vocês, muito obrigado meus irmãos, digam comigo assim, a paz do Senhor Jesus, mais uma vez. A paz do Senhor Jesus, mais uma vez. A paz do Senhor Jesus. Muito obrigado pela presença de vocês. Muito obrigado por vocês terem vindo aqui. Nós estamos ouvintes na Avenida do Estado 4568, no bairro da Liberdade. E é um prazer vocês virem participar aqui. Para nós é um prazer vocês virem participar dos nossos cultos. Vão com Deus, meus irmãos. O Espírito de Deus siga com vocês. Que a presença de Deus seja convosco. Que jamais falte a vocês coisa alguma. Que haja abundância de Deus em favor de todos vocês, em nome de Jesus Cristo. Vão com Deus.
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0: Pentecostal de amor. Então todos nós estamos orando unidos, é o Brasil, o exterior, todos os círculos de oração, as irmãs de fé orando, os irmãos de fé orando, intercedendo. Aproveite então para mandar aí o seu pedido de oração, tenho certeza que você vai ser abençoado, pastor Kleber.
1: Verdade, agora pastor, já estamos com as emissoras, a paz do Senhor Jesus, a todos os queridos ouvintes que nos acompanham pelas emissoras AM, FM, estamos aqui com o pastor Marco Magno já, 7 minutinhos nos separa do momento deste clamor, desta oração, e não queremos orar só, não queremos também interceder somente por você, queremos que você traga outros para este propósito da intercessão. É a última hora, pastor, e agora é momento de buscarmos ao Senhor. E você que está pelas redes sociais, entrou agora, está nos acompanhando pelas emissoras, quero fazer este segundo apelo. Você pode ser um inscrito deste nosso canal e cada novidade, culto, transmissão, oração e também aquelas eventualidades que você pode e deve acompanhar, acontece e te alcança quando você é um inscrito do canal. A forma que a página se relaciona com aqueles que estão inscritos, pastor, é diferente, porque tem aquela notificação, seja de madrugada, tarde, à noite, e a pessoa fica inteirada do que está acontecendo. E você que já é um inscrito, não precisa fazer segunda vez, você deve compartilhar. Está ali as irmãs contando a bênção, pastor, olha que tremendo, outras pedindo oração, e em real time nós temos aqui as páginas das redes sociais abertas diante do nosso retorno, e aqui a gente vai fazendo menção, colocando aquelas causas mais urgentes, todas elas precisam de uma resposta da oração, e é isso que nós vamos fazer, trazer e tornar conhecido diante de Deus também os seus pedidos. E recordando, pastor, que já estamos adentrando ao novo dia, 5 minutos nos separa de um novo dia, é um dia especial, é um dia de libertação. Aleluia, total, verdade. Aqui na sede mundial e em todas as igrejas Deus e Amor, e nós queremos já orar, agradecendo a Deus pelo dia que Ele deu, mas também já pedindo as bênçãos para esta sexta-feira.
0: Exatamente, pastor Kleber, vejo muitos pedidos de oração aqui, muitos pedidos por famílias, né?
1: Sim.
0: Familiares, ora pelo meu familiar, ora pelos meus filhos, ora pelo meu esposo. Então nós estaremos orando, intercedendo, então, com todos os irmãos, pelas famílias brasileiras, as famílias do povo de Deus. Pastor Kleber, falamos das famílias, 23h54, amanhã, hoje. Não deu amanhã ainda.
1: Minutinhos nos separa, né, pastor?
0: Sexta-feira, nesse horário, nós já teremos aí uma movimentação aqui na sede mundial. Nesse horário já, né?
1: Toda sexta-feira. Sim, pastor, porque a última sexta-feira do mês, que é este mês que nós estamos vivendo, é a última sexta-feira, nós temos a vigília que está em nossa circular mundial. É aquela vigília onde participa todos os campos ligados à sede mundial, as nossas congregações em especial, não pode faltar, ministrando a palavra de Deus, pastor, o pastor Milton Almeida, a nossa diretoria aqui presente.
0: Exatamente.
1: O batalhão da intercessão, pastor, esquadrão que comparece durante o dia, as pessoas que estão em propósito, o santuário da oração, Ministério Global da Intercessão, nós nos unimos, pastor, na última sexta-feira do mês, para quê? Para juntos intercedermos. Aquele que vai para o monte, não, nós te esperamos aqui na vigília. Uhum. Aquele que estava num propósito, lá naquele ponto, naquela congregação, não, querido, deixa esta vigília para sábado, vem para cá, nós estaremos, pastor, transmitindo a equipe dos nossos irmãos peruano, boliviano, os nossos irmãos de habla hispana também estarão aqui, oportunidade para todos os louvores, quartetos, duetos, as duplas, as obreiras, o coral das mulheres de fé, até os adolescentes e jovens, todos convidados a ser abençoados,
0: pastor. Que benção, pastor Kleber, você falou dos irmãos também de habla hispana, você que já morou nesse país, o irmão Carlos Martins mandou aqui no nosso chat, escuchando desde el Uruguai, tá certo?
1: Del Uruguai, sim, el país. Saludos, la paz del Señor Jesús a nuestros hermanos uruguayos. Felicitación, porque a larga distância, pastor, eles estão sendo abençoados também.
0: Verdade. Deus abençoe os nossos irmãos aí de habla hispana também. Então tá aí, convite para vigília, pastor Kleber Costa aqui, pastor da sede mundial, fazendo esse convite para todos vocês estarem conosco. Não percam, tá bom? Quem avisa, amigo, vem buscar a Deus conosco, venha adorar a Deus conosco, vem orar, você que gosta de orar, vai orar com a gente aqui agora, da meia-noite à uma. Então, Ore também conosco nessa vigília poderosa.

0: Uma palavra poderosa também. Todos os obreiros aqui da sede, aqui junto, orando junto. Então, esteja conosco. Vem com um propósito, né, pastor? Vem com um propósito.
1: Já um propósito especial. Ajude-nos a jejuar nesta sexta-feira para a libertação das vidas, para socorro dos lares, das famílias, pastor. Como o diabo tem atacado, destruído, tem sábados de angústias, domingos de guerras debaixo daquele teto. Só que vai ser diferente se você apresentar este jejum a Deus nesta madrugada. Pastor, a sexta-feira é aquilo que antecede o fim de semana. Sábado é de consagração, círculo de oração com as mulheres de fé pela manhã, Ministério Global da Intercessão através das Servas de Deus. À tarde é ensinamento e à noite é culto jovem aqui na sede mundial, porque domingo, pastor, é o dia da gratidão.
0: Exatamente, domingo é o dia da gratidão. Nós teremos aqui à tarde, pastor Cléber. Pastor Cléber pode falar com mais propriedade sobre o culto da manhã e da tarde do que eu, mas só quero deixar aqui pastor Wilson Siqueira pregando a palavra de Deus no culto domingo à tarde. Que bênção. E nós teremos de novo a banda Vozes da África, é isso,
1: pastor? Sim, pastor, e uma participação aqui única, porque eles acabaram de encerrar nós podemos dizer que foi uma viagem evangelística, estiveram ali em Belo Horizonte.
0: Pode falar que foi uma cruzada
1: no Rio de Janeiro, foi uma cruzada. Ah, pronto, o senhor falou exatamente esta palavra, cruzada evangelística. E eles não podiam encerrar da melhor forma, pastor. E agora eu quero felicitar, o senhor não sabe por quê, querida audiência. Sabe quantas Bíblias arrecadadas?
0: Quantas?
1: 586 Bíblias, com mais 90 que está chegando de Campinas amanhã, e com mais 4 caixas que foram doadas, eu creio que vamos romper, pastor. Estávamos em um propósito de 1.500 Bíblias, creio que vamos passar isso, pastor.
0: Eu creio, olha só quantas pessoas vão receber Bíblias lá no continente africano, e de todas as línguas, né, pastor? Está misturada, não
1: em
0: é só francês, português não.
1: Inglês, né? Em espanhol e português.
0: Que bênção de Deus, olha só. Então dá tempo de doar ainda, né?
1: Sim, até o domingo, pastor, e por que não dizer durante toda a semana? E se não houver possibilidade de enviarmos todas estas Bíblias com a equipe, com a banda Inhelete que vai viajar para lá, nós mandamos em um contêiner importante. Exatamente. Esta pessoa sentir o toque e nos ajudar a evangelizar.
0: Aleluia, pastor. Que tremendo, pastor Cléber. O mover de Deus então acontecendo, tocando nos corações. Então prepara a sua Bíblia aí. Eu vou comprar mais algumas. Eu já preparei, já doei algumas ali, pastor Cléber, mas eu senti de
1: Deus
0: comprar
1: tocou,
0: mais
1: pastor.
0: Algumas.
1: Tocou. Deus me tocou. Tocou também.
0: Tocou também, pastor? Então,
1: vamos ver. Tocou profundamente.
0: Vamos comprar mais umas vidas para ajudar também nessa doação, porque vai ser muito bom. Muitos africanos, então, com a Bíblia Sagrada, a Palavra de Deus. É o melhor presente que você pode dar para alguém.
1: Sim, pastor. Marca para sempre. É um versículo da Bíblia. Pastor, nós temos que conhecer todas as escrituras, mas nós sabemos que o que marcou a nossa conversão foi um versículo, verdade, foi uma palavra, verdade, foi um texto, foi uma ministração. Verdade. Então, você não pode privar isso de outras almas, de outro coração. Domingo é dia de explosão de milagres, é dia de salvação, é dia de libertação, é dia de alegria, mas é principalmente um dia de gratidão. Traga sua Bíblia, e se é um dia de missão, pastor, não somente você e a sua família, traga alguém para receber a palavra de Deus.
0: Exatamente. Meia-noite Aleluia. Em ponto é o momento da oração. Quero que você se ajeite aí, prepare a sua cadeira, prepare a sua almofada, o seu tapete, ore em pé. Fique do jeito que você achar melhor, mas ore conosco nesse momento. Aleluia. Toda a glória e toda a honra sejam dadas ao Senhor Jesus Cristo. Santíssimo Deus, glorioso Pai, entramos em sua presença nesse momento em oração e começamos pedindo perdão dos nossos pecados, falhas, iniquidades, porque nós somos tão falhos, meu Senhor. Nós somos pequeninos, reconhecemos a nossa pequenez e pedimos perdão, Senhor. Pedimos misericórdia pelas nossas atitudes, pelos nossos pensamentos, tudo que possamos ter feito que tenha ido contra a sua palavra, tudo que possamos ter feito, Senhor meu Deus, que tenha entristecido o seu Espírito Santo, pedimos perdão nesse momento, pedimos misericórdia, confessamos e abandonamos, meu Deus, para que nada faça separação entre nós e o Senhor. Meu Deus querido, Deus poderoso, e agradecemos o Senhor também por tudo que o Senhor tem feito. O nosso coração é grato, meu Deus. Sim, Senhor, meu Deus. Porque a graça do Senhor nos alcançou. A graça do Senhor tem alcançado o seu povo. Oh, querido Deus, agradecemos pelo fôlego de vida. Agradecemos, Senhor meu Deus, pela saúde. Agradecemos pelos grandes livramentos que o Senhor tem nos dado. Meu Deus, livramentos que nós nem sabemos, Senhor meu Deus, só a eternidade irá revelar, Senhor meu Deus, nós nem sabemos e o Senhor tem nos livrado. Querido Deus, agradecemos por ter nos livrado da violência, das catástrofes, acidentes, calúnias, golpes. Agradecemos pela nossa família, pelos nossos familiares, pelos nossos irmãos, amigos. Sim, meu Deus, pelos nossos companheiros de trabalho, nós agradecemos. Pelo privilégio, Senhor meu Deus, de levantar mais um dia, Senhor meu Deus, pelo fôlego de vida, pelo trabalho que o Senhor tem nos dado. Sim, meu Deus, para honrarmos os nossos compromissos, levarmos o pão para a nossa mesa, nossa despensa, para a nossa família. Nós agradecemos porque o pão não tem faltado. Querido Deus, querido Pai, o nosso coração se enche de gratidão, Senhor meu Deus, porque o Senhor nos chamou, nos escolheu, nos amou primeiro. Deus querido, Deus amado, em nome do seu Filho amado Jesus Cristo, eu apresento cada um dos seus servos que oram conosco nesse momento. Nós apresentamos, Senhor meu Deus, sim, os seus pequeninos que oram conosco, Senhor meu Pai. Os que têm enviado os pedidos de oração, deixados aí, Senhor meu Deus, nas redes sociais, deixados, Senhor meu Deus, escritos em papéis e colocados nos cestos, nas urnas, nas nossas igrejas, no santuário de oração. Oh, grande Deus, nós apresentamos cada um nesse momento. Sim, meu Deus, ouve, Senhor, a oração do seu povo, da sua igreja. Olha, Senhor meu Deus, o propósito, o pedido, Senhor, de cada um. Aleluia, vem, grandiosíssimo Deus, aleluia, vem. Sim, meu Deus, e responde. Nós, Senhor, agradecemos pela vida de cada um, intercedemos, meu Deus, e pedimos, grande Deus amado, grande Deus querido, responde, entra nessa casa, restaura essa família, dá saúde para esse homem, para essa mulher, para essa criança, para esse jovem, para esse ancião, meu Deus. Em nome de Jesus Cristo, nós te pedimos, vem, querido Deus, aleluia, e enche, resplandece a sua luz nesse lar. Resplandece a sua luz nesse lar que estava em trevas. Resplandece a sua luz nesse coração, Senhor meu Deus, cheio de trevas. Vem brilhar a tua luz nessa vida, meu Deus, nós pedimos, vem, grandioso. Vem, sol da justiça, estrela da manhã, vem, grande Deus, com a sua luz, aleluia! Vem, grandioso Deus, poderoso, entrando nesse ser, meu Pai. Aonde chegar essa live, Senhor, meu Deus? Aonde chegar essa live, essa oração? Entra e muda esse ambiente, grande Deus. Que o seu Espírito restaure, que o seu Espírito venha lavar, encher, fortalecer, levantar, em nome de Jesus, essas vidas, Senhor, corações magoados, feridos, entristecidos. Olha esse que o luto chegou, meu Pai, bateu na porta. Sim, Senhor, meu Deus, essa casa está, Senhor, meu Deus, de luto. O pranto, Senhor meu Deus, aí nesse lugar, entra, grande Deus. Vem, Espírito Santo, nós intercedemos por eles, intercedemos por essa família. E pedimos que o seu bálsamo, passa o seu bálsamo, Senhor, venha acalentar, Senhor meu Deus, essas vidas. Venha, grande Deus, poderoso, aleluia, abraçar, vem, Senhor meu Deus, só o Senhor para confortar no momento como esse, Senhor meu Deus. Oh, grandioso, eterno e soberano, olha a preocupação dessa mãe que ora conosco nesse momento, pedindo para o Senhor, meu Deus, pedindo para o Senhor restaurar, trazer a filha que está afastada dos caminhos, Deus, e anda nesse momento com tantas más companhias, Senhor, meu Deus. e fazendo coisas que entristecem demais o coração dessa mãe, meu Deus, que está moído, apertado. Oh, grande Deus, responde a oração da sua serva. Responde, Senhor, meu Deus, e alcança essa filha, alcança esse filho agora, quebrantando esse coração, aleluia. Restaurando, quebranta, tira-o de pedra, põe um de carne em nome de Jesus Cristo, vem, Senhor, e faz essa obra. Desperta, meu Deus, aquele que dorme, desperta aquele, Senhor, que está nesse sono, Senhor, meu Deus, satânico, essa paralisia maligna. Senhor, alcança esse que está paralisado espiritualmente. Sim, meu Deus, nós pedimos nesse momento, vem, grande Deus, vem, Senhor. Responde a oração dos seus servos que oram, clamam. Vem, Senhor, e desperta essas vidas, meu Deus, em nome de Jesus Cristo. Aleluia! Oh, grandioso Deus, grandioso Pai, responde a oração desse cônjuge, Senhor, meu Deus, olha essa esposa orando pelo marido. Sim, meu Deus, responde, abençoa esse homem. Olha a oração, Senhor, do esposo, orando pela esposa, pedindo para o Senhor abençoar essa mulher, Senhor, e fazer uma grande obra. Faz, Senhor, meu Deus. Faz, Senhor, meu Pai, uma grande obra em nome de Jesus Cristo, meu Deus. Sim, nesse matrimônio, nesse casamento, não deixa Satanás destruir, levar um para cada lado, trazer esse esfriamento, essas brigas, contendas. Senhor, meu Deus, essa rixa, esse problema com as visões, cada um com uma visão, com um temperamento. Meu Deus, entra nessa casa, entra nesse matrimônio, nesse casamento, meu Deus, e ajusta, em nome de Jesus Cristo. Nós repreendemos agora esses demônios que lutam contra os casais. Nós repreendemos esse demônio do adultério, esse demônio que traz essa frieza, essa desavença. Em nome de Jesus, sai agora! Nós ordenamos, saia, espírito maligno, você lutando contra esse casal, saia em nome de Jesus. Meu Deus, queima ele, meu Pai. Queima, Senhor, meu Deus, esse demônio trazendo essas diferenças irreconciliáveis. Meu Deus, queima agora em nome de Jesus, nós pedimos, grande Deus. Nós intercedemos, Senhor, meu Deus, pelos casais nesse momento, meu Pai. Nós intercedemos, quebra, Senhor, destrói as trevas, os levantes malignos, palavras de maldição, aconselhamentos errados, meu Deus. Alcança agora, Senhor, meu Deus, nós pedimos, vem, Senhor, vem, ensina, trabalha, meu Deus. Entregamos nas suas mãos, porque o Senhor é o Deus Todo-Poderoso que pode fazer o impossível acontecer, que pode transformar os corações e os pensamentos. Sim, grande Deus é o Senhor que pode transformar, aleluia, os corações e os pensamentos. Grandiosíssimo Deus, vem, Senhor, nessa madrugada, vem, Senhor, meu Deus, e acende a chama, Senhor, meu Deus, nessa vida, nesse coração. Acende a chama nesse lar, nessa família, Senhor, meu Deus, e faz virar um incêndio, faz esse coração arder, Senhor, meu Deus, arder, Senhor, com desejo de buscar a sua presença em oração, aleluia. Faz arder esse coração, Senhor, meu Deus, de vontade de entrar na sua presença, aleluia. Sim, meu Deus, faz arder esse coração, Senhor, meu Pai, com desejo, sim, meu Deus, de ouvir a sua palavra, de meditar na sua palavra. Sim, grandioso Deus, faz, meu Pai, nessa madrugada, em nome de Jesus, nós te pedimos, vem, querido Deus poderoso. É, Senhor, meu Deus, o Senhor é a nossa esperança, aleluia. Sim, meu Senhor, meu Pai, o Senhor é a nossa esperança. Oh, grande Deus, eterno Pai, nós oramos, meu Senhor, nos aproximando, Senhor, meu Pai, de dias de eleições nessa nação. Meu Deus, o Senhor é a nossa esperança. Pedimos a Ti, grande Deus, que o Senhor alcance as nossas autoridades, que o Senhor salve, que o Senhor liberte, que o Senhor transforme. Meu Deus, nós oramos, alcança, Senhor, meu Deus, executivo, legislativo, judiciário. Senhor, as eleições se aproximando, meu Deus, nós oramos e pedimos que a Sua vontade seja feita, aleluia. Meu Deus, queima todo engano, todas as trevas, em nome de Jesus Cristo, pedimos, grande Deus, pega essa nação nas Suas mãos, Senhor, meu Deus, e dá direção e dita, Senhor, a Sua vontade, sim, grande Deus, na vida desse povo, das nossas autoridades, Senhor, meu Deus, vem, grande Deus, vem, Senhor, meu Pai, e acaba com essas trevas, dissipa essas trevas, meu Deus, nós pedimos a Ti, o Senhor é a nossa esperança, sim, meu Deus, esse país está nas Suas mãos, oh, grande Deus, desperta o Seu povo, os intercessores, para orarem, Senhor. Alcança o Seu povo, meu Deus, desperta o Seu povo no norte do Brasil para buscar a Sua presença, para interceder por essa nação, Senhor, meu Deus, para interceder pela obra missionária, para interceder, meu Deus, pela salvação das almas. Oh, grandioso Deus, desperta, Senhor, no Nordeste. Os que oram comigo agora, em nome de Jesus Cristo, nos 9 estados, alcance o Nordeste, Senhor, meu Deus, desperta o Seu povo, usa os intercessores nordestinos para orarem conosco, Senhor, nesse ministério de intercessão global, nesse momento, orando, Senhor, meu Deus, pela expansão do reino, da Sua obra, para a abertura das portas, para a pregação do Evangelho, em nome de Jesus Cristo, meu Deus, para, se necessário for, mudar a legislação, mudar governantes, mudar autoridades, mas, Senhor, meu Deus, que a Sua vontade seja feita, sim, meu Deus, e as portas para a pregação do Evangelho sejam escancaradas, aleluia, ó, Senhor, meu Deus, eu oro, Senhor, pelos irmãos que oram comigo nesse momento, Senhor, do Centro-Oeste, sim, Senhor, meu Deus, alcança, meu Pai, desperta, Senhor, fortalece, Senhor, usa, meu Pai, em todo o Sudeste também, meu Deus, em nome de Jesus Cristo, os irmãos de fé que estão orando no Sul também, Senhor, meu Deus, dessa nação, meu Deus, usa, Senhor, desperta, Senhor, faz um mover, Senhor, em todo o país, em nome de Jesus Cristo, Senhor, meu Deus, alcança os nossos irmãos do exterior, meu Pai, que estão orando conosco, são muitos, meu Senhor, alcança os diabos hispana, sim, meu Deus, em nome de Jesus Cristo, faz um mover, apresentemos, Senhor, meu Deus, as nações aqui, América do Sul, Senhor, meu Pai, América Central, Caribe, sim, meu Deus, oramos pela Venezuela, oramos, Senhor, pelo Haiti, pedimos, grande Deus, restaura, Senhor, meu Deus, essas nações, meu Pai, ajuda esse povo, Senhor, sim, grandioso Deus, grandioso Pai, nós oramos, pedimos, Senhor, meu Pai, sim, pelo continente, Senhor, asiático. Oramos, Senhor, por todas as Américas, América do Norte também, Senhor, meu Pai. Oramos, Senhor, meu Deus, pedimos pelo Oriente Médio, toda a Europa, continente africano, por todo o globo, Senhor, meu Deus. Por todo o planeta, nós oramos, meu Pai. Oceania, sim, grande Deus, em nome de Jesus Cristo, nós intercedemos, os países onde estão acontecendo guerras neste momento, derramamento de sangue, Senhor, meu Deus, tanto ódio, meu Pai, meu Deus, nós oramos pelo povo, pelas famílias que estão sofrendo, meu Pai. Clamamos e pedimos, Senhor, faz cessar esse derramamento de sangue, em nome de Jesus Cristo. Oramos pela obra missionária, usa os missionários, Senhor, meu Deus, que estão nesses locais. Usa, Senhor, meu Deus, dando sabedoria, inteligência, ousadia, Senhor, tirando todo medo. Senhor, meu Deus, sabemos a dificuldade que enfrentam, Senhor, meu Deus, sim. Oh, grandioso Deus, que o Senhor venha guardá-los, que o Senhor venha livrá-los, Em nome de Jesus, que o Senhor venha escondê-los, meu Pai. Em nome de Jesus Cristo, dos enviados do adversário da nossa alma. E use-os, Senhor, meu Deus, com poder, com autoridade. Em nome de Jesus Cristo, meu Deus, nesse momento de tanta dificuldade, Senhor, que vem os pensamentos para voltar, para desistir, para parar, meu Deus, alcança eles, abraça eles, meu Deus, para continuarem e irem até o fim. Oh, grandioso Deus, aleluia, nós te louvamos, Senhor, nós cremos, nós vemos o mover do Senhor acontecendo, meu Pai, aleluia, nós não merecemos nada, e o Senhor tem feito grandes coisas, sim, meu Deus, grandes coisas por intermédio dos seus servos. Continua fazendo, Senhor, continua usando os nossos pastores, continua usando os presbíteros dessa igreja, continua usando, Senhor, meu Deus, os diáconos, os cooperadores, continua usando os evangelistas, os professores, meu Deus, os mestres e doutores, continua usando, Senhor, meu Deus, a nossa juventude, meu Pai, multiplicando, continua usando, Senhor, meu Deus, nós pedimos o seu povo, Senhor, continua usando aquele que vai, Senhor, meu Deus, ali levar uma palavra dentro de uma feira, aquele que leva a palavra na rua, Senhor, meu Deus, aquele, Senhor, que está pregando a tempo e fora de tempo, usa os que estão pregando nos altares, nas igrejas, usa também os que pregam nos presídios, Senhor, meu Deus, nos hospitais, em todos os lugares, usa o seu povo, Senhor, usa o seu povo na pregação do Evangelho, o Evangelho poderoso, o Evangelho que é o poder de Deus, usa o seu povo, Senhor, meu Deus, aleluia, na pregação do Evangelho verdadeiro, pleno, genuíno. Sim, meu Deus, não deixe que o fogo estranho entre no nosso meio, aleluia. Continua usando, Senhor, meu Deus, os pregadores, continua usando as irmãs de fé. Continua, Senhor, meu Deus, continua usando a Fundação Reviver, Senhor, meu Deus, na obra social, continua usando a Associação Reviver Help, Deus e Amor, nos projetos, na obra social, as instituições Reviver, usa, meu Pai, todos os trabalhos que estão sendo feitos no Brasil, Senhor, meu Pai, usa, Senhor, querido, continua usando, expandindo. Nos ajude a alcançar mais, nos ajude a fazer mais, capacita os seus servos, enche-nos, Senhor, do Espírito Santo. Meu Deus, meu Deus, meu Deus, entrega dons espirituais nessa madrugada, batiza com o Espírito Santo, aquele que não tem mais forças para orar, meu Deus, dá força para ele. Aquele que não consegue mais jejuar, dá força para ele jejuar, Senhor, meu Deus. Levanta o caído, fortalece o fraco, meu Deus, meu Deus. Tira as escamas dos nossos olhos, meu Deus, para vermos, contemplarmos a glória do Senhor, a sua formosura, aleluia. Em nome de Jesus Cristo, obstrua os nossos ouvidos espirituais para ouvirmos a sua voz. Fala conosco, Senhor, meu Deus. Fala conosco, Senhor, meu Pai. Fala, Senhor, que o seu servo, a sua serva ouvem. Fala, Senhor, queremos ouvir a sua voz. Aleluia! Sim, grande Deus, queremos aprender do Senhor. Queremos aprender do Senhor que é manso e humilde de coração. Abre o nosso entendimento, a nossa mente, Senhor, travada, Senhor, muitas vezes travada, muitas vezes setada, tantas setas. Abre a nossa mente, limpa a nossa mente, abre a nossa mente para a sua palavra. Nos ajude a meditar nessa palavra de dia e de noite. Sim, grande Deus, meditar, entender, compreender essa palavra. Oh, Senhor, meu Deus, pedimos perdão, muitas vezes negligenciamos a sua palavra. Sim, Senhor, meu Deus, nós pedimos perdão, nós pedimos misericórdia, mas nos ajude a priorizá-la, Senhor. Nos ajude a meditar na sua palavra. Sim, meu Deus, e nos ajude a entender a sua palavra. Sim, meu Senhor, querido, nos dê a revelação, o discernimento, o entendimento, e nos ajude a gravar, a guardar, a esconder na tábua do nosso coração. Nos ajude, Senhor, meu Deus, em nome de Jesus nós te pedimos a crescer na graça, mas também no conhecimento do nosso Senhor e Salvador Jesus Cristo. Nos ajude, Senhor, meu Deus, a ter intimidade com o Senhor. Oh, querido Deus, nós pedimos intimidade nessa madrugada, intimidade, Senhor, meu Deus. Entendermos o Senhor, meu Deus, como os íntimos se entendem, se compreendem. Nos ajude, Senhor, a ser íntimos, compreender, entender, aleluia. Sim, Senhor, meu Pai, nos ajude. Oh, grande Deus querido, grande Deus amado, nós oramos, Senhor, meu Deus, pela sua igreja na terra. Oramos, Senhor, meu Deus, pela sua igreja pentecostal, Deus é amor. Apresentamos todos os ministérios. Sim, grande Deus, em nome de Jesus Cristo, que o Senhor ajude, que o Senhor levante pessoas, que o Senhor capacite, Senhor, que o Senhor fortaleça os que estão arregaçando as mangas e fazendo em todos os ministérios dessa obra. Meu Deus, querido, continua, Senhor, trazendo a visão, trazendo a revelação e usando a nossa diretoria. Continua usando, Senhor, a nossa presidente, a nossa irmã Irene Miranda. Nós pedimos, oramos, intercedemos pela sua serva, fortalece, dá saúde. Continua usando, meu Deus, em nome de Jesus. Continua usando a nossa irmã Débora Miranda, Senhor, nossa vice-presidente. Alcança a sua serva, fortalece ela. Continua usando, meu Deus. Oh, grandiosíssimo Deus, o nosso querido pastor Lorival de Almeida, alcança o seu servo também, fortalecendo ele, Senhor, meu Deus, nesse momento. Vem, grande Deus, e enche. E continua, Senhor, meu Deus, abençoando e usando. Senhor, o presbítero Davi Miranda Neto, alcança o seu servo. Pedimos, Senhor, meu Deus, continua capacitando, continua usando, trazendo a revelação, trazendo a luz, a direção, em nome de Jesus Cristo, dando saúde para ele, Senhor, meu Deus, e usando, Senhor, meu Pai, conforme a sua vontade, toda a nossa diretoria executiva, meu Senhor, alcança agora, usa, Senhor, meu Deus, pastor Milton de Almeida, pastor Osmar de Oliveira, pastor Fabrício Beata, sim, Senhor, meu Deus, pastor Wilson Siqueira, pastor Jerry Borchá, Maria Josefina, minha vida também, Senhor, meu Deus, em nome de Jesus Cristo, continua usando, Senhor, guardando, livrando, abençoando, como eu peço, Senhor, para todo o seu povo, que o Senhor guarde o seu povo, guarda, Senhor, do homem mau, do homem violento, guarda, Senhor, meu Deus, o seu povo, das catástrofes, dos atropelamentos, dos acidentes. Guarda, Senhor, o seu povo dos assaltos, dos golpes. Guarda, Senhor, meu Deus, tantos golpes hoje em dia, Senhor, meu Pai, internet, tantas coisas, meu Deus. Guarda o seu povo, Senhor, meu Deus, dos enviados de Satanás, de Belial. Guarda a nossa casa, Senhor, meu Deus, das pragas. Guarda, Senhor, os nossos, nós pedimos o grande livramento. Guarda as nossas crianças, meu Deus. Guarda os nossos adolescentes. Guarda, Senhor, meu Deus, o seu povo, meu Deus. Quantos pais preocupados, quantos, Senhor, meu Deus, angustiados, pedindo para o Senhor guardar. Guarda, Senhor, ouve a oração desse pai aflito, dessa mãe aflita, ouve, Senhor, meu Deus. Sim, grande Deus, querido, nós te pedimos, ouve, Senhor, meu Deus, em nome de Jesus Cristo, meu Pai. Ô, Senhor, meu Deus, te louvamos porque o Senhor é um Deus que não se esquece do aflito, não se esquece do necessitado. Alcança o aflito agora, alcança o necessitado agora, alcança aquele que ora nesse momento e olha para a dispensa, Senhor, meu Deus. E abre a geladeira, Senhor, meu Deus, e vê que não tem nada. Está preocupado com a situação e pede uma providência ao Senhor, pede uma ajuda, pede que o Senhor abra uma porta de um emprego, que o Senhor dê condições. Meu Deus, abre portas nesse momento. Em nome de Jesus nós pedimos, abre as portas, meu Deus. Abençoa o dizimista, o ofertante. Abra as portas, Senhor, meu Deus, de um emprego, abra as portas de oportunidades, abre, Senhor, meu Deus, em nome de Jesus Cristo. Alcança o desempregado, alcança o trabalhador, ajuda ele a fortalecer as mãos, Senhor, aquele que está, meu Deus, nesse momento, meu Pai, trabalhando, seja dirigindo um automóvel de aplicativo, seja dirigindo uma carreta, um ônibus, ou aquele que está ali, Senhor, meu Deus, em uma portaria, trabalhando em locais perigosos, ele está orando nesse momento, meu Deus, dá um grande livramento, alcance esse trabalhador. Sim, meu Deus, alcance esse empresário. Alcance, Senhor, os trabalhadores, eu apresento os profissionais da área da saúde, o advogado. Sim, meu Deus, apresento os militares, os médicos. Sim, Senhor, o feirante, Senhor, meu Pai, o padeiro, Senhor, meu Deus, os comerciantes, empresários. Apresento os trabalhadores nesse momento, em nome de Jesus Cristo, meu Deus, ajuda, meu Deus. Ajuda, Senhor, aquele que tem um negócio pequeno, aquele que tem um negócio grande, Senhor, meu Pai. Que o Senhor abençoe, que o Senhor ajude, que o Senhor direcione, Senhor, meu Pai. Em nome de Jesus Cristo, que o nome do Senhor seja glorificado em tudo. Sim, meu Deus, querido, meu Deus, meu Pai, nós pedimos. Olha esse que quer dar cabo da vida dele. Ele quer acabar com tudo, Senhor, meu Deus. Sentindo até um gosto de sangue. Olha esse que a mortandade, Senhor, o Espírito da morte está rodeando ele. Nós repreendemos agora toda a mortandade. Nós repreendemos o espírito da morte rodeando essa vida, Senhor meu Pai. Nós repreendemos esse mal em nome de Jesus Cristo. Espírito maligno, saia de perto dessa pessoa. Nós ordenamos em nome de Jesus, saia de perto dele, de perto dela, e não volte mais em nome de Jesus. Meu Deus, que essa pessoa tenha vida e vida com abundância. Que esse que estava pensando em se matar, Senhor, meu Deus. Oh, Senhor, faz cessar tudo isso. E que conheça, Senhor, meu Deus. Que conheça o Senhor, aleluia. Sim, meu Deus, meu Pai. Meu Deus amado, meu Deus querido, nós intercedemos, meu Senhor. Nós intercedemos em concordância com todos que mandam os pedidos de oração que não param de chegar, Senhor meu Deus. Nós intercedemos, Senhor meu Deus, e pedimos. São tantos nomes, são tantas pessoas, meu Deus. São tantas pessoas, meu Deus, apresentadas, tantos nomes. Senhor meu Deus, se fôssemos falar aqui, ficaríamos, Senhor meu Deus, o dia inteiro, a madrugada inteira falando os nomes, mas o Senhor está vendo. Nós intercedemos e pedimos, grande Deus, alcança cada vida, cada nome apresentado aqui, nesse momento, Senhor, meu Deus, nessas redes sociais, alcança, meu Deus, e faz a sua vontade, oh, aleluia, faz, Senhor, em nome de Jesus Cristo, que a sua mão poderosa alcance essa vida, Senhor, arranque todo o mal, Senhor, cure, levante, liberte, transforme, abençoe. Abre as janelas dos céus nessa madrugada sobre a nossa vida, sobre a sua igreja, sobre o seu povo, sobre os seus servos. Nós te pedimos, vem, grandiosíssimo Deus, vem em nome de Jesus Cristo, meu Pai, e faz a sua vontade, em nome de Jesus Cristo, meu Deus.
1: Sim, Rei da Glória, oh Pai de amor, Deus eterno, clamamos ao Senhor, ó Deus, reconhecendo que estamos vivendo, ó Pai, a Tua bondade, a Tua misericórdia, Senhor, pela oportunidade, Pai de amor, de entrarmos já em gratidão, ó Deus, em oração, clamando com o Teu Filho, com o Teu povo, Deus Todo-Poderoso, Deus de toda glória, meu Deus, venha nos dar neste novo dia caminho direitos, ó Deus, veredas que só o Senhor pode colocar diante dos nossos pés, para não nos levar para longe de Ti, mais perto do Senhor, mas para perto da comunhão e da intimidade, Deus de poder, Deus de verdade, porque reconhecemos, ó Pai, que necessitamos todos os dias desta bênção de comunhão, desta bênção da intimidade para a oração. Pai eterno, em nome do Teu Filho amado Jesus, nós pedimos e reconhecemos os nossos pecados, pecados, e por isso estamos aqui, meu Pai, humilhados diante da Tua presença, pedindo ao Senhor, ó Deus de amor, o perdão. Senhor, não há quem possa nos inocentar, a não ser o sangue inocente que foi derramado para nos lavar. Não há quem possa, ó Pai, acobertar as nossas muitas maldades, os nossos atos, as nossas falhas, a não ser o sangue precioso do Teu amado Filho, ó Deus maravilhoso, porque diz a Tua palavra que Ele cobre multidões das nossas transgressões, ó Pai, e aqueles que estão descobertos, aqueles que estão, Senhor, injustificáveis, porque estão, ó Pai, com suas obras, com as suas maneiras, na sua forma e maneira de pensar, buscando, ó Pai, como fez Davi, acobertar, ó Pai, os erros da sua natureza, esconder, ó Pai, as suas faltas e falhas, mas nós, meu Pai, somos conscientes deles, somos conscientes, meu Pai, do que deixamos de fazer, do que deixamos de obedecer, os pecados que cometemos porque obedecemos o orgulho, ó Deus, das nossas vontades, Pai, os devaneios das nossas vaidades, ó Deus, nos faz pecar contra Ti, mas nós queremos pedir misericórdia, compaixão, tenha de piedade, ó Pai, que o Teu perdão nos alcance, porque o Senhor tem um caminho perfeito, o Senhor tem, ó Pai, ó Deus, o caminho que é dado e revelado aos Teus quando recebe a Tua palavra. Obrigado, Jesus amado, por ter nos mostrado o real, o perfeito, o santo caminho. Obrigado, Jesus amado, por ter nos revelado a nós a porta estreita, este caminho apertado, Pai, que é a razão do Senhor ter guardado multidões da condenação. Obrigado, Senhor, por ter levantado os Teus filhos, Teus pastores, os Teus obreiros que estão na missão da ministração da Tua palavra. Senhor, Te agradecemos, Pai de amor, pelas vidas que o Senhor há de usar neste novo dia para pregar a Tua palavra, Senhor, para ministrar os corações, para revelar o pensamento, porque diz as Escrituras, ó Pai, que a Tua palavra é apta para revelar a intenção do coração e dar discernimento, meu Pai, da condição do homem, aleluia, e nós cremos, ó Pai, ó Deus, que não merecemos, claro, mas recebemos, ó Pai, por misericórdia e graça, a Tua palavra. Por isso pedimos, Pai querido, Deus bendito, Senhor, amanhã deste dia, tarde deste mesmo dia, à noite, à madrugada, venha usar, Senhor, venha tomar em Tuas mãos os pastores, os pregadores, os ministros do Senhor, Pai de amor, arrancando e tirando, Pai, todo medo, todo sentimento, todo pensamento que é contrária à Sua vontade. Oricalamassurialamaia. Oh, meu Pai, prepara-nos, ó Deus. Senhor, toca-nos, ó Pai, para que possamos estar voluntariamente de pé na Tua presença, esperando, ó Deus, o Teu ministrar sobre nós. Pai Santo, apresentamos aqueles que estão ali no santuário, estão orando, aqueles que estão, ó Pai, nos vales, nas montanhas, nas matas, clamando, porque não suportam angústias que estão vivendo, os momentos, Pai, de adversidade. Ah, Senhor, a tempestade chegou, as ondas de angústia se levantou contra a vida espiritual daquele Teu filho, da Tua serva, e o Senhor tocou neles, Pai. Ó Deus, para buscar ao Senhor em oração. Meu Deus, clamamos pelos que estão agora em desespero, orando a Ti, pedindo uma porta aberta, pedindo, Senhor, uma intervenção dos céus, uma prosperidade que possa mudar. Ó Deus, o que está enfrentando a sua família, a sua casa, o seu lar. Meu Pai, aqueles que não têm a direção, aqueles que não sabem qual decisão tomar e estão sendo, Senhor, esmagados pelos problemas, pelas dívidas, pelas dificuldades que todos os dias se renovam contra eles, mas nós trazemos todas as causas, Pai, colocamos nas Tuas mãos e pedimos, tenha de misericórdia, Senhor. Ah, Pai, alimenta agora segundo a Tua graça, o Teu favor, a mente dele, dando saída e escape, para que este Teu servo saiba como atuar, como reagir, ó Pai, como escolher e como decidir sobre as Suas coisas também, neste novo dia, Senhor. Pedimos, meu Salvador, agora das Tuas mãos, aquela bênção espiritual, Pai, que muda tudo, Senhor, que dá direção, porque diz a Tua palavra que quando o Senhor estava em ascensão, o Senhor levantou as Suas mãos e abençoou os Seus discípulos, e a bênção que pelo Senhor foi dada, Lamasterianda, oh meu Pai, ó Deus, foi usada para mudar a vida de cada um deles, ó Pai, porque operou, meu Salvador, em sua almas, aquele senso de urgência em querer fazer, em querer obedecer o Seu ide, em querer anunciar a Tua palavra, meu Deus. E depois daquele dia, os Teus discípulos, Senhor, foram tomados de autoridade, revestidos do Seu amor, para fazer a Sua obra, para cumprir a missão. Abençoa-nos, ó Pai, com esta bênção que só o Senhor pode nos dar, Senhor, que as Tuas mãos agora levantadas em direção a nós, em direção ao pastor Marco, em direção aos irmãos que estão aqui nesta sala, meu Pai, ó Deus de oração, ali no santuário, ali na casa, no lar, no trabalho, aonde está esta pessoa, ó Pai Santo, eu sei que o Senhor agora está alcançando. Eu sei que o Senhor agora está operando, tirando todos os males, arrancando todos os pesares, todas as culpas, todas as artimanhas do inferno, meu Deus. Quem poderá combater contra este poder satânico, perverso e maligno, se não é o Teu Espírito Santo? Pai, nós já estamos nesta última sexta-feira deste mês, e agora, Pai, apresentamos ao Senhor, trazemos, Pai de amor, este primeiro mês que já se finda do segundo semestre do ano, e entregamos, ó Pai, este mês que já estamos para adentrar, porque menos, ó Pai, muito menos de 24 horas nos separa deste novo mês, e nós pedimos a Ti, Senhor, venha nos instruir, venha nos orientar, aqueles Teus filhos que estão orando para iniciar este propósito, esta campanha, este jejum, meu Deus, capacita, Senhor, capacita, Pai de amor, o propósito da Tua serva de realizar aqueles 3 dias de oração, aquelas 7 madrugadas de vigílias, de intercessão, aqueles que estão prometendo a Ti, ó Pai, realizar aquele jejum de Daniel, aquele propósito de Esther, aqueles que estão, ó Pai, ó Deus, colocando o coração nas Tuas mãos e propositando aquele mês todo de clamor ao Senhor. Pai, congrega o Teu povo, congrega a Tua igreja, a visível, a invisível, congrega a Tua igreja, Pai, aquela que está presente aqui na congregação e aquela que não, mas que está lá no bairro, na cidade, no município, e lá onde estão, Senhor, eles estão no no propósito de oração. Oh, aleluia! Renova, Pai Santo, a nossa força para orar. Renova, Senhor, em graça, a nossa vida para jejuar. Renova, Pai, renova aquele que está pedindo forças, meu Deus, para abater e vencer este desânimo, este peso, estas setas malignas e diabólicas que têm lutado, Senhor, que têm guerreado, meu Salvador, dentro dos corações e das mentes, Pai. Eu quero clamar, eu quero apresentar aquelas vidas que não suportam mais o pressionar do inferno contra as suas mentes, meu Deus. Olha que bombardeio diabólico, olha que bombardeio desgastante, satânico, Pai, atacando a mente deste teu filho, atacando a mente desta tua serva com maus pensamentos, ó Deus, com maquinações, com desejos de prostituições, alamassuri calamaia, mas o Senhor é poder para nos revestir, para nos trazer, meu Pai, este capacete perfeito da salvação, para que haja em nós uma perfeita intenção, um desejo pelos céus, um desejo, Pai, pelos dons, um desejo pela manifestação espiritual do Senhor. Oh, Pai de amor, nós clamamos a Ti, Pai, dê saúde mental, Senhor, aquela vida que está sendo atingida e o pânico toma, ó Deus, a ela de madrugada, ó Senhor, está operando contra ele de noite e o sono desaparece e começam as perturbações, as agitações na mente, no espírito. Oh, Pai querido, tudo passa pela mente, mas nós oramos agora, Pai, traspasa esta mente atribulada, traspasa aquela mente que estava sendo angustiada, atingida, atacada pelos problemas da vida, atingida, Pai, ferida pelos problemas espirituais, físicos e mentais. Meu Deus, joga por terra, Senhor, este amargor do inferno que opera na mente desta pessoa. Basta um simples acontecimento, ó Pai, para que haja, ó Deus, um agigantamento, ó Deus, dentro do seu ser, e aquele padecimento, sofrimento começa a tomar todo o ser desta pessoa e ela se põe, ó Pai, neste estado horrível de ânimo, neste estado horrível de saúde, mas em nome de Jesus Cristo, nós te repreendemos, espírito maligno, espírito das trevas, espírito de Satanás, que está colocando este sentimento, este pensamento de derrota, de fracasso. Sai, Satanás. É você que quer usar esta mente para gerar uma realidade destruidora. É você que luta na mente dele, na mente dela, para gerar estes fracassos, para justificar estas atitudes. Mas em nome de Jesus Cristo, nós pedimos, Pai bendito, cobre com teu sangue a nossa mente. Cobre com teu sangue, alabaste candaraia. Ó Deus, para que as setas do diabo, para que as setas, Pai, da feitiçaria, da bruxaria, para que as setas deste vudu maligno, para que as setas deste satanismo seja paralisada no poder do teu sangue, seja paralisada no poder do teu nome. Cai por terra a seta maligna que estava atingindo, que estava dominando este indivíduo, levando de novo para a bebida, para a noite, para as drogas, para a prostituição. Meu Pai, é mil e uma argumentação na mente dele, Senhor, e o resultado final é a volta, meu Pai, para aquele mundo infernal, para aquele mundo de vícios, para aquele mundo, Senhor, dos opioides, das químicas. Mas nós oramos, Pai, dá, Senhor, o teu fortalecimento, que seja o teu Espírito concedendo obediência a todos aqueles que não conseguem obedecer e permanecer em ti, aqueles que não conseguem, Pai, obedecer. Ó Deus de poder, estão lá fora, mas o coração está aqui dentro da tua casa, dos teus átrios, e quando eles estão aqui nos teus átrios, Pai, a vontade vontade deles é como do pródigo, é de estar lá fora, Pai da Glória, e é um conflito, é uma guerra, Deus querido, todos os dias, no coração, é deste cristão, no coração deste teu servo, desta tua serva, mas venha nos ajudar nesta batalha, Pai, nesta guerra diária contra as nossas vontades, nestas batalhas, nestas guerras diárias, contra os nossos próprios pecados, contra as nossas vontades que têm guerreado contra a vontade do Senhor. Ajude-nos a obedecer e a seguir, Jesus querido, o teu exemplo, para todos os dias dizermos a ti, como o Senhor disse ao Pai, todavia seja feita a tua vontade e não a minha, a tua vontade, Senhor, e não a nossa. Pai, ó Deus, ajude-nos a mortificar a nossa vontade. Ajude-nos, ó Pai, a pisar como a lama das ruas a nossa vontade, como disse Miqueias, para que prevaleça a tua vontade, para que prevaleça o seu querer, para que prevaleça o seu chamado, o seu poder. Ó Pai Santo, vai libertando, oricalamasturianda, liberta esta moça, liberta, Pai, esta criança tão pequena, já conduzida, oprimida, Pai, caindo, Senhor, desmaiando, e o inimigo entrando na mente, manuseando, por causa dos resquícios daquilo que foi semeado, por causa das setas do diabo que foram plantadas na mente daquela criança, que agora está corrompida, Pai, que agora foi, Senhor, ferida na mente, na alma, pelas setas das trevas. Mas nós oramos agora, perca tuas forças, Satanás, estas tuas flechas embebidas nos zimbros, estes dardos inflamados, todos cheios de veneno, nós agora expulsamos. Sai, Satanás, saia deste lar, saia desta casa. Pai, o Senhor prometeu lavar com águas que purificam, com água da Kalamandaramassúria. Oh, glória, purifica, Pai, purifica, Rei da Glória, purifica o sentido, purifica o motivo pelo qual, ó Pai, esta pessoa quer continuar, purifica as intenções agora, aleluia. Purifica, Pai Santo, vai queimando tudo aquilo que o adversário estava trazendo de longe e colocando, Pai, perto desta pessoa, desta casa, deste homem, deste lar. Oh, meu Deus, firma-nos em tua presença, não deixa nossa soberba nos desviar, não deixa nossa exaltação, meu Pai, oh Deus, nos arrancar da tua presença maravilhosa. Não permita, Senhor, a autossuficiência do ser nos trair, ó Pai, e nos fazer cair da tua graça, ó Deus, porque pela tua graça estamos de pé. É pela tua graça que estamos aqui, ó Pai, nada é nosso, os méritos não são nossos, são teus, meu Deus, e pela tua graça, Pai, estamos sendo perdoados, e pela tua graça estamos sendo renovados, e pela tua graça, meu Pai, é que nós estamos sendo salvos de nós mesmos e deste mundo e destes pecados e desta tão grande corrupção. Por isso, Pai, prepara o nosso coração todos os dias para se voltar a esta graça, ó Deus, para estar nesta fonte, meu Deus, vem abençoar aqueles que estão, ó Deus, em ataques, que estão, Senhor, em guerras contra os demônios das trevas, e eles estão pedindo força. Pai, aquele homem que foi traído, aquele filho que foi destruído, abandonado pelo lar, aquela esposa que se foi de casa porque o inimigo conseguiu, meu Pai, desviar todo o sentimento, todo o amor, toda a vontade, toda a voluntariedade. E agora, Pai, opera o inimigo, colocando, Deus querido, aquilo que há anos ele já estava semeando. E agora, Pai, aquelas sementes estão produzindo infidelidade, prostituição, violência. Sai, Satanás, o sangue de Jesus te repreenda. Sai, espírito satânico das trevas, nós te expulsamos, legião que está se acampando ao derredor desta casa, ao derredor deste homem, ao derredor desta mulher. Sai, Satanás, o sangue de Jesus te repreenda, legião das trevas. Pai, repreende este ódio maligno, esta fúria satânica que está buscando, que está, Senhor, ó Deus, esperando uma brecha, um deslize, ó Deus, para atacar, para expor, para envergonhar. Sai, Satanás, o sangue de Jesus te repreenda, porque agora só o sangue de Jesus é que fulgura em nós, só o sangue de Jesus é que nos acoberta, só o sangue de Jesus é que fala mais alto do que as nossas palavras. Ó, Rei da Glória, Alamaia, Oricalamassurianda, é no teu sangue, Pai, que nós depositamos a nossa confiança, aquele sangue que destronou todas as merilhas do inferno e colocou por terra aqueles anjos rebeldes, aqueles príncipes caídos. E agora nós pedimos, Pai, aonde Satanás estava tendo liberdade e legalidade para atacar, seja na família, seja na vida física, seja na mente, na alma, no coração, seja na estrutura, nos bens, ó Pai, aonde o maligno estava tendo e recebendo liberdade. Sai, Satanás, você não pode mais. Agora o sangue de Jesus te derrota, o poderoso nome de Jesus é o nosso escudo contra ti. Ô, Pai Santo, venha destruir e destronar todo o império das trevas que queriam, Senhor, legalidade para o

0: contra a vida da família dos pastores, pregadores, contra a vida da nossa diretoria, contra a vida do ministério geral. Oh, meu Pai, nós agora recorremos ao poder celestial, o teu poder calamacanda labaia, o teu poder não falha, Pai. Nós falhamos, nós faltamos, nós duvidamos. Basta, Senhor, uma oportunidade para pecarmos e te negarmos, mas o Senhor não se nega. Alamaia Súria, o Senhor não falha, o Senhor, meu Pai. Ó Deus, não deixa e não se cala com a sua palavra. Todos os dias, madrugando, está o Senhor falando pela manhã, à tarde e à noite, e nos dando a tua palavra. Senhor, obrigado por ter nos guardado até aqui. Obrigado por ter nos livrado, Senhor, até este momento. Obrigado, Senhor, porque estamos vivendo a graça misericordiosa do Senhor. E agora, Pai de amor, eu apresento os teus filhos que estarão no altar trazendo a tua palavra pela manhã, à tarde e à noite. Senhor, eu apresento a equipe que estará conosco aqui na sede mundial, a ministração da tua palavra, Pai. Venha usar a vida do pastor Milton Almeida, ó Deus, venha usar a vida daqueles que estarão com ele ali no altar. Meu Deus, entregamos este sábado também em tuas mãos. Usa as irmãs do ministério da intercessão, ó Deus, usa, Senhor, o teu filho na tarde de ensino, usa a equipe jovem, regenere e expansão neste culto de louvor e adoração, usa, Pai, a equipe que estará nesta vigília de sábado para domingo, para apresentar a Lamassúria, ó Rei da Glória, ó Deus de vitória, já no segundo dia deste novo mês, meu Pai, vem abençoar este culto de gratidão que teremos pela tarde, meu Pai, de adoração aqui na sede mundial. Ó Deus, venha usar a banda, Senhor Elete, venha usar os integrantes, venha usar o pastor Wilson Siqueira para ministrar. Venha usar, meu Pai, o exército que estará aqui de pé, os obreiros, para clamar pelos visitantes, pelos católicos. Senhor, que seja uma tarde, ó Deus, de salvação, de libertação e de milagres. Pai Santo, agora queremos te agradecer, porque o Senhor até aqui nos guardou, o Senhor até aqui nos livrou. Pai Santo, continua livrando esta família, Deus e amor, continua livrando, meu Salvador, a família dos realizadores da tua obra, e aqueles que agora hão de se reconciliar, aqueles que precisam se render e se entregar a ti. Pai, pelo teu Espírito, venha gerar, ó Deus, aquele real arrependimento, meu Deus, que fará esta vida decidir, ó Deus, escolher por ti, ó Pai, para viver uma nova vida na tua presença. Obrigado, Pai amado, por tudo que o Senhor já nos tem dado e tem feito. Obrigado, Pai Santo, pelas bênçãos que agora estamos alcançando. Obrigado por estar livrando os teus filhos nesta madrugada. Alamastecando alabaia, continua livrando, continua guardando, continua colocando as tuas mãos poderosas sobre esta obra que é tua, Pai Santo, e tudo aquilo que não alcançamos com o nosso pequeno e estreito entendimento, tudo aquilo, Pai, que não tivemos condição de externar em palavras, que o Senhor possa nos dar e que o Senhor possa confirmar, Rei da Glória, através da tua resposta. Senhor, te damos graça, te damos glória, rendemos a ti louvor e te agradecemos pelo novo dia que recebemos, em nome do Pai, do Filho e do Espírito Santo de Deus. Amém e amém, Senhor Jesus. Aleluia. Chegou o momento, pastor Marcos, que nós entendemos que Deus, pelo seu poder, acabou de nos dar não só um novo dia, mas também de nos dar a bênção da escolha, da decisão de, com o nosso coração cheio de fé, escolher a vida para que vivamos.
1: Exatamente, pastor.

0: Sr. Kleber, exatamente agora, 12h57, você que ainda não confessou com seus lábios. A palavra nos diz em Romanos 10, que aquele que confessa, que crê com seu coração e confessar com seus lábios será salvo. É o momento de você confessar Jesus como Salvador da sua vida. E você pode orar comigo aqui agora. Eu quero fazer uma oração aqui bem curta, Pastor Kleber.
1: Sim.
0: Com todos vocês que querem aceitar Jesus como seu Salvador. Levante a sua mão nesse momento, onde você estiver. Ore comigo, repetindo essas seguintes palavras. Diga assim: Senhor, nesse momento, eu peço perdão dos meus pecados e das minhas falhas. Eu entrego a minha vida em suas mãos. Seja o meu Salvador pessoal. Escreve meu nome lá no céu, no livro da vida, e me sela para o grande dia da vida eterna. Enche-me, usa-me e me direciona a fazer a sua vontade nessa terra, em nome de Jesus. Graças a Deus. Melhor oração, melhor decisão que você poderia fazer na sua vida. Você que está vendo, eu tenho aqui na tela o e-mail e o número do WhatsApp. Quero deixar para vocês que não estão vendo, só estão ouvindo. Quero aceitar jesus@pda.com.br e o nosso WhatsApp é o 11 São Paulo 95094-4645. Entre em contato conosco, queremos te acompanhar. Temos uma equipe de pastores preparada para ajudar você nesse início da sua caminhada com Jesus Cristo. E seja bem-vindo à família Deus e Amor, Pastor Kleber.
1: Sejam bem-vindos à vida, sejam bem-vindos a Cristo, sejam bem-vindos a uma nova etapa que você viverá e desfrutará com Cristo. Pastor, hoje, sexta-feira, nós aguardamos você aqui em nossa sede mundial. Pela manhã, ele, presbítero Rivair Silva, ministrando. À tarde, eu estou com vocês e conosco a nossa equipe aqui da sede mundial. À noite, um grande culto, você não pode esquecer. Temos a madrugada da vigília, vigília dos obreiros, aonde todos os que são e os que não são, aqueles que sonham com os dons, tem esse desejo, não pode faltar os louvores, todos aqui presentes, para juntos buscarmos a Deus em uma madrugada que também será transmitida em áudio e vídeo, claro. Povo da Grande São Paulo, a transmissão não vai te edificar, uma vez que você tem a oportunidade de estar aqui.
0: Exatamente.
1: E orar conosco, pastor.
0: Exatamente, todos convidados para estarem aqui conosco. Então, não podemos deixar de falar do domingo, hein, Pastor Cléber?
1: Sim, domingo da gratidão. Temos,
0: domingo da gratidão, então todos convidados para estarem conosco. Pastor Wilson Siqueira, como o Pastor Cléber já disse, pregando a palavra de Deus. E a banda Nelete, Vozes da África, se despedindo aqui do Brasil, Pastor Cléber.
1: Isso, e retornando ao seu país com aquele grande presente, levando muitas Bíblias para evangelizar. Se Deus ministrou e tocou no seu coração, você que não pode, não tem tempo de comprar a Bíblia, quer fazer a sua doação, QR está na tela, depois você entrega na livraria, nós vamos converter em uma Bíblia para deixar que uma outra pessoa também possa tomar a mesma decisão, e assim, replicando esta ação, nós vamos ganhar muitas almas para o reino de Deus, pastor.
0: 1 hora e 1 minuto, então nós ficamos por aqui. Que Deus abençoe vocês, nós nos despedimos por aqui. Tenha certeza que você foi abençoado por Deus. Quem se despede é o seu irmão e amigo, presbítero Marco Magno.
1: Seu irmão em Cristo, Kleber de Oliveira. Deus abençoe a todos.
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4: E eu tenho certeza que o Senhor é o maior interessado, Deus. em trazer a solução, em agir, em pelejar por cada pessoa. Fica conosco nesta manhã, Senhor, em nome de Jesus. Amém. Oh, glória a Deus. Quem orou com fé, grita glória. Vamos ler a Bíblia? Vamos, meus irmãos. Vamos aproveitar que estamos todos em pé. Pegue a sua Bíblia e nós já vamos meditar na palavra do nosso Deus. Ouvinte em casa, Deus abençoe também a sua vida. Você que está nos acompanhando aí pelo rádio, Deus abençoe irmãos internautas que estão nos acompanhando através desta live. Só não se esqueça aí de compartilhar para que outras pessoas possam também ouvir a palavra de Deus nesta manhã. Você que não é inscrito, se inscreva ajudando no crescimento deste canal e deixe o seu like também participando conosco. Abram a Bíblia, meus irmãos, livro do profeta Isaías, capítulo de número 61. E nós vamos ler a partir do versículo de número 1. Glória a Deus. Isaías 61. E nós vamos ler a partir do versículo 1. Glória a Deus. Quantos encontraram, gritam glória. A salvação é proclamada. O Espírito do Senhor Jeová está sobre mim, porque o Senhor me ungiu para pregar boas novas aos mansos, enviou-me a restaurar os contritos de coração, a proclamar liberdade aos cativos e a abertura de prisão aos presos, a apregoar o ano aceitável do Senhor e o dia da vingança do nosso Deus, a consolar todos os tristes. Amém? Levante a Bíblia ou a sua mão, diga bem alto: meu Deus, eu creio no poder da sua palavra, e eu sei que o Senhor está anunciando a salvação, a libertação, o milagre nesta manhã. Podem tomar o vosso assento, guarda a sua Bíblia com carinho e podem aplaudir a Deus. Pode exaltar e adorar o nome dele com alegria. Ô, glória! Queridos irmãos presentes, ouvintes em casa, irmãos internautas, nós acabamos de ler a Bíblia Sagrada no livro do profeta Isaías, lemos no capítulo 61, e lemos aqui o versículo 1 e o versículo de número 2. Uma profecia vinda de Deus através do profeta messiânico, o profeta Isaías. Ele já profetizando a vinda do Messias. O Espírito do Senhor Jeová está sobre mim, porque o Senhor me ungiu para pregar boas novas aos mansos, enviou-me a restaurar contritos de coração, proclamar liberdade aos cativos, abertura de prisão aos presos. No versículo 2, na parte B, e também para consolar todos os tristes. Meus irmãos, nós vivemos em uma geração marcada por cicatrizes invisíveis, feridas que não estão expostas. Com os nossos olhos carnais, nós jamais conseguiremos enxergar. Porque são feridas da alma. São traumas silenciosos, mágoas que se escondem por trás de sorrisos forçados. Talvez você olhe para uma pessoa e talvez até conheça, né, aquela pessoa que está sorrindo por fora, mas ela está quebrada por dentro. Ela dá aquele sorriso para disfarçar, na frente das pessoas, na frente dos amigos, mas lá dentro essas pessoas estão quebradas. A dor do passado é como uma sombra que insiste em acompanhar o presente. E a maioria carrega, meus irmãos, tudo isso de forma silenciosa. Muitos frequentam igrejas, muitos cantam louvores, mas por dentro estão destruídas, por dentro estão quebradas. Há lembranças que apertam o peito, erros que pesam nos ombros, rejeições que até hoje ecoam. Mas existe uma palavra profética, existe uma palavra viva, existe uma palavra poderosa, que ela vem atravessando séculos e ela toca diretamente no coração da dor. Onde Isaías profetiza a vinda do Messias, meus queridos irmãos, que ele veio para quê? Para pregar as boas novas aos mansos, proclamar liberdade aos cativos, para restaurar corações contritos e também dar alegria para aquele que está triste. Essa é a missão de Jesus. Ele veio para curar feridas invisíveis, para quebrar prisões emocionais e transformar o passado amargo em um presente de paz, em um presente de alegria, em um presente de esperança. Foi para isso que ele veio. Aleluia. Essa profecia foi anunciada por Isaías por volta de 700 antes de Cristo, num contexto de opressão, num contexto de idolatria, de escuridão espiritual. Israel estava fragmentado, oprimido, sem direção. E o Espírito de Deus, ele usa o profeta Isaías para declarar que o ungido chegaria, cheio do Espírito Santo, para restaurar todas as coisas. Ele profetiza, ele vai chegar. E quando ele chegar, todas as coisas serão restauradas. O interessante em Lucas, no capítulo 18, a partir do versículo, aliás, no capítulo 4, a partir do versículo 18, Jesus entra em uma sinagoga em Nazaré. E quando Jesus entra nesta sinagoga, ele lê justamente este trecho de Isaías, falando que ele havia chegado para curar, para restaurar, para trazer alegria. E Jesus aproveita e fala: hoje estas escrituras se cumpriram nos vossos ouvidos. Vocês já ouviram, o profeta havia profetizado, mas hoje eu mesmo estou aqui falando aos vossos ouvidos. Eu estou aqui para para curar o doente. Eu estou aqui para libertar os oprimidos. Eu estou aqui para trazer alegria para aquele que está triste. Levante a mão e vai adorando o nome desse Jesus. A profecia de Isaías se cumpre agora. Aleluia. Jesus cura os traumas do passado. O Espírito do Senhor Deus está sobre mim, porque me ungiu. Para quê? Para pregar boas novas aos mansos. Meus irmãos, a palavra manso no hebraico refere-se aos quebrados pela vida. Fala daqueles que são humildes, daqueles que não têm mais nada além da esperança. E Jesus veio como resposta para quem não tinha mais forças. O salmista, no Salmo 34, versículo 18, ele escreveu dizendo: perto está o Senhor dos que têm o coração quebrantado. Deus está perto, não está longe. Mesmo se ninguém entender a sua dor, Jesus entende. Ele anuncia boas novas a quem só ouvia más notícias. Hoje, os mansos não são apenas aqueles com atitude calma, porque quando falamos a palavra mansa ou manso, alguém pensa, aquela pessoa bem calminha, aquela pessoa tranquila. Mas, meus irmãos, são os cansados de lutar. Gente que apanha a vida há anos. Pessoas que enfrentam crises no casamento, dores emocionais, depressão, diagnósticos de doenças, abandono de filhos e ainda estão de pé, mesmo vacilando. Jesus falou em Mateus 11, 28, vinde a mim todos, cansados, sobrecarregados, eu vos aliviarei. Quem sabe você está aqui hoje quebrado, cansado, deprimido? Jesus hoje vai trazer alívio para a sua alma, Jesus vai trazer alívio para o seu coração. Levante a mão e vai adorando a Ele, porque Ele está aqui para te curar do lado de dentro, te curar do lado de fora e trazer alívio. Aleluia, glória. O evangelho é para você que já tentou dar a volta por cima e não conseguiu. Quem sabe está cansado da própria vida. Está cansado de segurar tudo sozinho. Quem sabe você olha e sente que não tem ninguém para te entender. Jesus está falando com você aqui hoje. Eu tenho uma boa nova para você. Eu vim para te levantar. Você não precisa de um novo curso. Você está aqui nesta manhã, você não precisa de um novo método. Você não precisa de um novo empurrão. Você precisa do toque de Jesus aqui nesta manhã. E se Ele tocar na sua vida, Ele vai te colocar de pé. Se Ele tocar na sua vida, a tristeza vai ter que sair da sua vida. Se Ele tocar na sua vida, a doença vai ter que deixar o seu corpo. Se Ele tocar na sua vida, o capeta vai ter que sair do seu caminho. Levante a mão e aplaude a Ele, receba o toque de Jesus aqui nesta manhã. O que você precisa é deixar que Ele toque na sua vida. Oh, glória! Ele foi ungido pelo Senhor Jesus para restaurar os contritos de coração. Irmãos, contritos são aqueles que estão em pedaços, literalmente esmagados. Mas eu quero te informar que Jesus não passa por cima da sua dor. Ele a toca com compaixão. O salmista no Salmo 147, no versículo 3, ele fala que o Senhor sara os quebrantados de coração e lhes ata suas feridas. Um coração contrito hoje pode ter várias faces, meus irmãos. Quem sabe a do jovem que perdeu o pai e sente um buraco que ninguém preenche. A do pai de família que não consegue mais sustentar o seu lar e sente um homem fracassado. Quem sabe aquele crente que falhou, que errou e acha que nunca mais vai se levantar, nunca mais será utilizado por Deus. Irmãos, a sociedade ensina você a esconder a sua dor. A sociedade manda você esconder a dor e se mostrar forte. É o que eu disse na introdução, bem no início. Pessoas que estão sorrindo por fora e estão quebradas por dentro. Mas Deus te convida a fazer o oposto. Cristo hoje quer entrar exatamente neste lugar. Qual lugar? Onde dói. Onde sangra, onde ninguém entra. Ele é especialista em restaurar o que parece perdido. A sua dor não é irrelevante. Ela é o lugar onde Deus quer entrar hoje e mostrar a sua graça, mostrar o seu poder que cura, que transforma e que liberta. Levante a mão e adora, porque Deus quer entrar na dor da sua alma hoje. Deus quer entrar no lugar que sangra hoje. Deus quer entrar no lugar que dói hoje. Aleluia! E mais, quando Deus restaura um contrito, Ele faz dele testemunha. O que te faz chorar hoje, amanhã, a sua casa, os seus vizinhos, o bairro onde você mora, a cidade onde você mora, vai ter que glorificar a Deus pela mudança que Deus fez na sua vida. Sua vida vai se tornar testemunho do poder de Deus. Levante a mão e adora Ele com alegria. As pessoas vão enxergar o poder de Deus transformador. O diabo vai ter que abaixar a cabeça e ter que conformar. Deus mudou a sua história. Vai adorando, vai glorificando a Deus. A sua vida se tornará testemunho do poder de Deus. Oh, aleluia. O Espírito do Senhor Jeová está sobre mim, me ungiu. Para quê? Para proclamar liberdade aos cativos. Liberdade aqui, meus irmãos, refere-se à libertação completa. Libertação de quê? Dos grilhões do pecado, das memórias tóxicas, dos vícios e dos traumas. Libertação total. Jesus não apenas proclama, Ele efetiva a liberdade. O salmista no Salmo 107, versículo 14, tirou-os das trevas e da sombra da morte e quebrou as suas prisões. João 8,36, se pois o Filho vos libertar, verdadeiramente sereis livres. O que te aprisionou por anos, Jesus pode romper por em segundos. O que é que está te aprisionando? Qual a cadeia que você está preso? Há quanto tempo? Em segundos hoje, Jesus vai destruir essas cadeias. Eu quero informar, meus irmãos, que nem todas as cadeias, nem todas as prisões têm grades. Quando falamos em prisões, a gente pensa em grades, a gente pensa em ferros. Claro que existem prisões de ferro, prisões físicas. Mas algumas prisões não têm grade, não têm ferro. Quando eu falo de prisões, quem sabe há pessoas presas à pornografia, pessoas presas ao celular. Tem pessoas que é dia e noite presas num aparelho. Vícios, dependências emocionais. Pessoas presas a relacionamentos abusivos que ferem, mas não conseguem sair. Pessoas presas a mágoas desde a infância, quem sabe através de uma palavra dita pelos seus pais, pelos professores, pelos líderes religiosos, são prisões invisíveis, mas elas são reais, porque são prisões que travam sua alma, são prisões que drenam a alegria, são prisões que te afastam da presença de Deus. Mas há uma boa notícia nesta manhã. Essas cadeias tanto físicas, essas cadeias tantas visíveis ou invisíveis, Jesus vai quebrá-las nesta manhã. Porque se o Filho vos libertar, verdadeiramente sereis livres. Levante a mão e adora, porque Jesus já está quebrando essas prisões. Jesus já está quebrando essas prisões. Vai adorando, vai glorificando. Já tem prisões sendo quebradas. Já tem algemas sendo quebradas. Jesus veio para libertar. Oh, aleluia. Libertação não é emocionalismo. É transformação real. Quando Jesus entra, cadeias caem. E isso não é religião, isso é poder de Deus. Isso é poder de Deus.

0: você achou, quem sabe, que você pensou que estava trancada, ela já está aberta nesta manhã. Levante a sua mão adorando, tomando posse. A porta que estava trancada já foi aberta hoje. Já foi aberta hoje. Glorifique a Deus. Ariandei mine halamai astei me clama lamai. Jesus está quebrando. Jesus está quebrando prisões. Aleluia. O ungido transforma o presente em um tempo de graça. Essa foi a profecia entregue pelo profeta Isaías. Ungido pelo Senhor para pregar, para libertar, para trazer alegria. E ainda fala do ano aceitável do Senhor. O ano da remissão. O ano da libertação, o ano da liberdade. No capítulo 25 de Levítico fala sobre isso, que traz a referência ao jubileu, onde escravos eram libertos, dívidas eram canceladas. Literalmente, era o ano da graça. Era o ano do favor do Senhor. Então essa expressão está ligada ao ano do jubileu, que era celebrado a cada 50 anos. Tinha perdão de dívidas, os escravos eram libertos, acontecia restauração da terra, descanso da terra. Mas eu quero que a igreja entenda que este ano aceitável não é um calendário, é uma pessoa. Quem é? Jesus Cristo. E quem entra em Cristo entra no novo tempo, onde o passado é apagado, o presente é transformado e o futuro é garantido. Não é apenas, meus irmãos, um tempo cronológico, mas um tempo kairós, o agora de Deus. Jesus é o nosso jubileu eterno. E ele proclama que hoje é tempo de restauração. Segundo Coríntios 6:2, eis aqui agora o tempo aceitável, eis aqui agora o dia da salvação. Levante a mão e receba hoje, receba o novo de Deus na sua vida aqui hoje, receba a vitória de Deus na sua vida aqui hoje. Hoje é dia, hoje é dia, hoje é dia do seu milagre, hoje é dia da sua vitória. Hoje é o dia da sua salvação. Podem adorar a Ele, pode glorificar o nome dEle com mais alegria. Oh, aleluia, glória. Não espere amanhã para viver o novo tempo. O tempo da graça é agora. Eu sei, meus irmãos, que em tempos de crise econômica, tempos de guerras, ansiedade, desemprego, instabilidade emocional, muitos estão adiando decisões. Alguns falam, quando tudo melhorar, pastor, eu volto para a igreja. Alguns estão dizendo, quando eu estiver bem, eu me batizo. Quando eu resolver a minha vida, eu me acerto com Deus. Mas o ano aceitável do Senhor não é amanhã, é hoje. Cristo não está te esperando organizar para você se organizar para te aceitar. Ele já te aceitou na cruz. Este é o tempo da oportunidade. Este é o tempo da reconciliação. Este é o tempo da decisão. Hebreus 3:15, hoje não é amanhã. Se ouvirdes a voz do Senhor, não endureçais o vosso coração. Você está respirando. Então ainda há tempo de voltar. Quem sabe o passado foi duro, sim, mas o tempo novo não começa quando a dor passa. Começa quando Cristo entra. E se hoje você olhar para a cruz, entenda essa realidade. Se você olhar hoje para a cruz, o seu passado vai ficar para trás e você vai começar a viver o novo de Deus. Porque o novo de Deus na sua vida, ele começa na cruz. Quem olha para a cruz alcança salvação. Quem olha para a cruz alcança libertação. Quem olha para a cruz, alcança a cura. Levante a mão e vai adorando. Hoje o novo de Deus vai acontecer na sua vida. Vai adorando a Ele, vai adorando. Deixa o passado para trás. Olha para Jesus. Olha para o sacrifício na cruz. E você vai viver uma nova história. Você vai viver um novo tempo. Aleluia, glória a Deus. Quem está em Cristo não vive em contagem regressiva. Vive o tempo da graça. Levante a mão e grita, eu creio. O Espírito do Senhor Jeová está sobre mim, me ungiu. Para quê? Para consolar também os tristes. Consolar aqui é mais que conforto emocional. É estabilizar o coração com paz. Você pode sair daqui com um novo espírito hoje. Firme, leve e em paz. Você já chorou e sentiu que ninguém te entendeu? Já orou e pareceu que Deus estava em silêncio? Quem sabe já sorriu no culto? Olhou para a pessoa do seu lado, deu um sorriso, mas ao entrar no seu carro, retornando para casa, as lágrimas desceram. Quem sabe isso vem acontecendo. E essa tristeza silenciosa, meus irmãos, está mais presente hoje do que nunca. Chamamos isso de ansiedade, de depressão, de vazio, de insônia, de angústia existencial, vazio existencial. Ninguém vê, mas ele é real. Mas há um consolo real. Qual consolo? Jesus Cristo. Apocalipse 21:4, Deus limpará de seus olhos toda lágrima. Não é um consolo superficial, é um consolo profundo. É um consolo espiritual, é um consolo restaurador. Ele te consola com a sua presença. Ele te consola com a sua paz. Ele te consola com a sua direção, com amor e com propósito. Quem recebe o consolo de Deus aqui nesta manhã, levante a sua mão e vai aplaudindo o nome dele com alegria. Você que está triste, vai sair daqui alegre. Você que está caído, vai sair daqui de pé. Você que chegou aqui hoje desanimado, vai receber ânimo. Você que chegou aqui hoje caído, vai sair daqui de pé. Oh, glória!
1: Eu sei que nós estamos vivendo em um tempo que a alma humana está sobrecarregada. Muitos estão caminhando com seus corações despedaçados. As marcas do passado, queridos, se tornaram prisões espirituais, prisões emocionais, gente ferida, gente cansada, gente sem esperança, porque são traumas, rejeições, decepções e perdas. Algo que não foi tratado, foi apenas empurrado para o fundo da alma. Mas o profeta messiânico, séculos antes de Cristo, foi boca de Deus para declarar uma mensagem de restauração. Quando ele falou que ele viria curar, restaurar, libertar, trazer alegria para o triste, ele apresenta para a nação a missão do Messias, que era trazer cura, trazer consolo e trazer libertação. Isaías 61 se cumpriu em Jesus. Ele é o ungido, ele é o Messias, cheio do Espírito Santo. E ele não veio para fustigar os fracos, mas para levantá-los. Ele não veio para acusar os quebrados, mas para curá-los. Ele não veio apenas para perdoar pecados, ele veio para transformar vidas por completo. A cruz é o lugar onde o passado termina e o novo começa. Se você olhar para o sacrifício dele, o passado vai terminar e você viverá uma nova história a partir de hoje. Levante a mão acreditando nessa profecia, acreditando nessa promessa, acreditando nesse Jesus. Vai adorando a ele, vai glorificando com alegria. Oh, glória! Aleluia! Você está ferido do passado? Está cansado de carregar dores antigas? Se sente cativo por sentimentos que não conseguem controlar? Hoje é o seu jubileu. Hoje é o dia da sua libertação. Cristo está aqui como ungido de Deus para curar o coração ferido, para libertar o cativo, trocar cinzas por coroa e te dar um novo nome, restaurado, amado e livre. Levante-se hoje com fé e viva o presente de paz que Jesus conquistou por você na cruz do Calvário. Que Deus abençoe vocês. Que o Espírito de Deus prossiga falando melhor em cada coração. Hoje é o dia do seu jubileu. Hoje é o dia da sua libertação. Que Deus os abençoe. Que o Espírito de Deus prossiga falando melhor em cada coração. Eu quero orar pela igreja e com a igreja. Mas antes da oração, eu quero convidar pessoas quebradas, machucadas, feridas, pessoas que estão vivendo traumas, pessoas que estão, quem sabe, sorrindo por fora, quebradas por dentro. Eu quero te convidar hoje à restauração de Deus. Eu quero convidar você a sair daqui um novo homem, uma nova mulher. Eu te convido hoje a ter um encontro com Jesus nesta manhã.
0: levanta do seu lugar e vem aqui na frente. Jesus quer ter um encontro com você agora. Além dele te curar por fora, ele quer te curar também por dentro. Sai do seu lugar, vem aqui na frente. Não tenha vergonha, não. Vem para cá. Fala: Jesus, eu preciso de ti mesmo. O que seria de mim se não fosse o Senhor? Vem para cá ter um encontro com Jesus nesta manhã. Jesus quer restaurar sua vida. Jesus quer mudar sua história. Se você abrir o coração e ele entrar, haverá mudança. Se você abrir o seu coração hoje e ter um encontro verdadeiro com ele, haverá restauração. Você vai viver o jubileu a partir de hoje. Você vai viver a libertação de Deus a partir de hoje. Vem para cá entregar sua vida para Jesus. Vem para cá, fala: Jesus, hoje eu vou entregar a minha vida por completo ao Senhor. E eu não vou mais viver a vida que eu vivo. Você vai viver uma nova. Você vai viver uma nova história a partir de hoje. Eu vou aguardar mais um pouquinho, porque eu sei que tem mais pessoas aí que precisam de restauração de Deus. Pessoas que vão viver o jubileu a partir de hoje. Oh, aleluia! Deus quer trocar essa tristeza por alegria. Deus quer trocar este fracasso por força. Deus quer mudar a sua história. Deus quer mudar. Ouvinte em casa, irmão internauta, aceite a Jesus também. Haverá mudança, haverá restauração na sua vida hoje. Não é amanhã, é hoje. É hoje, é hoje a mudança de Deus. Tem mais alguém, quem sabe afastados do Evangelho e queira voltar para Jesus hoje? Aproveite a oportunidade. Não tem? Deixa eu ver quantas pessoas aqui na frente. 1, 2, 3, 4, 5, 6, 7, 8, 9, 10, 11, 12 pessoas que vão viver o jubileu hoje. Aleluia! Serão restauradas, serão libertas. Levante as mãos de vocês para os céus, que coisa linda! Levantem as mãos, repitam comigo essas palavras. Digam: Senhor Jesus, eu te aceito como Senhor e Salvador da minha alma. Perdoa os meus pecados. Escreve o meu nome no livro da vida para o dia da tua vinda. Amém. Olhem para cá, por favor. À minha direita está aqui o pastor Grey com a equipe. Vão até lá. A equipe vai falar com vocês. Daqui a pouco vocês vão retornar para os seus lugares. Sintam-se abraçados por esta igreja. Mais do que uma igreja, nós somos uma família. Tem glória para Jesus? Tem! Dai glórias a Jesus! Dai glória a Deus! Levante as duas mãos para os céus. O esquadrão da fé já se prepara, porque na sequência nós já vamos entrar em ação aqui numa guerra, numa batalha muito grande. Levante as duas mãos para os céus. Quem é grato a Deus pela vida? É grato mesmo? É bom viver? É bom acordar de manhã, abrir os olhos e enxergar a luz do dia? Enxergar a família? Um minuto, aplaude a Deus então, em tom de gratidão. Adore a Ele com a sua alma, com as suas forças, com seu coração, de todo o seu entendimento. Adore a Deus. Aleluia. Ande que maias clama lamai. Eriei minei que maias clama lamai.
1: Adore a Ele com a sua alma. Adore a Ele pela vida. Ele é digno. Ele é digno. Aleluia, meu Deus. E me caiastei, me malama. E ei, me camaias, clama, lamai. Aleluia. Aleluia, Ele vive. Ele vive, Ele vive. Que maiastei, minei, que malamalamai. Aleluia, aleluia, aleluia. Obrigado, Senhor. Oh, glória. Oh, glória. Eu quero chamar aqui na frente, meus irmãos, 107 pessoas que o Espírito de Deus falou comigo que uma cadeia que estava aprisionando essas 107 pessoas, essa cadeia foi quebrada aqui hoje. Era algo que estava aprisionando a vida dessas 107 pessoas. Saiam do seu lugar e venham aqui para a frente. Jesus está colocando vocês em liberdade aqui hoje. Jesus está colocando vocês em liberdade aqui hoje. Vocês vão sentir o alívio de Deus na vossa vida a partir de hoje. Aleluia. Aleluia. Essa cadeia, o Espírito Santo detalhou algumas aqui para mim. Tem pessoas aqui que estavam na cadeia do remédio, remédios, remédios, remédios. Jesus está quebrando, te libertando. A depressão, a ansiedade, Jesus está te libertando. Vem para a frente, vem para a frente. Jesus te liberta aqui hoje. Levante a mão e grita, eu creio. Preste bastante atenção. Tem duas pessoas aqui entre nós. O Senhor falou comigo que essas duas pessoas, o seu coração está crescido, está grande. Seu coração está doente. E vocês têm feito tratamento médico. Vem para frente, Jesus quer curar o seu coração aqui agora. Quanta canseira, quanta fadiga. Vem para cá, Jesus vai curar o seu coração. Levante a sua mão e grita, eu creio. O Espírito de Deus falou comigo aqui, meus irmãos. Tem 8 pessoas entre nós. Você não conseguia fazer isso aqui, olha. Abaixar. Tem hérnia de disco na coluna dessas 8 pessoas. Abaixa agora, por favor. Jesus já arrancou a hérnia. Jesus já curou a coluna. Faça o que você não podia fazer, porque Jesus está te curando agora. Fecha os olhos, coloque a mão na sua cabeça, por favor. O Espírito de Deus falou comigo aqui, tem ainda 22 pessoas entre nós. Meu Deus do céu. O diabo ia arrumar uma confusão lá na casa dessas 22 pessoas. E entre essas 22 tem duas que o diabo ia derramar sangue lá na sua casa. Vai cair por terra porque Jesus chegou primeiro. Jesus chegou primeiro. Cuidado aí, viu, obreiros e obreiras, porque o diabo já está desesperado. Ele já está, olha lá, grita para Jesus queimar. Ele queria derramar sangue. Segura, segura aqui, obreiro, segura que é bravo. Segura que é bravo, grita, queima ele, Jesus. Diabo não resiste à presença de Deus. Ouvinte em casa, o diabo já entrou em desespero. Olha lá, que eu diabo bravo.
2: Eu não quero ele aqui.
1: Quem é você que está aí, hein?
2: Aqui não volta mais. Aqui não volta mais. Eu não vou deixar.
0: A partir de hoje, essa cadeia que estava aprisionando ele está quebrada, viu? Olha a situação do homem. Vamos lá, esquadrão da fé em ação. Vamos lá, queima ele, Jesus. Vamos, pede para Jesus queimar. Vão expulsando. Vão expulsando, grita, queima, Jesus. Queima ele.
2: Aqui não volta mais. Eu tranco a rua.
0: É você que está trancando, é?
2: É.
0: Vai expulsando, vão expulsando. Grita para Jesus queimar. Sai daí, Satanás, sai. Sai, demônio da morte. Sai, demônio assassino. Você que está aprisionando a vida dessas pessoas, Satanás. Eu te repreendo em nome do Senhor Jesus. Eu te repreendo em nome do Senhor Jesus. Sai, você que está aprisionando a mente. Você que está aprisionando o coração. Sai da vida dessas pessoas, vai embora. Vão expulsando, vão expulsando. Sai, obra maligna, vai embora, Satanás. Sai da vida dessas pessoas, sai. Vai queimando, Jesus, vai queimando. Vai quebrando as cadeias. Vai quebrando as algemas. Liberta, meu Deus, liberta. Vai tocando na vida, vai tocando na casa. Vai tocando na família. Toda opressão tem que sair. Tem que sair no nome de Jesus Cristo. Tem que sair no nome de Jesus Cristo. Segura, obreiro, segura porque é bravo. Segura aí porque é bravo.

0: Vai gritando para Jesus queimar ele. Sai, Satanás, sai da vida deste homem. Sai da vida desta mulher. Você que está oprimindo esta pessoa, Satanás. Você que está colocando enfermidades. Não deixe esta pessoa dormir durante a noite. Eu te repreendo. Sai daí no nome de Jesus. Sai da mente desta pessoa. Sai da casa desta pessoa. Sai da família desta pessoa. Vão expulsando, vão expulsando. Vão pedindo para Jesus queimar ele. Sai daí, doença. Sai da cabeça desta pessoa, enfermidade. Sai dos ossos, sai do sangue. Sai do pulmão, sai dos rins. Sai da bexiga. Sai daí, caroço. Sai daí, hérnia. Sai, paralisia. Sai, cegueira. Sai, surdez. Vai embora, Satanás. Você que está colocando enfermidades, demônio, sai. Sai daí no nome de Jesus. Sai daí no nome de Jesus. Vai embora, Satanás. Sai da vida dela. Vai embora, sai. Vai gritando para Jesus queimar ele. Sai toda obra maligna. Todo o trabalho que foi feito na encruzilhada, no cemitério, na mata virgem, tudo que você ganhou, Satanás, ganhou dinheiro, ganhou sangue, ganhou velas, tudo que você ganhou, meu Deus, agora destrói. Está desfeito toda obra maligna. Sai, sai, sai, vão expulsando, vão expulsando, vão expulsando. Vai queimando, Jesus, vai queimando, vai embora, Satanás. Quem é você, hein? Fala! Quem é você?
1: Eu não gosto de você. Eu não gosto de você, não.
0: Se você não gosta de mim, imagina eu de você, hein? Grita pra Jesus queimar ele. Sai dela também, Satanás. Sai da mente dela, vai embora. Continua com a mão na cabeça e vamos expulsar as doenças. Você que tem caroços, você que tem hérnia, você que não anda, você que não enxerga, você que não ouve, Jesus vai curar a sua doença agora. Você que estava aí sentindo uma dor, chegou sentindo uma dor, coloque a mão na cabeça, vai queimando, Jesus, vai queimando, sai. Sai daí, doença, vai embora. Sai do corpo desta pessoa, sai, sai, sai, sai. Vamos expulsar os demônios também. Vai embora, Satanás. Sai da vida dessas pessoas. Sai, sai, doença. Sai, opressão maligna. Em nome de Jesus. Sai. E não volta mais. Já foram embora. Agora procure a dor. Procure o caroço. Procure a enfermidade. O diabo foi embora, as doenças foram também. Cadê a primeira pessoa curada por Jesus? Você chegou sentindo uma dor, ou tinha caroços, tinha hérnia. Eu quero ouvir as pessoas que Jesus revelou.
2: Pastor Antônio,
0: na coluna,
2: acabou de dizer que ela chegou aqui com um peso espiritual terrível e esse peso sumiu agora, para a glória de Deus, Pastor Antônio.
0: Irmã, qual é o seu nome?
3: Alessandra.
0: Irmã Alessandra, como você chegou aqui hoje?
3: Eu estava com muitas dores no peito, cansada. Eu estava me sentindo muito mal. Aí depois da oração, me arrepiei toda.
0: Chegou aqui mal. E agora após a oração...
3: Me arrepiei toda e agora eu tô bem.
0: Sumiu.
3: Sumiu.
0: O mal-estar, as dores...
3: Saiu.
0: Está bem.
3: Tô bem.
0: Tá liberta e curada por Jesus. Cadê o glória? Tem mais alguém aí, pessoas curadas, pessoas que receberam o milagre de Deus agora? Manifesta aí, levanta a sua mão, nós queremos ouvir vocês. Jesus curou muitas pessoas aqui hoje.

0: Nós queremos que você se manifeste, testemunhe o poder de Deus. Quem sabe chegou aqui com dor, tinha caroços, procura por favor.
1: Cura de colesterol, pastor Antônio.
2: É, eu fui curada.
0: Irmã, qual é o seu nome?
2: Sandra.
0: Irmã Sandra, o que é que aconteceu?
2: Eu peguei no exame, estou curada da colesterol.
0: Espera aí, tinha problema de colesterol.
2: É, no sangue,
0: E a irmã fez exames?
2: Fiz exame e já peguei.
0: E o que é que consta nos exames?
2: Diz que não tem mais não.
0: Não tem mais?
2: É, tô curada.
0: A irmã havia feito exames antes?
2: Já.
0: E tinha constado colesterol alto, é isso?
2: Pouquinho.
0: Mas é agora, após a oração, vindo participar da campanha, fez novos exames e agora desapareceu.
2: Tem mais colesterol.
0: Está curada.
2: Curada.
0: Curada por Jesus. Cadê o glória? Oh, aleluia.
1: O pastor Antônio dos Santos e a Sirmã acaba de relatar que desde ontem ela estava tossindo bastante. Após a oração, ela foi curada para a glória de Deus, pastor Antônio.
0: Senhora, qual é o seu nome?
3: Meu nome é Ivone.
0: Ivone, o que é que aconteceu?
3: Eu falei com Jesus quando saí de casa. Senhor, eu creio que quando eu entrar lá, essa tosse vai sumir. Aí eu falei com o Senhor e chegou aqui, agora eu não estou tossindo mais.
0: Espera aí, quanto tempo vinha esse problema?
3: Parece que foi terça-feira e diante.
0: Desde terça-feira.
3: É.
0: Uma tosse terrível.
3: É.
0: Mas agora parou, sumiu.
3: Parou, agora eu não estou tossindo, até agora eu não tossi ainda não, graças a Deus.
0: Está curada, viu, minha irmã?
3: Amém.
0: A tosse foi embora, o mal foi embora.
3: Glória a Deus.
0: Cadê o glória para Jesus?
1: A enfermidade sumiu aqui, pastor Antônio.
0: Irmão, qual é o seu nome?
4: Severino.
0: Irmão, conta pra nós o que aconteceu.
4: Eu estava com uma enfermidade no coração, cansado. Glória a Deus. Então, eu fui fazer uns exames. O médico falou que eu tinha que fazer uma cirurgia no coração, botar uma capaz, né? Eu falei pra mim mesmo e pra minha esposa que eu não ia fazer cirurgia nenhuma. Eu vim aqui fazer a campanha na sexta-feira. Aleluia. Eu fiz os exames, levei para a médica falou que não tinha mais nada.
0: Espera aí.
4: Curado, em nome
0: espera
4: do
0: aí. O senhor estava com esse problema de coração, constatado pela medicina.
4: Médico,
0: fez exames, o médico falou que teria que operar.
4: Tinha que operar.
0: Aí o senhor participando da campanha, fez novos exames.
4: Fez novos exames.
0: E agora?
4: Agora estou bem, os exames estão bons, ele falou que não precisaria fazer. Ela sumiu toda com a canseira, eu não sinto mais nada e o coração tá bom. A médica,
0: tá curado.
4: A médica falou que eu tô curado, não preciso fazer a cirurgia.
0: Vocês podem glorificar a Deus, curado do coração.
1: Há 3 semanas, pastor Antônio, essa irmã vinha sentindo forte dor na parte lombar. E agora ela acaba de relatar que depois da oração, ela foi completamente curada para a glória de Deus, pastor Antônio.
0: Irmã, qual é o seu nome?
5: Norma Regina Ramos.
0: Irmã, conta o que aconteceu.
5: Há 3 semanas que eu sinto essa dor. Ela vai e volta, eu tomo remédio para dor, ela vai e volta. E hoje eu quase não levantei da cama de tanta dor, mas eu vim assim mesmo. E falei, depois da igreja eu vou pro médico.
0: Espera aí, 3 semanas sentindo dor.
5: É.
0: Mas agora na hora da oração sumiu.
5: Sumiu.
0: Veio com o pensamento, eu vou para a igreja, lá da igreja eu vou para o médico.
5: Com certeza.
0: Mas não vai precisar ir para o médico.
5: Não, não vou.
0: Porque o médico dos médicos já operou a senhora.
5: Amém.
0: Aqui.
5: Amém.
0: Sumiu a dor.
5: Meu.
0: Sumiu, está curada por Jesus.
1: Já tem milagre, pastor Antônio, essa irmã acabou de falar comigo que há mais de um mês sofria de dores terríveis no joelho, tomou remédio e a dor não foi embora, mas agora, na hora da revelação, a dor do joelho sumiu e ela disse que não estava nem conseguindo movimentar a perna direito, agora está movimentando perfeitamente, para a glória de Deus, pastor Antônio.
0: Irmã, qual é o seu nome?
6: Isabel.
0: Irmã Isabel, quer dizer que a senhora estava com esse problema no joelho há quanto tempo?
6: Um mês.
0: E a senhora vinha tomando remédio?
6: Tomei, pastor. Tomei muitos remédios e nada de passar dor, nada de melhorar a dor. Eu estava até falando com a minha filha que eu ia na ortopedia. Mas graças a Deus, né? Eu falei com a minha filha assim, Michele, vão amanhã na igreja, porque eu creio que vou ficar curada. Eu estava andando mancando.
0: A senhora chegou aqui hoje com dores.
6: Com dor no corpo.
0: E dor no joelho.
6: Também, não podia nem fazer assim, ó.
0: Já um mês. Fez o teste aí agora.
6: E nada, agora eu posso fazer, ó, posso mexer.
0: Anda aqui, vem aqui na frente, caminha por favor. A senhora disse que estava mancando.
6: Estava mancando.
0: Mas agora sumiu a dor.
6: Sumiu.
0: Após a oração...
6: Sumiu tudo.
0: Sumiu.
6: Sumiu até a dor no corpo.
0: Está curada, minha irmã.
6: Curada, em nome de Jesus.
0: Mais uma mulher. Aleluia, curada por Jesus.
6: Glória a Deus.
0: Cadê o glória?
1: Testemunha aqui, pastor Antônio.
0: Irmã, qual é o seu nome?
7: Sou Maria da Glória da Silva.
0: Irmã Maria, o que é que aconteceu?
7: Eu, desde ontem que eu estou com um zumbido nesse ouvido aqui, e devido à gripe que eu tive muita dor e um pouco de falta de ar. Falei para Jesus que eu vinha para cá, se ele me curasse, eu iria contar a bênção no ar.
0: Espera aí.
7: Eu já estou boa.
0: Chegou aqui com zumbido no ouvido,
7: é.
0: Dor no corpo.
7: Dor no corpo da gripe que eu tive.
0: E agora? Sumiu?
7: E falta de ar. Falei para Jesus que eu ia contar a bênção se ele me curasse. Aqui estou contando. Já tô
0: sumiu
7: bem.
0: O zumbido no ouvido?
7: Sumiu.
0: O cansaço sumiu?
7: Tá bem.
0: A dor no corpo?
7: Saiu.
0: Tá curada.
7: A curada por Jesus.
0: Cadê o glória para Jesus? Glória, tá Deus. Curada por Jesus.
1: Mais um milagre de cura aqui, pastor Antônio.
0: Irmão, qual é o seu nome?
8: Antônio.
0: Irmão Antônio, conte a bênção.
8: Eu cheguei aqui com a dor muito forte no pulmão. Aí na hora da oração a dor passou.
0: Espera aí, dor no pulmão.
8: Dor no pulmão.
0: Inspirava, sentia dor?
8: Dor muito grande nas costas, no pulmão.
0: Muito forte. Ah. Chegou com essa dor?
8: Cheguei com essa dor.
0: E após a oração?
8: Após a oração passou a dor.
0: Sumiu a dor? Mais um homem curado. Cadê o glória?
1: Porta aberta aqui, pastor Antônio.
0: Irmão, qual é o seu nome?
9: Jonathan.
0: Jonathan, o que é que aconteceu?
9: Na sexta-feira passada, eu vim aqui na igreja, dei o voto do livramento, aí escrevi assim no voto do livramento, no pedido de oração, né? Uma porta de emprego. Deus me abriu essa porta de emprego, através do voto do livramento, irmão. Deus abriu essa porta de emprego.
0: Espera aí, você veio sexta-feira passada, desempregado.
9: Desempregado. Já
0: fez um voto com Deus aqui, a porta já está aberta.
9: Já está aberta.
0: Aberta.
9: Vocês
0: estão entendendo? Sexta-feira passada fez um voto, estava desempregado e ele está testemunhando. Deus abriu a porta do emprego. Deus te abençoe, Jonathan. Cadê o glória?
1: Dores sumiram aqui agora, pastor Antônio.
0: Senhora, qual é o seu nome?
10: Vinda Pereira Fernandes.
0: O que é que aconteceu?
10: Ah, pastor, eu tomo remédio no médico, sofri de diabetes, muita dor de cabeça, eu não sei dormir do direito e muita dor no corpo. Eu nem vim pra cama, eu esqueci. Eu sempre vim pra cama, eu esqueço, graças a Deus.
0: Dor na cabeça e dor no corpo.
10: É, no corpo e pra cama, eu esqueci.
0: Mas e agora, após a oração?
10: Graças a Deus, eu estou sendo curado.
0: Sumiu a dor na cabeça?
10: Sumiu, graças a Deus.
0: Sumiu a dor no corpo?
10: Graças a Deus.
0: Tá curada por Jesus, meus irmãos. Olha a mulher pulando, alegre. Curada, a vovó pula na presença de Deus. Irmã, qual é o seu nome?
11: Adia Francisca.
0: Irmã, conta a bênção.
11: Oi, irmão, é um monte de bênção que não dá pra contar hoje, não. Eu escutei uma irmã falando aqui que o Senhor deu livramento do filho dela, que estava com o voto do livramento no carro. E é verdade, eu confirmo que tem que fazer esse voto do livramento. Não é o papel, é a fé, né? Mas o Senhor deu livramento, muito livramento. Deu livramento para meu filho, que ele bateu no carro do garoto, arrebentou o retrovisor do carro, não aconteceu nada com o garoto nem com ele. Deu livramento para meu neto, o VLT bateu no porta do carro dele, do lado dele, fundou, não aconteceu nada com meu neto. Deu dois livramentos para mim, de queda, caí de costa, não, só machuquei um pouquinho, nada. Depois me deu outro livramento que um rapaz estava esperando ônibus, que quando o rapaz veio correndo, me jogou longe, quebrou os ovos que estavam na minha bolsa, quebrou o biscoito, não aconteceu nada comigo.
0: A fé gera milagres, minha irmã.
11: A fé gera milagres.
0: Quando o povo faz o voto com fé, as pessoas alcançam o livramento e a vitória de Deus. Deus abençoe pelo seu testemunho. Cadê o glória para Jesus, meus irmãos? Irmão, qual é o seu nome?
12: Wagner.
0: Irmão Wagner, o que é que aconteceu?
12: Eu cheguei, eu vim no caminho com muita dor no corpo, né, aquele peso. E eu estava doido para vir aqui, que é nesse templo que eu me restauro. Aí já entrei ali alegre, batendo palma e não estou sentindo mais nada.
0: Espera aí, saiu de casa com dores no corpo.
12: Sim, senhor.
0: Com mal-estar, corpo pesado.
12: É,
0: chegou aqui, sumiu esse mal-estar.
12: Sumiu, glória.
0: Está curado.
12: Amém, graças a Deus.
0: Graças a Deus. Cadê o glória? Fica de pé no nome de Jesus. Tem glória para Jesus? Tem! 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Canta! 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Alô, estúdio. Irmãos internautas, Deus abençoe. Sexta-feira nós estaremos de volta com vocês.

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6: Olha, ouvintes, passando aqui para lembrar que está chegando este dia 31 agora de julho, no horário das 9 da manhã e também no horário das 19 horas. Vai estar conosco aqui no Rio de Janeiro o grupo Vozes da África. Serão dois cultos de adoração. Claro, haverá pregação da palavra, milagres, libertações e também muita adoração. E nós queremos aproveitar esta oportunidade para fazer um apelo a todos vocês. Você que tem uma Bíblia em bom estado ou pode comprar uma Bíblia para doar, você vai preparar esta semana para trazer esta Bíblia para que ela seja doada para o continente africano. Nesta semana nós estaremos aí arrecadando Bíblias e queremos contar com você. Vamos enviar a palavra de Deus para o continente africano. Nós contamos com o apoio e com a colaboração de todos vocês.

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1: Quero informar a todos que está chegando, é o Domingo dos Vencedores. Olha, ouvinte, a cada primeiro domingo de cada mês, nós estamos aqui no Domingo dos Vencedores. E eu quero convidar você, quero convidar a sua família para participar conosco. Quero convocar a todos para estarem aqui em consagração, em santo jejum, em humilhação na presença de Deus. Quem sabe eu esteja falando neste momento com pessoas que não conseguem vencer na vida. Você olha de um lado para o outro e todas as áreas da sua vida há fracasso, há derrota e você não consegue avançar. Venham participar conosco neste domingo. Deus quer fazer de você uma pessoa mais do que vencedora. Todos aqueles que estão em Cristo Jesus são mais do que vencedores. E eu tenho certeza, você participando conosco, você vai entender essa realidade, você vai sair do fracasso e vai voltar para casa dizendo: eu vou vencer, eu vou sair dessa situação, porque a partir de hoje Cristo vai direcionar a minha vida. Neste domingo, eu estarei aqui com vocês, pregando a palavra do nosso Deus.
2: Nós vivemos em um mundo onde as pessoas valorizam mais a aparência do que a essência. Pessoas que se sentem vazias porque não mora numa casa bonita. Quem sabe porque não anda em um carro novo. Quem sabe porque não tem uma roupa que está na moda. Você se sente para baixo, você se sente inferior. Mas eu quero te informar que a verdadeira glória de Deus não está na casa nova. A verdadeira glória de Deus não está na prata, no ouro que você tem. A glória de Deus não está no seu carro novo, mas está em um coração quebrantado na presença de Deus. Se tem coração aberto, se tem coração quebrantado, tem glória, tem presença, tem valor. Levante a mão e adora, levante a mão e glorifique a Deus.
3: Glória, glória, aleluia.
1: Estarei pregando a palavra de Deus na manhã deste domingo e eu tenho certeza, Deus vai falar com você. Olha, ouvintes, estarei orando por revelação do Espírito Santo, fazendo aquela oração, pedindo a Deus para abençoar a sua vida. As pessoas que estão participando conosco estão testemunhando de viva voz o milagre, a vitória. Pessoas que chegaram aqui no fracasso, derrotadas, e hoje testemunham o poder de Deus. Nós vamos acompanhar agora essas pessoas testemunhando o poder de Deus no decorrer da campanha da restituição.
4: Dor no peito acabou de sumir agora, pastor Antônio.
1: Irmã, qual é o seu nome?
5: Verônica.
1: Irmã Verônica, quanto tempo este problema que estava no peito? É dor no peito, é isso?
5: É, toda noite me dá febre, dor no peito e a pneumonia vai e volta três
1: toda
5: vezes.
1: Noite, toda noite sente febre, e dor no peito. Sentia, porque você foi liberta por Jesus aqui agora.
5: Oh, glória a Deus.
1: E você está curada.
5: Eu creio, pastor.
1: A partir de hoje não terá mais febre. Não terá mais dor no peito.
5: Três vezes eu vou no pronto-socorro, chega lá, pneumonia, tomo remédio, aí à noite dá febre.
1: Vai no médico.
5: E não melhora.
1: Não resolve.
5: É.
1: Mas você hoje veio no médico dos médicos.
5: Glória a Deus.
1: Está curada por Jesus.
5: Amém, pastor.
1: Cadê o glória para Jesus?
6: É meu Deus.
1: Você não pode ficar de fora. Venham participar conosco. Você também, ouvinte, vai testemunhar o milagre de Deus. Você ouviu alguém contando agora? Você é a próxima pessoa a testemunhar. Todo primeiro domingo de cada mês, o domingo dos vencedores. Participe conosco, Rua Senador Pompeu, número 27, aqui no centro do Rio de Janeiro.
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1: Lembrando a todos que será nesta segunda-feira o nosso culto doutrinário, o nosso culto de ensino da palavra de Deus. E eu quero neste momento reforçar este convite a toda a membresia da nossa Igreja Deus e Amor, aqui da nossa sede estadual da Senador Pompeu. E você também que está aí no bairro, você que está longe, mas você gosta da palavra e queira participar. Eu quero informar que nesta segunda-feira, no horário das 19 horas, eu estarei aqui com todos vocês, com muita alegria no meu coração, para transmitir uma palavra vinda diretamente do coração de Deus para o vosso coração. Olha, ouvintes, uma igreja que senta para ouvir a palavra é uma igreja que não é enganada, é uma igreja que ela prossegue caminhando rumo à Nova Jerusalém. Uma igreja forte, uma igreja que resiste o mundo, o diabo, o pecado. É esta igreja que senta para ouvir, para receber a palavra de Deus. E nesta segunda-feira eu estarei aqui com vocês pregando a palavra do nosso Deus.
2: Hoje há muitos Nicodemos nas cadeiras da igreja, líderes, cantores, pregadores, sem o novo nascimento, porque a religião tem aparência de vida, mas não gera vida. Podemos cantar, podemos pregar, podemos postar versículos, meus queridos irmãos, e até usar a linguagem de crente, mas se o Espírito Santo ainda não regenerou o coração, vamos continuar mortos espiritualmente. Vamos continuar sem vida. O novo nascimento não é colocar uma roupa nova no velho homem. É vestir o novo homem em Cristo Jesus. Em Efésios 4, 24 fala: e vos revistais do novo homem, que segundo Deus ele é criado em verdadeira justiça e santidade. Não é apertar, seguir em uma página evangélica, não, é seguir a Cristo de verdade. Não é decorar versículos da Bíblia, é viver a Bíblia, é viver a palavra. Num tempo de religiosidade digital, Jesus ainda fala: é necessário nascer de novo. Levante a sua mão e vai aplaudindo. Para ver Deus, para entrar no reino, necessário é nascer de novo. Tiago capítulo 3, versículo 5, nos salvou pela lavagem da regeneração e da renovação do Espírito Santo. João capítulo 1, versículo de número 13, os quais não nasceram do sangue, nem da vontade da carne, nem da vontade do homem, mas de Deus. No capítulo 36 do livro de Ezequiel, no versículo 26, Deus olha para a nação e Deus fala assim: eu vou dar para vocês um coração novo e vou colocar dentro de vocês espírito novo e vivereis.
1: Deus, ele tem uma palavra para o seu coração. Eu tenho certeza, ouvinte, você vai sair daqui fortalecido na presença de Deus. A palavra de Deus nos alimenta, nos instrui, nos fortalece, guia os nossos passos. O salmista chega a afirmar: lâmpada para os meus pés é a tua palavra e luz para o meu caminho. Uma pessoa que anda iluminada pela palavra de Deus, essa pessoa tem o rumo, tem a direção certa para onde ela vai. Olha, ouvintes, e todas as segundas-feiras, após a pregação da palavra, eu tenho feito com a igreja aquele momento de Pentecoste, aquela oração pedindo a Deus para renovar a igreja. O Espírito Santo tem derramado porção dobrada e também tem batizado pessoas todas as segundas-feiras.
2: Aleluia, glória! Renova, Jesus. Faz novo, Deus. Faz novo, faz novo. Oh, aleluia! Aleluia! Aleluia! Transforma, Senhor, transforma. Regenera. Bendito é o nome do Senhor. Bendito é o nome do Senhor. Deixa o Senhor transformar sua vida. Deixa o Senhor transformar a sua vida. O Espírito Santo quer soprar para transformar, fazer de você um crente novo, um crente renovado, um crente transformado. Só Ele transforma. Novo nascimento vem de cima. Novo nascimento vem de Deus.
6: O Espírito Santo de Deus.
1: Você não pode ficar de fora. Ficar em casa é perder tudo isso. O Espírito de Deus tem renovado, tem batizado, tem derramado porção dobrada. As pessoas têm sido capacitadas pelo Senhor a cada segunda-feira. E também, ouvintes, é o prosseguimento da campanha Jesus Salva o Meu Lar. Olha bem, é o culto de ensino, culto doutrinário, culto de avivamento e o culto voltado à salvação da família. Todas as segundas-feiras eu tenho feito com a igreja essa oração. A oração para Jesus entrar no nosso lar e alcançar toda a nossa família.
2: Oh, meu Deus, salva nossa família, Senhor. Que haja curas, que haja libertações, que haja milagres. Recebe o nosso propósito, Senhor, livrando a família do mal, protegendo a família do mal.
1: Não fique em casa, venham participar conosco, venham ouvir a palavra, receber o poder, o avivamento do Espírito Santo e também clamar a Deus pela salvação da sua família. Nesta segunda-feira, no horário das 19 horas, Rua Senador Pompeu, no número 27, aqui no centro do Rio de Janeiro.
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1: Olha, ouvintes, passando aqui para chamar a vossa atenção. É nesta sexta-feira, nós estaremos aí no prosseguimento desta campanha, a campanha voltada à libertação e curas. Esta campanha que traz o tema Destruindo as Fortalezas. Eu quero convidar você, a sua família, para estarem presentes conosco, participando desta campanha. É uma campanha que Deus levantou aqui em nossa Igreja Deus e Amor, do Rio de Janeiro, para garantir a libertação da sua vida, a libertação da sua casa e de toda a sua família. Olha, ouvintes, eu estarei com vocês pregando a palavra de Deus nesta sexta-feira. Segunda Crônicas 20, versículo 15, esta peleja não é vossa, senão de Deus. Em Êxodo 15, versículo 3, a Bíblia fala que o Senhor é varão de guerra. No capítulo 8 de Romanos, no versículo de número 31, Paulo está falando com a igreja de Roma e ele fala: se Deus é por nós, quem será contra nós? Irmão, se Deus é conosco, descansemos. O salmista no Salmo 35, no versículo 1, ele fala: pleiteia, Senhor, com aqueles que pleiteiam comigo. É a mesma coisa que falar: Senhor, aqueles que estão lutando contra mim, luta contra eles, Senhor. Isaías 54, 17, toda ferramenta preparada contra ti não prosperará. Quem crê que Deus já entrou na sua batalha, levante a mão então e vai aplaudindo. Se Deus está na batalha por você, descansa, porque a vitória já está garantida.
8: Tenho certeza que Deus, ele tem uma palavra para o seu coração. Você vai sair daqui leve. A palavra vai penetrar no seu coração e vai te impactar. Vai mudar a história da sua vida. No decorrer desta campanha, eu estarei orando através dos excelentes dons do Espírito Santo. As pessoas que estão participando estão felizes, estão testemunhando o poder de Deus. Nós vamos acompanhar agora para você entender que quem participa desta campanha é agraciado pelo Senhor. Aumente o volume do seu rádio e nós vamos acompanhar agora os testemunhos, aquilo que Deus tem realizado na vida das pessoas no decorrer desta campanha.
9: Coisa linda o que Deus está fazendo, pastor Antônio dos Santos. Aqui está uma mãe deveras emocionada pela vitória que recebeu para o seu filho.
1: Irmã, qual é o seu nome?
10: Eliane.
1: Irmã Eliane, o que é que aconteceu?
10: Meu filho estava privado da liberdade, né? E eu fiquei fazendo a campanha aqui, Deus revelando através do Senhor. E glória a Deus, ele está livre, ele está liberto. E o juiz não quis nem ouvir a defensoria pública.
1: Espera aí. Estava privado da liberdade, participando da campanha. Seu filho está liberto.
10: Está liberto.
1: Liberto.
10: Liberto.
1: Dá glória a Deus com ela. Liberto. Glorifica o nome de Jesus.
11: Derrama tua chuva.
8: Esta campanha prossegue em 6 horários: 7, 9, 11, às 13, 15 e também no horário das 19 horas. Venham participar conosco. Eu tenho certeza, a bênção de Deus está reservada para você. Rua Senador Pompeu, número 27, aqui no centro do Rio de Janeiro.
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8: Deus abençoe, ouvintes, Deus abençoe o seu lar, Deus abençoe a sua querida e amada família. Chegou o momento da oração, aquela oração especial em favor de todos os dizimistas da casa do nosso Deus. Você que é um dizimista, tenha certeza, as promessas de Deus, elas vão se cumprir na sua vida. As bênçãos de Deus serão derramadas. O seu patrimônio vai continuar sendo protegido pelo Senhor. Eu quero citar alguns nomes aqui que vou orar por vocês agora. Nosso irmão Claudinei, Cristiane Venâncio, Dalva Borges, Devaíris Cordeiro, Dilza Maria, Domingo Antônio, Edna Ribeiro, Eidan, Eliane Amaro, Eridan Moura, Evalda da Silva, Célio Pereira, Fátima Castro, Felipe Cardoso, Fernando de Souza, Francisca Maria, Francisco Batalha, Frauzino Paulo, Geraldo Manuel e o nosso irmão Gilmário dos Santos. Vamos agora falar com Deus em oração.
12: Diz o Senhor, fazer prova.
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8: Senhor meu Deus e meu Pai, em nome do Senhor Jesus Cristo, mais uma vez, ó Deus, nós estamos aqui diante da Tua presença através desta humilde oração, apresentando esses nomes, apresentando esses lares e essas famílias ao Senhor. São pessoas, meu Deus, que têm contribuído no crescimento do Teu reino. Pessoas que são dizimistas fiéis, pessoas tementes, pessoas, meu Deus, que amam o Senhor, que amam o crescimento da Tua obra. Ó, meu Deus e meu Pai, visita agora esta pessoa, Senhor, que o Seu nome foi falado aqui dentro desta programação. Visita mesmo esta pessoa onde ela se encontra, quem sabe dentro do seu automóvel, dentro do ônibus, quem sabe no seu local de trabalho, dentro do seu lar, que esta pessoa possa ser alcançada pelo Senhor neste momento. Meu Deus, abençoe todo o trabalho das mãos desta pessoa, Senhor, prosperando, que o Senhor possa entrar neste lar agora, levando saúde, levando a paz, levando a prosperidade do Senhor. Meu Deus e meu Pai, nós acreditamos, ó Deus, que o Senhor, ó Deus, tem suprido, o Senhor tem agido, protegido, ó Deus, cada dizimista fiel da Tua casa. Ó meu Deus, são pessoas, Senhor, que têm separado tudo que o Senhor tem dado a elas, a décima parte de tudo. Meu Deus, continue honrando essas pessoas no seu trabalho. Esta pessoa, Senhor, que é aposentada, ó Deus, e tem sido fiel ao Senhor, prospera mesmo a cada dia e garante a segurança do seu patrimônio. Ó Deus, é o que nós te pedimos e também te agradecemos no nome de Jesus.

0: Ouvintes, você pode ter certeza, você que tem contribuído na obra de Deus, não é por acaso. É um privilégio contribuir e também um privilégio de ser um portador das bênçãos de Deus na sua vida. Cada dizimista fiel tem vivido a sua experiência com Deus. E nós vamos acompanhar isso agora. Pessoas que são dizimistas testemunhando milagres, testemunhando vitórias de Deus em suas vidas.
1: Isabel Pereira dos Santos. A minha experiência que eu tenho com Deus, que quando eu não morava aqui, quando eu cheguei aqui, eu fui morar de aluguel, o meu dinheiro que eu pegava era conta de pagar aluguel. Eu chorava direto, porque eu não tinha dinheiro para pagar nem a luz e nem a água. Aí foi aquele sofrimento. Aí fui por várias igrejas, mas não recebi a benção lá. Mas então, passado o tempo, aí eu vinha aqui para a casa do Senhor. Hoje eu tenho minha casa, graças a Deus, minha casa própria. E não falta nada, eu sou fiel no meu dízimo, na minha oferta, nos meus votos, graças a Deus. Eu moro em Jardim Paulistano.
2: Deus aumenta o teu mantimento e toda a tua vida.
0: Deus continue te abençoando, ouvintes. Tenha certeza que Deus já te abençoou neste momento. E continua sendo fiel a Deus, um dizimista fiel, porque as promessas de Deus se cumprirão na sua vida. E você vai continuar sendo um portador da bênção de Deus. Que Deus te abençoe. Nós estaremos aqui constantemente orando por todos vocês.
2: Assim diz o Senhor.
3: Por que sou dizimista? Sou dizimista porque o dízimo é santo. Sou dizimista porque quero ser participante das bênçãos de Deus na minha vida. Sou dizimista porque amo a obra de Deus na face da terra. Sou dizimista porque não quero ser amaldiçoado. Sou dizimista porque Deus é dono de tudo. Sou dizimista porque eu mesmo vou gozá-lo na casa do meu Deus. Sou dizimista porque mais é bem-aventurado dar do que receber. Sou dizimista porque tudo vem das mãos do meu Deus. Sou dizimista porque não quero ser avarento. Sou dizimista porque quero ser abençoado pelo meu Deus. Sou dizimista porque a minha descendência nunca vai mendigar o pão. Sou dizimista porque não quero receber o meu salário em um saco furado. Sou dizimista porque quero ter a consciência tranquila. Sou dizimista porque tudo que o homem planta, isso ele vai colher. Sou dizimista porque Deus sempre vai suprir todas as minhas necessidades. Trazei todos os dízimos à casa do tesouro, para que haja mantimento na minha casa. E depois fazei prova de mim, assim diz o Senhor dos Exércitos. Malaquias, capítulo 3, versículo 10.
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1: Muito bem, eu quero neste momento estar chamando a atenção de todos os nossos irmãos, os moradores do Rio de Janeiro, principalmente você aqui da região central, para estar conosco logo mais, neste domingo. É, Deus tem bênção, Deus tem vitória para você. Rua Senador Pompeu, número 27, o endereço da bênção, o endereço da vitória. Nós temos culto aí pelas 7, às 9, às 11 horas. Você é o nosso convidado para estar conosco, recebendo a vitória das mãos do Senhor nosso Deus. É o domingo dos vencedores. Você, meu irmão, minha irmã, sabe que este dia é um dia propício para você estar na presença de Deus. Você que é vencedor, você, meu irmão, minha irmã, você de outro ministério, você também não crente, é o nosso convidado para estar conosco. Pastor Antônio, tem imenso prazer em orar em teu favor e com toda certeza Deus vai estar alcançando a sua vida com grandes bênçãos e grandes vitórias. O nosso Deus é o grande interessado e por isso Ele está falando contigo, Ele está chamando você para receber a bênção de Deus. E neste momento vamos agora acompanhar Deus usando o nosso irmão Pastor Antônio, que vai estar ministrando esta palavra gloriosa do coração de Deus para o teu coração.
2: Mas Deus aqui levanta um homem, o rei Ezequias. Ezequias, querido.

0: está conosco. Levanta a mão, tem um grande, tem um grandão aqui conosco. Tem um que é maior, Jesus Cristo. Ezequias naquele momento não nega o problema, porque ele fala, tem uma multidão com ele. O rei sabia que o exército sírio era um exército cruel. O rei reconhece o inimigo, mas revela uma verdade superior. Deus é maior. Irmãos, a palavra maior aqui aponta para superioridade absoluta. Não é uma comparação equilibrada, é supremacia divina. Isso na linguagem hebraica traz a ideia e transmite também uma força, domínio, autoridade incomparável. O inimigo pode até ser grande, o inimigo pode até ser forte, mas Deus, ele é infinitamente maior. Tem alguém aqui que crê no Deus que você serve? Levante a mão, é por isso que você é mais, que você é mais do que vencedor, porque o seu Deus é grande, o seu Deus é poderoso.
1: É, amado ouvinte, olha aí, com toda certeza você vai estar na presença de Deus recebendo a grande bênção, a grande vitória, porque neste dia, nesse domingo, logo mais nesse domingo, você vai poder estar recebendo esta palavra do coração de Deus para o teu coração. É Jesus de Nazaré, é o Rei dos Reis, Senhor dos Senhores, é o Leão da tribo de Judá, vai estar trabalhando, vai estar com toda certeza trazendo das vitórias para a sua vida, meu irmão, minha irmã, você que está atravessando momentos aí, e são momentos adversos que você está passando na sua vida, Deus tem a vitória para você, você não pode perder. Vem estar conosco, Rua Senador Pompeu, número 27, o endereço da benção, o endereço da vitória. O Senhor Jesus já tem tudo preparado para estar derramando sobre a sua vida, mas se faz necessário você estar conosco, não somente você estar aí acompanhando, mas você está aqui de corpo presente, clamando a Deus, porque o momento que o pastor Antônio levantar as mãos ao céu, vai ser algo tremendo que Deus vai estar fazendo nesta igreja, juntamente com ele, o batalhão da fé, o esquadrão da libertação. Deus vai estar trazendo grande bênção e grande vitória para a vida de pessoas que vai estar aqui, com toda certeza, clamando a Deus, e a bênção de Deus descendo sobre a sua vida. É, maravilha de Deus, e você vai acompanhar agora Deus fazendo aí algo tremendo que somente ele faz, libertação acontecendo.
0: Sai de dentro desta casa, Satanás, sai da família dessas pessoas. Grita para Jesus queimar. Vai embora, sai, Satanás. Sai enfermidade, sai da cabeça, sai dos ossos, sai do sangue, sai do pulmão, sai dos rins, sai do coração, sai enfermidade uterina, sai daí caroço, sai daí tumor, sai tuberculose, sai, sai cegueira, sai surdez, sai daí, sai paralisia, sai inflamação, sai infecção, é no nome de Jesus, é no nome de Jesus. Sai da vida desse homem, Satanás.
2: Ah, ah, ah.
3: Te odeio, te odeio, te odeio, eu odeio vocês.
0: Sai, opressão do mal, vai embora.
3: Não adianta.
0: Sai da mente, sai do coração. É no nome de Jesus Cristo que eu te repreendo, Satanás. Sai desta casa, sai desta família. Vai expulsar. Vai expulsar. Sai daí, demônio assassino. Sai, sai da mente desta pessoa. Sai da mente desta pessoa. Sai da mente desta pessoa, demônio. Vai gritando para Jesus queimar ele.
3: Mata ela.
0: Isso, expulsa, expulsa do seu caminho. Vai embora, Satanás, sai da mente.
3: Eu odeio.
0: Sai do coração.
3: Eu odeio essa campanha, eu odeio você, eu odeio.
0: Você que está aprisionando. Você que está amarrando. Você que está fazendo tudo dar errado. Eu te repreendo.
3: Estou parando ela. Ela não vai vir mais aqui.
0: Você vai sair da vida dele.
3: Eu odeio essa campanha, eu odeio ela e eu odeio você. Eu te odeio.
0: Grita,
3: não adianta ajudar
0: Jesus. Olha lá que demônio bravo.
3: Eu quero sangue, maldito.
0: Maldito é você.
3: Sangue.
0: Você quer sangue?
3: Eu quero muito sangue, muita alma.
0: Levanta a mão, meus irmãos, na direção daquela mulher lá atrás. Ele quer sangue, nós vamos dar sangue para ele aqui agora. Nós vamos te dar o sangue de Jesus.
3: Quero sangue. Eu quero o sangue dela.
0: Jesus vai passar o sangue dele na vida dela agora.
3: Olha, é minha.
0: O sangue de Jesus te derrota, Satanás. O sangue de Jesus te derrota. Jesus, passa uma gota do teu sangue na vida desta mulher. O teu sangue liberta. O teu sangue liberta. Sai dela, Satanás. Você vai sair dele também, viu? Quem é você que está aí, hein?
3: É a partilha do inferno e tranca a rua.
0: Não tem mais de um.
3: É lesão.

0: para destruir ele.
1: Vamos expulsar esses demônios. Vamos lá. Levante a mão para cá. Grita comigo, Satanás. Em nome de Jesus. Vai embora.

0: E é isso aí, muito mais que vai estar acontecendo aqui na Igreja Pentecostal Deus de Amor. É com toda certeza, Rua Senador Pompeu, número 27, quando o momento que o pastor Antônio levantar as mãos ao céu, juntamente com ele o Batalhão da Fé, com toda certeza, o nosso Senhor e Salvador Jesus Cristo, o grandão da Galileia, onde ele derramar o seu poder, o diabo não vai aguentar e vai cair por terra, vidas vai estar sendo liberta, vidas vai estar recebendo a grande bênção, a grande vitória. Você não pode ficar somente acompanhando aí, ouvindo, mas venha receber a bênção do Senhor nosso Deus. Domingo dos vencedores, domingo de vitória. Mas Deus vem. Neste momento acompanhar aí depoimento de fé, pessoas que estão aí testificando em viva voz, para que você possa testificar verdadeiramente Jesus está operando.
1: Testemunha aqui, pastor Antônio.
2: Irmão, qual é o seu nome?
3: Alex.
2: Irmão Alex, o que é que aconteceu?
3: Eu entrei na campanha na semana retrasada, no domingo, né, primeiro dia da campanha. Na segunda-feira, minha filha passou muito mal. Eu tenho uma filha que tem 10 anos de idade e ela tem uma síndrome que é rara. Uma síndrome chamada síndrome de Alzheimer. Ela passou mal na segunda, na terça-feira também. E na quarta, o quadro piorou. Já chegou no Getúlio Vargas desfalecida. Já, a gente já dando mais para lá do que para cá. Chegou no hospital. A médica, quando viu a síndrome, falou: essa é a Lohane Vitória. A médica já sabia pela síndrome, porque é uma síndrome que é rara. Então, acolheram ela rapidinho, levaram para dentro do pro interno do hospital, fizeram o que tinha que ser feito e detectaram que estava com a pneumonia muito grave, o pulmão já estava todo tomado. Ali eu entrei em jejum, entrei em oração, pedi a Deus para tirar minha filha dali. E quando foi esses dias, Deus dando vitória, e cheguei aqui e falei: Senhor, eu creio que eu vou levar essa vitória para casa. Quando saí daqui, eu entrei na rua ali para pegar o VLT, minha esposa mandou a mensagem dizendo: ela voltou de novo para a intubação. Eu falei: Senhor, o Senhor está no negócio, eu não vim aqui à toa, o Senhor vai dar vitória. E fui andando, orando, as pessoas achando até que eu estava ficando maluco. E ali orando, falando com Deus em voz alta, passou meia hora e minha esposa manda mensagem novamente. Ó, ela saiu. Tiraram ela da intubação. A respiração ficou boa do nada, rapidamente. Aí quando foi na quinta-feira, fui visitá-la, já estava melhor, já estava com os olhos abertos, graças a Deus. E quando é hoje, minha esposa já mandou aqui as mensagens dizendo que ela já está melhor. Recebeu alta do CTI, já está na enfermaria. Já tá começando a se alimentar e provavelmente na segunda ou na terça-feira já está de alta já. Aleluia, Jesus.
2: Levanta obrigado. A mão e glorifica o nome de Jesus com este Pai. Glória. Aleluia.
1: Testemunha aqui, pastor Antônio.
2: Ô, glória.
4: A paz do Senhor, pastor Antônio. Meu nome é Rômulo. Eu trabalho na construção civil e estava com sério problema de coluna. Eu colocava um piso e eu tinha que deitar no chão para minha coluna se acertar. E na campanha, fazendo uns 3 meses já, eu fui curado. Está tranquilo minha coluna, trabalho agachado, colocando revestimento. E esse problema de coluna minha acabou, não sinto nada, nem vestígio.
2: Chegou aqui participando da campanha
4: com
2: problema na coluna.
4: Na coluna, estava gravíssimo ela.
2: Foi curado.
4: Tinha que entrar naquela máquina, fazer raio-x. Já fiz uma vez, a segunda eu falei assim: não, deixa por conta de Deus mesmo.
2: E agora tá curado.
4: Tranquilo.
2: Sumiu a dor na coluna.
4: Eu ficava sentado, ficava todo atrofiado. Levantava minha coluna, atrofiava, virava um S. Até acertar, tinha que deitar no chão para poder a coluna acertar. Mas graças a Deus hoje eu trabalho tranquilo.
2: Curado.
4: Curado. Demorei esses 3 meses para confirmar completamente essa dor. Então eu trabalho com meus pesos, pego caixas, tudo.
2: Abaixa,
4: tá curado.
2: Levanta.
4: Tudo, tá filé, tá tranquilo.
2: Curado.
4: Curado em nome de Jesus.
2: Levanta a mão, glorifica o nome de Jesus com ele.

0: Que maravilha do Senhor nosso Deus! Olha aí, amado vinte, o quanto é maravilhoso crer no Senhor e Salvador Jesus Cristo. Nós ouvimos aí um pai que estava desesperado por causa que a sua filha estava ali numa situação que deixava ele ali inquieto. Mas olha só, ele confiando no Senhor nosso Deus, Deus ali visita ela e traz ali a bênção e a vitória. Ó, o Senhor nosso Deus, ele age e ele traz a vitória para aquele que crê. Você crê, meu irmão? Venha receber esta bênção, esta vitória e muito mais ainda. Nós acompanhamos também o nosso irmão que estava aí, contando que ele estava com um problema na sua coluna, mas ali ele crendo que o Senhor Jesus ia dar ele vitória, e quando ele ali faz a sua oração, comparece na igreja pentecostal Deus de Amor, o Senhor nosso Deus entrega a ele a bênção e a vitória, e ele agora testifica de viva voz que o Senhor Jesus entregou a ele a grande bênção e a grande vitória. Não vai ser diferente, logo mais nesse domingo você tem a receber essas bênçãos e essas vitórias, porque com certeza quando o pastor Antônio juntamente com o batalhão da fé levantar as mãos ao céu, o nosso Deus vai derramar poder, os céus vai se abrir e você vai receber a tua grande bênção, a tua grande vitória com toda certeza, porque Jesus, ele é o grande interessado em entregar a você a grande bênção e a grande vitória. Rua Senador Pompeu, número 27, endereço da bênção, endereço da vitória, é logo mais nesse domingo, às 7 da manhã, também às 9 e também às 11 horas da manhã, você recebendo a grande bênção do Senhor nosso Deus, que já está preparada para entregar para você, meu irmão, minha irmã. E também nós temos aí o domingo da restituição, é o domingo que Deus vai estar operando e restituindo você, você que necessita da restituição de Deus, em sábado aí para sua vida espiritual, a restituição da sua saúde, a restituição do matrimônio, a restituição de uma maneira geral, em sábado na vida financeira, Deus vai estar restituindo, porque ele é o grande interessado e ele tem a bênção e a vitória para você, com toda certeza. Receba da mão do Senhor essas vitórias e o nome do Senhor vai ser glorificado. E neste momento nós vamos agora entrar na presença de Deus, clamando ao Senhor. Vamos orar a Deus nosso Pai. Amado Deus, poderoso, bendito, eterno e glorioso Pai, neste momento, Senhor, nós glorificamos o Teu santo e bendito nome, ó Pai. Agradecemos a Ti, Senhor, por essas bênçãos, por essas vitórias, porque o Senhor é tremendo, o Senhor é poderoso, meu Pai, para alcançar a cada vida que neste momento, ó Pai, está acompanhando essa programação. E o Senhor vem, ó Pai, falar, ó Pai, os corações, ó Deus. Quantas vidas, ó Pai, em desespero. Quantas pessoas, ó Pai, que estão, meu Deus e Pai, neste momento, Senhor amado, sem saber, ó Pai, o que fazer. Porque, ó Pai, está em momento, Senhor, de decisões, Senhor, e não sabe, ó Pai, não tem, meu Pai, um direcionamento. O Senhor vem, ó Pai, direcionar essa vida para que ele possa, meu Deus e Pai, receber de Ti, ó Pai, o socorro, Senhor, que o Senhor é o socorro bem presente, Senhor, na angústia, ó Pai, coloca as Tuas mãos, meu Deus, esse Pai, essa mãe que está em grande desespero, Senhor, faça a obra, glorifica o Teu santo nome sobre a vida dele, sobre a vida dela. Visita agora essa pessoa, Pai, que está hospitalizada, Senhor, quem sabe, meu Pai, já recebeu, ó Pai, a palavra do médico, ó Pai, a palavra negativa, Senhor, no diagnóstico, Senhor, ó Deus de glória, que ele ali fez, papai. Ó Deus de glória, ó Deus de vitória, e ele agora, ó Pai, está inquieto, ó Pai, porque ouviu, ó Pai, isso aí do médico, mas ó Deus de glória, a palavra final vem do Senhor, o Senhor que é, ó Pai amado, o autor e consumador da nossa fé, venha trabalhar, Senhor, venha trazer a bênção e a vitória para esta vida, Pai, dá livramento, Senhor, essa pessoa, Pai, que está passando por um momento, ó Pai, ó Deus de glória, de perigo, meu Pai, quantos irmãos, quantas irmãs, quem sabe, ó Pai, é caminho da tua casa, Senhor, para receber receber de Ti, ó Pai, a bênção e a vitória. Coloca as Tuas mãos santas agora, ó Pai, joga por terra toda a artimanha do diabo, ó Pai, quebra todo o laço de Satanás agora. Visita essa pessoa, Pai, que está hospitalizada, meu Pai, na UTI, na CTI. Olha aí, meu Deus e Pai, está em grande desespero, Senhor, sem poder, ó Pai, falar, meu Pai, mas nos Seus pensamentos, Senhor, ele está ligado com o Senhor, ó Pai, ele está pedindo a Ti, e o Senhor, ó Pai amado, contempla, Pai, em sabar lágrimas está descendo, Senhor, ó Deus de glória, na Sua face, ó Pai, como se fosse, ó Pai, uma água, Pai, fervendo, Senhor, que está queimando, ó, a Sua face, meu Deus e Pai, ó Deus de glória, como, ó Pai, estava Jesus de Nazaré no monte, ó Pai, de Getsemane, Senhor, e disse a Tua palavra, Senhor, quando o Senhor clamava, ó Pai querido, o Seu suor, Senhor, se transformava em gota de sangue, Senhor. Esse irmão, meu Pai, essa irmã, está orando neste momento, ó Pai, a sua lágrima, Pai, está descendo sobre a sua face, ó Pai, queimando, ó Pai, a sua face, e ele está, ó Pai, em grande desespero. Socorre agora, meu Pai, Senhor, é socorro, Papai, para esta vida, Senhor, traga agora o milagre, traga agora, Pai, a cura, meu Pai, o Teu nome vai ser glorificado, o Teu nome vai ser exaltado, ó Pai, nesta vida, neste lar, nesta casa, nesta família, é no nome de Jesus, ó Pai, que nós pedimos, Senhor, e nós estamos certos da grande bênção e da grande vitória, no nome de Jesus, amém e amém, Senhor Jesus.
1: Aquele que é poderoso para fazer, e não precisa de ordem para cumprir, já está.
0: Que Deus abençoe, amados e diretos ouvintes. E aí foi a oração ao Senhor nosso Deus e Pai, e a qualquer momento voltaremos com todos vocês dentro desta programação.
2: Eu não quero preencher esses momentos com palavras ao vento. Não quero, Senhor meu Deus, jogar palavras fora. Quero falar contigo. Quero sentir, Senhor meu Deus, lá no fundo do meu coração, eu quero sentir que o Senhor está ouvindo o meu clamor, que o Senhor está ouvindo a minha oração. Obrigado, Senhor meu Deus, por ser o meu Deus. Obrigado, Senhor meu Pai, pela quantidade enorme de gente que está orando comigo agora. Eu reconheço, a Deus, a minha fragilidade. Reconheço os meus pecados. Reconheço, Senhor meu Deus, que eu não sou bom. Bom é o Senhor. Mas sei que o Senhor é misericordioso. Primeira coisa, meu Deus, que sempre faço nas minhas orações, e o Senhor sabe disso. Eu me coloco diante do Senhor de coração rasgado. Sei que nesse momento eu estou orando no ar, ó Deus, e muitas pessoas estão orando comigo. E sei que muitas estão apenas observando a oração. Mas não tenho porquê, ó Deus, deixar de dizer que pecador sou e preciso do perdão dos meus pecados. Sei que tenho pecado em pensamentos, às vezes até em obras, palavras faladas fora do tempo. Às vezes o coração fica nervosinho, né, Senhor? Perdoa os meus pecados, ó Deus, porque eu quero orar ao Senhor. E quero saber que o Senhor não só está ouvindo, mas o Senhor vai estar respondendo a minha oração. Eu sei, ó Deus, que os nossos momentos nessa terra são momentos de lutas, tribulações, raros momentos de alegria. Mas sei também, Senhor meu Pai, que o Senhor tem estado conosco. O Senhor tem tido misericórdia de nós. O Senhor tem tido misericórdia de mim. Eu quero orar, Senhor meu Deus, sabendo que o Senhor está me abençoando, que o Senhor está me ouvindo. Eu quero interceder sabendo, Senhor, que o Senhor está indo na direção desse ouvinte, abençoando-o tremendamente, curando-o tremendamente, fazendo maravilhas, ó Deus, fazendo sinais. Senhor meu Deus, Senhor meu Deus, quantas vidas nesse momento, Senhor, estão atravessando um momento que eu diria que é um momento de lágrimas e apenas lágrimas e nada mais do que lágrimas. Quanta gente num estado de sofrimento inimaginável, Senhor meu Deus. Nós não podemos nem pensar nem dimensionar o tamanho do sofrimento dessa pessoa que está orando comigo agora pedindo socorro. Deus da glória, Deus de poder, obrigado por me ouvir, Senhor. Eu sei que o Senhor está me ouvindo. Eu sei que o Senhor está ouvindo esses milhares de ouvintes que estão orando comigo nesse momento. Eu sei que o Senhor está nesse momento atendendo o apelo dessa mãe que chora pelos filhos, pelo filho enfermo, pelo filho desaparecido, pela família, pelo esposo. Senhor meu Deus, Senhor meu Pai, eu sei que o Senhor está curando nesse momento. Eu sei que o Senhor está nos lavando nesse momento. O Senhor está nos purificando nesse momento. O Senhor está fazendo com que o coração mais incrédulo se volte ao Senhor nesse momento. Eu sei que na presença do Senhor existe abundância de vida. Eu sei que na presença do Senhor existe abundância de soluções. Senhor meu Deus, Senhor meu Pai, quantas lágrimas estão rolando nesse momento por vidas que parecem estar se esvaindo, vidas que parecem, Senhor meu Deus, estarem escorregando no vão dos dedos da mão desse médico, famílias em desespero, famílias sofrendo essa dor tão triste, tão profunda, que a dor já dá quase perda, Senhor. Mas eu confio no Senhor, meu Deus, e intercedo por essas pessoas. Deus poderoso que ressuscita mortos em nome de Jesus Cristo. Deus poderoso que age nessa vida, nessa família, em nome de Jesus Cristo. Vem agir agora, Senhor. Vem agir agora, Senhor, meu Deus. Venha fazer maravilhas agora, Deus da glória, Deus de poder. Venha levantar essa pessoa que está no leito da morte. Essa pessoa, Senhor meu Deus, que está atravessando, sim, aquilo que nós chamamos como o vale da sombra da morte. Senhor meu Deus, Senhor meu Pai, eu creio que o Senhor está agindo nesse momento, nessa família desestruturada. Nessa família, meu Deus, que perdeu o seu norte, o seu arrimo. Nessa família que o inimigo está se aproveitando da fragilidade momentânea e está com toda a sua força e o seu empenho tentando trazer a destruição, trazer a morte. Senhor meu Deus, Senhor meu Deus, eu creio que o Senhor está agora nesse momento ouvindo o clamor dessa família que quer resistir. Essa família, Senhor meu Deus, que não quer sucumbir de forma alguma. Essa família, Senhor meu Pai, que quer resistir a esse ataque maligno, covarde, nesse instante de fragilidade. Senhor meu Deus, haja, Senhor, haja. Haja em nome de Jesus Cristo. O Senhor é Deus vivo, Deus poderoso, para contemplar essa pessoa que está, Senhor, nesse estado vegetativo. Essa pessoa que está aprofundada no mundo das drogas, como queima o nosso coração, Senhor. Como queima dentro da nossa própria vida vermos pessoas, ó Pai, numa situação de escravidão e dependência. Nós oramos, intercedemos, estamos clamando por essa gente. Estamos, Senhor meu Deus, tentando falar a essa gente, ajudar essas pessoas. Mas sei, Senhor meu Pai, que a nossa ajuda em oração é muito valiosa em favor dessas vidas. Estivemos, Senhor meu Pai, falando com crianças ainda, Senhor. Crianças, ó Deus, que já têm como lar as ruas da cidade de São Paulo. Senhor, que o Senhor tenha misericórdia, Senhor meu Deus. Que o Senhor tenha compaixão nesse momento, Senhor meu Pai. Que o Senhor levante, Senhor meu Deus, pessoas. E se o Senhor quiser, ó Pai, ou se alguém quiser falar, que sejam verdadeiros anjos enviados pelo Senhor para fazer essa obra tão tremenda, perigosa sim, mas tremenda, necessária. Que a zona de conforto seja rompida, Senhor. E que nós possamos sair, Senhor, meu Pai, ao encontro dessas vidas necessitadas. Vidas arruinadas, Senhor, pelas ofertas que esse mundo tem colocado em pratos, ó Deus, que parecem apetitosos, mas que são pratos de morte. Que nós possamos, ó Deus, deixar aquilo que eu chamo de bobagens de lado, Senhor, e que possamos encarar a missão que o Senhor tem colocado diante de nós. E, Senhor, meu Pai, falar a essas vidas quase já mortas, essas vidas quase que já vencidas, Senhor, no poder do nome do Senhor Jesus, no poder do sangue de Jesus Cristo, que, Senhor, essas pessoas que estão sendo agora, nesse momento, alcançadas, não só pela minha oração, mas alcançadas pela oração dessa mãe, pela oração desse pai, pela oração desse irmãozinho, dessa irmãzinha, Senhor, em favor desses que estão sucumbindo, desses que estão quase vencidos, que o Senhor levante, como nós ouvimos nos testemunhos, que o Senhor tire dessa situação tão degradante, dessa situação, Senhor meu Deus, que não resta a menor dúvida, é a pior situação que uma pessoa possa viver, escravizada, humilhada, vivendo, Senhor meu Deus, como se fosse até um animal, Senhor meu Pai, alguma coisa irracional, Senhor meu Deus. Quantos animais de estimação, Senhor meu Deus, não que não devam, é claro, Senhor, mas quantos animais de estimação são tão bem mais tratados do que seres humanos que perecem nas calçadas e sarjetas da vida. Senhor meu Deus, visita essa vida também que está desviada dos caminhos do Senhor. Pessoas que experimentaram a sua verdade, experimentaram o seu poder, experimentaram a sua graça e contemplaram a sua misericórdia. Agora, Senhor meu Deus, estão à mercê do inimigo. E se ainda não foram assassinadas por aquele que não quer prisioneiros, mas vítimas, o inimigo não deixará de tentar, Senhor, destruir essas vidas, matar essas pessoas, porque sabe que essas pessoas, nesse momento de fragilidade, essas pessoas estão completamente fora do projeto do Senhor, porque não conseguiram se manter de pé na sua presença. Foram ludibriadas, foram enganadas, e agora o inimigo não vê a hora de poder passar a foice da morte, Senhor, para de uma vez por todas matá-las também, já que as matou em vida, no quesito da eternidade, da salvação eterna. Senhor meu Deus, Senhor meu Pai, eu quero interceder por essas pessoas, eu quero interceder pelos paralíticos, eu quero interceder, Senhor, pelos cancerosos. Eu quero interceder, Senhor meu Pai, por todas as pessoas que estão agora hospitalizadas, as pessoas que estão encarceradas, algumas ameaçadas de morte. Quero interceder também, Senhor meu Deus, pelas pessoas que trabalham zelando pela segurança dessa nação. Senhor meu Deus, o Senhor pode ver e contemplar a nossa nação, uma nação, ó Deus, que tem tudo para ser próspera. É uma nação que tem tudo para ser abençoada. Mas, Senhor da glória, nós estamos vivendo um momento tão difícil, Senhor. Infelizmente, ainda não fomos derrotados, mas fomos, Senhor meu Deus, arrasados por uma sistemática de corrupção tão grande. Estamos basicamente falidos, ó Deus. Mas o Senhor é poderoso para levantar essa nação. Essa nação tem tanta gente crente, cristã, realmente orando por ela, Senhor. Levanta a nossa nação, Senhor meu Pai, mas de forma que as pessoas possam ver que foi o Senhor quem agiu, que foi o Senhor quem realizou a sua obra. Portanto, Senhor meu Deus, eu oro pelas autoridades que estão, ó Deus, nos seus postos, E tenho, meu Deus, a autorização da Bíblia Sagrada para, Senhor, meu Pai, por que não orar por essas pessoas? Para que possamos ter paz, respeitar, ó Deus, aqueles que o Senhor colocou para estarem diante de povos, nações, porque o Senhor mesmo concedeu, permitiu, pelo menos, de forma, Senhor meu Pai, que nós queremos ter paz, nós queremos ter prosperidade. Então pedimos ao Senhor, coloque nesses corações honestidade e quem sabe, ó Deus, uma gotinha de dó. É, Senhor, porque o nosso povo está digno de dó. Com tristeza eu falo isso contigo. Nosso povo não tem nada, Senhor meu Deus, a não ser uma vontade enorme de viver, de sobreviver, de ser campeão, de se levantar das cinzas. O nosso povo quer se levantar. O nosso povo, Senhor meu Deus, que pelo menos o mundo fala que é um povo bom. Sei que bom no sentido geral é o Senhor, mas é um povo, Senhor meu Deus, receptivo, povo de coração aberto, um povo, Senhor meu Deus, que se os nossos comandantes tiverem um pouquinho de dó, trabalharem um pouquinho em favor do povo e tiverem a honestidade no manipular aquilo que pertence à sociedade, eu sei, ó Deus, que esse povo vai ter um pouco de mais de alegria, de alimentação saudável na mesa, saúde, segurança. Senhor meu Deus, Senhor meu Pai, eu quero que o Senhor abençoe os nossos obreiros também. Quero que o Senhor abençoe todos aqueles que propagam a palavra do Senhor com sinceridade e com amor. Quero que o Senhor abençoe a nossa juventude. Quero que o Senhor abençoe a minha família, os meus filhos, a minha esposa, os meus pais, também os meus amigos. Também, Senhor meu Deus, aqueles que se consideram meus inimigos, Senhor. Aqueles, Senhor meu Pai, que talvez, ó Deus, por algum problema ou talvez algum tipo de revolta encerrada no peito, parece que tem um objetivo, ó Deus, destrutivo, de criar, ó Deus, situações ruins para outras pessoas. Que o Senhor apague desses corações esse sentimento de ódio, que o Senhor apague dessas vidas esse sentimento, ó Deus, que na realidade está correndo essas pessoas mesmas. O ódio, meu Deus, esse sentimento que as pessoas têm dos outros, mas que corrói e que mata elas mesmas. Tira agora, Senhor meu Deus. Eu sei que nem sempre somos justos. Justo é o Senhor. Mas sei, Senhor meu Pai, que também não há dolo. Sei, Senhor meu Pai, pelo menos falo por mim. Quantas vezes, ó Deus, sei que cometi coisas que não foram boas, talvez até cometi injustiças. Mas, Senhor meu Deus, o Senhor conhece o meu coração e o coração de tantos outros. Nós não somos criminosos, ó Deus. Não cometemos, às vezes, injustiças de forma dolosa, premeditada. Porque isso não seria digno de um homem de Deus, uma mulher de Deus. Mas, às vezes, erramos, Senhor. Nós todos erramos, ó Pai, o Senhor não. O Senhor é justo. Então, Senhor meu Deus, mesmo sabendo que somos falhos, mesmo sabendo que outras pessoas também às vezes cometem injustiças para conosco, que nós possamos arrancar dos nossos corações esse sentimento que corrói, esse sentimento que faz mal, esse sentimento que mata, meu Deus. Em nome de Jesus, ó Pai, tira de nós esse sentimento de ódio, de rancor. É um peso, ó Deus, que não dá para carregarmos. E o inimigo se aproveita dele. E eu sei que Satanás se aproveita dele. Quantas pessoas, meu Deus, estão cumprindo o papel do inimigo? Pessoas, ó Deus, carregadas de um sentimento vingativo. Tira desse coração esse sentimento e rega essas pessoas no seu amor. Tira dos nossos corações sentimentos, ó Deus, que não são sentimentos do Senhor. E venha nos regar no seu amor. Venha nos regar, ó Deus, no seu poder. Que nós possamos amar mais e odiar menos. Que nós possamos perdoar mais e condenar menos. Que nós possamos, ó Deus, arrancar de sobre nós o peso que nos faz viver curvados, ó Deus, andando com os nossos corações sem misericórdia, numa escuridão, Senhor, que parece sem fim. Arranca de nós isso, porque nós queremos amar o nosso irmão, nós queremos pregar a sua palavra, queremos ver almas salvas, nós queremos, ó Deus, que todo espírito imundo seja repreendido. Mas como faremos isso, Senhor, se as nossas orações não serão ouvidas, porque nós estamos sujos? Como faremos isso, Senhor, se temos rancor, se temos ódio do nosso próximo, se somos críticos, ó Deus, com excessos? Levanta a tua igreja, levanta o teu povo. Eu repreendo essa força maligna, repreendo essa enfermidade que está no rim dessa pessoa, que está no fígado. Eu repreendo essa enfermidade que está nesse coração. Eu repreendo, meu Deus, toda febre. Eu repreendo, Senhor, meu Deus, toda bactéria. Eu repreendo, Senhor, meu Deus, toda inflamação, toda infecção. Eu repreendo as enfermidades renais, repreendo as enfermidades pulmonares, eu repreendo a enfermidade dessa criancinha. Cura as nossas criancinhas, Senhor meu Deus. Eu repreendo, Senhor meu Deus, todo o mal que está nesses ossos, todo tipo de reumatismo. Eu repreendo essa ansiedade, Senhor meu Deus, eu repreendo mesmo essa enfermidade que está levando dessa pessoa toda a paz, toda a tranquilidade, essa ansiedade que mata, Senhor meu Pai. Essa pessoa, meu Deus, que além da ansiedade, ela está desenvolvendo tantas qualidades e síndromes. São síndromes daqui e dali. Popularmente, ó Deus, conhecemos muito mais a síndrome do pânico, ou medo. Senhor, o Senhor é Deus poderoso. Eu sei que o Senhor é poderoso e o Senhor está ouvindo o meu clamor agora. Eu sou servo do Senhor, meu Deus. Abençoa essa gente toda que está orando comigo. Todo mundo, Senhor. Cura essa enfermidade. Quantas pessoas, ó Deus, têm pensado até no suicídio, porque não aguentam mais ansiedade, porque não aguentam mais essa sistemática depressiva, Senhor. Quanta gente na depressão, quanta gente, Senhor meu Deus, que não consegue sair, ó Deus, desse movimento que parece que não termina nunca. São noites longas demais, são dias longos demais, são sofrimentos que parecem não ter fim. Senhor meu Deus, usa de misericórdia agora em nome de Jesus e haja nessas vidas, Senhor. Haja nessas pessoas agora, meu Deus. O nome do Senhor é glorificado. Glorifico-te, ó Pai, com toda a força do meu coração. Exalto o nome do Senhor, porque o Senhor é digno, meu Pai, de toda exaltação, por todas as coisas que o Senhor está fazendo. Quando o Senhor veio a essa terra, Senhor, o Senhor fez tanta coisa e continua fazendo. E deixou para nós esse legado. E nós estamos, ó Deus, tentando, ó Pai, realizar. Temos fé para ver o realizar do Senhor. A oração é nossa, mas o realizar é do Senhor. Eu tenho fé, meu Deus, que o Senhor está nesse momento levantando aquele que apartou-se dos seus caminhos. Tenho certeza que o Senhor está colocando nesse coração uma consciência viva. Uma consciência, meu Deus, com a verdadeira realidade a respeito das coisas espirituais, da vida, da morte, das pessoas, enfim, Senhor. Levanta agora, Senhor, o que está caído. Levanta esse que está caído, está à morte, Senhor, está à beira da morte. Levanta agora. Quanta gente, Senhor meu Deus, se deixou levar por erros de uns, erros de outros, e agora, Senhor meu Pai, desenvolver uma verdadeira resistência, Senhor. Não querem mais ouvi-lo, não querem mais servi-lo. Senhor meu Deus, o Senhor é poderoso para levantar essas pessoas. Eu sei, Senhor Jesus, que o Senhor é aquele que nunca cometeu erros, nunca cometeu pecados, e sei, ó Pai, que é olhando para o Senhor que nós vamos poder atravessar a vida, vamos correr a carreira, vamos vencer as batalhas, vamos guardar a fé. Senhor, levanta essas pessoas, mostra a elas, ó Deus, que o Senhor é infalível, infalibilidade só está em Ti, Senhor meu Deus, na pessoa do Pai, Filho e Espírito Santo. Levanta essas pessoas, ó Pai, porque sei que o inimigo a qualquer momento vai tentar mais uma vez um golpe fatal, mortal. Em nome de Jesus, levanta agora, meu Pai, levanta, levanta. Nós estamos em tantas campanhas, Senhor, que o Senhor nos abençoe nas nossas campanhas e que as nossas campanhas sejam para a glorificação do nome do Senhor. Que as nossas campanhas, ó Deus, venham trazer cura, milagre, maravilha, mas acima de tudo venham trazer as nossas campanhas salvação. Senhor, abençoe todos aqueles que estão já, Senhor, pré-registrados para descerem as águas do batismo. Senhor meu Deus, Senhor meu Pai, obrigado pelas almas que o Senhor tem nos dado. Eu só tenho a agradecer o Senhor pela sua bondade, ó Pai, pelo amor do Senhor para comigo e para com todos os nossos ouvintes. Que a alegria do Senhor esteja em nós, que a alegria do Senhor esteja nas nossas vidas, na vida de todos os nossos irmãos e ouvintes, que estejam todos abençoados, prosperados, salvos, em nome de Jesus Cristo, nosso Salvador. Amém, Senhor. Amém, Senhor.

0: abençoe você, viu? Programa Voz da Libertação, sou o pastor Luival de Almeida. Nossa igreja está na Avenida do Estado, 4568, na Baixada do Glicério. Igreja Pentecostal, Deus e Amor, uma igreja de todos e para todos. Até a próxima oportunidade, fique com Deus.
1: Deleita-te também no Senhor, e te concederá os desejos do teu coração. Salmos 37:4.

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4: Lembre-se do seu Criador enquanto você ainda é jovem. Antes que venham os dias maus e cheguem os anos em que você dirá, não tenho mais prazer na vida. Lembre-se dele antes que chegue o tempo em que você achará que a luz do sol, da lua e das estrelas perdeu o seu brilho e que as nuvens de chuva nunca vão embora. Então os seus braços, que sempre o defenderam, começarão a tremer, e as suas pernas, que agora são fortes, ficarão fracas, e os seus dentes cairão, e sobrarão tão poucos que você não conseguirá mastigar a sua comida. A sua vista ficará tão fraca que você não poderá mais ver as coisas claramente. Você ficará surdo e não poderá ouvir o barulho da rua. Você quase não conseguirá ouvir o moinho moendo ou a música tocando, e levantará cedo quando os passarinhos começam a cantar. Então você terá medo de lugares altos e até caminhar será perigoso. Os seus cabelos ficarão brancos e você perderá o gosto pelas coisas. Nós estaremos caminhando para o nosso último descanso, e quando isso acontecer, haverá gente chorando por nossa causa nas ruas. A vida vai acabar como a lamparina de ouro cai e quebra quando a sua corrente de prata se arrebenta, ou como um pote de barro se despedaça quando a corda do poço se parte. Então o nosso corpo voltará para o pó da terra de onde veio, e o nosso espírito voltará para Deus que o deu. O fim de todas as coisas é: teme a Deus e obedeça a sua palavra, porque este é o dever de todo ser humano. Enquanto você tem oportunidade, compareça na Igreja Pentecostal Deus e Amor e entregue a sua vida ao Senhor Jesus, e passe a andar na presença de Deus.

0: paz do Senhor. Meu nome é Priscila Nunes, eu tenho 26 anos. Nasci, né, na Igreja Pentecostal Deus e Amor. E meus pais também são da Igreja Pentecostal Deus e Amor. Meu pai é pastor, diácono, minha mãe é obreira. E por serem da Igreja Deus e Amor, então desde pequenininha eles sempre me levaram para os eventos da igreja, né? Nas vigílias, nas reuniões, sempre me levaram, assim, nos eventos, em tudo. Então eu tava bem entrosada mesmo, assim, na igreja, né? E aí eu sempre tive a curiosidade de sentir as mesmas coisas que as pessoas sentiam nas vigílias, né? Tipo, aquele fogo, aquele Espírito Santo que eu via bastante. Foi na igreja onde meu pai dirigia, na Sacadura Cabral, né? Eu tinha mais ou menos 14 para 15 anos. E era um culto normal, culto de semana, né? E eu cheguei na igreja, dobrei o joelho, tava orando, tinha um senhor abrindo o culto. A oração dele não era assim, voltada para Pentecoste, era uma oração orando pela família, pelos familiares. Não era um culto assim, um evento especial nem nada. E aí eu tava de joelhos dobrado e um jovem, que Deus usava muito ele pra poder, tipo assim, entregar revelações, ele chegou em mim e falou assim: jovem, hoje o Senhor, ele vai te batizar com o Espírito Santo. Apenas dá lugar. E ali eu continuei minha oração. E aí foi quando o irmão, né, que tava abrindo o culto, ele passou pro pregador e foi onde o pregador fez uma oração com a igreja, né, antes de começar a palavra. Aí ele começou realmente assim orar: irmãos, vamos dar lugar, o Senhor está aqui em nosso meio. E a igreja já tava assim repleta de pessoas. E eu, em sã consciência, né, assim bem tímida mesmo, que é coisa de jovem, na minha mente assim, eu queria ser batizada, mas ao mesmo tempo eu ficava naquela preocupação de como seria. Se eu seria assim, em forma de choro, ou se eu iria pular, como que seria? E eu tinha realmente assim um pouco de timidez. Então eu falo que eu realmente tive a visitação do Espírito Santo, porque em sã consciência eu jamais faria o que eu fiz, porque quando ele começou a igreja, dá lugar, né, e eu comecei a glorificar, o chão, ele parecia que era como se fosse aquele colchão inflável, pulava, e aí eu comecei a pular e comecei a sentir, dali pra frente, em todos os cultos, eu era visitada, né, fui marcada, porém, não tinha recebido ainda o dom de línguas. Foi quando eu comecei a buscar esse dom de línguas aí, depois de um certo tempo, assim, depois de muita oração, indo nos cultos. Um dia eu tava em casa, né, meus pais tinham ido pra igreja, e eu tava passando por um momento muito difícil mesmo na minha vida, assim, né, tava passando, assim, por uma lutinha, assim, das travadas. E foi quando eu cheguei em casa, meus pais foram pra igreja e falei assim: Senhor, hoje o Senhor vai conversar comigo. Eu e o Senhor, nós vamos conversar, né? E eu fiz realmente, assim, que ele fala, né, que ele faz isso, que ele pegou um banquinho, assim, colocou Deus ali pra sentar, né, pra conversar com ele. E aí eu falei: Senhor, tá acontecendo isso e isso na minha vida, é só o Senhor pra me ajudar, é só o Seu Espírito Santo pra me confortar. Foi uma luta sentimental que eu passei, né? Na alma, assim, chorando mesmo. E aí foi quando eu realmente senti, assim, a visita do Senhor ali no meu quarto. E aí eu comecei, assim, pedir pra Deus me dar força, né? Me ajudar mesmo. Aí foi quando a língua, ela foi desenrolando, assim, o fato de eu começar a conversar, assim, com Deus, de eu ser visitada, porque toda vez que eu sinto a presença de Deus, até hoje, eu sinto através do choro, eu começo a chorar, assim, eu posso estar na igreja, se Deus tá falando através da palavra, eu começo a chorar mesmo, assim, e aí é onde eu começo a sentir a graça, né, porque assim, eu falo que foi algo que Deus me surpreendeu bastante, porque eu pude perceber, assim, que em meio às adversidades, o Espírito Santo de Deus, ele é o nosso melhor amigo, onde ele derrama esse renovo, porque eu tava naquele momento, assim, onde eu só derramava lágrimas, e a partir do momento da visita do Espírito Santo, eu fui preenchida com alegria, com renovo, com esse presente. Então, às vezes eu tô dentro de um ônibus, às vezes tô escutando um louvor, Deus tá falando, o Espírito Santo de Deus tá falando, às vezes eu tô em casa lavando louça e o Espírito Santo de Deus tá falando. Então, assim, eu tenho o Espírito Santo de Deus, assim, realmente como meu melhor amigo, entendeu? Que através, assim, tipo, pode o que acontecer, assim, de adversidade, por mais momentos difíceis que a gente possa passar, a gente tem a certeza de que o Espírito Santo de Deus sempre tá ali pra nos consolar e interceder por nós.
1: Quanto sofrimento, desilusão, tristeza e angústia na sua vida, caro amigo ouvinte. Você vive chorando, pensando: Deus se esqueceu de mim. Deus me abandonou. Deus não quer mais nada comigo. Você está enganado. Deus te ama. Deus te quer bem. Deus quer abençoar a sua vida. Você está pensando em tirar a sua própria vida? Você pensa em fugir de tudo e de todos, esconder-se e dizer: ninguém gosta de mim? Você está debaixo de uma depressão. Preste muita atenção. Deus te ama, porque de tal maneira Ele enviou seu único Filho para que todo aquele que nele crê não pereça, mas tenha vida eterna. Jesus, Ele morreu. Morreu pelos teus pecados em uma cruz de dor, sofrimento e angústia, para te dar a paz e a tranquilidade. Ele mesmo disse bem claro: eu sou o bom pastor, e o bom pastor dá a vida pelas suas ovelhas. Ele chegou a dizer mais ainda: vinde a mim todos que estão cansados e oprimidos, e eu vos aliviarei. Caro amigo ouvinte, lembre-se de uma coisa: Deus nunca vai te desamparar. Esforça-te, tem bom ânimo e venha participar de uma concentração na Igreja Pentecostal. Deus é amor e a sua vida não será mais a mesma. 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
2: Oi, a paz do Senhor Jesus Cristo, do seu irmão Wagner da Silva Alves. Eu conheci a Igreja Deus Amor através da minha mãe. Hoje eu estou bem, eu estou na direção de Deus. E graças a Deus, até aqui o Senhor tem me ajudado. Meu nome...

0: Meu nome é Eva, é de Viçosa, Minas Gerais, e eu estou aqui para testemunhar, sim, para os irmãos que tenho recebido muitas bênçãos do Senhor nas igrejas pentecostal Deus e Amor. Eu conheci a Igreja Deus e Amor há uns 25 anos atrás, através de uma cunhada, né, minha cunhada, congregando na Igreja Deus e Amor, me convidou para conhecer, e eu era muito enferma, problemática, e passando muita dificuldade, e compreendi que precisava de Jesus, né? Minha cunhada me convidou, fui com ela, recebendo as orações dos homens de Deus, aqui na Igreja Deus e Amor de Viçosa. E Jesus tem abençoado nossas vidas. Estou muito feliz com Jesus, servindo a Ele na Igreja Pentecostal Deus e Amor. Deus abençoe a todos em nome de Jesus.
1: Sou a irmã Gilvana de Itapsirica, da Serra, São Paulo. Eu conheci a IPDA pela Voz da Libertação, quando a minha avó era viva, ela escutava todos os dias. Assim eu aprendi também a escutar. E hoje Deus me libertou e me curou de muitas enfermidades. A minha família também deu muitos livramentos. Só tenho a agradecer. Essa rádio é uma bênção. Muito obrigado por ela existir. Deus abençoe. Amo muito. Fica com Deus.
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1: Olha, ouvintes, passando aqui para chamar a vossa atenção. É nesta sexta-feira, nós estaremos aí no prosseguimento desta campanha, a campanha voltada à libertação e curas. Esta campanha que traz o tema Destruindo as Fortalezas. Eu quero convidar você, a sua família, para estarem presentes conosco, participando desta campanha. É uma campanha que Deus levantou aqui em nossa Igreja Deus e Amor, do Rio de Janeiro, para garantir a libertação da sua vida, a libertação da sua casa e de toda a sua família. Olha, ouvintes, eu estarei com vocês pregando a palavra de Deus nesta sexta-feira. Segunda Crônicas 20, versículo 15, esta peleja não é vossa, senão de Deus. Em Êxodo 15, versículo 3, a Bíblia fala que o Senhor é varão de guerra. No capítulo 8 de Romanos, no versículo de número 31, Paulo está falando com a igreja de Roma e ele fala: se Deus é por nós, quem será contra nós? Irmão, se Deus é conosco, descansemos. O salmista, no Salmo 35, no versículo 1, ele fala: pleiteia, Senhor, com aqueles que pleiteiam comigo. É a mesma coisa que falar: Senhor, aqueles que estão lutando contra mim, luta contra eles, Senhor. Isaías 54, 17, toda ferramenta preparada contra ti não prosperará. Quem crê que Deus já entrou na sua batalha, levante a mão então e vai aplaudindo. Se Deus está na batalha por você,

0: tenho certeza que Deus, ele tem uma palavra para o seu coração. Você vai sair daqui leve. A palavra vai penetrar no seu coração e vai te impactar. Vai mudar a história da sua vida. No decorrer desta campanha, eu estarei orando através dos excelentes dons do Espírito Santo. As pessoas que estão participando estão felizes, estão testemunhando o poder de Deus. Nós vamos acompanhar agora para você entender que quem participa desta campanha é agraciado pelo Senhor. Aumente o volume do seu rádio e nós vamos acompanhar agora os testemunhos, aquilo que Deus tem realizado na vida das pessoas no decorrer desta campanha.
1: Coisa linda o que Deus está fazendo, pastor Antônio dos Santos. Aqui está uma mãe deveras emocionada pela vitória que recebeu para o seu filho.
0: Irmã, qual é o seu nome?
2: Eliane.
0: Irmã Eliane, o que é que aconteceu?
2: Meu filho, eu estava privado da liberdade, né? E eu fiquei fazendo a campanha aqui, Deus revelando através do Senhor. E glória a Deus, ele está livre, ele está liberto. E o juiz não quis nem ouvir a defensoria pública.
0: Espera aí. Estava privado da liberdade, participando da campanha. Seu filho está liberto.
2: Está liberto.
0: Liberto.
2: Liberto.
0: Dai glória a Deus com ela. Liberto. Glorifica o nome de Jesus. Esta campanha prossegue em 6 horários: 7, 9, 11, às 13, 15 e também no horário das 19 horas. Venham participar conosco. Eu tenho certeza, a bênção de Deus está reservada para você. Rua Senador Pompeu, número 27, aqui no centro do Rio de Janeiro.
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0: Quero informar a todos que está chegando, é o Domingo dos Vencedores. Olha, ouvinte, a cada primeiro domingo de cada mês, nós estamos aqui no Domingo dos Vencedores. E eu quero convidar você, quero convidar a sua família para participar conosco. Quero convocar a todos para estarem aqui em consagração, em santo jejum, em humilhação na presença de Deus. Quem sabe eu esteja falando neste momento com pessoas que não conseguem vencer na vida. Você olha de um lado para o outro e todas as áreas da sua vida há fracasso, há derrota e você não consegue avançar. Venham participar conosco neste domingo. Deus quer fazer de você uma pessoa mais do que vencedora. Todos aqueles que estão em Cristo Jesus são mais do que vencedores. E eu tenho certeza, você participando conosco, você vai entender essa realidade, você vai sair do fracasso e vai voltar para casa dizendo: eu vou vencer, eu vou sair dessa situação, porque a partir de hoje Cristo vai direcionar a minha vida. Neste domingo, eu estarei aqui com vocês, pregando a palavra do nosso Deus. Nós vivemos em um mundo onde as pessoas valorizam mais a aparência do que a essência. Pessoas que se sentem vazias porque não mora numa casa bonita. Quem sabe porque não anda em um carro novo. Quem sabe porque não tem uma roupa que está na moda. Você se sente para baixo, você se sente inferior.
4: Mas eu quero te informar que a verdadeira glória de Deus não está na casa nova. A verdadeira glória de Deus não está na prata, no ouro que você tem. A glória de Deus não está no seu carro novo, mas está em um coração quebrantado na presença de Deus. Se tem coração aberto, se tem coração quebrantado, tem glória, tem presença. Tem valor. Levante a mão e adora. Levante a mão e glorifique a Deus.
5: Glória, glória, aleluia.
0: Estarei pregando a palavra de Deus na manhã deste domingo e eu tenho certeza Deus vai falar com você. Olha, ouvintes, estarei orando por revelação do Espírito Santo, fazendo aquela oração, pedindo a Deus para abençoar a sua vida. As pessoas que estão participando conosco estão testemunhando de viva voz o milagre, a vitória. Pessoas que chegaram aqui no fracasso, derrotadas, e hoje testemunham o poder de Deus. Nós vamos acompanhar agora essas pessoas testemunhando o poder de Deus no decorrer da campanha da restituição.
6: Dor no peito acabou de sumir agora, pastor Antônio.
0: Irmã, qual é o seu nome?
7: Verônica.
0: Irmã Verônica, quanto tempo este problema que estava no peito? É dor no peito, é isso?
7: É, toda noite me dá febre, dor no peito e a pneumonia vai e volta três
0: toda
7: vezes.
0: Noite, toda noite sente febre, e dor no peito. Sentia, porque você foi liberta por Jesus aqui agora.
7: Oh, glória a Deus.
0: E você está curada.
7: Eu creio, pastor.
0: A partir de hoje não terá mais febre. Não terá mais dor no peito.
7: Três vezes eu vou no pronto-socorro, chega lá, pneumonia, tomo remédio, aí à noite dá febre.
0: Vai no médico.
7: E não melhora.
0: Não resolve.
7: É.
0: Mas você hoje veio no médico dos médicos.
7: Oh, glória a Deus.
0: Está curada.
7: Amém.
0: Por Jesus.
7: Amém, pastor.
0: Cadê o glória para Jesus?
5: É meu Deus que me dá vitória.
0: Você não pode ficar de fora. Venham participar conosco. Você também, ouvinte, vai testemunhar o milagre de Deus. Você ouviu alguém contando agora? Você é a próxima pessoa a testemunhar. Todo primeiro domingo de cada mês, o domingo dos vencedores. Participe conosco. Rua Senador Pompeu, número 27, aqui no centro do Rio de Janeiro.
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0: Lembrando a todos que será nesta segunda-feira o nosso culto doutrinário, o nosso culto de ensino da palavra de Deus. E eu quero neste momento reforçar este convite a toda a membresia da nossa Igreja Deus e Amor, aqui da nossa sede estadual da Senador Pompeu. E você também que está aí no bairro, você que está longe, mas você gosta da palavra e queira participar. Eu quero informar que nesta segunda-feira, no horário das 19 horas, eu estarei aqui com todos vocês, com muita alegria no meu coração, para transmitir uma palavra vinda diretamente do coração de Deus para o vosso coração. Olha, ouvintes, uma igreja que senta para ouvir a palavra é uma igreja que não é enganada, é uma igreja que ela prossegue caminhando rumo à Nova Jerusalém. Uma igreja forte, uma igreja que resiste o mundo, o diabo, o pecado. É esta igreja que senta para ouvir, para receber a palavra de Deus. E nesta segunda-feira eu estarei aqui com vocês, pregando a palavra do nosso Deus.
4: Hoje há muitos Nicodemos nas cadeiras da igreja, líderes, cantores, pregadores, sem o novo nascimento, porque a religião tem aparência de vida, mas não gera vida. Podemos cantar, podemos pregar, podemos postar versículos, meus queridos irmãos, e até usar a linguagem de crente, mas se o Espírito Santo ainda não regenerou o coração, vamos continuar mortos espiritualmente, vamos continuar sem vida. O novo nascimento não é colocar uma roupa nova no velho homem, é vestir o novo homem em Cristo Jesus. Em Efésios 4, 24 fala: e vos revistais do novo homem, que segundo Deus ele é criado em verdadeira justiça e santidade. Não é apertar, seguir em uma página evangélica, não, é seguir a Cristo de verdade.

0: sociedade digital, Jesus ainda fala: é necessário nascer de novo. Levante a sua mão e vai aplaudindo. Para ver Deus, para entrar no reino, necessário é nascer de novo. Tiago capítulo 3, versículo 5, nos salvou pela lavagem da regeneração e da renovação do Espírito Santo. João capítulo 1, versículo de número 13, os quais não nasceram do sangue, nem da vontade da carne, nem da vontade do homem, mas de Deus. No capítulo 36 do livro de Ezequiel, no versículo 26, Deus olha para a nação e Deus fala assim: eu vou dar para vocês um coração novo e vou colocar dentro de vocês espírito novo e vivereis.
1: Deus, ele tem uma palavra para o seu coração. Eu tenho certeza, ouvinte, você vai sair daqui fortalecido na presença de Deus. A palavra de Deus nos alimenta, nos instrui, nos fortalece, guia os nossos passos. O salmista chega a afirmar: lâmpada para os meus pés é a tua palavra e luz para o meu caminho. Uma pessoa que anda iluminada pela palavra de Deus, essa pessoa tem o rumo, tem a direção certa para onde ela vai. Olha, ouvintes, e todas as segundas-feiras, após a pregação da palavra, eu tenho feito com a igreja aquele momento de Pentecoste, aquela oração pedindo a Deus para renovar a igreja. O Espírito Santo tem derramado porção dobrada e também tem batizado pessoas todas as segundas-feiras.
0: Aleluia, glória! Renova, Jesus. Faz novo, Deus. Faz novo, faz novo. Oh, aleluia! Aleluia! Aleluia! Transforma, Senhor, transforma. Regenera. Bendito é o nome do Senhor. Bendito é o nome do Senhor. Deixa o Senhor transformar sua vida. Deixa o Senhor transformar a sua vida. O Espírito Santo quer soprar para transformar, fazer de você um crente novo, um crente renovado, um crente transformado. Só Ele transforma. Novo nascimento vem de cima. Novo nascimento vem de Deus.
2: O Espírito Santo de Deus.
1: Você não pode ficar de fora. Ficar em casa é perder tudo isso. O Espírito de Deus tem renovado, tem batizado, tem derramado porção dobrada. As pessoas têm sido capacitadas pelo Senhor a cada segunda-feira. E também, ouvintes, é o prosseguimento da campanha Jesus Salva o Meu Lar. Olha bem, é o culto de ensino, culto doutrinário, culto de avivamento e o culto voltado à salvação da família. Todas as segundas-feiras eu tenho feito com a igreja essa oração. A oração para Jesus entrar no nosso lar e alcançar toda a nossa família.
0: Oh, meu Deus, salva nossa família, Senhor. Que haja curas, que haja libertações, que haja milagres. Recebe o nosso propósito, Senhor, livrando a família do mal, protegendo a família do mal.
1: Não fiquem em casa, venham participar conosco. Venham ouvir a palavra, receber o poder, o avivamento do Espírito Santo e também clamar a Deus pela salvação da sua família. nesta segunda-feira, no horário das 19 horas, Rua Senador Pompeu, no número 27, aqui no centro do Rio de Janeiro.
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1: Deus abençoe, ouvintes, Deus abençoe o seu lar, Deus abençoe a sua querida e amada família. Chegou o momento da oração, aquela oração especial em favor de todos os dizimistas da casa do nosso Deus. Você que é um dizimista, tenha certeza, as promessas de Deus, elas vão se cumprir na sua vida. As bênçãos de Deus serão derramadas, o seu patrimônio vai continuar sendo protegido pelo Senhor. Eu quero citar alguns nomes aqui que vou orar por vocês agora. Nosso irmão Claudinei, Cristiane Venâncio, Dalva Borges, Devaíris Cordeiro, Dilza Maria, Domingo Antônio, Edna Ribeiro, Eidan, Eliane Amaro, Eridan Moura, Evalda da Silva, Célio Pereira, Fátima Castro, Felipe Cardoso, Fernando de Souza, Francisca Maria, Francisco Batalha, Frauzino Paulo, Geraldo Manuel e o nosso irmão Gilmário dos Santos. Vamos agora falar com Deus em oração.
4: Diz o Senhor, fazer provar.
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1: Senhor, meu Deus e meu Pai, em nome do Senhor Jesus Cristo, mais uma vez, ó Deus, nós estamos aqui diante da Tua presença através desta humilde oração, apresentando esses nomes, apresentando esses lares e essas famílias ao Senhor. São pessoas, meu Deus, que têm contribuído no crescimento do Teu reino. Pessoas que são dizimistas fiéis, pessoas tementes, pessoas, meu Deus, que amam o Senhor, que amam o crescimento da Tua obra. Ó, meu Deus e meu Pai, visita agora esta pessoa, Senhor, que o Seu nome foi falado aqui dentro desta programação. Visita mesmo esta pessoa onde ela se encontra, quem sabe dentro do seu automóvel, dentro do ônibus, quem sabe no seu local de trabalho, dentro do seu lar, que esta pessoa possa ser alcançada pelo Senhor neste momento. Meu Deus, abençoe todo o trabalho das mãos desta pessoa, Senhor, prosperando, que o Senhor possa entrar neste lar agora, levando saúde, levando a paz, levando a prosperidade do Senhor. Meu Deus e meu Pai, nós acreditamos, ó Deus, que o Senhor, ó Deus, tem suprido, o Senhor tem agido, protegido, ó Deus, cada dizimista fiel da Tua casa. Ó, meu Deus, são pessoas, Senhor, que têm separado tudo que o Senhor tem dado a elas, a décima parte de tudo. Meu Deus, continue honrando essas pessoas no seu trabalho. Esta pessoa, Senhor, que é aposentada, ó Deus, e tem sido fiel ao Senhor. Prospera mesmo a cada dia e garante a segurança do seu patrimônio. Ó Deus, é o que nós te pedimos e também te agradecemos no nome de Jesus.

0: Ouvintes, você pode ter certeza, você que tem contribuído na obra de Deus, não é por acaso. É um privilégio contribuir e também um privilégio de ser um portador das bênçãos de Deus na sua vida. Cada dizimista fiel tem vivido a sua experiência com Deus. E nós vamos acompanhar isso agora. Pessoas que são dizimistas testemunhando milagres, testemunhando vitórias de Deus em suas vidas.
1: Isabel Pereira dos Santos. A minha experiência que eu tenho com Deus, que quando eu não morava aqui, quando eu cheguei aqui, eu fui morar de aluguel, o meu dinheiro que eu pegava era a conta de pagar aluguel. Eu chorava direto porque eu não tinha dinheiro para pagar nem a luz e nem a água. Aí foi aquele sofrimento. Aí fui por várias igrejas, mas não recebi a benção lá. Ou então, passado o tempo, aí eu vim para aqui para a casa do Senhor. Hoje eu tenho minha casa, graças a Deus, minha casa própria. E não falta nada, eu sou fiel no meu dízimo, na minha oferta, nos meus votos, graças a Deus. Eu moro em Jardim Paulistano.
2: Deus aumenta o teu mantimento e toda a tua...
0: Deus continue te abençoando, ouvintes. Tenha certeza que Deus já te abençoou neste momento. E continua sendo fiel a Deus, um dizimista fiel, porque as promessas de Deus se cumprirão na sua vida. E você vai continuar sendo um portador da bênção de Deus. Que Deus te abençoe. Nós estaremos aqui constantemente orando por todos vocês.
2: Assim diz o Senhor.
3: Por que sou dizimista? Sou dizimista porque o dízimo é santo. Sou dizimista porque quero ser participante das bênçãos de Deus na minha vida. Sou dizimista porque amo a obra de Deus na face da terra. Sou dizimista porque não quero ser amaldiçoado. Sou dizimista porque Deus é dono de tudo. Sou dizimista porque eu mesmo vou gozá-lo na casa do meu Deus. Sou dizimista porque mais é bem-aventurado dar do que receber. Sou dizimista porque tudo vem das mãos do meu Deus. Sou dizimista porque não quero ser avarento. Sou dizimista porque quero ser abençoado pelo meu Deus. Sou dizimista porque a minha descendência nunca vai mendigar o pão. Sou dizimista porque não quero receber o meu salário em um saco furado. Sou dizimista porque quero ter a consciência tranquila. Sou dizimista porque tudo que o homem planta, isso ele vai colher. Sou dizimista porque Deus sempre vai suprir todas as minhas necessidades. Trazei todos os dízimos à casa do tesouro, para que haja mantimento na minha casa, e depois fazei prova de mim, assim diz o Senhor dos Exércitos. Malaquias, capítulo 3, versículo 10.
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Pode louvar.

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1: Que a graça, a paz e o amor de Deus continue reinando em vossos corações. Quem tem o imenso prazer de falar com vocês é o seu irmão em Cristo, Pastor Antônio dos Santos. Este programa, ele tem como órgão oficial da Igreja Pentecostal Deus é Amor, que tem o seu fundador, o nosso saudoso missionário Davi Miranda. Na presidência, na direção geral, está a cargo da serva de Deus, a nossa irmã Eremi Miranda. O Templo da Glória de Deus está localizado na Avenida do Estado, 4568, Liberdade, São Paulo, capital. E a nossa sede estadual aqui do Rio de Janeiro está localizada na Rua Senador Pompeu, no número 27, bem aqui no centro do Rio de Janeiro. Lembrando a todos, nós temos cultos aí em 6 horários, 7 da manhã, 9, 11, às 13, 15 e também no horário das 19 horas. Quero desejar a todos uma excelente noite, abençoada na presença do nosso Deus. 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

ouvintes, passando aqui para lembrar a todos vocês que é nesta sexta-feira o prosseguimento da campanha Destruindo Fortalezas. Eu quero desejar a vocês uma excelente noite, muito abençoada na presença de Deus. E lembrando, né, para você não esquecer, para você não fazer outro compromisso, nesta sexta-feira, em 6 horários, 7 da manhã, às 9, 11, 13, às 15 e também no horário das 19 horas. Eu tenho certeza, ouvinte, fortalezas do mal serão destruídas no decorrer desta campanha. Eu estarei com vocês nesta sexta-feira, pregando a palavra do nosso Deus. Capítulo 2, versículo 14 e 15 fala que, havendo riscado a cédula que era contra nós, que coisa tremenda, meus irmãos, triunfando sobre eles na cruz, tinha uma cédula escrita, uma dívida enorme que era nossa. Sabe o que Jesus fez? Cravou a mesma na cruz, pagando todas as nossas dívidas. Então entenda que a maior fortaleza, ela caiu por terra lá na cruz do Calvário, meus irmãos. E agora eu e você, nós que estamos em Cristo Jesus, podemos viver sem nenhuma condenação. O diabo vai querer

0: te acusando, fala com ele, mostra mais aí, escreve mais aí, tem mais coisas para você escrever, mas só não se esqueça de escrever no final: nenhuma condenação há para os que estão em Cristo Jesus. O sangue de Jesus Cristo já me purificou dos meus pecados. Levante a mão e vai adorando. Levante a mão e vai glorificando. Não há mais condenação para você que está em Cristo.
1: Tenho certeza que Deus, ele tem uma palavra para o seu coração. Você vai sair daqui leve. A palavra vai penetrar no seu coração e vai te impactar. Vai mudar a história da sua vida. No decorrer desta campanha, eu estarei orando através dos excelentes dons do Espírito Santo e, na sequência, realizando com a igreja aquela oração forte, aquela oração de desafio. Quando a igreja levanta as mãos aos céus, Deus tem confirmado as libertações.
0: Toda enfermidade, sai daí doença, sai da cabeça, sai dos ossos, sai do sangue, sai do pulmão, sai dos rins. Olha aí que demônio bravo, grita queima, Jesus. Sai a enfermidade, vai embora. Sai você que está colocando doença no corpo desta pessoa. Eu te repreendo. Sai daí, Satanás. Sai doença, sai. Sai doença, sai. Sai cegueira. Sai surdez. Sai paralisia. Sai inflamação. Sai infecção. É no nome de Jesus. Sai caroço, sai hérnia. Sai daí, Satanás, sai. Sai a enfermidade maligna. É no nome de Jesus. É no nome de Jesus.
1: É isso que Deus vem realizando a cada sexta-feira aqui na nossa igreja Deus e Amor. Os demônios não podem resistir, Deus tem libertado. Olha, ouvintes, quantas pessoas oprimidas, pessoas que estão sofrendo, aprisionadas nas garras do nosso adversário. Mas Jesus chega destruindo essas fortalezas e colocando essas pessoas em liberdade. Eu já quero fazer um apelo aqui a você que me ouve agora, que conhece pessoas que estão aí sofrendo, pessoas que estão doentes, oprimidas, deprimidas, pessoas que não conseguem ser felizes na vida. Traz essas pessoas para esta campanha. Jesus está presente e quer confirmar a libertação. Olha, ouvintes, as pessoas que estão participando da campanha estão testemunhando. Elas estão contando a bênção de Deus. E você que me ouve agora, venha testemunhar também. Nós vamos acompanhar neste momento para você entender as pessoas testemunhando os milagres da parte do nosso Deus.
2: Testemunha aqui, curado da vista, pastor Antônio.
0: Irmão, qual é o seu nome?
3: Genésio da Silva.
0: Irmão, o que é que aconteceu?
3: Eu fiquei curado da vista. Eu paguei encaminhamento para operação, mas eu não operei.
0: Espera aí, o senhor estava enxergando ruim, é isso? Como que estava? Qual era o problema da vista?
3: O problema era embaçamento. Em vez da pessoa ver uma pessoa, via duas.
0: E agora o senhor está enxergando normal?
3: Normalmente.
0: Normal?
3: Normal. O remédio que o médico passou, eu não estou usando mais.
0: Está curado.
3: Eu estou curado.
0: Enxergando perfeitamente.
3: Perfeitamente.
0: Dai glória a Deus.
3: Glória a Deus.
0: Tinha que operar as vistas, mas Jesus curou. Dai glória, dai glória.
4: O meu socorro está em ti, Senhor.
1: É isso que Deus vem realizando a cada sexta-feira aqui na nossa igreja Deus e Amor. Os demônios não podem resistir, Deus tem libertado. Olha, ouvintes, quantas pessoas oprimidas, pessoas que estão sofrendo, aprisionadas nas garras do nosso adversário. Mas Jesus chega destruindo essas fortalezas e colocando essas pessoas em liberdade. Eu já quero fazer um apelo aqui a você que me ouve agora, que conhece pessoas que estão aí sofrendo, pessoas que estão doentes, oprimidas, deprimidas, pessoas que não conseguem ser felizes na vida. Traz essas pessoas para esta campanha. Jesus está presente e quer confirmar a libertação. Olha, ouvintes, as pessoas que estão participando da campanha estão testemunhando. Elas estão contando a bênção de Deus. E você que me ouve agora, venha testemunhar também. Nós vamos acompanhar neste momento para você entender as pessoas testemunhando os milagres da parte do nosso Deus.
5: Impressionante, pastor Antônio Santos. Aqui está o nosso irmão, teve um infarto fulminante, ficou 3 semanas no CTI e hoje, a colocar seus pés aqui, foi impactado pelo poder de Deus.
6: Irmão, qual é o seu nome?
7: Ataíde.
6: Irmão, conta pra nós o que aconteceu.
7: Numa quarta-feira, né, eu tava me arrumando pra ir à igreja, até fazer uma visita, e recebi aquela pontada quando eu abri a porta do guarda-roupa no peito, né, e começou aquela dor tomar o corpo todo, e eu liguei pro rapaz, ele veio me socorrer correndo, e fui pra UPA de Manilha. Ali a dor não parava, era uma dor muito forte, eu não sabia nem o que estava acontecendo, aquela dor tomando tudo, e o médico entregou meus documentos ao rapaz que estava comigo, meu celular, e falou, olha, vou ter que aplicar morfina nele. E aí aplicou a morfina, e assim que a dor diminuiu, ele correu, já botou naquele anel para fazer os exames, né? E dali eu já fui para o Alberto Torre, fiquei 3 semanas no CTI, muitas dores no corpo, eu parecia que não sentia os dedos, não sentia o dedo do pé, nem o dedo da mão, muitas dores, mas ali eu creio que foi um plano de Deus, porque eu ganhei 2 almas ali dentro do CTI, pedi a Deus que eu não fosse agora, porque tinha muita gente que precisava da minha ajuda em oração. E aqui estou, graças a Deus, através da oração do homem de Deus, eu estou curado em nome de Jesus.
6: Deus te deu livramento, está curado. Vocês podem glorificar a Deus com ele.
4: O Emmanuel, o Todo-Poderoso comigo está.
1: Tremendo, ouvintes. É aquilo que Deus está realizando na vida das pessoas. É por isso que Deus está te convidando agora para você participar desta campanha. Por quê? Ele quer abençoar a sua vida também. Talvez você me ouve agora precisando de uma cura, de uma libertação, de um milagre. Participa conosco desta campanha. Eu não tenho dúvida que Deus está te chamando, Deus está te convidando para estar conosco participando desta campanha. Nós vamos acompanhar mais testemunhos para você entender que Deus está trabalhando, Deus está operando, realizando milagres na vida das pessoas. Aumente o volume do seu rádio e vamos acompanhar mais um testemunho.
6: Qual é o seu nome?
8: Lejane.
6: O que é que aconteceu, irmã Jane?
8: A minha mãe estava com as pernas todas ruins, deu até bicho nas pernas. Aí pediu, o senhor orou para ela. Ela já está melhor, já fechou as feridas, já está andando um pouco dentro de casa, que não está nem andando, não está nem nada, né? Mas está andando e está boa as pernas, já está curada, secou tudo.
6: Meu Deus do céu.
8: Pra ela, é, que o senhor orou
6: a pra perna
8: ela
6: dela estava dando até bicho, é
8: deu
6: isso?
8: Até bicho, deu.
6: E orando, recebeu a oração.
8: Só para orar, só orou, ela tá boa a perna dela.
6: Estava travada e agora já está caminhando.
8: Está caminhando e está boa, secou tudo, tá boa.
6: Secou a ferida.
8: Secou a ferida.
6: Curada. Dá glória a Deus. Dá glória a Jesus.
1: Que tremendo esses testemunhos. Eu tenho certeza que Deus já falou com você o suficiente para você estar conosco nesta sexta-feira. Anote o endereço: Rua Senador Pompeu, número 27, aqui no centro do Rio de Janeiro.
9: Esse Jesus hoje está aqui, toca nas vestes dele.
1: E se tiver... eu quero neste momento, ouvintes, orar por você. Eu quero pedir a Deus para abençoar a sua vida, a sua casa, a sua família, e que nada possa impedir a sua chegada aqui nesta sexta-feira. Você que pode agora, dobra os seus joelhos. Você que pode fechar os seus olhos. Você que está no trânsito, claro, não vai fechar os olhos, mas liga o seu pensamento a Deus. Eu quero agora orar por você.
10: O Senhor Jesus nos promete em sua palavra no livro de João, capítulo 14, versículos 13 e 14.
11: E eu farei o que vocês pedirem em meu nome, para que o Pai seja glorificado no Filho. O que vocês pedirem em meu nome, eu farei.
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1: Senhor meu Deus e meu Pai, é no nome do Senhor Jesus Cristo, outra vez, nós estamos aqui diante da Tua presença, clamando ao Senhor. E eu já quero Te louvar, meu Deus, por tudo que o Senhor vem realizando no decorrer desta campanha. O Senhor tem feito coisas extraordinárias. O Senhor tem alcançado pessoas, Senhor, no fundo do poço. O Senhor tem curado, tem libertado, tem transformado vidas no decorrer desta campanha. Nós Te louvamos, meu Deus, ó Senhor, pelas maravilhas que o Senhor tem realizado. Eu quero aproveitar este momento e apresentar ao Senhor a vida de cada ouvinte. Senhor, pessoas que estão aqui perto, pessoas que estão longe, acompanhando esta programação. Eu sei, ó Deus, que o Senhor já tocou em corações. O Senhor já convidou pessoas para estarem presentes conosco nesta sexta-feira. Quem sabe esta pessoa, Senhor, está sofrendo, esta pessoa que está gemendo de tanto sofrimento. Ó, meu Deus, as portas se fecharam, esta pessoa que está enferma, quem sabe oprimida, desesperada, já perdeu até a esperança de viver. Eu sei que o Senhor está falando com esta pessoa agora. Meu Deus e meu Pai, traz essa pessoa nesta sexta-feira, meu Deus. Eu sei que o Senhor já preparou o milagre, o Senhor já preparou a libertação, o Senhor vai mudar a história da vida desta pessoa. Esta pessoa, Senhor, quem sabe sonha em voltar à normalidade da sua vida. Esta pessoa que tem lutado para ser feliz, para ter paz, para ter comunhão com a família, mas o inimigo tem batalhado. O inimigo tem atrapalhado. Entra nesta casa, Senhor. Entra no lar desta pessoa agora, levando a libertação, levando a paz. Meu Deus, tira os impedimentos, as barreiras. Quem sabe o inimigo está batalhando para impedir a chegada desta pessoa aqui nesta sexta-feira. Se o Senhor quiser, meu Deus, enviar anjos agora em cada lar, meu Pai, para trazer essas pessoas nesta sexta-feira. O Senhor pode fazer isso. Meu Deus e Pai, utiliza a nossa vida, Senhor, nesta sexta-feira, para que o Teu nome possa continuar sendo glorificado. Ó Deus, fala com o povo através da Sua palavra. Fala com o povo através dos milagres, das libertações, das maravilhas, Senhor. Que a glória do Senhor possa encher a casa e vidas serem transformadas, libertas pelo Senhor. É o que eu Te peço, meu Deus, e também Te agradeço no nome de Jesus.
2: Leva-me outra vez.
1: Olha, ouvintes, tenha certeza que Deus já te visitou neste momento e você vai estar conosco nesta sexta-feira. Não se esqueça, 7, 9, 11, 13, 15 ou no horário das 19 horas. É o prosseguimento da campanha Destruindo as Fortalezas.

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2: Glória a Deus. Eu saúdo o povo de Deus com a paz do Senhor Jesus. Quantos creem que Deus está vivo, digam amém.

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2: Atenção para o top de 5 segundos. 5, 4, 3.

casa do Senhor. Que as copiosas bênçãos de Deus estejam caindo sobre todos vocês. Deus está aqui, a mesa está preparada, as bênçãos estão caindo sobre nós como chuva. Mas você tem de querer. Deus nunca vai chegar e falar: meu servo, eu quero te dar uma bênção. Não, Senhor, hoje não. Não, meu servo, eu quero te dar uma bênção. Não, Senhor, hoje eu não quero, já falei que não quero. Deus não vai falar: olha, segura, vamos colocar a bênção à força. A bênção de Deus, meus irmãos, ela nos enriquece, ela não nos acrescenta dores, mas Deus não força a bênção, não. Então você tem de estar disposto a ser tocado pelo Senhor, tem de estar disposto a ser tocado pela mão de Deus. Que Deus tem o que você precisa, Deus tem. Você precisa ter fé para receber. Receba de Deus o que Deus tem para você, amém? Receba de Deus, que Ele tem coisa grande para você, Ele tem. Vamos agradecer a Deus por essa oportunidade. Maravilhoso Deus, poderoso Pai. Obrigado por esse dia, ó Deus. Obrigado por esse povo. Obrigado por essa igreja forte, varonil, valente na sua presença. Senhor, obrigado pela nossa vida. Obrigado pelo nosso alimento. Obrigado pelas vitórias que nós temos alcançado do Senhor. Pai de poder, Pai da glória, venha em nome de Jesus Cristo fazer, ó Deus, cumprir a sua promessa em nosso meio. Abençoa esse povo de coração aberto. Esse povo, Senhor meu Deus, que não está resistindo à sua bênção. Esse povo que não está resistindo à sua palavra. Esse povo, Senhor meu Deus, que está aberto a senti-lo. Esse povo que está aberto a ser tocado pelo Senhor. Esse povo que está aberto, Senhor meu Deus, à manifestação do Senhor. Manifesta-te, ó Deus, manifesta-te. Eu tenho fé, ó Deus, que o Senhor está se manifestando em nosso meio. Que o Senhor está se manifestando nessa vida. Que o Senhor está se manifestando a esses irmãos, a essa igreja. Nós queremos, ó Deus, nos assentar à mesa e comer desse banquete que nos está preparado. Nós queremos nos deliciar nas tuas bênçãos. Nós queremos nos deliciar nas tuas promessas. Senhor meu Deus, purifica-nos, perdoa os nossos pecados, Senhor. Lava-nos, Senhor, na palavra, purifica-nos do sangue de Jesus. Nós queremos, ó Deus, que a nossa oração esteja sendo ouvida neste momento. Nós queremos, Senhor meu Deus, que a resposta do Senhor esteja acontecendo nas nossas vidas nesse momento. Nós cremos, ó Deus, com toda a força do nosso ser, que o Senhor é um Deus vivo, que o Senhor é um Deus poderoso, que a mão do Senhor está estendida e o Senhor está fazendo maravilhas. O Senhor está levantando aquele que está caído. O Senhor está envolvendo no mover do Espírito Santo essas vidas, ó Deus, dispostas a serem envolvidas pelo Senhor. Pai de amor, nós precisamos de Ti, nós precisamos da sua força, nós precisamos da mão do Senhor estendida. Pai de poder, nós não só precisamos, nós queremos, ó Deus, ser abençoados. Tem lugar na nossa vida para a sua bênção, tem lugar na nossa vida para a operação do Senhor, tem lugar na nossa vida para o toque do Espírito Santo, Senhor. Derramai, Senhor Jesus, o poder do Espírito Santo sobre nós. Nós queremos ver milagres, maravilhas, cura divina, mas nós queremos ver, ó Deus, acima de tudo, o Espírito Santo nessa vida se movendo, convencendo e vidas, ó Deus, se entregando a Ti. Senhor meu Deus, Senhor meu Pai, em nome de Jesus Cristo, abençoa-nos, ó Deus, abençoa-nos, ó Pai, guarda-nos, ó Pai. Nós estamos vivendo, ó Deus, momentos de tanta dificuldade, nós estamos vivendo momentos de tanta periculosidade e nós precisamos do Senhor como nosso escudo forte, precisamos do Senhor como nossa sombra, o nosso refúgio. Em nome de Jesus Cristo, guarda essa igreja, guarda essa família, guarda essa gente nas tuas mãos. Nós cremos, Senhor meu Deus, nós cremos que o Senhor é Deus, o Senhor é poderoso, o Senhor é Deus vivo, o Senhor é Deus verdadeiro, e louvamos o Senhor. Pessoas enfermas nessa noite, ó Deus, eu sei que o Senhor está aqui para curar, eu sei que o Senhor está aqui para extirpar esse câncer, sei que o Senhor está aqui, Senhor meu Deus, para curar essa enfermidade que atinge esse pulmão, essa enfermidade que atinge, Senhor meu Deus, qualquer órgão desse corpo, qualquer parte desse corpo. Eu sei que o Senhor está aqui para curar e sei que o Senhor está aqui, ó Deus, para fazer com que através da sua palavra e também através das suas manifestações, que essa vida, essa pessoa possa receber, ó Deus, aquela dosagem de fé, o suficiente para reconhecer a sua insuficiência, o suficiente para reconhecer a sua insignificância. E assim
aqui, Senhor meu Deus, entregar-se totalmente ao Senhor, passar, ó meu Deus, a confiar e exercer inteiramente a dependência de Ti. Senhor meu Deus, Senhor meu Pai, venha abençoar-nos, Senhor, nós Te louvamos, nós exaltamos o Senhor nesta noite. Venha abençoar, venha abrir portas, venha colocar por terra obras malignas, obras do inferno, Senhor, legiões e mais legiões, de noite e de dia, Senhor, não param, não cessam essas legiões de trazer transtornos, problemas, de trazer desilusões, de roubar, de matar, de destruir. Legiões e mais legiões trabalham, ó Deus, sem descanso e com uma violência inacreditável, Senhor. A Sua palavra, Senhor, ela está dizendo que o inimigo sabe que tem pouco tempo, e sabendo que tem pouco tempo é grande a sua fúria. Meu Deus, meu Pai, em nome de Jesus Cristo, sabemos que a vitória é nossa, a vitória, Senhor, já está declarada. O inimigo sabe que está derrotado. Nós queremos, ó Deus, que o inimigo enxergue nessa pessoa o Senhor, que veja a Sua presença e que fuja dessa vida, desapareça dessa casa, cesse de oprimir essa família. Há poder no nome e no sangue de Jesus Cristo. Todo o mal está repreendido, toda a enfermidade está repreendida, toda a incredulidade está colocada por terra. Senhor meu Deus, faça maravilhas em nosso meio, faça sinais em nosso meio. Nós cremos no Senhor, cremos na força do Seu poder, em nome de Jesus Cristo, nosso Salvador. Amém, Senhor Jesus. Amém.

0: E você pode cantar o contrário também, tipo, você fala: Satanás, isso é pra você.
1: Saia da minha casa.
0: É.
1: Saia da minha vida.
0: É. Quando é pra Deus, é bem. Quando é pro Satanás, saia. Não é? E assim por diante. A gente, meus irmãos, entende que o inimigo tenta desesperadamente mexer naquilo que é a base de tudo. Sem família a sociedade não funciona, sem família a igreja não funciona. Vamos ler a palavra de Deus, meus irmãos. Nosso Deus é grande, é poderoso. Paz dentro da nossa casa. Colossenses, nossa mensagem hoje é a paz dentro de casa. Colossenses no capítulo 3, versículo 12, para frente. Eu vou ler até o 17, mas eu tenho mais versículos para ler. Louvado seja Deus. Colossenses, capítulo 3, versículo 12 para frente. Revesti-vos, pois, como eleitos de Deus, santos e amados, de entranhas de misericórdia, de benignidade, humildade, mansidão, longanimidade, suportando-vos uns aos outros e perdoando-vos uns aos outros. Se algum tiver queixa contra o outro, assim como Cristo vos perdoou, assim fazei vós também. E sobre tudo isso, revesti-vos de amor, ou seja, de caridade, que é o vínculo da perfeição. E a paz de Deus, para a qual também fostes chamados, em um corpo, domine em vossos corações e sede agradecidos. Versículo 15 de novo, só o pedacinho inicial. E a paz de Deus, para a qual também fostes chamados, vai duro. Em um corpo, domine em vossos corações e sede agradecidos. A palavra de Cristo habite em vós abundantemente, em toda a sabedoria, ensinando-vos e admoestando-vos uns aos outros com salmos, hinos, cânticos espirituais, cantando ao Senhor com graça em vosso coração. E quando fizerdes por palavras ou por obras, fazei tudo em nome do Senhor Jesus, dando por ele graças a Deus Pai. Sentem-se, meus irmãos, sentem-se, sentem-se. Louvado seja Deus, aleluias. Uma certa ocasião eu ouvi um pastor dizendo que eles fizeram um movimento na igreja. A gente não faria aqui, mas eu achei interessante o que aconteceu. E eles distribuíam um tipo de uma coisinha lá para paz no lar, fizeram uma coisinha. E o pastor disse: olha, vocês vão ver na casa de vocês, porque existem, explicando, nós não faríamos aqui, mas eu acho, como eu disse, achei interessante, porque existem demônios territoriais até dentro de casa, não sei o quê, e você pega isso aqui, esse pastor falando, e você vai ver no cômodo que você mais briga na sua casa, vai pegar e vai colocar lá o objetinho. Como eu disse, meus irmãos, não tem nada de Bíblia nisso, não tem nada de saudável nisso. Mas achei interessante a resposta de uma mulher. Ela se levantou e falou: pastor, a minha casa tem 6 cômodos, me dá 6 negocinhos desse aí. Ou seja, brigavam em todos os cômodos da casa, o marido e a mulher, né? Nós dentro de casa temos as nossas questões. Afinal de contas, dentro de casa a gente se sente, não é nem que a gente se sente, é a realidade, a gente se confina. Marido, mulher, filhos. E é possível que nós tenhamos coisas ou pequeninas ou pequeninas ou grandes sempre acontecendo, e a gente tem que administrar isso para que a gente não fique com aquela sensação que nós chegamos em casa, bate aquela depressão, bate aquela vontade de sair de novo, bate aquela raiva um do outro e virar aquele ambiente horrível de se viver. Isso não representa o lar que Cristo tem para nós, que Deus coloca para nós. O lar, nós sempre falamos, está suposto a ser um pedacinho do céu.
2: Não dá para a gente chegar em casa e colocar a mesa e achar que Deus preparou uma mesa perante mim na presença dos meus adversários, olhando para os nossos filhos e olhando para o nosso cônjuge, não é? Mas que acontecem coisas que têm que ser altamente administradas, tem. Embora sejamos família, eu sou diferente do meu filho mais novo, do meu filho do meio, do meu filho mais velho, sou diferente da minha esposa, temos as nossas diferenças que têm que ser administradas. Amém? E eu acredito, meus irmãos, pelo texto que nós lemos, que a gente tem um processo muito especial para levar essa paz do versículo 15 para dentro da nossa casa. Eu acredito, pode até ser que aconteça em algumas pessoas algo meio que contrário. Nós podemos trazer algo de bom para nossa casa, da nossa casa para a igreja, podemos. Até creio que podemos. Mas eu vou dizer a vocês que sinto eu, e posso dizer que em 99% dos casos, porque eu não quero ser injusto com ninguém, quando a gente vem à igreja, a gente participa de tudo que Deus tem para nós, a possibilidade de levarmos da igreja, ou seja, da casa de Deus, para nossa casa, as coisas boas, incluindo a paz, é muito grande. Ou seja, nós estamos aqui na presença de Deus, na casa de Deus, e na presença de Deus, na casa de Deus, nós aprendemos, nós nos regramos, nós somos orientados e levamos, debaixo da orientação de Deus, as bênçãos de Deus para a nossa casa, até culminarmos no versículo 15. A paz de Deus dentro da nossa casa. É triste dizer que tem gente que não tem prazer de chegar em casa, né? Eu conheci uma pessoa que essa pessoa saía do trabalho e ficava andando na rua até dar bem tarde. E uma vez foi inevitável a pergunta: mas por que você faz isso? Não é que eu fico andando para me cansar mesmo. Primeiro que eu chego em casa, eu não tenho prazer nenhum de chegar em casa, porque é aquela contenda, aquela confusão. Segundo, eu vou andando, quando eu não estou aguentando mais, vou para casa, só janto, já caio dormindo na cama, porque eu não tenho alegria de chegar na minha casa. Isso é triste demais, né, meus irmãos? Isso é triste. Nós temos de alcançar a paz de Deus para a nossa casa. A família é, sem dúvida, o grupo mais antigo que a história nos registra. Quando Deus instituiu a família, instituiu o grupo. Deus fez o homem e a mulher e falou: olha, agora é com vocês. Formem as suas famílias, não é? E sejam felizes. E em tudo que depender de nós, para termos a paz com todos os irmãos, nós devemos desprender todo o nosso esforço para que isso aconteça. Imaginem vocês, meus irmãos, não somente os nossos irmãos, mas a nossa família, se depender de nós em qualquer tipo de coisa, para ter paz entre nós aqui. Imaginem vocês o quanto tem, ou se depender de nós, nós temos que nos esforçar para que nós tenhamos paz dentro da nossa casa. Revesti-vos, pois, como eleitos de Deus, santos, amados, misericórdia, benignidade. Versículo 13: suportando-vos uns aos outros. Vamos aprender aqui na igreja. Às vezes nós suportamos ofensas, situações de pessoas que nós nunca vimos na nossa vida. Mas às vezes nós chegamos na igreja e nós não queremos suportar nada do nosso irmãozinho, que às vezes a nossa irmãzinha, alguma coisa não foi bem, pegou mal, vamos dizer assim, mas a nossa paciência parece que está no limite. Só falta falar, né, em alto bom tom: não, aqui na igreja tolerância zero. Mas lá fora, tanta gente que você nem conhece vem, te esbarra, te empurra. Desculpa, às vezes você até pede desculpa. Precisa suportar um pouquinho mais. Eu quero enfatizar, meus irmãos, a questão do perdão. perdoando-vos uns aos outros. Pode ser qualquer tipo de agravo, qualquer tipo de queixa, assim como Cristo vos perdoou. Assim fazei vós também. Posso fazer uma pergunta para vocês? Quantos aqui se sentem perdoados por Jesus Cristo? Levante a mão. Perdoados. E quando se trata de perdoar outras pessoas, como é que vocês, ou como nós, que eu vou me colocar também, não posso fazer ou fazer transparecer que eu estou do lado de fora, também estou na mesma situação, como é que nós nos mobilizamos quando alguma pessoa pratica alguma coisa que entendemos que, como, mais uma vez eu digo, não foi uma coisa boa, e nós precisamos perdoá-la? Nós perdoamos? Não vale aquela máxima de, não, eu perdoo, mas não quero mais nem olhar para a cara dele. Isso não vale. Já pensou se Jesus falasse, pai, eu perdoo a igreja, mas não quero nem olhar para a cara dela? Seria absurdo, não é verdade? E a questão do perdão, meus irmãos, me parece que ela tem aqui uma grande ênfase, não é? Perdoando-vos uns aos outros. Se algum tiver queixa um do outro, olha o exemplo de Cristo. Olha o exemplo do Senhor. E da mesma forma que Ele vos perdoou, todos vocês confessaram que sentiram e sentem o perdão de Deus nas vossas vidas. Da mesma forma que Ele vos perdoou, assim fazei vós também. Olha, meus irmãos, a questão do perdão é interessante, porque às vezes nós estamos sossegados, às vezes você está sossegado, mas é o primeiro sinal de que alguma coisa, a extensão da gravidade não importa, mas alguma coisa que pudesse ser considerada um pecado de um contra o outro acontece. Um senhor uma vez falando também numa igreja, né, que não, porque a minha esposa, eu acabei cometendo um erro, e a minha esposa se tornou, ela veio falar comigo e estava brava, ela estava histórica. Aí eu falei, mas não é histérica? Não, ela estava histórica mesmo. Como assim? Ela começou a se lembrar de todos os meus erros desde quando nós nos casamos. Aí eu pergunto a você, onde foi que um dia já existiu perdão nesse relacionamento? É preciso perdoar. E perdoar não é fácil, não. Perdoar é difícil. E é muito comum nós ouvirmos em velórios pessoas dizendo assim, puxa, mas eu poderia ter tido um pouco mais de paciência com o falecido, não é? Ah, eu poderia ter suportado um pouquinho mais o falecido. Ah, eu poderia ter ajudado um pouquinho mais. Eu poderia ter perdoado um pouquinho mais. E às vezes o falecido, não é, ali já, Deus sabe a situação, mas às vezes ali inerte, e pessoas que choram copiosamente, e a gente não quer se aprofundar nas questões, porque o momento é delicado, mas algumas pessoas, mesmo sem perguntar, elas falam, é, porque fazia tempo que eu não conversava, foi uma coisa boba, foi só, a gente só discutia uma discussãozinha pequenininha, e eu nunca mais olhei, olha, e agora não. O interessante, meus irmãos, é que nesses momentos, parece que, embora sejam momentos de grande emoção, parece que a gente tem um pouco mais de sensibilidade para repensar situações que poderiam ter sido diferentes se nós tivéssemos suportado um pouquinho mais, ou se nós tivéssemos perdoado um pouquinho mais. E sobre tudo isso, revesti-vos de amor, que é o vínculo da perfeição. E a paz de Deus, para a qual também foste chamados. Em outras palavras, que essa paz esteja no vosso coração, que essa paz esteja na vossa vida. E aí vem a orientação. A palavra de Cristo habite em vós abundantemente em toda sabedoria.
0: É um pouquinho só da palavra de Cristo, é só 10% da nossa vida, ou a Bíblia Sagrada fala que habite em nós, ou habite em vós abundantemente, abundantemente. Não é questão de ficar todo dia bom, Jolim, aqui. Não! Não é chegar na igreja porque o pregador está pregando há mais de 15 minutos, começar com aquela abrição de boca que dá até vergonha, vou chamar o irmão de um irmão hipopótamo. Ouça Deus falando contigo, essa palavra é orientação para a sua vida. Essa palavra pode salvar a sua casa como um todo. Através dessa palavra você pode ir para a sua casa e fazer sabe o quê? Levar Jesus dentro do seu coração para a sua casa. E dentro do seu coração você adentrar a sua casa e falar, entra na minha casa, Senhor Jesus. Porque Ele vai entrar através de você.
2: Louvado seja Deus, aleluia. Sede agradecidos abundantemente, palavra de Deus. Vejam que interessante. Ensinando-vos e admoestando-vos uns aos outros, com salmos, hinos, cânticos espirituais. Aí começa um outro raciocínio. Cantando ao Senhor com graça em vosso coração. O que quer dizer isso? Quer dizer então que eu não posso olhar para o irmão? Se eu tenho uma admoestação a fazer o irmão, eu tenho um ensinamento a fazer ele, eu não posso chegar pelo cabeça de bagre. Não. Não. Eu não posso chegar para o irmão e falar, ô, cabeçudo. Não. Não é isso que a Bíblia fala. Eu acho que até que seria interessante nós, se nós conseguíssemos nos comunicar com os nossos irmãos dessa forma. Se eu vou ensinar ou se eu vou admoestar, ora, tem dois irmãos brigando, eu posso chegar e falar, ó, quão bom e quão suave é que os irmãos vivam em união. Já estou juntando cântico com salmo. É muito diferente falar, ó, seus dois carnudos, parem com essa briga agora, senão eu vou suspender. Ai, bem! Não vai funcionar. Já pensou dentro de casa? A esposa está lá passando o rodo no chão? Esse povo também está lá. Aí sabe como é que é a esposa? Tem esposa que às vezes não tem muito entendimento, né? Em vez dele chegar em casa, tirar o sapato, falar, bem, manda um paninho, né? Você pisa, seca o pé ali, vai pelos cantinhos. Não, tem esposa que chega com aquele pé cheio de pó, tá tudo branquinho, tá secando, e chega com aquele tênisão lá e pá, pá! Vai ficando aquelas marcas de pé, a esposa acabou de limpar. Aí a esposa tem que ser, não é? Com salmos e cânticos. Meu querido esposo, você sujou o chão e eu vou te dar uma rodada. É com cânticos, é com salmos. Porque meus irmãos, parece que é engraçado e é mesmo, mas a verdade, meus irmãos, é que nós estamos pegando do versículo 12 até o versículo 17 e nós estamos transportando os elementos de Deus que nos trazem a paz para dentro da nossa casa. É isso que nós estamos falando. Nós estamos comendo essa palavra e nós estamos entendendo como nós podemos ter paz dentro da igreja. Ora, se funciona para ter paz dentro da igreja, funciona para ter paz dentro da nossa casa também. E o marido responde, querida esposa, eu limpo já já, me desculpe, vou fazer o jantar.
0: É muito melhor que responder, você limpa de novo, e ela, você pensa que eu sou sua escrava, e começa aquela confusão dentro de casa.
2: Vocês já ouviram isso alguma vez? Vigia, vigia. Se nós, olha meus irmãos, com toda sinceridade, eu falo com toda sinceridade do meu coração, se nós pautarmos a nossa vida com o respeito do versículo 12 ao versículo 17, que nós devemos ter com os nossos irmãos dentro da igreja, na convivência com o corpo de Cristo, pode levar isso para casa, que acabou a briga e a paz de Deus vai inundar a sua casa. Vai inundar a sua casa. Na questão do perdão, meus irmãos, eu li ontem uma informação que me deixou assim muito apavorado, porque às vezes as pessoas não entendem o quanto a falta de perdão destrói. Vocês já ouviram aquela sentença que fala que quando a gente não perdoa uma pessoa e a pessoa pede perdão, a pessoa que pediu perdão deixa de sofrer e nós carregamos o sofrimento dela com a gente? É assim. Mas existe uma questão, eu li que quando um casal tem um bebê, e esse bebê tem algumas coisas, algum tipo de disability, como é que fala? Desabilidades, fala isso? Que eu não quero falar. O bebê não nasceu perfeito. Algum tipo de deficiência, vai. E eu li uma reportagem que quando isso acontece, apenas 8% dos casais resistem por algum tempo. 92%, eu achei até exagerado, mas 92% se separam, porque um culpa o outro. E quando acontece de um filho morrer, é quase impossível para alguns casais permanecerem juntos, porque um culpa o outro. Para vocês verem, meus irmãos, o quanto é pernicioso nós não perdoarmos as pessoas, nós não perdoarmos a família, não perdoarmos o cônjuge, os filhos. Eu vejo hoje, no meu tempo, eu vou falar para os irmãos o que é a realidade. Muitos irmãos aqui são, no meu tempo de jovem, de adolescente, a coisa era diferente. Eu chegava em casa, meu pai estava sentado na sala, eu passava fininho. Meu pai estava sentado ali, eu lembro que ele colocava o óculos meio para baixo, ficava olhando assim, lendo a Bíblia. E eu passava, tinha que dar, pai do Senhor, pai. E eu passava fininho, eu tinha medo, não sei do quê. O olhar do meu pai, quando ele olhava aquele olhar assim, aquilo fulminava. Hoje você encontra filho batendo boca com o pai, dando com o dedo em riste no nariz do pai. Hoje você encontra, está entendendo? Mas de qualquer maneira, meus irmãos, nós temos que administrar, temos de perdoar, temos que suportar. A Bíblia Sagrada fala, agora vejam vocês, eu li tudo isso aqui, citei para vocês, suportando-vos, perdoando-vos, revestindo-vos, sendo agradecidos, ensinando, admoestando, cânticos espirituais, gostaram do cântico, né? Lá em casa agora, o maridão deixou a toalha no chão, querido esposo, pega aquela toalha em nome do Senhor. Não dá aquela dura, não. Claro que não precisa cantar assim, então estou meio que exagerando, não é verdade? Mas pega leve. Agora observem vocês, do versículo 18 para frente. Vós, mulheres, estáis sujeitas aos próprios maridos. Deixa eu dizer a vocês que, assim, existem algumas coisas que parece meio conflituosas, não é? Como convém no Senhor. Ou seja, que haja respeito. Vós, maridos, amai vossas mulheres. E não vos irriteis contra elas. Não tenta se aproveitar, hein? Não se aproveite. Vós, filhos, olhar aqui para os filhos mais novos. Vós, filhos, obedecei 50% os vossos pais. Amém? Amém? Amém o quê? Pela mulher. Obedecei em tudo. É o que a Bíblia fala. Obedecei em tudo aos vossos pais, porque isso é agradável ao Senhor. O Senhor está orientando para obedecer pela metade? É em tudo.
0: Mas então meu pai vai ser o ditador lá em casa? Vamos ter um pai coronelista? Não, não, não. Vós, pais, não irriteis os vossos filhos, não irriteis a vossos filhos, para que não percam o ânimo. Então, depois do ensinamento que nós recebemos, para nós obtermos a paz entre os irmãos, a paz na congregação, a paz de Deus na nossa vida, a paz, a gente vai pegar todo esse ensinamento e vai levar para casa. E dentro de casa já temos ensinamentos específicos abrangentes a pai, mãe e filhos. Meus irmãos, não tem jeito, a única maneira é Jesus entrar na nossa casa. A única maneira é Deus entrar na nossa casa e fazer, sabe o quê? Nos abençoar poderosamente. As instruções são claras. Eu, quando eu estava fazendo, meus irmãos, dando uma polida na mensagem, eu cheguei a pensar, mas eu acho que para a mulher está meio desconfortável, né? Mulheres estáis sujeitas. As irmãs são sujeitas? Uhum. Vou perguntar para as irmãs olhando para os irmãos. Eu conheço alguns maridos e mulheres aqui, viu? As irmãs são sujeitas aos seus maridos? Sujeitar-se nesse caso não é se deixar escravizar, né? Não, é uma questão... É só pelo simples fato de que o marido tem que amar a esposa como Cristo amou a igreja, observe você que não tem abuso nessa situação. Não, é um equilíbrio perfeito que Deus coloca para que o lar seja um lar cheio de paz, para que o lar resista, subsista todo tipo de situação que possa vir contra ele. Essa é a casa, meus irmãos, que está edificada na rocha. Essa é a casa, é a família. Que podem vir os ventos, podem correr os rios, podem vir as tempestades, podem ser lançadas as setas contra ela, pode causar o maior tsunami contra essa casa, que essa casa vai resistir. Quando o inimigo achar que já a derrotou, ela vai aparecer a cabecinha, vai dizer, olha eu aqui, não venceu não, porque essa casa aqui está na rocha. Essa casa aqui está na rocha, essa aqui não é casa na areia não, essa casa é casa na rocha. Eu sei, meus irmãos, que para que a mulher esteja sujeita ao marido, para que o marido ame a mulher e não a irrite, a ame como Cristo amou a igreja, para o filho obedecer ao pai, porque é agradável ao Senhor, e o pai não irritar o filho, nós estamos falando aqui de aceitação, nós estamos falando de respeito, nós estamos falando de gentileza, nós estamos falando do fino do mover do Espírito Santo na vida das pessoas. Se não houver a presença de Deus, isso aqui não vai acontecer nunca. A história que eu falei de falar com salmos, não é? Não vai acontecer nunca. Coitado do marido se chegar em casa e pisar onde a mulher já passou o pano. Vai sair rodada e cacetada para todo lado. Mas se tiver a presença de Deus, se tiver o que a Bíblia Sagrada nos ensina, revestidos como eleitos santos, amados, suportando-vos, perdoando-vos, revestindo-vos, sendo agradecido, ensinando, admoestando, com salmos, hinos e cânticos e dando graças, Satanás já está vencido e Jesus já entrou na sua casa, todo mal foi destronado e a vitória é sua. Se não for dessa forma, infelizmente você vai perder a batalha. Se não for dessa maneira, infelizmente você não vai conseguir subsistir. E sabe o que vai acontecer? Vai acontecer o que nós temos visto acontecer em nossos dias. Você para uma pessoa jovem, às vezes crianças na rua, o que aconteceu? É que meu pai lá em casa ninguém aguenta. É porque a minha mãe sai de casa, não suporta a minha família. Está aí nas esquinas da vida, nas calçadas da existência, se drogando, tomando bebida alcoólica com 7, 8 anos de idade. São casais morando debaixo das pontes, pessoas casadas 500 não é muito, mas 5 vezes, 10 vezes, já não sabe mais quem são os filhos. Enfim, é aquela confusão total e a sociedade se deteriora e apodrece e a igreja vai acabando. E a igreja vai acabando. Mas irmão Lulival, as igrejas hoje nunca vimos tanta gente. Eu não estou falando de amontoado de pessoas, eu estou falando da igreja, eu estou falando dos que vão morar no céu, eu estou falando daqueles que têm um nome escrito no livro da vida. Não estou falando de chamados, eu estou falando de escolhidos. O grupinho vai ficando cada vez mais restritozinho. Aleluia, aleluia.
2: famigerados templos vão continuar cheios, mas não adianta nada. Faz isso, e a paz de Deus vai superabundar na sua casa. Você vai ter tanto prazer de ir para a sua casa, estar com a sua família. Vai ser maravilhoso demais você entrar dentro de casa e sentir aquela alegria pela presença de Deus, pela paz de Deus. Não sentir nenhuma necessidade de buscar nenhum tipo de complementação lá fora. Essa não é a paz que se conquista com a força do mundo. Essa não é a paz que se conquista dentro dos preceitos do mundo. Essa paz só pode acontecer se for dentro dos parâmetros que eu acabei de passar para vocês. Tenham paz, meus irmãos. Dessa forma vocês vão levar o Senhor Jesus para casa. E tudo, sabe aquela tempestade lá dentro de casa? Vai acabar porque o Senhor vai chegar lá e vai fazer bonança. Que Deus abençoe você. Quer essa paz? Fica de pé em nome de Jesus. Fica de pé. Fica de pé em nome de Jesus Cristo. Fica de pé em nome do Rei. Quer dessa paz gloriosa, maravilhosa? Fala com Deus. Eu aceito, Senhor, a proposta. Eu aceito. Suportar, perdoar. Eu aceito ser agradecido. Aceito o que o Senhor traça para mim. Aí você pode dizer: entra na minha casa, Senhor, que Ele vai entrar.

receba a paz de Jesus Cristo. Receba a paz do Senhor Jesus dentro da sua casa, dentro do seu coração. Aceite a proposta que Deus colocou na mesa para você hoje. Seja feliz. Na presença de Deus na sua casa, você será feliz. Na presença de Deus na sua casa, você terá alegria, você terá paz. Diga: eu aceito a sua proposta, Senhor. Entra na minha casa.

levante a sua mão direita, por favor. Diga comigo: eu aceito a sua proposta, Senhor. Eu quero dessa paz. Não estou ouvindo a igreja. Eu quero dessa paz. Eu estou meio surdo, não estou ouvindo ainda. Eu quero dessa paz. Eu quero dessa paz. Para um pouquinho, para um pouquinho. Agora eu quero todos com a mão levantada. Repreendam todo o mal que tem assolado a vossa casa. Repreenda com autoridade. Sai da minha casa, Satanás. Sai da minha casa, coisa ruim. Sai da minha casa, falta de perdão. Sai da minha casa, falta de alegria. Sai da minha casa, eu estou mandando. Sai da minha casa, em nome de Jesus. Sai da minha casa, todo mal, em nome de Jesus. Sai da minha casa, todo mal, em nome de Jesus. Sai da minha casa, em nome de Jesus Cristo, todo mal, em nome de Jesus. Saia. Diga um amém. Agora digam comigo: entra na minha casa, Senhor. Entra na minha casa, Senhor. Eu quero da tua paz. Eu quero da tua alegria. Eu quero das tuas bênçãos. Eu quero do teu poder. Eu quero ser feliz. Eu quero mais e mais de ti, Senhor. Entra na minha casa. Entra na minha casa. E faz acontecer o seu milagre, em nome de Jesus Cristo. Mais uma vez, coloca a mão no seu coração, em nome de Jesus.

na casa dessa pessoa agora, meu Deus. Entra nessa casa, Senhor. Todo mal sai, o Senhor entra. Sai da frente, espírito imundo. Eu sei que é você o destruidor das famílias. Espírito de separações, de contendas, desavenças. Coisas mínimas você transforma em coisas horríveis. Em nome de Jesus, Satanás, sai dessa casa agora. Sai dessa casa agora, porque o meu Deus está entrando, trazendo a paz, trazendo a alegria, trazendo a prosperidade, trazendo a felicidade. Senhor, meu Deus, faça a sua obra em cada família, em cada jovem, traga humildade ao coração. Que o esposo saiba tratar a esposa, que a esposa seja submissa ao seu esposo, dentro, ó Deus, do equilíbrio do amor. Que os filhos respeitem, obedeçam os pais em tudo e que os pais não irritem os filhos. Ah, Satanás, e você? Sobrou para você desaparecer dessa casa. Sobrou para você sair dessa casa. Perdeu, Satanás. Sai dessa casa agora em nome de Jesus. Sai dessa casa agora em nome de Jesus. Sai. Agora essa casa é do meu Deus em nome de Jesus. Agora essa família é do meu Deus. Agora a paz do meu Deus, a alegria do meu Deus. Está nessa casa, está nessa família. Meu Deus, prospera essa casa, prospera essa família. Abençoa grandemente, Senhor meu Deus. Em nome de Jesus Cristo, nosso Salvador. Em nome de Jesus Cristo, nosso Salvador. Todos digam amém. Está sentindo que Jesus está aí no seu coração, tá? Você vai entrar dentro de casa hoje, você vai sentir. Já tinha uma porção de Deus, vai ter duas. É, com Deus é assim. Você pode pedir Deus em porções. Pode pedir Deus em porção dobrada, triplicada. Pode pedir o Espírito de Deus em porções. Você entra na sua casa, coisa gostosa vai acontecer todo dia a partir de hoje. Porque você está levando Jesus. Ah, mas lá em casa apareceu lá um contendeiro. Quando você entrar, a contenda cessa. Porque você entra, Jesus entra dentro do seu coração e vai lá. A paz está estabelecida dentro da sua casa. Tem gente desviada nessa noite aqui, quer voltar para Jesus hoje enquanto você está vivo? Quer voltar para Jesus enquanto você está vivo? Dá um sinal com a sua mão assim, olha. O que eu estou falando é totalmente pertinente, meus irmãos, porque nós não conhecemos amanhã. Nós não sabemos se estaremos vivos amanhã. Quer voltar para Jesus? Faz assim. Não precisa vir aqui na frente, não. Só faz assim com a sua mão, olha. Tem ali nosso irmãozinho. Quem mais? Jesus está te chamando. Quem mais? Levanta a sua mão. Jesus está te chamando. Nosso querido lá também. Vai lá. Um abraço nele lá. Obrigado, querido. Fica firme, viu? Quem mais quer esse Deus poderoso levar esse Jesus para casa? Está tanto tempo que ele não entra no seu coração. Reconcilia-te com ele que ele entra. Vai fazer morada. Tem mais alguém? O Senhor está te chamando enquanto você está vivo. Os irmãos não imaginam o quanto eu sou criticado por falar direto coisas assim, meus irmãos. Não, pastor, não tem que amaciar. Assim não assusta o povo. Tem alguém assustado aqui, não? Tem alguém que quer receber Jesus como salvador pessoal da sua vida? Quem tem Jesus tem tudo. Quem não tem Jesus não tem nada, meus irmãos. Quem tem Jesus tem tudo. Quem não tem Jesus não tem absolutamente nada. Irmãozinho lá atrás, braço estendido lá atrás, vai lá. Leva Jesus para sua casa hoje, dentro do seu coração. Quando você chegar lá na sua casa, sua esposa ficava esperando para já começar os xingamentos, ela vai olhar você e vai ver a luz de Cristo em você, ela não vai ter coragem. Leva Jesus para casa, deixa ele contagiar de uma forma positiva, é claro, todo o seu lar. Tem mais alguém? Faz assim com a mãozinha, Jesus está te convidando. Jesus está te chamando. Deus abençoe vocês. Nós vamos fazer oração da fé. Nós temos aqui dois grupos de oração. Oração

0: E esses irmãos, quando começam a orar juntamente com toda a igreja, os irmãos estão ouvindo testemunhos no rádio, Deus está fazendo obra grande. Claro que nós nunca pensamos diferente. Sabemos que, em primeiro lugar, são almas salvas. Os acessórios fazem parte, mas nós somos ganhadores de almas, e é claro, é um culto evangelístico. Senhor meu Deus, Senhor meu Pai, leva em paz o seu povo, leva em paz a sua igreja. Agradeço a Deus a fé desse povo e peço ao Senhor, continue abençoando, guardando. Continue, meu Deus, fazendo maravilhas nessas vidas, nessas pessoas. Eu creio, meu Pai, eu creio no teu poder, eu creio na tua graça, eu creio na tua misericórdia. Em favor de todos nós, purifica-nos, perdoa-nos, abençoa-nos, guarda-nos nas tuas mãos. Guarda o seu povo, guarda a sua igreja. Vai, meu Deus, dentro desse coração que está aqui na sua presença. Vai, meu Deus, e entra nessa casa, dentro dessa vida, e ilumina tudo lá, Senhor Jesus. Entra na nossa casa, em nome de Jesus. Amém, Senhor. Amém, amém. Nós vamos fazer unção com azeite. Jesus maravilhoso, depois a orquestra. Nós vamos fazer unção com azeite. Agradeço a presença de todos vocês, vocês estão abençoados. Venham, meus irmãos, não só hoje, venham sempre. Muitas bênçãos, vocês de todos os ministérios da nossa igreja, bem-vindos, recebam o nosso abraço. Digam comigo assim: a paz do Senhor, a paz do Senhor, a paz do Senhor Jesus. Que Deus abençoe.
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6 da manhã em São Paulo, capital, Brasil. Sertão Evangélico no ar pra você, meu povo. Você que está aí, ó, nos sítios, na fazenda, nas chácaras. Você que agora está indo para o trabalho ou retornando do trabalho para sua casa. Você que está agora aí nas grandes capitais, nas grandes metrópoles. Todos sejam bem-vindos ao programa Sertão Evangélico. Ela que vai ao ar todos os dias de 6 até as 7h30 da manhã, de segunda a sábado. Isso mesmo, você que está agora pelo YouTube, Facebook, Instagram e também pelo o canal Direto com Deus em português. Todos são bem-vindos a este programa, sinta-se à vontade. Aproveite agora esse momento da oração do amanhecer. É onde nós agora vamos reunir a nossa fé. Vamos reunir, é isso mesmo, o Brasil inteiro, unidos, em propósito. Vamos orar pela sua família, pela sua casa. Então aproveite esse momento, deixe o seu comentário aqui embaixo, viu? Porque nós iremos apresentar todos vocês. E tenha certeza que o seu pedido de oração vai ser respondido. Então, sem muita conversa, sem muita delonga, nós iremos buscar a presença dele, que merece a honra, a glória e todo o louvor. Pai nosso que estás nos céus, santificado seja o teu nome. Venha a nós ao teu reino e seja feito a tua vontade, assim na terra como no céu. O pão nosso de cada dia nos dá hoje. Perdoa as nossas dívidas, assim como perdoamos os nossos devedores. Não nos deixes cair em tentação, mas livra-nos do mal. Amém. Senhor, estamos aqui mais uma vez. Oh, meu Deus. Sim, meu Pai. Estamos aqui com a nossa fé ativa. Oh, meu Deus. Porque nós temos a certeza, a convicção que nós estamos adorando o Deus verdadeiro. Não existe outro Deus, não existe, ó Pai, outro além de Ti. O Senhor é único, o Senhor tem os atributos exclusivos, Papai. O Senhor que conhece todas as coisas, está em todos os lugares, meu Deus, e também o Senhor tem todo o poder. O Senhor tem todo o poder ao ponto de ressuscitar os mortos. O Senhor tem todo o poder ao ponto de repreender qualquer tipo de enfermidade. Eita, Deus. Papai, olha agora e contempla a nossa humilde oração. Contempla a oração deste irmão, desta irmã que está agora, meu papai amado, aqui no Brasil, daqueles que se encontram também em outros países que estão ouvindo a oração do amanhecer. Meu Deus, aqui estamos reunidos, a Igreja de Cristo, sim, meu Deus, estamos reunidos porque acreditamos e sabemos, ó Deus, que Tu és este Deus maravilhoso, este Deus misericordioso, oh, aleluias, papai, só temos palavras de gratidão, gratidão pela vida da minha família, gratidão pela vida dos meus familiares, gratidão pela equipe que está agora aqui presente, oh Deus, nesta transmissão, gratidão ao Senhor pela Igreja Pentecostal, Deus e Amor, gratidão a Deus pelos diretores, pelos membros, pelos congregados, por aqueles que fazem parte ministerialmente desta igreja. Eu te louvo, oh Deus, pela vida de cada ouvinte da programação, aqui
aqueles que se encontram agora longe, ó Deus, como também aqueles que estão perto, papai. Só palavra de gratidão. Gratidão ao Senhor pela saúde, pelo ar que respiramos. Gratidão ao Senhor, oh meu Deus, por mais um dia de podermos ver a Tua glória manifesta ali por intermédio da Tua criação. Meu Deus, muito obrigado, ó Pai. Obrigado pelo Senhor ter cuidado tão bem de nós. Sim, meu Deus, obrigado pelo Senhor ter dado-nos o livramento. Às vezes nós nem percebemos. É, mas o Senhor, um Deus misericordioso, que corta o laço, quebra a lança e joga os carros no fogo, meu Deus. Papai, ouve a oração agora deste aflito. Este aflito de coração, esta pessoa que está triste, angustiado, oh, para ir, meu Deus, esta pessoa que já não tem mais nenhum tipo de motivo para sorrir, ela diz em si mesma, eu não tenho o porquê eu ter felicidade. Outros até cochilam nos seus pensamentos, dizendo que não faz mais sentido, oh Deus, ele ou ela viver. Pai, oh, meu Pai, todos foram pagos com um preço de sangue. Sim, meu Deus. Essa pessoa ainda não entendeu o quão grande ela tem de importância, meu Pai. O quanto o Senhor valoriza, o quanto a Igreja de Cristo ama esta pessoa. Meu Papai, eu te apresento agora esta mulher, este homem, esta criança, esta pessoa que está trancada dentro de um quarto, ou vive sempre na escuridão. Contempla aí, meu Deus, esta pessoa que não tem mais nenhum tipo de ânimo para viver. Essa pessoa que vive chorando constantemente, eles não conseguem mais ter nenhum tipo de felicidade. Olha para esta pessoa que até tem dinheiro, até tem uma casa boa, tem apartamentos, tem uma conta recheada financeiramente, mas não tem nenhum tipo de felicidade. Essa pessoa que às vezes tem que tomar tantos medicamentos para dormir, e mesmo assim eles não conseguem ter um sono, Deus. Oh, meu Pai, tenha de misericórdia. Misericórdia que essa pessoa, ela sempre acha que está faltando algo na sua vida. É, meu Deus, já gastou dinheiro com tantas coisas, com tantos medicamentos, com tantos médicos, com tantas viagens, mas mesmo assim, ele continua, ela continua com esta infelicidade no seu coração, continua ali com esta tristeza, com esta síndrome depressiva. Oh, Pai, olha para essa pessoa agora e tenha misericórdia. Até às vezes é rodeada, está em volta de com tantas pessoas ali, ela sorri, até mesmo ela entra num clima das brincadeiras, mas quando chega a noite, oh Deus, sozinha neste quarto, sozinha neste ambiente, as lágrimas correm pelo seu rosto. Essa pessoa que quando está sozinha, meu Deus, na escuridão da noite, no silêncio da noite, essa pessoa não tem mais nenhum tipo de felicidade. Ó, Pai, nós repreendemos em nome do Senhor Jesus Cristo. Maligno, nós te repreendemos. Sim, tristeza, nós te repreendemos em nome de Jesus Cristo. Pai, que o Senhor venha trazer felicidade nesta casa. Traga felicidade para esta vida. Traga felicidade para este coração. Sim, que eles venham ter motivo para sorrir, motivo, ó Deus, para que tenha uma vida, ó Pai, sim, diante de Ti, e possa contemplar a verdadeira felicidade. Oh, meu Deus,
A verdadeira felicidade, ela não tem, ó Deus, nenhum tipo, não vende em farmácia. A verdadeira felicidade não vende em drugstore, drogarias. A verdadeira felicidade, ela não é encontrada em esquinas de vielas ou vielas. A verdadeira felicidade, a pessoa não compra parcelada no cartão de crédito, não. A verdadeira felicidade, oh, aleluia, está somente em Jesus Cristo. A verdadeira felicidade, oh Deus, é somente o Senhor que pode nos proporcionar. Oh, aleluia, papai. Vai ao encontro desta pessoa agora. Dá-lhe um abraço de felicidade. Aonde há trevas, aonde há tristeza, que o Senhor venha chegar com a sua luz. Que o Senhor venha chegar ali, meu Deus, inundando tudo com a verdadeira felicidade. Oh, aleluia, meu Deus. Que o Senhor venha repreender essa depressão. Repreenda esse espírito maligno que leva essa pessoa à tristeza, à depressão, à ansiedade. Meu papai amado, contempla aí agora, ó papai, que venham ser livres deste mal, que venham ser libertos deste mal, que venham ser as correntes que aprisionam, venham ser quebrados em nome do Senhor Jesus Cristo. Papai, eu oro também em favor desta pessoa que está lá no interior, lá na zona rural, sim, meu Deus, neste sítio, nessa chácara, nesta fazenda. É, papai, nessa casa de interior, tudo é longe, ó pai. E essa pessoa agora está orando conosco, sim, acreditando no livramento, pedindo a ti a tua bênção. Quantos destes, ó papai amado, tem as suas plantações, tem ali as suas criações. Essa pessoa que investiu tanto dinheiro nessa criação, nessa parte de ovinos, suínos, ó Deus, bovinos, nas aves, ó papai, as plantações de hortaliças, ó meu Deus, o seu pomar, contempla aí essa pessoa que está tão preocupado, oh meu Deus, com os eventos naturais. É, papai, que o Senhor livre, oh Deus, livre de enchentes, livre, oh Deus, de ciclones, livre, oh papai amado, de tantas coisas que vêm trazer-lhe prejuízo. Papai, nós acreditamos que o Senhor já está dando livramento. Papai, olha aí essa pessoa que está com o coração angustiado, com coração preocupado devido à colheita da sua ali, ó papai, investiu tanto, meu Deus, livra-os de prejuízos, livra esse empresário, essa empresária, esse agricultor, essa pessoa que está agora colocando a sua empresa, as suas atividades nas mãos do Senhor Jesus Cristo. Sim, papai, que o Senhor venha passar o teu sangue, passa o teu sangue, dá o livramento, ó Deus, que tudo o que ele colocar, aonde colocar os seus pés, as suas mãos, que o Senhor venha cuidar, que o Senhor venha zelar, que o Senhor venha prosperar. Livra-os de prejuízo, livra-os do homem mau, livra-os, ó Deus, de pessoas que têm maldade no seu coração, que esta pessoa venha ter uma boa colheita, que esta pessoa que hoje está aqui orando conosco, que venha ter uma venda incrível, meu Deus, que venha trazer felicidade, eles venham contemplar e saber que quando colocaram nas tuas mãos, diante de ti, Senhor, o Senhor cuidou, o Senhor protegeu. Oh, aleluias, meu Deus, livra o Brasil, livra o nosso, o Rio Grande do Sul, Santa Catarina, Paraná, o Mato Grosso, Mato Grosso do Sul, livra, Senhor, o Rio de Janeiro, livra, papai do céu, o nosso estado de São Paulo, livra o Sudeste, o Centro-Oeste, o Nordeste, o Norte, o Sul, livra, Senhor, de todo tipo de eventos naturais, papai, que o Senhor venha cuidar, livra de enchentes, livra de ciclones, de tornados, livra, Senhor, desse momento tão difícil em algumas cidades do nosso estado, sofrendo tanto, meu Deus, oh papai, quantas dessas pessoas já tem pouco, meu Deus, e agora tem prejuízo, entanto, que o Senhor venha cuidar dessas pessoas, cuida desses que tiveram tantos prejuízos, oh meu Deus,
tenha de misericórdia. Misericórdia deste pai de família, sim, que tem que trabalhar todos os dias para trazer e levar o sustento para sua casa. Aqueles que trabalham intensamente, saem na madrugada ainda escuro, e quando voltam à sua casa ainda está escuro, meu Deus. Mas tudo isso para trazer o sustento para os seus filhos, para sua esposa, para sua casa. É, papai, que o Senhor venha cuidar. Cuida desses trabalhadores, desta mulher, mãe de família, papai, que tem cuidado ali, dessa mãe solo, tem cuidado dos seus filhos, papai, intensamente ali, cuidando, zelando, papai, fazendo um papel duplo, como ela, Deus, que está ali às vezes sozinha, longe de todo mundo, longe da sua família, mas mesmo assim, esta pessoa está lhe dando o seu melhor, e o Senhor cuidando, o Senhor protegendo, livra os do mal, papai. Contempla aí esse pai de família que está indo em busca de um emprego, de um bom trabalho. Papai amado, que o Senhor venha honrar a fé desta pessoa. Tantas portas fechadas. Há essa pessoa que não consegue arrumar sequer um emprego com a carteira assinada. Não consegue, meu Deus, arrumar um trabalho de um bom ganho. Sempre tem que ficar ali, meu Deus. Trabalha uma semana, um mês, e os demais já não conseguem mais ir. Às vezes devido a uma enfermidade no seu corpo. Às vezes, meu Deus, essa pessoa não tem uma profissão ali que eles precisam. Meu Deus, que o Senhor venha cuidar deste pai de família. Cuida também desta mãe de família, desse chefe de casa. Olha para esta pessoa agora, tem que trabalhar tão cedo mesmo ali, anêmico, mesmo com o corpo todo debilitado, doente, mas tem que ir trabalhar, porque não, se não for, meu Deus, não tem como trazer o sustento da sua casa. Meu papai amado, quantos destes agora estão indo trabalhar, papai, todo com a sua saúde debilitada, papai? Meu Deus, que o Senhor venha curar. Cura este enfermo agora. Cuida deste trabalhador. Que, papai, o Senhor tem este poder, sim, de repreender essa infecção, essa bactéria, estes vírus, sim. Essa pessoa que não tem mais substância nas suas mãos, nos seus pés, que vive, meu Deus, sobre efeitos de medicamentos para poder amenizar a dor do seu corpo. Meu Deus, contempla aí agora. Olha para esta pessoa que tem te pedido tanto a cura. A cura, meu Deus, destes miomas. A cura, meu papai amado, destas hérnias, destas úlceras, papai. Contempla aí esta mulher que te pede tanto um filho, essa pessoa que não consegue gerar filhos. Meu Deus, o médico já até decretou que pode se conformar, que depois do câncer não vai ter filhos, que depois da cirurgia não pode ter filhos. Essa pessoa que foi diagnosticada com seu útero estéril, meu Deus, não, há poder sim no teu nome santo para fazer o impossível acontecer. Meu Deus, olha para aí essa mulher tão jovem, tão nova, que foi diagnosticada, oh Deus, com câncer, e já fez todo o tratamento. Agora o médico diz, ó, você não pode gerar filhos, que nada. Ah, pode sim, porque há poder no nome do Senhor Jesus Cristo. Meu Deus, faz um milagre acontecer agora, que esta mulher estéril, que ele possa sim gerar filhos, que esta pessoa que fez essa cirurgia, meu Deus, que o médico decretou, Deus, se conforma, adota uma criança, porque não vai gerar filhos, vai gerar sim, em nome do Senhor Jesus Cristo. Papai, olha para aí essa pessoa que está começando agora esse tratamento do câncer, essa pessoa que já está em tratamento do câncer, estado ali, meu Deus, tão avançado. Meu papai amado, olha aí esse tumor maligno, esse câncer maligno, covarde, nós te repreendemos em nome de Jesus Cristo. Olha, câncer, nós te repreendemos em nome de Jesus. Há poder em nome de Jesus, sim, para repreender o câncer. Nós te repreendemos em nome de Jesus, aonde estiver alojado, aonde estiver escondido neste corpo, tumores, nós te repreendemos agora, em nome de Jesus Cristo. Papai, vai curando agora esses ossos, vai curando agora esse câncer, eu posso dizer, no sangue, esse câncer que tem destruído esse corpo, tem deixado esse corpo todo debilitado. Papai, olha para essa pessoa que tinha uma vida tão saudável, mas agora
não consegue sequer nem levantar da cama. Nós te repreendemos em nome de Jesus Cristo. Todo mal, todas as doenças malignas, nós te repreendemos em nome de Jesus. Nós te repreendemos, sífilis, te repreendemos agora. Esse câncer maligno, este tumor, esta hérnia de disco, sai desse corpo agora. Essas dores nos ossos, essas dores neste corpo, nós te repreendemos agora. Mioma, desapareça agora. Esse é, papai, contempla aí, meu Deus, essa pessoa que está repreendendo esta enfermidade, essa diabetes, esse colesterol alto, essa pessoa, meu Deus, que vive todos os dias com medicamentos fortíssimos para poder amenizar estas dores. Dores, nós te repreendemos. Doenças imunológicas, doenças que causam tantas destruições, doenças, ó Pai, que destrói esse corpo, essas doenças, ó Deus, que o médico diz, olha, doenças crônicas, é doenças autoimunes, nós te repreendemos agora, a poder, sim, em nome de Jesus Cristo, oh, aleluias, papai. Eu tenho a certeza, papai, assim como o Senhor curou aquele cego Bartimeu, o Senhor curou, restaurou aqueles globos oculares, o Senhor pode sim, neste exato momento, curar essa mulher, curar este homem, curar esta criança, meu Deus, oh Senhor. Quantas pessoas agora estão orando conosco, pedindo a Ti o livramento, pedindo ao Senhor que o Senhor venha repreender o mal nesta casa. Meu Deus, quantas pessoas têm sofrido tanto. É, meu Deus. Quantas pessoas estão sendo vítimas de tantas obras malignas. É obras de feitiçarias. É obras que são feitas encruzilhadas para destruir este casamento, para destruir esta empresa, para destruir a felicidade deste casal, desta família. Mas nós, como igreja de Cristo, nós, como igreja do Senhor, nós te repreendemos, nós decretamos sim guerra contra essas feitiçarias, nós decretamos sim guerra contra estes maus que têm destruído esta casa, esta família. Nós, igreja de Cristo, decretamos guerra sim contra este mal que tem destruído a vida financeira desta pessoa. Satanás, sai dessa casa agora. É tu que tem levado estas bebedeiras, fazendo essa ruaça nessa família. Nós te repreendemos agora. Sai daí, inferno maligno. Sai deste casamento agora. É tu que tem levado esta pessoa a entrar nos vícios do álcool, das drogas, da prostituição, do adultério. Mas nós, como igreja de Cristo, nós te repreendemos agora. Sai agora. Todos os tipos de vícios malignos. Esta pessoa, Pai, que agora não consegue viver sem beber, sem fumar, sem se drogar, mas nós, como igreja de Cristo, repreendemos agora. Todo mal perde tuas forças agora. Sim, sai desta casa, sai deste quarto, sai desta vida, sai deste casamento. Sim, em nome do Senhor Jesus Cristo, Papai, manda os teus anjos agora. E quebra todo o mal, quebra todas as correntes malignas. Olha para essa família que tem sido destruída, que está dissolvendo agora, papai. Olha para esta casa que tinha paz, tinha felicidade, mas agora é brigas, é contendas. É o pai que não entende mais a esposa, é a esposa que não entende mais os filhos. Agora é destruição total, é briga com os vizinhos, é briga com todo mundo, meu Deus. É tantas contendas, mas nós como igreja de Cristo, sexta-feira, é sexta-feira de guerra contra o mal, sim, e que todo mal venha cair por terra, em nome do Senhor Jesus Cristo, meu Deus. Restaura a saúde, restaura o casamento, restaura a felicidade desta família, restaura a vida social, restaura, meu Deus. Olha para esta mãe que tem orado tanto pela libertação da sua família. Olha para mim, meu Deus, esta família que tem sofrido tanto com esta pessoa que agora está entrando nos vícios. É tantos da maconha, do álcool, da cocaína, é tantos vícios malignos, ó Deus, mas nós como igreja de Cristo, papai, oh, aleluias, pai, nós dizemos que o Senhor tem esse poder. Ó Deus, que a salvação possa inundar esta casa, que a felicidade possa se achegar nesta casa, que é onde houver trevas,
que venha haver a luz, que aonde haver infelicidade possa chegar a felicidade, que aonde estiver, meu Deus, um joelho dobrado, onde tiver uma pessoa clamando pela libertação da sua casa, sim, meu Deus, essa pessoa já não consegue mais nem sequer sorrir, porque ela lembra, meu Deus, da pessoa agora, que sai na sexta-feira e só volta na quarta, passa dias desaparecido, e quando volta, meu Deus, é com o corpo todo destruído, é com o corpo ali todo debilitado, devido essa pessoa agora, meu Deus, ficar andando no mundo, se drogando, é o vício do crack, é tantos vícios malignos, ó Deus, que o Senhor venha queimar, destruir, sim, meu Deus, e que todos os planos malignos venham cair por terra, e que essa pessoa possa ser alcançada pela libertação. A libertação que há em ti, Jesus, que eles venham receber o abraço dado por ti, o abraço que é dado pelo Senhor, o abraço, meu Deus, que venha transformar esta casa, que venha transformar estas vidas, meu Deus, continua conosco, dando-nos livramento, abençoando, Pai, em nome do Senhor Jesus Cristo, amém e amém. Senhor Jesus Cristo, amém? Eu posso ouvir um amém na sua casa? Eu posso ouvir um amém aí, onde você está? Você que está indo para o trabalho, você que está fazendo os seus afazeres aí, né? Tenha certeza que este laço que estava preparado contra a tua vida, contra os teus filhos, contra os teus parentes, contra as coisas, a tua empresa, o teu trabalho, já caiu por terra em nome do Senhor Jesus Cristo, viu? Ó, você que orou conosco e, né, você cansou de viver essa vida tão desregrada, essa vida que nem parece vida, é uma vida de tristeza, de angústia, tá na hora de você mudar isso, sabia? Tá na hora de você aceitar a Jesus. Ó, nós temos duas formas de você entrar em contato conosco. Primeiro é o nosso e-mail, queraceitarjesus@ipda.com.br. Eu disse queraceitarjesus@ipda.com.br. E o nosso WhatsApp, hoje, que é uma ferramenta de trabalho do dia a dia, né? A maioria das pessoas tem o WhatsApp. Entre em contato conosco pelo seguinte número: 119-5094-4645. Eu disse 119-5094-4645. Este é o WhatsApp para você mandar sua mensagem de texto, de áudio e dizer, ó, eu aceitei a Jesus aqui na oração do amanhecer e um pastor que agora está de plantão, ele vai te retornar a mensagem e te direcionar para o pastor mais próximo de você. 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

0: 6:31.
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0: pecado novo. A paz do Senhor Jesus, amados e diletos ouvintes do programa Voz da Libertação. Eu sou seu irmão em Cristo, Previsa Ribeiro. Esse é o seu programa Voz da Libertação, que está chegando no recesso do seu lar. Este programa que tem a liderança geral da nossa irmã, Helene Miranda. A nossa sede mundial se encontra na Avenida do Estado, 4568, Capital Paulista. E aqui no Rio de Janeiro se encontra na rua Senador Pompeu, número 27, na responsabilidade do nosso pastor Antônio dos Santos. Muito bem, amados ediletos ouvintes, é daqui a pouquinho que Deus quer falar contigo, meu irmão, minha irmã. É, Deus tem uma palavra para o teu coração. É nessa sexta-feira que você vai estar recebendo a bênção de Deus nosso Pai. Deus tem vitória para a sua vida. Deus quer impactar o teu coração com o poder da sua santa palavra. É, e nós temos culto aí para você estar cultuando e recebendo a bênção de Deus. 7 da manhã, também às 9, e também às 11, às 13, às 15, às 19 horas. Vai ser momento tremendo que Deus vai estar fazendo coisas lindas e poderosas na tua vida, meu irmão, minha irmã. Porque você sabe que sexta-feira na igreja Pentecostal Deus de Amor é dia de batalha. É momento que, olha, Deus, ele manifesta o seu poder. Porque quando o pastor Antônio levanta suas mãos ao céu, vai estar orando em favor desse povo, juntamente com ele, o batalhão da fé, o esquadrão da libertação, é algo tremendo que Deus faz. E neste momento nós vamos acompanhar aí Deus usando o nosso irmão pastor Antônio dos Santos.
1: E segundo a tradição da época, quando a água era movimentada, o primeiro que entrasse era curado. E no meio daquela multidão, irmãos, Jesus não escolhe o mais forte, Jesus não escolhe o mais religioso, Jesus não escolhe o mais importante, escolhe justamente aquele que ninguém enxergava. Sabe o que isso revela aos nossos corações?

0: te enxergar, mas Jesus te enxerga onde você estiver. Levanta a mão e aplaude o nome dele. Levante a mão e glorifica. Os olhos de Jesus te enxerga onde você estiver. Mas olha para cá, por favor. O céu sabia exatamente onde ela estava. Você pode pensar nesta manhã: ninguém sabe o que eu vivo, ninguém sabe da minha dor, ninguém sabe o que eu estou enfrentando. Entenda uma coisa: o céu sabe do seu endereço, o céu sabe da sua dor, o céu sabe do seu sofrimento. Levanta a mão, e ele não apenas sabe, ele traz o céu, do céu vem a solução. Levanta a mão bem alta e vai glorificando o nome deste Deus. Levanta a mão, porque Deus sabe do seu endereço, Deus sabe da sua dor, Deus sabe do seu sofrimento, e ele, na hora certa, ele virá.
1: Que lindo, que maravilhoso, meu irmão, minha irmã. É a palavra santa do nosso Deus, conforme disse, né? O salmista, que ele disse no Salmo 119, 140, disse a palavra do Senhor: a tua palavra é muito pura, por isto o teu servo a ama. Você ama a palavra de Deus, meu irmão? Então venha receber, porque Deus quer fazer na sua vida algo tremendo. É nesta sexta-feira, logo mais nessa sexta-feira, você vai estar sendo impactado por esta palavra que Deus vai estar falando ao teu coração. Quem sabe este momento está nos acompanhando pessoas que está aí, quem sabe pensando em tomar determinadas decisões, e você está aí buscando a solução para que você possa ter aí um bom direcionamento. E esse direcionamento, quem vai te dar para você é o nosso Deus e Pai, porque ele tem o prazer em ver você andar de cabeça erguida, glorificando o seu santo nome. É logo mais nessa sexta-feira, pastor Antônio, sendo usado na palavra do Senhor nosso Deus, e Deus impactando vidas. Olha, vai ser algo tremendo que Deus vai estar fazendo, meu irmão, minha irmã. Você não pode perder, você de outro ministério, você não crente, você também da Igreja Pentecostal Deus Amor, você que está nos acompanhando neste momento, seja aqui na região central, seja aí nos bairros vizinhos, você é o nosso convidado para estar conosco recebendo esta palavra que Deus vai estar falando em teu coração. E olha, após aí a ministração da palavra, pastor Antônio vai estar levantando as mãos ao céu, orando a Deus nosso Pai, para Deus jogar por terra as obras do diabo. E nós vamos acompanhar agora como Deus tem usado o pastor Antônio nas suas santas mãos.
0: Sai da vida dessas pessoas, Satanás! Você que ganhou oferendas, você que ganhou sangue humano, demônio, para matar esta pessoa, eu te repreendo. Sai desta casa, sai desta família, vai expulsando, vai gritando para Jesus agora, vai expulsando, sai da casa dela, é você que programou a morte desta pessoa, Satanás. Vai queimando, tem fogo do céu caindo, tem fogo. Aqui entre nós tem 9 pessoas. Essas 9 pessoas não têm conseguido dormir bem no período da noite. Tem que tomar remédios. Meu Deus do céu, vem aqui para frente. Vão dormir em paz a partir de hoje. vão dormir sem tomar remédios a partir de hoje. Sai do seu lugar e vem aqui para a frente. Tem barulho de glória aí, tem? Tem barulho de glória? Quando eu entreguei esta revelação, eu ouvi o grito de um demônio. Eu ouvia ele dizendo, ela não vai dormir. Olha aqui, segura, segura, segura, grita para Jesus queimar. Você não deixa ela dormir não, é?
2: Eu tô lá na casa dela.
0: Vai gritando para Jesus queimar ele. Vamos expulsar, vamos.
2: Eu não deixo.
0: Coloca a mão na cabeça, coloca a mão na cabeça. É destruição de fortalezas. Sexta-feira aqui é guerra contra o diabo. Coloca a mão na cabeça, lá atrás também. Me ajuda, irmãos obreiros. Vamos expulsar. Vão gritando, queima ele, Jesus. Queima, queima, queima, queima. Vai queimando, Jesus.
2: Ela
0: vai
2: não
0: queimando.
2: Vai dormir.
0: Sai daí, demônio assassino. Levantem as mãos, vamos expulsar esses demônios. Levanta as mãos para cá, por favor. Grita assim comigo, Satanás. O nome de Jesus. Vai embora. Vai embora. Sai.
3: Ezequiel entrou no vale, viu ossos espalhados.
1: Que tremendo, que tremendo, que maravilhoso é a operação do Senhor nosso Deus. Olha aí, amado ouvinte, essa campanha é destruindo as fortalezas. Você viu só que coisa tremenda? É, o diabo não aguenta quando ele chega à presença de Deus. Olha, não há Satanás que resiste à presença do Senhor, porque Deus derrama poder, como você pode aí acompanhar, né? Sair acompanhando e ouvindo, você vendo como Deus, ele faz maravilha, Deus revelando para o pastor Antônio, no profundo, obras do diabo, é Satanás que está ali buscando destruir vidas, mas o Senhor nosso Deus, ele é tremendo e poderoso e trazendo socorro para essas vidas que está sendo aflita. Você não pode perder. E logo mais nessa sexta-feira, você recebendo a bênção de Deus nosso Pai, você alcançando a tua vitória com toda certeza, você que está aí acompanhando, quem sabe você conhece pessoas que estão aí sofrendo, pessoas que não sabem mais o que fazer, pessoas que o diabo tem falado na mente dele, ó, se mata, não se joga debaixo desse carro, em nome de Jesus, Jesus vai estar fazendo essas obras tremendas na vida dessa pessoa, e você vai ser aí o canal de bênção para a vida dessa pessoa, para esta família, em nome de Jesus. E vamos acompanhar maravilhas que Deus tem realizado nesta campanha.
0: Irmã, qual é o seu nome?
4: Marinete.
0: Irmã, conta para nós o que aconteceu.
4: Meu milagre, eu havia há muito tempo mergulhando aqui nessa igreja, pedindo a Deus meu milagre. Foi constatado câncer de mama nos dois seios. E antes de eu entrar no hospital do Inca, eu estava em tratamento aqui, espiritualmente falando. E estava sendo revelado direto que Deus estava me dando a vitória. Quando eu entrei no Inca, eles falaram para mim, não sei o motivo, não tem mais caroço. Mas eles tinham botado um clipe e foi necessário retirar o clipe. Mas está aqui a última mamografia, em nome do Senhor Jesus. Isso. Eu relatei o testemunho.
0: Espera aí, quanto tempo a senhora estava cancerosa?
4: No final de 2023 eu descobri, aí o médico falou pra mim, só tá no seio esquerdo, não sei o motivo, sumiu, mas tem uns 2 anos e pouco.
0: Fez exames?
4: Fiz exame,
0: sumiu.
4: Deu... Sumiu? Sumiu, em nome do Senhor Jesus.
0: Está curada?
4: Estou curada pela misericórdia do Senhor Jesus.
0: Pela medicina, câncer não tem cura, irmã.
4: Não tem cura. E o médico me deu, dia 5 de maio agora, e falou pra onde a senhora for, leva esse papel, conta que a senhora não tem mais nada, que a senhora está curada. Deus usou o próprio médico pra mim e me deu aqui.
0: O médico reconheceu que foi um milagre.
4: Foi um milagre de Deus.
0: O câncer sumiu.
4: Sumiu dos dois seios, em nome
0: está
4: de Jesus.
0: Está curada?
4: Estou curada, em nome de Jesus.
0: Levanta a mão, Jesus cura aqui. câncer, aqui na igreja Deus é amor.
5: Pastor Antônio, aqui na sua esquerda, à sua frente, aqui está um pai muito emocionado com a obra que Deus fez na vida do seu filho.
0: Irmão, qual é o seu nome?
6: Jailton Ramos.
0: Irmão Jailton, o que é que aconteceu?
6: Pastor Antônio, eu cheguei aqui na igreja, estava passando um processo muito grande com meu filho, né? E através de eu vir aqui nas sextas-feiras, né, Jesus, né, se eu não me engano, está fazendo 2 meses ou 3 meses hoje, que ele não usa.
0: Está liberto o seu filho, o pai está emocionado, porque o filho era viciado, ele participando da campanha aqui de sexta-feira, o seu filho está liberto, é isso?
6: Sim.
0: Está liberto, é de se emocionar mesmo, meu irmão.
6: E eu agradeço muito a Deus, né? E ele chegava a andar pela rua desesperado, ele chegou a entrar dentro da casa de um homem, e não foi sorte, foi Deus, que quando ele entrou dentro da casa do homem, desse rapaz, esse rapaz me conhece, e tá até aqui o vídeo, esse rapaz pegou e me ligou na hora, falou, você conhece esse jovem aqui, ele é teu filho? Eu falei, sim. Aí na hora, assim, que eu estava muito angustiado, porque não adiantava eu falar, chamar atenção, ensinar, explicar o que é a droga, não adiantava. E ali eu peguei e falei com a minha esposa.
0: Essa é a situação de um pai desesperado por causa de um filho nas drogas, irmãos.
6: E graças a Deus ele está indo para a igreja comigo, está lendo a Bíblia, está cantando louvor.
0: E o senhor está feliz?
6: Sim, sim.
0: Seu filho está liberto. Se alegra, porque Jesus liberta.
6: E eu tive aqui com ele umas quatro sexta-feira. Eu sempre, quando eu venho, eu sento aqui, porque eu gosto de ficar perto do altar. Né? E desse dia pra cá, ele deve estar ouvindo em casa, que o rádio fica ligado direto, na Voz da Libertação, oração de madrugada, direto, não desligo o rádio. E Deus fez a obra na vida dele.
0: Feliz.
6: E eu falo para cada um de vocês que está aqui, irmão, eu sou da Assembleia, mas eu acompanho essa igreja aqui muitos anos, ó. E falo para cada um que está aqui, que é mãe, que é pai, que é tio, que veio buscar... Não desista não, que é o mesmo que Deus fez na vida do meu filho, ele vai fazer na vida de vocês também.
0: Deus abençoe pelo seu testemunho, meu irmão. Levanta a mão e glorifica o nome de Jesus. Jesus tem feito coisas extraordinárias neste lugar.

é o operar do Senhor, nosso Deus. Olha aí, a nossa irmã Janete, né? A nossa irmã Janete recebendo aí a bênção do Senhor, nosso Deus. Que coisa tremenda, que coisa maravilhosa. O nosso Deus operando, o nosso Deus realizando coisas tremendas na vida de pessoas. E muitas vezes está aí desesperado, né? Muitas vezes a pessoa não está conseguindo vencer aqueles obstáculos que está aí enfrentando. Mas olha só, a nossa irmã Marinete recebe a bênção do Senhor, nosso Deus, e Deus aí operando na sua vida. Deus cura ela do câncer, né? No seio. Olha só que coisa terrível, né? E ela estava ali desesperada, mas Deus cura ela imediatamente, instantaneamente ela recebe o milagre das mãos do Senhor, nosso Deus. Que coisa tremenda é o operar do Senhor, nosso Deus, na Igreja Pentecostal Deus de Amor. Estamos nessa campanha, olha só, a campanha de libertação, mas também a operação de maravilhas, maravilhas que Deus está fazendo para a glória e honra do seu santo nome. Não será diferente logo mais nessa sexta-feira, você recebendo essas vitórias e muito mais ainda. E tem também o nosso irmão Jailton, né? O nosso irmão Jailton aí com o seu filho, estava ali, né? Condenado já, né? Porque as drogas tinham dominado ele, mas olha só, o nosso Deus entra em ação. Jesus coloca as suas santas mãos e traz ele aí a libertação. O nosso irmão Jair está ali até emocionado, né? Chorando, porque é de emocionar mesmo, né? Receber uma bênção tão tremenda dessa que somente o nosso Deus pode fazer. E é isso aí, muito mais que vai estar acontecendo logo mais nessa sexta-feira. Não perca, vem estar conosco. O milagre está garantido. Quem garante é Jesus de Nazaré. Nesse endereço, Rua Senador Pompeu, número 27, o endereço da bênção, o endereço da vitória, 7 da manhã, às 9, também às 11, também às 13, às 15, às 19 horas. Lembrando que o pastor Antônio vai estar às 10 horas da manhã, orando em teu favor, ministrando a palavra de Deus e Deus fazendo coisas tremendas na sua vida.

E que lindo que vai ser, meu irmão, minha irmã, porque olha só, vamos contar com a presença também do grupo Vozes da África. Meu Deus, que coisa linda que vai ser, olha, meu Deus, vai ser tremendo. Se eu fosse você, não perderia não. Você que está nos acompanhando neste momento, é logo mais nessa sexta-feira, vem estar conosco no culto da manhã e também no culto das 19 horas. Vai estar conosco, eles mesmo que vai estar adorando ao Senhor. Que coisa tremenda, que coisa maravilhosa que Deus vai estar fazendo.

amado ouvinte, vai ser muito lindo, muito tremendo o que Deus vai estar realizando na sua vida, porque olha só, esse grupo está adorando ao Senhor nosso Deus. Quando o pastor Antônio estiver ali ministrando a palavra de Deus, após ali, olha que coisa tremenda, também os nossos irmãos vão estar ajudando também na oração. Deus vai estar ali entregando ali revelações profundas, tremendas da parte de Deus. Pessoas vão estar sendo impactadas com o poder de Deus, e com certeza o diabo não vai suportar, o diabo não vai aguentar e vai cair por terra, porque Deus vai mandar poder, Deus vai derramar da sua graça, e aonde o Senhor Jesus está, o diabo não aguenta, ele cai por terra.

entrar na presença de Deus em oração. Amado Deus, poderoso, bendito, eterno e glorioso Pai, muito obrigado, Senhor, por este momento, ó Pai, poder adentrar a Tua presença santa, meu Deus, glorificando o Teu santo e adorado nome, ó Pai. Muito obrigado, meu Pai, por, ó Pai amado, esta rica oportunidade em orar, ó Pai, juntamente com todos os ouvintes, ó Pai, que está acompanhando neste momento, Senhor. E o Senhor vier alcançar, ó Pai, cada vida, meu Pai, cada coração que está aí, ó Pai, quem sabe entristecido. Meu Deus, quem pessoas, ó Pai, neste momento, Senhor, que está aí, ó Deus de glória, para tomar, ó Pai, decisões, ó Pai. E necessita, meu Pai, de um direcionamento. Que o Senhor possa, meu Pai, direcionar essa vida. O Senhor possa, ó Pai, colocar Tuas santas mãos, ó Pai. E está tirando, meu Deus e Pai, tudo aquilo, ó Pai, que está obstruindo, meu Pai, para que essa pessoa não venha estar conosco, meu Pai. Recebendo a grande bênção do Senhor, que já está preparada, Senhor. Vai jogando por terra os embaraços, ó Pai. Senhor Deus da glória, joga por terra o diabo, ó Pai, que quer colocar impedimento, Senhor, para que essa pessoa não esteja conosco. Mas, ó Deus de glória, o Senhor que é o grande interessado em abençoar vidas, meu Pai, está impactando esses corações, ó Pai, com o Teu poder. Venha, meu Deus e Pai, jogar por terra, Senhor, e trazer essas vidas para a Tua presença, Pai. Essa

para receber a grande bênção, Pai, a grande vitória, pelo poder do Teu Santo Nome. Essa pessoa que está enferma, Pai, essa enfermidade, e já tem passado, ó Pai, pelos médicos, Senhor, e não tem, ó Pai, ao Deus de glória, alcançado, Senhor, os seus objetivos. Meu Deus e Pai, é logo mais nessa sexta-feira, Senhor, vai estar recebendo a bênção do Senhor, ó Pai, e o nome do Senhor, ó Pai, vai ser glorificado, Senhor, porque ela vai estar testificando em viva voz para a glória e honra do Pai, do Filho e do Espírito Santo de Deus. Amém e amém, Senhor Jesus.

Deus abençoe, amados e diletos ouvintes. Aí foi a oração ao Senhor nosso Deus. E a qualquer momento eu voltarei com todos vocês dentro desta programação.

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1: Seis horas e 59 minutos.
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0: Nós estamos aqui no Domingo dos Vencedores. Você não pode ficar de fora deste culto especial. Olha bem, é uma manhã de consagração, é uma manhã de bênçãos, é uma manhã de vitória. Quem sabe eu esteja falando com pessoas que no decorrer da semana você tem dificuldade de estar aqui conosco, mas no domingo você e a sua família podem estar aqui conosco participando. É a campanha da restituição e também o Domingo dos Vencedores. Eu tenho certeza, ouvinte, você vai dar o brado da vitória. Você vai erguer as mãos aos céus, vai soltar aquele grito de vencedor. Você vai falar: eu vou vencer, eu vou conseguir, eu vou conquistar. Você não pode ficar de fora. Domingo agora, no horário das 7, 9 e 11 da manhã, nós estaremos no prosseguimento desta campanha. Estarei com vocês, pregando a palavra de Deus neste domingo.
1: Nós vivemos em um mundo onde as pessoas valorizam mais a aparência do que a essência. Pessoas que se sentem vazias porque não mora numa casa bonita. Quem sabe porque não anda em um carro novo. Quem sabe porque não tem uma roupa que está na moda. Você se sente para baixo, você se sente inferior. Mas eu quero te informar que a verdadeira glória de Deus não está na casa nova. A verdadeira glória de Deus não está na prata, no ouro que você tem. A glória de Deus não está no seu carro novo, mas está em um coração quebrantado na presença de Deus. Se tem coração aberto, se tem coração quebrantado, tem glória, tem presença. Tem valor. Levante a mão e adora. Levante a mão e glorifique a Deus.
0: Glória, glória. Você não pode ficar de fora. Você precisa estar aqui conosco, com a sua família, ouvinte, participando desta campanha. É a campanha da restituição, mas o primeiro domingo do mês é o domingo dos vencedores. É tão triste quando nós olhamos pessoas que não conseguem vencer na vida, estão de cabeça baixa, no fracasso, derrotados. Deus não tem prazer em te ver nessa condição. Deus quer que você esteja de cabeça erguida. Deus tem prazer em fazer de você um vencedor. Eu estarei orando por revelação, fazendo aquela oração para Deus repreender o mal, para Deus confirmar a libertação. Nós vamos acompanhar neste momento, este momento de oração, que é feita todos os domingos nesta campanha.
1: Vai expulsando, irmãos, vai expulsando. Sai doença, eu te repreendo. Sai doença, eu te repreendo. Vai embora, Satanás. Vai gritando para Jesus queimar. Vai gritando para Jesus queimar. Sai daí, opressão do mal, eu te repreendo. Sai de dentro dessa casa. Sai da família, sai, sai. Grita para Jesus queimar ele. Sai da mente dela, Satanás. Vai expulsando, vai expulsando. Sai, opressão do mal, eu te repreendo, Satanás.
2: Quem mandou?
1: Sai da mente desta mulher também, Satanás.
2: Quem mandou?
1: Sai da casa dela.
0: É, você não vai ficar de fora. A libertação de Deus, ela vai alcançar a sua vida e a sua casa na manhã deste domingo. Olha, ouvintes, as pessoas que estão participando têm testemunhado o poder de Deus. Pessoas que saíram do fracasso, de uma vida de derrota, e hoje podem testemunhar: Deus abençoou a minha vida, Deus mudou a minha história. E nós vamos acompanhar para você entender o que Deus está realizando a cada domingo dos vencedores nesta campanha da restituição.
2: Dor no peito acabou de sumir agora, pastor Antônio.
0: Irmã, qual é o seu nome?
3: Verônica.
0: Irmã Verônica, quanto tempo este problema que estava no peito? É dor no peito, é isso?
3: É, toda noite me dá febre, dor no peito, e a pneumonia vai e volta três
0: toda
3: vezes.
0: Toda noite? Toda noite sente febre, e dor no peito. Sentia. Porque você foi liberta por Jesus aqui agora.
3: Oh, glória a Deus.
0: E você está curada.
3: Eu creio, pastor.
0: A partir de hoje não terá mais febre, não terá mais dor no peito.
3: Três vezes eu vou no pronto-socorro, chega lá, é pneumonia, tomo remédio, aí à noite dá febre.
0: Vai no médico.
3: E não melhora.
0: Não resolve.
3: É.
0: Mas você hoje veio no médico dos médicos.
3: Glória a Deus.
0: Está curada.
3: Amém.
0: Por Jesus.
3: Amém, pastor.
0: Cadê o glória para Jesus? Você não pode ficar de fora. Venham participar conosco. Você também, ouvinte, vai testemunhar o milagre de Deus. Você ouviu alguém contando agora? Você é a próxima pessoa a testemunhar. Todo primeiro domingo de cada mês, o domingo dos vencedores. Participe conosco. Rua Senador Pompeu, número 27, aqui no centro do Rio de Janeiro.
4: 7:09.
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0: Ouvintes, aceite a paz de nosso Senhor e Salvador Jesus Cristo. Neste momento nós já vamos falar com Deus. Hoje, sexta-feira, mais um dia desta campanha de oração. É a campanha que estamos aí em andamento, todos os dias orando em favor de vocês que sempre estão conosco aqui aos domingos na campanha da restituição. E nós vamos agora falar com Deus, porque é um propósito. Há propósito diante de Deus de constante oração. Olha, ouvintes, haverá restituição. Deus restituiu a vida de Jó, Deus devolveu tudo para ele, e foi em dobro. E eu não tenho dúvida que haverá restituição na sua vida, na sua casa, na sua família, na sua empresa. Deus vai restituir. E é por isso que eu te convido agora, nesta manhã de sexta-feira, para juntos agora buscarmos a Deus em oração.
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9: Elevo os meus olhos para os montes, de onde me virá o socorro? O meu socorro vem do Senhor, que fez os céus e a terra. Ore com um homem de Deus e a bênção chegará até você.
0: Senhor meu Deus e meu Pai, é no nome do Senhor Jesus Cristo, mais uma vez, ó Deus, nós estamos aqui diante da Tua presença em oração, clamando ao Senhor em favor de todas as pessoas que estão conosco neste propósito de domingo, Senhor. É uma campanha que o Senhor levantou aqui em nossa igreja Deus e Amor, uma campanha de restituição. E o Senhor tem feito maravilhas no decorrer de cada domingo. O Senhor tem falado com o seu povo de uma maneira especial. E nós já te louvamos, meu Deus, por tudo que o Senhor vem realizando, pelas maravilhas, pelas vidas que o Senhor tem resgatado. Ó Deus, o Senhor tem restituído, o Senhor tem curado, o Senhor tem libertado pessoas no decorrer desta campanha. E nós estamos neste momento, meu Deus, apresentando a vida de cada pessoa, deste homem, desta mulher, deste jovem. Esta pessoa, Senhor, está no propósito com o Senhor, nas campanhas que estão acontecendo aqui aos domingos. Ó Deus, nos três horários, às 7, às 9 e também às 11 da manhã, são pessoas, Senhor, que têm deslocado de tão longe, mas estão aqui cumprindo um propósito com o Senhor no decorrer desta campanha. Eu tenho certeza, meu Deus, que o Senhor não vai despedir nenhuma delas sem primeiro abençoá-las. Ó Senhor, são pessoas que têm colocado a fé em ação, são pessoas que acreditam no mover do Senhor, e é por isso que nós apresentamos as mesmas em oração. Visita, meu Deus, agora. Eu sei que tem pessoas orando comigo nesta manhã, pessoas, quem sabe, derramando lágrimas, pessoas, meu Deus, que estão desesperadas, mas o Senhor é socorro presente na hora da angústia. Ó, meu Deus, como o Senhor restituiu a vida do teu servo Jó, que haja restituição nesta casa, Senhor. Restitui a saúde. Quem sabe esta pessoa já recebeu um diagnóstico do médico. Meu Deus, e o desespero tem invadido esta casa. O desespero já tomou conta desta família. Mas o Senhor é poderoso para restituir saúde. Esta pessoa voltar à normalidade da sua vida, meu Deus. Senhor, esta pessoa que clama pela restituição do seu casamento, quem sabe o seu lar já foi destruído ou está à beira da destruição. Já não há mais paz, alegria, comunhão dentro desta casa. O Senhor é poderoso para restituir, ó Deus, a vida conjugal desta pessoa. Quem sabe, Deus, esta pessoa perdeu tudo o que ela tem. Meu Deus, tudo o que ela tinha. Senhor, os seus bens, a sua empresa. Quem sabe perdeu valores. E esta pessoa, Senhor, está nesta campanha clamando pela restituição. O Senhor é poderoso para responder, ó Deus, e abençoar a vida desta pessoa. Como o Senhor virou o cativeiro de Jó, o Senhor é poderoso, meu Deus, para fazer uma reviravolta e o teu nome ser glorificado na vida desta pessoa. É o que eu te peço, meu Deus, e também te agradeço no nome de Jesus.

Ouvintes, eu quero neste momento convidar todos vocês, todas as famílias, para participarem conosco neste domingo no prosseguimento da campanha da restituição. E você sabe, todo primeiro domingo de cada mês,

Deus abençoe, ouvintes. Tenha certeza que Deus já te visitou neste momento. A bênção de Deus já alcançou a sua casa, alcançou toda a sua querida e amada família. Vamos lá, permanecer juntos neste propósito, porque haverá restituição de Deus na nossa vida. Domingo, no horário das 7, 9 e 11 da manhã, aguardamos por todos vocês.

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1: Que Deus abençoe, queridos ouvintes. Quem tem o imenso prazer de cumprimentar todos vocês é seu irmão em Cristo, o Diácono Márcio Mendes, responsável das Igrejas de Deus e Amor, dali da Zona Sul do Rio de Janeiro. É isso mesmo, estamos na fé, estamos na expectativa do que vai acontecer aqui no dia de hoje. É isso mesmo, estamos aqui na certeza de vitória. Já tem uma multidão adentrando pela porta da Igreja Pentecostal Deus e Amor, porque estamos naquela expectação, ouvintes. É isso mesmo, do grande acontecimento que haverá aqui na Igreja Pentecostal Deus e Amor, especificamente no horário das 9 horas da manhã e também no horário das 19 horas, em que o grupo Vozes da África, eles que vieram de São Tomé e Príncipe, é isso mesmo, os africanos estarão aqui conosco adorando a Deus na manhã de hoje e também no horário das 19 horas. É por isso que eu vim aqui falar com você, para você se apressar, para você vir correndo para a Igreja Pentecostal Costal Deus e Amor, para você pegar os primeiros lugares. É isso mesmo, os primeiros lugares já estão sendo ocupados, para você pegar um lugar, né, verdade, muito bom aqui na igreja. E é nessa fé que nós estamos prosseguindo, falando com você pela FM 102.9, também a M1030, e nós estamos aqui na nossa sede estadual, localizada na Senador Pompeu, número 27, sob a responsabilidade do homem de Deus, pastor Antônio Santos. E também temos por sede mundial ali na Avenida do Estado, 4568, em Liberdade, São Paulo, sob a liderança mundial de nossa querida irmã Irene Miranda. Por isso, venha na fé, venha na certeza, venha naquela expectativa de que o milagre vai acontecer na sua vida, na sua casa e na sua querida e amada família. É isso mesmo, corra para cá, estamos já a postos aqui esperando por você no dia de hoje, porque hoje é o dia do teu milagre. Hoje é o dia da tua vitória, hoje é o dia da bênção de Deus na tua vida, na tua casa e na tua família. Estou aqui com uma serva de Deus, Pai do Senhor Jesus, minha irmã.
2: Pai do Senhor.
1: Qual o nome da senhora?
2: Celina.
1: A senhora vem da onde?
2: Inhaúma.
1: Inhaúma. Minha irmã, como é que está a fé para o dia de hoje?
2: Muita fé.
1: Muita fé que vai receber milagre.
2: Eu já recebi muito, né? E agora vim buscar outro.
1: Já veio buscar outro. Minha irmã, conte uma bênção que a senhora já recebeu aqui na Igreja Deus e Amor.
2: A maior bênção que eu recebi na Deus e Amor, porque eu tinha uma gastrite crônica, uma bactéria, a depilódia, e tinha... Aí depois me saí lutando 20 anos com essas duas.
1: Meu Deus do céu, 20 anos lutando com essas doenças.
2: Aí eu agarrei e depois pareci com... hérnia no estômago, ferida no esôfago, eu fiquei com todas as cinco enfermidades. E pegando a garrafa d'água, botando lá na oração todo dia, e bebendo a água, orando com o pastor, vindo aqui, fiz um propósito com Deus.
1: Agindo com fé.
2: Agindo com fé. Fiz um propósito sobre pagar uns carnê, sempre fazendo meus votos. E de repente eu fui no médico, eu estava curada, não tinha nada.
1: Meu Deus do céu, já estava curada, não tinha mais nada, foi o que o médico falou.
2: É, não tinha mais nada mesmo. Ó, chegava a botar sangue, às vezes, cuspia sangue pela manhã. Nisso tudo... eu fazendo essas campanhas assim, e eu de repente fiquei, comecei a jantar, não tinha nada a comer, não tinha nada, falei, gente, o que eu tenho? Aí eu fui no médico, o médico falou, Celina, olha, eu não sei o que aconteceu, você está curada, você não tem nada.
1: Está curada para a glória de Deus. Ô, irmã Celina, e nessa fé, nessa expectativa que a senhora está para o dia de hoje, hoje nós estaremos aqui com os nossos irmãos africanos que vieram ali do país de São Tomé e Príncipe. Qual o seu convite aos ouvintes agora que escutam a nossa voz pelo programa do rádio?
2: Que eles possam ter fé, levantar das tuas camas e vir para a igreja orar a Deus, buscar, né? E pedir a Deus, que é só o Senhor para nos ajudar, para nos dar força, porque às vezes a gente fica tão abatido com certas coisas que a gente não consegue se levantar. Mas tem que ter bom ânimo, como Jesus falou. Tenha bom ânimo, porque eu venci o mundo. Assim como eu venci, vocês vão vencer.
1: O segredo é ter bom ânimo.
2: É ter bom ânimo e ter fé em Deus, né? Porque se não tiver, não consegue.
1: É verdade. Confirma somente seu nome e de onde a senhora
2: vem. Eu venho de Inhaúma, meu nome é Celina.
1: Amém. Que Deus abençoe a irmã Celina pelo seu testemunho de fé, seu testemunho de milagre, ouvinte, que algo impressionante, impactante. É verdade, ouvinte, algo que nos deixa catatônicos, né? Verdade, porque a irmã Celina, ela estava 20 anos lutando contra a gastrite crônica, contra a bactéria H. pylori, contra também, né, verdade, enfermidade no esôfago, hérnia de hiato, mas ali, ouvintes, ela fazendo o propósito aqui na igreja, trazendo uma garrafa de água, pagando os carnês da Voz da Libertação, o carnê que ajuda a manter este programa agora que você está nos ouvindo, é ao ar, né, verdade, no rádio. Aleluia, louvado seja Deus, ela recebeu o milagre, ela recebeu a vitória, ela recebeu a bênção da parte do Senhor. E você vai ficar em casa esperando? Não, corra para a Igreja Pentecostal Deus e Amor, porque Deus vai ter vitória para te entregar. Deus tem bênçãos para passar para você no dia de hoje. Deus tem vitórias para te entregar no dia de hoje. É isso mesmo. Não é uma tentativa, é uma certeza de que você virá nesse lugar receber a sua bênção, receber a sua vitória e o seu milagre. Enquanto isso, vamos acompanhando a chegada do povo aqui na Igreja Pentecostal Deus e Amor, porque o povo vem chegando de vários lugares, vem comparecendo. É verdade, ouvintes, e o tempo aqui no Rio de Janeiro está ótimo, está excelente para você vir cultuar a Deus no dia de hoje e receber a sua vitória. Por isso, corra para cá, rua Senador Pompeu, número 27, no centro do Rio de Janeiro, a 500 metros da Central do Brasil, também próximo da estação do metrô da Uruguaiana. Pai do Senhor Jesus,
3: Jesus.
1: Qual o nome da senhora?
3: Ângela.
1: Irmã Ângela, a senhora vem da onde?
3: Da Tijuca.
1: Daqui da Tijuca. Minha irmã, como é que está a fé para o dia de hoje?
3: Está grande.
1: Está grande, está lá em cima, né,
3: minha irmã? Nome de Jesus.
1: Ô, minha irmã, conte um milagre que a senhora já recebeu aqui através dessas campanhas de fé da Igreja Deus e Amor.
3: Não, Deus me deu uma cura de uma doença que eu tinha 44 anos, que não tem cura para medicina. Mas Deus me curou, era um tremor essencial, uma doença nos nervos. E aí eu tremia muito, mas não tem cura. É um tratamento pro resto da vida, neurologista, com remédio controlado.
1: 44 anos sofrendo.
3: Sofrendo, mas Deus me deu a cura.
1: Meu Deus do céu, Deus te deu a cura aqui na Igreja Pentecostal. Deus e Amor, minha irmã, como esse lugar é lugar de milagres, não é verdade? Esse lugar é lugar de vitória. E como é que está a sua expectativa para hoje, visto que daqui a pouco os nossos queridos irmãos africanos estarão conosco aqui, não é verdade? Trazendo, não é verdade, a cultura da África aqui para nós conhecermos, o grupo Vozes da África vindo de São Tomé e Príncipe. Qual é o seu convite agora aos ouvintes que escutam a nossa voz pelo programa de rádio?
3: Que todos venham, que é uma bênção. Deus vai abençoar cada um que vier.
1: Amém. Confirma seu nome e de onde a senhora vem.
3: Ângela da Tijuca.
1: Amém. Que Deus abençoe a irmã Ângela, vindo dali da Tijuca. É isso aí, ouvinte, 44 anos sofrendo com doença nos nervos, 44 anos sofrendo terrivelmente, mas Deus deu a vitória para a nossa irmã Ângela, sofrendo dos nervos. O médico já havia desenganado, já havia relatado para ela, não a cura, mas ela fazendo a campanha aqui na Igreja Pentecostal Deus e Amor, campanha de sexta-feira, ela foi curada para a glória de Deus. Não será diferente para com você, não será diferente para com a tua vida, não será diferente para com a tua casa, não será diferente para com a tua família. Nós estamos na fé total porque o povo tem chegado, o povo tem comparecido para ver os nossos queridos irmãos africanos. É isso mesmo, a África que precisa tanto da tua ajuda, a África que precisa tanto da tua intercessão, é o continente africano que precisa tanto, é ouvinte da tua oração, do teu jejum. Vem estar conosco aqui para você conhecê-los mais de perto. É verdade, eles estarão orando a Deus, entregando a sua vida nas mãos do Senhor Jesus Cristo. E que fé é a fé deste povo, não é verdade? Um povo que acorda 24 horas da manhã para estar no culto das 9 horas da manhã na igreja, e ali fica o dia todo cultuando a Deus. É verdade, a maior alegria deles é servir a Deus, e eles servem com alegria, não é verdade? Verdade, e muitas das vezes nós temos essa oportunidade e nós a perdemos, não é verdade? Muitas das vezes nós temos essa oportunidade e nós a deixamos. Por isso, venha para cá, para a rua Senador Pompeu, número 27, no centro do Rio de Janeiro, a 500 metros da Central do Brasil e também próximo da estação do metrô da Uruguaiana. Tem bênção para contar, tem vitória de Deus para relatar. Seu nome, minha irmã?
4: Meu nome é Ruth.
1: A senhora vem da onde?
4: Eu vim da Rocinha.
1: Da Rocinha. Ô, irmã irmã Ruth, conte a bênção que a senhora recebeu na Igreja Deus e Amor.
4: É que eu estava para operar, pastor, de mioma, e as minhas córneas estavam todas abertas, né? E Deus fez milagre e operou. Ele me operou duas vezes. E eu agradeço a Deus, eu venho agradecendo a Deus. Eu era do Colégio de Freira. Eu passei, hoje vai ter um evento muito grande da Deus e Amor, né? Uma vigília, mini vigília. E eu estou muito contente. Deus está no controle de...
1: Está feliz de estar aqui, né, minha?
4: Estou muito feliz.
1: Ô, minha irmã, daqui a pouco o povo da África vai estar aqui conosco no horário das 9 horas da manhã. Qual o seu convite agora aos ouvintes que escutam a nossa voz pelo rádio?
4: Todo o povo de Deus, todos cativos, em nome do Rei Jesus, do Deus que vai fazer milagre na Deus e Amor, para vir para cá, na Pompeu Loureiro. Pompeu, por favor, é pertinho. Toda a igreja e todos cativos, em nome de Jesus, muito obrigado por essa igreja existir.
1: Amém. Que Deus abençoe pelo seu relato, né? Verdade, só corrigindo aí, senador Pompeu, número 27, no centro do Rio de Janeiro, a 500 metros da Central do Brasil, também próximo da estação do metrô da Uruguaiana. É o endereço da sua vitória, é o endereço da sua bênção, é o endereço do seu milagre. O povo chegando aqui, o povo comparecendo para receberem as bênçãos de Deus para as suas vidas. É isso mesmo, grupo Vozes da África. Vozes da África estará aqui louvando ao nome do Senhor, orando pela sua vida, orando pela sua casa e orando pela sua querida e amada família. Imagina só o que estará acontecendo aqui no dia de hoje. Deus estará dando vitória, Deus estará dando a bênção, Deus estará fazendo milagres acontecerem aqui na Igreja Pentecostal Deus e Amor. Por isso vem, ouvinte, compareça aqui na rua Senador Pompeu, número 27, no centro do Rio de Janeiro, a 500 metros da Central do Brasil, também próximo da estação do metrô da Uruguaiana. Aproveita que é só hoje, no horário das 9 da manhã e no horário das 19 horas. É isso mesmo, vem buscar o milagre, vem buscar a vitória da parte do Senhor para a sua vida, para a sua casa e para a sua querida e amada família. Estou aqui com o servo de Deus, Pai do Senhor Jesus, meu irmão.
5: Pai do Senhor Jesus.
1: Qual o nome do Senhor?
5: José Paulo.
1: O senhor vem da onde, irmão José?
5: Itambi, Itaboraí.
1: Itambi, Itaboraí. Acordou bem cedo para estar aqui, né, meu irmão?
5: 4:05 da manhã.
1: 4:05 da manhã, mas vale a pena.
5: Vale a pena.
1: Meu irmão, conte uma bênção que o senhor já recebeu aqui na Igreja Deus e Amor.
5: Uma bênção que eu vou contar aqui. Semana passada eu entrei com problema no auxílio. Aí eu dei a entrada, graças a Deus, saiu.
1: E
5: eu...
1: Já saiu?
5: Eu vou... pagar o propósito que eu fiz com Deus.
1: Meu Deus do céu, Deus fez o milagre acontecer na sua vida, né, meu irmão?
5: Fez, fez.
1: Deus fez o milagre acontecer na sua casa.
5: Em nome de Jesus.
1: Ô, meu irmão, conta pra nós, como é que tá a fé para o dia de hoje?
5: Eu venho buscar a cura pra minha irmã que tá internada ainda no hospital.
1: Tá vindo buscar a cura e hoje vai levar em nome de Jesus.
5: Em nome de Jesus.
1: Amém, meu irmão. Qual o convite que o senhor tem para fazer aos ouvintes agora que escutam a nossa voz pela rádio?
5: Que venham pra igreja.
1: Pra vir, né?
5: É pra vir pra igreja.
1: Amém. Que Deus abençoe pelo seu testemunho de fé, seu relato de vitória, seu relato de milagre. É isso aí, ouvintes. É o povo chegando, o povo comparecendo aqui na Igreja Pentecostal Deus e Amor. É o povo aqui testemunhando milagres da parte do Senhor Jesus Cristo, auxílio do nosso querido irmão. Ele foi cortado, porém, todavia, entretanto, ele compareceu aqui na Igreja Deus e Amor semana passada, foi revelado e a vitória chegou para a vida dele. E a vitória vai chegar para a tua família, a vitória também vai chegar para a tua casa, a vitória também chegará para o seu lar, aqui na rua Senador Pompeu, número 27, no centro do Rio de Janeiro, a 500 metros da Central do Brasil, também próximo da estação do metrô da Uruguaiana. É milagre acontecendo aqui na Igreja Pentecostal Deus e Amor. Enquanto são 7:31, nós vamos prosseguindo. É verdade, porque Deus vai te dar a vitória, Deus vai te dar a bênção. Hoje é dia do teu milagre, hoje é dia da tua vitória, hoje é dia da bênção de Deus ocorrer na sua vida, ocorrer na sua casa, ocorrer na sua querida e amada família. Por isso vem, a cidade já está normalizada, não é verdade? É, vários lugares aí que ficaram sem luz já retornaram, graças a Deus, e você pode vir correndo para a Igreja Pentecostal Deus e Amor, que nada vai acontecer. É isso mesmo, Deus tem dado livramento, Deus tem dado vitória, Deus tem dado as grandes bênçãos aqui. Vale o povo que comparece nesta querida igreja pentecostal, Deus e amor. Pronto socorro de Jesus de Nazaré. Isso mesmo, é vitória e milagre acontecendo aqui na igreja pentecostal, Deus e amor. É a bênção de Deus chegando para a sua vida aqui. Vem clamar a Deus conosco, vem clamar a Deus aqui na igreja pentecostal, Deus e amor, que é o pronto socorro de Jesus de Nazaré. Rua Senador Pompeu, número 27, no centro do Rio de Janeiro, a 500 metros da Central do Brasil, também próximo da estação do metrô da Uruguaiana. Possuímos um amplo estacionamento gratuito para que você possa vir, para você deixar seu automóvel, na verdade, seu carro, sua moto. Venha, reúna aí o povo, vem de van, vem para a igreja pentecostal, Deus e amor. Porque Deus estará te dando a grande vitória e a grande bênção das mãos de Deus para a sua vida, para a sua casa e para a sua querida e amada família. É isso mesmo, corra para cá, para a igreja pentecostal, Deus é amor. É isso mesmo, estamos na fé total, porque daqui a pouquinho, 9 horas da manhã, estará conosco aqui os nossos queridos irmãos do país de São Tomé e Príncipe. É isso mesmo, ouvintes, eles estarão aqui buscando a Deus, recebendo as grandes bênçãos de Deus para a sua vida, para a sua casa e para a sua querida e amada família. Por isso, vem buscar vitória, vem buscar milagre no dia de hoje, e neste horário das 7 da manhã eu mesmo estarei pregando a palavra de Deus e orando pelos mais excelentes dons do Espírito Santo. Vem buscar milagre, vem buscar vitória da parte do Senhor nosso Deus. É isso mesmo, rua Senador Pompeu, número 27, no centro do Rio de Janeiro, a 500 metros da Central do Brasil, também próximo da estação do metrô da Uruguaiana. É milagre após milagres ocorrendo, acontecendo aqui na igreja pentecostal, Deus e amor, e nós estamos esperando por todos vocês. Venha buscar o seu milagre, venha buscar a sua vitória, venha buscar a bênção de Deus para a sua vida, para a sua casa e para a sua querida e amada família. É isso mesmo, são bênçãos acontecendo aqui neste lugar. É isso mesmo, ouvintes, é. E agora, quando são 7:34, quero fazer uma oração pela tua vida, para Deus estar trazendo você na paz e na segurança do Senhor Jesus Cristo. Atenção, estúdio, vamos orar, vamos falar com Deus.
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1: Soberano Deus e eterno Pai, Deus amado, Deus querido, aqui nós estamos, meu Deus, na tua presença, meu Deus e meu Pai, levantando, meu Senhor da glória, e orando pelos mais, meu Pai amado, Pai querido, de eletos ouvintes, Deus querido, Deus amado, que tem, meu Senhor da glória, ah, meu Pai amado, Pai querido, com o propósito de estar aqui no dia de hoje, Senhor da glória, porém, todavia, entretanto, o adversário tem tentado atrapalhar, meu Pai amado, lançado em pedido para que essa pessoa não chegue aqui no dia de hoje, meu Senhor da glória, ó Deus poderoso, Deus maravilhoso, ó querido Deus e eterno Pai, mas eu clamo nesta hora, meu Senhor da glória, para que o Senhor venha entregar o milagre, meu Pai, das tuas mãos, meu Pai, para a vida desta pessoa, ó Deus querido, Deus amado, eu creio, meu Senhor da glória, e o Senhor já está, meu Pai, dando a vitória, eu creio, meu Deus, que o Senhor já está, meu Pai, dando a bênção, meu Senhor da glória, fazendo milagres acontecer, meu Pai, ó meu Deus, essa pessoa que virá buscar o milagre, meu Senhor da glória, esta pessoa que virá, meu Senhor, no dia de hoje, com o propósito de receber, meu Deus, das tuas mãos, meu Pai, a vitória, entrega a vitória, meu Senhor da glória, no dia de hoje, entrega, meu Deus, a tua bênção, meu Deus, o teu grande milagre, repreende, meu Pai, todo o mal, Senhor da glória, a fúria, meu Pai, do adversário, confirma, meu Pai amado, Pai querido, a grande bênção, meu Pai amado, a grande vitória, meu Pai, na vida dos teus filhos agora, meu Pai, operando, meu Senhor da glória, meu Deus, essa pessoa vai chegar aqui no dia de hoje e receberá a bênção de Deus para as suas vidas, confirma, meu Deus, o teu grande milagre, confirma, meu Deus, tua grande vitória, em nome do Pai, do Filho e do Espírito Santo de Deus. Amém e amém, Senhor Jesus. Que Deus abençoe, queridos ouvintes, que Deus abençoe a todos. E aí, daqui a pouco, no horário de 8:30 da manhã, nós estaremos retornando com todos vocês. E aí, agora, quando são 7:37, eu já estarei assumindo o santo altar de Deus para orar pela sua vida. Você que vem aqui, vai dar tempo de você chegar ainda para o culto das 7, já ficar para o culto das 9, onde os nossos queridos irmãos africanos estarão aqui conosco. Venha buscar o seu milagre, venha buscar a sua vitória. Que Deus abençoe o estúdio, linha aberta, para trazer precisas informações daquilo que vai acontecer neste lugar. Que Deus abençoe.

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1: Agora no Rio de Janeiro, os relógios marcam pontualmente 7 da manhã, com mais 38 minutos. 7:38 da manhã, Deus abençoe abundantemente a vida do nosso querido irmão e amigo, o Diácono Márcio Mendes. Esteve conosco já nestas primeiras informações, neste primeiro bloco, nos trazendo já um panorama amplo e completo acerca de tudo o que Deus nosso Pai já fará na manhã de hoje. Verdade é, 7:38, já há 38 minutos, começou esse primeiro culto, culto em que a mensagem de Deus será pregada, será mencionada por intermédio do servo do Senhor, nosso querido pastor Márcio Mendes. E na oportunidade das 9 horas da manhã, teremos já a presença do nosso querido pastor, pastor Antônio dos Santos, pastor responsável aqui pelo Templo Maior, aqui da capital carioca, na rua Senador Pompeu, número 27, no centro do Rio de Janeiro. O servo do Senhor vai estar na fé, daqui a pouquinho já pregando a palavra do Senhor e orando em favor de todo o povo de Deus, clamando, pedindo, intercedendo a Deus e Deus manifestando a sua graça e também o seu grande poder. Você que neste momento me acompanha, é o nosso convidado especial, tendo em vista que hoje teremos um momento extraordinário. Hoje o Rio de Janeiro reviverá momentos de bênçãos e vitórias, como tem acontecido todas as sextas-feiras, que é o prosseguimento, queridos ouvintes, da grande campanha, campanha que traz como seu tema Destruindo Fortalezas. E hoje, na oportunidade, desde São Paulo, Brasil, ou melhor, estão chegando de São Paulo, Brasil, mas eles são do continente africano. A banda Vozes da África, abrilhantando-nos com a sua presença já nesta manhã, aqui no Rio de Janeiro.

mensagem da palavra de Deus será pregada, queridos ouvintes. Pastor Antônio dos Santos vai orar por milagres, maravilhas, libertações, mas também nós teremos o momento da adoração.

Vozes da África em uma turnê pelo Brasil, chegou ao Rio de Janeiro, chegou à capital carioca, sim, chegou ao Rio de Janeiro, chegou ao grande estado carioca, para nos abrilhantar, nos levar a Deus, a adoração, nos trazer a adoração, adoração com a cultura africana, a adoração com alegria africana, a adoração com comportamento africano, coisa linda!

Sei que esse repertório você já conhece pelas notas musicais. Este é o hino Tua Glória, em que canta nossa querida cantora Débora Miranda, mas agora sendo interpretado pelo dialeto através do Vozes da África. Tudo isso e muito mais daqui a pouquinho aqui no Rio de Janeiro, na grande capital carioca. E nós já queremos chamar a sua atenção. Ô, meu irmão, por favor, venha adorar a Deus com a gente aqui nesta manhã. Você que está em casa de folga, você que está de férias ainda, você que não trabalha hoje ou trabalha durante a tarde, esses momentos maravilhosos aqui no Rio de Janeiro, nesta grande sexta-feira, 31 de julho, vão ficar marcados no coração do povo carioca.

0: dá tempo de se organizar, dá tempo de se programar. 7 da manhã, 44 minutos, 7:44 da manhã. Dá tempo de você já se organizar, porque o culto vai começar no horário das 9 horas da manhã. Meu irmão, você não pode perder esta oportunidade. Minha irmã, não perca esta oportunidade que Deus está preparando para você. Adorar a Deus com Vozes da África. Já aproveite para tirar uma foto bonita, já aproveite para marcar este momento, já aproveite para adorar a Deus com a gente.
1: Meu socorro vem do Senhor.
0: É a grande sexta-feira, sexta-feira da vitória maior, sexta-feira do grande livramento de Deus para a família, sexta-feira destruindo fortalezas, ouvintes. É Deus fazendo milagres, é Deus fazendo maravilhas, e você sendo abençoado por Jesus. Pastor Antônio dos Santos, às 9 da manhã, pregando a palavra do Senhor. Pastor Antônio dos Santos, às 9 da manhã, orando para Jesus libertar. Pastor Antônio dos Santos, às 9 da manhã, ministrando uma palavra forte, orando, e Jesus manifestando o seu poder. Onde isto? Rua Senador Pompeu, número 27, no centro da capital carioca. Vamos tacando fogo na seara do inimigo e Jesus operando maravilhas.
2: Cadê o Glória?
3: 25 anos novício, Pastor Antônio, e hoje ele diz que após 3 vezes pisar aqui nessa igreja, na campanha com o Senhor, ele tomou nojo do vício e está curado para a glória de Deus.
4: Irmão, qual é o seu nome?
5: Eu sou João Rodrigo.
4: O senhor era viciado há quanto tempo?
5: 25 anos. Cachaça, tudo que é tipo de cachaça, metanol, álcool, bebia tudo. Eu passava na cruzeada, eu não via cachaça, eu bebia, comia farofa também, entendeu? Qualquer lugar que eu passasse, eu bebia cachaça, eu bebia. Farofa eu comia também, entendeu?
4: Mas e agora, participando aqui?
5: Eu tomei nojo, graças a Deus, sabe? Eu não moro aqui não, sabe? Eu tomei nojo, 3 vezes eu vim aqui, outra vez eu vim aqui, depois desse dia foi oração, nunca mais eu botei álcool na minha boca.
4: Vindo aqui na igreja, Deus é amor.
5: Eu vim aqui, graças a Deus, 3 vezes que eu vim aqui, 3 vezes com hoje. Nunca mais botei álcool na boca.
4: Liberto.
5: Amém, graças a Deus.
4: 25 anos viciado.
5: Eu não podia ver uma garrafa de cachaça. Se eu passasse na rua, se eu vejo um corote de vazio, eu bebi.
4: Tá liberto.
5: Estou, graças a Deus, amém.
4: Jesus te libertou. Amém. Cadê o glória pra Jesus?
6: Cadê?
0: 25 anos nas bebidas, queridos ouvintes, 25 anos trancado na fortaleza dos vícios, trancado na fortaleza do pecado, 25 anos trancado pela insuficiência de reagir ao comportamento inadequado. Este homem, sendo vítima de Satanás e de suas agruras, este homem sendo vítima de Satanás e das suas ofertas malignas, destruindo a vida deste homem. Ele veio na igreja, e quando chegou na igreja, Jesus operou grande milagre na vida deste homem. Ele mesmo disse, sim, ele mesmo disse, cheguei na Deus de amor e Jesus mudou a minha vida. 3 vezes com essa que eu estou vindo à igreja e já estou chegando para contar o meu milagre. Imagino eu na primeira, na segunda e agora na terceira contando o seu testemunho. Coisa linda, é isso que Deus está fazendo e vai fazer muito mais. Rua Senador Pompeu, número 27, Centro, Rio de Janeiro, daqui a pouquinho, 9 da manhã.
4: Tem uma mulher que está aqui entre nós. O Espírito de Deus falou comigo que foi feito um trabalho, preste bastante atenção, hein? O trabalho que foi feito foi um trabalho forte. Esta mulher sente, parece que tem algo mexendo dentro da sua barriga. A sua barriga cresce e parece que tem algo movimentando lá dentro. Ô, glória.
6: Pastor Antônio, essa irmã acabou de me dizer, conforme a revelação do Espírito Santo, ela sentia. Meu Deus do céu, olha aí, Pastor Antônio. Pastor Antônio, ela estava falando comigo que na barriga dela, ela estava mexendo como se fosse um bicho andando na barriga dela, conforme Deus revelou. E agora, na oração, o diabo manifestou aqui furioso, Pastor Antônio.
4: Sai da vida dela, Satanás. É você que está aí na barriga dela, é?
7: É pra comer ela toda. O bolo que ela comeu foi pra comer ela toda.
4: Olha aí o que o diabo está dizendo, hein? Preparou o bolo pra ela, ela comeu o bolo pra destruir ela toda por dentro. Vocês não gritam pra Jesus queimar ele? Mas ela vai ser liberta agora. E nunca mais vai sentir este mal por dentro. Em nome de Jesus, sai! Abra os olhos, fala assim, amém.
8: Amém.
4: Como é o nome da senhora?
8: Maria do Carmo Francisco.
4: Irmã Maria, o que é que a senhora sentia na barriga?
8: Pastor, um negócio que andava na minha barriga.
4: Andava na barriga.
8: Na barriga.
4: Tem quanto tempo isso?
8: Ah, já tem bastante tempo.
4: Bastante
8: já
4: tempo.
8: Já tem uns 6 meses.
4: A senhora sentia dor?
8: Não, dor não. Era
4: só
8: aquele
4: andava.
8: Peso, aquele peso, e quando eu comia, eu botava tudo pra fora. Ia dando aquelas gorpadas e vomitava tudo.
4: A senhora é a mulher revelada.
8: É.
4: E está curada também por
8: eu
4: Jesus.
8: Eu recebo em nome de Jesus.
4: Levanta a mão e glorifica a Deus, porque ela está liberta e curada por Jesus.
9: Tu és o meu refúgio, a minha fortaleza. 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
0: Palavra tremenda, palavra ministrada, queridos ouvintes, e como reação, como manifestação e excelência, o que Deus faz é o quê? Milagres, milagres como você acabou de ouvir. Pastor Antônio dos Santos orando para Jesus curar. Não só curar, mas Deus também revelou ao seu servo uma pessoa que ali estava entre nós no culto, em que a barriga desta pessoa parecia que tinha algo andando, se mexendo dentro da barriga desta senhora. Ela mesmo disse, pastor, eu parecia que estava grávida. Ah, meu Deus! Mas ouvintes, o que se esconde do raio-x, o que se esconde da ultrassom, da tomografia, da ressonância, é descoberto pelos olhos do próprio Deus, porque para Deus não há nada oculto que não seja revelado, e Deus trouxe ao seu servo a revelação, ele entrega a revelação do Espírito Santo, Deus se manifesta, um espírito maligno acometeu a vida desta senhora e foi repreendido e foi expulso para a glória do nome de Jesus. Após a esta senhora receber o grande milagre do Senhor, o que aconteceu com ela? A barriga que estava grandona, o abdômen que estava como que grávida, murchou, desapareceu, porque era uma obra maligna. Era uma obra do inimigo para destruir aquela senhora, mas ela foi curada na mesma hora, liberta na mesma hora, pelo poder do nome de Jesus Cristo, nosso Senhor. Senhor, senhora que agora nos ouve, Senhor, senhora que agora nos acompanha, chegou o dia do seu milagre, chegou o dia da sua bênção, chegou o dia do agir de Deus na sua vida. Anote esse endereço, Senador Pompeu, número 27, Centro, Rio de Janeiro, Igreja Pentecostal, Deus é Amor. Notícias chegando, volto já já com muito mais de Deus para você aqui na Rádio Deus e Amor. São só 3 minutos.
10: 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Comida rastreada. Tecnologias prometem acompanhar os alimentos da origem até a mesa. ano passado, esse eixo consolida-se e perfila-se para 2026 como uma janela de inovação, responsabilidade e competitividade. Para esse ano, é realmente um ano crucial, inclusive, para a segurança alimentar. Com o passar do tempo, a tecnologia tem, de fato, ganhado importância na vida cotidiana. Tanto no âmbito pessoal como na ciência e na investigação, vemos que a digitalização deixou de ser algo estranho para se, de fato, integrar cada vez mais em várias etapas aí de processos e momentos. Com regulamentações cada vez mais rigorosas, incorporando abordagens multidisciplinares, onde a sustentabilidade é cada vez mais contemplada com sistemas de rastreabilidade avançados e programas de precisão, os consumidores podem receber produtos cada vez mais transparentes e seguros para consumir. Ao longo de todo esse percurso, sensores de temperatura e geolocalização partilham informações em tempo real sobre as condições em que cada produto se encontra. Uma vantagem que se mantém mesmo durante o armazenamento, garantindo assim a qualidade e a segurança dos alimentos. A essas vantagens aí de conectividade e rastreabilidade junta-se a automatização, que melhora a eficiência e diminui os erros, bem como a análise de dados, que contribui para identificar padrões e impulsiona a tomada de decisões informadas e baseadas em evidências. Investir nessas tecnologias deixará de ser uma opção para se tornar aí um requisito. A digitalização dos controles sanitários, com monitorização automática de pontos críticos, gestão de dados de qualidade e alertas precoces, deve reduzir os erros humanos e melhorar a consistência operacional. Mudança no carrinho. Brasileiros reduzem doces e abrem mais espaço para escolhas equilibradas. A busca por mais qualidade de vida está transformando os hábitos de consumo dos brasileiros e impacta diretamente o varejo alimentar. Um novo estudo de uma empresa de inteligência de mercado mostra que a busca por alimentos mais saudáveis deixou de ser uma tendência para se consolidar como parte da rotina da população. Hoje, 62% dos brasileiros afirmam priorizar uma boa noite de sono. 51% praticam atividade física e 42% realizam check-ups médicos com frequência. O levantamento mostra ainda que os brasileiros estão reduzindo o consumo de produtos nocivos para a saúde e, olha, incorporando escolhas consideradas mais equilibradas no dia a dia. O comportamento já impacta diretamente o desempenho das categorias no varejo alimentar. No comparativo entre o primeiro trimestre desse ano e o mesmo período de 2022, o volume de compras de açúcar caiu 21,2%, enquanto biscoitos registraram uma retração de 19,3% e chocolates 15,7%. No total, a cesta de indulgência apresentou queda de 6,2% nesse período. Um outro destaque desse estudo é o avanço acelerado dos produtos zero açúcar, que deixaram de atender apenas nichos

0: mercado de massa. Atualmente, bebidas sem açúcar já representam 1/3 do faturamento da categoria de refrigerantes e seguem crescendo em diferentes segmentos de bebidas.
1: Sete horas e 58 minutos.

0: Janeiro. Esperamos por você sexta-feira.
1: Sete horas e 58 minutos.
2: Ouvintes, aceite a paz de nosso Senhor e Salvador Jesus Cristo. Que alegria poder estar com vocês nesta manhã de sexta-feira. Hoje estou passando aqui para convidar a vocês para estarem conosco ainda hoje, hein? Participando da campanha, agradecendo também a Deus por tudo aquilo que Ele fez no decorrer de cada sexta-feira. Você que está aqui no Rio de Janeiro, nas comunidades, nos bairros, nas cidades vizinhas, ainda há tempo de você participar conosco no horário das 7 da manhã, às 9, 11, às 13, 15 e também no horário das 19 horas. Hoje, no decorrer de todo o dia e à noite, venham participar conosco. Eu estarei com vocês pregando a palavra do nosso Deus.
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0: Agora são 8:03 na capital do estado de São Paulo. Bom dia, paz do Senhor Jesus. Estamos em rede, a maior rede de rádios do Brasil. É a Rádio Deus é Amor. Direção, supervisão geral da nossa irmã Ereni Miranda. Os trabalhos técnicos são dele, o nosso irmão Jonatas Oliveira. No WhatsApp, a nossa irmã Raquel. E na produção, o nosso irmão Moisés Azevedo. A apresentação é minha, Levi Muniz, hoje dia 31 de julho de 2026, hoje é sexta-feira de guerra contra o mal, aqui na Igreja Pentecostal Deus e Amor. Seja bem-vindo à programação da nossa igreja, a Igreja Deus e Amor, 64 anos, uma igreja firmada na rocha.
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0: Muito bem, vamos atualizando aí a temperatura em todo o Brasil. Vamos começando aqui pela capital do estado do Paraná, Curitiba. Curitiba começou com 10, agora tem 12, não vai passar dos 20 graus na capital paranaense. Vamos dar uma olhadinha em Goiânia, estado de Goiás, neste momento 23 graus em Goiânia, a máxima prevista para hoje é de 30 graus. Brasília tem, a capital do Brasil tem 20 graus agora e a máxima prevista é de 28 graus, sem previsão de chuva. O Rio de Janeiro, a capital carioca, no momento estamos com 21 graus, a máxima de 26, e tem sim previsão de chuva no meio da tarde na capital carioca. Recife tem 23 graus, a máxima é de 28 e pode chover no Recife. Salvador tem 24 graus, a máxima de 28. Salvador tem chuva, sim, tem 10 milímetros de chuva. Não é aquela chuva forte, mas está chovendo na capital baiana. Vamos terminando aqui com Fortaleza, capital do Ceará. No momento, 27 graus, a máxima prevista de 30. Na capital do Ceará, a cidade de Fortaleza, a belíssima Fortaleza. Informações do tempo da Climatempo para a Rádio Deus e Amor. Bom dia!

0: Meu nome é Daniel. Eu comecei a usar droga, eu tinha era 15 anos. A primeira droga que eu conheci foi a maconha. Eu comecei na maconha. Quando a maconha não fazia mais efeito, eu comecei a usar na cocaína. Eu comecei a usar cocaína. Depois a cocaína não fazia mais efeito, aí eu passei pro crack. Eu cheirava tanta cocaína que saía sangue do lado do nariz. Aí passava o cheirar do outro, eu punho sangue do outro. Aí quando não dava jeito de cheirar porque o nariz estava sangrando, aí eu punha ela na mão e comia. E quando eu passava a comer ela, que eu ficava todo anestesiado por dentro, eu punha ela na água e misturava ela na água e tomava. Aí eu passo a cocaína não fazer mais efeito. Aí eu passei pro crack. Aí do crack eu fumava o crack na latinha com a cinza de cigarro. E quando não fazia mais efeito naquela cinza de cigarro, passei a usar no bombril. E quando era no bombril, eu punha ela no bombril, punha no canudinho. Aquele canudinho pegava fogo, queimava de uma vez, entrava pra minha boca, queimava minha garganta, fritava todos meus lábios. Quando eu passei a usar a droga, eu fiquei pesando 30 quilos. Eu ficava a pele e o osso, não tava um esqueleto. Eu ficava, era a noite e o dia, usando o crack. E pensava que não tinha jeito. Eu escolhi as drogas, eu perdi minha família inteira. Perdi pai, mãe, sim, abandonei minha família. E o inimigo já tinha planejado de levar a minha alma. Só que o Senhor me deu livramento, porque foi no momento que eu estava lá drogado e o Senhor Jesus me deu esse livramento e o Senhor me deu esse escape. Saindo do meio daqueles homens, que Deus me deu esse livramento, aí eu fui me confessei ao Senhor. Senhor, se realmente o Senhor me ama, o Senhor me chamou, o Senhor me liberta para que eu venha ser liberto, para nunca mais usar a droga. E o Senhor, no mesmo instante, no mesmo dia, o Senhor me libertou. E hoje eu sou lavado e remido no sangue de Jesus por 5 anos de libertação. Hoje a minha vida é abençoada. Hoje eu sou feliz com Deus. Hoje eu tenho a minha alegria. E todos os dias que o Senhor tem me alegrado, todos os momentos, em todo o tempo, que o Senhor tem me dado alegria. Alegria que eu pensava que eu tinha alegria, eu não tinha alegria, eu tinha era tristeza. E eu sorria, eu ria, mas por dentro eu estava chorando. Por dentro o meu coração sangrava de tristeza. E hoje eu sou feliz e alegre com o Senhor Jesus. E aqueles que estiver ouvindo, que estiver na droga, que estiver usando droga, que pensa que não tem mais solução, mas Jesus é a solução, como Ele me libertou. Aquela região que me via não dava nada por mim. Falava que eu era um perdido, que para mim era só a morte. Mas Jesus me libertou. E hoje eles me veem diferente. Hoje eles nem acreditam na pessoa que eles veem, que eles falam, você está diferente, você mudou. E eu andava a pele e o osso. E hoje, graças a Deus, Jesus me lavou por dentro e por fora. E sou feliz com Jesus. Esse é meu testemunho. Daniel Martins Vidal da Cruz. E eu congrego na Igreja Pentecostal Deus de Amor, São Bernardo Campo, da Vila Esperança.
1: Glória a Deus, aí está o testemunho do nosso querido irmão Daniel. A transformação que Jesus fez na vida dele através da fé. Ouvinte, como é importante, como é maravilhoso quando nós nos colocamos na presença do Senhor, né? Quando você se aproxima de Deus e deixa Jesus mudar a sua história. O Daniel, ele estava largado à margem da vida, desprezado pela sociedade, mas ele teve um encontro com Jesus através da Igreja Deus e Amor e a vida dele foi transformada. Este é o poder de Deus, o poder que transforma o homem, o poder que muda a história, o poder que transforma a vida. Você que está me ouvindo, hoje é dia de guerra contra o mal, é dia de libertação aqui na sede mundial, tanto no culto das 9 horas da manhã, quanto às 3 da tarde e às 7 horas da noite. Escolha um horário, venha buscar a sua libertação, traga aquela pessoa que está precisando de uma libertação, porque hoje são feitas orações de libertação, orações poderosas, orações que mudam a história do homem e da mulher. Avenida Prefeito Passos 10, Liberdade, Igreja Pentecostal Deus e Amor. Por falar nisso, hoje tem vigília, atenção São Paulo, atenção Brasil, Você que gosta de buscar a presença de Deus, você que gosta de se encher do Espírito Santo, você que sabe que Jesus precisa mudar a tua história, venha ser revestido. Nós estamos vivendo um tempo difícil, tempo de grande dificuldade, e precisamos do revestimento do poder de Deus. Precisamos do revestimento dos dons espirituais. Vigília de oração, não é vigília de cantoria, não. É vigília para buscar a presença. Vigília para se encher de Deus. A palavra de Deus será pregada, a oração será feita e nós vamos nos renovar na presença do Senhor. O tema é: a chama continua acesa. Vamos ter aquele momento especial de louvor, momento de adoração, palavra de Deus, renovo espiritual. E eu quero convidar você que é membro da Igreja Deus e Amor, você que é membro de qualquer igreja evangélica e precisa se encher da presença de Deus. A partir das 23 horas, o pastor Milton Almeida, juntamente com o pastor Kleber de Oliveira, pastor Rivair Silva e todos os pastores da Grande São Paulo, reunidos, buscando a presença de Deus, se enchendo do Espírito Santo, salvação de almas, renovo espiritual, muita adoração. Buscai ao Senhor enquanto se pode achar, invocai-o enquanto está perto. 23 horas começa a vigília, vai até por volta das 5 horas da manhã, e você é o nosso convidado. A Igreja Deus e Amor tem um estacionamento amplo, próprio, coberto com toda a segurança, e nós estamos aqui na Avenida Prefeito Passos, número 10, no bairro da Liberdade. Você que vem de metrô, desce na estação Pedro II, dá para vir a pé porque é bem pertinho. Você que vem de ônibus, desce no terminal do Parque Dom Pedro II. Reúna os irmãos da sua igreja, reúna os seus amigos, reúna os jovens aí e vamos todos juntos buscar a presença de Deus. Vamos todos juntos se encher do Espírito Santo e com certeza seremos revigorados pela poderosa presença de Deus, o nosso Pai. São exatamente 8 horas e 13 minutos. Gente, nós já vamos nos preparar para a oração. Eu sei que tem muita gente esperando o momento de oração, esperando o momento de se encher da presença de Deus. Então, neste momento, eu quero que você se prepare e vamos juntos falar com o Senhor, aqui na Rádio Deus e Amor.
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1: Senhor nosso Deus, Pai de amor, Pai de bondade, Pai de infinita misericórdia, Senhor, nós nos colocamos na sua santa e gloriosa presença. Nós estamos aqui, ó Pai, porque nós sabemos que o Senhor é bom, que o Senhor é maravilhoso, que o Senhor trabalha para aquele que em Ti espera, e que o Senhor jamais desampara aqueles que Te buscam. Meu Pai querido, meu Deus maravilhoso, Deus Criador dos céus, da terra, do mar, de tudo que neles há. Mais uma vez, Senhor, nós nos colocamos diante do Senhor. Oh, meu Pai, como é bom falar contigo. Como é bom saber que o Senhor não nos desampara, que o Senhor nos ouve, que o Senhor é uma fortaleza no dia da adversidade, que o Senhor é aquele que trabalha para os que em Ti confiam. Meu Deus, nesta manhã, Senhor, manhã de sexta-feira, ó meu Pai, o Senhor é o nosso socorro bem presente na hora da adversidade. O Senhor está conosco. Eu sei que o Senhor está com a sua igreja, o Senhor está com o seu povo, o Senhor está com aqueles que buscam a tua face. E nós estamos aqui, ó Pai, para buscar a face do Senhor e para clamar pela tua grande misericórdia. Pai, estenda a tua mão. Repreende agora, Senhor, toda a enfermidade. Repreende agora, Senhor, toda a opressão, toda a depressão, toda a ansiedade, toda a síndrome do pânico. Senhor, repreende agora todas as obras malignas, todas as obras do diabo, todas as obras do inferno. Senhor, meu Deus e meu Pai, traga neste momento a libertação para este lar e para esta família. Meu Deus, Eu te apresento aqueles que estão desesperados, aqueles que estão aflitos, aqueles que estão sofrendo na dor, aqueles, meu Pai, que precisam de um milagre das Tuas mãos. O Senhor é poderoso, o Senhor é maravilhoso, o Senhor é aquele que faz milagres, e nós cremos que o Senhor vai fazer milagres. Ó, meu Pai querido, meu Pai maravilhoso, Deus Criador dos céus e da terra, repreende, Senhor, agora toda a obra do inferno, repreende, Senhor, agora toda a obra de Satanás, toda a obra das trevas, repreende, Senhor, todas as cadeias malignas, e que este homem e esta mulher sejam tocados e abençoados pelo Deus Todo-Poderoso. Pai, olha para as nossas crianças, olha para os nossos jovens, olha, Senhor, para aqueles obreiros da Tua seara, olha para as obreiras da Tua casa, meu Pai, todas aquelas que fazem a Tua vontade, que colocam o avental e fazem a Tua obra, meu Deus. Eu Te apresento os filhos dos Teus filhos, ó, meu Pai. Nós não geramos filhos para a perdição, mas geramos filhos para a louvor e honra da Tua glória. Meu Pai, eu Te apresento todos aqueles que ao redor da terra proclamam a Tua palavra, independente da placa denominacional. Meu Deus e meu Pai, o Senhor é poderoso, o Senhor é maravilhoso, o Senhor trabalha para aquele que em Ti espera. Meu Deus, cura o enfermo agora, Jesus. Ó, Senhor, esta pessoa que está oprimida, que ela seja agora liberta pelo poder do Teu sangue, pelo poder da Tua palavra. Esta pessoa que está desesperada, que ela seja agora tocada pelo Senhor. Meu Deus e meu Pai, esta pessoa que está precisando de um milagre, precisando de uma cura, de uma libertação. Ah, meu Pai, que o Senhor venha fazer milagres no meio do Teu povo. Meu Pai, eu Te apresento aqueles que foram vítimas dos tornados. Ó, meu Deus, eu Te apresento aqueles que perderam tudo, Senhor. Meu Deus, eu Te apresento aqueles que estão passando dificuldades, aqueles que estão, Senhor, precisando do pão, do alimento. Ah, meu Pai, aqueles que precisam de um milagre, que o Senhor faça milagres na vida deste irmão e desta irmã. Meu Deus, obrigado pela vida da nossa diretoria, obrigado pela vida da presidente irmã Ireni. Obrigado pela vida, Senhor, dos pastores, dos obreiros. Ah, meu Pai, obrigado pela vida da assessoria. Obrigado pela vida de todos aqueles que ao redor da terra proclamam a Tua santa palavra. Fica conosco, Senhor, neste dia. Continua com os nossos ouvintes. Continua com os nossos internautas. E a Ti, Senhor, nós damos a honra, a glória e o louvor para todos sempre. Em nome de Jesus. Amém. E amém, Senhor Jesus.

0: São 8 horas e 20 minutos em São Paulo. Como é bom orar, clamar a Deus, buscar a face do Senhor. Olha, gente, se você orou com fé, tenha certeza que a tua vitória vai chegar e logo mais você cantará o hino da vitória. São 8h21 em São Paulo, bom dia.
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0: Igreja Pentecostal Deus é Amor tem sempre uma perto de você. Claro que tem. Tem sempre uma igreja Deus é Amor aí na sua cidade, aí no seu estado. Atenção, moradores de Belém, capital do estado do Pará, Igreja Deus é Amor na rua Senador Lemos, 146, no bairro Umarizal. Igreja Deus é Amor em Manaus, capital do Amazonas, rua Alexandre Amorim, 525, no centro. Igreja Deus é Amor na cidade de Recife, no Pernambuco, rua Floriano Peixoto, número 113, no centro da cidade de Recife. Igreja Pentecostal Deus e Amor em Imperatriz, estado do Maranhão, rua Amazonas, 140, centro da cidade de Imperatriz. Igreja Deus e Amor em São José dos Campos, São Paulo, rua Siqueira Campos, 178, no centro de São José dos Campos. Em Florianópolis, Santa Catarina, Igreja Deus e Amor na Avenida Mauro Ramos, 184. Avenida Mauro Ramos, 184. Igreja Pentecostal Deus e Amor em Londrina, no Paraná, Avenida Arcebispo Dom Geraldo Fernandes, 1040. Em Cuiabá, Avenida Coronel Duarte, 1027, centro da cidade de Cuiabá. Igreja Pentecostal Deus e Amor, 64 anos, uma igreja firmada na rocha. 8 da manhã, 22 minutos na capital paulista. Bom dia para você que está ligado aí na programação da Igreja Pentecostal Deus e Amor. Esse é 8 da manhã, 23 minutos, nós vamos agora com o nosso irmão Gessé Ávila e o assunto é equilíbrio, é a clínica da alma, aqui na Rádio Deus e Amor. Bom dia.
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3: Você sabia que pessoas emocionalmente inteligentes não são aquelas que sofrem menos, mas aquelas que aprenderam a lidar melhor com o sofrimento? A inteligência emocional não elimina os problemas da vida. Ela nos ajuda a enfrentá-los com equilíbrio, reduzindo decisões impulsivas e fortalecendo a nossa capacidade de adaptação. Por essas razões, vamos falar hoje sobre inteligência emocional. Por que algumas pessoas enfrentam melhor as adversidades? Segundo o psicólogo Daniel Goleman, inteligência emocional é a capacidade de reconhecer, compreender e administrar as próprias emoções, além de compreender as emoções das outras pessoas. Então, essa habilidade favorece relacionamentos saudáveis, melhora a tomada de decisões e reduz o impacto do estresse sobre a saúde mental. Por exemplo, imagine duas pessoas que recebem a notícia de uma demissão. Ambas vão ficar muito preocupadas, mas elas reagem de maneira diferente. Uma acredita que a sua vida acabou, age por impulso e perde a esperança. A outra sofre aquela questão, aquele impacto por ter recebido essa notícia, mas procura reorganizar as finanças, atualizar o currículo e buscar novas oportunidades. O problema é o mesmo, o desafio é esse. Agora, a forma de enfrentá-lo é que faz a diferença. Então, não podemos controlar tudo o que acontece conosco, isso é fato. Mas podemos aprender a controlar a maneira como respondemos às dificuldades. E é nesse aprendizado que nasce a famosa e desejada inteligência emocional. E eu tenho aqui algumas dicas que podem lhe ajudar a como desenvolver a inteligência emocional. E o primeiro ponto é aprender a identificar o que está sentindo. Então, antes de reagir, pergunte a si mesmo: o que eu estou sentindo neste momento? porque dar nome a emoções ajuda a evitar atitudes impulsivas. Número 2, faça uma pausa antes de responder. Ou seja, quando estiver irritado ou frustrado, evite responder imediatamente. Alguns segundos ou alguns minutos de reflexão podem evitar palavras das quais você se arrependerá depois. E número 3, procure compreender antes de julgar. Ou seja, nem sempre conhecemos toda a história das pessoas. Ouvir com atenção fortalece os relacionamentos e reduz conflitos desnecessários. Penúltimo, encare os problemas como oportunidades de aprendizado. Toda dificuldade pode ensinar algo. Então, em vez de perguntar, oh meu Deus, por que que isso está acontecendo comigo? Ou, por que justamente eu? Por que que isso aconteceu justamente comigo? Experimente perguntar, pois é, e o que eu posso aprender com essa situação? E por último, exercite o autocuidado emocional. Dormir bem, manter relacionamentos saudáveis, praticar atividades físicas e reservar momentos de descanso ajudam muito bem a desenvolver esse equilíbrio emocional para enfrentar os desafios da vida. Como disse o próprio Daniel Goleman, se você não controla as suas emoções controlarão você. Fechamos aqui entendendo que desenvolver inteligência emocional é um processo diário, é um processo contínuo. Quanto mais nós aprendemos a compreender as nossas emoções, maiores são as chances de enfrentar a vida com equilíbrio, sabedoria e esperança. Mas e aí? Você gostou desse conteúdo? Então compartilhe a nossa programação com amigos e familiares. Continue nos acompanhando e fique atento porque a qualquer momento estaremos de volta com mais reflexões que podem transformar a sua vida. Um forte abraço e até breve.
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0: Oito horas 28 minutos na capital paulista, 8:28. Deus abençoe você que está sintonizado na programação da Igreja Pentecostal Deus e Amor nesta manhã. Deixa eu mandar um abraço aqui para Novo Hamburgo. Conhece Novo Hamburgo, Jonatas? Lá no Rio Grande do Sul. A nossa irmã Rosane Regina está nos acompanhando lá em Novo Hamburgo, Rio Grande do Sul. Deus abençoe a irmã Rosane, obrigado pelo carinho da audiência aí no Rio Grande do Sul. Gente, neste domingo teremos a presença do grupo Vozes da África aqui na sede mundial. Atenção São Paulo, neste domingo, às 15h da tarde, o grupo Vozes da África, a banda Yelete, volta à sede mundial em um grande culto de pregação da palavra de Deus, de oração pelos enfermos, de libertações e muito louvor a Deus. Venha adorar, venha bendizer, exaltar o nome do Senhor e aproveite para trazer as suas Bíblias. Nós vamos enviar Bíblias para o continente africano. Os nossos irmãos, eles estão aqui, na volta deles, eles estarão levando essas Bíblias para doar às pessoas que não têm. Lá é muito difícil, lá é muito complicado de se ter a Bíblia, e a Igreja Deus e Amor Sede Mundial está fazendo essa doação de Bíblias, e você que vem domingo no culto, traga as suas Bíblias e você vai ajudar aí, e nós vamos com certeza levar um grande número de Bíblias ali para a África, onde as pessoas realmente precisam da palavra de Deus, tá bom? Então, neste domingo, Vozes da África, aqui na sede mundial. Avenida do Estado, 4568, aqui próximo à Praça da Sé, próximo ao Parque Dom Pedro II. Deus tem vitória para você, Deus tem paz para o teu coração, Deus tem saúde para o teu corpo, Deus tem alegria para a tua alma, Deus tem bênção para o teu lar e para a tua família, aqui na sede mundial da Igreja Pentecostal Deus e Amor. O endereço é Avenida do Estado, 4568. Só lembrando aos nossos irmãos que nós vamos ter aí no domingo, tarifa zero nos ônibus municipais de São Paulo. Então ninguém paga a passagem, aproveite e venha, venha à casa de Deus, venha com fé, venha com confiança, venha glorificar e exaltar aquele que vive e que reina para todo sempre. 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

Deus abençoe ouvintes do programa Voz da Libertação. Neste momento eu quero falar com todos vocês que são pais. É, você que é pai, que é mãe, que é avó, é tio. Olha bem, todos os dias nós temos cultos aqui na nossa igreja Deus é Amor. E eu quero fazer um convite especial para você. Trazer os seus filhos, trazer as suas crianças para a escolinha do Pequeno Galileu. Nós temos aqui um espaço reservado para as crianças, nós temos aqui as titias preparadas, as professoras, a nossa coordenadora, a nossa irmã Miriam, estará aqui para receber os seus filhos. E olha, enquanto você acompanha os cultos no salão principal, nós pregamos para pessoas adultas, os seus filhos vão estar também na escolinha do Pequeno Galileu, ouvindo a palavra de Deus na linguagem infantil. Então tragam seus filhos, as crianças, para a escolinha do Pequeno Galileu. A nossa igreja está aqui, na rua Senador Pompeu, no número 27, bem aqui no centro do Rio de Janeiro.

0: Olha, ouvintes, passando aqui para fazer um convite especial a todos vocês. É nesta sexta-feira, dia 7 agora de agosto, é a primeira sexta do mês, aquela vigília com todas as mulheres de fé. Eu quero convocar todos vocês para participarem conosco, mais uma madrugada na presença do nosso Deus. Atenção, Rio de Janeiro, atenção, cidades vizinhas, todas as comunidades, cada bairro adjacente, você que mora nesses locais, você não pode ficar de fora. Vai ser mais uma madrugada na presença do nosso Deus. Uma madrugada de oração, de palavra, de adoração, de comunhão. Eu tenho certeza, Deus vai se manifestar no nosso meio nesta madrugada. Eu quero convidar vocês para viver este momento, ter experiência com Deus em mais uma madrugada. Vai estar conosco, pregando a palavra de Deus nesta madrugada, a nossa irmã Vânia, lá de São João de Miriti. E eu tenho certeza, uma vez mais, Deus vai utilizar a tua serva para falar com a igreja.
1: Ela canta, ela ora, ela prega a palavra cheia de...
0: Neste dia 7 de agosto, a partir das 23 horas. Olha, meus irmãos, você que está fraco, desanimado, pensando em desistir, quem sabe já não sente mais a presença do nosso Deus. Aí está uma oportunidade. Deus está te chamando para mais um encontro nesta madrugada. Ele quer te renovar. Ele quer te fortalecer. Venham participar desta vigília. Nós teremos momentos de adoração, vários grupos adorando, as mulheres de fé adorando a Deus. O porquê não falar uma madrugada de adoração?

Que coisa linda! O céu vai descer no nosso meio. Quando a igreja adora, Deus, ele recebe a adoração. Venha adorar a Deus conosco. Eu estarei também nesta vigília, juntamente com as mulheres de fé, e estarei realizando aquela oração, a oração de Pentecoste, para Deus levantar o caído, para fortalecer o fraco, para batizar com fogo e com o Espírito Santo. Eu tenho certeza, Deus vai encher a sua vida nesta madrugada.

A glória de Deus vai encher a sua vida. Venham participar conosco neste dia 7, a partir das 23 horas, Rua Senador Pompeu, número 27, aqui no centro do Rio de Janeiro. Música.

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0: 8:43, 8:43 da manhã, que coisa boa! Já estamos, ouvintes, na expectativa total, porque daqui a pouquinho o Rio de Janeiro será impactado pela presença de Deus. Daqui a pouquinho, uma vez mais, experimentaremos mais um culto de manifestação e também de graça do Senhor. Ouvimos falar acerca da vigília. Vigília que também teremos hoje a partir do horário das 23 horas. Que coisa boa! Vai ser muito forte o que Deus vai fazer. Pastor Greg já está com a gente e já me solicita o som porque, olha, já está tudo preparado. Ouvintes, já está tudo preparado em instantes. A banda Vozes da África, já no Rio de Janeiro, estará junto ao pastor Antônio em clamor, intercessão e adoração ao Senhor. É a cultura africana, é o povo africano louvando a Deus. Vai ser lindo demais! E ninguém melhor do que o nosso querido pastor Greg, um grande missionário, um grande pregador de missões, um homem que ama missões. E ver a banda Vozes da África adorar a Deus aqui no Rio de Janeiro é motivo de alegria, não é verdade? Pastor Greg, que é contigo!
1: Estamos prosseguindo com a nossa programação local, estamos ao vivo em um dia especialíssimo, ouvintes, pois o continente africano acaba de desembocar na sede estadual do Rio de Janeiro e será uma verdadeira inundação da presença de Deus. Você que está nos ouvindo agora, já não perca tempo, porque há tempo de você chegar até aqui. Não perca tempo cá, porque daqui a pouquinho eles já estarão no Santo Altar e será uma manhã de celebração, uma manhã de festa em nossa sede estadual, e queremos que você que está ouvindo agora esta programação entenda a imensidão desse trabalho que cruza continentes levando a boa semente da palavra do Senhor. Então você que está nos ouvindo agora e não consegue imaginar o tamanho dessa obra, vai ser apenas uma prévia do que é o trabalho evangelístico da Igreja Pentecostal Deus e Amor, para a glória do Deus Pai, para a glória do Deus Filho, para a glória do Deus Espírito Santo. Você vai entender que a mensagem é pregada nos quatro cantos do mundo, e cada moedinha que é depositada no Santo Altar para que esse trabalho continue alcançando vidas em outros continentes, nós convidamos você a participar e a receber a bênção e a vitória para o seu lar e para a sua querida e amada família. Então já não vamos perder tempo, vamos àquilo que marca esta programação, que são os mais belos testemunhos de bênção e de vitória. São os mais belos testemunhos onde Deus manifesta o seu poder. Está chegando aqui uma mulher de Deus. Pai do Senhor, minha irmã.
2: Pai do Senhor.
1: Qual o seu nome?
2: Sônia.
1: Irmã Sônia, está vindo da onde?
2: Piedade.
1: Piedade. A senhora costuma fazer campanha na Deus e Amor?
2: Costumo.
1: Recebeu vitória?
2: Já.
1: Pode contar uma para glorificar o nome de Deus?
2: É que eu consegui fazer minha casa própria.
1: Casa própria, uma batalha grande.
2: Oh.
1: Honrou a tua fé.
2: Uhum.
1: Entrou na campanha, fez o propósito para Deus conceder a condição. Deus preparou tudo.
2: Preparou tudo.
1: A senhora é feliz por isso?
2: Sou feliz por isso, graças a Deus.
1: Vale a pena estar na campanha?
2: Vale, vale a pena.
1: Está nos ouvindo agora em situações adversas, semelhante à senhora, qual é o teu convite a esta pessoa participar também dessa poderosa campanha?
2: que é para vir todas as pessoas que têm necessidade, né, de alguma coisa. Todas as pessoas precisam de Deus, né?
1: Essa fé tem resultado.
2: Tem resultado.
1: Salinda, a senhora já viu um conjunto africano louvar a Deus?
2: Não.
1: Eles estarão conosco aqui diretamente de Cabo Verde. Será uma manhã de muita alegria, de muita festa. E eles estarão aqui glorificando o nome do Senhor. E a senhora é muito bem-vinda a estar conosco aqui, tá bom? Confirma seu nome e de onde a senhora está vindo, por gentileza.
2: Meu nome é Sônia, estou vindo de Piedade.
1: Deus abençoe, irmã Sônia. Seja muito bem-vinda. Manhã de festa, manhã de alegria na Igreja Pentecostal Deus e Amor. Manhã de você viver uma celebração maravilhosa por intermédio da fé, porque a fé, ouvintes, ela nos move na direção da vontade do Senhor. Se você precisa de resultado, aqui é o local exato aonde a resposta chega e você testemunha do poder de Deus. Faça como a nossa irmã Sônia, que teria um objetivo, um propósito. E ao colocar seus pés aqui na sede estadual do Rio de Janeiro, foi alcançada por esta bondade tão linda e maravilhosa. O povo não para de chegar. Pode ser, minha irmã. Qual é o seu nome?
3: Meu nome é missionária Jordelina.
1: Tá vindo da onde?
3: De Santa Teresa, só que Jesus me abençoou com a carruagem de fogo, eu vim a pé.
1: Tá, agora ia vir a pé e Deus preparou a carona.
3: Preparou a irmã, né? Minha irmã aqui da igreja também me viu.
1: Que coisa linda, que benção. Irmã Joselina.
3: Jordelina,
1: hoje nós teremos um dia especial. Nossos irmãos africanos já estão em solo carioca para celebrar a Deus. Um dia muito feliz.
3: Verdade, irmão. Glória a Deus, né? Eu sigo muito deles na África, né? Eu tenho aqui nas redes sociais. A forma deles adorar é uma coisa tão linda, né?
1: Então, uma alegre, né?
3: Sim. E até as crianças também orando, né? Então, assim, eu agradeço ao Senhor, né? Me dar essa oportunidade.
1: Um presente para o povo carioca, né?
3: Ah, de que povo que estão em casa, gente. Mesmo querendo chover, venha glorificar, exaltar o nome do Senhor com esse povo, né? Tão lindo, que veio de uma terra, né? Tão longínqua e um lugar tão sofrido, né, irmão? Tá bom, povo de Deus? Não fica em casa, não. Jesus já me abençoou, hein? Vim de carroça de fogo.
1: Olha, abençoa a sua fé, contagia o nosso coração. Minha querida, nós pedimos a você nesse momento que conte uma experiência para que a fé dos nossos irmãos seja edificada através do poder de Deus. Então, se você viveu uma experiência que marcou a tua vida e você pode relatar em testemunho para que esta pessoa que está vivendo um processo, uma dificuldade na sua vida, ela tem a sua fé aumentada pelo poder de Deus.
3: Glória a Deus. Olha, eu tive, né, Belo Horizonte recente, né? Eu fui fazer uma missão lá com uma missionária e eu não tinha um centavo. Jesus preparou tudo. Gente, todo dia botava uma mesa pra gente. A gente foi cuidada por Deus. Eu não gastei um centavo, né? Fiquei uma semana a gente fazendo a obra. E o recente que eu quero falar, irmãos, eu tinha 12 anos, eu tive um acidente. Eu fui pegar uma peteca com a vassoura, botei um pé num lado do outro, eu tinha 12 anos. Na hora que eu puxei, meu pé escorregou da parede. E a vassoura que eu tava, ela quebrou um dente meu que é implante e furou o céu da minha boca, abriu, sim, o céu da minha boca. E hoje eu tô com 58 anos, agora recente, Deus curou, tampou esse buraco, porque o médico, ele deu, ficou faltando ponto, acho que um ponto ou dois, e eu fiquei com esse buraquinho. Então, às vezes eu comia, entrava e eu era um
1: desconforto.
3: Sim, eu me sentia muito mal. E aí, para a glória de Deus, um dia desse eu deitada, o Senhor me fez botar a língua onde que era o
1: local.
3: Sim, quando eu voltei, irmão, para a glória de Deus, Jesus fechou.
1: A cicatrizar.
3: Eu falei, Deus, muito obrigado.
1: Depois de quantos anos?
3: Eu tinha 12, hoje eu tô com 58 anos.
1: Meu Deus do céu, quase 40 anos.
3: Sim. Aí o Senhor me fez, não é que eu nem lembrava, eu deitada assim, de o próprio Deus fez eu botar a língua no céu da boca.
1: Como esse Deus é detalhista, né?
3: Glorifico o Senhor, irmão, ele tem cuidado de mim, ele fala, faz a minha obra e eu cuidarei de ti. E Deus tem suprido a minha necessidade, enviado pessoas, né, para me abençoar. Então eu glorifico a Deus, eu participo do culto Reviver, eu apoio a irmã Márcia, E eu tenho visto Deus cuidar de mim de uma forma muito linda. Não preciso abrir a boca para falar que eu preciso. Deus envia pessoas e me abençoa. Eu vou lá, faço compra e Deus vai... E assim, vou vivendo e me dando saúde. Irmão, também eu fui... Ia ser atropelada na terça-feira, ali na central. Eu confundi, eu achei que o ônibus ia para um lado. E eu só ouvi aquele montão de voz gritando. Olha o ônibus, irmão. Quando eu vi o ônibus, já estava aqui perto de mim. Então foi um outro livramento que Deus me deu. Eu glorifico e exalto o nome do meu Senhor pelos cuidados dele na minha vida e na vida dos meus.
1: Coisa linda, né, minha irmã? Qual o seu nome mesmo?
3: É missionária Jordelina.
1: Jordelina, nós estamos no mês de agosto já, e é o mês do Agosto Verde. Já estamos já nessa grande expectativa. Teremos, ouvinte, uma grande festividade aqui na sede estadual do Rio de Janeiro para a celebração desse mês, e nós queremos já preparar o coração do povo a contribuir, a doar. Hoje é dia de trazer uma Bíblia. Qual é a tua palavra de fé para esse irmão que está nos ouvindo? Trazer também a sua Bíblia para abençoar o continente africano.
3: Povo de Deus, eu já doei a minha ontem, né, quando eu vim para apoiar aqui o culto. E vocês, que puder, abençoa, né, para o nosso irmão lá da África também ter a palavra de Deus, né, se alimentar na palavra. Então, vocês que estão aí em casa, dão uma olhada aí na estante, em algum lugar, vê se tem alguma Bíblia para abençoar, amém? Fiquem na paz, que Jesus abençoe a todos. Tem glória aí com, aleluia.
1: Aleluia. Deus abençoa, muito obrigado pela sua participação, ouvintes, estamos ao vivo, um dia especial, já estamos em festa. Se você está doente, desenganado pela medicina, corre para cá, porque Deus vai honrar a tua fé e você também vai testemunhar do poder de Deus. Agora, nesse momento, pastor Fábio, vamos orar, vamos invocar a presença do Senhor, porque hoje é dia de receber da parte de Deus, um dia de capacitação, nossos irmãos africanos, na fé, em oração, em santa consagração, e nós já cremos que será uma verdadeira explosão de milagres nesta manhã. Você que pode, se aproxime do seu rádio. É momento de oração no programa Voz da Libertação. De Deus, eterno e poderoso Pai, nesse momento nós unimos a nossa fé, unimos o nosso coração, pedimos, Senhor, a Tua graça, a Tua luz, a Tua direção, para que nesse momento o Teu Divino Espírito Santo possa operar de uma forma poderosa, forma maravilhosa, na vida de todos aqueles que sintonia com esta programação. O Senhor conhece a dor, o sofrimento, as dificuldades que o Teu povo enfrenta na face da terra. E por isso, meu Pai, pedimos a intervenção divina nesta vida que agora recebe uma má notícia, meu Pai, que o Senhor possa entrar com providência, Senhor, na sua saúde, no coração desta família. Venha operar, meu Pai, através do Teu poder, da Tua palavra santa e bendita, venha manifestar a Tua glória, Senhor, e quebrar as forças do inferno, meu Pai, e quebrar as forças da bruxaria, da feitiçaria, quebra, Senhor, as forças da magia negra nessa manhã, quebra as forças do crack, da cocaína, da maconha, da cachaça, da cerveja, quebra, Senhor, as forças do câncer, meu Pai. Repreende todo dardo inflamado, toda seta, meu Deus. Utiliza, meu Pai, Teus filhos africanos que estarão no Santo Altar daqui a pouquinho. Abençoa toda essa comitiva que chegou aqui, meu Pai, no estado do Rio de Janeiro, para fazer a Tua vontade. Que o Senhor possa utilizá-los de uma forma poderosa e tremenda. Que o Senhor possa continuar a abençoar, meu Pai, esse imenso trabalho que alcança povos, nações, tribos e línguas. Assim, meu Pai, nós pedimos encarecidamente, renova, Senhor, a Tua igreja.

o Senhor possa renovar a nossa mente e o nosso coração em capacitação espiritual. Senhor, recompensa cada um que está contribuindo, Senhor, com uma Bíblia, com um donativo, que o Senhor possa recompensar mil vezes mais, em nome do Senhor Jesus. Assim nós vamos e assim também nós te agradecemos, do Senhor Jesus Cristo, o nosso amado Salvador. Amém e amém, Senhor Jesus.

espaço para os estúdios e já já voltamos com todos vocês após a identificação das emissoras e anúncios concernentes à obra do Senhor. Pastor Fábio, muito obrigado pelo espaço concedido, linha aberta, servo do Senhor.

0: 9 horas.
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Conta de mensagens clonada. Criminosos exploram o comportamento da vítima para pedir dinheiro. O golpe do WhatsApp clonado atingiu 153 mil brasileiros só em 2024. Isso de acordo com a Federação Brasileira de Bancos. E esse golpe liderou o ranking de fraudes bancárias do ano, à frente da falsa venda e da falsa central bancária. A clonagem do aplicativo abrange mais de um método, mas todos compartilham o objetivo de assumir o controle da conta da vítima para pedir dinheiro a familiares e amigos por Pix. A principal estratégia dos criminosos raramente envolve a quebra da criptografia do aplicativo. O foco é o elo humano. Os principais métodos incluem engenharia social, roubo de código de uso único, troca de chip e aplicativos maliciosos. Em muitos casos, o criminoso cria um pretexto convincente para fazer a vítima entregar o código de verificação enviado por SMS. Entre os sinais de alerta estão receber um código de verificação sem ter solicitado.

0: aplicativo desconectar e pedir uma nova configuração, a aparecer aviso de número registrado em outro dispositivo ou contatos começarem a perguntar sobre mensagens estranhas e pedido de dinheiro. Falsificação por inteligência artificial. Vozes e vídeos realistas ampliam risco de fraudes financeiras. Olha, os golpes digitais estão entrando em uma nova fase aqui no Brasil. Com a popularização da inteligência artificial generativa, criminosos passaram a usar tecnologias capazes de reproduzir vozes, imagens e vídeos com alto grau de realismo para enganar vítimas. Conhecidas como deepfakes, essas manipulações digitais deixaram de ser uma curiosidade tecnológica e se tornaram uma preocupação crescente para consumidores, empresas e instituições financeiras. Dados divulgados pela Polícia Federal apontam que o uso de deepfakes cresceu 830% entre 2024 e 2025. Na prática, os criminosos conseguem reproduzir a voz de familiares, executivos, funcionários de bancos e até centrais de atendimento. Em alguns casos, basta um vídeo publicado nas redes sociais para gerar material suficiente para imitar a fala e até a aparência de uma pessoa. Os especialistas recomendam adotar cuidados extras diante de contatos inesperados, especialmente quando envolvem pedidos urgentes de dinheiro ou compartilhamento de informações. Confirmar pedidos financeiros por um segundo canal de comunicação e não compartilhar senhas, códigos ou dados bancários estão entre as orientações.
1: 9:05.
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0: Olha, ouvintes, passando aqui para fazer um convite especial a todos vocês. É nesta sexta-feira, dia 7 agora de agosto, é a primeira sexta do mês, aquela vigília com todas as mulheres de fé. Eu quero convocar todos vocês para participarem conosco, mais uma madrugada na presença do nosso Deus. Atenção, Rio de Janeiro, atenção, cidades vizinhas, todas as comunidades, cada bairro adjacente, você que mora nesses locais, você não pode ficar de fora. Vai ser mais uma madrugada na presença do nosso Deus, uma madrugada de oração, de palavra, de adoração, de comunhão. Eu tenho certeza, Deus vai se manifestar no nosso meio nesta madrugada. Eu quero convidar vocês para viver este momento, ter experiência com Deus em mais uma madrugada. Vai estar conosco, pregando a palavra de Deus nesta madrugada, a nossa irmã Vânia, lá de São João de Miriti. E eu tenho certeza, uma vez mais, Deus vai utilizar a tua serva para falar com a igreja.
1: Ela canta, ela ora, ela prega a palavra cheia de...
0: É neste dia 7 de agosto, a partir das 23 horas. Olha, meus irmãos, você que está fraco, desanimado, pensando em desistir, quem sabe já não sente mais a presença do nosso Deus. Aí está uma oportunidade. Deus está te chamando para mais um encontro nesta madrugada. Ele quer te renovar. Ele quer te fortalecer. Venham participar desta vigília. Nós teremos momentos de adoração, vários grupos adorando, as mulheres de fé adorando a Deus. O porquê não falar uma madrugada de adoração?

coisa linda. O céu vai descer no nosso meio. Quando a igreja adora, Deus, ele recebe a adoração. Venha adorar a Deus conosco. Eu estarei também nesta vigília, juntamente com as mulheres de fé, e estarei realizando aquela oração, a oração de Pentecoste, para Deus levantar o caído, para fortalecer o fraco, para batizar com fogo e com o Espírito Santo. Eu tenho certeza, Deus vai encher a sua vida nesta madrugada.

glória de Deus vai encher a sua vida. Venham participar conosco neste dia 7, a partir das 23 horas, Rua Senador Pompeu, número 27, aqui no centro do Rio de Janeiro. 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

0: ouvintes, eu quero neste momento convidar todos vocês, todas as famílias, para participarem conosco neste domingo no prosseguimento da campanha da restituição. E você sabe, todo primeiro domingo de cada mês, nós estamos aqui no Domingo dos Vencedores. Você não pode ficar de fora deste culto especial. Olha bem, é uma manhã de consagração, é uma manhã de bênçãos, é uma manhã de vitória. Quem sabe eu esteja falando com pessoas que no decorrer da semana você tem dificuldade de estar aqui conosco. Mas no domingo, você e a sua família podem estar aqui conosco participando. É a campanha da restituição e também o Domingo dos Vencedores. Eu tenho certeza, ouvinte, você vai dar o brado da vitória. Você vai erguer as mãos aos céus, vai soltar aquele grito de vencedor. Você vai falar: eu vou vencer, eu vou conseguir, eu vou conquistar. Você não pode ficar de fora. Domingo agora, no horário das 7, 9 e 11 da manhã, nós estaremos no prosseguimento desta campanha. Estarei com vocês, pregando a palavra de Deus neste domingo.
1: Nós vivemos em um mundo onde as pessoas valorizam mais a aparência do que a essência. Pessoas que se sentem vazias porque não mora numa casa bonita. Quem sabe porque não anda em um carro novo. Quem sabe por que não tem uma roupa que está na moda, você se sente para baixo, você se sente inferior. Mas eu quero te informar que a verdadeira glória de Deus não está na casa nova. A verdadeira glória de Deus não está na prata, no ouro que você tem. A glória de Deus não está no seu carro novo, mas está em um coração quebrantado na presença de Deus. Se tem coração aberto, se tem coração quebrantado, tem glória, tem presença, tem valor. Levante a mão e adora, levante a mão e glorifique a Deus.
0: Glória, glória. Você não pode ficar de fora, você precisa estar aqui conosco, com a sua família, ouvinte, participando desta campanha. É a campanha da restituição, mas o primeiro domingo do mês é o Domingo dos Vencedores. É tão triste quando nós olhamos pessoas que não conseguem vencer na vida, estão de cabeça baixa, no fracasso, derrotados. Deus não tem prazer em te ver nessa condição. Deus quer que você esteja de cabeça erguida. Deus tem prazer em fazer de você um vencedor. Eu estarei orando por revelação, fazendo aquela oração para Deus repreender o mal, para Deus confirmar a libertação. Nós vamos acompanhar neste momento, este momento de oração, que é feita todos os domingos nesta campanha.
1: Vai expulsando, irmãos, vai expulsando. Sai doença, eu te repreendo. Sai doença, eu te repreendo. Vai embora, Satanás. Vai gritando para Jesus queimar. Vai gritando para Jesus queimar. Sai daí, opressão do mal, eu te repreendo. Sai de dentro desta casa. Sai da família, sai, sai. Grita para Jesus queimar ele. Sai da mente dela, Satanás. Vai expulsando, sai opressão do mal, eu te repreendo, Satanás.
2: Quem mandou?
1: Sai da mente desta mulher também, Satanás.
2: Quem mandou?
1: Sai da casa dela.
0: Glória, glória, glória. É, você não vai ficar de fora. A libertação de Deus, ela vai alcançar a sua vida e a sua casa na manhã deste domingo. Olha, ouvintes, as pessoas que estão participando têm testemunhado o poder de Deus. Pessoas que saíram do fracasso, de uma vida de derrota, e hoje podem testemunhar: Deus abençoou a minha vida, Deus mudou a minha história. E nós vamos acompanhar para você entender o que Deus está realizando a cada domingo dos vencedores nesta campanha da restituição.
2: Dor no peito acabou de sumir agora, pastor Antônio.
0: Irmã, qual é o seu nome?
3: Verônica.
0: Irmã Verônica, quanto tempo este problema que estava no peito? É dor no peito, é isso?
3: É, toda noite me dá febre, dor no peito e a pneumonia vai e volta três
0: toda
3: vezes.
0: Noite, toda noite? Toda noite sente febre, e dor no peito. Sentia. Porque você foi liberta por Jesus aqui agora.
3: Oh, glória a Deus.
0: E você está curada.
3: Eu creio, pastor.
0: A partir de hoje não terá mais febre, não terá mais dor no peito.
3: Três vezes eu vou no pronto-socorro, chega lá, é pneumonia, tomo remédio, aí à noite dá febre.
0: Vai no médico.
3: E não melhora.
0: Não resolve.
3: É.
0: Mas você hoje veio no médico dos médicos.
3: Oh, glória a Deus.
0: Está curada.
3: Amém.
0: Por Jesus.
3: Amém, pastor.
0: Cadê o glória para Jesus? Você não pode ficar de fora. Venham participar conosco. Você também, ouvinte, vai testemunhar o milagre de Deus. Você ouviu alguém contando agora? Você é a próxima pessoa a testemunhar. Todo primeiro domingo de cada mês, o domingo dos vencedores. Participe conosco. Rua Senador Pompeu, número 27, aqui no centro do Rio de Janeiro.
4: Quanto sofrimento, desilusão, tristeza e angústia na sua vida, caro amigo ouvinte. 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
5: Que maravilha, que maravilha! Deus abençoe-nos abundantemente. Obrigado ao nosso pastor, pastor Antônio dos Santos, nos trouxe duas informações importantíssimas. Vigília hoje, grande vigília das mulheres de fé, com a irmã Vânia, lá de São João de Meriti. Bênção na mão de Deus, vai ser muito forte esta vigília. E domingo é o domingo dos vencedores. Aleluia! Os vencedores já estão se organizando, já estão se preparando. Mas ao fundo está Vozes da África. Já estão conosco, já estão conosco no Rio de Janeiro, já estão conosco aqui na capital carioca. Inclusive, eu tive a informação agora lá do pessoal da produção que já passaram som essa madrugada, chegaram para passar o som, já está tudo preparado, já está tudo pronto. Aleluia! Vozes da África louvando ao Senhor daqui a pouquinho. Para você que mora aqui nas proximidades da capital carioca, dá tempo de vir para cá aproveitar esta oportunidade que podemos não dizer que é única, né? Porque teremos outras oportunidades. Sim. Se me permite, eu quero proferir que teremos Vozes da África em outras oportunidades na capital carioca. Mas hoje a oportunidade é única, oportunidade única. Você, na verdade, tem duas oportunidades, né? Dentro do mesmo dia. Agora, 9 da manhã, daqui a pouquinho eles já vão louvar a Deus. Logo mais 7 da noite, se não me engano também, eles vão estar louvando a Deus. Então serão dois momentos extraordinários, extraordinários. Se der para você vir agora, vem agora. Senador Pompeu 27, Centro, Rio de Janeiro, Igreja Pentecostal Deus é Amor. Coisa linda, é o que Deus já está fazendo. E é no fundo com eles agora que nós vamos ao posto volante, porque daqui a pouquinho já subirá o Santo Altar de Deus, o nosso pastor Antônio dos Santos. Pastor Greg, eu estou aqui emocionado, estou ouvindo aqui los hermanos africanos. Lá o idioma é o português de Portugal, né? Também muitos falam francês, também inglês, o dialeto deles. Ninguém melhor que o pastor Greg. Ninguém melhor do que ele para nos contar mais sobre a África, nos falar mais sobre este grande mover e manifestar de Deus. São 9h26, pastor Greg.
6: O clima é de festa, o clima é de muita alegria na sede estadual do Rio de Janeiro, porque uma grande comitiva da África acabou de chegar, já estamos já na grande expectativa, e você que aí está ouvindo essa programação, corre para cá, porque com certeza será uma manhã que ficará marcada no coração do povo carioca, porque estão vindo diretamente do continente africano, estão vindo de Cabo Verde, uma grande comitiva, para daqui a pouquinho, hein? Daqui a pouquinho, já no Santo Altar, já estamos nessa fé, nessa grande expectativa, e você não pode perder tempo, não. Corre para cá, porque hoje é dia de receber vitória. Hoje é dia de receber milagre, hoje é dia de ser operado pelo Espírito Santo de Deus, e você não pode perder tempo e ficar em casa cocheando em dois pensamentos. Está chegando aqui uma mulher de Deus. Pai do Senhor, minha irmã.
7: Pai do Senhor.
6: Qual é o seu nome?
7: Maria do Socorro Teixeira.
6: Está vindo da onde?
7: Estou vindo da Riachuelo.
6: Riachuelo. Você, a senhora, está com uma fé grande, porque hoje temos um dia atípico, o dia da presença aqui do povo africano. A senhora já viu eles louvarem a Deus?
7: Nunca vi.
6: Nunca viu?
7: Nunca vi.
6: Isso é um presente que nós, carioca, estamos recebendo da parte do Senhor. E esse pessoal que está nos ouvindo em casa, eles ficam em casa ou vêm para a igreja?
7: Não, tem que vir para a igreja, porque se não vier para a igreja, o negócio fica diferente. Fica muito ruim. Quando Jesus já está ruim, imagina assim.
6: A senhora pode contar para nós, os ouvintes, uma experiência que marcou a vida da senhora na Igreja Deus e Amor?
7: Olha, uma experiência, o Senhor tem me ajudado muito. Eu vivia de aluguel, hoje eu tenho casa própria. Tá? Quando meu marido saiu da terra, Jesus tomou conta de mim e continua tomando até hoje.
6: Coisa linda, uma pessoa que mora de aluguel e ela passa a ser a tua própria casa, é algo muito lindo.
7: É muito grande.
6: Tem comparação?
7: Não tem, de jeito nenhum. Olha, eu pagava aluguel, eu pagava IPTU e não tinha IPTU, e eu pagava. Eu paguei 13 anos IPTU e não tinha. porque uma casa com 60 metros quadrados, a prefeitura não cobra. E eles me cobravam e eu pagava.
8: Justiça grande fazia com a senhora.
7: Muito grande.
8: Mas... A senhora, perseverando nas campanhas, Deus honrou a tua fé.
7: Honrou, honrou e eu continuo honrando.
8: E agora quem está em casa e precisa de uma casa própria, qual é a tua palavra de fé, o seu convite a esta pessoa participar dessa poderosa campanha?
7: Olha, vem fazer a campanha, não importa como eles falam, tem que largar tudo, se a pessoa for fazer as coisas para depois vir, não vai, não vai, porque o diabo luta. Desde manhã cedo o diabo luta, tem lutado, olha, e é um desespero. Então larga tudo, faz a campanha, olha, fazer o voto e cumprir, não é fazer, pegar e largar, botar na gaveta, não. Vamos cumprir, porque Deus faz a parte dele.
8: Coisa linda, confirma seu nome de onde a senhora está vindo, por gentileza.
7: Meu nome é Maria do Socorro Teixeira, eu venho da rua 24 de maio, 412, casa 3, casa 4, bairro Riachuelo.
8: Coisa linda, está ouvindo aí, ouvinte? Deus abençoe, minha querida, muito obrigado pela sua participação. Deus tem feito uma obra extraordinária no estado do Rio de Janeiro, e se você crer, você também vai contar a vitória. Aqui está chegando uma mulher de Deus, Pai do Senhor, minha irmã.
9: Rapaz.
8: Nome?
9: Sueli.
8: Sueli, tá vindo da onde?
9: Tô vindo de Vigário Geral.
8: Fé maravilhosa, tá? Já faz campanha na Deus de Amor?
9: Faço.
8: Recebido vitória aqui?
9: Muitos anos.
8: Pode contar uma que marcou a tua vida aqui na Deus de Amor?
9: Que marcou a minha vida, uma de muitas e muitas bênçãos que eu recebi, é que eu sofria de uma sinusite crônica.
8: Quantos anos?
9: Aí eu sofri uns 8 anos, mais ou menos.
8: Sofrimento.
9: Ela foi piorando, até que chegou num estágio que eu já não tinha mais como viver com ela. Eu não tinha mais remédio, já não existia mais meio de deitar ou de ficar em pé. E não tinha como. Aí um dia eu estava cooperando na igreja e Deus enviou ali numa campanha um vaso, e esse vaso... usado por Deus, ele revelou que ali tinha uma pessoa que tinha uma sinusite crônica. Ela tinha chegado no último estágio. Aí, no mesmo momento que Deus usou ele para falar aquilo, sumiu.
8: Meu Deus, que coisa linda! No momento da revelação do Espírito Santo, foi operada e não sentiu mais os sintomas.
9: Não, foi num segundo mesmo. Ele acabou de falar e sumiu.
8: Coisa linda, quem está em casa doente, desenganado pela medicina, qual é o teu convite a essa pessoa a participar dessa poderosa campanha?
9: Que creia, que venha, que creia, que Deus é Deus e que venha buscar enquanto pode.
8: Aqui é o lugar da vitória.
9: Aqui é o lugar da vitória.
8: Hoje nós temos aqui um presente. Nossos irmãos africanos vindo de Cabo Verde estarão conosco hoje. A senhora já viu eles louvarem a Deus assim ao vivo?
9: Não, eu vi pela internet.
8: Internet é uma alegria muito grande. Né?
9: Muito linda, coisa linda.
8: Estamos sendo presenteados por Deus hoje. E essa pessoa que está nos ouvindo, fica em casa ou vem para a igreja?
9: Vem para a igreja, vem.
8: Oportunidade de ouro.
9: É uma oportunidade.
8: Coisa linda. Confirma para nós seu nome e de onde a senhora está vindo, por gentileza.
9: Meu nome é Sueli Souza, eu venho de Vigário Geral.
8: Deus abençoe, muito obrigado pela sua participação. Ouvintes, estamos ao vivo, diretamente da porta principal, e nós queremos que você venha receber também a bênção de Deus para a sua vida. Um dia típico, um dia de festa, um dia de alegria, porque nós vamos conhecer o trabalho evangelístico, um pedacinho do trabalho evangelístico da Igreja Deus e Amor, ali no continente africano. Deus tem poder de mudar completamente a sua história. A paz do Senhor, minha irmã.
7: A paz do Senhor Jesus.
8: Qual o seu nome?
7: Meu nome é Vânia.
8: Vindo da onde?
7: Belfor Roxo.
8: Belfor Roxo. A irmã tem visto a maneira que Deus tem operado, e hoje um dia atípico, a presença dos nossos irmãos africanos. Qual é a tua fé, a sua alegria em saber que as pessoas que foram alcançadas por Deus através da mensagem revelada por intermédio da Igreja Deus e Amor estarão conosco hoje, um cumprimento da palavra. A Bíblia diz, ide por todo mundo, e a Igreja Deus e Amor tem alcançado outros continentes. Qual é a tua alegria de saber que os nossos irmãos que professam a mesma fé estarão conosco nessa manhã?
7: É uma satisfação muito grande,
10: poder estar aqui, né, na igreja, na casa do Senhor. E eu só tenho que agradecer a Deus por muitos livramentos que ele tem me dado, viu, na minha saúde. Enfim, só agradecer.
8: Conte para nós uma bênção que marcou a vida na Deus, Jama.
10: Foi a cura da diabetes. Porque para a medicina a diabetes não tem cura, entendeu? E tem pessoas que me veem hoje e me perguntam como eu ainda estou de pé, viu? Aí eu falo, é Deus purindo a minha vida, porque sabemos que pela ciência, pela medicina, não tem cura. E olha eu aqui.
8: Coisa linda. Então vale a pena sair de casa e vir para a campanha.
10: Com certeza.
8: Nós temos o resultado da nossa...
10: Só de colocar os pés na calçada da igreja, nós somos reverenciados pelo Espírito Santo de Deus.
8: Quanto tempo a senhora sofreu com a diabetes?
10: 3 anos.
8: 3 anos. E a senhora vindo para cá, para a campanha, Deus tocou na vida da senhora, hoje a senhora está curada.
10: Eu fui curada também, não só da diabetes. Deus me deu vários livramentos. Livramento de infarto. Vários livramentos, pastor.
8: Esse Deus é maravilhoso, né? Confirma para nós seu nome e de onde a senhora está vindo, por gentileza.
10: Meu nome é Vânia e eu moro em Belfort Roxo.
8: Deus abençoa. Obrigado pela sua participação. Estamos ao vivo, ouvintes. E o povo não para de chegar nesta manhã de festa. Já estamos num clima festivo, um dia de vitória. E nós já estamos aqui nessa grande expectativa. Você que está em casa ainda pensando se vem ou se não vem, corre para cá. Já temos aqui mais uma pessoa a dar a sua participação. A paz do Senhor, minha irmã.
11: A paz do Senhor Jesus.
8: O seu nome?
11: Meu nome é Elizabeth.
8: Tá vindo da onde?
11: Tô vindo ali da Tijuca, da Chácara do Céu.
8: Chácara do Céu, minha querida. Hoje um dia maravilhoso. A presença dos nossos irmãos africanos. E a senhora já viu os nossos irmãos ao vivo louvarem a Deus, assim, presencialmente?
11: Não, ao vivo eu nunca vi, não. Não, não.
8: O Rio de Janeiro está recebendo um presente grande de receber nossos irmãos aqui. E a senhora, qual é a tua palavra, o seu convite, essa pessoa que está pensando se vem ou se não vem ainda?
11: Eu acho que tem que vir, né, irmão? Porque muitas das vezes o adversário bota uma barreira, bota um impedimento para que a pessoa não venha se chegar até aqui. Mas através das suas orações, da oração da igreja, Deus dá ânimo àquela pessoa, porque muitas das vezes o adversário, ele sabe que se a pessoa... passar por essas portas para dentro, ele recebe uma grande vitória. Então o diabo vai lutar para que essa pessoa não venha tomar posse da vitória. Mas nesta manhã, eu faço um convite àqueles que estão pensando, que estão indecisos se vem ou se não vem, cria ânimo, pede força a Deus, se ergue e vem, porque a vitória é certa, em nome de Jesus.
8: Pois, Alinda, conta para nós uma experiência que marcou a tua vida para edificação da fé dos nossos queridos e amados ouvintes.
11: Oh, eu quero dizer, irmão, que eu já recebi muitas vitórias, mas uma vitória maior que eu recebi foi semana passada, dia 8, eu fui fazer um exame. Eu fui fazer um exame de um exame muito delicado e eu tive que tomar anestesia, mas eu estive aqui na quarta-feira, na sexta-feira, e pedi o pastor orasse por mim, o pastor Apolo, que eu ia fazer um exame na quarta-feira, e esse exame era um exame muito delicado. Eu fui fazer esse exame porque, assim, tudo que eu comia me fazia mal. E eu tive que fazer esse exame e eu estava preocupada quando pegasse o resultado desse exame, que viesse dar algo diferente. Mas eu peguei o exame, o resultado do exame semana passada, e no exame, graças a Deus, no laudo não deu nada, não deu maligno, não deu... E eu agradeci a Deus, porque sabe que só Deus pode fazer isso pela gente, né, irmão? Eu já fui curado de vários cânceres. Eu tive um coabo na cabeça que eu tinha 3 dias só para sobreviver. Aquele coabo ia estourar e eu não ia sobreviver. Mas Deus me deu um grande livramento. Eu já tive câncer de sangue, tive câncer nos ossos. Estou aqui curada pela misericórdia.
8: Pelos sintomas e pelo que a senhora já viveu, a senhora entendeu que poderia ser algo muito difícil. Mas a senhora colocou a sua fé em prática nas campanhas reveladas e recebeu o livramento. E os sintomas que a senhora estava sentindo?
11: E o sintoma que eu estava sentindo, irmão, desapareceu. Porque quando eu fiz o exame, eu falei assim, Jesus, eu vou fazer esse exame. Mas toma frente, Deus Pai, Deus Filho, Deus Espírito Santo. Não deixe que venha a ser nada demais no meu intestino, não, Senhor. E Deus entrou com providência, eu fiz o exame e não deu maligno, deu benigno.
8: Pois, Salina, então os sintomas desapareceram, não tinha mais nada no seu organismo, então foi um milagre.
11: Foi um milagre de Deus, irmão, foi um milagre, porque eu já estava na mente do ser humano, pensa muitas coisas, né, irmão? Independente de nós ser servo de Deus ou não, a nossa carne, ela é fraca, né? Mas servimos um Deus que tudo vê e tudo sabe e tudo contempla, né? E eu pedi ao Senhor, Senhor, toma a frente desse exame, estende tuas mãos e vem me dar o livramento, porque tudo que eu comia me fazia mal.
6: E agora a senhora não tem mais sintomas?
11: Não, não tem mais esse sintoma. Graças a Deus não tem mais.
6: Então a senhora foi operada verdadeiramente, mais uma vez, pelo Espírito Santo.
11: Mais uma vez Deus provou que Ele é comigo.
6: Quem está em casa agora com sintomas semelhantes, qual é a tua palavra e fé, o seu convite a essa pessoa, tendo em vista que a senhora tem experiências de graves doenças que foram curadas na sua vida?
11: É, eu digo para essas pessoas que venham, né, que venham, não se desanima não, porque muitas das vezes o adversário coloca na mente da pessoa que não tem mais jeito para aquela pessoa, que não tem mais solução, mas aqui existe uma igreja onde tem um povo que ora, um povo que clama, um povo que busca pela vida de cada um de nós, que venha essa pessoa, porque é uma igreja de grande porte, onde existe o grande médico, é Jesus.
6: Coisa linda, confirma seu nome. E da onde a senhora está vindo, por gentileza?
11: Estou vindo ali da Tijuca, da Chácara do Céu.
6: Deus abençoe. Seu nome é?
11: Elizabeth.
6: Muito obrigado pela sua participação, irmã Elizabeth. Seja bem-vinda. A paz do Senhor, minha irmã.
12: Paz do Senhor, pastor.
6: Qual é o seu nome?
12: Meu nome é Ruth.
6: Está vindo da onde?
12: Eu estou vindo da Rocinha. Eu quero dizer que eu estou muito feliz aqui, que eu recebi uma cura das córneas e recebi uma cura do mioma. Eu fui curada aqui das córneas do mioma. Quero também dizer para o senhor que hoje vai ter um evento na Rocinha, da Deus e Amor. Tá, de noite, que as pessoas possam comparecer, os cativos que estão tudo aí precisando de Jesus, aqui na Pompeu Loureiro e lá na Rocinha hoje. Em nome de Jesus, que a gente não faz exceção de marca de igreja.
6: Qual era o problema que a senhora tinha nas córneas?
12: Eu tinha esfriamento e eu tinha mioma. Tá.
6: É o problema nas suas córneas. Quais eram os sintomas que a senhora sentia?
12: As córneas, eu sentia muito fumigamento numa vista e eu também sentia muito fumigamento e eu tava ficando com o olho pequenininho.
6: A senhora ficou há quanto tempo nessa situação?
12: Enquanto eu não conheci Jesus, eu estava ficando assim. E agora Deus está abrindo minhas córneas.
6: A senhora não sente mais os sintomas?
12: Não.
6: A questão do mioma, há quanto tempo a senhora sofreu com o mioma?
12: Mioma, eu sofri esses anos todos. Eu peguei esse mioma quando eu tinha 17 anos.
6: Muito tempo.
12: Deus
6: do céu, e a senhora fazendo campanha na Deus e Amor, Deus curou.
12: Deus e Amor, Deus está poderoso.
6: A senhora está completamente curada.
12: Curada, em nome de Jesus, estou gratificada em conhecer essa igreja, que eu era da Universal quando abriu. Mas hoje eu estou se fazendo presente aqui, eu estou muito feliz nessa igreja.
6: Zalinda, confirma seu nome, de onde a senhora está vindo, por gentileza.
12: Meu nome é Ruth. Toda a minha família chama Sandra Helena e eu queria abençoar toda a minha família e queria abençoar todos que vêm aqui nessa casa. Essa casa é muito abençoada.
6: Deus abençoe, obrigado pela sua participação. É, ouvintes, é a fé do povo carioca que não para de chegar aqui na igreja pentecostal Deus e Amor. Se você precisa de ajuda, vem para cá, que aqui é o pronto socorro do Senhor Jesus. Está chegando aqui mais um homem de Deus. A paz do Senhor, meu irmão.
13: Pai, Senhor Jesus.
6: Qual é seu nome?
13: Francisco.
6: Tá vindo da onde?
13: Queimado.
6: Onde? Queimado. Que fé maravilhosa, hein? Sim, a senhora quer fazer uma pergunta. Ali na frente, ali, tem uma pessoa que pode te informar. É porque eu estou no ar, agora estou ao vivo. Daqui a pouco você canta. Daqui a pouco. Ouvintes, estamos ao vivo e nós estamos aqui para despertar o seu coração à fé. Se você precisa de um milagre, de uma operação divina, corre para cá, porque hoje é dia de receber a operação do Espírito Santo e ser impactado pelo poder de Deus. Então não fique em casa não, corre para cá, coloque a sua fé em prática, porque hoje Deus vai impactar a sua vida e você vai testemunhar, porque já estamos na fé. Daqui a pouquinho temos o homem de Deus já pregando a palavra de Deus e orando pelos dons excelentes do Espírito Santo. Nesse momento nós vamos ao posto volante número 1 com o pastor Márcio Mendes, que vai trazer as informações precisas. Pastor Márcio, linha aberta, servo de Deus.
13: Que Deus abençoe, pastor Greg Martins. É isso mesmo, é o que Deus tem feito aqui na Igreja Pentecostal Deus e Amor. E nós estamos alegres, estamos felizes, porque daqui a pouco é a grande apresentação aí, né, verdade, do grupo da África, Vozes da África, eles que vieram do continente africano, especificamente do país de São Tomé e Príncipe. É isso mesmo, eles estarão aqui conosco. Venha correndo que ainda dá tempo de você comparecer aqui na Igreja Pentecostal Deus e Amor. Pronto, socorro de Jesus de Nazaré, aqui na rua Senador Pompeu, número 27, no centro do Rio de Janeiro, a 500 metros da Central do Brasil e também próximo da estação do metrô da Uruguaiana. Vem buscar milagre, vem buscar vitória, venha buscar a bênção de Deus para a sua vida, para a sua casa e para a sua querida e amada família. É o povo chegando aqui de várias partes do Rio de Janeiro, o povo testemunhando, relatando vitória, relatando as bênçãos da parte do Senhor, e Deus tem vitória para te entregar, Deus tem bênçãos para te entregar. Por isso você não vai ficar em casa, corra para cá, para a Igreja Pentecostal Deus e Amor, porque Deus vai te abençoar de uma forma grande, poderosa, tremenda, especial, exponencial. É isso mesmo, ouvintes, estamos esperando por todos vocês. Daqui a pouco, Vozes da África se apresentando a todos vocês agora, e Deus vai te abençoar. Enquanto isso, vamos acompanhando a chegada do povo, vamos acompanhando o que Deus tem feito aqui na campanha de sexta-feira, rompendo fortalezas, destruindo fortalezas especificamente, e você é o nosso convidado especial para estar conosco aqui na Igreja Pentecostal Deus e Amor. É o endereço da sua vitória, é o endereço da sua bênção, é o que Deus vai fazer aqui neste lugar. Por isso, venha, compareça. Rua Senador Pompeu, número 27. Nossa igreja possui um amplo estacionamento gratuito para que você receba o milagre da parte de Deus para a sua vida, para a sua casa e para a sua querida e amada família. Vem correndo para cá, para a Igreja Pentecostal Deus é Amor. É isso mesmo, ouvintes. O povo tem chegado, o povo tem comparecido aqui, e grandes serão as bênçãos de Deus também para a sua vida, para a sua casa e para a sua querida e amada família. É isso mesmo. Deus estará te dando vitória, e o povo da Igreja Pentecostal Deus é Amor, catedrático, não é verdade? É experiente no assunto milagres. É isso mesmo, Deus estará abençoando a vida daquele que comparecia aqui hoje na Igreja Pentecostal Deus é Amor, rua Senador Pompeu, número 27, aqui no centro do Rio de Janeiro, a 500 metros da Central do Brasil, também próximo da estação do metrô da Uruguaiana. É milagre acontecendo aqui no Rio de Janeiro, são histórias, não é verdade, que o povo, não é verdade, tem para relatar, são verdadeiros testemunhos de fé, verdadeiros testemunhos de milagre da parte do Senhor para a vida daquele que crê, confia e acredita que Deus pode fazer um milagre. É isso mesmo, milagre vai acontecer hoje na tua vida, o milagre vai acontecer hoje na tua casa, o milagre vai acontecer hoje na tua querida e amada família. Por isso, venha para cá, para a Igreja Pentecostal Deus é Amor. É isso mesmo, vamos ver aqui agora a chegada do povo no portão principal da nossa querida igreja, não é verdade? Hoje é dia da tua vitória, hoje é dia do teu milagre, hoje é dia da tua bênção, hoje é dia de você receber o socorro de Deus para a sua vida, para a sua casa e para a sua querida e amada família. Por isso, venha correndo para cá, para a Igreja Pentecostal Deus é Amor, o endereço da sua vitória. Pai do Senhor Jesus, me...
14: A paz, irmã.
13: Qual o nome da senhora?
14: Ana.
13: Ana, a senhora vem da onde?
14: Eu venho daqui do Cidade Nova.
13: Da Cidade Nova. Minha irmã, como é que está a fé para o dia de hoje?
14: Como é que eu vim?
13: Como é que está a fé? Como é que está a sua fé para o dia de hoje?
14: Ah, muita fé.
13: Muita fé.
14: Muita fé em Deus.
13: Meu Deus do céu, hoje crê que vai receber o milagre.
14: Me deu saúde, eu sou o milagre de Deus. Já passei por tudo, mas estou viva, porque Deus é Deus.
13: Já... Meu Deus do céu, já passou por tudo. Minha irmã, conte uma cura, um milagre que a senhora já recebeu aqui na Deus e Amor.
14: Olha, quando eu vim para aqui, que eu entrei para aqui, eu era uma mulher ferrada, sem nada, vim de pano na cabeça, mas eu estou agora um pano qualquer, né? Mas como é que diz? Eu vim sem nada, morando dentro de um quarto, não tinha nem o que comer. Quando eu ia comer, era de sábado, onde? Lá no servidor do estado, da café as meninas, para as meninas irem para o colégio. Hoje em dia, Deus me deu um apartamento. Eu tenho um apartamento bom, com dois quartos, sala, cozinha, banheiro. tem lugar de botar a máquina e lavar roupa. Deus me deu tudo, tudo.
15: Deus restaurou, né, verdade?
14: Restaurou minha vida em tudo e ainda tenho salvação.
15: Deus prosperou a senhora.
14: Prosperou em tudo.
15: Ô, minha irmã, qual o convite que a senhora tem para fazer?
14: A Igreja Deus e Amor, porque uma casa que eu encontrei, que me salvou, me livrou de tudo, foi aqui na Igreja Deus e Amor.
15: Meu Deus do céu. E qual o convite que a senhora tem para fazer aos ouvintes agora que escutam a nossa voz pelo programa do rádio?
14: Salva, para vir tudo para cá. É muita alma que eu ganho na rua. Eu fico na rua, irmão. Quando eu estou aqui, eu estou na rua aqui.
15: Tá evangelizando.
14: Evangelizando e mandando as almas para cá. Vai para lá, para Deus e amor, que a sua vida vai mudar. Vai, vai, vai. Não fica dormindo, não. Primeiro Jesus e depois o resto.
15: Amém. Confirma seu nome e de onde a senhora vem.
14: Eu venho daqui, da Cidade Nova.
15: E seu nome?
14: Ana.
15: Amém. Que Deus abençoe a irmã pelo seu testemunho de fé, nesse seu testemunho de milagre. Deus estará abençoando, Deus estará dando a vitória, Deus estará dando a bênção. Por isso, venha correndo. É verdade. Daqui a pouco, nossos queridos irmãos da África estarão aqui no Santo Altar de Deus. É verdade, ouvinte, pregando e orando pelos mais excelentes dons do Espírito Santo. Está aqui, não é verdade, nosso exímio pastor Fabrício, não é verdade, lá de Rio Bonito. Ele está aqui conosco. Vai trazer a sua participação, não é verdade, para falar com os ouvintes agora. Se me ouve, linha aberta, servo de Deus.
16: A paz do Senhor Jesus, pastor Márcio Mendes. A paz do Senhor Jesus a todos os prezados ouvintes do programa A Voz da Libertação. Saudação de paz desse que vos fala, seu irmão em Cristo, Fabrício Rodrigues. Conforme o pastor Márcio, né, já falou, já estamos aqui, né, na porta principal da nossa sede estadual do Rio de Janeiro, localizada aqui nesse endereço, Rua Senador Pompeu, número 27, né, onde já, no Santo Altar, pastor Antônio dos Santos, ele mesmo vai pregar e orar pelos dons excelentes do Espírito Santo. E hoje, né, é uma festa. Por quê? Porque hoje, né, estamos recebendo, né, ali, né, o grupo Voz África, que já estão, né, aqui em território carioca, para poder, né, adorar e louvar ao nome santo do céu. Então, né, eu quero fazer um convite especial ao senhor, à senhora que está agora nos ouvindo, né, você que está, né, sintonizado ao programa A Voz da Libertação, estão aqui, né, da Redondeza Próxima, ainda dá tempo para você, ouvinte, né, participar desse grande conclave espiritual, né. Nossa igreja está localizada no centro do Rio de Janeiro, nesse endereço, Rua Senador Pompeu, número 27, no coração da capital carioca, pastor Márcio.
15: Amém, que Deus abençoe pastor Fabrício pela sua participação aqui no Posto Volante. Lembrando que daqui a pouco teremos a apresentação, não é verdade, do conjunto, não é verdade, do grupo Vozes da África. Eles que estão vindo de São Tomé e Príncipe para estarem aqui conosco no dia de hoje. Por isso venha, ouvinte, o resultado disso tudo é resultado de vitória, é resultado de milagre, é resultado de bênção, é resultado das promessas de Deus ocorrerem na sua vida, na sua casa e na sua querida e amada família. Por isso, nós estamos esperando por você aqui na Igreja Pentecostal Deus e Amor. É o endereço da sua bênção, o endereço da sua vitória é Rua Senador Pompeu, número 27, no centro do Rio de Janeiro, a 500 metros da Central do Brasil, também próximo da estação do metrô da Uruguaiana. É o povo chegando, o povo comparecendo aqui na Igreja Pentecostal Deus e Amor. É verdade, ouvinte, é muita gente comparecendo, a verdadeira multidão chegando aqui na Igreja Pentecostal Deus e Amor, que Deus tem vitória, Deus tem milagre para te entregar no dia de hoje. Por isso, vem correndo para cá, para a Igreja Deus é Amor. É isso mesmo, ouvinte, venha para cá, vem para a Igreja Pentecostal Deus é Amor. Estou aqui com uma serva de Deus. Pai de seu Jesus, minha irmã.
17: Glória a Deus, paz do Senhor Jesus.
15: Qual o nome da senhora?
17: Irmã Leila.
15: Leila, a senhora vem da onde?
17: Estou chegando da 24 de maio.
15: Está chegando da 24 de maio. Minha irmã, conte como é que está a fé para o dia de hoje, hein?
17: Ah, tá grande.
15: Está lá em cima.
17: Tá lá em cima.
15: Meu Deus do céu, conte uma bênção que a senhora já recebeu aqui através dessas campanhas de fé e milagre.
17: Ah, várias bênçãos, prosperidade. É, Deus tem me abençoado. Meu filho mais velho aceitou Jesus. Deus está trabalhando na vida dele. E é só vitória. Tem luta, mas a vitória também é certa.
15: Meu Deus, minha irmã, daqui a pouco nós teremos o grupo Vozes da África, não é verdade? Os africanos que vieram de São Tomé e Príncipe para estarem aqui conosco, não é verdade? Se apresentando, cultuando a Deus conosco. Qual o seu convite aos ouvintes agora que escutam a nossa voz pelo programa de casa?
17: Ah, que não fica em casa não, vem para a igreja. É luta para chegar aqui, porque o inimigo não quer. Eu mesmo passei uma luta danada hoje para chegar aqui, mas cheguei. Só glorifico o nome do Senhor por ter chegado aqui, até aqui. Porque, vou falar, o inimigo luta mesmo. Não fica em casa, vem barreira, passa por cima de tudo e vem.
15: Mas a vitória é certa, né, minha?
17: Ah, com certeza. Ninguém bota o pé aqui dentro que não sai com a vitória.
15: Amém. Confirma seu nome e de onde a senhora...
17: Irmã Leila, 24 de maio.
15: Amém. Que Deus abençoe a irmã Leila pelo seu testemunho de fé, seu testemunho de milagre, expectativa total, porque daqui a pouco o povo vai estar ali no altar de Deus, é verdade, se apresentando, não é verdade, mostrando a cultura, como é adorar a Deus na África. É isso mesmo, ouvintes, e você é o nosso convidado especial para estar aqui conosco na Igreja Pentecostal Deus e Amor. É isso mesmo, você é o nosso convidado especial para estar aqui conosco, para receber o milagre da parte do Senhor Jesus para a sua vida, para a sua casa e para a sua família. Não é isso, pastor Fabrício?
16: Com toda certeza, pastor Márcio, o Rio de Janeiro está em festa, é o povo chegando de todas as partes do Rio de Janeiro. Então você que está ouvindo agora aí, você que nos ouve em São Cristóvão, você que está agora nos ouvindo em Rio Comprido, atenção povo de Deus aí do Estácio, você que é bem pertinho aqui, aqui também, do Morro da Providência, você que nos ouve aqui também no Santo Cristo, corre para cá. O endereço da tua bênção, da tua vitória é muito fácil. Rua Senador Pompeu, número 27, no coração da capital carioca, pastor Antônio dos Santos, já, no Santo Altar de Deus, grupo Voz da África também, naquela linda adoração, para você que vem também, com seu carro próprio, automóvel, temos também um amplo estacionamento, gratuito, que a igreja disponibiliza, para você vir cultuar tranquilamente e receber a bênção e o milagre da parte do Senhor Jesus. Então estamos, bem, localizado a 500 metros da Central do Brasil, a 200 metros do metrô Uruguaiana, e todos os acessos, traz o Senhor, a Senhora, até aqui, a nossa sede, estadual do Rio de Janeiro, antes, o homem de Deus vai estar pregando a palavra de Deus e orando pelos dons excelentes do Espírito Santo e o povo de Deus, pastor Márcio, recebendo o milagre.
15: Evidentemente, pastor Fabrício, é Deus dando a vitória, Deus dando a benção a todo aquele que crê, confia e acredita que Deus vai fazer um milagre na vida dele, na vida dela. É isso mesmo, ainda dá tempo de você chegar aqui na Igreja Pentecostal Deus e Amor, 9:56, e você é participante da bênção de Deus para a sua vida, para a sua casa e para a sua querida e amada família. Estamos na expectativa porque daqui a pouquinho mais o grupo vai estar se apresentando e você vai ouvir aí da rádio, é verdade, mas melhor do que você ouvir aí da rádio é você vir aqui na Igreja Pentecostal Deus e Amor, comparecer e ver o que Deus vai fazer aqui neste lugar. É isso mesmo, venha e veja que Deus é bom e que Deus vai fazer aqui na Igreja Pentecostal Deus e Amor. Vem buscar milagre no dia de hoje, vem buscar vitória, venha buscar a bênção de Deus para a sua vida, para a sua casa e para a sua querida e amada família. É isso mesmo, vem buscar a bênção de Deus para a sua vida no dia de hoje. Agora, quando são 9:57, eu quero fazer uma oração pelos ouvintes, eu quero fazer uma oração pela sua casa, pela sua querida e amada família, para Deus te abençoar, para Deus te dar vitória. Atenção, estúdio, vamos orar, vamos falar com Deus.
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15: Grande Deus e eterno Pai, Deus amado, Deus querido, aí está meu Deus e meu Pai, esse ouvinte amado, escutando agora, meu Deus, a oração, Senhor da Glória, que nós estamos fazendo aqui diretamente de tua querida igreja, Deus e amor, aqui na rua Senador Pompeu, número 27, meu Pai. Senhor, e a nossa oração, meu Pai, para que teus filhos, meu Pai, compareçam nesse lugar, para que os impedimentos, barreiras, meu Deus, caem por terra, meu Senhor da Glória, para que o inimigo, meu Deus, bata em retirada, Senhor da Glória, para que o Senhor venha dar vitória para esta vida, para esta casa e para esta família, Senhor da Glória. Pai amado, Pai querido, essa pessoa virá hoje no propósito, meu Pai, de receber o milagre, e esta pessoa receberá o milagre da parte do Senhor. Senhor, agora, Pai amado, Pai querido, eu confio inteiramente que o Senhor vai curar essa pessoa. Eu confio inteiramente que em teu nome, meu Pai amado, Pai, os espíritos de enfermidade cairão por terra, as barreiras, meu Pai amado, cairão, meu Pai amado, todas por terras. O Senhor vai dar vitória, meu Pai, para esta pessoa. O Senhor vai dar vitória, meu Pai, para esta vida, para esta casa, para esta querida e amada família. Agora, Senhor da Glória, que me escuta, meu Deus, essa pessoa que está em cima de uma cama agora padecendo, sofrendo tanto, meu Deus, hoje é dia de vitória, hoje é dia de milagre, para que o Senhor venha, meu Pai, trabalhar, guerrear e pelejar, meu Pai, confirma, meu Deus, a tua vitória, meu Pai, sobre a vida dos teus filhos agora, levando, meu Deus, salvação para essa casa, levando, meu Deus, a cura.

levando, meu Deus, a cura, levando o milagre, meu Senhor da glória. Pai amado, abre as portas, meu Senhor da glória, que essa pessoa tem pedido tanto ao Senhor, meu Pai amado, Pai querido, e não tem, meu Pai, alcançado, mas hoje é dia de milagre para a vida desta pessoa, meu Deus e meu Pai, confirma a tua grande vitória e a tua bênção, para a glória do Pai, do Filho e do Espírito Santo de Deus, amém e amém, Senhor Jesus. É, querido ouvintes, é pelo sangue de Jesus que nós alcançamos a vitória. E agora nós vamos à identificação das emissoras, nós vamos aos prefixos agora e daqui a pouquinho retornaremos com todos vocês. Atenção, estúdio, para identificação das emissoras.

0: 10 horas.
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Hora certinha no Rio de Janeiro, 10 da manhã, 4 minutos, 10 com 4 da manhã. Já estamos por aqui, já estamos de volta, adorando ao Senhor, lembrando a todos vocês que hoje nós teremos a grande vigília. Hoje tem a vigília das mulheres de fé. Meu Deus, vai ser um momento extraordinário. Irmã Vânia vai estar com a gente, pregando a palavra do Senhor, orando em nosso favor. Vai ser uma vigília maravilhosa. E você que neste momento me acompanha, é o nosso convidado especial a estar presente conosco. O dia vai ser maravilhoso, né? Vai ser um dia de festa, de poder de Deus, de manifestação e graça do Senhor. E creio que Deus vai manifestar a sua graça e também o seu grande poder na sua vida. Olha o endereço, Rua Senador Pompeu, número 27, aqui no centro da grande capital carioca. Será um momento de manifestação e graça do Senhor, tá certo? Ouvintes, deixa eu só falar também a todos vocês e lembrá-los que neste domingo nós teremos o grande domingo dos vencedores, tá certo? Domingo é o domingo dos vencedores, onde toda a igreja de Deus estará presente, inclusive pessoas que vêm de todas as partes do Rio de Janeiro. São pessoas que vêm de norte a sul, de leste a oeste, aqui do grande estado do Rio de Janeiro, e vêm para adorar ao Senhor. Primeiro culto às 7, segundo culto às 9 e também no horário das 11 horas da manhã. 7 da manhã, pastor Márcio, 7 da manhã, pastor Apolo Alexandre, 7 da manhã, pastor Apolo Alexandre, logo após as 9 horas, aqui está já confirmado o pastor Antônio dos Santos, às 9 da manhã, e às 11 é o pastor Grey, que estava há instantes com a gente no posto volante, porém o ministro de Deus vai estar conosco neste domingo às 11 da manhã. Então toda a programação para este domingo dos vencedores já está confirmada para 7, 9 e 11 horas da manhã. E Deus, claro, manifestando a sua graça e também manifestando o seu grande poder. Já estão passando o som nesta manhã, daqui a pouquinho. Fala nisso, produção. Dá uma olhada pra gente lá no perfil da Igreja Deus e Amor aqui do Rio de Janeiro. Dá uma olhadinha lá no perfil da nossa igreja, para sabermos se já está pronto, já está tudo certinho, já está tudo organizado. Olha, a informação que eu tenho agora aqui, fresquinha da nossa produção, você vai entrar agora aí no YouTube. Quando você entrar no YouTube, você vai digitar aí Igreja Pentecostal Deus e Amor, traço Rio de Janeiro. Pronto. Digitou? Já está lá o banner? Até eu vou entrar aqui agora no perfil da Igreja Deus e Amor aqui do Rio de Janeiro. Deixa eu ver aqui se eu consigo já acessar aqui esse momento tão especial. Olha, já estou digitando aqui. Maravilha! Não é que tá? Já está aqui disponível? Meu Deus do céu, que coisa boa! Já está aí, ó. Já está aguardando o grande momento da transmissão. Vozes da África. Daqui a pouquinho eles já estarão com a gente.

Muitas pessoas já estão participando aqui, dizendo, aguardando a transmissão. Outras já estão também no WhatsApp, dizendo, aguardando a transmissão. 10 de Minas Gerais, que coisa boa. Olha, tem mais gente aqui de fora? Tem, olha. DDD 27, final do telefone 7802, dizendo, Espírito Santo, maravilha. Aguardando a transmissão. O Rio de Janeiro também? Também. 963-DDD21, aguardando ansiosamente. Quem mais? 4798-DDD22, está falando aqui comigo aqui. Bom dia, pastor, bom dia. Estou aguardando o momento da transmissão. Amém. Daqui a pouquinho, hein? Daqui a pouquinho. Final do telefone 3065-DDD88. Aguardando o momento da transmissão. Você pode ver que as pessoas que estão aguardando a transmissão são as pessoas que estão fora do Rio de Janeiro, não é? As pessoas que estão fora do Rio de Janeiro, porque as que vieram ao Rio, o povo carioca veio acompanhar de perto este grande mover de Deus, este grande manifestar de Deus. Verdade é, falávamos há instantes aqui, que estar acompanhando esse trabalho maravilhoso em que a nossa diretoria nos permite, aqui no Rio de Janeiro, nos deu esta oportunidade tão maravilhosa aqui na capital carioca, descobrir e também acompanhar de perto a alegria, a fé do povo africano. O povo africano é cheio da presença de Deus, eles têm uma maneira única e extraordinária de adorar ao Senhor, e nós aqui do Rio de Janeiro aplaudimos esta maneira em que a cultura africana adora ao Senhor Jesus. Os nossos irmãos africanos são frutos de nossas orações, frutos do nosso jejum, frutos do nosso clamor, e eles para todo o Brasil e o mundo agora, desde o Rio de Janeiro, estarão adorando a Deus daqui a pouquinho nesta grande transmissão. Vai ser lindo demais, lindo demais. Inclusive, eles até gravaram com a nossa querida irmã Débora Miranda, lá na nossa sede mundial, eles gravaram um pedacinho daquele louvor. Eu ouvi agora instantes, bem cedo, o Tua Glória, não é isso, produção? Tua Glória, se não me engano, com o Vozes da África. Eles gravaram lá Tua Glória também com a irmã Débora Miranda, e eu queria ouvir um pedacinho desse louvor bonito demais, onde a Vozes da África também louva a Deus no dialeto deles. Tua Glória, solta aí, produção!

lindo, lindo, lindo demais. Daqui a pouquinho já teremos então essa transmissão ao vivo, direto do Santo Altar de Deus, porque ouvintes, será para a glória do Senhor o prosseguimento da campanha Destruindo Fortalezas. E isto prossegue a campanha Destruindo Fortalezas, e na oportunidade nós também teremos, para a honra e também para a glória do nome do Senhor Jesus Cristo, Vozes da África adorando ao Senhor e glorificando a Deus com muita alegria, tá certo? Segue no ar a Voz da Libertação, programa da Igreja Pentecostal Deus é Amor.

0: É o Rio de Janeiro inteiro adorando ao Senhor, é o Rio de Janeiro inteiro na mesma fé, é o Rio de Janeiro inteiro na mesma comunhão. E atenção, atenção, povo de Deus em Madureira, João Vicente 63, Madureira, pastor Carlos Davi com vocês, agora esteve às 8, às 10, também às 16 e 19 horas hoje. A Igreja Deus e Amor em Madureira está localizada aí mesmo na rua João Vicente, número 63, em frente à estação ferroviária de Madureira. É a sexta-feira da guerra contra o mal, é a sexta-feira da guerra contra Satanás, é a sexta-feira da guerra contra os espíritos malignos, e Deus, claro, vai abençoar o seu povo aí em Madureira. Olha o endereço de Madureira, não perca esta oportunidade, rua João Vicente, número 63, em Madureira. Pastor Davi, sua esposa irmã Áquila e o povo de Deus de Madureira. Você que mora aí no Bento Ribeiro, Oswaldo Cruz, atenção moradores que mora aí também nos bairros adjacentes à nossa querida Madureira, rua João Vicente, 63, Centro Madureira. Pastor Carlos, irmã Áquila e toda a equipe dos homens de Deus, mulheres de Deus, obreiros, obreiras, ministério em geral, pastores auxiliares, nesta fé, nesta comunhão, hoje aí em Madureira, clamando a Jesus. E atenção, atenção, povo de Deus aí no Parque Nancy. Atenção, Parque Nancy Maricá. Logo mais 19 horas na Albatroz 1331. Aí no Parque Nancy, olha, logo mais 19 horas teremos a oportunidade de receber a bênção de Deus com o servo do Senhor, cooperador Roberto Leal. Vai pregar a palavra de Deus e vai orar em nosso favor aí na Albatroz 1331, no Parque Nancy, em Maricá. A Igreja Deus e Amor está ali, sentido Maricá, a rua Albatroz e à sua direita. Logo após vocês passarem ali pela passarela do quilômetro 25, aos que vão de ônibus, segundo ponto, você já estará bem próximo da Igreja Pentecostal Deus é Amor. Atenção, atenção, povo de Deus que me acompanha também em Santa Cruz. Atenção, Santa Cruz. Olha, Deus abençoando o seu povo lá em Santa Cruz. Rua do Império, 175. Já vamos receber a bênção de Deus, pastor Sandro Mesquita, hoje sexta-feira, na grande sexta-feira da libertação total lá em Santa Cruz. Rua do Império 175, na antiga reta da base aérea, onde temos aí a nossa Igreja Pentecostal Deus e Amor. 10 da manhã, 17 minutos, já vamos ao altar neste momento, já recebo o pedido do som, já recebo aqui a informação da nossa produção, pastor Antônio dos Santos no altar.
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4: Venho buscar aqui nesta manhã. Deus abençoe vocês que estão fazendo as doações das Bíblias. Hoje o grupo Vozes da África vai levar essas Bíblias. Hoje à noite, quando eles estiverem retornando no final de semana para Moçambique, eles estarão levando essas Bíblias. Deus abençoe, viu, meus irmãos? Deus abençoe. Os obreiros me auxiliam aqui, por favor. Isso, vão recolhendo essas Bíblias e elas serão entregues lá na secretaria, tá bem? Levantem as mãos e vamos falar com Deus, vamos! Daqui a pouquinho o grupo Vozes da África conosco, adorando a majestade santa. Todos dando glória, glória, glória, glória a Deus. Senhor meu Deus e Pai, no nome de Jesus, nós queremos te louvar, meu Deus, por mais esta oportunidade. Nós estamos aqui em mais uma manhã de sexta-feira e nós te louvamos, Senhor, pela oportunidade de mais uma vez na presença do Senhor. Ó Deus, vem falar conosco através da palavra, através da manifestação do teu Espírito Santo, que haja salvação, libertação. Ó Deus, recebe a adoração da igreja nesta manhã, meu Pai, que a tua glória possa nos envolver. Manifesta mesmo a sua presença, trazendo salvação, libertação, trazendo curas. Nós apresentamos ao Senhor agora, ó Deus, cada vida presente. Nós apresentamos ao Senhor cada ouvinte. Nós apresentamos ao Senhor cada internauta. Ó Deus, apresentamos ao Senhor cada pedido de oração que está sendo levantada aos céus nesta manhã, meu Deus. Vai alcançando vidas, vai alcançando lares, vai alcançando famílias. Meu Deus e meu Pai, que a glória do Senhor seja manifesta, meu Deus. Senhor, alcança aquele coração que ainda não foi alcançado. Fica conosco nesta manhã, meu Deus, em nome de Jesus. Amém. Aleluia. Canta assim comigo. Deus mandou a cura divina. Agora eu vou alegre anunciar que Deus está curando. Mas agora eu vou alegre anunciar que Deus está curando neste. Conta pra Jesus onde é a sua. Ele é o remédio, confia no. Não te desanimes. O que tu precisa? Mas o que tu precisa? Amém! Dai glórias a Jesus! Aleluia! Meus irmãos, eu vou passar a palavra para o nosso irmão Johnny William. Vai falar um pouquinho com vocês. E já vai preparar a entrada do grupo Vozes da África, que vai estar louvando a Deus agora no início. Após eles louvarem, eu estarei pregando a palavra de Deus. Nós temos um componente da banda, muito usado também por Deus nas libertações. Ele vai estar orando por libertação nesta manhã. E eu tenho certeza, Deus vai operar na sua vida. Deus vai operar na sua casa, Deus vai operar na sua família. Grita glória a Deus. Irmão Johnny já está presente? Já está? Vamos então uma palavra com o nosso irmão Johnny. Levantem as mãos bem altas. Tem glória aí? Tem? Fica de pé, isso, fica de pé. Aplausos para Jesus. Podem glorificar a Cristo.
5: Glória a Deus. Cumprimento a todos com a paz do Senhor Jesus. Amém, irmãos? Quem está feliz de estar aqui essa manhã? Eu não sei se você está feliz, mas eu sei que você vai ficar, porque esse povo da África é animado, viu? Senta um instante em nome de Jesus. Irmão, já nós vamos receber a banda Nhelete, que é estrela. Quem já viu os vídeos dele? Eu achava que as irmãs do Rio de Janeiro eram doidas. Eles são mais, viu? Vocês vão ver. E vai ser uma bênção, irmão. Se preparem, viu? É bom explicar algo. Banda Estrela. O que significa e por que esse nome Estrela? Eu perguntei pro líder da banda, que é o nosso irmão Vilelo. Depois eu já vou apresentar os músicos aqui. Tá bem? Mas Por que estrela? A Bíblia diz que quando Jesus nasceu, uma estrela direcionou alguns reis até onde estava Jesus. Então o nome estrela é por conta disso. O objetivo dessa banda é direcionar as pessoas até Jesus. Olha que lindo. E isso em Nhelete é um dos idiomas, dos dialetos que eles falam, que é o Xangana. Então eles vão louvar a Deus aqui em idiomas que você nunca ouviu falar. Você não vai entender nenhuma palavra, mas é uma adoração a Deus. Então eles vão explicar, às vezes, ó, eu sei uma, por exemplo. Quem quer tentar cantar comigo e dançar? Vamos passar essa vergonha junto? Fica em pé. Tem uma que significa assim, ó. A letra é assim, ó. Akeko ofana no jesu. Akeko ofana nae. Significa assim, ó. Não há ninguém como Jesus, não há ninguém como ele. Aí esse louvor diz, procurei, não encontrei, girei, não encontrei, não há ninguém como Jesus. E aí você vê eles dançando, louvando a Deus, você pensa, e que letra que é essa? É tudo letra exaltando a Deus, amém, irmãos? É mais ou menos assim, ó. Akeko ofana no jesu. Capama. Akeko ofana nae. Akeko ofana no jesu. Akeko ofana nae. Vamos fazer o seguinte. Vou apresentar os músicos pra vocês, tá bem? Esse aqui é o tecladista. Eu tô amigo deles, eu já apelidei tudo eles, tá bom? Mas aqui não dá pra falar os apelidos. Shelton, faz um negócio aí. Tudo bom, os caras são bons, tá bem? Vamos fazer o seguinte, eles vão fazer o som deles. Shelton, esse aqui é o Vilelo, é o líder da banda. Esse aqui é o nosso irmão Bruno, guitarrista. Hã? Ernesto, aquele... não dá pra falar o apelido dele. Como que é o nome? Hã? Egídio, baterista. Vamos fazer o seguinte, só pra vocês conhecerem a banda, tá bom? Banda, só os tocadores aqui, dá um dó na sétima sustenido aí, faz alguma coisa aí pro povo ver que vocês estão bons. Vamos lá.

0: Vai tentando dançar aqui, ó. Agora! Amém, Jesus! Amém! Deu pra ver, né? Vamos fazer o seguinte? Vamos deixar com quem sabe, então? Vamos chamar a banda Voz da África, todo mundo em pé, pra gente receber eles com alegria. Amém? Com alegria. Vão vir, ó, estão lá atrás. Irmão, dá lugar para Jesus usar você, tá bom? Se alegra na presença de Deus. A Bíblia diz que nós temos a alegria da salvação. Quem aqui é alegre porque Jesus te salvou? Então é uma manhã para nós adorarmos a Deus, para nós nos alegrarmos. Então vamos receber banda Vozes da África!
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exaltamos o povo de Deus com a gloriosa paz do Senhor Jesus, amém! Esse povo remido, escolhido e lavado pelo sangue de Cristo, aleluia, quem aceita essa paz, glória, Senhor, essa glória, aleluia, mais uma vez para o nosso Deus, aleluia, estaremos a adorar ao Senhor com um louvor que diz assim: não existe um Deus como nosso Deus, um Deus como Jeová, um Deus forte, varão de guerra, Deus poderoso, aleluia!

0: obrigada, amadas irmãos. Deus abençoe, irmãos. As palmas bem calorosas para o nosso Deus. Vamos continuar a adorar a Deus. Lê, África. Adoração é de corpo, alma e espírito. Porque quando estávamos no mundo, o diabo usava o quê? O nosso corpo, a nossa alma e o nosso espírito. Agora que estamos na presença do Senhor, o adoramos completamente. Aleluia! As palmas bem calorosas para o nosso Deus.
1: Nossa!

Glória a Deus. Grita graças a Deus, meus irmãos. Quem está adorando a Deus em espírito e em verdade? Aleluia. Os irmãos podem retornar para os seus lugares, porque agora nós vamos ouvir a palavra de Deus. E daqui a pouco eles estarão adorando a Deus com mais alguns hinos nesta manhã de sexta-feira. Será que eu posso ouvir um brado de vitória aí? Posso? Posso ouvir um brado de vitória? É sexta-feira de destruição de fortalezas. Vamos aproveitar, meus irmãos, que nós estamos de pé. Pegue a sua Bíblia. Evangelho de Jesus, segundo escreveu Lucas, capítulo de número 13. E nós vamos ler a partir do versículo de número 12. Aleluia! Deus está aqui. Tão certo como um ar que eu respiro.

capítulo 13, versículo de número 12. Quantos encontraram, gritam glória a Deus. E vindo a Jesus, chamou-a a si e disse-lhe: mulher, estás livre da tua enfermidade. E impôs as mãos sobre ela, e logo se endireitou e glorificava a Deus. Levantem as mãos bem altas, a Bíblia grita: meu Deus, eu creio na sua palavra, que é santa, é fiel e verdadeira. Fala comigo nesta manhã. Pode tomar o vosso assento, guarda a Bíblia com carinho e podem aplaudir, podem adorar. Oh, glória! Queridos irmãos presentes, ouvintes em casa, irmãos internautas, nós acabamos de ler a Bíblia Sagrada aqui em Lucas, capítulo 13, e lemos o versículo 12 e o versículo de número 13. Uma mulher que viveu sofrendo por alguns anos. Quem sabe as pessoas olhavam para ela e dizia: não tem mais jeito, vai viver assim até morrer. Irmãos, existem dores que não começaram ontem. Existem pessoas que aprenderam a conviver com o sofrimento durante tanto tempo que não consegue mais enxergar a vida de outra forma. Há feridas que o tempo não curou, apenas ensinou a esconder. Há quem entre na igreja carregando um corpo presente, mas uma alma cansada, um coração sangrando, ferindo e uma esperança quase apagada. A mulher de Lucas 13 era assim. Durante 18 anos ela viveu curvada, 18 anos olhando para o chão, enquanto o céu parecia distante, 18 anos convivendo com limitações, meus irmãos, 18 anos com olhares de pena, talvez julgamentos e perguntas sem respostas. 18 anos curvada. Esta mulher não estava apenas com a coluna inclinada. A sua vida inteira havia sido marcada pelo peso de uma escravidão que ela não conseguia vencer. O que para muitos era apenas uma enfermidade, Jesus revelou ser uma prisão espiritual. Em Lucas 13, 16, a qual há 18 anos Satanás tinha presa. Irmãos, o mais impressionante é que aquela mulher estava na sinagoga, ela estava no lugar da adoração, mas ainda carregava correntes. Sabe o que isso ensina para nós? Isso nos ensina que é possível frequentar ambientes religiosos e mesmo assim estar com a vida amarrada, estar vivendo com traumas, com vícios, com amarguras, com feridas profundas. Mas naquele dia algo extraordinário aconteceu.
Essa mulher, irmãos, não chamou Jesus. Essa mulher não gritou por socorro. Ela não conseguiu sequer levantar os olhos para procurar Jesus. Mas o que é que aconteceu, pastor? Jesus quem a viu. Foi Jesus, foi quem falou com ela. Enquanto todos enxergavam apenas uma mulher curvada, Cristo olha e enxerga uma filha que precisava de restauração. O olhar de Jesus atravessou toda aquela multidão, rompeu naquele momento o silêncio de 18 anos e alcançou a vida daquela mulher. Naquele instante, o cenário foi mudado completamente. Onde Satanás havia estabelecido prisão, Jesus estabeleceu liberdade. Onde havia vergonha, Jesus trouxe dignidade. Onde havia sofrimento, Jesus trouxe transformação. Levanta a mão e aplaude, porque esse Jesus está aqui. Levante a mão e aplaude. Ele está presente. Ele está presente. Aleluia. Jesus está ensinando numa sinagoga em um sábado. Enquanto muitos estavam preocupados com a tradição religiosa, Jesus percebe uma mulher esquecida pela sociedade. E nós vemos que Lucas, médico, escritor do Evangelho, ele faz questão de registrar que aquela enfermidade tinha origem espiritual. Ele mostra, queridos irmãos, ele registra que não era uma enfermidade comum. Satanás a mantinha presa. Satanás estava escravizando. Mas eu quero deixar claro para a igreja que quando Jesus chega, ele quebra qualquer corrente do inimigo. Quando Jesus chega, ele restaura aquilo que estava destruído. Quando Jesus chega, ele transforma completamente a vida da pessoa. Aleluia! Jesus enxerga quem o mundo já deixou de perceber. Talvez você entrou aqui.

família não me vê, os meus amigos não me enxergam. Jesus está te vendo aqui nesta manhã. A Bíblia fala, e vendo a Jesus. Irmãos, a multidão estava olhando para Jesus. E Jesus olhando para aquela mulher. Enquanto todos olhavam para a mulher, enxergava uma mulher deformada, Cristo olha e enxerga uma filha que precisava de restauração. Irmãos, o verbo aqui vendo demonstra um olhar intencional. Jesus não apenas passou por ela, Jesus percebeu a sua dor, Jesus deu o diagnóstico da sua dor. Durante 18 anos, talvez ninguém mais esperasse a sua cura. Ela já era conhecida pela sua enfermidade, a sua dor, o seu sofrimento já havia se tornado a sua identidade diante das pessoas. Mas Jesus agora, meus queridos irmãos, ele olha para esta mulher, uma mulher curvada, uma mulher doente, e ele libera uma palavra: mulher, estás livre da sua enfermidade, estás livre desses demônios, estás livre desta doença, estás livre do seu sofrimento. Levanta a mão e aplaude o nome dele. Esse Jesus passa por aqui nesta manhã. Esse Jesus anda por aqui nesta manhã. Oh, glória! Aleluia! Ele olha para a mulher. O Salmo 34, versículo 18. Perto está o Senhor dos que têm o coração quebrantado, e salva os contritos de espírito. O Senhor está te vendo. O Senhor está perto de ti nesta manhã. O escritor aos Hebreus, no capítulo 4, versículo 15, porque não temos um sumo sacerdote que não possa compadecer-se das nossas fraquezas. No livro de 1 Samuel, capítulo 16, versículo de número 7, porque o Senhor não vê como vê o homem, pois o homem vê o que está diante dos seus olhos, porém o Senhor olha para o coração. Talvez ninguém saiba da sua dor, ninguém saiba do seu sofrimento. Irmãos, quando falamos de sofrimento, eu não posso esquecer da mulher de Marcos 5, a mulher do fluxo de sangue. Durante 12 anos aquela mulher sofreu. A Bíblia fala que ela gastou tudo o que possuía com os médicos da época, e em vez de melhorar, ela piorava ainda mais. E pela lei, esta mulher era considerada impura, afastada da convivência social e também religiosa. Ninguém queria tocá-la. E um certo dia, no meio de uma multidão, a multidão apertava Jesus. Muitos o tocavam por curiosidade, mas apenas uma pessoa o tocou pela fé. Ela pensou desta maneira: se eu apenas tocar nas suas vestes, ficarei curada. Irmãos, e quando tocou, imediatamente foi curada. Jesus, naquele momento, parou aquela caminhada, não porque desconhecesse que o havia tocado, mas porque queria restaurar também a

sua dignidade. A mulher chega escondida e ela saiu chamada de filha. Cristo não apenas curou o seu corpo, Jesus devolve a ela a sua identidade e a sua dignidade diante da sociedade. Irmãos, foi assim que aconteceu também com a mulher curvada. Jesus não viu apenas o seu problema, Jesus não mostrou apenas o diagnóstico, Jesus agora a chama de filha e restaura sua dignidade. Levanta a mão e aplaude o nome deste Deus. Ele cura, ele restaura, ele liberta. Aleluia. Eu sempre falo que nós estamos em uma geração mais conectada de toda a história. Se você olhar no seu celular aí agora, tem mensagem chegando de todos os lados. A nossa geração está conectada. Mas ao mesmo tempo, uma geração solitária. Você pode olhar aí agora nas redes sociais, tem pessoas postando as suas fotos sorrindo. Mas chegam à noite, vão chorar no travesseiro. Entram para o seu quarto e vão chorar. Tem pais sustentando a sua casa, mas estão emocionalmente esgotados. Mães trabalham, cuidam de todos, mas ninguém olha e pergunta como elas estão. Irmãos, porque a sociedade olha a aparência, mas Jesus continua olhando para o coração. A sociedade olha o externo, Jesus olha do lado de dentro. Há pessoas que já se acostumaram com a rejeição, talvez ninguém perceba o seu cansaço, talvez ninguém perceba a sua luta silenciosa, talvez a sua dor nem tenha nome. Mas entenda que Jesus conhece aquilo que você nunca conseguiu explicar para a mãe, para o pai, para o amigo, para os familiares, porque o olhar de Jesus, ele não é um olhar superficial. O olhar de Jesus, ele vê corações sangrando. O olhar de Jesus, ele vê lágrimas escondidas. O olhar de Jesus, ele vê a ansiedade que ninguém percebe. O olhar de Jesus, ele vê a depressão mascarada por sorrisos. Ele vê aquele casamento que parece feliz diante das pessoas, mas está desmoronando por dentro. E quando ele olha, quando ele tem o diagnóstico, ele chega para restaurar, ele chega para curar, ele chega para resolver, ele chega para solucionar. Levanta a mão e vai glorificando o nome dele. Levanta a mão e adora. Se ninguém te vê, Jesus vê. Se ninguém te enxerga, Jesus te enxerga. Aleluia. Nós vemos neste texto que Jesus quebra a escravidão que Satanás impôs. Jesus olha, percebe o sofrimento da mulher, e a Bíblia fala que ele olha para ela e fala: mulher, estás livre da tua enfermidade. Jesus não pediu autorização para o diabo.
Jesus não iniciou uma discussão. Jesus não fez naquele momento um ritual. Ele declarou: estás livre. A palavra de Jesus tem autoridade absoluta. Em Lucas 13, 16, ele mesmo afirma que convinha soltar desta prisão no dia de sábado. Jesus fala: esta filha de Abraão, a qual há 18 anos Satanás tinha presa. A palavra presa no original lembra alguém que está amarrado, aprisionado. Jesus está presente. O diabo prende, Jesus solta. O diabo escraviza e Jesus liberta. João 8,36: se pois o Filho vos libertar, verdadeiramente sereis livres. Colossenses capítulo 1, versículo 13: o qual nos tirou da potestade das trevas e nos transportou para o reino do Filho do seu amor, em quem temos a redenção pelo seu sangue, a saber, a remissão dos pecados. Isaías 61, versículo 1: o Espírito do Senhor Jeová está sobre mim, porque o Senhor me ungiu para pregar boas novas aos mansos, enviou-me a restaurar os contritos de coração e proclamar liberdade aos cativos e abertura de prisão aos presos. E esse Jesus que foi enviado, que foi ungido para libertar e para abrir prisões, está passando aqui no meio da igreja nesta manhã para libertar, para curar, para restaurar. Levanta a mão, porque onde ele passa, ele liberta. Onde ele passa, ele transforma. Aleluia! Não tem prisões que permaneçam fechadas quando ele passa. Em Atos capítulo 12, versículo 1 em diante, Pedro está preso aguardando o momento da sua morte. Mataram Tiago. Herodes agora decidiu prender Pedro. Humanamente falando, não existia nenhuma possibilidade de escape. Pedro estava acorrentado entre dois soldados. Outros guardavam as portas da prisão. Havia vigilância constante. E no dia seguinte, seria executado. Quem olhava dizia: Pedro vai morrer. Irmãos, tudo indicava que a sua história terminaria ali. Mas quando Pedro estava preso, a igreja fazia algo que Herodes não podia impedir. A igreja orava intensamente. E uma igreja que ora não tem porta de ferro, não tem porta de bronze, não tem porta de metal que permaneça fechada. Porque quando a igreja ora, o céu peleja por ela. Levanta a mão, porque o céu já está pelejando. O céu já está pelejando. O céu já está pelejando. Levanta a mão e glorifica o nome deste Deus. Levanta a mão e adora. Oh, glória! Quem olhava dizia: Pedro vai morrer. A igreja orava, o anjo de Deus entrou na prisão,
Uma luz brilhou naquele lugar escuro. O anjo vai lá, toca em Pedro e fala: Pedro, levanta-te depressa. As correntes caíram, irmãos, sem que ninguém quebrasse. As portas foram abrindo, foram se abrindo uma por uma. Os soldados que estavam guardando Pedro continuaram sem perceber nada. E Pedro saiu, ultrapassou todos os bloqueios e ninguém percebeu nada. O mesmo Deus que abriu as portas da prisão abriu um novo capítulo da história do apóstolo Pedro. E tem uma coisa nesta manhã, meus irmãos: quando Deus decide libertar alguém, não tem capeta, não tem corrente, não tem grade, não tem nada que consiga impedir. Levanta a mão: quando Ele quer operar, ninguém impede. Aleluia. Quando olhamos para o nosso dia a dia, para o nosso cotidiano, nós enxergamos que nem toda prisão elas têm grados, nem toda prisão elas são algemas visíveis. Nós vemos hoje que tem muitos empresários presos pela ganância, estão aprisionados. Quantos hoje estão presos à pornografia? Quantos casamentos hoje que estão presos pela falta de perdão? Pessoas aprisionadas pela necessidade da aprovação. Se não receber um elogio, se ninguém falar nada, elas ficam ali presas, sofrendo. Irmãos, as correntes mudaram a forma, mas elas continuam escravizando. E a igreja precisa continuar entendendo que o maior trabalho de Satanás não é assustar, o maior trabalho dele é aprisionar, prender pessoas no pecado, prender pessoas na culpa, prender pessoas na comparação, na ansiedade, no medo, na religiosidade sem transformação. Mas eu tenho algo para falar com a igreja nesta manhã. Jesus não veio negociar correntes. Jesus não veio negociar prisões. Por que então que Ele veio, pastor? Ele veio quebrar prisões. Ele veio quebrar prisões. A psicologia não pode. O dinheiro não pode. A religião não pode. Mas aquele que venceu na cruz o diabo, o inferno, ele está dizendo aqui hoje: estás livre, estás livre, estás livre. Levanta a mão e vai aplaudindo. Hoje é o dia da sua libertação. Hoje é o dia da sua libertação. Hoje é o dia da sua libertação. Aleluia! Oh glória! Oh glória! Jesus não apenas liberta, mas Ele devolve vida nova. Ele liberta e a pessoa começa a viver em novidade de vida. Quando Jesus falou: estás livre, Ele vai e coloca a mão sobre ela, e a Bíblia fala que a mulher se endireitou e ela glorificava a Deus. Irmãos, consegue imaginar 18 anos olhando para baixo, sem olhar para cima? O milagre foi imediato. A mulher voltou à posição para a qual Deus
Deus a havia criado. Curvada, ela olhava para a terra. Endireitada, ela voltou a olhar para o céu. Irmãos, a palavra logo no original mostra que não houve processo, não houve demora, houve intervenção divina. A primeira reação dela não foi conversar, a primeira reação dela não foi correr naquele momento, a primeira reação foi glorificar o nome do Senhor. Irmãos, quem experimenta é verdadeira libertação, transforma a adoração em estilo de vida. Será que tem verdadeiros adoradores aqui nesta manhã? Pessoas que tiveram verdadeiro encontro e a sua vida hoje é para adorar a Deus. Levanta a mão glorificando, levante a mão exaltando. Se foi liberto, tem adoração. Se foi liberto, tem adoração. Oh, aleluia. Segundo Coríntios 5:17. Assim que, se alguém está em Cristo Jesus, nova criatura é. As coisas velhas se passaram, tudo se fez novo. Efésios 2, versículo 4, Deus, que é riquíssimo em misericórdia, pelo seu muito amor com que nos amou, estando nós ainda mortos em nossas ofensas, nos vivificou juntamente com Cristo e nos ressuscitou juntamente com Ele e nos fez assentar onde? Nos lugares celestiais em Cristo Jesus. No capítulo 10 de João, no versículo 10, na parte B, Jesus está dizendo: eu vim para que tenham vida e a tenham com abundância. Ele veio mudar o cenário. Ele veio mudar a nossa história. No capítulo 19 de Lucas, nós vemos um homem chamado Zaqueu, conhecido ali, meus irmãos, por todos em Jericó. A Bíblia fala que ele era chefe dos publicanos, um homem rico, um homem influente e poderoso. Mas a sua riqueza havia sido construída explorando pessoas. Ele possuía dinheiro suficiente para comprar quase tudo, menos paz. E quando ele ouviu que Jesus passaria naquela cidade, ele desejou apenas vê-lo. Ele queria ver Jesus. A sua pequena estatura o impedia de enxergar por causa da grande multidão. O que é que ele faz? Ele corre adiante e ele sobe em uma figueira. Irmãos, enquanto todos naquele momento olhavam para Jesus, Jesus olhou para Zaqueu. Ao chegar debaixo daquela árvore, Cristo levantou os olhos e disse: Zaqueu, desce depressa, porque hoje me convém pousar em tua casa. Jesus estava dizendo: eu não vou dar uma passada na sua casa, eu não vou lá tomar um chazinho com você hoje, eu não vou lá só jantar com você hoje, eu vou dormir, Zaqueu, eu vou pousar, eu quero ficar na sua casa hoje. Levanta a tua mão bem alta para os céus, levanta.
Jesus não quer apenas passar na sua casa, Ele quer ficar na sua casa hoje. Levanta a mão, porque onde Jesus vai, onde Jesus chega, onde Jesus entra, a doença sai, os demônios saem, os males saem. Levanta a mão e aplaude, aplaude, aplaude, aplaude. Fala, fica na minha casa, Senhor. Diga para Ele, entra e fica na minha casa. Pode morar na minha casa. Aleluia. Jesus vai para a mesa com Zaqueu. E no momento da refeição não houve nenhuma palavra de condenação. A presença de Jesus foi suficiente para produzir arrependimento, para impactar a vida de Zaqueu. Aquele homem que antes acumulava riquezas injustamente, levantou-se espontaneamente e declarou: Senhor, eu dou aos pobres metade dos meus bens, e se em alguma coisa eu tenho defraudado alguém, vou restituir quadruplicado. Jesus não mudou apenas a situação financeira. Jesus entrou na casa de Zaqueu para mudar os seus valores. Jesus entrou na casa de Zaqueu para mudar o seu coração. Jesus entrou na casa de Zaqueu para mudar a sua história. Irmãos, quando Cristo entra numa vida, Ele transforma aquilo que nenhum esforço humano consegue transformar. Quem convida Ele para entrar na sua casa hoje? Se você convidar, Ele vai transformar a sua vida por completo. Aplaude a Ele por isso, irmãos, aplaude. Ele já está entrando em casas aqui hoje. Já tem corações abrindo a porta para Ele entrar. Aleluia. Eu sei que quem sabe eu esteja falando com pessoas que pensam que felicidade é trocar de emprego. Tem pessoas que falam: para eu conseguir ser feliz, eu vou ter que mudar de cidade. Para eu ter uma verdadeira felicidade, eu vou ter que trocar de relacionamento. Tem pessoas, irmãos, que conseguem mudar tudo ao seu redor, mas elas continuam vazias. Mudam de casa, mudam de cidade, mudam de roupa, muda até a aparência, mas continuam vazias. Ninguém consegue fingir ou fugir de si mesmo. A verdadeira transformação não começa na agenda. A verdadeira transformação começa no coração. E Jesus não veio para fazer apenas mudanças externas. Ele veio para fazer uma nova criação. Meus irmãos, olha para cá, por favor. Jesus, nesta manhã, não quer apenas aliviar a sua dor. Ele não quer apenas curar o seu físico, Ele não quer apenas resolver os seus problemas. O maior interesse de Jesus aqui nesta manhã é restaurar a sua identidade. Ele quer restaurar a sua família, Ele quer restaurar a sua comunhão com Deus, Ele quer restaurar nesta manhã o seu propósito. Eu sei que
se há pessoas sobrevivendo quando Deus a chamou para viver uma vida abundante. Há quem exista apenas, mas olha, Jesus está te chamando nesta manhã para uma vida de verdadeira adoração. Jesus está te chamando nesta manhã para uma vida de santidade. Jesus está te chamando nesta manhã para cumprir com uma missão. A mulher entrou curvada, e como que ela saiu? Ela saiu glorificando. Sabe por quê? Quem tem encontro com Jesus tem mudança de vida. Tem mudança de vida. Tem mudança de vida. Quem entrou caído, sai de pé. Quem entrou aqui chorando, sai sorrindo. Levanta a mão e aplaude. O encontro com Jesus, ele é transformador. Aleluia. A mulher foi curada, foi liberta e saiu glorificando a Deus. Irmãos, olha para cá, por favor. Todos nós nascemos espiritualmente curvados pelo pecado. Romanos 3:23 fala que todos pecaram e destituídos foram da glória de Deus. Incapazes de nos levantar por nossas próprias forças, estávamos escravizados. Mas Jesus veio, morreu na cruz. Morreu por quê, pastor? Pelos nossos pecados. Mas ele não ficou morto, ele ressuscitou ao terceiro dia. Ele venceu o pecado. Ele venceu o diabo, ele venceu a morte. E eu quero falar para a igreja que nele há perdão, nele há restauração, nele há transformação, nele há vida eterna. Quem aceita o sacrifício que ele fez na cruz do Calvário, joga a mão para cima nesta manhã, aplaudindo, recebendo perdão, recebendo libertação, recebendo transformação, recebendo vida nova. Aleluia. Eu já vou encerrar. A história daquela mulher é a história de muitas pessoas nos dias atuais. Anos de sofrimento, anos de limitações, anos de escravidão, mas um encontro com Jesus mudou tudo. Satanás pode até escrever capítulos de dor, mas Jesus escreve finais de esperança. O inimigo curva, Jesus endireita. O inimigo aprisiona, Jesus liberta. O inimigo destrói, Jesus faz novas todas as coisas. Jesus continua passando entre o seu povo. E a mesma voz que disse: mulher, estás livre, ele ainda chama hoje pecadores ao arrependimento. Ele restaura os abatidos e ele levanta os que vivem curvados pelo peso da vida. Então saia daqui hoje entendendo esta realidade. Onde Jesus chega, a escravidão termina. Onde Jesus chega, a escravidão termina. Joga a mão para cima aplaudindo a ele. Aplaude a ele. Jesus chega, a escravidão sai.
A escravidão tem que sair. Aleluia. Deus abençoe vocês, irmãos. Que o Espírito Santo prossiga falando melhor em cada coração. Eu quero chamar pessoas aqui à frente que ouviram esta simples mensagem nesta manhã. A mensagem do Evangelho é simples, mas ela é poderosa. Ela é transformadora. Eu quero convidar você a sair do seu lugar e ter um encontro com Jesus nesta manhã. Eu quero convidar você a mudar de vida a partir de hoje. Chega de sofrer. Chega de viver cabisbaixo. Talvez você chegou aqui hoje completamente sem nenhuma esperança, sem nenhuma perspectiva de dias melhores. E Jesus está te chamando aqui agora, porque Ele quer mudar a história da sua vida. Sai do seu lugar, vem aqui na frente, abra o seu coração e fala: Jesus, pode entrar e fazer morada na minha vida. Eu vou aguardar você sair do seu lugar e chegar aqui à frente. Os obreiros nos auxiliam, por gentileza. Ouvinte em casa, receba Jesus agora como Senhor e Salvador da sua alma. Olhe, irmãos internautas, aproveitem a oportunidade. Jesus quer entrar na sua casa e fazer morada a partir de hoje. Se eu fosse você, eu sairia correndo aí do seu lugar e viria à frente receber Jesus na sua vida nesta manhã. Só Ele tem o poder de mudar a sua história. Só Ele tem o poder de transformar a sua vida. Sai do seu lugar e vem. Eu já vejo pessoas vindo nos corredores da igreja. Isso, vem à frente receber Jesus. Isso, meu irmão, isso, fica aqui na frente. Oh, glória! Tem barulho de glória aí? Tem barulho para Ele? Jesus liberta. Onde Jesus chega, a escravidão tem que bater em retirada. Aleluia, isso, meu irmão. Vem para Jesus, vem para Jesus. Pode vir, minha irmã, vem para Jesus. Oh, glória a Deus. Se tiver mais alguém, eu aguardo você chegar aqui na frente. Aproveite a oportunidade. Jesus está te chamando porque Ele quer mudar a sua história. Ele quer entrar na sua vida e fazer mudança. Aleluia. Ele quer entrar na sua casa hoje. Que casa, pastor? O seu coração, a sua vida. Se Ele entrar na sua vida, tudo vai mudar. Isso, pode vir, Senhor. Vem, vem para Jesus. Oh, glória a Deus. Oh, glória a Deus. Se tiver mais alguém, eu aguardo você chegar aqui na frente. Tem mais alguém? Não tem. Levanta as mãos de vocês para os céus. Que coisa linda. O céu está em festa. O céu está em festa. O céu está em festa. Aleluia! A igreja também está em festa. Que coisa linda. Aleluia! Está vindo mais um, eu vou aguardar chegar aqui na frente. Será que tem alguém que pode me ajudar a cantar? No momento em que aceitei o meu, minha vida logo se modificou. Vem pra Jesus.

você que está afastado, volta para Jesus hoje também. Levanta as mãos de vocês para os céus. Digam comigo: Senhor Jesus, nesta manhã eu te aceito como Senhor e Salvador da minha alma. Perdoa os meus pecados. Escreve o meu nome no livro da vida para o dia da tua vinda. Amém. Olhem aqui para mim. Parabéns para vocês que tomaram esta decisão. Pastor Grey, que vai falar com vocês, acompanha ele, a nossa equipe vai falar com vocês, ajuda o irmão também, isso, leva ele, acompanha lá, isso, acompanha o pastor Greg, ele vai falar com vocês rapidinho, daqui a pouco vocês vão retornar para os seus lugares. Vocês se alegram na presença do nosso Deus, podem aplaudir com alegria, dai glória. Alô estúdio, Deus abençoe, irmãos internautas, Deus abençoe ricamente a vida de vocês. Domingo, neste mesmo horário, nós estaremos de volta com vocês. Desde o dia em que aceitei Jesus, canta!

0: Que maravilha, que momento lindo e maravilhoso. Olha, aqui nos bastidores, através da minha tela, eu consegui acompanhar este culto maravilhoso. Você que não veio agora pela manhã, meu irmão, você perdeu, hein? Você perdeu, mas vamos devagar, porque logo mais à noite, logo mais teremos mais para a glória e também para a honra do nome de Cristo Jesus, o nosso querido e amado Salvador. Pastor Antônio também nos mencionou, e eu preciso relembrar-vos acerca das Bíblias. Você que pode, traga uma Bíblia. Por quê? O grupo Vozes da África, pastor Fabrício, eles vão levar com eles as Bíblias que o povo carioca está doando. Já temos muitas Bíblias, o povo já trouxe, mas quantos habitantes nós temos lá, para ser preciso, em Moçambique, na África, que é a cidade de onde é a banda Vozes da África? Então é uma população que precisa da bênção de Deus, de ler a Bíblia, não é? É uma população que precisa ser alcançada pela mão de Jesus, e a internet é bom que nos ajuda, né? A IA está dizendo aqui para mim que em Moçambique nós temos cerca de 36,6 milhões de habitantes. Meu irmão, é grande demais, hein? É grande demais, grande demais. E outra, 80% dos habitantes tem menos de 35 anos e metade tem menos de 16. Ou seja, 58 a 60% da população vive em zonas rurais, dependendo principalmente da agricultura como subsistência. Então você entende, são pessoas, pastor Fabrício, que estão aptas, segundo a ciência, pessoas até 35 anos de idade ainda gera e produz muitos sonhos por conta da sua ideia, do seu pensamento, da facilidade ainda de aprender, não é? Verdade é que toda informação é bem-vinda e não há prazo, não há tempo hábil determinado para que se aprenda. Enquanto se estiver vivo e respirando, a gente pode aprender alguma coisa. Então, pastor Fabrício, o senhor estava lá também? Eu vi que o senhor estava lá, o senhor participou, o senhor também estava na mesma fé. O senhor cantou também lá, pastor Fabrício? Faz o Senhor, meu irmão. Bom dia, seja bem-vindo.
1: A paz do Senhor Jesus, pastor Fábio de Carvalho. A paz do Senhor Jesus a todos os prezados ouvintes do programa A Voz da Libertação. Saudação de paz desse que vos fala, seu irmão em Cristo, Fabrício Rodrigues. Estamos aqui na fé, nessa sexta-feira, hoje é um culto todo especial, chegando aqui nos estúdios do pastor Denis também, Deus abençoe o nosso pastor Denis. E ouvinte, é o grupo, Voz da África, foi uma coisa linda, a entrada deles, pastor Fábio, quando eles entraram, o pastor Johnny Willis, ali fez a apresentação do grupo, e a entrada foi algo marcante, porque toda a igreja ficou de pé, e eles entram, já naquele ritmo, da África, e o povo carioca, também, ficou, no clima da África. Então foi algo extraordinário, o que Deus está realizando aqui, nesta manhã de sexta-feira, em nossa sede estadual do Rio de Janeiro, pastor Fábio.
0: É muito forte, eu estava acompanhando a live aqui e eu vi a entrada deles enfileirados, com vários instrumentos de adoração ao Senhor, e eles vêm já na fé, Já vêm já batendo palmas, já vêm ali batendo os pés, as mãos, já vêm adorando e dando glórias a Deus. Nada se compara à cultura carioca. Não é verdade, pastor Fabrício? Porque às vezes a pessoa até diz, mas eu não sei cantar. Eu vou chegar na igreja, eu vou ficar quieto, eu não vou nem abrir a boca. Não, meu irmão, não. Quando nós estamos adorando ao Senhor, verdade é, para Deus tem que ser o melhor. Mas Deus olha exatamente o nosso coração. Tem gente que canta muito bem, está com uma voz super afinada, uma harmonia entre instrumentos, mas o coração está distante de Deus. E o povo africano, não. Olha, que coisa boa. Lá não temos muitos instrumentos também. Devido à situação financeira do país, lá as nossas igrejas não usufruem de equipamentos de última geração, não é? Mas quando o povo começa a adorar a Deus, pastor Fabrício, é bonito demais. É bonito de se ver. Eu estava aqui acompanhando a live e pude ver pessoas chorando, pessoas derramando-se em lágrimas, porque é uma adoração de coração, né, pastor Fabrício?
1: Com toda certeza, pastor Fábio, né? O povo carioca, né, ficou impactado, né? E podemos ver que o povo da África é um povo alegre, né? Eles, né, glorificando a Deus com muita alegria. E isso que é o importante, igreja, né? Jesus, né, ele chegou a relatar, né, que o Pai está à procura, né, dos verdadeiros adoradores, né? Os que adoram o Pai em espírito e em verdade. E hoje aqui, né, é o que nós estamos, né, aqui contemplando, né, na capital carioca, né, o povo do Rio de Janeiro, junto com a África, né, adorando a Deus em espírito, em verdade. Sabemos que provas, lutas, adversidades, problemas, crises são inevitáveis, mas nada disso impede, né, pastor Fábio, de nós estarmos, né, numa perfeita adoração ao Pai, ao Filho e ao Espírito Santo de Deus, pastor Fábio.
0: E o que mais nos alegra, pastor Fabrício e ouvintes, é que Deus está procurando adoradores. A Bíblia não diz que Deus está procurando os adoradores somente do Brasil, nem tampouco os adoradores somente da África. Ah, não, Deus está procurando os adoradores só dos Estados Unidos, da Europa. Não, Deus está procurando adoradores com uma colocação. Qual é a colocação de Deus? Que o adorem em espírito e em verdade. Isso é lindo demais. E o povo da África aqui nesta manhã adoraram a Deus em espírito, adoraram a Deus em verdade. E nós podemos aqui observar, crer aquilo que Deus fez e fará muito mais. Hoje, 7 da noite, tem mais para a glória do Senhor nosso Deus.

0: que maravilha neste clima maravilhoso, neste clima abençoado. Já estamos na fé e Deus já preparou para nós a nossa vitória. Pastor Fabrício, hoje lá no Rio Bonito também tem presença de Deus, cultos acontecendo daqui a pouquinho, 14h, 19h lá no Rio Bonito, né, Pastor Fabrício?
1: Com toda certeza, Pastor Fábio, Rio Bonito também, na sexta-feira forte da libertação, às 14h, Pastor Paulo Matos, ele pregando e orando pelos dons excelentes do Espírito Santo, Pastor Paulo Matos, o segundo pastor dirigente ali de nossa sede central de Rio Bonito, e também, né, às 19h, esse que vos fala, seu irmão em Cristo, Fabrício Rodrigues, onde estaremos ali para poder pregar a palavra de Deus e orar pelos dons excelentes do Espírito Santo e também fazer aquela unção com óleo. Então, atenção todos vocês que estão aí ouvindo na cidade de Rio Bonito, é hoje, né, a sexta-feira forte da libertação, guerra contra o mal, a vitória do povo de Deus. Desse endereço, ouvinte, Rua Doutor Marinho, número 85, no centro da cidade de Rio Bonito, Pastor Fábio.
0: Para a glória de Cristo Jesus, hoje também teremos um grande culto de poder, maravilhas e manifestação do Espírito Santo aí em nossa igreja Deus e Amor no Parque Nancy, Rua Albatroz, número 1331, no Parque Nancy. Esta rua é paralela à RJ-106, que é a Governador Hernani do Amaral Peixoto. Você que está indo ao centro de Niterói, ou melhor, ao centro de Maricá, após a passarela do quilômetro 25, o segundo ponto já te deixa ali pertinho de nossa igreja Deus e Amor em Maricá. Rua Albatroz, 1331, no Parque Nancy, hoje é sexta-feira. Sexta-feira da libertação total. Serra da Mata, na rua, na Estrada da Mata, lá no sítio da Jaqueira, sem número. Hoje é sexta-feira, também libertação total na Serra da Mata. Pastor Aldecenir e o povo de Deus na mesma fé, na mesma comunhão, adorando e glorificando o nome do Senhor. Povo de Deus também que nos acompanha em Itaboraí, atenção, atenção, Itaboraí. Na antiga Rua 40, hoje Rua Orcival Barbosa Velho. Pastor Iago e o povo de Deus com todos vocês, logo mais às 19h, no grande culto de libertação total. De igual modo também, atenção, atenção, povo de Deus do Vilar dos Teles. Pastor Jonathan com todos vocês hoje, a partir do horário das 19h. Na grande sexta-feira da libertação total, na Avenida Comendador Teles, 2814. Guerra contra o mal também no Vilar dos Teles. Povo de Deus em Piabetá, Avenida Mauá, número 22, pertinho ali da rodoviária de Piabetá. Estaremos para a glória de Deus, o pastor, ali é o nosso querido pastor, pastor Paulo Vidal. Na sexta-feira também da libertação total. De Piabetá, vamos a Magé. Atenção, Magé. Coronel João Valério, 673 Centro Magé. Pastor Osmar Pereira com vocês, pregando a palavra do Senhor e orando em vosso favor. De igual modo também o povo de Deus que nos acompanha agora lá em Santa Cruz do Matadouro. Teremos ali uma grande manifestação do poder de Deus no horário das 19h na avenida, ali é a avenida principal, antiga reta da base aérea. Número 175, ali está a Igreja Deus e Amor em Santa Cruz. Rua do Império, 175. Ali está a Igreja Pentecostal Deus e Amor. E eu fecho o nosso endereço com o povo de Deus que me acompanha agora. Lá em nossa Igreja Deus e Amor, ali da Boa Esperança, em Campo Grande. Guarabu da Serra 26, Campo Grande, Pastor Raimundo Paraguaçu, pregando a palavra do Senhor e orando em vosso favor a partir hoje já das 19h. Confirmando então, pastor Fabrício, logo mais o povo de Deus do Rio Bonito, 14 e 19 horas, libertação total. E este domingo, como será esse final de semana lá no Rio Bonito, pastor Fabrício?
1: Com toda certeza, pastor Fábio, né, domingo, é domingo de vitória, né, temos ali, né, a campanha com o pastor Carlos, né, e também o obreiro Veriano, né, onde, né, o povo de Deus tem recebido as bênçãos, vitória, né, amanhã sábado temos também a consagração, né, aquela consagração abençoada, né, com a cooperadora Mariluce, né, e ali uma equipe de obreiro e obreira, né, orando por todos, né, que estiver presente. Então é hoje, ouvinte, a sexta-feira da libertação, né, Rua Doutor Barinho, número 85, no centro da cidade de Rio Bonito. É a nossa igreja Deus e Amor em Rio Bonito, de portas abertas para receber o Senhor e a Senhora, para contar ali, né, aquilo que Deus tem testificado na sua vida.
0: Deus abençoe, pastor Fabrício. Obrigado pela sua presença, viu, pastor? Disponha sempre que tiver a oportunidade, esteja conosco. Nós já vamos retornar ao altar de Deus, vamos! Há um momento extraordinário agora, em que os nossos irmãos africanos estão lá louvando a Deus. Rapaz, eu de espanhol não sou legal, né? Vamos lá, são 11h56, de lá nós vamos direto a São Paulo, Brasil, para a oração do meio-dia após a identificação das emissoras. Deixa eu voltar ao altar.
2: Pode perguntar, mas será que não é aquele que estava nas nossas cadeias? Não é aquele que nós tínhamos aprisionado, não é aquele mesmo? Aí você, com a certeza da sua salvação e a salvação da sua família, você faz assim, bem assim, olha assim. Só mexendo o ombro para Jeová. Bem suave para Jesus, assim. Bem forte, vai. Agora só para fechar mesmo. Como temos a certeza já. Vem para cá, meu pastor. Vem para cá. Cheio do Espírito Santo. Vem para cá. Vem para cá, varão cheio do Espírito. Vem para cá. Ai, ai, ai, ai. O nosso pastor, ele é militante da milícia de Jeová. Isso. Só com a mão mesmo assim, meu pastor. Assim. Só com uma mão. A mão direita lá em cima, meu pastor. Assim. Isso. Nós vamos mais uma vez. Vai. Eu chamo os nomes e atributos de Jeová, e a igreja só diz, ai, ai, entendeu? Ai, ai, lá vai, lá vai, lá vai, lá vai, vai. Jesus Christ, the Savior. Jesus Christ, the Healer. Jesus Christ, Redeemer. Jesus Christ, manda fogo. Eita, tá, eita, tá, eita. Jesus Christ, Jehovah, Jehovah, Jehovah Shalom, Jehovah, Ricadeh, Jehovah, manda fogo, eita, tá, eita, tá, eita, tá.
3: Aleluia! Nós estamos sentindo um pouquinho o continente africano aqui nesta manhã. Levanta a mão, nós já vamos orar. Quem pegou o voto, levanta ele. Nós já vamos orar. Na sequência, nós vamos voltar a palavra para ele, que vai orar pelas libertações daqui a pouco. Eles adoram a Deus de verdade e vão orar para Jesus libertar. Grita glória a Deus. Quem pegou o voto, levanta ele bem alto para os céus.
4: Diz a Bíblia em Romanos 10, 17. 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
6: Onze horas e 59 minutos. 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
1: Recebam a paz do Senhor e Salvador Jesus Cristo, amados e queridos ouvintes, internautas. Estamos ao vivo aqui na Central de Produção. Que Deus em Cristo abençoe a todos vocês. Quem cumprimenta a todos vocês, seu irmão em Cristo, Diácono Lindenberg Araújo, nós faremos esta oração do meio-dia e quero convidá-los para participar juntamente comigo neste momento de oração, de clamor, de intercessão. Portanto, já quero já convidá-los a compartilhar esta live. Compartilhe ao máximo de pessoas, ao grupo da família, do trabalho, dos teus status, enfim, divulgue para que eles também possam receber esta palavra. E você que está através das redes sociais, já faça o seu pedido de oração, coloque nos comentários, oração pela família, por seus familiares, e nós estaremos orando no decorrer do tempo. Nós vamos clamar a Deus e cremos que, todavia, o Senhor enviará o socorro, o livramento, em nome de Jesus. Estamos localizados aqui na sede mundial, Avenida Prefeito Passos, número 10. De antemão, antes de nós orarmos, eu quero ler uma palavra para nós darmos início à oração. Salmos de número 119 e o verso de número 105, que diz assim: lâmpada para os meus pés é a tua palavra e luz para o meu caminho. Leremos novamente: lâmpada para os meus pés é a tua palavra e luz para o meu caminho. Palavra de Deus, inspirada pelo Espírito Santo, apta para ensinar, para instruir, para direcionar. Esta é a palavra do nosso Deus. Ouvintes, internautas, clamemos ao nosso Deus. Poderoso Deus, maravilhoso e eterno Pai, Pai de nosso Senhor e Salvador Jesus Cristo, queremos te rogar, Pai, clamar pela tua presença, pela tua graça, pelo teu divino Espírito Santo, neste momento de oração, ó Deus, neste momento de clamor, de intercessão, queremos te exaltar, render graças ao Senhor, porque até aqui o Senhor tem nos ajudado. Perdoa, Senhor, as nossas falhas, os nossos pecados, as nossas iniquidades. Senhor, tenha misericórdia de nossas vidas. Tenha misericórdia, Senhor, do teu povo que está orando e clamando por ti, clamando por milagres, clamando por livramentos, clamando, ó Deus, por portas abertas. Senhor da glória, hoje é guerra contra o mal. Pai, eu oro para que o Senhor possa realizar a libertação completa para esta vida, para esta pessoa que está orando mesmo sem forças, mesmo debilitado, mesmo, Senhor, fraco, desanimado, mas está orando, mas está clamando porque crê no sobrenatural. Acredita, Senhor, na intervenção divina. E eu quero orar porque a tua palavra nos diz: e conhecereis a verdade, e ela vos libertará. Pai, nós oramos porque cremos na libertação, na vida deste ouvinte, deste internauta que está orando conosco, clamando, intercedendo por sua causa, pela sua família, pelos seus filhos, familiares que estão agora sendo oprimidos. Pai, cansados, desanimados por causa das pelejas, por causa, ó Deus, das lutas que eles estão enfrentando, que eles estão passando. É um processo espiritual, é um processo de libertação, mas esta pessoa está cansada.

cansado, ó Pai, de sofrer, está cansada, Senhor, de enfrentar estes vendavais, estas tempestades, Deus da glória, mas traz calmaria para esta pessoa, traz paz, traz sossego, traz, ó Deus, a tranquilidade, acalma este coração desta pessoa que está clamando a Ti, que está clamando por Teu socorro. A Tua palavra, Pai, nos diz que o Senhor, ó Pai, tem todo o poder no céu e na terra. Ó Pai da glória, dai autoridade para esta pessoa que está orando, dai autoridade para esta vida que está clamando por livramento. Ó Senhor da glória, o diabo está furioso, o inimigo está lançando setas, dardos inflamados para que esta pessoa perca, ó Pai, a direção, perca, ó Deus, o foco de buscar a Tua presença, mas nós clamamos agora, nós buscamos, ó Deus, ao Teu Espírito Santo, que conceda direcionamento. A Tua palavra, Senhor, ela nos dá esta direção, a Tua palavra, ela nos dá equilíbrio, ela nos traz fortalecimento espiritual, porque a alegria do Senhor é a nossa força, e nós intercedemos com fé, nós clamamos, ó Pai, porque acreditamos no socorro desta pessoa, desta vida que está em casa, clamando a Deus poderoso pela família, clamando, ó Espírito Santo, por esposo, pela esposa, e eu creio na libertação. Liberta esta vida, Pai, liberta esta pessoa do álcool, liberta esta pessoa da bebida, liberta, Senhor, das drogas, liberta da prostituição, liberta, Senhor, esta pessoa nesta tarde. Eu creio, ó Pai, que através da oração, esta pessoa receberá, Pai, o meu Deus poderoso, a Tua graça, receberá, Senhor, a visita do Teu Espírito Santo nesta vida, neste coração. Eu creio, ó Deus, que o Senhor trabalha, que o Senhor opera milagres e maravilhas pelo poder que há no sangue do Cordeiro que tira o pecado do mundo. Eu creio nisto, ó Pai, que toda ferramenta preparada contra Ti não prosperará. Todos aqueles que se levantarem contra Ti em juízo, Deus os condenará. Ó Pai, eu creio na vitória, eu creio na bênção, eu creio, Senhor, na porta aberta que o Senhor está trazendo para o Teu filho, que o Senhor está trazendo para a Tua filha, a providência. Pai, o Senhor é o Deus que provê no vale, o Senhor é Deus que dá vida no meio do deserto, no meio do vale, no meio das provações da vida. O Senhor Deus é o Deus que provê. É o Deus que ajuda, é o Deus que vai ao encontro desta pessoa. Ó, meu Pai Jeová, eu creio nisto, que o Senhor peleja. Pai, abençoa todos aqueles que estão orando, todos aqueles que estão clamando, todos aqueles, ó Pai, que estão intercedendo pelos seus familiares, vai abençoando, abençoai esta vida. Honra a fé, meu Pai, do Teu servo, desta família, desta casa, desta pessoa que clama. Ó, meu Pai da glória, eu oro, ó Pai, para que o Senhor possa entrar com providência nesta família, entrar com providência nesta casa, nesta parentela. Pai da glória, nós acreditamos que o justo clama e o Senhor o ouve. Ouve, meu Deus, o Teu filho. Ouve, Senhor, a Tua filha que está clamando sim, ó Pai. Está intercedendo por esta causa. Senhor, envia a resposta, envia vitória para o Teu servo, para a Tua serva, ó Deus, em nome de Jesus Cristo, pelo poder que há no Teu sangue, ó Pai de amor.
e de bondade e misericórdia, abençoai, ó Deus, envia a resposta para esta vida que está agora com um propósito, que está agora participando desta campanha, ó Deus, de oração, de clamor, neste canal, ó Pai, oficial, direto com Deus, Pai, no canal também oficial, ó Deus da glória, no YouTube, ó Pai, da nossa igreja pentecostal, Deus e amor, vai abençoando todos os pedidos de oração que está sendo feita, ó Pai da glória. Envia a resposta, a vitória desta pessoa que está na UTI, esta pessoa que está internada, esta pessoa que está hospitalizada, Senhor, está enfermo, está numa sala, meu Pai, de cirurgia, está aguardando esta intervenção cirúrgica. Pai, tenha misericórdia desta pessoa que está a sofrer, que está, meu Pai, angustiada, que está agora enfrentando estes pensamentos, ó Pai, de angústia, pensamentos de desistir, pensamentos de desânimo, mas o Senhor é Deus que tira este mal, arranca o mal pela raiz, ó Deus, esta seta maligna que foi lançada na mente desta pessoa, para Deus desfazer, meu Pai, ó Deus, tudo aquilo que o Senhor tem projetado para esta vida, mas caiam por terra agora, todos os projetos malignos, todos os pensamentos diabólicos, todas as palavras contrárias foram lançadas contra esta vida, possa cair por terra, possam ser agora dissimadas no nome de Jesus Cristo, pelo poder que há no teu sangue, ó Salvador, Pai de amor e de bondade, livra esta pessoa do acidente.

0: oração e da súplica, o Senhor está desfazendo estas obras diabólicas. Oh, glória a Deus! Oh, Senhor da glória! Que coisa tremenda, meu Pai! Reclamaram pela tua presença, meu Deus, centenas e milhares de vidas estão orando conosco, centenas e milhares de pessoas, de lares, de famílias estão orando agora, estão clamando, oh Pai da Glória, repreenda esta depressão, oh Deus, repreenda esta angústia, esta pessoa que está perturbada, Pai da Glória, repreenda, Pai, a fúria do diabo, a fúria do inimigo que estava oprimindo esta pessoa, que estava perturbando esta mente, este coração. Ó, meu Senhor, liberta agora. Liberta esta pessoa que estava acorrentada, que estava aprisionada com estas correntes malignas, com estas correntes diabólicas. Alamasturi me clama. Ó Deus, aleluia! Eu creio nisto, que o Senhor já está libertando esta mente, que haja uma metanoia, que haja, Senhor, uma mudança de mentalidade, uma mudança, ó Senhor da glória, que haja um esvaziamento, que haja uma renúncia, que haja, ó Deus, meu Pai, uma transformação por completo, e o Teu nome seja glorificado. Salva estas almas, salva mesmo estas almas que estão perecendo, estas vidas que estão sofrendo, estas pessoas agora que estão, ó Pai, oprimidas, enfermas, com estas enfermidades malignas, com estes tumores diabólicos. Pai, eu oro para que o Teu Espírito Santo possa operar neste coração, possa operar nesta mente, possa sim, ó Pai, enviar o mover do Teu Espírito Santo e repreender este mal. Clama a mim e responder-te-ei e anunciar-te-ei coisas grandes e firmes que Tu não sabes. Foi o Senhor que disse isto, e nós intercedemos, nós oramos para esta pessoa, que ela possa, Senhor, ser fortalecida no Senhor, que ele possa ser fortalecido através da sua palavra, porque a sua palavra é a nossa regra de fé e prática. Deus Todo-Poderoso, nós rogamos ao Teu Espírito, porque não sabemos orar, mas o Teu Espírito que intercede por nós com gemidos inexprimíveis, abençoa, meu Pai. Ó Deus, projeto da Fundação Reviver, nós estamos entrando ao mês de agosto, Senhor, é agosto verde, é o mês da beneficência cristã. Alcança aquelas famílias, ó Pai, aqueles familiares ali no Piauí, no estado do Maranhão, no Ceará, Pai, no Belém do Pará, Senhor, todo o estado de Amazonas, Pai, todas aquelas famílias que estão carentes, perecendo, mas através da Fundação Reviver, ao braço assistente existencial da nossa igreja, Deus e amor, o Senhor enviará o socorro, enviará, Senhor, a solução para aquelas pessoas que estão perecendo através da sua palavra, e também, ó Deus, da assistência social, aquelas vidas serão alcançadas e abençoadas pelo teu poder. Ah, Espírito Santo, que coisa tremenda é buscar pela tua graça, é ser direcionado pelo teu Espírito, ó Pai, é ser direcionado pela tua presença, pela tua palavra. Abençoa o culto missionário, Senhor, em todas as igrejas, Deus de amor, todos os cultos de missões, Pai, os eventos, Pai da glória, todas as festividades, as celebrações, abençoa mesmo esta vigília na madrugada, Senhor, a chama continua acesa, vem enviar o teu povo e derramar do teu poder. Que a tua glória seja notória, que a tua presença seja notória em cada vida. Pai, este ouvinte, este internauta que está em casa, está clamando ao teu Espírito Santo, que possam ser revestidos, que possam ser cheios da tua presença, da Tua glória, da Tua majestade. Pai, o Senhor disse, ó Pai da glória, Espírito Santo para Salomão, e se o meu povo que se chama para o meu nome, se converter, orar e se humilhar, e se converter dos seus maus caminhos, eu ouvirei do céu, perdoarei os seus pecados e sararei esta terra. Ó Pai de amor, fala conosco, ó Pai, fala com a Sua igreja, nós estamos em Sua dependência, nós estamos dependentes do Teu Espírito, da Sua Palavra. E nós aguardamos, ó Pai, a Tua Palavra, Senhor, ser ministrada. Fala com a Sua igreja, fala conosco, ó Pai. Repreenda esta obra maligna que foi feita para trazer destruição para a família, para trazer destruição para a casa, para trazer destruição para o casamento. Repreenda, meu Pai da Glória, esta pessoa que está enfrentando esta crise no matrimônio, esta crise, ó Pai, no casamento. Sai agora! Ora, queima, meu Deus poderoso, queima, meu Pai, esse demônio que está trazendo destruição, que está trazendo agora, ó Pai, angústia, este demônio que está destruindo esta família, que está destruindo os filhos. Sai daí agora, espírito das trevas, o sangue de Jesus tem poder, o Senhor te repreenda. Sai daí agora, pelo poder que há no nome de Jesus Cristo. Ó, meu Pai da glória, vai queimando, Senhor, vai pelejando, vai operando a favor do Teu povo. Opera mesmo, meu Pai, a favor da Sua igreja, a favor do Teu povo que está orando, que está clamando. Quantas famílias estão se destruindo, quantas famílias estão em crise, mas o Senhor é Deus que restitui, o Senhor é Deus que restaura, o Senhor é Deus que renova, renova a aliança, renova o relacionamento, renova a comunhão, renova a intimidade. Ó, Pai, o Teu Espírito Santo é quem nos consola, Teu Espírito Santo é quem nos preenche, Teu Espírito Santo é que nos fortalece e nos faz permanecermos, ó Pai, firmados na rocha, firmados na Tua presença. Ó Pai, obrigado. Obrigado por esta oportunidade de estarmos, ó Pai, desfrutando do Teu amor, desfrutando da Sua bondade, desfrutando da Sua misericórdia, desfrutando a labaia, te calamastei, rianda lamastuni mianda. Ó Pai, desfrutando da Sua misericórdia, porque a Sua misericórdia é a causa de nós não sermos consumidos, porque a mesma se renova a cada manhã. É pela Sua misericórdia, é pela Sua bondade que estamos aqui. O Senhor é bom e a Sua benignidade, ela dura para sempre. Graças te damos, ó Deus. Graças te damos por cada ouvinte, por cada, Senhor, ouvinte internauta que está conosco. Ó, Senhor, em oração, em propósito, em súplica, nós te rendemos graças, nós te louvamos, nós bendizemos o teu nome. Graças te damos pela nossa diretoria deliberativa e, meu Pai, executiva. Abençoai, ó Pai, toda a nossa diretoria, todos os membros da nossa diretoria, vem confirmar a tua bênção, vem dar direcionamento, sabedoria e derramando do teu poder e da tua graça, para que eles possam suportar no momento difícil. Ó Deus poderoso, abençoai também, ó Pai, todos os voluntários, obreiros, obreiras, pastores. Senhor, esta obra é tua. Pai, realiza o grande avivamento em nossa vida. Sim, meu Pai, nós precisamos ser renovados, ser transformados, revestidos, porque os dias são maus. Pai, eu creio nisto. Prepara os nossos corações, para que possamos enfrentar as lutas e pelejas mais firmados na sua palavra, porque sabemos, Pai da glória, que enfrentaremos batalhas, que enfrentaremos, ó Deus, labutas na vida, mas o Senhor está conosco, o Senhor está com este povo que clama agora ao teu Espírito. Este povo é teu, o Senhor o escolhera, o Senhor, meu Pai, o chamara para uma grande obra. Sim, Pai de amor, confirma, meu Pai, a chamada, sela, meu Pai, esta chamada, dá calamasturi me clama, orimina nanasturi me clama, labaia. Sim, Pai da glória, esta pessoa, meu Deus, que o diabo está lutando para poder parar, que está se levantando para oprimir a mente, para desanimar esta pessoa, jogue por terra, meu Pai, dai o livramento para o teu servo, dai o grande livramento para a tua serva, oribi kalamasterianda labaia. Eu creio, Senhor, que nesta manhã ou nesta tarde haverá a libertação total. Sim, ó Pai, confirmará, Senhor, a vitória na vida desta pessoa, confirmará, Senhor, a vitória na vida deste irmão, desta irmã, que está crendo no teu mover, que está crendo no teu agir, que calamasturi me canta labaia. Eu creio, ó Deus poderoso, que o Senhor já está operando, que o Senhor já está dentro desta casa, visitando o teu servo, visitando a tua serva. O Senhor entrou dentro da tenda de Abraão e fez uma grande promessa para Sara. Ó, Pai, visita esta casa, visita esta família e faz a tua promessa cumprir na vida deste jovem, desta família, Senhor, em nome de Jesus Cristo, dá livramento, livra de morte, livra de acidente, livra de assalto, esta pessoa que está saindo de casa e indo para a igreja, é a caminho da sua casa, Senhor, para te adorar, dá o grande livramento, da saúde, livra de infarto, livra de AVC, livra, meu Pai, da glória. Eu creio nisto, ó Pai, que o Senhor trabalha, que o Senhor guarda, que o Senhor, meu Pai de amor, tenha a tua proteção, ó Deus, na vida deste irmão, ó Pai, porque está escrito na sua palavra: aquele que habita no esconderijo do Altíssimo, à sombra do Onipotente, descansará. E o Senhor disse mais: ah, 1000 cairão ao teu lado e 10000 à tua direita, e tu não serás atingido. Ó, Senhor, dai o livramento para esta pessoa, dai o livramento para esta vida que está te clamando, que está buscando por renovo, que está buscando por paz, que está buscando por libertação. Não tem forças para ser liberto, não tem forças para ser transformado, mas dai forças agora, dai forças, ó Pai, para que ele possa permanecer firme na tua casa. Liberta esta vida, liberta este jovem. Sim, meu Pai, é uma alma preciosa, é uma alma, porque está escrito em sua palavra, porque Deus amou o mundo de tal maneira que deu seu Filho unigênito, para que todo aquele que nele crê não pereça, mas tenha a vida eterna. E eu creio nisto, que esta pessoa que está orando comigo está agora no presídio, está agora, meu Pai, em uma cela na penitenciária, está agora, meu Pai, ouvindo esta oração, está através da rádio, através das redes sociais, mas está afastado, está desviado. Jesus, ele tem um amor, meu Pai, imenso por esta vida. O Senhor tem, ó Pai, um amor grande por esta alma, porque o Senhor morreu na cruz do Calvário por amor de ti, por amor da tua vida, por amor da tua alma. Ó, Senhor, quebranta este coração agora, quebranta, Pai, este coração, para que ele possa ser quebrantado, ser liberto e transformado pelo teu Espírito, porque sim, a tua palavra diz que o Espírito Santo que convence um homem do pecado, da justiça e do juízo. Liberta, Senhor, liberta esta mente, liberta este coração, vai quebrantando. A Tua palavra nos diz: quem é digno de entrar ao reino? Aquele que é limpo de mãos e puro de coração. Sim, meu Pai, purifica a nossa mente, purifica o nosso coração, que possamos ser regenerados, que possamos ser purificados mediante a Sua palavra e mediante o Teu Espírito Santo. Guarda, Pai, a cada ouvinte, guarda, Senhor, a cada internauta, guarda esta pessoa que está orando por seu familiar, que está orando pela sua filha, que está orando pelo seu filho. Ó Deus poderoso, que haja a libertação do Teu Espírito Santo, pelo Teu amor, pela Tua bondade, porque nós não merecemos nada, nada é por meritocracia. Porque Paulo disse nas cartas de Efésios: ó Deus poderoso, pela graça sois salvos, mediante a fé, e isto não vem de vós, é dom de Deus, não vem pelas obras, para que ninguém se glorie. Pai, é tudo pela sua graça, é pela tua bondade, é pela tua fidelidade. Nós, muitas vezes, somos negligentes, desobedientes, viramos as costas para a tua palavra, mas nós, Senhor, somos infiéis, muitas vezes, mas o Senhor permanece fiel, porque a essência do teu espírito é ser fiel, é ter amor, é ter compaixão da nossa vida. Ó Pai da glória, e nós te agradecemos, ó Pai, por este tão lindo amor sobre as nossas vidas e sobre a nossa casa. Em nome de Jesus Cristo, nós queremos te glorificar e te agradecer, no nome de Jesus Cristo. Amém e amém. Que Deus abençoe, queridos irmãos, queridas irmãs que oraram conosco. Imenso prazer sempre interceder pela vida de vocês. Bom, eu quero agora fazer um convite especial para você que está em casa. Você fez o seu comentário, enviou o seu pedido de oração, mas agora você que está afastado dos caminhos do Senhor, você que está agora distante de Deus, eu quero te convidar agora a tomar a tua melhor decisão: voltar para o aprisco, voltar para a casa do Pai. Reconcilia-te com o Senhor, ainda há tempo, ainda a oportunidade. Faça essa oração comigo, você que está reconciliando e você que está aceitando a Jesus. Senhor Jesus, eu te aceito como meu Salvador. Senhor Jesus, eu me arrependo dos meus pecados. Eu renuncio tudo aquilo que eu praticava que não era do teu agrado. Perdoa, Senhor, os meus pecados, as minhas falhas e iniquidades. Faz uma nova história na minha vida. Me ajuda a perseverar. Me ajuda a permanecer firme em Tua presença. Me cobre com Teu sangue. Escreve, Senhor, o meu nome lá no céu, no livro da vida, em nome de Jesus. Envie a sua mensagem para o nosso WhatsApp, DDD 11 950 94 46 45, ou você poderá também enviar para o número 11 98292 3392, e nós temos uma equipe especial te esperando para lhe auxiliar, lhe dar aconselhamento bíblico, pastoral, e vai ser uma bênção. Você que aceitou a Cristo, visite uma igreja mais próxima de você, da sua casa, e será muito bem-vindo, muito bem recebido pelo pastor responsável. Queridos irmãos, estamos localizados aqui na Avenida do Estado, 4568, aqui na Liberdade, na capital paulista. Lembrando a todos também que nós teremos uma grande concentração, logo mais, às 15 horas, com o pastor Kleber de Oliveira. Eu já quero deixar o meu convite para você que mora aqui na Grande São Paulo: venham todos buscar a Deus, porque será uma tarde de renovo e de libertação total. Que Deus abençoe quem orou com todos vocês, Diácono Lindenberg Araújo. Deus abençoe a todos, fique com Deus e a paz do Senhor Jesus.
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3: 12 horas e 30 minutos.

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2: E aqui estamos em mais uma programação Mensagens Cantadas, hoje ao vivo. Que a paz do Senhor Jesus reine em vossos corações, que o Senhor Jesus esteja trabalhando nas suas vidas e que a presença de Deus esteja aí. Vou saudar Débora Miranda de Almeida e nós vamos louvando ao Senhor, abrindo a programação. Mas não percam, não desligue o seu rádio, não desligue o seu computador, o seu celular, fique conosco porque nós temos muita coisa boa para vocês. Vamos agora ao hino Ele Vive, cantando Ângela. Música.

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1: Gente, para nossa meditação, eu gostaria de ler aqui metade de um capítulo, porque é muito bonito. São conselhos que Paulo manda em uma das suas cartas, no capítulo 12, no versículo, a partir do versículo 9, que tem o título A Humildade, o Amor, o Fervor e também a Beneficência. Vamos lá. O amor não seja fingido. Aborrecei o mal e apegai-vos ao bem. Amai-vos cordialmente uns aos outros com amor fraternal, preferindo-vos em honra uns aos outros. Ah, não sejais vagarosos no cuidado, sede fervorosos no espírito, servindo ao Senhor. Alegrai-vos na esperança, sede pacientes na tribulação, perseverai na oração. Ah, comunicai com os santos nas vossas necessidades, segui a hospitalidade. Abençoai aos que vos perseguem, abençoai e não amaldiçoeis. Alegrai-vos com que se alegram e chorai com os que choram. Sede unânimes entre vós. Não ambicioneis coisas altas, mas acomodai-vos às humildes. Não sejais sábios em vós mesmos. A ninguém tomai e tornei mal por mal. Procurai as coisas honestas perante todos os homens. Ah, se for possível, quando estiver em vós, tende paz com todos os homens. Não vos vingueis a vós mesmos, amados, mas dai lugar à ira, porque está escrito, minha é a vingança, eu recompensarei, diz o Senhor. Portanto, se o teu inimigo tiver fome, dá-lhe de beber, de comer. Se tiver sede, dá-lhe de beber, porque fazendo isto, amontoará as brasas de fogo sobre a sua cabeça. Não te deixes vencer do mal, mas vença o mal com o bem.
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1: Procura de paz. Débora e Leia trazem esta mensagem bonita. Do CD Somente Deus, 1983, esta gravação. É o baú lá do MC Music.

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1: Nosso assunto hoje é apneia. É um nome assim estranho, mais estranho ainda é o que eu vou falar agora, né? Os sintomas você não conhece muito, você não observa muito porque você está dormindo. O que é apneia? Apneia é quando a pessoa ronca muito porque a garganta está fechada para a passagem de ar. E a apneia está trazendo como resultado ruim de mortes súbitas. Pessoas que morrem de mortes súbitas enquanto dormem, né? O que acontece? Quando você dorme, existem fases do sono. Existe a fase N1, que é aquela superficial, a N2, que você já vai se aprofundando, a N3, onde há renovação de tecidos, dos órgãos. E quando chegamos ao sono REM, que é a última fase do sono, o corpo reserva essa parte do sono REM com 20% somente para a renovação do cérebro. O cérebro é muito esperto, né? A parte maior fica para a renovação do cérebro, porque realmente é aqui o controle geral das nossas atividades, da fala, da caminhada, enfim. E o que está acontecendo? A pessoa ronca muito alto. Tem gente que ronca, mas não tem uma apneia grave. Tem gente que para de respirar 46 vezes por hora. Por quê? A garganta está fechada. Você precisa procurar urgentemente um otorrino laringologista. Alguma vez você já acordou com o coração disparado e com falta de ar? Provavelmente você tem uma apneia. Tem a apneia leve, a média e a grave. A grave fica mais quando chega naquela etapa do sono REM, onde que temos ali a total absorção de energia para o cérebro. Então, isso é muito perigoso, porque você pode ter um infarto, você pode morrer imediatamente, porque você não tem passagem de ar. Principalmente pessoas mais obesas têm essa tendência à apneia. A apneia do sono é um caso gravíssimo que muita gente não sabe. Eu tinha esse problema. Eu estava bem mais obesa, né? Eu estava muito gordinha. Eu comecei a roncar muito alto e chegou um dia que o Luval falou assim, Débora, nós temos que dar um jeito nisso aí. E um dia eu dentro do avião, viajando para algum lugar onde a gente ia fazer um evangelismo, eu ouvi na revista que estava no bolsão da frente uma mulher com a mão no ouvido e o marido roncando com a boca aberta. Quer dizer, o que acontece? Ronco, gente, não é uma coisa simples. Principalmente quando ele for muito alto. A pessoa está correndo o risco de morrer subitamente. Então eu busquei um médico e eu estava tendo 35 paradas respiratórias por hora. Porque toda essa parte estava gorda. Quando você relaxa, toda a parte da garganta, os tecidos moles caem e fecha a garganta e você não consegue respirar. Nesse caso, você vai ter que usar um aparelho que vai abrir as vias aéreas para você respirar bem. Hoje a minha apneia é 0.1, quer dizer, eu não tenho apneia, faço uso do aparelho CPAP que abre as vias aéreas para que eu possa respirar bem e não ter um dia ruim, porque quando a pessoa não dorme bem, você não vê essas paradas respiratórias, mas você tem mini despertamentos durante a noite. E você tem aquele dia totalmente sonolento, você não funciona, o seu cérebro não produz, você está sempre cansado, você está sempre com sono. Dê uma passadinha no otorrino laringologista e verifique se você não está com esta grave doença, que é a apneia, que, olha só as nossas pesquisas, ela chega a ter 50% ou mais da nossa população que tem apneia e não sabe. Falamos de saúde aqui no MC. E agora nós vamos a mais um hino com Cristina, do CD Deus no Controle, esta bela mensagem musical. Música.

0: E nós vamos passando também o nosso WhatsApp para você mandar a mensagem aí para o nosso programa. Já já nós vamos começar a soltar aqui as mensagens, as pessoas já estão mandando aí os seus recadinhos. Se você não sabe ainda, o nosso WhatsApp é 11 982 92 3392. Antes do nosso prefixo, vamos a algumas mensagens? Já já voltamos.
1: É a senhora irmã Débora, que é a Ângela, da cidade de Monte Alto. Estou feliz que agora que a irmã está aí ao vivo aí para fazer o programa. Aqui nós gostamos muito do seu programa, de tudo que é feito aí. Nós gostamos muito, aprendemos muito, graças a Deus. Também estamos em oração pela irmã, pelo senhor Rival. E a irmã também manda um abraço para todos nós aqui de Monte Alto, que aqui a irmã também tem bastante ouvinte. Paz, Senhor.
2: Bom dia, irmã Débora. Aqui é o Jeremias, da cidade de Monte Alto. Sou ouvinte da Rádio Desamor. Gosto das mensagens cantadas da hora das crianças. E esse programa é uma benção. Sou da cidade de Monte Alto, Jeremias.
3: A paz do Senhor, irmã Débora Miranda. Me chamo Eduardo Júnior, sou da cidade de Nazaré da Mata, do estado Pernambuco, tenho 27 anos de idade, ouço esta programação Mensagens Cantadas desde a minha infância, sou um colecionador de todos os CDs da gravadora MC Music. Que Deus abençoe a todos os ouvintes da programação Mensagens Cantadas.
4: A paz do Senhor, que lindo. Aqui quem está falando é Marlene, da cidade de Caçapava, Vale do Paraíba. Estou muito feliz pela irmã estar aí ao vivo. Eu tenho desfrutado das bênçãos do Senhor, daquilo que o Senhor tem usado a irmã no programa aí da Rádio Deus e Amor. Que Deus abençoe, uma ótima tarde. Jesus.
0: Uma ótima tarde a todos vocês. Olha que maravilha, né? Monte Alto, alô Porto Velho, alô Rio Grande do Sul, Curitiba, Pernambuco, quanta gente, né, ouvindo a gente. E a gente fica feliz que os irmãos apreciam, né, tudo aquilo que a gente tem trazido para vocês crescerem no conhecimento de Deus, para que vocês saibam viver o momento dentro da sua família quando tiver aqueles probleminhas, né. A gente sempre está trazendo alguma coisa da palavra de Deus, nada de nós mesmos, para que vocês possam vencer as situações que vocês enfrentam, porque não está sendo fácil, não é verdade?
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0: Eu queria falar da unção de Davi. Espaço aqui para a gente aprender um pouquinho mais da palavra. O rei Davi foi ungido 3 vezes para ser rei. Em uma gloriosa confirmação de Deus, né? E também a confirmação humana. A primeira unção, ela foi na casa de seu pai, Jessé. Uma passagem tão conhecida, né? Que quando chega ali Eliabe, diante de Samuel, e Samuel até se confunde. Eis aqui diante de mim, ungido do Senhor, né? Não, aí Deus repreende Samuel e fala, olha, você está olhando aí realmente a aparência, eu vejo o coração. A quem quer ungir realmente é aquele que está no campo, Davi. E nós vemos a primeira, né? Unção foi na casa de seu pai Jessé, depois de todos os seus irmãos passarem sob as vistas do profeta Samuel, aí entra Davi. Então foi esta a primeira unção. A segunda foi em Hebrom. Diz aqui em 2 Samuel 2:4, assim: então vieram os homens de Judá e ungiram ali a Davi, rei. Ungiram ali a Davi, rei sobre a casa de Judá. Esta foi a segunda unção. A terceira foi quando todas as tribos vieram a Davi. Está em 1 Crônicas, capítulo 11, versículo 1 em diante, diz: então todo Israel se juntou a Davi em Hebrom, dizendo: somos do mesmo povo de que tu és. Assim, pois, todos os anciãos de Israel vieram ter com o rei em Hebrom. E Davi fez com eles aliança em Hebrom perante o Senhor. Ungiram a Davi rei sobre Israel, segundo a palavra do Senhor, por intermédio de Samuel. Então Samuel unge a Davi 2 vezes. A primeira vez foi na casa dele, né? E depois, ali sobre Israel, quando vieram todos os anciãos ter com o rei Hebrom, e ali Davi fez com eles uma aliança e foi ungido por Samuel mais uma vez. Tivemos aqui então 3 unções sobre Davi. Interessante, porque a maioria das pessoas se lembra dessa primeira, na casa, né? Quando ali Samuel chega para ungir Davi, aliás, para ungir Eliabe, né? E aqui estamos seguindo, nós queremos trazer mais uma mensagem musical. Nós vamos ouvir agora com André Alexandre o hino Só Jesus, do CD Coração Adorador. Música.

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0: Olha que hino lindo, gente. Esse dia de festa é realmente para vocês usarem nas igrejas no dia dos pais, no dia das mães, né? Daqui a pouquinho eu vou apresentar também mais um hino que pode ser cantado no dia das mães. E este hino que a Cristina acabou de cantar pode ser para o dia dos pais, como também para o dia das mães, o dia da família, né? Que você também pode colocar aí na sua igreja. Nós temos muitos hinos lindos nesse CD Dia de Festa. É um CD só para comemorações nas igrejas.
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0: Nós vamos aqui agora para o momento da família. E o momento da família é mais assim, tipo uma notícia, né? Eu fiquei assim bastante espantada e nós temos que nos mover como Igreja de Cristo Jesus. Olha o título: Escola Infantil convida alunos para depois da escola irem para o Clube Satã. Eu vou repetir. Escola Infantil convida alunos para depois da escola ao Clube Satã. Olha, gente, é uma coisa assim que dói o nosso coração. A nossa igreja, todas as igrejas, eu digo a Igreja de Cristo, ela tem que estar atenta que Satanás está querendo tragar as nossas crianças. E essa escola de ensino fundamental da cidade de Illinois, nos Estados Unidos, ela começou a distribuir um convite aos seus alunos para participarem desse clube de Satã. E de acordo com a divulgação que eles estão fazendo, os encontros do clube satânico infantil, esses encontros acontecerão em 5 datas diferentes ao longo do semestre e vão oferecer aos participantes um lanche, jogos, artesanato e projetos de ciências. Vocês estão vendo que o que eles estão oferecendo não tem nada de mal. Então, o que acontece? Satanás trabalha assim. Ele oferece um prato bonito, mas por trás tem algo mal que ele está querendo fazer. Ele está à espreita, não é verdade? E o convite ainda afirma que as crianças serão treinadas para praticar benevolência, empatia, autonomia e capacidade de resolver problemas. Tudo certo até aqui, não é? Não é bom a benevolência, não é bom ser empático, não é bom ter lanches, brincadeiras, artesanato? Sim. Mas o que tem atrás deste, vamos dizer assim, deste prato para estas crianças? Por que chama Clube Satã? Clube de Satã. E diante da reação negativa de muitos pais, que muitos pais reagiram, um porta-voz do distrito escolar procurou um meio de justificar-se, né, mediante um comunicado em que ele declara que o distrito segue, entre aspas, políticas e procedimentos administrativos que permitem o uso comunitário de suas instalações, fora do horário escolar, por serem instalações financiadas para o público. E as atividades fora do horário da escola podem incluir projetos propostos por grupos religiosos, categoria na qual se enquadraria o templo satânico, entidade por trás do Clube Satã depois da escola. Por que depois da escola? Quando as crianças saem da escola, o governo americano não quer que elas fiquem sozinhas em casa. Não querem que elas fiquem nas ruas da cidade. Não querem que elas fiquem sem fazer nada. Então eles ofereceram essas atividades, mas patrocinada pelo templo satânico e pelo Clube de Satã. O material audiovisual que o templo satânico usa para divulgar as suas atividades a menores de idade é composto por vídeos, gravações em áudio, reproduzida de trás para frente, e imagem que misturam crianças, aranhas e bodes, além de símbolos popularmente vinculados ao satanismo. A mensagem chama os estudantes ao Clube Satã para, entre aspas, aprender, reconhecer os símbolos satânicos. Pegamos agora o que é a intenção e o objetivo deste templo satânico, deste Clube de Satã. Aparentemente, vai ter lanches, brincadeiras, as crianças vão aprender a ser amorosas, vão fazer benevolência, mas Satanás chega realmente com um sapatinho de algodão, como anjo de luz querendo enganar. Alguns pais evangélicos repudiaram isso e não vão deixar os seus filhos irem para lá. E os demais? As crianças vão ser treinadas a receber esta semente satânica já na sua infância. A Bíblia diz, ensina o menino, eles já sabem, e Satanás conhece a Bíblia. Por que não um clube de Satã para adultos? Por que tem que ser para criança depois da escola? Satanás conhece a Bíblia mais do que muito crente. E nós, igrejas do Senhor, como estão as nossas portas fechadas ou abertas para as crianças em nossas igrejas? Eu não estou falando de Deus e amor só. Eu estou falando de igreja de Cristo na face da terra. O que que a igreja Deus e Amor, o que que a igreja Assembleia, Batista, Presbiteriana, todas que estão me ouvindo, estão oferecendo para as crianças nas suas igrejas, atividades? Olha só, irmãos, eu conversei isso com a minha mãe antes de ler essa notícia, que nós temos um projeto, nós estamos orando sobre isso, para nós entrarmos nas comunidades, com as nossas igrejas Deus e Amor, para pegar essas crianças que estão saindo da escola, para irem para a igreja e lá terem as suas atividades para aprenderem a palavra de Deus. Deus é minha testemunha que eu estou dizendo isso. E todas as igrejas têm que fazer e têm que se mover. Nós temos que fazer a diferença. Nós temos que nos mover e tirar essas crianças das mãos de Satanás. Elas vão lá para o baile funk. Elas vão lá fazer o que depois da escola? Não tem ninguém que as cuide, o pai e a mãe estão trabalhando. Nós temos que lançar projetos. Nós estamos orando, eu até peço oração aos irmãos, porque nós queremos fazer esse projeto nas comunidades. Eu comentei na diretoria, a diretoria achou interessante, maravilhoso. E eu quero até convidar essas irmãs que entrem em contato conosco, vocês que moram nas comunidades. Nada melhor vocês, professoras, que moram nas comunidades da sua cidade, para darem continuidade ao trabalho do Senhor do Pequeno Galileu para as crianças que chegam da escola e ficam sozinhas em casa ou perambulando pela comunidade e sendo aviõezinhos do tráfico. Nós queremos fazer a diferença. Nós temos que nos despertarmos, porque Satanás está fazendo o trabalho dele. Ele não para, é dia e noite, e a igreja não pode se acomodar. Pastores, irmãos, membros, abram as portas das suas igrejas para as crianças serem tocadas por Deus, transformadas, futuros evangelistas que aprendam a palavra de Deus na linguagem delas. Não arranje um quartinho fechado, quente, onde lá guardam-se as vassouras, os materiais de limpeza. Ali vai ser a escola Pequeno Galileu. O dia que você não tem culto, abra as portas da sua igreja, põe uma professora, nós temos treinamento aqui desde São Paulo, fizemos tantos treinamentos, estamos fazendo agora por vídeo para todo o Brasil, para que as professoras estejam capacitadas para evangelizar essas crianças, para alimentar as crianças crentes e não deixá-las sozinhas após a escola. Esta notícia muito me despertou, mais ainda, me entristeceu porque muitos crentes não apoiam as escolas bíblicas dentro da igreja. Muitos pastores fecham os olhos e acham que isso não é responsabilidade dele. Mas a partir do momento que nós falamos, que a Bíblia fala, nós temos responsabilidades. Nós temos que fazer a diferença dentro das nossas igrejas. O que que a Igreja de Cristo está fazendo pelas crianças, pelos jovens? Satanás está de olho nos jovens e nas crianças. Os velhos vão morrer logo. Mas as crianças têm futuro, que eles podem ser usados por Satanás. Os jovens têm futuros que podem ser usados por Satanás. Vamos abrir as nossas portas para as atividades dos jovens, das crianças, em nome de Jesus. Isso aqui é um recado de Deus para nós, para que façamos a diferença como Igreja de Cristo na face da terra. Dia de festa, estamos aí mostrando esse lançamento bonito do MC Music.

0: Eu vou trazendo aqui alguns sinais que você não sabe fazer boas compras. O quê? Mandeba, o que você está falando aí? É verdade. Gente, no tempo que a gente está, nessa situação econômica que vive o país, você tem que economizar qualquer centavo que seja. É. Então, aqui tem alguns erros que a gente comete na hora de adquirir novos produtos. Como evitar esses erros, hein? Olha, vamos falar aqui de um tema muito importante. Você comprar itens básicos no shopping ou lojas de marca. Explico. Calma, calma. Camisetas básicas. Sabe aqueles itens do dia a dia que costumam custar bem mais barato em lojas dentro dos centros comerciais, em lojas de varejo, nas ruas da cidade? É bom você evitar e não comprar no shopping, porque no shopping o preço é bem maior. Se você realmente quer economizar, busque peças para uso diário em locais de compras populares. 25 de março, Brás. Por exemplo, eu compro meias em atacado lá na 25 de março. É muito mais barato, né? Itens assim básicos que você usa no dia a dia, no comércio de rua mesmo. E muitas vezes produtos de grandes marcas como meias e lingeries variam de preço de acordo com o ponto de venda. Vale a pena investigar, você vai economizar. Outra coisa que a gente comete, e muito, e é erro, não provar peças de roupa ou testar itens que nós usamos no dia a dia e levar para casa porque está barato. Ah, esse vestido está barato, eu vou levar, mas não cabe. Chega lá, fica lá no guarda-roupa fazendo aniversário. Um ano, dois anos, não é? Se você estiver com pressa, se você estiver com pressa e não souber se o tamanho é ideal para você, então não leve. Ah, mas é tão bonito, mas está tão barato, amanhã vai aumentar. Olha, está em liquidação. 70% off. Não, não leve. Se você não provou, não leve. O mesmo vale para perfumes. Na dúvida do aroma, do cheiro, deixe para outro momento, você está com pressa. Isso porque se ao chegar em casa o resultado não for como você imaginou, vai acabar deixando o item de lado sem trocá-lo e o dinheiro foi para o ralo. Agora, a última dica de hoje. Deixar-se levar pela moda. É claro que às vezes queremos comprar alguns itens que estão em alta, está todo mundo usando, né? Aquele cachecol assim assado, mas é preciso avaliar se essa compra vai valer a pena. E se tem a ver com o tipo de roupa que você costuma usar. Agora, quantas peças a gente vê no manequim, que aparentemente são lindas, e quando a gente vai provar essas peças, nos decepcionamos? É verdade. Ao adquirir um produto que não é o seu estilo, a chance de usá-lo é minúscula. Você não vai comprar só porque está na moda, mas cabe numa pessoa mais magra, longe, uma pessoa mais alta, por exemplo. Tem coisas que não servem para uma baixinha e servem para uma alta, mas está na moda, mas não é seu estilo, não combina, não fica bom. Então, nada de levar. Principalmente nós mulheres, né? Nós temos aquela tendência a levar aquilo que está em liquidação, que é mais barato, coisa e tal. A gente é impulsionada naquele negócio de comprar e de repente vai fazer 5 anos que o produto está lá na sua casa e você nunca usou. Vamos economizar, né, minha gente? Né, minhas queridas irmãs? Vai a nossa dica para você que não sabe fazer boas compras.
1: Santidade gera intimidade, mais uma vez, Caterine cantando aqui no MC.

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1: A carta a ser lida hoje no nosso quadro é da irmã Loreci Fátima Ramos, que está nos ouvindo na cidade de Canoas, Rio Grande do Sul. Que alegria em poder participar desse amado programa. Vos saúdo na paz do Senhor, irmã Loreci. E estou muito feliz em poder testificar o grande poder de Deus na vida da minha filha Raquel. A minha filha já estava casada há 3 anos. E ela tinha um grande desejo de ter um filho. Mas não conseguia. Para algumas é tão fácil, mas para ela parecia uma coisa já impossível, pois já estava casada já há um bom tempo. Então, ao buscar os médicos especialistas e após a realização de muitos exames, com resultados negativos em tudo, ela estava bem de saúde, ela se encontrava nervosa e angustiada, pois ela pensava, tem algum problema comigo, não é possível, esses resultados aí estão maquiados, eu não consigo entender o que está acontecendo, pois não consigo ter filhos. Certo dia, nós estávamos na igreja, e ali naquele culto, um servo de Deus, usado pelos dons do Espírito Santo, falou o seguinte: Deus está lhe entregando um presente neste momento. Aleluias! Ela foi para casa assim, pulando de alegria. Maquiados, eu não consigo entender o que está acontecendo, pois não consigo ter filhos. Certo dia, nós estávamos na igreja, e ali naquele culto, um servo de Deus, usado pelos dons do Espírito Santo, falou o seguinte: Deus está lhe entregando um presente neste momento. Aleluias! Ela foi para casa assim, pulando de alegria. O servo de Deus, usado pelos dons do Espírito Santo, falou o seguinte: Deus está lhe entregando um presente neste momento. Aleluias! Ela foi para casa assim, pulando de alegria. Ela foi para casa assim, pulando de alegria.

deve ser normal, porque o procedimento não era adequado para aquele momento. E como demorou esta cesariana? O esposo já estava angustiado, à espera de notícias e nada, e o relógio marcando mais uma hora, e os minutos passavam e não tínhamos notícia de nada, de ninguém, nem da criança, e muito menos da mãe. Assim que terminou a cirurgia, a enfermeira saiu da sala. E quando eu vi, o bebê estava nos braços dela. Mas o que está acontecendo? Esse é o bebê da minha filha? E ela balançou a cabeça dizendo que sim. E eu quando olhei para o rosto da criança, ela estava rocheada e com a boca espumando. E eu fiquei desesperada. Meu Deus, é minha neta que está aí? Mas o que está acontecendo? Fiquei angustiada, aflita e, meu Deus, e comecei a perguntar para todos que ali estavam, por que esses sintomas? Por que minha neta está espumando pela boca? O que é isso? E como resposta, a enfermeira afirmou que estava, não, está tudo bem, que não se preocupe, e entrou para o berçário. Não tínhamos opção de entrarmos ali naquele berçário, que com certeza seria onde ela seria socorrida, mas tínhamos um Deus, que é o médico dos médicos, e poderia nos atender e nos dar toda a atenção. Começamos ali a clamar ao Senhor, começamos a pedir a Deus a sua misericórdia. E ali ficamos, não sei dizer quantos minutos, se foram horas, e de repente aparece a médica e disse que gostaria de falar conosco e com o pai da criança. A médica nos chamou a uma sala em privado e ali nos sentamos. E ela disse, eu sou a médica, eu é quem fiz a cirurgia e a situação não está muito bem, porque a criança não nasceu bem, ela está com uma insuficiência respiratória e nós precisamos de uma aparelhagem toda especial para ela e nós vamos ter que transferi-la para um hospital em uma outra cidade. Aquela notícia me desmoronou. No momento em que eu estava ouvindo aquilo, o esposo da minha filha não tinha vindo. Não deu tempo de ele chegar para ouvir o comunicado da médica e eu... Então, eu seria a pessoa a qual iria dar a má notícia a ele. A minha filha não poderia ouvir aquilo naquele momento. Ela estava recém-operada e... Senhor, como eu vou fazer? Como eu vou transmitir isso para o meu genro? Olhando assim pelo natural, eu falava a verdade, eu não teria coragem de falar para ele, e muito menos para minha filha. Como ela iria receber essa notícia de que a sua filhinha estava entre a vida e a morte? Eu expliquei ao meu genro tudo e ele então disse, pode deixar que eu falo com ela, ela vai entender, a gente vai conseguir falar e ela não vai se desesperar não, vai ficar tudo bem, Deus está cuidando de tudo e não vamos perder a fé. E assim aconteceu. Mas mesmo o meu genro tendo todo o cuidado para falar a minha filha a situação, ela ficou em estado de choque.
ficou sem reação. Mesmo sendo medicada, ela recebeu ali um medicamento para se acalmar. E assim já começaram a providenciar a ambulância para a transferência da minha netinha. A minha netinha estava numa situação muito difícil. Ela estava com sérios problemas da respiração. E não só isso, ela estava correndo um risco de parada cardíaca. Quando meu genro contemplou a filhinha dele em uma ambulância naquela situação, ele ficou muito abatido e muito abalado. Então eu pedi que minha outra filha e seu esposo acompanhassem a ambulância com a bebê para internação na UTI neonatal, na capital gaúcha, na cidade de Porto Alegre, já que estávamos na cidade de Canoas. E eu não pude ir, fiquei no hospital, acompanhando a recuperação da minha filha, que estava também passando por um período de angústia, de dor, afinal de contas, a cirurgia de cesariana requer muitos cuidados para andar, para se movimentar. Ouvintes amados, somente a minha filha servia ao Senhor. O meu genro, ele era incrédulo e não queria saber nada das coisas de Deus. Era até assim uma pessoa um pouco agressiva, portava arma de fogo, não tinha muita paciência. E naquele momento, quando ele começou a ver essa situação difícil que a minha filha estava passando, a filhinha, eu comecei a vê-lo um pouco quebrantado, bastante humilhado diante de Deus, porque ele começou a orar e pedir socorro ao Senhor e chegou a fazer um voto que se o Senhor socorresse a sua esposa e a sua filha, ele iria mudar a sua situação. Realmente, ouvintes, eu não consigo descrever aqui como era desesperador e angustiante contemplar toda aquela situação. A minha netinha tão pequenininha, indefesa, toda cheia de aparelhos, fios, e recebia alimentação por uma sonda. E ainda mais quando eu a vi entrando na ambulância, ela tinha as mãos e os pés amarradinhos, porque ela se movimentava muito e respirava por aparelhos, e ela não podia ser tocada por ninguém. E assim a minha netinha foi internada na UTI neonatal, no hospital em Porto Alegre. E todos os dias, toda a minha família se dirigia ao hospital, acompanhando a situação. E nós orávamos e clamávamos, mesmo que nem todos tivessem a mesma fé, nós orávamos juntos. Pedíamos a intervenção de Deus, o socorro do Senhor. E com fé nós críamos que a providência divina viria ao nosso encontro. A palavra de Deus diz aos Filipenses, capítulo 4, versículo 13: eu posso todas as coisas naquele que me fortalece. É uma passagem tão maravilhosa, tão linda, porque Paulo escreve ao povo de Filipos numa situação onde ele dizia que ele poderia estar feliz e contente, mesmo na tristeza, na escassez, na fome, no frio. E era realmente essa situação que estávamos vivendo, a que viveu também o apóstolo Paulo, servo do Deus vivo. Posso todas as coisas no Senhor que me fortalece. Ah, irmã Débora, como é bom a gente ter um Deus
mas um Deus vivo, verdadeiro. Não um que esteja pregado na cruz, um Deus tremendo, maravilhoso, que ouve o seu povo e também responde o clamor deste mesmo povo. Em um certo dia, como de costume, eu estava ouvindo o programa Mensagens Cantadas. E naquele momento, eu comecei a ouvir o testemunho de conversão de um presidiário. E ele dizia no seu testemunho que ele fez um voto ao Senhor e que Deus se agradava dos votos, mas que nós tínhamos de cumprir aquele voto, que não podíamos esquecê-lo. E assim, naquele instante, a minha fé foi movida por ouvir aquele testemunho, e naquele instante eu movi o meu coração diante de Deus. Eu me voltei ao Senhor com toda a minha fé e falei com o meu Deus: Senhor, aqui estou. Veja a situação em que nós estamos vivendo neste momento. E o Senhor conhece os nossos corações. Eu te peço, Senhor, vitória, uma resposta da sua própria vontade, pois sei que é boa, perfeita e agradável. Senhor, conceda vida à minha neta, que eu vou testificar, eu vou testemunhar a grande bênção da vida que o Senhor a concedeu. Naquele mesmo dia à noite, eu me lembro, era sexta-feira, o dia do quadro Uma Experiência com Deus, neste programa. Eu fui à igreja naquela mesma noite, no local onde eu congrego sempre. E após a ministração da palavra de Deus, uma irmã, no momento em que ela orava pelos dons do Espírito Santo, ela olhou para mim e disse: em 3 dias, Deus vai te surpreender. Aleluias, louvado seja o nome do Senhor. E assim aconteceu. Passado 3 dias, a médica da criança chamou minha filha e declarou que não sabia o que estava acontecendo, porque o bebê estava curado. Aleluia! Que o bebê estava tremendamente bem, que a recuperou da minha fé. E falei com o meu Deus: Senhor, aqui estou. Veja a situação em que nós estamos vivendo neste momento. O Senhor conhece os nossos corações. Eu te peço, Senhor, vitória, uma resposta da sua própria vontade, pois sei que é boa, perfeita e agradável. Senhor, conceda vida à minha neta, que eu vou testificar, eu vou testemunhar a grande bênção da vida que o Senhor a concedeu. Naquele mesmo dia à noite, eu me lembro, era sexta-feira, o dia do quadro Uma Experiência com Deus, neste programa. Eu fui à igreja naquela mesma noite, no local onde eu congrego sempre. E após a ministração da palavra de Deus, uma irmã, no momento em que ela orava pelos dons do Espírito Santo, ela olhou para mim e disse: em 3 dias, Deus vai te surpreender.
Aleluias, louvado seja o nome do Senhor. E assim aconteceu. Passado 3 dias, a médica da criança chamou minha filha e declarou que não sabia o que estava acontecendo, porque o bebê estava curado. Aleluia. Que o bebê estava tremendamente bem. Que a recuperação foi rápida e surpreendente. Exatamente como Deus me havia dito. Louvado seja o Senhor. Eis que os olhos do Senhor estão sobre os que o temem, sobre os que esperam na sua misericórdia. Aleluias. E assim, irmã Débora, a minha filha já podia amamentar a sua filhinha Nicole, a minha netinha tão linda, que também recebeu alta. Como Deus é bom, como se agrada quando colocamos a nossa fé em ação. E eu tenho certeza que aconteceu comigo, que disse o livro aos Hebreus, capítulo 4, versículo 16. Cheguemos, pois, com confiança ao trono da graça. Aleluias. Para que possamos alcançar misericórdia, achar graça, a fim de sermos ajudados em tempo oportuno. Irmã Débora, para terminar o meu testemunho, a minha netinha Nicole atualmente estuda, louva a Deus, sem nenhuma sequela, para a honra e glória do nome do Senhor. Você, amado ouvinte, que está passando por situação semelhante, não desanime. Sim, não desanime, porque para Deus não há impossível. E a sua misericórdia se estende de geração em geração. E aqui, terminando, expresso a minha gratidão ao Senhor Deus, que ouviu o meu clamor, aceitou o meu voto, concedendo o grande milagre da vida à minha netinha. Também agradecer a todos os irmãos do Campo de Canoas, Rio Grande do Sul, que oraram em favor da minha netinha Nicole. E que Deus abençoe a todos, no nome de Jesus Cristo, escreve Loreci Fátima Ramos, de Canoas, Rio Grande do Sul.

Senhor, por mais uma oportunidade que o Senhor nos concede. Ó Deus, como é bom falar contigo e saber que estamos sendo ouvidos, aleluias. Ó Senhor, eu levanto as minhas mãos em glorificação ao teu nome, pois a ti pertence todo louvor, toda glória, toda majestade. Ah, meu Pai, eu quero também pedir ao Senhor que o Senhor visite estas vidas que estão neste momento orando comigo. Outras, meu Deus, recebendo essas orações intercessórias, pois estão talvez internadas, talvez presas num presídio, talvez internadas num manicômio, meu Pai. Talvez uma criancinha internada na maternidade, mas alguém está orando por elas. Ó Senhor, veja a fé desses corações, esta fé, Senhor, que está sendo acrescida agora e está movendo as suas mãos, e as suas mãos derramando bênçãos.

0: neste problema. Ó Senhor, eu oro também por aqueles que estão fazendo a sua obra em países estrangeiros, em países, meu Deus, difíceis, onde a liberdade religiosa não há, meu Deus. Pessoas que estão passando perigo por estradas cheias de curvas, estradas difíceis, estradas sem nenhuma manutenção, mas estão ali, não estão desistindo de levar o teu evangelho maravilhoso. Senhor, alcance as aldeias, alcance os países, meu Deus, onde não temos a liberdade de falar de ti. Como virão se não há quem pregue a elas, ó Deus? Senhor, levante missionários no Oriente Médio, em todos os continentes. Levante missionários, meu Deus, em nosso país, que amem a tua verdade, que amem a tua palavra. Senhor, meu Pai, fica aqui conosco neste programa, pois eu sei, meu Deus, que estamos aqui porque o Senhor tem nos sustentado, o Senhor tem nos dirigido. Obrigada, Senhor, e que tua bênção repouse nesta casa e nesta família desde agora para todo sempre. Amém, Senhor Jesus. Caro ouvinte, muito obrigada a vocês que nos acompanharam, vocês que estão sempre em sintonia conosco. Mas eu gostaria de fazer um apelo a todos vocês. Este apelo é que vocês mandem seus testemunhos. Estamos novamente com poucas cartas. Eu sei que muitas pessoas têm muitos afazeres, mas tire um dia para você mandar o seu testemunho. Aquela experiência tão linda que você teve, que lhe fez muito mais forte, muito mais amadurecido na presença de Deus. Ou então, o seu testemunho de conversão. Como você veio ao conhecimento do Senhor? Escreva agora, olha o nosso endereço. Por este e-mail, programamc@ipda.com.br. Eu repito mais uma vez, programamc, que quer dizer mensagens cantadas, @ipda, que quer dizer Igreja Pentecostal Deus de Amor, .com.br. Aguardamos a sua cartinha. E desde já agradecemos. Esteve conosco o pastor Lorival de Almeida e esta também que se despede na paz do Senhor Jesus, sua irmã em Cristo, Débora Miranda de Almeida. Até amanhã, ouvintes, em mais um programa MC às 12h30.
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0: E quando foi no outro dia, a cirurgia estava fechada. Eu agradeço muito a Deus por essa bênção, por essa cura que Deus me deu. Eu estou bem, graças a Deus, fechou a cirurgia, estou, graças a Deus, não sinto nada. Eu não senti uma dor, nem arder, pelo menos, a cirurgia eu não sentia. E graças a Deus estou curada e abençoada em nome do Senhor Jesus. O meu nome é Helena, moro em Goiânia, no setor Jardim Carabela, Rua 7, quadro 48, lote 14.
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0: também estou aqui, já trazendo meu abraço, a minha saudação na paz do Senhor. Estamos falando esta semana sobre o crescimento espiritual do novo convertido. Você sabe que o bebezinho, quando nasce, ele já chora, ele já é alimentado. E assim com você, assim que você aceitou Jesus, você precisa de crescimento, alimento, que é a palavra de Deus. Aqui estamos todos os dias para ensinar-lhes e alimentar a vocês com esta palavra. Estamos falando sobre como devemos orar. E também começamos já o prefácio dizendo quais os tipos de oração. Primeiro, nós podemos dizer que existe a oração de confissão. Esta oração é aquela que uma pessoa faz no momento em que vai a Cristo. Aquela que você fez quando você aceitou Jesus, quando você confessou seus pecados, pediu perdão e convidou o Senhor Jesus a entrar no seu coração. E muitas vezes esta primeira oração se faz com a ajuda do pregador ou um dos conselheiros que visitou a sua casa, que talvez você estivesse ali num culto doméstico. Então esta é a oração de confissão. Existe também oração particular. É aquela em que o crente faz sozinho, seja na sua casa, no trabalho ou em qualquer circunstância em que você ache necessário. Você deve então se acostumar a este tipo de oração. E nela você pode expressar ao Senhor tudo que há em seu coração. Esta é oração particular, pessoal. Existe a oração familiar, ainda que esta é um pouco mais formal, né? Sempre conserva-se a privacidade do lar, seja em momentos devocionais dentro da sua família, ali na casa, ou quando se dá graças no momento da alimentação. Existe a oração coletiva, é aquela que se faz durante os cultos e atividades na igreja, quando a gente faz oração com várias pessoas. E neste caso, eu posso dizer que esta oração deve ser bem pronunciada. Lembre-se que muitos, em lugar de unir-se ao que dirige a oração, se dedicam a somente ouvi-la, seja para aprender, seja para ser edificado, ou até criticar a oração, não é? Existe oração pelos enfermos, né? E é preferível orar pelos enfermos em um lugar à parte, seja no hospital, quando se ora ali, ou em um lugar público. E esta oração deve ser feita com muita sabedoria e cuidado, porque muitas vezes o enfermo não pode estar, por exemplo, exposto a um barulho. Então temos todo um motivo particular para a gente fazer esta oração. Então nós podemos dizer que existem vários tipos de oração. Também existe a adoração ao Senhor através da oração. Chamamos oração de adoração, onde você somente adora o Senhor. Apenas dedica a Ele honras, glórias, louvores, que também pode ser feita em particular ou também na igreja ou em qualquer lugar público. Nós estamos falando que os elementos para crescimento espiritual é a oração, a palavra, e eu falei também a adoração. E você pode perguntar, o que é a adoração? Adoração é você render louvores, tributos e glórias ao nosso Deus. Podemos considerar os seguintes modos de adoração. Se adora com cânticos, por exemplo. Você pode adorar o Senhor com louvores, com hinos, gratidão. É bom você ter um hinário de hinos e participar de algum grupo de louvores na sua igreja. O Salmo 150, ele é bastante interessante porque ele fala sobre adoração. E é claro que nós não devemos apenas adorar com as nossas palavras, mas podemos adorar com a palavra de Deus em si, através da leitura dos salmos, dos evangelhos, enfim, e meditar no que Deus nos diz em sua santa palavra, que é uma parte essencial da adoração cristã. Deus fala que a sua santa palavra é uma parte importante para essa adoração. Está no livro de Salmos, capítulo 1, versículo 2. Vamos seguir falando dos tipos de oração nas próximas programações, onde também vamos falar sobre dar lugar ao Espírito Santo em sua vida. Um forte abraço, que Deus abençoe em Cristo Jesus e até a próxima programação. Se despede Débora Miranda.
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0: ouvintes, aceite a paz de nosso Senhor e Salvador Jesus Cristo. Deus abençoe a vida de todos vocês que estão aí ligadinhos no programa Voz da Libertação. Este programa, você sabe, tem como órgão oficial da Igreja Pentecostal Deus e Amor, que tem o seu fundador, o nosso saudoso missionário Davi Miranda. Na presidência, na direção geral, está a cargo da serva de Deus, a nossa irmã Ereni Miranda. O Templo da Glória de Deus está localizado na Avenida do Estado, 4568, Liberdade, São Paulo, capital. E a nossa sede estadual das Igrejas Deus e Amor, aqui no Rio de Janeiro, está localizada na Rua Senador Pompeu, no número 27. Lembrando que temos cultos aqui diariamente, no horário das 7, 9, 11, 13 às 15 e também no horário das 19 horas.
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0: Já quero até agradecer vocês por permitir a nossa voz chegar dentro do seu lar. Eu não tenho dúvida, ouvinte, que onde chega esta programação, chega a bênção de Deus também na sua vida. Não desligue o seu rádio, porque daqui a pouco eu estarei orando por você e orando pela sua família.
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0: Ouvintes, eu quero neste momento convidar todos vocês, todas as famílias, para participarem conosco neste domingo no prosseguimento da campanha da restituição. E você sabe, todo primeiro domingo de cada mês, nós estamos aqui no domingo dos vencedores. Você não pode ficar de fora deste culto especial. Olha bem, é uma manhã de consagração, é uma manhã de bênçãos, é uma manhã de vitória. Quem sabe eu esteja falando com pessoas que no decorrer da semana você tem dificuldade de estar aqui conosco, mas no domingo você e a sua família podem estar aqui conosco participando. É a campanha da restituição e também o domingo dos vencedores. Eu tenho certeza, ouvinte, você vai dar o brado da vitória. Você vai erguer as mãos aos céus, vai soltar aquele grito de vencedor. Você vai falar, eu vou vencer, eu vou conseguir, eu vou conquistar. Você não pode ficar de fora. Domingo agora, no horário das 7, 9 e 11 da manhã, nós estaremos no prosseguimento desta campanha. Estarei com vocês, pregando a palavra de Deus neste domingo.
1: Nós vivemos em um mundo onde as pessoas valorizam mais a aparência do que a essência. Pessoas que se sentem vazias porque não mora numa casa bonita. Quem sabe porque não anda em um carro novo. Quem sabe por que não tem uma roupa que está na moda, você se sente para baixo, você se sente inferior. Mas eu quero te informar que a verdadeira glória de Deus não está na casa nova. A verdadeira glória de Deus não está na prata, no ouro que você tem. A glória de Deus não está no seu carro novo, mas está em um coração quebrantado na presença de Deus. Se tem coração aberto, se tem coração quebrantado, tem glória, tem presença. Tem valor. Levante a mão e adora. Levante a mão e glorifique a Deus.
0: Glória, glória. Você não pode ficar de fora. Você precisa estar aqui conosco, com a sua família, ouvinte, participando desta campanha. É a campanha da restituição, mas o primeiro domingo do mês é o domingo dos vencedores. É tão triste quando nós olhamos pessoas que não conseguem vencer na vida, estão de cabeça baixa, no fracasso, derrotados. Deus não tem prazer em te ver nessa condição. Deus quer que você esteja de cabeça erguida. Deus tem prazer em fazer de você um vencedor. Eu estarei orando por revelação, fazendo aquela oração para Deus repreender o mal, para Deus confirmar a libertação. Nós vamos acompanhar neste momento, este momento de oração que é feita todos os domingos nesta campanha.
1: Vai expulsando, irmão, vai expulsando. Sai doença, eu te repreendo. Sai doença, eu te repreendo. Vai embora, Satanás. Vai gritando para Jesus queimar. Vai gritando para Jesus queimar. Sai daí, opressão do mal, eu te repreendo. Sai de dentro dessa casa. Sai da família, sai, sai. Grita para Jesus queimar ele. Sai da mente dela, Satanás. Vai expulsando, vai expulsando. Sai, opressão do mal, eu te repreendo, Satanás.
2: Quem mandou?
1: Sai da mente desta mulher também, Satanás.
2: Quem mandou?
1: Sai da casa dela.
0: É, você não vai ficar de fora. A libertação de Deus, ela vai alcançar a sua vida e a sua casa na manhã deste domingo. Olha, ouvintes, as pessoas que estão participando têm testemunhado o poder de Deus. Pessoas que saíram do fracasso, de uma vida de derrota, e hoje podem testemunhar: Deus abençoou a minha vida, Deus mudou a minha história. E nós vamos acompanhar para você entender o que Deus está realizando a cada domingo dos vencedores nesta campanha da restituição.
2: Dor no peito acabou de sumir agora, pastor Antônio.
0: Irmã, qual é o seu nome?
3: Verônica.
0: Irmã Verônica, quanto tempo este problema que estava no peito? É dor no peito, é isso?
3: É, toda noite me dá febre, dor no peito e a pneumonia vai e volta três
0: toda
3: vezes.
0: Noite, toda noite? Toda noite sente febre, e dor no peito. Sentia. Porque você foi liberta por Jesus aqui agora.
3: Oh, glória a Deus.
0: E você está curada.
3: Eu creio, pastor.
0: A partir de hoje não terá mais febre, não terá mais dor no peito.
3: Três vezes eu vou no pronto-socorro, chega lá, é pneumonia, tomo remédio, aí à noite dá febre.
0: Vai no médico.
3: E não melhora.
0: Não resolve.
3: É.
0: Mas você hoje veio no médico dos médicos.
3: Oh, glória a Deus.
0: Está curada.
3: Amém.
0: Por Jesus.
3: Amém, pastor.
0: Cadê o glória para Jesus? Você não pode ficar de fora. Venham participar conosco. Você também, ouvinte, vai testemunhar o milagre de Deus. Você ouviu alguém contando agora? Você é a próxima pessoa a testemunhar. Todo primeiro domingo de cada mês, o domingo dos vencedores. Participe conosco. Rua Senador Pompeu, número 27, aqui no centro do Rio de Janeiro.
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0: Lembrando a todos que será nesta segunda-feira o nosso culto doutrinário, o nosso culto de ensino da palavra de Deus. E eu quero neste momento reforçar este convite a toda a membresia da nossa Igreja Deus e Amor, aqui da nossa sede estadual da Senador Pompeu. E você também, que está aí no bairro, você que está longe, mas você gosta da palavra e queira participar. Eu quero informar que nesta segunda-feira, no horário das 19 horas, eu estarei aqui com todos vocês, com muita alegria no meu coração, para transmitir uma palavra vinda diretamente do coração de Deus para o vosso coração. Olha, ouvintes, uma igreja que senta para ouvir a palavra é uma igreja que não é enganada, é uma igreja que ela prossegue caminhando rumo à Nova Jerusalém. Uma igreja forte, uma igreja que resiste o mundo, o diabo, o pecado. É esta igreja que senta para ouvir, para receber a palavra de Deus. E nesta segunda-feira, eu estarei aqui com vocês, pregando a palavra do nosso Deus.
1: Um jovem que viveu há anos longe de Deus, no vício, procurando clínicas, promessas, remédios, e nada funcionava. Mas um dia esse jovem leu o que eu estou pregando aqui, João 3. E ele entendeu: eu não preciso apenas mudar de comportamento, eu preciso nascer de novo. E esse jovem entregou sua vida a Cristo, o Espírito Santo entrou onde a terapia não podia. Ah, meus irmãos, o Espírito Santo entrou onde o remédio não curou. A graça regeneradora curou este jovem, e daí em poucos dias ele está

aqui um novo nascimento. Quando o Espírito entra, ele muda o código da alma. Quando o Espírito Santo entra, ele transforma o interior. Ele muda o olhar que antes cobiçava, agora contempla a santidade de Deus. Ele muda o linguajar que antes murmurava e agora louva a Deus. Ele muda o coração antes endurecido, agora sensível a voz de Deus. Hoje o mundo fala em recomeçar, mas Jesus fala

0: de novo. Levante a mão então e aplaude o nome do Senhor. Necessário é nascer de novo.
1: Ó Senhor, faz de mim um novo tempo.
2: Deus, ele tem uma palavra para o seu coração. Eu tenho certeza, ouvinte, você vai sair daqui fortalecido na presença de Deus. A palavra de Deus nos alimenta, nos instrui, nos fortalece, guia os nossos passos. O salmista chega a afirmar: lâmpada para os meus pés é a tua palavra e luz para o meu caminho. Uma pessoa que anda iluminada pela palavra de Deus, essa pessoa tem o rumo, tem a direção certa para onde ela vai. Olha, ouvintes, e todas as segundas-feiras, após a pregação da palavra, eu tenho feito com a igreja aquele momento de Pentecoste, aquela oração pedindo a Deus para renovar a igreja. O Espírito Santo tem derramado porção dobrada e também tem batizado pessoas todas as segundas-feiras.
0: Aleluia, glória! Renova, Jesus. Faz novo, Deus. Faz novo. Oh, aleluia! Aleluia! Aleluia! Transforma, Senhor, transforma. Regenera. Bendito é o nome do Senhor. Bendito é o nome do Senhor. Deixa o Senhor transformar sua vida. Deixa o Senhor transformar a sua vida. O Espírito Santo quer soprar para transformar. Fazer de você um crente novo. Um crente renovado. Um crente transformado. Só Ele transforma. Novo nascimento vem de cima. Novo nascimento.

Você não pode ficar de fora. Ficar em casa é perder tudo isso. O Espírito de Deus tem renovado, tem batizado, tem derramado porção dobrada. As pessoas têm sido capacitadas pelo Senhor a cada segunda-feira. E também, ouvintes, é o prosseguimento da campanha Jesus Salva o Meu Lar. Olha bem, é o culto de ensino, culto doutrinário, culto de avivamento e o culto voltado à salvação da família. Todas as segundas-feiras eu tenho feito com a igreja essa oração. A oração para Jesus entrar no nosso lar e alcançar toda a nossa família.

0: propósito, Senhor, livrando a família do mal, protegendo a família do mal.
1: Não fiquem em casa, venham participar conosco, venham ouvir a palavra, receber o poder, o avivamento do Espírito Santo e também clamar a Deus pela salvação da sua família. Nesta segunda-feira, no horário das 19 horas, Rua Senador Pompeu, no número 27, aqui no centro do Rio de Janeiro.

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1: 14 horas 33 minutos na cidade carioca, o programa Voz da Libertação levando a palavra que fortalece a sua fé nesta tarde maravilhosa. Recebam a paz do Senhor Jesus Cristo, presbítero Denis e também presbítero José Ribeiro. Juntos vamos falar do amor do nosso Deus nesta tarde maravilhosa. Hoje, dia 31 de julho de 2026, louvamos e bendizemos o nome do nosso Deus por tudo que ele tem operado. Sexta-feira da bênção da vitória é a sexta-feira da guerra contra o mal, destruindo fortalezas. Oi, pastor José Ribeiro, tarde maravilhosa, nós vamos falar do amor do nosso Deus, seja bem-vindo, a paz do Senhor Jesus.
2: A paz do Senhor Jesus, pastor Denis, a paz do Senhor Jesus a todos os nossos amados irmãos ouvintes, que Deus abençoe na paz do Senhor e Salvador Jesus Cristo, que o Senhor nosso Deus reine sobre o seu lar e a sua família. Pastor Denis, olha, sexta-feira de bênção, sexta-feira de vitória, como o irmão estava dizendo aí, olha, algo tremendo que Deus fez. Até esse exato momento a gente pode acompanhar aí Deus trabalhando de maneira tremenda, maravilhosa. E com certeza não vai ser diferente, pastor Denis, logo mais às 19 horas.
1: Pastor José Ribeiro, estamos naquela festa maravilhosa, sexta-feira da libertação pela manhã. Foi algo glorioso, extraordinário, o que Deus operou através do pastor Antônio dos Santos e também aquele grupo de louvor e adoração vocal Vozes da África, no dialeto lá da África, chamado Nelete, né? Que significa estrela, mas muito conhecido como Vozes da África por ser uma banda de vocal e também instrumentistas. Estiveram louvando a Deus. Juntamente com esta banda esteve o pastor Augusto ali da África, que auxiliou o pastor Antônio dos Santos fazendo a oração da libertação. Pastor José Ribeiro, da mesma forma como Deus operou na manhã de hoje, nós cremos que a noite não será diferente, porque o grupo Nelete, né, também Vozes da África, eles vão estar no horário das 19 horas, glorificando a Deus, juntamente com o pastor Apolo. Estamos em festa, pastor José Ribeiro, sexta-feira, sexta-feira da libertação.
2: É verdade, pastor Denis, estamos em festa e você que está acompanhando aí, você não pode ficar indiferente, venha receber a bênção de Deus. Quem sabe, como o pastor Denis está falando agora na parte da manhã, né, você não pode vir porque você está no seu trabalho, mas à noite dá para você estar conosco recebendo a bênção de Deus nosso Pai. Olha, pastor Denis, Deus usa o pastor Augusto, né, na libertação de uma maneira tremenda e cura, né, maravilha, sinais e prodígio que Deus fez nesta manhã, pastor Denis.
1: É verdade, pastor José Ribeiro, muitos irmãos que não vieram pela manhã perderam. E eu creio que à noite eles vão estar presentes aqui glorificando a Deus, porque Deus é um Deus que traz a grande libertação. Já vamos já, a princípio, pastor José Ribeiro, vamos reviver então trechos deste culto pela manhã, trechos do que Deus fez pela manhã, começando aí pela palavra de Deus, pastor José Ribeiro.
2: Vamos aí, pastor Denis, acompanhar para os irmãos que não pôde aí estar aqui conosco, que eles possam aí estar ouvindo aí e possa agora, pastor Denis, tocar na sua vida e sentir ali impulsionado por Deus para estar logo mais às 19 horas.
3: Mas naquele dia algo extraordinário aconteceu. Essa mulher, irmãos, não chamou Jesus. Essa mulher não gritou por socorro. Ela não conseguiu sequer levantar os olhos para procurar Jesus. Mas o que é que aconteceu, pastor? Jesus quem a viu. Foi Jesus, foi quem falou com ela. Enquanto todos enxergaram enxergavam apenas uma mulher curvada. Cristo olha e enxerga uma filha que precisava de restauração. O olhar de Jesus atravessou toda aquela multidão, rompeu naquele momento o silêncio de 18 anos e alcançou a vida daquela mulher. Naquele instante, o cenário foi mudado completamente. Onde Satanás havia estabelecido prisão, Jesus estabeleceu liberdade. Onde havia vergonha, Jesus trouxe dignidade. Onde havia sofrimento, Jesus trouxe transformação. Levanta a mão e aplaude, porque esse Jesus está aqui. Levante a mão e aplaude. Ele está presente. Ele está presente.

É, amado ouvinte, olha só, deu para você poder sentir o que Deus fez nesta manhã, só aí pelo intermédio da sua santa palavra, do nosso Deus e Pai, o Senhor Deus trabalhando de uma maneira gloriosa e tremenda através da palavra do Senhor nosso Deus. E olha só, você vai acompanhar agora momentos que o grupo, né, Voz da África, estava aí adorando ao Senhor e como Deus usou eles, coisa tremenda. E depois aí, após a ministração da palavra, o nosso irmão pastor Augusto, né, estava orando aí, você vai acompanhar. Que coisa tremenda, o que Deus fez foi algo, olha, de realmente a gente sentir que verdadeiramente o Senhor Jesus está com o seu povo.

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1: Que maravilha. Olha aí, amado ouvinte, deu para você sentir como Deus usa, né, esse grupo também no louvor, que é algo tremendo, meu Deus, foi algo impactante, o povo alegre recebendo aí este louvor, porque Deus está falando através de louvor. E nós vamos agora acompanhar aí também o nosso irmão pastor Augusto, né, que está fazendo a oração para Deus libertar, para Deus curar. Vamos acompanhar agora o que aconteceu.
2: Vai embora, Satanás! Vai embora, Satanás! Demônio da cegueira! Você que quer colocar esta pessoa cega! Você que quer colocar esta pessoa numa cadeira de roda! Aí onde você está! Queima! Queima ele, Jesus, fogo nele. Você não vai matar ninguém, Satanás. Você não vai matar ninguém, Satanás. Você não vai matar ninguém, Satanás. Você não vai matar ninguém, Satanás. Você não vai matar ninguém, Satanás. Parte de retirada agora. Vai embora. Vai embora.
3: Há poder no sangue de Jesus. Há poder no sangue
1: de Jesus. É maravilha de Deus. Que coisa tremenda, pastor Deno. Como Deus, né, usou o nosso irmão pastor, né, Augusto, orando e Deus jogando os demônios por terra, as pessoas testificando, né, ali do poder de Deus. O diabo não resiste o poder de Deus e cai por terra. Foi algo tremendo que Deus fez nesta manhã, pastor Denis.
4: É verdade, pastor José Ribeiro, o senhor que esteve lá presente, o senhor sentiu um pouquinho melhor do que eu, né? O senhor sentiu o clima, porque há muitos irmãos que talvez não entendam, nós ouvimos aqui esses louvores, pastor José Ribeiro, e há muitos irmãos aqui que não compreendem, mas vamos explicar que ali na África, boa parte dos países, ou por que não dizer toda a África, além de uma língua que eles falam, quando não francês, ou inglês, ou português, eles têm os seus dialetos locais, né, pastor Zé Ribeiro?
1: É verdade, pastor Denis, eles têm aquele dialeto deles locais, como por exemplo, eu posso falar com uma certa precisão, que tivemos ali em três países, a gente pode ali acompanhar. Existe, por exemplo, país, pastor Denis, que eles falam o português e tem o inglês e também tem ali o dialeto deles, né, que é locais, que olha, é complicado, pastor Denis, para poder entender, só Deus. Viu?
4: É verdade. E aí, por isso eles cantam no dialeto deles, adorando ao Senhor Jesus. Para nós, né, talvez nós que não estamos habituados, muitos irmãos não compreendem. Mas é lindo ver, pastor José Ribeiro, a alegria do povo africano adorando a Deus, aquele culto de louvor, de adoração, o pastor Augusto orando também por libertações. Diga-se de passagem aqui que em alguns lugares da África é um lugar de trabalhos bem pesados.
1: É verdade, pastor Denlau, olha, a África tem locais lá que não é brincadeira não, pastor Denis. O negócio lá é pesado, é muito pesado mesmo. A pessoa, para poder estar lá, ele tem que estar realmente revestido do poder de Deus, porque o diabo lá, pastor Denis, ele age de uma maneira terrível. As pessoas muitas vezes olham aqui, determinadas coisas aqui que acontecem, às vezes fica aí até, né, assim, horrorizado do que acontece. Olha, irmão, você não tem a ideia como que é na África. E eu tive lá, olha, pastor Denis, até assim, ó, o clima do lugar, pastor Denis, você sente assim aquela pressão assim, ó, no ar, é coisa terrível.
4: É verdade, pastor José Ribeiro, e Deus trouxe esses missionários, podemos dizer assim, para adorarem a Deus e também pregarem a palavra. E tem ouvintes participando aqui, pastor José, a nossa irmã Andréia está pedindo oração pela vida dela, também está pedindo oração por Samuel, por Evelyn, Micaele, Isabelle, também por Irene e também por Daniel. Nós estaremos orando, tá, Andréia? Deus abençoe a sua vida. Só manda para nós a mensagem de onde a irmã está ouvindo a programação. Eu creio que essa irmã, ela é ali de Cachoeira de Macacu. Deus abençoe, irmã Andréia. Fale de onde a irmã está acompanhando esta programação. Pastor José Ribeiro, sempre que o povo de Deus se reúne, os milagres acontecem, né?
1: É verdade, pastor Denis. Olha, quando o povo se reúne, olha, todos ali focados para poder buscar a presença de Deus, pastor Denis, é coisa tremenda. O nosso Deus, ele trabalha de uma maneira tremenda, maravilhosa, que deixa a gente, pastor Denis, olha, como diz, né, de boca aberta, de ver o que Deus faz. Porque Deus faz coisas assim, que a gente olha, pastor Denis, que muitas coisas não tem explicação. Você não tem como você pegar e falar acontecer dessa maneira, daquela maneira, porque é um algo que é mistério de Deus, quando Deus ele opera determinados milagres, que olha, a gente fica assim, parado de ver a ação de Deus na vida do povo, quando o povo está adorando a Deus, pastor Denis.
4: É verdade, pastor José Ribeiro, hoje pela manhã, Deus também ouviu aí a oração dos pastores, operou maravilhas, sinais, prodígios, foi uma festa linda, nós temos certeza que a noite não vai ser diferente, todos os irmãos que estão nos acompanhando, dos bairros próximos aqui ao centro, povo de Deus que nos ouvem, há muitos bairros aqui no centro, pastor José Ribeiro, em que os irmãos eles vão chegar com mais facilidade. Nós temos aqui Catumbi, nós temos aqui, nós temos vários bairros no centro, Gamboa, nós temos também Caju, nós temos também o bairro da Saúde, nós temos o Santo Cristo, Bom Sucesso, São Cristóvão, Rio Comprido. Então, esse povo que está mais perto aqui, nós fazemos uma convocação geral para que esse povo venha à noite, porque à noite vai ser forte demais também o que Deus vai fazer. Pastor José Ribeiro, deixa eu dizer uma coisa aqui, meus queridos irmãos. Há muitas pessoas que elas, quando as coisas são para Deus, elas dão muitas desculpas. Eu já morei em lugares, pastor José Ribeiro, onde quando se falava de uma excursão, vai ter uma excursão para um lugar tal, para uma cachoeira, não sei para onde, as pessoas se uniam, preparavam ali comida, se uniam, faziam maionese, um pagava a passagem do outro, e aí naquele final de semana, quando tinha excursão, todo mundo ia, e infelizmente chegava lá, muitos bebiam, muitos arrumavam problemas, saía de lá brigado com a família, a confusão formada. E muitas daquelas pessoas, elas se esforçavam para cumprir aquilo ali, porque achavam que era um lazer. E aí eu me fico a perguntar, por que que na maioria das vezes, quando você convida uma pessoa para ir para a igreja, 95% dá uma desculpa? Aí eu não posso ir por causa disso aqui, eu não posso ir por causa daquilo ali, eu não posso ir por causa daquilo lá. Aí usa muitas situações e deixa de viver, pastor José Ribeiro, o extraordinário de Deus, deixa de receber o milagre das mãos do nosso Deus, porque o salmista mesmo expressou a sua alegria quando o assunto era estar na casa de Deus.
1: É verdade, pastor Denis, é coisa terrível, a gente olha assim como que é. Às vezes a pessoa é um momento, né, um dia que Deus já preparou para poder abençoar aquela vida, mas olha só, pastor Denis, muitas vezes o diabo, ele procura colocar desânimo, a pessoa está ali, às vezes aparece, a pessoa está tranquila, mas aparece dor, né, no seu corpo ali, fala, aí vem, né, aquela coisa assim, não vai hoje não, aí ele pega e fica quieto, ele não sabendo que o quê? É a ação do diabo. o diabo agindo para não deixar ele ir, para que o quê? Quando ele vai, ele tem certeza de receber a benção dele, a vitória. E aí o diabo procura colocar obstáculo para que ele não venha a estar na casa do Senhor. Mas isso, pastor Denis, é uma coisa que a gente podemos ver, conforme disse, o irmão estava falando aí, e me veio uma passagem bíblica que fala, pastor Denis, quando o Senhor Jesus contando, né, a parábola, que sempre Jesus falava, né, sobre parábola, ele falando a parábola da grande ceia, né, falou, ó, vai lá, convoca, aí quando ia falar, não, porque olha, eu casei agora, não, eu tenho meus bois, que eu tenho, né, pastor Denis?
4: E é verdade, pastor José Ribeiro, e nós não podemos, ouvintes, nos entregar para a situação. Vamos nos esforçar mais um pouquinho, os irmãos que moram aqui perto, sai de casa mais cedo, como o pastor José Ribeiro sempre fala, né, pastor, toma aquele café da tarde, se alimenta, pega a família e venha correndo para a igreja. Eu já estou em oração, pastor José Ribeiro, porque nós sabemos, o senhor também sabe, tem alguns lugares aqui do Rio e alguns estados do Brasil que a passagem na capital está gratuita, pelo menos no final de semana, né? Tem estado que no final de semana a passagem é gratuita. Nós estamos orando para poder a passagem ficar gratuita aqui no centro, porque aí quando for gratuita, qual será a desculpa?
1: É verdade, pastor Denis. Vamos orar para que Deus possa, né, estar aí tocando, né, nos órgãos aí competentes, para estar, quem sabe, né, Deus aí possa tocar nessas vidas e aí os nossos irmãos possam ter aí essa passagem gratuita, né, pastor Denis? Que aí eles vão poder estar aí cultuando a Deus tranquilamente. E olha, irmãos, como o pastor Denis está falando, venha, porque com certeza o pastor Apolo, ele é muito cuidadoso, né, para poder estar cuidando assim em relação ao horário, pastor Denis, para não terminar tarde, é terminar mais cedo, para os irmãos poder estar retornando seguramente para casa, estar tranquilo, sendo abençoado por Deus, tranquilamente vai estar chegando na sua casa com segurança, pastor Denis. Vamos acompanhar aí sinais, prodígio e maravilha que Deus tem feito nesta campanha.
5: É milagre, pastor Augusto, é Deus agindo aqui na igreja, Deus e amor. Esse irmão acabou de me dizer que ele sofria com dores no seu estômago. Era como se fosse uma fisgada. Há 4 meses com esse sofrimento. Mas agora, na hora da oração, ele já palpou, procurou a dor, não encontrou. Porque na hora da oração, Jesus curou e a igreja levanta a mão e dá glória.
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5: Seu nome, meu irmão?
7: Josias.
5: Quanto tempo sofrendo com dores no estômago, irmão Josias?
7: Uns 4 meses ou mais. Né?
5: Um sofrimento terrível.
7: É.
5: E agora, na hora da oração, cadê a dor?
7: Sumiu. Não...
5: Desapareceu, meu irmão?
7: Desapareceu.
5: Aperta aí agora. Olha aí, pastor Augusto. Ele tá apertando. Não tá encontrando. Cadê? Porque aqui agora, Jesus curou e a igreja adora a Deus aí.
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Que maravilha, pastor Denis, olha aí, é o nosso irmão pastor Augusto, né, orou, o nosso irmão que estava aí com a enfermidade no seu estômago, e não precisou para gente assim que estava muito tempo, mas estava enfermo, e ali, instantaneamente, ele foi curado para a glória de Deus, e com certeza, pastor Denis, não vai ser diferente às 19 horas que o nosso irmão pastor Augusto vai estar juntamente com o pastor Apolo, e Deus vai estar fazendo grandes coisas com toda certeza, pastor Denis.

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1: Neste momento, na capital dos cariocas, são precisamente 14 horas com mais 57 minutinhos.

0: É, amado ouvinte, lembrando o povo do Rio de Janeiro que está chegando, e já chegou o quê, pastor? Chegou domingo, é o domingo do vencedor, olha, vai ser algo tremendo que Deus vai estar fazendo, vamos contar com a presença do nosso irmão pastor Antônio, vai estar ministrando a palavra de Deus, e Deus fazendo coisas tremendas, logo mais, nesse domingo do vencedor. Vamos acompanhar agora, Deus usando o nosso irmão pastor Antônio.
1: Mas Deus aqui levanta um homem, o rei Ezequias. Ezequias, queridos irmãos, ele não apresenta estratégias militares, Ezequias não mostra armas para a nação. Olha, o rei Ezequias, ele não traz números. O rei Ezequias, diante do exército inimigo,

0: está conosco. Levanta a mão, tem um grande, tem um grandão aqui conosco. Tem um que é maior, Jesus Cristo.
1: Deus dará vitória.
2: Que maravilha, a palavra de Deus impactando corações. Você não pode perder. É logo mais nesse domingo, Domingo dos Vencedores, Rua Senador Pompeu, número 27. Pastor Antônio vai estar ministrando a palavra do Senhor às 10 horas. Nós temos culto pelas 7, às 10, também às 11, e também às 15, às 18 horas. Mas venha receber aí a oração e os milagres das mãos do Senhor nosso Deus. Fala aí, milagre, vamos acompanhar agora Deus fazendo maravilha.
3: Um testemunho.
4: Explosão de milagres, pastor Antônio dos Santos. Aqui está nossa irmã. Tinha um problema, é de hérnia de disco, um tumor na cabeça e problema no coração também. Chegou aqui com as dores, os sintomas, e após a oração de explosão de milagres, todos os problemas e sintomas desapareceram para a glória de Deus.
3: Irmã, qual é o seu nome?
5: Edivânia Vicente de Araújo.
3: A senhora chegou aqui sentindo o quê?
5: Eu senti dor na coluna, dor de cabeça e falta de ar, que eu voltou para operar, estava para operar do coração e colocar macapaço e um tumor no cérebro.
3: A senhora chegou aqui sentindo esses sintomas e agora após a oração sumiu.
5: Sim.
3: Está bem.
5: Amém.
3: Abaixa aí, quem tem hérnia não abaixa. Olha aí. Não está sentindo dores.
5: Não, não.
3: A mulher com um problema na cabeça, no coração e na coluna foi curada agora por Jesus.
4: Pastor Antônio, quem tem problema no coração não pode correr, né?
3: Não pode.
4: Falta de ar, problema, tumor na cabeça, então não pode nem andar rápido. Agora ela vai dar uma carreira aqui, abre aí o corredor e deixa ela correr, porque ela está curada para a glória de Deus. E a mulher já está correndo. E a mulher já está correndo. E a mulher já está correndo. Tumor na cabeça, hérnia de disco, problema no coração. Coração, tá chorando, pastor Antônio, não suporta a emoção.
3: Se isso não é milagre, o que é milagre, meus irmãos? Tá curada por Jesus. Que coisa linda. Jesus opera mesmo. Ele é Deus de milagres.
2: Que maravilha do Senhor nosso Deus. Olha aí, amado ouvinte, você não pode perder. Se prepara aí, se organize aí para você estar conosco logo mais nesse domingo. Deus tem uma bênção preparada para você. Quem sabe você que está aí é necessitado da restituição de Deus na área da sua vida. Quem sabe na vida espiritual, na vida financeira, quem sabe aí também no matrimônio. Venha receber de Deus. Deus quer restaurar. Deus quer te restituir com toda certeza. Pastor Antônio, tem imenso prazer em orar em favor de todos para receber esta bênção, esta vitória. Você não crente, você de outro ministério, você da igreja pentecostal Deus de Amor, vem estar conosco, Rua Senador Pompeu, número 27, endereço da bênção, endereço da vitória, no horário das 7, das 9 e também das 11, você vem receber, é o horário aí que nós vamos estar nesta campanha poderosa que Deus vai estar aí restituindo. Maravilha! Vamos aí, neste momento, entrar na presença de Deus, falando com o Senhor em oração. Maravilhoso Deus, poderoso, eterno e glorioso Pai, te agradecemos, Senhor, por este momento maravilhoso em tua presença, ó Deus. Abençoa a vida de cada ouvinte, ó Pai, cada irmão e cada irmã, Senhor. Abençoa, Senhor, faça a grande obra, prepara que ele possa estar conosco, ó Pai, logo mais, ó Pai, às 19 horas, recebendo a bênção do Senhor, ó Pai, que está preparada para o Senhor entregar na palma da mão de cada um, ó Pai, que está ouvindo neste momento. Pai querido, joga por terra todo o obstáculo, ó Pai, tudo aquilo, ó Pai, que está impedindo, ó Pai. Quebra, Senhor Deus da glória, todo laço, Senhor, contra a vida deste irmão, contra a vida dessa irmã, para que eles possam estar conosco, ó Pai, recebendo a bênção do Senhor, ó Pai. Possa, Pai, receber a cura, a libertação, no nome de Jesus. Amém e amém, Senhor Jesus. Muito bem, amados e diretos ouvintes, que Deus abençoe a vossa vida, a vossa casa. Neste momento, na capital dos cariocas, são precisamente 15 horas com 1 minutinhos. Nós vamos ficando por aqui. É, sua irmã em Cristo, Bezerra Ribeiro, e modelando os botões sonoros, ele mesmo, nosso irmão, pastor Dendes, né? E eu quero dizer para você, meu irmão, continue ligadinho aí, porque nós vamos agora continuar diretamente ali da capital dos Bandeirantes. Já tem um homem de Deus ali, vai estar ministrando a palavra do Senhor, nosso Deus, diretamente da capital de São Paulo, após a identificação dos emissores. Vou ficando por aqui, sem mais.

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2: Cando e acé, oramando, calamando, calamando, calabaia. Vem, amado, vem, vem, bendito, vem, vem, Deus Todo-Poderoso, vem e confirma a sua bênção, confirma o seu milagre.

Jesus. Amém? Pode louvar a Deus com as palmas mais alegre. A minha Bíblia está aberta na carta de Paulo a Timóteo. Segunda carta de Paulo a Timóteo, no capítulo de número 4 e no versículo de número 6. Aliás, versículo de número 3. Segunda Timóteo, capítulo 4, versículo 3 está escrito: Porque virá um tempo em que não suportarão a sã doutrina, mas tendo comichão dos ouvidos, amontoarão para si doutores conforme as suas próprias concupiscências, e desviarão os ouvidos da verdade, voltando a fábulas. Mas tu, sê sóbrio em tudo, sofre as aflições, faze a obra de um evangelista e cumpre o teu ministério. Diga para essa pessoa que está do seu lado: o período, não, diga mais forte, o período pode até ser de escassez espiritual, mas tu tem a presença do Espírito Santo. Diga com mais ousadia: você tem a presença do Espírito Santo. E se a presença do Espírito Santo está na sua vida, a mentira não vai te desviar da verdade. O engano não vai te afastar da comunhão. A intimidade com o Espírito de Deus vai te conduzir no caminho da verdade, no caminho da comunhão e no caminho da intimidade. Por isso, persevere na presença de Deus, porque Ele está com você. A igreja não está sozinha. Ela tem um dono, ela tem um cabeça, e o nome do cabeça é Jesus de Nazaré. Oh, glória! Ele vai com você, meu irmão. Ele vai com você, minha irmã. Não temas as aflições, não temas as tribulações.

glória. Ainda de pé, ainda de pé. Eu quero fazer mais uma oração. Quero saudar também os nossos irmãos internautas e também ouvintes do programa Voz da Libertação, que já estão conosco através das nossas cadeias de transmissão. São mais de 500 transmissões, ou melhor, mais de 500 rádios transmitindo o sinal do programa Voz da Libertação. Quero saudar a todos com a paz do Senhor Jesus, lembrá-los que esta é uma transmissão diretamente aqui do Templo da Glória de Deus, salão de número 2. Nós estamos no segmento dessa poderosa campanha, Cesta da Libertação Total. Já vai compartilhando, compartilha com um, compartilha com dois, compartilha no grupo dos amigos, compartilha no grupo da família, para que mais pessoas sejam alcançadas e o bom nome de Jesus seja glorificado. Seja um evangelista digital, proclame o reino e Deus será com você. Aleluia! Quero fazer uma oração. Nós vamos buscar em 2 minutinhos a presença do Espírito. Você que chegou desanimado, você que chegou cabisbaixo, você que chegou, aleluia, aflito, eu quero pedir para Jesus renovar a sua fé. Eu quero pedir para Jesus te fortalecer na comunhão. Você que tem sido bombardeado pelos ataques do adversário, eu quero pedir para que a armadura de Deus desça sobre você e você tenha condições de vencer as batalhas espirituais, aquilo que o inimigo tem arquitetado. Se você crê que Jesus vai te fortalecer, fique de pé. Pastor, eu não posso ficar de pé, fique sentado mesmo. Mas eu quero que você una a sua fé com a minha, que você una o seu propósito com o meu, porque a Bíblia

e você vai vencer. Vamos orar. Senhor Jesus, é diante da tua presença que eu estou, e nesse momento, Deus, eu não estou sozinho. Eu

medir. Segura as palmas, segura as palmas. Já está conosco o nosso irmão, segura. Já está conosco o nosso irmão presbítero e também pastor aqui da nossa sede mundial, Kleber Costes. E eu quero que você, juntamente comigo, levante as mãos. Eu não sei se você percebeu, mas a presença dele está aqui. Eu não sei se você já discerniu, mas o Espírito está se movendo em nosso meio, oh glória. E ele ainda tem coisas grandes, ele ainda tem coisas firmes para nos entregar pelo ministério da palavra. Oh glória, quem crê assim, quem crê assim, levante as suas mãos. Eu vou dizer glória ao Pai, glória ao Filho e glória ao Espírito Santo. E você não...

0: glória do nosso Deus, eu vou dizer glória ao Pai, eu vou dizer glória ao Filho, eu vou dizer glória ao Espírito Santo, e você vai entregar para Jesus a sua melhor adoração.
1: Aleluia, aleluia, aleluia, aleluia.

0: do glorioso nome do Senhor. Ele está te abençoando, operando maravilhas aqui nesta tarde. Aleluia! Oh glória! Saúdo a todos com a paz do Senhor Jesus. Saúdo a todos com a paz do Senhor Jesus. Para chegar até a casa dos ouvintes, saúdo a todos com a paz do Senhor Jesus. Então vamos receber a nossa banda que vai louvar a Deus, mas vamos receber com um aplauso forte, alegre, para Jesus Cristo, aleluia.
1: Cumprimento a igreja que eu pensei em Jesus.

0: Senhor, aleluia.
1: Glória a Deus, palavra de Deus, livro de Romanos, capítulo de número 12. Palavra de Deus, quem trouxe palavra de Deus, diga glória a Deus. Queridos ouvintes, aqueles que nos acompanham pela transmissão, quero recordá-los que daqui a pouquinho, na madrugada de vigília, nós teremos aqui pastor Milton Almeida com todo o nosso campo e aqueles que estão envolvidos na missão de serem renovados. E esta palavra da parte de Deus vem preparada para isso. Livro de Romanos, capítulo de número 12. Quem encontrou palavra de Deus, diga glória a Deus. Então vamos lá. Livro de Romanos, capítulo de número 12, para a glória do eterno Deus. Na verdade, vamos ler capítulo 13, versículo 14, fala mais direto ao nosso coração. Livro de Romanos, capítulo de número 13, versículo de número 14, e eu quero convidar e convocar a todos aqueles que amam a presença de Deus e sabem a necessidade de estar revestidos e cheios. Diga comigo, revestidos e cheios, ainda que a sua intenção seja a melhor, quando alguém está para se queimar em um fogo, se você não está com vestimentas adequadas, você não vai conseguir alcançar ninguém e ainda terá o prejuízo de se queimar a si mesmo e até colocar a sua vida em risco. Quando estamos revestidos, estamos preparados não só para salvaguardar a nossa vida, mas para também alcançar a outros. Vamos lá? Quem encontrou Romanos 13, 14, diga eu encontrei. Quando a Bíblia fala sobre revestimento e amor ao próximo, está nos concedendo uma palavra maravilhosa. Olha o que diz a Bíblia. Mas revesti-vos do Senhor Jesus Cristo. Diga comigo. Mas revesti-vos do Senhor Jesus Cristo. E não tenhais cuidado da carne em suas concupiscência. A termo de ensaio está ótimo, está perfeito, mas para aquela igreja pentecostal, você não é neo, você é pentecostal. Diga comigo com autoridade, mas revesti-vos do Senhor Jesus Cristo e não tenhais cuidado da carne em suas concupiscência. Levante a palavra de Deus. E agora você vai glorificar do jeito que o Espírito colocar. Soberano Deus, maravilhoso Pai, obrigado pela tarde de revestimento, de entendimento, de poder e de graça. Nós queremos nos revestir, Jesus Cristo, do Teu poder, quando a Tua palavra nos aconselha, Pai, que nós devemos ter todas as armaduras do Senhor, as armaduras da luz, as armaduras que foram nos dadas em Cristo Jesus, para vencer e passar por cima do poder do pecado, da carne, destas trevas do diabo. Nós sabemos que é o Senhor concedendo, alamaster inimicando alamaia, alabaciclando alamaci, alabastecando alabassuri alamaia. Senhor, fala conosco. Senhor, ministra o coração desta multidão. Ó Deus, nós queremos, ó Pai, necessitamos e precisamos da Tua graça e do Teu revestimento, em nome de Jesus. Aleluia. Oh glória, irmãos, agora pode desocupar as suas mãos e glorificar a Deus, mas mais forte, mais vigoroso. Glorifique a Deus pela sua palavra, pelo seu poder. Queridos, se você ler o livro de Romanos, você vai entender que Paulo está não somente dirigindo uma carta, querendo comunicar mais uma doutrina, ou acerca daquilo que ele viveu ou aprendeu, mas ele está tratando de revelar a Jesus Cristo, o bendito Filho de Deus, com a maior prioridade, com a maior autoridade e com a maior simplicidade, para que o povo romano, de quem também ele poderia dizer sou compatriota, pudesse alcançar buscar a salvação em Deus, porque nós sabemos que se você não revestir-se de Cristo Jesus para obter o que Deus tem, a Bíblia chega a nos afirmar no livro de Gálatas capítulo 3 no versículo 27 que todos quantos fostes batizados em Jesus Cristo, revestistes de novo do poder glorioso do próprio Salvador. Quem já foi batizado em Cristo, levante as tuas mãos. Logo nós entendemos que Paulo, ele está trazendo uma palavra para quem conhece, para quem entende o que ele estava tratando. E no capítulo 12, ele está falando da humildade, da fidelidade sobre os dons, e dizendo claramente que aqueles que estavam recebendo oportunidades, dons e dádivas, se não se revestisse de humildade, de fidelidade, de obediência, eles não poderiam subsistir. Diga comigo: humildade, fidelidade e obediência. Mais alto, diga: humildade, fidelidade e obediência. Ele sabia que nada do que ele recebesse, o povo que se denomina povo de Deus, seria de proveito. É claro que nós entendemos que ele não está falando só da humildade, ele não está falando só da fidelidade e a obediência a Cristo, mas ele está dizendo que se você não permanecer em Cristo, você não consegue ver e obter as promessas que estão nele. Olha o que Paulo disse no capítulo 6 do livro de Efésios. Quem está comigo, levante as suas mãos e diga glória. Paulo disse da seguinte maneira: portanto, tomai toda a armadura de Deus e revesti-vos de todo o poder para que possais suportar o dia mau. Quando Paulo está mencionando estas palavras, ele está deixando claro que os dias maus virão e eles acontecerão, e que nós não temos opção, e a única coisa que podemos e devemos fazer é nos revestir. E quando Paulo está tratando de revelar aos seus irmãos qual seria a melhor forma de revestir-se e continuar, ele fala sobre a beneficência do amor que nos levará à submissão a Deus. Diga comigo: submissão a Deus. Porque queira você aceitar ou não, sendo você fiel ou infiel, sendo você branco ou negro, sendo você rico ou pobre, sendo você gordo ou magro, tendo você muito ou pouco, a Bíblia diz que o inimigo estará sempre ao seu derredor, buscando e rugindo como leão, para que te possa tragar. E a única coisa que ele quer e requer é um vacilo da sua parte, é uma oportunidade para ele estrupilhar a sua vida, para ele arrebentar a sua mente, para ele bagunçar os teus sentimentos, para ele desorganizar a sua fé. Agora, Paulo deixa claro, quando ele está recitando esta palavra, ele está dizendo: nós que de Cristo já nos revestimos, devemos entender o que Tiago disse lá no capítulo 4, no versículo 7: submetei-vos, pois, a Deus, resisti ao diabo. Diga comigo: submissão a Deus. Quando você vai para o capítulo 13, eu estou fazendo um catado, Paulo está revelando, depois do fervor do amor, que pode guardar todos os nossos sentimentos, para que o inimigo não use os nossos sentimentos, pensamentos como nós, ele disse: a submissão às autoridades é a única decisão. Submissão, diga comigo: submissão. Decisão que nos livra dos ataques do diabo. Sabe por quê? Quando você não consegue submeter-se às autoridades, quando você não consegue, se o filho não se submete às autoridades do pai, ele pode ter mais força que o pai, ele vai se arrebentar. A filha, quando não se submete ao conselho da mãe, ela pode ser mais sábia do que a mãe, mas ela vai se perder, ela vai errar. Sim ou não? Então a questão de submissão não é só sobre pais e filhos, não é só sobre servos e senhores, não é só sobre crentes e obedientes ou desobedientes. A submissão, ela nos coloca debaixo de uma proteção. Eu estou falando do capítulo 12, eu estou falando do capítulo 13, para chegar no capítulo que nós acabamos de ler do livro de Romanos. Ele está dando uma autoridade. Diga comigo: autoridade. Sabe por quê? Se você hoje conseguir se esconder atrás da cruz de Cristo, eu não diria da cruz de Cristo, do próprio Cristo que foi crucificado. Se hoje você conseguir se submeter a Jesus Cristo e à autoridade do seu poder, você não vai ter mais dificuldade para vencer a si mesmo. Você não vai ter mais dificuldade para vencer o pecado. Às vezes nós queremos vencer o pecado na nossa oração. Nós queremos vencer o pecado com o nosso jejum, nós queremos vencer o pecado com os nossos pés, e nós queremos vencer o pecado e o diabo, porque o diabo usa o pecado para te vencer. Ele não pode te vencer estando em Cristo, então ele é astuto e maligno, ele usa o pecado para te fazer decair da presença de Deus. Logo, ele começa a atuar para que você não entenda que o verdadeiro poder não vem de você, vem de Jesus Cristo sobre você. Que o verdadeiro poder não está em mim, não está em ti, está em Jesus Cristo, bendito Filho de Deus. E quando você está em Cristo, submetido a Cristo, irmãos, eu tenho uma pena tremenda quando eu vejo aquele crente que fala que já está entendendo tudo e que ele não tem que se colocar na obediência de ninguém, na submissão de ninguém, e ele diz: pastor, eu tenho um mundo aqui para destruir e para vencer, o diabo já está colocado debaixo dos meus pés e não tem quem me para. É como se eu visse uma pessoa que está com a máquina acelerada em ritmo constante para a sua própria destruição. Sabe por quê? Paulo chega a dizer que se você não se revestir de submissão, olha o tamanho da destruição. A Bíblia diz no capítulo 13 que toda alma esteja sujeita às potestades superiores. Está falando de poder, porque não há potestade que não venha de Deus, e as potestades que foram ordenadas por Deus, foi para isto que mesmo foram colocadas. Portanto, quem resiste às autoridades, resiste à ordenação de Deus, e quem resiste trarão sobre si mesmo condenação. A pessoa está se condenando. Quem está entendendo, diga glória a Deus. E às vezes a ovelha não entende isto, às vezes o filho não entende isto, e ele pensa que já sabe o suficiente, que ele pode vencer, que ele pode ser, que ele pode chegar, e não sabe que é um poder do engano que está lutando para roubar o revestimento da submissão. Agora, quando nós entendemos, sabemos que submetidos, pois, a Deus, nós temos poder para resistir. Diga comigo: resistir. Não, você não vai perder, você não vai falhar, você não vai pecar. Você vai resistir a esta tentação do inferno. Você vai resistir a esta luta das trevas. Se você hoje veio para submeter-se a Cristo, o bendito Deus, através do poder do seu evangelho, está te dando autoridade, não para você recuar, ter medo ou voltar, mas para você resistir todo o poder das trevas e avançar no poder desta palavra. Queridos, quando nós entendemos, pode glorificar, fique à vontade. Nós entendemos que o revestimento da humildade guarda você da necessidade de aparecer. O revestimento da humildade guarda você dos enganos e laços do orgulho. O revestimento da fidelidade te guarda da imoralidade, te guarda da prostituição, te guarda dos desejos abomináveis do seu coração. Porque não há quem seja formado em corpo e possa falar: pastor, eu tenho uma mente santa, eu tenho pensamentos santos, eu tenho coração santo, quantos, pastor me respeita, porque eu tenho é 50, eu tenho é 60, eu tenho é 70 anos, e tu tem idade para ser o meu filho. Mas eu te informo, meu querido, que quanto mais de idade, mais bombardeio contra a sua moralidade na sua mente. Você não cai na imoralidade quando você é novo, você cai depois de velho. Olha a Bíblia. Tem nada a ver com idade, quem está entendendo? Não tem nada a ver com dignidade, quem está entendendo? Não tem nada a ver com necessidades fisiológicas, corpóreas, não. É um bombardeio direto do inferno na tua mente. Mas quando você está revestido de fidelidade, você está guardado de toda a imoralidade que Satanás quer colocar. Ele está te assediando, ele está proporcionando momentos e imoralidades e necessidades, porque você precisa disso, medite nisso, deseje isto, porque você é isto, você é carne, e você está, não, eu quero é comunhão, eu quero é fidelidade, eu quero é sinceridade. Sai para lá, Satanás, com a sua prostituição, sai para lá, Satanás, com a sua imoralidade, sai para lá, Satanás, sai para lá, demônio. Então a fidelidade, ela te guarda das imoralidades. Quem está entendendo? Tem pessoas que está perdendo a força, perdendo o ânimo, e ele quer culpar a igreja, ele culpa o presidente, ele culpa o pastor. Ah, pastor, o pastor, os pastores de hoje não tem mais fogo, pastor de hoje não tem mais palavra, os pastores de hoje não tem mais azeite. Mas não, é a mente, é o coração que está tomado pela imoralidade. Para ele conseguir sentir a presença de Deus, é necessário uma hora, duas horas de oração para limpar a mente dele, para limpar o coração dela. E nós devemos entender que quando você se guarda em fidelidade, o Espírito Santo te enche de poder e necessidade de buscar a Deus, buscar a Deus, buscar a Deus, buscar a Deus. Ora, nunca mais esqueça isso, diga comigo: a humildade me guarda das minhas vaidades. Esta semana eu descobri que não existe coisa mais cara do que as vaidades da vaidade da vida. Você quer gastar? Quer acabar com a tua vida? Quer acabar com os seus dias? Quer acabar com o seu sono? Quer destruir a tua paz? Quer acabar com tudo? Quer gastar tudo de precioso e de bom que você tem? Comece a dar vazão no teu coração às suas vaidades. As vaidades pessoais, as vaidades morais, as vaidades sociais, as vaidades físicas, as vaidades mentais. Comece a dar lugar. No final você vai dizer: eu não sabia que seria tão caro. No final dos dias você vai dizer: se eu soubesse que era tão caro patrocinar, sustentar e manter esta vida das minhas necessidades vaidosa, você teria dito, você teria decidido, você teria escolhido Jesus Cristo antes. Diga comigo: a humildade me guarda das minhas vaidades. Diga comigo: a fidelidade me protege das minhas imoralidades. Tem pessoa que fala: meu Deus, pastor, mas que acusação, você não está pregando, você está acusando. Eu não sou imoral. Coitado. É que todos nós fomos feitos de pó, e você foi feito de titânio. Você é o Wolverine. Todos nós fomos feitos do material vil e desprezível. Eu cheguei aqui no altar, tinha um pó antes de pregar, eu fiz assim. Você não quer pó em lugar nenhum. Você quer pó na tua cama? Você quer pó na tua Bíblia? Ninguém quer pó vil, desprezível. Você não quer pó. Pó no armário, pó daqui, tira esse pó, arranca esse pó, tranca essa janela, não quero pó. Você não quer. Está entendendo? Quem está entendendo? Enquanto você não entender que Deus formou você do pó da terra, foi juntando pó, ó, ó a mão dele, ó, ó, juntando, e não colocou em tábua, não. Ele fez você com os pés fincados na terra, para você entender que você é da terra. Eu posso santificar, eu posso orar, eu posso dar lição de moral, eu posso fazer, formar e chegar ao que está na minha mente. Você vai continuar com os teus pés na... Mas aí é que vem um excelente. Depois dele ter te formado do vil, do desprezível, do pó da terra, ele sopra do divino nas tuas narinas. Receba a alma vivente. Receba espírito de vida. Alabacanda, alabassuri, alabaia. Delebarasi, caia, maia. Ai meu Deus, eu recebo uma palavra. Está queimando, queimando, queimando. Queimando de cima, dos altos, aqui embaixo. E ó, e quando ele, o divino, o eterno, o grande, ele faz assim, ó. E vem a vida. O que o homem faz? Ele tira os seus pés da terra. Ah, e começa a andar. Se agora tu és alma vivente. Agora

e vivei. Ó, e quando nós nos distanciamos, porque Adão se distanciou, ele tirou os pés da terra, continuou vivo, mas a mente se desligou do céus. E no capítulo 21, Jesus vem e ele tem um encontro com os discípulos que estão escondidos, com medo. Eles não estão revestidos, eles são de Cristo, eles estão em Cristo e são escolhidos de Cristo. Quem está em Cristo e é escolhido de Cristo? Ai meu Deus, essa palavra é para você. Ouvinte, cadê a cama? Ouvinte, se você é de Cristo, prepara, porque esta palavra é revelada para a tua alma. Jesus entra dentro do cenáculo e encontra os discípulos e apóstolos com medo. Ai meu Deus, nós vamos morrer. Ai meu Deus, nós vamos perder a única coisa que sobrou, a nossa vida. Ai meu Deus, nós vamos ser martirizados. E Jesus se põe no meio deles e diz: paz seja convosco. O que o pecado fez em Adão, desligando o homem, deixando ele elemento neutro, pronto para ser atacado, pronto para ser brecha, para ser usado, agora vai ser preenchido. E Jesus Cristo enche o pulmão de vida e sopra sobre os discípulos e diz: recebam o Espírito. Agora é Espírito para ir e produzir. Agora é Espírito para ir e pregar. Agora é Espírito para ir e desafiar o medo do diabo, do pecado e dos homens. Sabe por quê? Se você não entender este revestimento, olha aqui, ó. Eu me desprendi, feito de pó, o vil, e aí eu começo a ser o quê? Abençoado. Abençoado, eu começo a ser abençoado, e eu começo a dizer: e por quê? Ah, submeter, hã? Por quê? Humildade para quê, rapaz? Sou filho do rei, hã? Fidelidade para quê? Aí eu já venci. Amor para quê? O ódio nunca vai ter poder sobre mim. Cuidado, cuidado. Ele está dizendo que a couraça que guarda você não é só o apresto do Evangelho da Paz, não é só a couraça da justiça, não é só o escudo do Espírito, não é só o elmo ou o capacete da salvação. Não, ele está nos dando uma palavra de direção. Ele está dizendo: a tua submissão no meu amor vai te guardar do ódio, das batalhas, guerras e terror que estão para vir. Eu te guardo no meu amor. Livro de João, capítulo 17. Assim como tu me amastes e me guardastes, eu também em ti os guardarei. E Jesus está dizendo: alabai de candarabassúria. Eu não estou perdendo, eu não estou morrendo, eu não estou indo, eu não estou partindo, eu estou abrindo caminho para derramar do meu Espírito sobre vós, para vós vencer ser o poder que quer te oprimir. Irmão, eu nunca vi uma legião do pecado, uma legião do diabo, tendo tanta liberdade para oprimir os crentes. Você olha para os ímpios estão, ó, flu. Você olha para os ímpios, estão tranquilos. Você olha para o crente, como mensagem, quatro mensagens de sexta passada, ele está atribulado, está angustiado. Eu falo: meu Deus do céu, olha lá, está sendo bombardeado. Quem já foi bombardeado, levante as mãos. Aí você fala: eu vou entrar em jejum, eu vou para a campanha de sexta-feira, é guerra contra o mal. E Jesus está dizendo: e hoje eu estou te dando poder do meu Espírito, eu estou te revestindo, candalabasteia, eu estou abrindo os céus sobre você. E olha que tremendo, Jesus sopra do seu Espírito e ele decreta dizendo: a partir de hoje, em mim, vos abençoarei. A partir de hoje, em mim, vós vencereis.
a partir de hoje, no meu nome, ide e fareis discípulos. Jesus está dizendo, o nível de comunhão que nós estamos vivendo, diga comigo, revestivos. Com mais autoridade, diga comigo, revestivos do Senhor Jesus Cristo. E o cuidado é de estar buscando todos os dias para não deixar este revestimento se extinguir. Nós temos cuidado daquilo que tem nos despojado, nós temos alimentado aquilo que tem nos causado fome, nós temos alimentado aquilo que tem nos matado. Quem entendeu, diga glória a Deus. É como um câncer vivo dentro de um organismo estranho. Esses dias um senhor contou que Deus revelou a ele na igreja e ele pôs um tumor canceroso que estava na virilha, do tamanho de uma mão papaia grande. E ele disse que aquela carne fazia assim, ó. E ele experimentou colocar um pedaço de carne. Aquele organismo vivo comeu a carne. Ele disse, pastor, ele estava me comendo vivo. As células caíam, ele comia. O sangue vinha, ele comia. A carne que tinha em volta, ele já tinha comido. Ficou uma panela. Do tamanho de uma panela de pressão. Ele falou, pastor, aquilo não era um câncer, era um demônio de boca aberta. Ele comia. Era um organismo vivo dentro do meu corpo me matando. E é isso que o maligno, ele está buscando espiritualmente, trazer para dentro de mim, trazer para dentro de ti, um organismo vivo para te devorar. E qual é o nome deste organismo destruidor das trevas? Diga comigo. Concupiscência. Você sabe o que significa concupiscência? Não tem nada a ver com concubina, não tem nada a ver. É muito mais do que você. É antes do que qualquer atitude ou ação. A Bíblia diz que no coração existe a concupiscência. E a Bíblia diz, mas cada um é engodado, atraído ou até mesmo enganado pela sua própria concupiscência, está em nós. Quando o salmista Davi disse assim no livro de Salmos 51, isso aqui não pode tapar pano, tem que tirar panos. Hoje não é dia de colocar panos quentes, hoje é dia de tirar os panos quentes. Porque a minha iniquidade está sempre diante de quem? Do que ele está falando? Eu estou orando, mas eu volto, está lá. Eu estou em comunhão, eu entrego o jejum, quando eu volto está lá. Eu estou bem, está lá, quando eu estou mal está lá. Está sempre diante de mim a minha concupiscência. Isso aqui está dizendo carne. Diga comigo, carne. Não, mas não é carne de braço, carne de perna. Não, você não está entendendo. Estou dizendo carne, natureza humana. A concupiscência está lá. E para você triunfar, vem o sexto ponto agora. Nós devemos todos os dias nos revestir. A Bíblia diz assim no livro de Gálatas: revesti-vos, pois, do novo, para que haja renovo no vosso entendimento. Quando a Bíblia diz que este organismo vivo, chamado concupiscência, ele quer a tua atenção. Meu Deus, como você está triste. Tu precisa de um homem, menina, para te alegrar. Meu Deus, macho, como você está abatido. Tu precisa de um copo. Tu precisa... Cadê a... Você fica aí, rapaz. Olha como é que você está. Olha aí, ó. Esse semblante caído aí, ó. Aí você fala, é verdade. Basta uma noite na currumaça. Basta uma... Não, quer saber? Hoje nós vamos para o furdúncio. Isso que o diabo quer. Você tem que cuidar das suas emoções. Você está enfermo emocionalmente. Sim ou não? Você não está vendo? Tudo aquilo que você está querendo, você não está tendo. Não, Deus está dizendo, esta concupiscência que te enferma, ela não te dá saúde. Cuidar dela, dar atenção para ela, alimentar a ela, é alimentar um organismo vivo dentro do teu ser que vai te levar à destruição.
Agora, quando eu não faço caso desta concupiscência, que é a minha natureza carnal, perversa, diabólica, mas eu quero a natureza divina, que é implantada e dada pelo Espírito de Jesus Cristo, então eu estou em comunhão, vencendo as minhas concupiscências. Recebe esta palavra, recebe esta vida, recebe este maná dos céus. E sabe, é uma guerra, porque a concupiscência não é das trevas, ela é tua. A concupiscência não é do diabo, ela é tua. O diabo só facilita. Entendeu ou não? Ah, mas não pode, pastor, não é minha. Eu não sei de onde vêm esses pensamentos, pastor. Meu Deus. Sou um homem puro. De onde vêm esses pensamentos, meu pai? Pastor, eu sou uma menina de Deus. Pelo amor de Deus, pastor, de onde vem essas coisas? Vem de você. Vem de você. Vem do pó, lembra do pó? Vem do pó. É por isso que você, por isso que a pessoa que diz, eu não preciso, pastor, obrigado. Obrigado que o senhor esteja só no dia do meu fúnebre. Eu não preciso de fé. Eu não preciso de Cristo. Eu não preciso de Deus. A religião é uma estafa. Eu não preciso de nada. Você vai ser devorado, querido. Você está sendo comido vivo. Se diante de Jesus Cristo, numa palavra dessa, que revela corpo, alma e espírito, nós sentimos a nossa miséria, imagine você aí na situação que você está. Você está sendo devorado vivo. Vivo. E só tem um jeito de escapar. Dizer, a partir de hoje eu vou extirpar, pelo poder do Espírito de Jesus Cristo, estas concupiscências. Você vai estar lá, mas não vai conseguir falar. Você viu quando uma pessoa está na fase da morte? Eu visito muitos assim, eu chego, paz do Senhor, tudo bem? Meu Deus, está falando? Aí o médico fala, não fala, não conversa com o paciente. Não conversa. Porque ele não pode conversar. Aí o médico já segura na outra mão e fala assim, só concorda. Você quer uma oração? Faz assim com o olhinho, sim ou não? Você não tem mais força. Quando você pegar essa concupiscência, olha aqui, você coloca debaixo da humildade, da fidelidade, da obediência, do amor a Cristo e da submissão. Ela vai querer falar, mas quando... O que foi que você falou? Pecado da minha alma, me diga de uma vez. O que foi que você pediu hoje? Ah, não quer nada, né? O que você quer mesmo? O que você estava dizendo mesmo, carne minha? Perdeu a força, mas vai continuar lá, não morre. Quem entendeu? Continua lá, mas ela não vai ter voz. Quando ela vir falar, opa, tem palavra de Deus sonando na minha alma, tem palavra de Deus ecoando, alabai de candaraba súria. Ai meu Deus, eu recebo uma palavra dos céus. Tem palavra de Deus ecoando na minha mente, ó. Os pensamentos maus estão saindo. Olha, a destruição e a instrução do maligno está caindo. Tem uma palavra dizendo, revestivos, revestivos, revestivos, revestivos do Senhor Jesus Cristo. Revestivos do bendito e santo e poderoso Deus. E não sejais mais escravos das vossas próprias concupiscências. Reveste dele. Você não está aqui para piquenique. Você está aqui para se revestir. Alabassuri alabaia. E nesta madrugada vai ter revestimento nesta casa. Nesta madrugada, Gustavo, vai ter revestimento nesta casa. Nesta madrugada nós vamos fazer o que disse o profeta Miqueias. Eu te pisarei como as lamas e o pó das estradas, porque a sua vontade não será mais nada, inimiga minha, porque eu triunfarei contra ti em Deus. Ó,
Quando você sobe para o templo, livro de Atos dos Apóstolos 3 e 4, você está pisando os seus medos. Você está pisando, você está amordaçando as suas concupiscências. Ela quer dominar, mas não pode. A fraqueza quer te levar, te arrastar, mas não vai. Você chega aqui abatido, enfermo, todo dolorido, todo espancado daquilo que foi semeado pelo diabo lá fora. Mas quando você chega aqui, a palavra de Deus diz para ti: você está em Cristo, você é de Cristo. Revista-se de Cristo, porque em Cristo você pode. Você sai daqui renovado, preparado para vencer todas as batalhas. Receba esta palavra em nome de Jesus. Pode glorificar. Queridos, eu quero orar, e nesta oração nós vamos pedir mente, alma, ser, coração revestidos de Cristo. Por onde ele entrar, ele vai encontrar alabaste candaraya. Por onde ele entrar, ele vai encontrar a luz gloriosa de Jesus Cristo fulgurando na tua vida. Quando ele vir pelos teus ouvidos, o Espírito de Cristo vai estar lá dizendo: aqui não, legião. Aqui não, Satanás. Sai para lá com o seu balbuciar. Quando ele vir semear contenda, quando ele vir semear murmuração, desânimo no teu coração, o Espírito Santo vai dizer: aqui não, aqui tem palavra. Aqui tem calamacandarabassuri alabaia. Alamacandarabassuri alamaia. Quando ele começar a querer usar a injustiça, quando ele começar a querer usar a mentira, o engano, você vai dizer: aqui tem justiça divina. Nós estamos revestidos de Jesus Cristo. Ponha-se de pé, ponha-se de pé. Agora você vai pedir: reveste-me. Reveste-me, se calamandarabassúria. Obreiro, você vai pedir aí: reveste-me. Eu quero sair daqui revestido. Revestido para santificar-se. Revestido para buscar. Comece dando glória, glória, glória, glória, glória. Vai buscando, vai buscando, vai buscando. Alamanda candarabassúria. Alamacanda alamasteri alamai. Deica alamacancho. Ribi alabarabás. Você caiu, você falhou, você pecou. Eu também. Mas tem redenção em Jesus Cristo. Mas tem perdão em Jesus Cristo. Você é formado do mesmo material que foi reprovado por tudo e por todos. Mas não é o material. É quem colocou as mãos no material. Ah, Espírito Santo, Pai da Glória, contempla agora, Senhor, as batalhas espirituais, as batalhas infernais, as batalhas travadas dentro desta mente, nesta casa, Espírito Santo. E agora nós oramos, Pai de Glória, agora nós oramos. Vai revestindo o corpo de obreiros, vai revestindo, Senhor, o batalhão da fé, o esquadrão da libertação. Tira o medo desta legião, tira o medo do fracasso, tira o medo do abatimento, tira o medo da lamanda candalamasturi alamai. Ei, candalamandaramasturi alabaia. Busque agora, busque agora, busque agora. Reveste, Pai, reveste a vida familiar da tua filha, reveste a vida familiar do teu filho. Reveste a vida familiar, reveste a vida espiritual da igreja pentecostal. Deus e amor, ah, meu Salvador, Anamancho.

precisa, você precisa, não é o seu vizinho de culto que precisa, é você que precisa de revestimento. Só eu que preciso, só eu que preciso de revestimento. Zecala, manda, candala, baia. Reveste, reveste, Senhor, agora. Reveste, Deus poderoso, Deus glorioso, desta armadura, desta armadura, desta armadura que é em Jesus Cristo. Oh, Deus bendito. Oririalabasti, lamanchoremicala, manda, candara, manaraia. Ah, Senhor, quantos que começaram e não terminaram a batalha, a peleja. Quantos, ó Pai, que desafiaram as trevas e retrocederam, porque o mal veio, Senhor, em tempestade espiritual contra eles. O mal veio para assolar, o mal veio, meu Deus, para esmagar a mente, a vida, a fé. Mas em nome de Jesus Cristo, Deus está abrindo mar, Deus está abrindo mar, Deus está abrindo este mar, Deus está calamacandalamanaraia, alabastecandaramassuri alamaia. Reveste, Pai, contra todas as astutas ciladas de Satanás. Reveste, Pai, contra estes ataques da bruxaria, estes ataques da feitiçaria, estes ataques, ó Pai, é da inveja de Satanás. Reveste, reveste, Espírito Santo, com teu fogo, com teu fogo, com a tua verdade, com a tua bondade, com teu poder. Candala mandara mastúria, eriandala bacandala baia, eririalabaste candaraia. Reveste os nossos irmãos que estavam machucados, que estavam feridos, que estavam abatidos, Pai, nesta guerra contra

Cantalabassúria. Deus está me mandando agora. Deus está falando comigo agora. Eu vou curar os feridos. Eu vou revestir os abatidos. Eu vou levantar os caídos. Andalabandaraia. Sim, Espírito Santo, eu preciso, nós necessitamos, nós

as lutas. Orianta, labate, eria, labalabaia. Recebe agora, recebe este revestimento dos céus. Não tem outro jeito de vencer as trevas, não tem outro jeito de vencer o mal, não tem outro jeito a não ser através do poder celestial.

lugar, ó Deus, que seja o teu Espírito Santo. Andaramai, candalamasteia, eliniyalamai, decandalamasuriyalamaia. Aquele que está na guerra contra o pecado, na guerra contra as forças do diabo, na guerra contra as tentações infernais, na guerra contra as tentações espirituais. Agora clame, clame. O Espírito Santo te reveste agora. O Espírito Santo te capacita agora. O Espírito Santo orienta a labaia. Ai, meu Deus do céu. Tinha medo escondido. Tinha temor que foi semeado pelo maligno. Mas o Espírito

Jesus. Nós queremos nos esconder debaixo das tuas asas. Alabarás, decalamanda, candalabá, alabá, candalabasturi, alabá, ai, candalabasturi, alamaia, tepalabasturi, alamaia. Sim, Espírito Santo, sim, Espírito Santo, sim, Espírito Santo, sim, Espírito Santo, sim, Espírito Santo.

do teu amor. Eu vejo ruídos de corrente estourando. Está estourando correntes no mundo espiritual. Estão arrebentando-se correntes no mundo espiritual. Oh, de candala mais feia, ele iria lá mais.

0: Tecandaraia. Meu Deus do céu, quando eu clamava, Deus me mostrava. Labas Tecanamancho. Rompia-se correntes no mundo espiritual. Rompia-se prisões infernais. Alamador e Alamaia. E Deus está me dizendo, eu estou trazendo poder para aquele que não conseguia vencer, vencer. Eu estou dando revestimento para aquele que estava temendo e guardando os temores no oculto do seu entendimento. Deus está me dizendo, eu estou arrancando temores. Eu estou livrando dos horrores. Levanta a labada, abaca a lamancho. Eribia lamai de cantaraia. Os espirituais já pegaram. Os entendidos já abraçaram. Levante as tuas mãos, diga Senhor Jesus. Mais alto, diga Senhor Jesus. Diga nesta tarde, eu recebo revestimento no meu entendimento e coração. E toda investida maligna, setas inimigas, pecados das trevas, fraquezas da carne, eu expulso do meu caminho, da minha vida. Levante a mão, diga sai, sai, sai. Expulsa agora, sai. Expulsa agora, sai. Debilidades mentais, debilidades espirituais, debilidades físicas, morais. Sai, sai, sai. Não tem lugar para você, debilidades, nesta tarde. Sai, sai, sai, sai em nome de Jesus. Diga comigo, eu te agradeço. Mais alto, diga eu te agradeço. Queridos, eu vou chamar para os braços de Jesus Cristo aquele que ainda está resistindo e aquele que ainda está postergando a mais importante decisão que você precisa tomar. Conhecer a Cristo não significa estar em Cristo. Quem entendeu? O diabo conhece a Jesus Cristo mais do que você e mais do que eu. Mas ele nunca vai estar em Jesus. Os religiosos que andaram e com Cristo acompanharam, conheceram a Cristo de perto, mas perderam a salvação de longe. Conhecer a palavra não significa estar na palavra. Entender a mensagem não significa aceitar a mensagem. Aí é que entra a submissão. Sim, Senhor. Paulo foi ministrado só uma vez. Aquela população tinha tanto temor de trazer a revelação do verdadeiro Cristo que ninguém pregava para Saulo. Mas quando Jesus deu de frente com ele, tum, aquele gigante da religião caiu no chão e já se levantou submetido. Sim, Senhor, quem és? Sim, Senhor, quem fala comigo? Em outras palavras, sim, Senhor, fala, porque o teu servo ouve. Olha que mudança. E a mudança, irmão, não é num culto não, é uma decisão de coração. Sim, Senhor, eu me submeto. Os nossos sentimentos, desejos e vontades nos tiraram do melhor lugar em Adão, do jardim. A nossa submissão de coração nos leva de novo para esta comunhão. Agora já não é mais um jardim, é debaixo das asas do Pai. Estar nele não significa estar na igreja dele. Tem uma multidão que está na igreja de Jesus Cristo e ele não está em Jesus. Eu sepultei pessoas de 30 anos aqui na igreja e no dia que eu sepultei, ela foi sepultada vomitando bola de cabelo saindo pela boca. Morreu imacumbada. Morreu vomitando bola de cabelo. Eu vi. Eu conheci pessoas que amavam esta igreja, defendiam essa igreja mais do que eu e você. E no dia que nós fomos sepultar, eu vi a bruxaria e os efeitos dela devorando ele no caixão. Porque ele amava a igreja, mas nunca se rendeu ao Cristo da igreja. Quem está entendendo a diferença? Ah, pastor, mas isso é o óbvio. Mas ele precisa ser revelado. Então, não esteja enganado. Ah, mas a minha mãe, quem já viu filhos? Ei, rapaz, eu sou abençoado. A minha mãe ora. Quem já viu? Na minha casa tem um costume. E o Bertrano? Ah, não, o Bertrano está guardado. O Bertrano está abençoado. Rapaz, tem um pai de oração. Você crê que ter um pai e uma mãe de oração vai te salvar? Eles não te salvam. A oração deles te guarda. A oração deles te abençoa. A oração deles te livra, mas não te salva. Quem te salva é Jesus Cristo. Só através da tua decisão. Eu quero me revestir de Jesus Cristo hoje. Eu quero ir para debaixo das tuas asas hoje. Aí muda tudo. Quem entendeu, diga glória a Deus. Um dos maiores teólogos da Alemanha, ele compôs mais de 200 hinos, escreveu mais de 74 livros teológicos. Esse dia perguntar para ele: e o senhor crê em Cristo? O senhor... Ele falou: não, eu nunca fui crente, eu sou teólogo. Mas pelo amor de Deus, eu preguei os teus esboços. Meu Jesus, mas recorda daquele livro? Ele falou: não, isso aí é material de consumo. Eu sou teólogo, eu não sou crente. Decepção geral na Europa. Teve até padre que se desviou. Ué, ser teólogo não significa ser de Cristo. Volta, vem. Aqui, ó. Estar em humildade, em simplicidade, em submissão, em fé e amor a Cristo é ser de Cristo. Quem entendeu a diferença? Quem entendeu a diferença? A minha vovó, Festina, não tinha nada, mas ela diz: toda a minha vida vai ser dedicada a Cristo. Eu quero estar nele. Aí eu dizia: vó, mas por que que essa paixão louca, esse amor consumidor, a senhora não vê distância, não vê dia, não vê hora? Meu Deus, e vovó ia sair o ônibus, querido. O ônibus passava 18 horas nas encruzilhadas de Minas. Ela meio-dia chegava no ponto. Dizia: vó, essa praga desse ônibus vai passar só às 18. O ônibus não espera, nós esperamos o ônibus. Eu não posso perder o culto. Pois ela ficava do meio-dia a 1 da tarde esperando o ônibus. Só... E eu irado, irmão. Eu endemoniado, irmão. Eu já novo endemoniado, dizia: sangue de Jesus tem poder. Esse sol maldito, maldiçoava até o sol. Esse sol terrível me torrando. E a avó nesse sol orando. Irmão, e Deus era tão bom, que antes do ônibus passava um fazendeiro: ô, dona Festina, tá aí, tá indo para onde? Para a cidade. Vambora, tô indo para a cidade também. Chegávamos primeiro do que todo mundo. Chegava primeiro do que todo mundo, dizia: agora a avó vai almoçar, né? Vai fazer alguma coisa. Vai ter alguma coisa. Meu Deus do céu, 4 ou 5 horas da tarde, eu dizia: vó, dá para tomar água? Você pode tomar, eu não vou tomar. Não falava, nunca falou que estava em jejum. Dizia: vó, que a minha boca está seca, vó. Está seca a minha boca. Vai lá e toma, faz o que você quiser. Eu dizia: vó, e agora estou com uma fome, assim, uma dor no estômago. Ah, está doendo. Ela chamava uma das colaboradoras: prepara uma comida para ele. Traga para a senhora, dona Festinha. Dizia: não, para mim não. Só depois do culto. Todo dia assim. Dias e mais dias. Hoje eu entendo. Hoje eu compreendo. Eu compreendo com conhecimento de causa. Não é porque um teólogo me explicou. É muito bom. Mas ele não me explicou. Eu aprendi na prática. Quem entendeu a diferença? Aí eu entendi as guerras que ela travava. Aí eu entendi a batalha. Então nós precisamos entender, estamos em batalha. E nesta guerra espiritual, a consagração, o jejum e a oração nunca saiu de moda. Nunca está em desuso. Pode glorificar, porque Ele está te revestindo, te renovando para voltar o jejum e a oração. Fica de pé. Por gentileza, ponha-se de pé. Eu quero aqui diante do altar, aquelas pessoas que hoje estão dispostas, pastor, eu quero mudar, e Jesus vai me mudar, eu não consegui, pastor, eu quero me render, o meu coração não consegue fazer, mas eu quero me entregar a Cristo, corpo, alma e espírito hoje, sai do teu lugar, eu quero orar por você, não deixa nada atrapalhar agora, não deixa nada te roubar, ouvintes que estão em casa, chegou a hora da vitória, Jesus está falando conosco, e Ele está dando oportunidade, vem Senhor, vem também, oh glória a Deus, vem também, glória a Deus, glória a Deus. Cadê o glória a Deus da igreja? Seja bem-vindo à vida, meu querido. Seja bem-vindo à vida, meu amado. Qual é o teu nome? Hélio. Seja bem-vindo à vida, Hélio. Hoje você vai ver. Não, tem medo não. Hélio, você sabe quantos anos eu fiquei adiando? Eu adiei dos 12 anos de idade, quando eu comecei a discernir o bem e o mal. Adiei até a minha juventude. Sabe o que me impedia de tomar uma decisão? Eu sei o que ele está vivendo agora. Medo. Você, meu Deus, mas se eu render... Ai, ai, ai. Pastor já está falando que é uma guerra. Se eu entro nessa... Ai. Irmão, eu ia na igreja, temia, dizimava, ofertava, era um crente abençoado. Quando falava, vamos se entregar... Ai. Ai. Não conseguia. Porque é uma guerra. Essa é a guerra. Porque estando em Cristo... Acabou, você está guardado, amigo. Estando em Cristo, você está perdoado. Ele basuri alamaia. E você está aí dizendo assim, pastor, é comigo não é assim não, é claro que é. É uma guerra dentro da tua mente, é uma guerra na tua alma. E Jesus está dizendo, vence essa guerra e vem, vem, vem, vem. Vem porque eu quero orar por você, vem mulher, vem também jovem, vem também homem, eu quero orar por você aqui. Ouvinte que está em casa, vem também. Jesus vai atuar e a partir de hoje você vai poder celebrar dizendo, fez um efeito tremendo. Levante as mãos, vamos orar. E se no momento da oração Deus tocar em você, vem também. Querido irmão, qual o teu nome?
1: Odetino Antônio Alves.
0: Hoje chegou o dia da vitória. Levante as mãos para cá. Levante as mãos. Você que está afastado, você que estava desanimado, abatido, vem também para o renovo. Você que congregava lá, mas não estava nem lá e nem aqui. Jesus está dizendo, eu tenho para ti a resposta à vitória. Levante as mãos, igreja. Oremos. Soberano Deus, maravilhoso Pai, estas vidas são tuas. E eu coloco as minhas mãos secando a rabassúria. Elas nada são, Senhor, são produtos do pó e do barro. Mas se as tuas mãos estiverem nas minhas mãos agora, Pai, todas as forças das trevas, toda operação do mal que lutava, guerreava contra a vida dos teus filhos, para que não houvesse entrega, para que não houvesse dedicação, para que não se revelasse salvação, hoje nesta tarde cai por terra, meu Pai da glória, eu entrego nas tuas mãos para que todos os temores, as setas, Pai, que o adversário preparou, as armadilhas, alabarassurinibicalamanchoa, alabacandaramanchoa, Manaraia, estão caindo por terra, agora os cercos e apertos das trevas estão caindo por terra, alabarasemi candaraia, orimianda alabasi, erimicalamadorianda, sela Pai da glória, com a tua vitória, ó jovem, quando eu orava, Deus me mostrava uma força espiritual da destruição, cercando as tuas decisão e passo. E quando eu orava, eu via que se rompia essa força maligna. Recebe este milagre em nome de Jesus. Vem cá, moço. Vem cá, vamos orar também. Querido, qual o seu nome?
2: Danielson.
0: Seja bem-vindo. Vem para cá, querido. Qual o seu nome?
2: Rogério.
0: Rogério, isso aqui não é para expor vocês, não. Tem uma equipe que está em jejum e oração. Irmão, eu queria que você caísse no jejum ou no joelho da nossa equipe do presídio. Aí tu ia ver o que é benção. Trancado 24 horas. Quando eu tenho um problema aqui, eu... Pam! Queridão, levanta a equipe de jejum e oração. Aí um deles me chamou e falou, pastorzão, o senhor está vacilando. Eu falei, por quê? As almas vai lá, levanta a mão, aceita, o senhor manda anotar o nome para lá e não pergunta o nome deles. Falei, mas perguntar o nome para quê? Porque nós aqui anotamos, pastor. Olha aqui o caderno. Todo macetado de joelho, papá. Eles ali, ó, joelho dobrado orando. E dele fogo. Falou, pastor, aqui quando um termina o ciclo de 24 horas, não aguenta, entra o outro nas 24 horas. Termina um ciclo de 24 horas, entra o outro de 12. E quando o mês é pegado, entramos todos nós juntos. Eita glória. E aí, pastor, aqui não tem o que fazer. Aqui não tem o que fazer, pastor. Não tem pó para cheirar, não tem maconha para fumar. Aqui não tem televisão para ver, aqui é jejum e oração, pastor. Aí ele falou, pastor, esse dia trouxeram as literaturas aqui e tinha ali umas notícias. Eu já dei ordem aqui no pavilhão, tira todas essas literaturas para de lá. Manda toda a literatura cristã. Nós temos é que se revestir e se preparar. Olha que bênção. Eles já estão caindo na oração desse pelotão. Hã? Quem quer a oração daquele pelotão vivo lá de oração? E ali é tremendo, irmão. Levante a tua mão, levante a tua mão, levante a tua mão, levante a tua mão, querido. Diga comigo, Senhor Jesus, nesta tarde, a minha alma foi esclarecida pela tua palavra, e eu recebo da tua vida, do teu poder, no meu ser, sela o meu nome no livro eterno da tua salvação. Amém. Seja bem-vindo agora, querido. Seja bem-vindo. Seja bem-vindo à vida, querido. Seja bem-vindo à vida, meu irmão. Seja bem-vindo. Acompanha aqui os colaboradores. Acompanha aqui, acompanha ali. Ó, glória! O Vitor vai louvar a Deus mais uma vez. Enquanto o Vitor louva, nós vamos agora preparar para fazer a oração da vitória. Quem quer vitória na sua vida em todos os âmbitos? Vamos abrir o mar, Vitor? Vamos abrir o mar? Será que dá? Vamos abrir o mar. Quem quer passar por cima desta tempestade? Então dê uma forte salva de palmas, bem alegre para Jesus.
2: Fica o pé de Jesus.

recebemos em Jesus Cristo. Em Jesus Cristo, rebanda calamancho. 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Olha que

0: Aleluia, aleluia. Queridos, ponham-se de pé. Os pastores também já estão aqui para a colaboração. Nós vamos levantar nas nossas mãos a nossa oferta, o nosso voto, o nosso melhor. Quem preparou o teu melhor para o Senhor? Irmã, traz aquela máquina aqui, porque nós queremos dedicar a Deus. Nós temos uma reunião acontecendo agora para melhor andamento da obra de Deus, mas este é um momento imperdível, o momento, pastor Douglas, que nós nos levantamos e oramos pela resposta que só Deus pode nos dar, o milagre que é perfeito porque vem de Jesus para a nossa vida. Me traz o voto, querido, aquele votão do livramento. Ontem, saindo na porta da igreja, veio um senhor contramão em cima do carro, bateu do lado aonde eu estava, era para ter arrebentado a minha vida e a vida do Gustavo, e Deus cortou o laço, não fez nada no carro, e o carro dele estourou por completo na porta. Deus deu livramento. Sabe o que? O intento dele é te esmagar, mas Deus vai dar o livramento para a tua casa. Levanta aquele voto especial, pastor, eu prometi o voto do Salmo 70, apressa-te, está aqui, pastor, o voto do Salmo 91 está aqui, pastor, o voto do Salmo 140 está aqui, ó. Levante nas mãos agora, vamos orar, descruza o bracinho, porque agora é hora de entrar na prosperidade, na bondade de Deus. Agora você pode levantar este 100, este 50, não vai te deixar nem mais pobre nem mais rico. Levante nas tuas mãos, vamos lá, vamos lá, vamos aproveitar este jejum e oração. Diga comigo: meu Deus, agora nós vencemos tudo que estava trazendo dificuldades, impedimentos, miséria. Sai, Satanás! Sai, Satanás! Pastor Douglas, venha para cá. Eu quero receber esta oração do Senhor agora. Levante as mãos, vamos expulsar demônio da inveja, do olho, do agouro. Diga: sai, Satanás! Então levante as tuas mãos, clamemos agora. Oração, ouvintes que estão em casa, QR está na tela, agora é hora da vitória contra a opressão. Vamos lá, clamando ao nosso Deus.
1: Diante da tua presença que nós clamamos agora e apresentamos ao Senhor, meu Deus, as nossas contribuições, ó Pai. Damos graças ao Senhor pelo pão que o Senhor não tem deixado faltar. Damos graças ao Senhor, meu Deus, porque o Senhor tem provido, o Senhor tem cuidado, as suas mãos, ó Deus, têm se feito presente em nossas vidas. Que nesta tarde, meu Pai, o Senhor receba o nosso culto também, por intermédio, ó Pai, da nossa contribuição. Vai abençoando o nosso celeiro, vai abençoando o nosso guarda-roupa, não deixa faltar, não deixa faltar, supre as necessidades do teu povo e abre as portas aonde não tem porta. Abre, meu Deus, as janelas do céu e confirma, meu Pai, a sua vitória em nome de Jesus. Amém. Pode entregar com alegria, pode contribuir com alegria, e a banda louvando a Deus.

O Espírito Santo nos revela o quê? E o que que ele vai fazer? Vai operar. Amém! Pode louvar a Deus com as palmas bem alegres. Cadê as palmas que glorificam o nome de Jesus? Oh, maravilha! Meus queridos, eu quero fazer uma oração especial, se possível for. Pastor Daniel, me dá um voto. O voto do livramento, porque nós vamos orar. E vamos pedir o grande livramento de Deus. Chega sexta-feira, você sabe, o adversário se levanta. Sim ou não, igreja? É, chega sexta-feira, o adversário se levanta. E a Bíblia diz que ele vem para roubar, matar e destruir. Só que nós estamos em Cristo. E em Cristo há o quê? O grande livramento. Mas tem pessoas da sua família que não estão em Cristo. Tem pessoas que fazem parte da sua parentela que não estão em Cristo. E eu quero que você pegue este envelope. E juntos nós vamos orar a Deus. E nós vamos pedir o grande livramento do Senhor. Aquela pessoa que está desenganada pela medicina, ao qual o médico disse, não tem mais jeito, não tem mais solução. Nós vamos usar a fé e vamos pedir o livramento de Deus. E Deus vai fechar a sepultura. Deus vai cortar o laço. Deus vai quebrar o arco. Deus vai colocar os carros do inimigo no fogo. E você vai dizer, valeu a pena, porque só o Senhor é Deus. Se coloque de pé. Você vai deixar orar sozinho, não, né? Se coloque de pé. Pastor, quando que eu vou entregar este voto? Você vai entregar na próxima sexta-feira. Você vai preparar esse voto com carinho. Porque tudo que nós fazemos para Deus é com carinho, é com amor. Se não for com carinho e se não for com amor, Deus não recebe. E a nossa intenção aqui é fazer com que tudo que nós façamos, façamos para a glória do nosso Deus. Como disse Paulo, quer comais, quer bebais, quer façais qualquer outra coisa, fazei tudo para a glória de Deus. E eu quero orar com você. Se levante. Levante as suas mãos. Pastor, eu não tenho fé de pegar este envelope. Levanta as mãos. Nós vamos orar, querido. O poder não está no voto, o poder está na fé. O poder, esse voto não é um amuleto, não é um pé de coelho, não é uma ferradura que você coloca atrás da porta. Não, não, não. Isso aqui é uma arma poderosa. Não o envelope, mas a fé que você deposita por meio dele na pessoa bendita de Jesus. E a Bíblia diz, se tiverdes fé como um grão de mostarda, direis a esse monte, lança-te daqui, precipita-te sobre o mar, e assim vos será feito. Ou seja, a fé atrai o sobrenatural. E nós vamos orar, nós vamos clamar. Levante as mãos. Senhor Jesus, aqui está meu Pai. Ó Deus, uma semente de fé. Sim, pedimos que o Senhor, por meio da Tua graça, pedimos ao Senhor que por meio da Sua misericórdia, não que mereçamos, não que sejamos dignos, ó Pai, porque não somos, tudo é pela graça, por meio da graça sois salvos, e isso não vem de vós, não vem das obras, para que ninguém se glorie, mas

que preparou o laço, aquele que preparou a emboscada, aquele que preparou a cilada, por meio da nossa fé, desfaz o laço agora, corta agora o laço, Jesus, e confirma o livramento. Confirma o livramento, Senhor meu Deus. Confirma o livramento, Senhor meu Pai. Que o inimigo da nossa alma, uma vez mais, seja envergonhado para a sua glória.

nessa tarde, em nome de Jesus. Balança o voto, Senhor, balança o voto. Diga, Senhor Jesus, não, está feio, para a multidão está feio e fraco, melhora isso aí. Diga, Senhor Jesus, eu tomo posse do meu livramento pela minha fé. A minha casa, a minha família está guardada no nome de Jesus. Guarda com carinho, guarda com carinho. Na próxima sexta-feira você traz, na próxima sexta-feira você honra esse voto. Mas enquanto nós orávamos, enquanto nós falávamos com Deus, o Espírito de Deus me disse que tem pessoas aqui que estão sendo acometidas por infecção no ouvido. Você tem sentido fortes dores no ouvido, e para você entender que é Deus falando com você, ainda esta semana você se preocupou dizendo: eu preciso passar na farmácia e preciso comprar algum tipo de medicamento porque eu não estou suportando esta dor no meu ouvido. São 5 pessoas, 6 pessoas, a primeira já está aqui, pode vir aqui, minha irmã, vem pro altar, porque nós vamos orar, vem pro altar para agradecer. Oriandala mandoricandala baia. Faltam 5 pessoas, cadê você? Aleluia, pode vir aqui, minha irmã, pode vir aqui, ô glória. Cadê o glória a Deus dessa igreja? Cadê o glória a Deus dessa igreja? Cadê o aleluia? Você que foi revelado vai vindo, não dá tempo de ficar apontando. Aleluia, o Espírito de Deus está me dizendo aqui que tem 7 pessoas que você tem sido vítima, aleluia, de inveja. Olhos gordos têm te cercado, aleluia, e você tem se preocupado. Mas quando você entrou por essas portas, Jesus jogou por terra a inveja. A inveja não vai atingir mais a sua vida. A inveja não vai atingir mais a tua casa, porque Deus está te guardando. Ele é o escudo, ele é o broquel. Pode vir, pode vir, pode vir, pode vir. Cadê o glória a Deus? Cadê o glória a Deus? Cadê o glória a Deus? Cadê o glória a Deus dessa igreja? Tem 17 pessoas que o Espírito de Deus está me dizendo: aleluia, você e sua casa estão debaixo das mãos do Senhor. Oh glória! Por que, pastor? O Espírito de Deus está dizendo isso porque você tem sido alvo de palavras malditas. Tem gente no meio da sua parentela, tem gente no seu local de trabalho que olha para você, que olha para sua família, que olha para o seu patrimônio de longe e tem lançado palavras de maldição. Mas Deus está dizendo: as minhas mãos estão estendidas. Oh glória, as minhas mãos estão estendidas, e ao livramento, ao livramento, ao livramento de Deus. Tem 4 pessoas aqui entre irmãos e irmãs que o Espírito de Deus está me dizendo: você tem sentido dores constantes, aleluia, no seu tornozelo. O seu tornozelo tem demonstrado fraqueza, e o meu Deus está dizendo: hoje eu renovo as suas forças, desde o alto da cabeça até a planta dos pés. Não vai tomar remédio para osteoporose, não vai gastar dinheiro com medicamento, porque Jesus Cristo te dá saúde aqui nesse lugar. Quem crê, levanta a mão e adore a Jesus. Quem recebe esta palavra, dá um glória a Deus. O Espírito de Deus está me dizendo: tem uma pessoa aqui, uma jovem, que o adversário da nossa alma, ele tem uma fúria tremenda contra a sua vida, e ele quer te destruir. Já manifestou aqui, diga: queima ele, Jesus. Diga: queima ele, Jesus. Vai saindo da vida dela agora, em nome de Jesus. Pega a sua bagagem, você que veio para roubar, você que veio para matar, você que veio para destruir, sai da vida dela agora. Sai, em nome de Jesus. Está liberta, fala amém.
Aleluia. Cadê esta jovem? Você tem sido alvo. É dessa maneira? Vem cá. Eu quero orar por você. Aleluia. Como você se chama? Como? Por que a senhora está emocionada, Raquel? O Espírito de Deus revelou a vida da senhora aqui. O adversário quer destruir a sua vida, quer destruir a sua casa. Ele quer te colocar em pânico. Ele quer te colocar dentro de um manicômio, mas Jesus já entrou na sua vida nessa tarde. E Ele está dizendo, nenhuma ferramenta preparada contra a sua vida vai prosperar, porque você é do Senhor. Ora, mandará, súbia. Deus te trouxe aqui para te dizer, eu te amo e eu cuido de você. Cadê? Levanta as mãos, igreja. Levanta as mãos, igreja.

0: família. Confirma agora, meu Deus, o grande livramento. Corta o laço, repreende esta fúria do diabo e dá a sua vitória, Pai, na vida dela e na casa dela, em nome de Jesus. A senhora crê que está abençoada?
1: Creio, sim.
0: Fala assim: eu creio.
1: Eu creio.
0: Na minha bênção, em nome de Jesus. Cadê o glória a Deus da igreja? Cadê o glória a Deus da igreja? Orabadarabadará. Aquela jovem que está lá atrás, de máscara, levanta as mãos. Você tem fé de vir aqui? Aleluia. Enquanto você caminha, eu vou entregando o que Deus está me dando. Aleluia. Eu estou te chamando porque o adversário da nossa alma havia contado os seus dias. Orava subidará. O diabo havia dito que tu não passaria, oh glória, desse mês. E hoje já é o último dia do mês. Mas enquanto o adversário tramava a emboscada para tua vida, o meu Deus chegou dizendo: vai para minha casa me adorar, vai para minha casa receber o livramento, vai passar o dia 31, vai chegar o 1º de agosto e nada vai acontecer, porque Ele está te guardando. Ele está te guardando, Ele está te livrando. Alava, sube, calabai. O diabo quer colocar depressão na sua mente. O diabo quer te matar lá dentro daquele quarto. Orianda, alamandorianda. Mas hoje você sai daqui, jovem, com a presença de Jesus. Jesus vai entrar com você dentro da sua casa. Jesus vai entrar com você lá dentro do seu quarto. Você vai parar de ouvir vozes. Alabadayassé. E você vai começar a ouvir a voz do Espírito de Deus. Ele vai falar com você. Ele vai. Ele estube da candola baia, porque você é escolhida. Aleluia. É dessa maneira, minha irmã. Como é o seu nome?
1: Jaqueline.
0: Jaqueline? A senhora vem de qual região aqui de São Paulo?
1: Itaquera.
0: Itaquera. É dessa maneira, minha irmã?
1: É.
0: Você tem tido esses tipos de pensamentos, vontade de se suicidar? É dessa maneira?
1: É muito forte.
0: É muito forte?
1: É uma pressão na minha cabeça, no meu coração.
0: Uma pressão na cabeça. Diga: queima ele, Jesus. Estende as mãos para cá, você nunca mais vai sentir isso, porque o Deus que nós servimos é Deus de livramento. Ele é Deus de já. Ô glória, cadê o glória? Comece a dar glórias. Senhor meu Deus, vai tomando agora a vida da Jaqueline, meu Deus. Vai repreendendo essa ansiedade, vai repreendendo, meu Deus, essa síndrome do pânico, essa depressão. Sai da vida dela agora. Você que veio roubar, destruir, nós te repreendemos agora. Sai! Sai! Sai! Em nome de Jesus. Amém? Você crê na tua bênção?
1: Creio.
0: Levanta as mãos assim, ó. Diga: eu creio.
1: Eu creio, Senhor.
0: Na minha cura.
1: Na minha cura.
0: A tua paz.
1: A tua paz.
0: Vai comigo.
1: Vai comigo.
0: Para minha casa.
1: Para minha casa.
0: Amém?
1: Amém.
0: Quem crê na vitória da Jaqueline, dá glória a Deus. Dá glória a Deus, dá glória a Jesus. Orava, subi calabaia. O Espírito, nós já vamos orar por curas. Nós já vamos orar por curas. Segura mais um minutinho, o Espírito ainda está revelando. Aleluia. Tem dois casamentos aqui. Oh glória. Que o adversário da nossa alma, ele está tentando colocar um contra o outro. E não é de agora, não. Já faz tempo, hein? E nessa tarde, Jesus trouxe vocês aqui, oh glória, para lembrá-los que Ele tem uma aliança com vocês. A sua aliança foi colocada diante do altar. É dessa maneira, minha irmã?
1: Glória a Deus.
0: A sua aliança foi colocada diante do altar de Deus. E Deus está cuidando. Deus está cuidando e Ele está dando sabedoria no trato dentro da vida conjugal. Pode receber pela fé, mas ainda não é pessoa revelada. A senhora é uma, a senhora é outra. Cadê as outras duas pessoas? A irmã também. Pela fé. Cadê?
2: Isso. Dessa maneira, meu irmão, Deus está guardando, viu? É, eu não sei se ela serve, mas vai servir. Ô, glória. Porque Deus tem obra na vida do casal. E por causa disso, o diabo está furioso. Mas já caiu por terra em nome de Jesus. Ô, glória! Ô, glória! Erebedere, subidaiaxé. É tarde de milagres, é tarde de livramentos. Você que está enfermo, vem cá, nós vamos orar. Os pastores já estão posicionados aí no meio do povo. E nós vamos orar. Vamos orar para Jesus curar. Quem crê que Jesus vai curar, diz glória a Deus. Você que está enfermo, sai do seu lugar. Você que chegou, aleluia, aflito, vem para cá. Ô, glória, vem diante do altar, porque a mão de Deus está estendida. Orianda, lamando, ricanda, labaia. Senhor meu Deus e meu Pai, vamos lá, meus irmãos, pode impor as mãos. Senhor meu Deus e meu Pai, aqui nesta tarde nós clamamos, aqui nesta tarde nós pedimos, pedimos a cura, pedimos o milagre. Vai repreendendo agora as enfermidades, vai repreendendo agora as setas malignas, vai repreendendo agora, Senhor, tudo aquilo que o adversário da nossa alma arquitetou, maquinou, Senhor. Sai agora, enfermidade crônica, sai agora.

0: de Jesus, em nome de Jesus, em nome de Jesus, confirma a cura divina, confirma um milagre extraordinário, meu Deus. Vai operando, vai operando, vai operando, vai operando, vai operando, vai operando. Ora, sebide, uramanda, candalamandarai, erebede, alamando, vacel, uramanda, candalamandará, erebede, alamandai, acé. Vai curando, Jesus, vai curando, Espírito Santo, sai enfermidade, sai todo mal, expulsa igreja, diga sai, sai, sai, em nome de Jesus. Você que chegou com dores, pode fazer prova aí agora. Você que chegou enfermo, os pastores já estão aí. Chegou enfermo, aleluia, já sentiu a cura tocando na sua alma. Pode levantar as mãos que os pastores vão até você. Uma já levantou as mãos aqui. Conte a bênção, minha irmã. O que foi que aconteceu?
1: Pastor Douglas, ouvintes de casa, milagres acontecendo na sexta-feira, guerra contra o mal. A senhora está aqui contando que entrou aqui com muitas dores, mas através da oração, Jesus fez um milagre e as dores sumiram para a glória de Deus. Vamos ouvir o seu nome, minha irmã.
2: É Tânia Maura Jesus dos Santos.
1: A senhora entrou aqui com muitas dores.
2: É, mas o senhor falou assim que ele tinha plano comigo ainda, a obra comigo, que ele ia dar vitória.
1: Onde que eram as dores, minha irmã?
2: Aqui, assim, nessa região.
1: O que a irmã não podia fazer?
2: Ela não podia comer, que tudo que eu como dói, incha.
1: Inchava?
2: Inchava, a dor que tinha, assim, era remédio em cima de remédio.
1: E quando tocava também doía?
2: Doía, uma dor terrível aqui.
1: Aperta por gentileza onde que está, aonde estavam as dores. Aí pastor Cleber, ou pastor Douglas, a irmã está mexendo, está apertando. E cadê as dores?
2: Jesus curou.
1: Quem te curou nesta tarde?
2: Jesus.
1: A irmã está saindo aqui curada para a glória de Deus.
2: Glória a Deus.
1: Crê no seu milagre.
2: Creio no nome de Jesus.
1: Aí pastor Douglas, a mulher que entrou aqui com muitas dores, mas nesta tarde Jesus curou para a glória do nome
0: Jesus
1: santo do Senhor
0: curou.
1: Jesus.
0: Quem dá glória a Deus? Quem dá glória a Jesus? Oh glória! Que maravilha!
3: Estava
0: afastada, Jaqueline?
3: Estava.
0: Quanto tempo afastada?
3: Desde o ano passado.
0: Desde o ano passado. E a vida de quem está afastado é boa, Jaqueline?
3: Não.
0: Muita aflição, né?
3: Muita angústia.
0: Mas vai, decidiu por Cristo agora. Vai voltar para Jesus. Cadê a festa do povo de Deus? Cadê a festa do povo de Deus? Ô glória! Ô glória! Vamos orar, vamos orar. Nossa irmã Jaqueline está afastada desde o ano passado, mas hoje ela decidiu por Cristo e vai reconciliar. Levante as mãos.
3: Senhor Jesus, eu volto para a sua presença. Me recebe, porque eu estou arrependida e quero permanecer na sua presença até que o Senhor venha buscar a sua igreja. Me perdoa e me dá do teu Espírito Santo. Amém.
0: Amém. Deus abençoe, Jaqueline. A paz do Senhor Jesus. Seja bem-vinda à família Deus e Amor. Está aqui a nossa irmã Maria, vai te dar um abraço e vai pegar o seu nome. Quer reconciliar também, minha irmã? Meu Deus, Deus está fazendo a obra. Ô, glória! Como é o seu nome, minha irmã?
4: Maria Isabel.
0: Maria Isabel. Quanto tempo afastada?
4: Uns 3 anos.
0: 3 anos afastada? Mas vai reconciliar com Jesus hoje. Agora. Essa vida de aflição e angústia nunca mais. Você crê?
4: Creio.
0: Vamos orar.

0: Amém. Já tem festa no céu. Duas almas reconciliou-se com o Senhor. Pode glorificar a Jesus.
1: Pastor Douglas, amados ouvintes, a revelação ao qual Deus revelou ao irmão a respeito das dores na coluna, que doía do alto da cabeça até a planta dos pés, está aqui esta senhora que entrou com essas dores. Fazia já muito tempo que estava com essas dores, mas através da revelação do Espírito Santo, agora ela está tocando, ela está se mexendo e as dores sumiram para a glória de Deus. Vamos ouvir o seu nome, minha irmã.
2: Marinelza do Santo Moura.
1: Há quanto tempo sofrendo com essas dores?
2: Começou essa semana essa dor.
1: A senhora entrou aqui com essas dores?
2: Ela está sentindo a dor de lá para cá e eu falei, mas eu vou para a igreja, né? Chego atrasado, mas eu vou.
1: Mesmo com as dores, a senhora disse, eu vou para a igreja porque eu creio que o meu milagre o Senhor vai realizar na minha vida.
2: É, o Senhor realizou. Eu não estou sentindo mais nada, que estava daqui e vinha para as costas.
1: Sumiu as dores?
2: Sumiu.
1: O que, que a senhora não podia fazer, minha irmã?
2: Eu não podia, eu estava assim sem, em pé e começava a doer. As costas, daqui para as costas. Um dia eu passei no médico e ele falou que era muscular, essa dor.
1: Era dores musculares. Mas agora sumiu essas dores.
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2: 17 horas e 3 minutos.
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ouvintes, aceite a paz de nosso Senhor e Salvador Jesus Cristo. Deus abençoe a vida de todos vocês que estão aí ligadinhos no programa Voz da Libertação. Este programa, você sabe, tem como órgão oficial da Igreja Pentecostal Deus e Amor, que tem o seu fundador, o nosso saudoso missionário Davi Miranda. Na presidência, na direção geral, está a cargo da serva de Deus, a nossa irmã Ereni Miranda. O Templo da Glória de Deus está localizado na Avenida do Estado, 4568, Liberdade, São Paulo, capital. E a nossa sede estadual das Igrejas Deus e Amor, aqui no Rio de Janeiro, está localizada na Rua Senador Pompeu, no número 27. Lembrando que temos cultos aqui diariamente, no horário das 7, 9, 11, 13 às 15 e também no horário das 19 horas. Sim.

0: já quero até agradecer vocês por permitir a nossa voz chegar dentro do seu lar. Eu não tenho dúvida, ouvinte, que onde chega esta programação, chega a bênção de Deus também na sua vida. Não desligue o seu rádio, porque daqui a pouco eu estarei orando por você e orando pela sua família.
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0: ouvintes, eu quero neste momento convidar todos vocês, todas as famílias, para participarem conosco neste domingo no prosseguimento da campanha da restituição. E você sabe, todo primeiro domingo de cada mês, nós estamos aqui no Domingo dos Vencedores. Você não pode ficar de fora deste culto especial. Olha bem, é uma manhã de consagração, é uma manhã de bênçãos, é uma manhã de vitória. Quem sabe eu esteja falando com pessoas que no decorrer da semana você tem dificuldade de estar aqui conosco, mas no domingo você e a sua família podem estar aqui conosco participando. É a campanha da restituição e também o Domingo dos Vencedores. Eu tenho certeza, ouvinte, você vai dar o brado da vitória. Você vai erguer as mãos aos céus, vai soltar aquele grito de vencedor. Você vai falar: eu vou vencer, eu vou conseguir, eu vou conquistar. Você não pode ficar de fora. Domingo agora, no horário das 7, 9 e 11 da manhã, nós estaremos no prosseguimento desta campanha. Estarei com vocês, pregando a palavra de Deus neste domingo.
1: Nós vivemos em um mundo onde as pessoas valorizam mais a aparência do que a essência. Pessoas que se sentem vazias porque não mora numa casa bonita. Quem sabe porque não anda em um carro novo. Quem sabe porque não tem uma roupa que está na moda, você se sente para baixo, você se sente inferior. Mas eu quero te informar que a verdadeira glória de Deus não está na casa nova. A verdadeira glória de Deus não está na prata, no ouro que você tem. A glória de Deus não está no seu carro novo, mas está em um coração quebrantado na presença de Deus. Se tem coração aberto, se tem coração quebrantado, tem glória, tem presença, tem valor. Levante a mão e adora, levante a mão e glorifique a Deus.
0: Glória, glória. Você não pode ficar de fora, você precisa estar aqui conosco, com a sua família, ouvinte, participando desta campanha. É a campanha da restituição, mas o primeiro domingo do mês é o domingo dos vencedores. É tão triste quando nós olhamos pessoas que não conseguem vencer na vida, estão de cabeça baixa, no fracasso, derrotados. Deus não tem prazer em te ver nessa condição. Deus quer que você esteja de cabeça erguida. Deus tem prazer em fazer de você um vencedor. Eu estarei orando por revelação, fazendo aquela oração para Deus repreender o mal, para Deus confirmar a libertação. Nós vamos acompanhar neste momento, este momento de oração, que é feita todos os domingos nesta campanha.
1: Vai expulsando, irmãos, vai expulsando. Sai doença, eu te repreendo. Sai doença, eu te repreendo. Vai embora, Satanás. Vai gritando para Jesus queimar. Vai gritando para Jesus queimar. Sai daí, opressão do mal, eu te repreendo. Sai de dentro desta casa. Sai da família, sai, sai. Grita para Jesus queimar ele. Sai da mente dela, Satanás. Vai expulsando, vai expulsando. Sai, opressão do mal, eu te repreendo, Satanás.
2: Quem mandou?
1: Sai da mente desta mulher também, Satanás.
2: Quem mandou?
1: Sai da casa dela.
0: É, você não vai ficar de fora. A libertação de Deus, ela vai alcançar a sua vida e a sua casa na manhã deste domingo. Olha, ouvintes, as pessoas que estão participando têm testemunhado o poder de Deus. Pessoas que saíram do fracasso, de uma vida de derrota, e hoje podem testemunhar: Deus abençoou a minha vida, Deus mudou a minha história. E nós vamos acompanhar para você entender o que Deus está realizando a cada domingo dos vencedores nesta campanha da restituição.
2: Dor no peito acabou de sumir agora, pastor Antônio.
0: Irmã, qual é o seu nome?
3: Verônica.
0: Irmã Verônica, quanto tempo este problema que estava no peito? É dor no peito, é isso?
3: É, toda noite me dá febre, dor no peito e a pneumonia vai e volta três
0: toda
3: vezes.
0: Toda noite? Toda noite sente febre, e dor no peito. Sentia. Porque você foi liberta por Jesus aqui agora.
3: Oh, glória a Deus.
0: E você está curada.
3: Eu creio, pastor.
0: A partir de hoje não terá mais febre, não terá mais dor no peito.
3: Três vezes eu vou no pronto-socorro, chega lá, é pneumonia, tomo remédio, aí à noite dá febre.
0: Vai no médico.
3: E não melhora.
0: Não resolve.
3: É.
0: Mas você hoje veio no médico dos médicos.
3: Oh, glória a Deus.
0: Está curada.
3: Amém.
0: Por Jesus.
3: Amém, pastor.
0: Cadê o glória para Jesus? Você não pode ficar de fora. Venham participar conosco. Você também, ouvinte, vai testemunhar o milagre de Deus. Você ouviu alguém contando agora? Você é a próxima pessoa a testemunhar. Todo primeiro domingo de cada mês, o domingo dos vencedores. Participe conosco. Rua Senador Pompeu, número 27, aqui no centro do Rio de Janeiro.
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0: Lembrando a todos que será nesta segunda-feira o nosso culto doutrinário, o nosso culto de ensino da palavra de Deus. E eu quero neste momento reforçar este convite a toda a membresia da nossa Igreja Deus e Amor, aqui da nossa sede estadual da Senador Pompeu. E você também, que está aí no bairro, você que está longe, mas você gosta da palavra e queira participar. Eu quero informar que nesta segunda-feira, no horário das 19 horas, eu estarei aqui com todos vocês, com muita alegria no meu coração, para transmitir uma palavra vinda diretamente do coração de Deus para o vosso coração. Olha, ouvintes, uma igreja que senta para ouvir a palavra é uma igreja que não é enganada, é uma igreja que ela prossegue caminhando rumo à Nova Jerusalém. Uma igreja forte, uma igreja que resiste o mundo, o diabo, o pecado. É esta igreja que senta para ouvir, para receber a palavra de Deus. E nesta segunda-feira eu estarei aqui com vocês pregando a palavra do nosso Deus.
1: Hoje há muitos Nicodemos nas cadeiras da igreja, líderes, cantores, pregadores, sem o novo nascimento, porque a religião tem aparência de vida, mas não gera vida. Podemos cantar, podemos pregar, podemos postar versículos, meus queridos irmãos, e até usar a linguagem de crente, mas se o Espírito Santo ainda não regenerou o coração, vamos continuar mortos espiritualmente, vamos continuar sem vida. O novo nascimento não é colocar uma roupa nova no velho homem, é vestir o novo homem em Cristo Jesus. Em Efésios 4:24 fala: e vos revistais do novo homem, que segundo Deus ele é criado em verdadeira justiça e santidade. Não é apertar seguir em uma página evangélica, não, é seguir a Cristo de verdade.

0: realidade digital, Jesus ainda fala: é necessário nascer de novo. Levante a sua mão e vai aplaudindo. Para ver Deus, para entrar no reino, necessário é nascer de novo. Tiago capítulo 3, versículo 5, nos salvou pela lavagem da regeneração e da renovação do Espírito Santo. João capítulo 1, versículo de número 13, os quais não nasceram do sangue, nem da vontade da carne, nem da vontade do homem, mas de Deus. No capítulo 36 do livro de Ezequiel, no versículo 26, Deus olha para a nação e Deus fala assim: eu vou dar para vocês um coração novo e vou colocar dentro de vocês espírito novo e vivereis.
1: Assim diz o Senhor, eu farei.
2: Deus, ele tem uma palavra para o seu coração. Eu tenho certeza, ouvinte, você vai sair daqui fortalecido na presença de Deus. A palavra de Deus nos alimenta, nos instrui, nos fortalece, guia os nossos passos. O salmista chega a afirmar: lâmpada para os meus pés é a tua palavra e luz para o meu caminho. Uma pessoa que anda iluminada pela palavra de Deus, essa pessoa tem o rumo, tem a direção certa para onde ela vai. Olha, ouvintes, e todas as segundas-feiras, após a pregação da palavra, eu tenho feito com a igreja aquele momento de Pentecoste, aquela oração pedindo a Deus para renovar a igreja. O Espírito Santo tem derramado porção dobrada e também tem batizado pessoas todas as segundas-feiras.
0: Aleluia, glória! Renova, Jesus. Faz novo, Deus. Faz novo. Oh, aleluia! Aleluia! Aleluia! Transforma, Senhor, transforma, regenera. Bendito é o nome do Senhor. Bendito é o nome do Senhor. Deixa o Senhor transformar sua vida. Deixa o Senhor transformar a sua vida. O Espírito Santo quer soprar para transformar, fazer de você um crente novo, um crente renovado, um crente transformado. Só Ele transforma. Novo nascimento vem de cima. Novo nascimento vem de Deus.
1: A presença de Deus faz do inferno inteiro.
2: Você não pode ficar de fora. Ficar em casa é perder tudo isso. O Espírito de Deus tem renovado, tem batizado, tem derramado porção dobrada. As pessoas têm sido capacitadas pelo Senhor a cada segunda-feira. E também, ouvintes, é o prosseguimento da campanha Jesus Salva o Meu Lar. Olha bem, é o culto de ensino, culto doutrinário, culto de avivamento e o culto voltado à salvação da família. Todas as segundas-feiras eu tenho feito com a igreja essa oração. A oração para Jesus entrar no nosso lar e alcançar toda a nossa família.
0: Oh, meu Deus, salva nossa família, Senhor. Que haja curas, que haja libertações, que haja milagres. Recebe o nosso propósito, Senhor, livrando a família do mal, protegendo a família do mal.
2: Não fique em casa, venham participar conosco. Venham ouvir a palavra, receber o poder, o avivamento do Espírito Santo e também clamar a Deus pela salvação da sua família. nesta segunda-feira, no horário das 19 horas, Rua Senador Pompeu, no número 27, aqui no centro do Rio de Janeiro.
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5: O amor é paciente, o amor é bondoso, não inveja, não se vangloria, não se orgulha. 1 Coríntios 13:4.
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Ouvintes, aceite a paz de nosso Senhor e Salvador Jesus Cristo. Deus abençoe a sua vida, seu lar, toda a sua querida e amada família. Passando aqui dentro desta programação para orar neste momento por todos os dizimistas fiéis da casa do nosso Deus. Eu vou citar alguns nomes aqui agora de pessoas que vão receber esta oração. O nosso irmão Arrisson Vieira, que é um dizimista fiel da casa do nosso Deus. A irmã Maria Isabel, Célio Pereira, Maria Carlos, Maria Laurita, Maria Batalha, Maria de Oliveira, Shirley Alves, Sueli Rafael, Tainá Pinheiro, Sebastião Vieira, Sérgio Henrique, Severino Antônio, Maria Olinda, Maria Zélia, Honório Monteiro, Orisvan Correia, Paulo Roberto, Tereza Cristina, Vera Lúcia, Rogério dos Santos, Rosimar dos Santos, Sara Leandro, Sebastião Pereira, Marina Silva, Marisa dos Santos, Michele Moura, Nazareno Moreno, Nilson Ribeiro, Noemia Maria, Nuvalda Maria, Omir de Oliveira, Pedro César, Pedro Herculano, Priscila Mota, Maria José, José Martins, Pedro Paulo, Luzmar Gomes, Zuleide, Paulo César, Geralda Laura, Jurema Leite, Esther da Silva e Regina Célia. Nós vamos orar por todos vocês agora que têm ajudado, que têm contribuído na obra de Deus.

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1: Senhor, meu Deus e meu Pai, que maravilha, meu Deus, é poder estar na Tua presença. Que bom, Senhor, que oportunidade tão especial de poder entrar no Santo dos Santos, que é a presença do Senhor. Estou aqui agora, meu Deus, apresentando ao Senhor os nomes dessas pessoas. Pessoas que são fiéis, pessoas tementes, que têm abrido seus corações e estendido as mãos para ajudar no crescimento do Teu reino. Senhor da glória, quem sabe esses nomes citados, tem pessoas desempregadas, mas são fiéis. Tudo aquilo que elas têm recebido, elas têm devolvido a décima parte. Pessoas, meu Deus, trabalhadoras, Senhor da glória, empresários, pessoas, meu Deus, que amam ao Senhor acima de tudo e acima de todas as coisas. E neste momento, essas pessoas têm provado que amam o Senhor acima do dinheiro, acima dos seus bens, quando elas separam a décima parte e devolvem na casa do Senhor. Ó, meu Deus, o Senhor fez a promessa na sua palavra de repreender o devorador para não consumir o fruto da terra, para não consumir a prosperidade do seu povo. Eu te peço, meu Deus, que a promessa do Senhor seja cumprida na vida dessas pessoas. Ó, Senhor da glória, continue abençoando o trabalho das mãos dessas pessoas. Protege, Senhor, a família, protege os bens, para que o devorador não possa tocar na vida, na família e nem nos bens destas pessoas. Que haja bonança, meu Deus, que haja prosperidade. Senhor da glória, cada dizimista fiel da sua casa possa, meu Deus, alcançar a bênção e viver as promessas do Senhor. É o que eu te peço, meu Deus, e também te agradeço no nome de Jesus. Tenha certeza que Deus já te visitou, a bênção de Deus já alcançou a sua vida. E olha, ouvintes, você com certeza está vivendo e vai continuar vivendo as promessas de Deus. Deus prometeu na vida de todos os dizimistas repreender o devorador para não consumir a sua prosperidade, para não roubar os seus bens. Então você que é um dizimista fiel, o seu patrimônio está protegido pelo Senhor. E você sabe que as pessoas que são fiéis, elas testemunham o poder de Deus. Nós vamos acompanhar agora testemunhos, pessoas falando de viva voz que elas são dizimistas fiéis e elas foram agraciadas pelo Senhor.
2: Meu nome é Cláudio. A partir do momento que eu passei a ser dizimista da casa do Senhor, a gente morava de aluguel, né? Numa casa lá num bairro lá, Jardim Sinhá, né? E graças a Deus, depois que eu passei a ser dizimista fiel, aí eu passei, saí do aluguel, graças a Deus, né? E Deus não preparou uma casa só, preparou cinco, preparou uma pra mim e mais quatro pros meus irmãos que casaram, graças a Deus.
3: Deus, fazei prova de mim.
1: Vocês acompanharam, vocês agora ouviram a pessoa testemunhar o milagre. E por isso que neste momento, ouvintes, eu quero convidar você que ainda não é um dizimista fiel da casa de Deus, você começar a devolver o seu dízimo. Você que tem o seu salário fixo ou também não é fixo, mas todos os meses os valores estão na sua conta bancária. Separa lá todos os meses 10%.

de tudo quanto Deus tem te dado, devolva na casa do Senhor. Você vai ver que o seu salário vai multiplicar. Você vai começar a observar que vai sobrar. Quem sabe você tem um salário aí muito alto, mas quando chega na hora de você receber, o seu salário desaparece. Você não consegue gozar das bênçãos, porque some e você nem sabe o que aconteceu. É o devorador. Você está desprotegido, mas a partir do momento que você devolveu o seu dízimo, Deus garante repreender o devorador e proteger o seu salário, proteger o seu patrimônio. Vem participar conosco em nossa Igreja Deus e Amor, sendo fiel, vai até a livraria, devolva os 10%. Você que está longe, você tem condição também de fazer um Pix para a conta bancária da igreja, devolvendo o seu dízimo de forma digital. Eu quero agora passar para você o Pix da nossa Igreja Deus e Amor, que de onde você estiver agora, você pode fazer a transferência aí, fazer o Pix, devolvendo o seu dízimo. E a Igreja Deus e Amor vai estar orando por você todos os dias. Anote aí o CNPJ da nossa Igreja Deus e Amor, que é o Pix para você transferir o seu dízimo agora mesmo. 43-208-040-0001-36. Eu vou repetir. 43-208-040-0001-36. Você pode fazer a sua transferência bancária e você vai nos enviar o comprovante para que ele seja contabilizado aqui no relatório da Igreja Deus e Amor. E nós estaremos aqui orando todos os dias por você. Eu vou enviar agora para você o número de telefone da nossa livraria para você enviar o seu comprovante e ele ser contabilizado. O DDD é 21 966620222. Eu vou repetir. O DDD é 21 966620222. Pode enviar o seu comprovante. A nossa equipe da livraria vai receber, vai contabilizar e vai também nos passar o seu nome. E eu estarei aqui orando por vocês todos os dias para Deus continuar prosperando, sendo um dizimista fiel desta casa. Deus abençoe e tenha certeza que a sua vida vai começar a prosperar ainda mais a partir do momento que você se tornar um dizimista fiel da casa do nosso Deus.

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1: Neste momento, Rio de Janeiro, são precisamente 17 horas com 35 minutinhos. Eu sou o Simão em Cristo, presbítero Zé Ribeiro, modelando de botões sonoros, ele mesmo, nosso senhor, nosso irmão, pastor Denner. Muito bem, amados ediletos ouvintes. Olha, Deus tem bênção, Deus tem vitória para você logo mais às 19 horas. 19 horas vai estar ministrando a palavra do Senhor, nosso Deus. Nosso Deus vai estar usando o nosso pastor Apolo, que vai ministrar a palavra de Deus. E nós vamos contar com a presença bem desse grupo, né? Da África, que vai estar aqui, Voz da África, louvando a Deus. E Deus vai estar manifestando poder e glória, como foi na parte da manhã. Eu tenho certeza que a parte também da noite vai ser algo tremendo que Deus vai estar fazendo, com toda certeza. Pessoas vão estar aí sendo impactadas com o poder de Deus, recebendo a bênção de Deus, porque Deus tem o prazer em abençoar, mas se faz necessário você estar aqui conosco, na rua Senador Pompeu, número 27, recebendo a palavra, o impacto desta palavra poderosa que vai estar falando ao teu coração, e você vai estar recebendo a bênção de Deus. E nós vamos neste momento, um momento aí, Deus usando o nosso irmão pastor Apolo, para que você possa aí estar tirando as suas conclusões que verdadeiramente Deus está falando com o seu povo.

grande sermão da montanha. Ele desce e estava ali um homem leproso, condenado pela maldição de lepra. Quando a pessoa contraía a maldição de lepra, já era o fim da sua vida, o fim dos seus sonhos, projetos e realizações. Quando a pessoa era diagnosticada com essa enfermidade, alguém olhava para ela e dizia: acabou, não tem mais jeito para o teu problema, acabou tua família, acabou os teus sonhos, acabou a tua vida, você terá que esperar a morte, pois não tem jeito para você. Todo aquele que sofria com essa tão terrível enfermidade, aparentemente, não tinha

0: aqui para dizer que aquilo que parecia ser o teu final vai ser vida a partir de hoje.
1: É, amados irmãos, olha aí o Senhor Deus impactando o teu coração com a sua santa palavra. Com toda certeza, Deus vai estar usando o nosso irmão pastor Apolo, como você pode acompanhar. Com certeza, Deus vai estar aí impactando a tua vida com a palavra santa que Deus já colocou no seu coração. E Deus vai estar falando com todos que estiver aqui presente. Rua Sena do Pompeu, número 27, o endereço da benção, o endereço da vitória. E nós vamos agora acompanhar pessoas sendo libertas, Deus usando o pastor Apolo nas libertações, revelações profundas e Deus libertando.

0: Meu Deus do céu. Essa irmã que está mancando, essa senhora que está mancando, cadê? Olha para cá. Quanto tempo que a senhora está mancando?
1: Desde junho.
0: Desde junho?
1: Estou mancando.
0: Que a senhora está mancando. O que, que aconteceu que a senhora ficou mancando?
1: Eu não aguento mais tomar remédio.
0: Meu Deus, tomar remédio não resolve. Olha para mim, sabe por que, que a senhora está mancando? Deus me mostra uma serpente enrolada na tua perna. A senhora veio para cá, para frente do altar mancando, que tem uma serpente enrolada na tua perna. Fizeram um trabalho contra você. Jesus está repreendendo agora. A senhora crê que Jesus joga por terra? Senhora, então feche os teus olhos aí agora. Feche os teus olhos aí agora, ó. Jesus vai fazer esse demônio manifestar aí agora, ó. O demônio que está aí na perna dela, ele atende pelo nome de demônio da mágoa, demônio da depressão e espírito da agonia, ó. Eu conto um em nome do Pai, dois em nome do Filho, ó. Três em nome do Espírito Santo. Pode dar o teu grito da derrota aí agora. Pode dar o teu grito da derrota aí agora. Pode dar, meu Deus do céu, vai chegar aí o demônio da morte, ó. Olha aí o demônio da morte, ó. Olha aí o demônio da morte. Grita, queima ele, Jesus. Grita, queima ele, Jesus. Grita, queima ele, Jesus. Grita, queima ele, Jesus. Grita, queima ele, Jesus. Meu Deus do céu.
1: Eu vou matar ela.
0: É você que Jesus me mostrou enrolado na perna dela, Satanás.
1: Não vou sair, ela pode tudo quanto é.
0: Ele falou que não vai sair. Ah! Mas Jesus vai queimar esse demônio agora. Jesus me revelou que esse demônio tem colocado enfermidade na vida de 52 pessoas que estão aqui. Mas Jesus vai arrancar essa enfermidade aí agora. Coloca a mão na tua enfermidade aí agora. Coloca a mão na tua enfermidade aí agora. Sem medo do diabo, vamos lá. Sem medo de Satanás. Coloca a mão na tua enfermidade aí. E expulse essa enfermidade aí agora, vamos lá. Sai, sai, sai, sai, sai. Grita, queima ele, grita, queima ele, grita, queima ele, grita, queima ele, sai daí, ai daí, Satanás, sai daí, ai daí, obra maligna, sai daí, ai daí, sai daí, sai daí, sai dessa casa agora, sai desse lar agora, sai dessa família agora, sai, sai, sai, sai, sai, vamos lá, expulsando agora o mal, expulsando agora o mal, sai, sai, sai, sai, sai, sai, sai, sai, sai, toda a legião, sai! Em nome de Jesus Cristo. Deixa eu falar com ela que estava mancando. Senhora, fala amém.
1: Amém.
0: A partir de hoje, toda a enfermidade saiu do seu corpo. Você crê?
1: Eu creio.
0: Anda aqui agora. Anda aqui agora. Pode andar que você não vai mancar mais. Pode andar. Quem está vendo ela andando curada, levanta a mão e dá glória. Quem está vendo ela andando curada, volta, minha irmã, volta. Volta, volta, volta. Meu Deus do céu. Minha irmã não conseguia andar assim não.
1: Não, eu falei assim, eu vou na igreja e depois eu vou no médico. Quando cheguei ali no metrô, a dor apertou mais ainda.
0: E agora, cadê a dor?
1: Não dá.
0: Sumiu, minha irmã?
1: Sumiu.
0: Quem te curou?
1: Jesus.
0: Pode bater palma e dar glória a Deus. Pode bater palma e dar...

0: É, amado ouvinte, olha aí, Deus libertando vidas, e como você pode aí acompanhar também esse hino, né? É, adorando ao Senhor, é bem assim, o diabo ele é covarde. Tem pessoas, por exemplo, que neste momento estão nos acompanhando e são pessoas que estão sofrendo aí. O Senhor Deus, ele está convidando você para estar na presença dele logo mais, às 19 horas, e você vai receber a tua grande vitória. Você, meu irmão, minha irmã, que sabe aí que tem pessoas que estão sofrendo, pessoas que já desejam a própria morte. Olha, seja um canal de Deus para essa pessoa, um canal de bênção, para você estar aí convidando essa pessoa e Deus fazer uma obra tremenda nessa vida, e com certeza você vai estar sendo abençoado também, porque você vai estar preocupando com a pessoa que está sofrendo, que o diabo está escravizando, que o diabo quer matar, mas você vai estar aí estendendo as mãos e Deus vai alcançar essa vida, trazendo a bênção e a vitória para esta vida, e o nome do Senhor sendo glorificado. Rua Senador Pompeu, número 27, é o endereço da bênção, é o endereço da vitória. Vem para cá, Rio de Janeiro, vem para cá receber a tua bênção, a tua vitória. Você da região central aqui, olha, não perca, não perca. Logo mais, às 19 horas, vem aí no seu carro, você que está aí com a sua família. Nós temos um amplo estacionamento para você chegar, estacionar o seu carro e receber a bênção do Senhor, nosso Deus. Pastor Apolo vai estar orando, vai estar ministrando a palavra do Senhor e vai estar orando para Deus estar libertando vidas. E olha só, vamos contar com a presença também de todos esses irmãos, né, que veio ali da África, né? É o continente africano, para estar aqui adorando a Deus, e Deus vai estar usando eles também no louvor. E como aí o nosso irmão, né, que esteve aí, o pastor, né, que vai estar orando também, Deus vai estar libertando vidas, você vai poder presenciar como Deus fez também na parte da manhã. Vamos acompanhar agora louvor a Deus.
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Que maravilha de Deus, adoração ao Senhor nosso Deus. E olha só, agora vem o pastor Augusto, vai estar orando para Deus libertar, para Deus curar. Acompanhe aí para você ver como Deus usa o pastor Augusto.

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0: Emmanuel. Fogo nele, Jesus, fogo nele. Fogo nele. Você não vai matar ninguém, Satanás. Você não vai matar ninguém, Satanás. Você não vai matar ninguém, Satanás.
1: Nesta peleja não tereis que pelejar. 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
2: É, que maravilha, que tremendo que vai ser, meu irmão, minha irmã, logo mais às 19 horas, pastor Augusto vai estar orando e Deus vai estar libertando. E vamos acompanhar agora o que Deus fez na parte da manhã usando o pastor Augusto. Vamos agora os depoimentos de pessoas que recebeu bênçãos, libertações, coisas tremendas que Deus fez.
3: Tremendo, pastor Augusto, que Deus está fazendo aqui, ó, na igreja. Deus acabou de me dizer que ela estava sofrendo com dores terríveis no seu ombro, não podia levantar o braço, não podia abaixar o braço devido à dor, mas agora, após a oração, ela está levantando o braço, ela está abaixando o braço, não está encontrando mais dor, porque na hora da oração Jesus curou. E a igreja levanta a mão e explode um glória. Seu nome, minha irmã
4: Delfina.
3: Quanto tempo sofrendo com dores no braço, irmã Delfina?
4: Há bastante tempo, né?
3: Não conseguia levantar e abaixar o braço.
4: Tem dificuldade para levantar.
3: E agora, após a oração, cadê a dor?
4: Ora,
3: sumiu, minha irmã.
4: Em nome de Jesus.
3: Quem te curou?
4: Jesus.
3: E a igreja levanta a mão e adora! É milagre, pastor Augusto, é Deus agindo aqui na igreja, Deus e amor. Esse irmão acabou de me dizer que ele sofria com dores no seu estômago. Era como se fosse uma fisgada. Há 4 meses com esse sofrimento. Mas agora, na hora da oração, ele já apalpou, procurou a dor, não encontrou. Porque na hora da oração, Jesus curou e a igreja levanta a mão e dá glória.
5: Celebra, celebra, celebra Deus.
3: Seu nome, meu irmão?
6: Josias.
3: Quanto tempo sofrendo com dores no estômago, irmão Josias?
6: Uns 4 meses ou mais.
3: Um sofrimento terrível.
6: É.
3: E agora, na hora da oração, cadê a dor?
6: Sumiu. Não...
3: Desapareceu, meu irmão?
6: Desapareceu.
3: Aperta aí agora. Olha aí, pastor Augusto. Ele tá apertando. Não tá encontrando. Cadê? Porque aqui agora, Jesus curou e a igreja adora a Deus.

0: Que bênção, que maravilha, meu Pai, que coisa tremenda o que Deus fez nesta manhã e com certeza vai estar fazendo agora à noite. Você não pode perder, meu irmão, você não vinha, é você dizer não. A bênção que Deus tem para estar entregando na palma das tuas mãos logo mais às 19 horas. Não perca, porque Deus quer abençoar a sua vida. Deus vai estar usando nosso irmão pastor Apolo e também o nosso irmão pastor Augusto, né, que vai estar orando e Deus abençoando a vida de vocês. Todos os nossos irmãos vão estar aí recebendo a oração, recebendo aí a palavra de Deus. Os nossos irmãos vão estar adorando a Deus, louvando o Senhor. E Deus vai estar com certeza derramando bênçãos e vitória na vida de todos que estiver aqui presente para receber a bênção do Senhor, nosso Deus e Pai. Não perca mesmo. Rua Senador Pompeu, número 27, o endereço da bênção, o endereço da vitória. Você que acabou de chegar agora do seu trabalho, toma aquele café, né? Toma aquele banho, toma aquele café maravilhoso, juntamente com a família. Pega aí a família, coloca aí no seu carro, venha para a casa do Senhor, porque você vai com toda certeza receber a bênção de Deus. Olha, uma coisa eu posso precisar para você, porque Deus disse na sua santa palavra que Ele não despede ninguém de mão vazia que venha até Ele. Com toda certeza, você vir aqui, você vai levar a bênção do Senhor, nosso Deus, porque Ele é o grande interessado em abençoar a sua vida, com toda certeza. Não perca, é logo mais, às 19 horas. Tudo preparado, é só você vir e receber a vitória das mãos do Senhor. E neste momento, vamos agora nos preparar para entrar na presença de Deus em oração.
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0: Amado Deus, poderoso, bendito e eterno Pai, te agradecemos, Senhor, por este momento maravilhoso, meu Pai. Em tua presença, Senhor, Pai querido e eterno, visita agora, Pai, essa pessoa que está do outro lado, acompanhando agora, Senhor, essa programação. Quem sabe, Pai, angustiado, quem sabe passando, Senhor, por um momento adverso, Pai, da sua vida. Meu Deus, o Senhor não quer ver, ó Pai, essa pessoa de cabeça baixa. O Senhor quer ver essa pessoa, Pai, com a cabeça erguida, olhando para Ti, glorificando o Teu nome. Pai querido, coloca as Tuas mãos agora. Joga por terra todo impedimento, todo embaraço, meu Pai. Pelo Teu poder e pela Tua graça divina, Senhor. Esse demônio, ó Pai, que está procurando, Senhor, impedir dessa pessoa vir receber a sua bênção, joga por terra agora, meu Pai. Quantas pessoas, ó Pai, que estão sofrendo, quantas pessoas estão gemendo, meu Pai. Senhor Deus da glória, e neste momento, ó Pai, essa pessoa, ó Pai querido, conectou, meu Pai, essa programação, Senhor. Conseguiu, ó Pai, sintonizar. E agora está ouvindo, ó Pai, essa oração. Abençoa a vida dessa pessoa, meu Pai, para que ele possa estar conosco aqui, meu Pai, recebendo a bênção do Senhor, ó Pai, que enriquece e não acrescenta dor. Coloca as tuas mãos santas, meu Pai. Faça a grande obra agora. Cura aquele que está enfermo, aquele que está, meu Pai, quem sabe, ó Pai, já foi desenganado pelos recursos humanos. Chegou o momento, ó Pai, da ação do Senhor. É a mão do Senhor, ó Pai, agindo, Papai. Faça a obra agora. Glorifica o Teu nome, Senhor, nesta casa, nesta família, Senhor. Juntos agora, meu Pai, nessa família, Pai, que está em desespero. Visita agora pelo Teu poder essa família, Pai, que está enlutada, Senhor. Coloca as Tuas mãos. Faça a grande obra pelo Teu poder, meu Pai. Essa vida que está na UTI, na CTI, visita agora, Pai. Meu Deus, joga por terra agora, Senhor, todo, ó Pai, as barreiras do diabo, Senhor. Esse espírito de enfermidade que está atuando, ó Pai, nessa casa agora. No nome do Senhor e Salvador Jesus Cristo, nós repreendemos agora, meu Pai, que esse espírito de enfermidade venha bater em retirada, porque o sangue de Jesus tem poder, e o Senhor Jesus está passando uma gota do sangue dele agora sobre a vida de cada um, ó Pai, que está aí, ó Pai, nesta casa, Senhor. Pai querido e eterno, visita agora os presidiários, visita mesmo, ó Pai, faça a obra, dá o livramento a essa pessoa, ó Pai, que está na rua, dá o livramento, ó Pai, dessa pessoa que está no seu trabalho, trabalhos perigosos, ó Pai, dá o livramento a essa pessoa, ó Pai, que está em viagem, Senhor, quem sabe, ó Pai, o diabo está armando, ó Pai, cilada para ele e para ela, joga por terra agora, meu Pai, e realiza, Senhor Deus da glória, ah, meu Deus, um milagre, Senhor, realiza agora, dá um milagre, ó Pai, a vitória, que o nome do Senhor, ó Pai, seja exaltado e glorificado, e ela venha testificar, para que o nome do Senhor, ó Pai, seja glorificado na vida dela, no nome de Jesus, amém e amém, Senhor Jesus. Que Deus abençoe, amados e diletos ouvintes, neste momento no Rio de Janeiro, são precisamente 18 horas em ponto. Nós vamos agora à identificação das emissoras e vamos estar diretamente da capital de São Paulo. É, já tem um homem de Deus ali no santuário de oração, vai estar clamando em teu favor, o santuário da nossa igreja é sede mundial, e você vai estar recebendo a oração diretamente do santuário, e Deus vai estar falando contigo, Deus vai estar abençoando a sua vida, e o nome dele vai ser glorificado na sua vida, em nome de Jesus. Não perca logo mais, 19 horas, Pastor Apolo, ministrando a palavra do Senhor nosso Deus, Rua Senador Pompeu, número 27, você recebendo a bênção de Deus, nosso Pai. Vou ficando por aqui, sua irmã em Cristo, Prepisa Ribeiro, modelando o botão em sonoro, ele mesmo, nosso irmão Pastor Denis. Que Deus abençoe, amados e diretos ouvintes, lembrando que essa programação tem a direção geral da nossa irmã, Irene Miranda. Deus abençoe, Rio de Janeiro, Deus abençoe, Brasil.
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3: 18 horas e 2 minutos.
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5: Achado diante dos teus olhos e contado como um transgressor. Sim, para que esta oração, Pai, não seja uma oração, ó meu Pai, aonde palavras tão somente são lançadas ao vento, mas para que seja uma verdadeira oração que transpassa, ah, meu Pai, a atmosfera natural e chega diante do seu trono, ó Deus Todo-Poderoso, e tem aceitação. Pai, neste momento eu quero

bastante por meio do chat lá no canal do YouTube. Tem pedidos vindos, Pai, por meio do WhatsApp da Central de Produções Internacional. Pedidos que as pessoas estão deixando lá no Instagram, lá no Facebook, na página oficial da Igreja Deus e Amor. Pedidos que as pessoas têm trazido em mãos e depositado, meu Deus, nas urnas aqui do Santuário da Oração. Eu quero apresentar cada um desses pedidos de oração. Eu quero pedir que o Senhor venha atender, que o Senhor venha, ó Deus, operar segundo os teus princípios e segundo, Pai, a tua vontade. Sobre cada pedido, sobre cada demanda, sobre cada situação. Eu quero orar, meu Pai. Eu quero deixar diante do teu altar os pedidos que são por libertação. Sim, esse pai, esta mãe, esse filho, esse jovem, esse adolescente. Meu Pai, que ora pedindo a libertação dele mesmo, ou dela mesma, ou de alguém que faz parte do rol de membros de sua família. Deus, nós pedimos ao Senhor, vai atendendo, sim, esta súplica que é deixada diante da tua presença. Vai atendendo, meu Pai, vai libertando da escravidão, ó Pai, dos vícios, esta pessoa que ganha o seu recurso e acaba deixando, Senhor, Pai, em casas, ó Deus, de jogos de azar. Esta pessoa que gasta toda a sua renda e ainda fica devendo. Ó, meu Pai, com o alcoolismo, o tabagismo, meu Deus, o adultério, a pornografia. Sim, Jesus, pedimos a libertação total. Esta pessoa, ó Pai, que é dependente químico. Deus, infelizmente, ó Deus, experimentou a substância que é nociva ao corpo humano, que destrói, ó Deus, de maneira paliativa. Senhor, acabou experimentando e desde que experimentou não conseguiu parar. Nós oramos pela libertação dele. Nós oramos pela libertação dela. Só o Senhor pode trazer a verdadeira libertação, meu Pai. As clínicas estão aí, é verdade. Mas, como diz a Escritura, em vão vigia o sentinela, se o Senhor não guardar a cidade. Em vão trabalham aqueles que edificam a casa, se o Senhor não edificá-la, Pai. E nós oramos para que esses que estão passando pelo tratamento de desintoxicação, pedindo ao Senhor, meu Pai, que o Senhor venha trazer a verdadeira libertação, liberta de uma maneira poderosa, de uma maneira tremenda, ó Pai, para que esta pessoa nunca mais dependa de terceiros, mas tão somente do Senhor. Papai, eu quero orar por esta pessoa, ó Deus, ou este grupo de pessoas que tem pedido a cura. Quantas pessoas estão enfermas agora? Quantas pessoas estão, ó Pai, com um diagnóstico do médico, aonde foi diagnosticado, Senhor, uma enfermidade crônica. Sim, um tumor que apareceu, ó Pai, e logo que apareceu, deixou esta pessoa preocupada. E ela foi submetida aos exames para ver se era um tumor maligno ou benigno. Deus, independente do tipo do tumor, eu oro para que esse tumor, esse caroço, desapareça. Deus vivo, vai curando, curando enfermidades.

enfermidades, pessoas que estão acometidas, ó Pai, por uma dor de cabeça terrível que não passa, toma medicamento, mas não melhora. Senhor, vai curando esta dor de cabeça, essa enxaqueca, sim, esta ansiedade, esta aflição na alma, essa aflição no espírito, meu Deus. Vai curando agora esta pessoa, Senhor meu Pai, que sofre de fortes dores, sim, essa hérnia de disco, essas dores na lombar, Jesus, vai curando essa fraqueza nas pernas, essa dificuldade, meu Deus, para poder se locomover, esta pessoa que depende, ó Deus, de um aparelho ortopédico, ó Pai, vai repreendendo agora este mal, vai dando a cura perfeita para o louvor da sua glória, meu Deus. Cura mesmo, faz o impossível mesmo, manifestando o teu poder, manifestando a tua virtude, manifestando a tua unção, que esta enfermidade não suporte, sim, o poder da oração, o poder do teu nome, ó Jesus Cristo de Nazaré. Manifesta a sua graça agora, Jesus, e opera o milagre. Esta pessoa que depende de medicamentos fortíssimos para conseguir dormir. Sim, essa pessoa só dorme na base do calmante, meu Deus. Ah, Pai, que ela encontre a calmaria na sua presença, Jesus. Na sua presença, Espírito Santo. Porque a paz que o Senhor nos dá, o mundo não pode receber. É, meu Deus, é a paz que excede todo entendimento. E nessa tarde, Jesus, eu creio que esta pessoa, ah, Deus, só do fato dela estar sintonizada e acompanhando esta oração, ela já está sentindo a paz. Sim, por meio do teu Espírito, Deus, a paz já está inundando a casa dela, já está inundando a casa dele. Oh, meu Pai, esses espíritos imundos já estão batendo em retirada. Que glória, Jesus. Que maravilha, Senhor meu Deus. É a tua operação. Opera a libertação, opera a cura agora. Sim, esta pessoa que está com a mão no local da enfermidade, que quando ela tirar as mãos, que esta enfermidade tenha desaparecido, Senhor. Sim, esta pessoa que está sofrendo de uma enfermidade psicológica, sim, esta depressão, esta vontade de se suicidar, esses pensamentos malignos, meu Pai, que por muitas vezes é manifestado na mente, ó Deus, desta pessoa, que esses tipos de pensamentos desapareçam, e o teu bom nome, Senhor, que o teu bom nome, meu Pai, seja glorificado na vida, na casa, na família desta pessoa, que esta pessoa nunca mais sofra, ó Pai, de síndrome do pânico, que esta pessoa, ó Pai, nunca mais tenha crises de ansiedade, que a partir de hoje, esse mal desapareça e uma nova história, ah, meu Pai, essa pessoa passe a vivenciar. Pai, eu deixo diante do teu altar, eu deixo diante da tua presença agora, não só esses que estão acometidos por algum tipo de enfermidade, mas também, meu Pai, aqueles que estão, ó meu Rei e meu Salvador, lutando para estarem em pé diante da tua presença. Eu oro pela igreja, a igreja que foi comprada, a igreja que foi redimida, a igreja que foi lavada
pelo sangue que foi vertido na cruz do Calvário. Eu oro por esse crente em Jesus, meu Pai. Sim, que tem vivido as aflições, ó Deus, ó Pai, que muitas vezes vem nos assolar, porque estamos andando na contramão do mundo, estamos andando na contramão, ó Pai, daquilo que Satanás implantou como sistema e tem regido a vida de muitos. Sim, e por isso somos afligidos, por isso somos atribulados, por isso somos perseguidos. Ah, meu Pai, mas como disse o apóstolo Paulo, ah, meu Deus, posso todas as coisas naquele que me fortalece. E na Tua presença, meu Pai, nós podemos vencer as tribulações, nós podemos vencer as aflições, as perseguições. Sim, na Tua presença somos capazes. Por isso, segura na mão deste irmão agora, meu Pai. Que esta irmã, que este irmão sinta o Teu abraço, ó Espírito Santo. Que esta pessoa receba força para poder caminhar. Sim, como Elias, meu Pai, que estava cansado. Sim, depois de um grande feito, depois de uma grande operação de maravilhas por parte do Senhor ali no Carmelo. Ah, meu Pai, ele sentiu o peso do ministério, ele sentiu as aflições de um justo e pensou em desistir. Para ele, aquele momento, ah, Pai, era um momento que findaria o ministério dele. Mas não foi o que vimos, porque o Senhor enviou o seu anjo e disse a ele: levantai, comei, porque muito cumprido será a tua caminhada. Quantas pessoas agora, meu Pai, estão cansadas como Elias esteve, estão pensando em desistir do ministério, como Elias pensou, estão pensando em retroceder, em voltar, ó Deus, para trás. Mas eu quero crer, Espírito Santo, que por intermédio desta oração, o Senhor está renovando o ânimo, o Senhor está dando vigor a esta pessoa, para que ela tenha condições, meu Pai, não de parar, não de estacionar na fé, mas prosseguir na caminhada, até que o Senhor venha buscar a sua igreja, meu Deus. Sim, porque aquele que for fiel até a morte, este há de herdar a coroa da vida. Sim, precisamos perseverar. E quantos já desistiram, Senhor? Quantos não suportaram a dor, não suportaram o processo e por este motivo desistiram? Mas eu oro por este que está em pé, eu oro por este que ainda luta dia após dia para permanecer na Tua presença, que o Teu Espírito traga sobre ele, que o Teu Espírito traga sobre ela o fortalecimento, ó Pai, a condição de vencer o pecado dia após dia, de vencer o mundo, de vencer Satanás e seus demônios, ó Pai. Que o Senhor dê a ele esta graça de vencer a ele mesmo, ó meu Pai, a nós mesmos, Senhor meu Deus. Porque sabemos, meu Pai, que a nossa carne, ó Deus, ela não se submete ao Teu Espírito e nem à Tua Palavra. Sim, o bem que nós queremos fazer, esse não fazemos, mas o mal que nós não queremos fazer, nós acabamos fazendo, Senhor. Isso é a batalha entre a carne e o Espírito. Por isso nos ajuda, Senhor.
Nos ajuda a alimentar o espírito. Nos ajuda, meu Pai, a nutrir a nossa alma com aquilo que é espiritual, com aquilo que nos aproxima mais da Tua presença, com aquilo que nos leva para o altar, meu Pai, da comunhão. Ajuda-nos, Espírito Santo, a fazer escolhas assertivas que glorificam o Teu nome. É, Deus, visita neste momento cada cristão. Quero orar por eles que estão fracos. E quero orar também por aqueles que, por algum motivo, acabou se esfriando. Deixaram a cruz. É, meu Pai. Deixaram, ó Deus, o prazer da comunhão e da intimidade. Trocaram, ó Deus, ó Pai, a primogenitura por um prato de lentilhas, como fez Esaú. Meu Deus, eu oro, porque o Senhor tem o poder para tornar a levantar aquele que caiu. O Senhor tem o poder de levantar e dar graça para que aquele permaneça de pé. Por isso eu oro, Senhor. Eu oro, porque o Senhor é aquele que vai em busca das ovelhas que estão perdidas. E eu oro por esse filho pródigo, eu oro por esta ovelha perdida, eu oro por esta dracma perdida. Sim, meu Pai, pedindo ao Senhor, torna a trazer, gerando, ó Deus, por meio do Teu Espírito, a necessidade. Sim, que o Teu Espírito traga à memória desta pessoa, aqueles momentos de comunhão que ela tinha, aqueles momentos de intimidade que ela tinha com a Tua presença, o prazer que ela tinha de estar na Tua casa, Te louvando, Te engrandecendo, ó Pai, sentindo a Tua presença. Que o Teu Espírito traga a memória e dê a ela o combustível necessário para que ela se achegue e se renda novamente ao centro da Tua vontade, Pai. Vai tomando nas Suas mãos cada uma dessas vidas. Quero orar, ó Deus, pela nossa liderança. Oro pela vida da nossa irmã presidente mundial, Ereni Miranda, pedindo ao Senhor graça, saúde. É, meu Pai. Oro pela vida da nossa irmã vice-presidente mundial, Débora Miranda, nosso irmão pastor Lorival de Almeida. Toma a vida deles, continua sustentando, fortalecendo, dando graça, dando saúde, meu Pai. Toma a vida do nosso irmão presbítero Davi Miranda Neto, continua usando o Teu filho, meu Pai. Ó Deus, para que as mudanças necessárias aconteçam e o Seu nome seja glorificado, meu Deus. Abençoa toda a nossa diretoria, dai a bênção, dai a vitória, concedei o Teu milagre, Espírito de vida, confirma a vitória sobre toda a nossa liderança. Abençoa, Deus forte, abençoa, Deus verdadeiro. Ah, meu Deus, o corpo de pastores, o corpo, ah, meu Deus, de presbíteros, de diáconos, de evangelistas, Senhor, de cooperadores, de cooperadoras, sim, meu Pai, de famílias que estão em campo missionário, vai dando a bênção, vai concedendo o Teu milagre de uma maneira transbordante e também recalcada. É, Jesus, sim, que a Tua bênção alcance, ó Deus, de norte a sul, de leste a oeste, ó meu Pai, em cada canto do nosso Brasil e no exterior também, meu Pai. Abençoa o povo de Deus, da Igreja Deus de Amor. Toma este membro, toma nas Suas mãos, meu Pai, esse visitante,
esse simpatizante, ó Pai, da nossa igreja. Toma nas suas mãos, Senhor, que a cada vez que esta pessoa comparecer em um de nossos cultos, em uma de nossas igrejas, seja uma experiência, ó Deus, transformadora e regeneradora. Sim, porque a presença do Senhor é real, é verdadeira em nosso meio, ó Pai. E nós glorificamos ao Senhor por isso. Abençoa, Senhor, os nossos irmãos, ó meu Pai, que estão aqui no Brasil, vindos ali do continente africano. É, meu Pai, a banda Nelete, que nesse domingo vai estar conosco mais uma vez. Abençoa, meu Pai, de uma maneira poderosa. Usa esta banda no louvor, na adoração, na glorificação ao teu nome, Senhor meu Deus. Confirma esta vitória, confirma este milagre, Senhor. E que neste domingo, meu Pai, uma vez mais, o Senhor venha usar também a vida do nosso pastor Fabrício Beata. Usa o teu servo, meu Deus, com poder, com autoridade, com ousadia do teu Espírito. E que todos que comparecerem e que estiverem também, meu Deus, acompanhando através, ó Pai, dos canais de comunicação da Igreja Deus de Amor, sejam também impactados e abençoados pelo Senhor. Confirma, meu Deus, confirma, meu Pai, a bênção sobre cada vida, sobre cada alma. Salva almas, meu Pai, continua salvando, sim, porque esse é o propósito e a missão da igreja, conduzir pecadores até os pés do Cristo vivo e ressurreto, para que os mesmos sejam perdoados e creiam na salvação que há em Cristo. Senhor, confirma esta obra. Confirma esta obra, Santo Espírito, sobre cada vida, sobre cada alma. Toma os trabalhos, meu Pai, que têm sido feitos, os trabalhos de evangelismo, os trabalhos, meu Pai, das mídias sociais da Igreja Deus e Amor. Toma a nossa equipe técnica, meu Pai, os irmãos, as irmãs que estão por trás das câmaras. Sim, meu Deus, toma nas suas mãos, confirma a bênção, a vitória, de uma maneira bendita e poderosa. Toma nas suas mãos, meu Pai, todos aqueles que contribuem, meu Pai, de alguma maneira, para que o seu reino avance e para que o evangelho da graça seja anunciado. Confirma a vitória, Pai, sobre cada um de nós. É o que eu te peço nessa noite, esse fim de tarde, tão somente, Deus, em nome de Jesus. Amém? E graças a Deus. Que Deus abençoe a sua vida, você que orou juntamente comigo. Que maravilha, tivemos a oportunidade de sentir a presença de Deus. Eu tenho a certeza que você desfrutou desse momento de comunhão com o nosso Jesus. E eu quero nesse momento fazer um convite especial para você. Você que ainda não decidiu por Cristo, chegou o momento de você confessar o nome de Jesus como seu único e exclusivo Salvador. E você também que está afastado, Deus não quer te ver longe da presença dEle. Pelo contrário, Ele te quer perto. E esse é o momento que você pode confessar e reconciliar-se com o Senhor. Vamos fazer a oração de confissão a Deus. Repita comigo as seguintes palavras. Senhor meu Deus e meu Pai, eu entrego a minha vida nas Tuas mãos. Eu peço ao Senhor perdão pelos meus pecados e pelas minhas transgressões. Reconheço que eu sou dependente de Ti, que eu não consigo me salvar
mas preciso de um Salvador. E esse Salvador se chama Jesus Cristo de Nazaré. Senhor Deus e Pai, é nesta fé que eu quero permanecer até que Jesus venha buscar a igreja. Confirma a bênção da salvação na minha alma, me dando o teu Espírito Santo e dando a minha certeza que o meu nome está escrito no teu livro. Assim pedimos, ó Pai, em nome de Jesus. Parabéns. Procure uma de nossas igrejas pentecostal Deus e Amor mais próxima da sua casa. Diga ao pastor local que você reconciliou ou aceitou a Jesus através da oração do entardecer. E você receberá todo o amparo, todas as orientações necessárias para que você permaneça na fé e caminhe com Cristo Jesus. Já está disponível no rodapé do vídeo os endereços. O e-mail é queroaceitarjesus@ipda.com.br ou WhatsApp DDD 11 95 94 46 45. Manda para cá a sua mensagem, nós temos uma equipe que vai te orientar e vai te apoiar. Bom, eu vou ficando por aqui. Este quem comunicou com você foi o seu irmão em Cristo, o diácono Douglas Almeida. Essa foi uma transmissão diretamente dos nossos estúdios, aqui na nossa sede mundial, Templo da Glória de Deus, localizado aqui mesmo na Avenida do Estado, 4568, bairro da Liberdade. Se você é morador da capital paulista, região metropolitana, ou você está aqui perto de nós, na região central de São Paulo, ainda dá tempo de você estar conosco na Sexta da Libertação Total, a partir das 19 horas, pastor Fábio Lúcio pregando a palavra e orando por todos nós. Que Deus abençoe a sua vida, fique na paz do Senhor Jesus.

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0: amor, espalhe alegria onde você for, sorria. E se tem uma coisa que pra mim já virou, Cido, aqui no nosso programa, uma forma de espalhar o amor é aquela nossa...
1: Aquela nossa canção, aquela nossa campanha maravilhosa que eu vou mostrar agora, muito essa aqui vai, que a gente não consegue parar.
2: Ó. Agosto verde chegou, é tempo de estender a mão.
1: Começamos bem, né?
0: Começamos muito bem. Olha. Aceitem a gloriosa paz do Senhor Jesus, essa paz que invade a alma, que invade o ambiente e que transforma tudo, tudo, tudo naquele, aquela serenidade, aquela coisa gostosa,
1: o
0: né?
1: O prazer de estar vivo,
0: exatamente,
1: né?
0: Exatamente, o prazer de estar vivo, exato, é isso mesmo. E Cido, você, como que tá assim, a sua vida, assim, na sua vida, o seu sentimento em relação ao Agosto Verde?
1: Olha, eu vou falar pra você, quanto mais, eu já juntei as coisinhas, né? Tô juntando, já trouxe um pouco, mas foi bem no dia primeiro, deixei aqui na NEM, porque até avisando o pessoal, fica, é fácil de doar aqui,
0: é
1: né?
0: É fácil, nós temos ali então, o nosso centro de doação.
1: Como eu venho de moto, eu não posso trazer um grande volume.
0: Sim.
1: Mas eu já vi lá umas roupinhas, eu já tinha separado ali, eu já entreguei. Ótimo, mas a sensação, só que não é suficiente, né?
0: Aí a gente falei, sempre quer fazer mais.
1: Verdade.
0: E sabe de uma coisa? O que é mais interessante assim, é porque, por exemplo, né, eu vejo a doação aqui de São Paulo. Ah, chegou tanto. Peraí, nós vamos trabalhar porque dá pra conseguir mais.
1: Dá pra conseguir. A minha esposa, né? A Mari falou assim: você vai levar essa? Eu falei: não dá pra levar agora de moto. Uhum. Então vai distribuindo. Mas o que eu quero dizer não é o doar em si, mas o prazer que é gerado.
0: Exato.
1: A ação. Assim, é uma sensação. Bom, é que já é comum, não é uma novidade pra gente,
0: sim,
1: né?
0: Sim.
1: Mas a sensação de estar ajudando alguém. Às vezes você olha uma criancinha, né? Nessa época do frio, no inverno, teve um frio forte em São Paulo, né?
0: Tá chegando uma outra onda.
1: Exatamente. E claro, a gente tá no inverno no Brasil, né? Claro, tem região que não vai ser tão fria porque é quente. Mas voltando ao foco do... Né, a gente mora numa região que é mais instável. Faz frio, faz calor. O inverno aqui é mais intenso. E aí, só de saber que uma roupinha vai aquecer alguém, que vai aquecer um bebê. Às vezes a mãe pega uma roupa um pouquinho maior, põe o bebê dentro, sim, que foi o que eu vi. Isso gera uma sensação de bem-estar... E assim, de agradecimento a Deus, que é difícil até... Olha, eu sou um comunicador, eu sou jornalista, mas fica difícil de descrever a tamanha sensação de você falar, eu tô fazendo um bem para uma pessoa que eu não conheço, que eu nunca vi.
0: Sabe qual a sensação que eu tenho?
1: Ah.
0: Que assim, o meu tempo é útil na Terra.
1: É, exatamente.
0: O meu útil é tempo. Eu estou aqui, mas não tô só passando, eu tô deixando uma marca.
1: Exatamente. E a gente vê isso e libera tanta serotonina assim,
0: nossa,
1: que aí você quer fazer mais. Quer fazer mais. Seja doando alimento, seja doando... E isso já vira um hábito. Sabe? Aí eu conheço gente que fala que era meio desanimado. Vai fazer... Olha, eu já falei aqui no programa, pra quem ouve sempre, já ouviu isso. Teve uma época que a minha esposa, ela tava muito tristinha, sabe? Ela, sabe meio sem... Claro que a gente passou por situações na vida muito difíceis, né? Mas teve a época também, antes de passar por aquele... Um grande choque que nós passamos, que eu já comentei, mas não é o foco agora. A gente tava lá, não tinha fita, vida boa, nada acontecia. Falei, quer saber? Vamos arrumar um lugar, que ela era cabeleireira.
0: Sim.
1: A Mari era cabeleireira. Vamos cortar cabelo de criança carente. Ó, mudou a vida. Aí voltava cheia de história, todo dia. Então, eu sei disso, que quando a gente, e você que tá desmotivado, experimenta, faz um teste. Começa a falar assim, ó, eu vou numa instituição, eu vou num hospital orar por alguém. Falar, olha, eu tô aqui orando por você. Eu vou, claro que no hospital é diferente, mas é só usando um termo, que às vezes tem alas de hospitais que a pessoa fala, ó, eu aceito uma oração, né? Tem alas tem lugares que as pessoas só precisa de uma ajuda, de uma reforminha,
0: sim,
1: né? Numa instituição carente, numa casa de um irmãozinho, o irmãozinho tá lá e já é velhinho, não pode limpar a casa, o quintal tá uma bagunça. Ô, irmão, dá licença um pouquinho, a gente pode falar, a gente tá fazendo pra ele no Cicindibal, já fica até a dica, porque é isso que eu faço. É, ó, para ele não se sentir mal, assim, o que, que a gente faz? Olha, a gente tá fazendo mutirão para deixar a casa mais bonita dos vizinhos. A gente pode dar uma força pro senhor aqui? Ah, claro!
0: E tudo depende da abordagem, né?
1: Exatamente.
0: Você chegar lá falando pra pessoa, ai, sua casa tá muito cheia de lixo, tá muito sujo aqui, a pessoa vai dizer assim, vai cuidar da tua vida que eu vou cuidar da
1: É bem isso, porque fala, olha, eu já não suporto mais essa sujeira aqui, né?
0: Vai dar certo.
1: Tem um grupo aqui que quer limpar sua casa. Não, vocês nem vão invadir aqui. Mas com carinho, a pessoa vai enxergar de uma forma diferente. Olha, a gente está fazendo isso. Se o senhor não quiser, não precisa. Mas a gente vai ficar muito feliz de ajudar o senhor.
0: Exatamente.
1: Colocar amor no que faz.
0: Sim.
1: E isso muda o nosso dia, muda a nossa vida.
0: Com toda certeza. Eu já dividi várias vezes com vocês aqui sobre as minhas viagens, as minhas experiências e tantas coisas que Deus me permitiu viver para poder... Acho que para isso mesmo, para estar hoje dividindo com todos os nossos ouvintes. E cada vez, você falando aqui agora, me levou, sim, a uma situação, né, da minha vida, quando eu estava evangelizando, mas tinha passado por alguns processos, aí estava num estágio de depressão profunda, e aí nesse estágio que eu estava, eu falo que eu sobrevivia, eu não vivia, eu sobrevivia, que eu não tinha prazer, não tinha aquela alegria que hoje eu chego aqui quando eu falo que eu estou muito feliz, tudo isso é verdadeiro, porque eu sei o que é não ter vontade de viver. No passado, eu tive isso. E aí, então, eu numa situação reclamando da minha vida, porque isso, porque aquilo, eu só conseguia ver as coisas negativas, não conseguia ver os benefícios, as bênçãos de Deus nesse período de luta, de provação,
1: tem, né? Tem 100 bênçãos e uma provação, só olha, as 100 bênçãos não tem valor nenhum.
0: Exatamente.
1: Só a provação que está em evidência.
0: Era bem assim que eu estava. E o Senhor me permitiu, então, ir aí a um local, um lugar, um orfanato lá na África, onde ali eu tive essa experiência de ver seres humanos, crianças, adolescentes, pela metade. Seres humanos onde faltava parte do corpo. E quando eu vi o sorriso daquelas crianças, que eu vi ali aqueles jovens sorrindo, foi uma cena que me marcou muito. Porque uma menininha, que acho que tinha uns 3, 4 anos, e ela chegou perto de mim, assim, e aí ela puxou a minha saia, eu olhei para ela, ela não falava nada comigo, mas ela pediu para que eu abaixasse, eu me abaixei, e ela passou a mão no meu rosto, a mão no meu cabelo ali, sorrindo, como se aquele momento fosse tão prazeroso para ela, só um momento que eu permiti que ela tocasse no meu cabelo, que ela tocasse no meu rosto, e aquilo para mim, assim, eu falei, meu Deus, eu reclamando da minha vida, e tudo que essa criança quer é só um toque humano, para ela já é motivo para ela. Foi abandonada pelos pais, ela não tem pais, eu já expliquei aqui que tem alguns países da África que quando a criança nasce com deficiência física ou deficiência mental, então ou eles acabam até matando a criança ao nascer porque eles entendem que isso é maldição, ou então eles criam a criança por um tempo e depois colocam na rua. Aí a polícia recolhe e leva essa criança para esse lugar, para esse orfanato. Eu tenho um carinho muito especial por este lugar, porque ali são pessoas que foram abandonadas pelos seus entes queridos.
1: Por uma deficiência.
0: Por uma deficiência. Uma coisa que não é culpa deles, porque nesses países existem muitos casamentos entre parentes.
1: Parentes.
0: E não só isso, existe a desnutrição durante a gravidez, existe a formação, porque tem doenças lá, que são doenças que atacam, se pega na gravidez, como a malária e tantas outras, e geram essas doenças, essas deformidades. Então, é por isso, elas não têm culpa de nascerem assim, mas elas são vistas como maldição. E por ser vista como maldição, então ninguém quer. E aquelas crianças olhando para mim, falando, meu Deus, foi deixado ali pelo pai, pela mãe, que deveria cuidar, que deveria proteger, que deveria amar. Mas ela me olha e tudo que ela precisa para ser feliz nesse momento agora é um toque no rosto, é um toque no cabelo, é um toque, um afeto. ali de outro ser humano. E isso mexeu muito comigo. A ponto
1: Nessa
0: assim,
1: hora, você olha para Deus e fala, Senhor...
0: Eu estou reclamando do quê?
1: O que, que eu vou falar para Deus agora?
0: Exatamente. É aquela hora que Deus te coloca na parede e fala, vem cá, ó, peraí, deixa eu te mostrar que a sua realidade não é nada diante da realidade de outros.
1: É.
0: E nesse momento, então, é um choque de realidade.
1: É, porque você até se pergunta, Senhor... Cadê o meu sofrimento?
0: Exato.
1: Onde é que foi parar o meu sofrimento?
0: Aí você pensa, eu não sou sofredor. De repente você começa a ser grato pelo que você tem, porque foi o que aconteceu comigo.
1: Foi.
0: Eu comecei a agradecer. Agradecer pelo pedaço de pão que eu vou comer. Eu comecei a agradecer pelo sabão que lava a minha roupa. Eu comecei a agradecer pela a torneira que eu abro e caia a água ali. Eu comecei a agradecer por coisas que... A minha vida inteira passou desapercebido diante de mim.
1: Que era comum, né?
0: Era, pra mim, é tão comum.
1: Uma água
0: comum
1: quente
0: que eu não
1: no chuveiro, você decidia a hora que você quer tomar banho e a qualquer momento do dia vai ter uma água quente, um banheiro confortável.
0: Exatamente.
1: Água para beber quente, fria, gelada.
0: É bem isso. Então, assim, a transformação acontece. É um choque de realidade que pra mim foi necessário. E quando. Então, quando você olha para as pessoas que estão na rua, eu não vejo ali aquela coisa assim de olhar, estão morando na rua, ai que nojo desse povo, ai que isso, aqui, aquilo, ai, só porque chegou perto de mim eu vou achar que vai me roubar, que vai fazer isso. Não, eu não penso assim. Eu uso, quando eu vejo as pessoas na rua, eu uso motivo para agradecer a Deus pelo muito que Deus tem feito na minha vida. E existem várias formas de ser gratos a Deus, não existe?
1: Exatamente, existe.
0: E uma das formas que você pode ser grato a Deus é tomando essa atitude, exatamente o que o falou, vai lá, se oferece para o seu vizinho, vai lá, se oferece na sua comunidade, se oferece para o seu pastor, chega lá, pastor, é o seguinte, ó, vou ter um dia de folga aí e eu quero fazer parte dessa campanha aí, Agosto Verde, é o mês da beneficência cristã, vamos aproveitar para poder demonstrar que nós podemos, nós conseguimos, porque nós temos um Deus que nos ensina a amar ao nosso semelhante. Então vai lá, às vezes, né, você, eu sei que tem muita coisa, inclusive, nós tínhamos aqui na nossa igreja, que pintou a nossa creche, um irmão, que ele era, assim, um gênio com um pincel na mão. Você foi lá na creche, você viu a nossa pintura.
1: Exatamente, é um artista.
0: É um artista, exatamente. Então, às vezes, você é um artista e aí você quer fazer algo, uma forma de expressar a sua arte aí, né? A sua gratidão pela comunidade. Então, vai lá na sua prefeitura, ó, tem um muro lá, que aquele muro você precisa pedir, né? Autorização
1: para a prefeitura.
0: Autorização para o seu vizinho. Ó, tem um muro aqui do vizinho, ó, tem um muro, né? A casa do vizinho precisa aí de um upgrade, né?
1: É verdade.
0: Aquela coisa assim, um up, que eu falo que é dar uma levantada, assim, né? E aí você vai lá, né? Pede autorização lá e faz uma pintura, deixa algo... Outro dia eu vi uma pintura que foi muito interessante, que eles fizeram uma pintura na parede e tinha uma árvore. E pintaram o rosto de uma mulher e o cabelo da mulher eram os galhos da árvore.
1: Ah, eu vi
0: e
1: isso
0: ficou
1: assim.
0: Ficou muito bonito.
1: Muito lindo.
0: Então, é uma forma também de você expressar aí o seu lado artístico e fazer algo que vai alegrar a comunidade. Eu mesmo gosto de passar aqui nas ruas de São Paulo, né? Tem os prédios pintados, eu gosto de passar e olhar. Olhar e pensar assim, né? Porque o pintor estava pensando quando estava pintando ali e tudo mais.
1: É.
0: Então, tem várias formas de ajudar. Então, é só você disponibilizar aí o seu tempo, disponibilizar aí, né, a sua alegria, a sua gratidão, que vai dar certo.
1: Verdade.
0: Nós temos, inclusive, e também, Cido, irmãs que são costureiras, sabia? Elas são costureiras e elas fazem, nós recebemos aqui na nossa sede, então elas decidem, olha, eu vou fazer aqui vestidinho para as meninas da creche.
1: É.
0: Teve um ano que uma pessoa ligou aqui para nós e falou isso, falou, nós somos costureira, eu e a minha irmã aqui, e nós queremos doar umas roupinhas. Me fala mais ou menos a idade das crianças, me fala mais ou menos aí o número de calçado, quero doar calçado, e aí então elas fizeram a doação. Você pode fazer cachecol, sabe? Eu não sou muito boa no tricô, não, mas cachecol eu sei fazer. Então você pode fazer um cachecol para doar, tem aquelas irmãs que fazem crochê, pode fazer a toquinha para doar, tem luvas, tem tanta coisa que dá para fazer.
1: Tem, e olha, é que a gente não trabalha com a rede social simultânea. Mas se tivesse, a gente até colocaria assim, ó, você trabalhando, pode, você vai falar assim, ó, Não funcionou comigo. Eu fiz um cachecol já com a intenção de doar. Separei aqui um quilinho de arroz com a intenção de doar. Separei uma blusa aqui com a intenção de doar. Eu vou pintar aquela parede com a intenção de doar seu tempo. A sensação que é criada no seu corpo é instantâneo.
0: Exatamente.
1: Não dá. A gente fala assim, ó, eu vou falar assim, eu acredito que você vai ser diferente. Não vai ser diferente.
0: O sentimento é o mesmo.
1: O sentimento
0: Porque
1: é o mesmo.
0: Porque os hormônios da felicidade são os mesmos em qualquer corpo.
1: E isso então, impacta até na longevidade, sabia?
0: Sim.
1: Estudos mostram que uma pessoa que doa muito,
0: pessoas
1: que cuida...
0: Pessoas mais felizes vivem mais,
1: Vivem mais. É uma coisa assim, fora da curva. Por mais que a gente tente explicar só vivendo.
0: E quero dizer uma coisa, você fique atento às nossas lives, porque eu estarei disponibilizando ali um número para que você envie os seus vídeos do que você está fazendo na sua comunidade, na sua sociedade aí. E olha, vai ter uma premiação, viu? Vai ser algo bem legal aí, ó. Fica atento, porque você vai receber um agrado aí. Nós vamos fazer assim, vamos pôr assim, não vai ser uma competição.
1: Não
0: vai ser uma competição.
1: Exposição.
0: Uma exposição. Exatamente.
1: É.
0: E aí a gente vai mostrar lá o que você está fazendo na sua comunidade e vamos selecionar ali algumas pessoas para serem sorteadas ou... Né? Vamos ver lá como que nós vamos. Estamos pensando aqui como que nós vamos estar presenteando essas pessoas.
1: Um grupo de júri para ajudar a gente.
0: Vamos
1: jogar. Mas olha,
0: ali.
1: O mais importante é o resultado, é a participação e a emoção de estar fazendo parte de mais uma vez essa história, né?
0: Quem sabe, né, Cido? Uma pessoa artística lá faz pinta um quadro, faz alguma coisa para doar, né?
1: É verdade.
0: E aí eu posso mostrar o seu trabalho artístico, né? Posso estar, né? Olha, gente, vamos fazer aí uma mídia, né? Para a pessoa,
1: verdade,
0: né?
1: Por que não? Comenta, olha, aqui foi o pintor Cido Gamero, que pintou esta paisagem francesa.
0: Se quiser encomendar, já deixamos
1: então,
0: o contato.
1: Agora
0: o
1: meu contato está cá, então. Mas eu, olha, pinto parede, pinto roda, pinto tudo, menos quadro. Quadro, a não ser que alguém fale assim, isso é arte, porque é coisa nenhuma com não sei o quê.
0: Com nada, né? É tipo assim, Picasso botava lá uma cadeira quebrada com uma roda de bicicleta, é arte contemporânea. Eu faço também.
1: Mas olha, assista a nossa live, acompanha pela nossa rede social, fique à vontade para participar.
0: Toda
1: quinta-feira a gente faz com muito carinho. Às 18h40. Logo depois do informativo, a gente tem um intervalinho de 10 minutos.
0: Uh-huh.
1: Aí já vai direto. Então vai ser muito bem-vindo.
0: Com essas pessoas simpáticas aqui. Sim, né?
1: Espanjando simpatia. Claro, somos muito sérios no que a gente faz, mas muito felizes
0: muito
1: no nosso resultado.
0: Eu falo que eu tenho o melhor trabalho do mundo, que eu amo demais.
1: Então,
0: é muito bom.
1: E você que de repente quer ajudar, fala assim, eu tenho vontade de ajudar.
0: Agora.
1: E
0: já.
1: Como é que faz? Tem um jeito prático de ajudar? Eu quero ajudar, mas eu não tenho tempo para levar o alimento, não tenho tempo para... Mas pode ajudar, sabe de que forma? Dessa aqui, ó.
0: Presta atenção.
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0: Glória a Deus nas alturas. Louvado seja o nome do Senhor que nos dá a oportunidade de estarmos aqui ligadinhos, juntinhos, para poder falar do amor de Deus. E tem um momento que é muito especial, que é esse momento de meditarmos no nosso Manual de Vida na Terra. Hoje vamos ler no Evangelho de João, capítulo 10, versículo 28, que diz o seguinte: e dou-lhes a vida eterna, e nunca perecerão, e ninguém as arrebatará da minha mão. Meu Pai, que me as deu, é maior do que todos. Ninguém pode arrebatá-las da mão de meu Pai. Eu e o Pai somos um. Que maravilha! Isso me dá uma satisfação, uma tranquilidade, não é? Porque a nossa vida terrena é cheia de perdas. Nós perdemos o tempo todo. Às vezes até mais perdemos do que ganhamos, não é? Depende do ponto de vista. Mas se tem uma coisa que me conforta o coração, me acalenta a alma e diz para mim: sossega, sossega, fica tranquila, é saber que ninguém pode me tirar das mãos do Senhor. Que ninguém pode me tirar da proteção dEle. Ninguém pode me tirar a certeza da salvação em Jesus Cristo. Todos os dias eu sou grata a Deus, porque Ele me deu o privilégio de conhecê-Lo. E conhecer da forma que eu conheço. Eu não conheço Ele como alguém distante, como alguém que de vez em quando eu aceno, mas eu conheço Ele na intimidade, na profundidade. Porque Ele não é aquele que de vez em quando eu encontro, mas Ele é aquele que todos os dias está presente na minha vida. Nos momentos mais difíceis, Ele está comigo. Nos momentos mais felizes, Ele está comigo. Naquele momento que ninguém me vê, Ele está me vendo. No momento em que ninguém tem cuidado de mim, Ele está cuidando de mim. Isso me dá uma tranquilidade, uma paz de espírito, porque eu consigo ver nos mínimos detalhes o quanto é precioso construir uma vida espiritual, construir uma vida com Cristo, o quanto é precioso saber que enquanto eu durmo, Ele está preparando o meu dia seguinte. Eu não tenho que me preocupar com o que eu vou comer, com o que eu vou vestir, porque Deus já está provendo as minhas necessidades. E esta tranquilidade se encaixa perfeitamente nestas palavras, onde Jesus diz que a vida eterna é dada por Ele, é Ele quem me dá, e de maneira alguma ninguém pode tirar. O único que tem poder para tirar de mim a minha salvação é Jesus Cristo. E Ele está me garantindo, Ele está dando a palavra dEle, que Ele não fará isso. As minhas atitudes, sim, pode reverter, podem mudar a história. Mas mesmo que eu erre, mesmo que eu caia, Ele está já a posto, pronto para dizer: eu te perdoo. Levanta e se coloca de pé, porque eu estou aqui para te ajudar a permanecer de pé. Ainda que eu erre todos os dias, que eu caia todos os dias Ele me colocará de pé e todos os dias Ele me perdoará. Você pode buscar na sua vida e na sua análise, se você conhece algum ser humano assim, você não vai encontrar. Mas Jesus Cristo, o Verbo que se fez carne, o Filho de Deus, que deixou toda a glória, deixou toda a autoridade, todo o poder que Ele tinha ali, para se fazer carne, se fazer mais um neste mundo tão grande, com tantos seres humanos. Ele veio, se tornou como eu. Sentiu as mesmas dores, teve as mesmas provações, as mesmas privações, para que Ele pudesse hoje entender E desta maneira, jamais, ele garante aqui na sua palavra, ele está dizendo para mim, está dizendo para você, que ele não abre mão de você. Ele não vai soltar a sua mão. O homem pode fazer isso, o ser humano pode fazer isso, mas ele jamais fará. Ainda que seu pai e sua mãe te rejeite, não te queira, te expulsem de casa, virem as costas para você, ele está dizendo, eu estarei contigo onde quer que você esteja. Você não está sozinho. Tem alguém aí do seu lado? Tem alguém aí? Olha aí para um lado, olha para o outro. Não está vendo ninguém aí? Pois é, mas ele está. Se você não vê, sinta. Sinta a presença dele, porque ele está aí, segurando a sua mão, cuidando de você, te abraçando, dizendo, você é importante e eu vou cuidar de você. Não desanimes. Continua vivendo a sua vida. Continua passando pelas suas aflições, pelos seus problemas, mas tenha certeza de uma coisa, você não está sozinho. Eu estou contigo. E a palavra de Deus me dá essa certeza tão grandiosa. E ele está dizendo aqui, ó, eu e o Pai somos um. E assim como ele e o Pai é um, também em nós ele é um. Assim também como na sua igreja ele é um. Nós nos tornamos um com ele através do seu Espírito Santo. E é por isso que nós nunca estamos sozinhos, mas estamos muito bem guardados por ele. Que Deus abençoe você. Chegamos ao fim de mais um Informativo Reviver. Vamos firme e forte na nossa campanha?
2: Agosto verde chegou.
1: Oi!
2: Agosto verde chegou.
1: Essa campanha é maravilhosa.
0: É tempo de estender a mão. Deus abençoe.

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0: A Caixa Econômica Federal conclui hoje o pagamento do lucro do Fundo de Garantia por Tempo de Serviço, o FGTS.
1: Quem tem direito já pode consultar o valor de recebimento.
0: Nós vamos conversar agora com a repórter Luana Karen, que vai explicar para a gente como funciona essa distribuição.
1: Luana, boa noite. Fala para a gente, então, desde quando é feita a repartição do lucro do FGTS?
2: Boa noite, Mariana, Luciano. Boa noite aos ouvintes da Voz do Brasil. Olha, desde 2016, o Fundo de Garantia por Tempo de Serviço, o FGTS, distribui parte do lucro obtido com aplicações em áreas como habitação, saneamento, infraestrutura e títulos públicos federais. A repartição é definida pelo Conselho Curador do Fundo, que estabelece tanto o percentual do lucro a ser distribuído quanto o índice usado para calcular quanto cada trabalhador recebe.
0: E como é que ficou a distribuição neste ano, Luana?
2: Olha, Luciano, neste ano o índice definido foi de 0,018668341. Para calcular o valor que irá receber, o trabalhador deve multiplicar o saldo existente na conta do FGTS em 31 de dezembro de 2025 por esse índice. Mas eu vou dar um exemplo para ficar mais fácil. Quem tinha R$10 mil de saldo naquela data vai receber R$186,83. De acordo com a resolução do Conselho Curador, 89% do lucro obtido pelo FGTS em 2025 serão distribuídos aos trabalhadores, o que equivale a R$13 bilhões. De acordo com o secretário de Proteção ao Trabalhador do Ministério do Trabalho e Emprego, Carlos Augusto Gonçalves, o valor é depositado em contas ativas e inativas.
3: Contas ativas são aqueles trabalhadores que têm vínculo. Contas inativas são aqueles trabalhadores que não têm mais vínculo empregatício, mas são beneficiados também, né, por essa distribuição de resultado. É só ele entrar no APPS, transtorno do FGTS, constatar qual é o seu saldo, os trabalhadores e as trabalhadoras receberão essa distribuição de resultado nas suas contas através de uma correção do valor do saldo.
1: Agora, Luana, e o trabalhador pode sacar esse dinheiro já imediatamente?
2: Não, Mariana, só nos casos previstos em lei. É importante lembrar que o dinheiro creditado como repartição do lucro segue as mesmas regras do FGTS, ou seja, ele só pode ser sacado em

0: injusta causa, aposentadoria ou doenças graves. O valor foi creditado na conta do FGTS de pouco mais de 138 milhões de trabalhadores e pode ser conferido no aplicativo FGTS ou pelo Internet Banking da Caixa para quem é cliente do banco. Mariana e Luciano.
1: Obrigado, Luana, pelas informações ao vivo aqui na Voz do Brasil.
2: Passa a valer amanhã a gasolina com percentual obrigatório de 32% de etanol.
1: A medida entra em vigor por um período de 180 dias, prorrogáveis por mais 6 meses.
2: Baseada em estudos técnicos com veículos leves e motocicletas, a alteração amplia o uso de combustível renovável.
1: Além de reduzir a necessidade de importação de gasolina e reforçar a segurança energética nacional.
3: O governo do Brasil publica a resolução que institui temporariamente a gasolina E32 e a nova mistura começa a valer neste sábado, 1º de agosto. Com a mudança, o percentual obrigatório de etanol anidro na gasolina sobe de 30% para 32% em todo o Brasil. A medida tem validade inicial de 180 dias, com possibilidade de prorrogação por mais 6 meses. Segundo o Conselho Nacional de Política Energética, a alteração busca ampliar o uso de combustível renovável produzido no país, reduzir a necessidade de importação de gasolina e reforçar a segurança energética nacional. A decisão é baseada em estudos técnicos que avaliam veículos leves e motocicletas movidos exclusivamente a gasolina. Os testes analisam partida, aceleração, dirigibilidade, emissões e durabilidade dos componentes. De acordo com o relatório, os veículos apresentam funcionamento adequado sem impactos relevantes no desempenho ou nos sistemas de combustível. A resolução também estabelece que a adoção definitiva da gasolina E32 ou de misturas superiores vai depender de novas avaliações. Claudimário Carvalho, para a Voz do Brasil.
2: Obras didáticas e literárias na palma da mão. É o Programa Nacional do Livro e do Material Didático Digital.
1: Saiba agora como acessar livros da rede pública pela internet.
4: Uma plataforma permite que professores e estudantes da rede pública de ensino acessem livros em formato digital. O catálogo reúne obras didáticas e literárias e abrange desde os anos iniciais do ensino fundamental até o ensino médio. Como destacou Fernanda Pacobaíba, presidente do Fundo Nacional de Desenvolvimento da Educação.
5: Hoje, o nosso PNLD Digital reúne um acervo com mais de 2.800 obras, entre os livros didáticos, didáticos e literários de diferentes etapas da educação básica. O leitor digital também conta com recursos de acessibilidade e personalização, como ajuste de contraste, espaçamento e navegação.
4: A avaliação das obras é realizada por professores especialistas do Banco de Avaliadores do Programa Nacional do Livro e do Material Didático, selecionados por uma comissão técnica. Os materiais didáticos de cada etapa de ensino se renovam a cada 4 anos. O acesso à plataforma pode ser feito pelo endereço pnld.fnde.gov.br com login realizado via gov.br. Reportagem Natália Koslick.
2: Na segunda-feira, começa a campanha de multivacinação para crianças e adolescentes menores de 15 anos.
1: Pais e responsáveis devem levar os jovens até a unidade básica de saúde para atualizar a caderneta de vacinação.
2: E atenção para quem mora nas cidades de São Paulo, Guarulhos e São Bernardo do Campo.
1: O Ministério da Saúde recomenda que os habitantes dessas cidades, com idade entre 0 e 59 anos, tomem vacina contra sarampo.
2: Até o dia 28 de julho, o Brasil confirmou 17 casos de sarampo nesses municípios de São Paulo. E a melhor forma de prevenir a doença é a imunização. Confira na reportagem de Pablo Mundim.
6: O sarampo é uma doença causada por um vírus e transmitida pelo ar. Os primeiros sintomas costumam ser febre alta, tosse, coriza, olhos avermelhados e mal-estar. Depois de alguns dias, aparecem manchas vermelhas que começam no rosto e se espalham pelo corpo, como explica o Dr. Thiago Cavalcante, médico de família.
7: Ele é um dos agentes mais contagiosos, porque geralmente uma pessoa que tem um vírus no seu organismo tem a capacidade de transmitir para até 18 pessoas ao seu redor. E o vírus pode ficar até 2 horas no ambiente ali circulando, né? Então isso ainda aumenta ainda mais a chance de ocorrer a transmissão. E basicamente os sintomas, assim, lembra muito um quadro gripal.

0: Aí, logo depois, poucos dias, obviamente, surgem as manchas vermelhas pelo corpo.
1: Mesmo com a eliminação da circulação contínua do vírus no Brasil, novos casos ainda podem surgir quando o sarampo é trazido de outros países. Por isso, especialistas reforçam que manter a vacinação em dia continua sendo a forma mais eficaz de evitar novos surtos. A vacina contra o sarampo é oferecida gratuitamente pelo SUS e faz parte do calendário nacional de vacinação. Na rotina, as crianças recebem duas doses, aos 12 e aos 15 meses de idade. Em situações de circulação do vírus, como ocorre atualmente nas cidades paulistas de Guarulhos, São Bernardo do Campo e São Paulo, a recomendação do Ministério da Saúde é a oferta da vacinação contra sarampo para todas as pessoas de 6 meses a 59 anos de idade, de forma indiscriminada, que moram nesses municípios. O Dr. Tiago Cavalcante reforça que a vacinação é fundamental para combater o vírus.
0: A ideia, fazendo até um comparativo, por exemplo, com incêndio, né, é que não surja a faísca que vai acender aquele incêndio. Então, por exemplo, se a população da cidade estiver vacinada, o vírus chega, pode até chegar, mas ele não encontra quem infectar, porque o nosso organismo, né, vai estar ali com uma barreira de proteção bem ativa. E o vírus morre ali. E é o que a gente chama até da imunidade coletiva, da imunidade de rebanho.
1: O sarampo pode ainda causar complicações graves, como pneumonia, inflamação no cérebro e até levar à morte, principalmente em crianças pequenas e pessoas com baixa imunidade. Quem não sabe se recebeu todas as doses pode procurar uma unidade básica de saúde para verificar a caderneta de vacinação. Reportagem Pablo Mundim.
2: Quem se inscreveu no FIES já pode checar se conseguiu o financiamento estudantil.
3: Prazo para confirmar as informações vai até a semana que vem.
2: E quem não foi selecionado já está na lista de espera para aguardar as próximas chamadas.
4: Nesta edição do FIES, o Fundo de Financiamento Estudantil, foram disponibilizadas 75 mil vagas em mais de 1.200 instituições de ensino. Com os resultados divulgados nesta quinta-feira, os pré-selecionados já podem completar as informações de suas inscrições até a próxima terça-feira, 4 de agosto. Quem não foi selecionado vai automaticamente para a lista de espera. E as novas chamadas serão realizadas entre 7 de agosto a 24 de setembro. O FIES concede financiamento a estudantes de graduação em instituições privadas que aderirem ao programa e que tenham avaliação positiva no Sistema Nacional de Avaliação da Educação Superior. Os estudantes podem conferir se foram selecionados no endereço acessounico.mec.gov.br/FIES. E para complementar as informações, acessar FIES Seleção, sem cedilha e tio, aluno.mec.gov.br. Edinaldo Júnior para a Voz do Brasil.
3: Atenção, candidatos do Concurso Público Nacional Unificado, CNPU-2.
2: O Ministério da Gestão, Inovação e Serviços Públicos publicou no Diário Oficial da União de hoje nova classificação para recompor vagas remanescentes, não preenchidas e provimento de vagas adicionais.
3: Ao todo, são 702 pessoas classificadas, sendo 242 em vagas remanescentes e 460 em vagas adicionais.
2: Os convocados abrangem o INSS e o Ministério da Gestão e da Inovação e Serviços Públicos.
3: Os classificados devem acompanhar as próximas publicações para consultar procedimentos, prazos e orientações das próximas etapas do concurso.
2: Para saber mais, acesse gov.br/gestão/fique-por-dentro.
3: Documentos importantes na palma da mão facilita a vida de milhões de brasileiros e evita deslocamentos desnecessários.
2: Pela conta gov.br é possível acessar gratuitamente certidões e comprovantes usados para solicitar benefícios sociais, participar de concursos públicos e resolver diversas pendências de forma rápida e digital.
5: Você que tem a conta GovBR não precisa sair de casa para pegar uma série de documentos. Vários deles são muito importantes, por exemplo, para pedir o Bolsa Família, o Benefício de Prestação Continuada, BPC, a Tarifa Social de Energia Elétrica, para acessar o Minha Casa Minha Vida e outras políticas públicas federais. São mais de 10 certidões disponíveis para você baixar de graça pelo seu celular, tablet ou computador. Uma delas é a certidão do Cadastro Único, que é essencial para o Bolsa Família, a isenção de taxas em concursos públicos e a carteira do idoso. No GovBR você ainda pode baixar a certidão da pessoa com deficiência, documento fundamental para o sistema de cotas nas universidades, escolas técnicas e empresas. Essa certidão também é exigida para a pessoa com deficiência pedir o BPC. Se você pretende se inscrever num concurso público, vai precisar da certidão de quitação eleitoral. Ela está entre as que podem ser baixadas na plataforma GovBR. Também é possível pegar a Carteira Nacional de Vacinação, o Cartão Nacional de Saúde, o Certificado de Antecedentes Criminais, a Certidão de Situação Cadastral do CPF e do CNPJ. Nessa mesma lista, estão disponíveis as certidões negativas de débito da pessoa física, pessoa jurídica e do imóvel rural. Para acessar os documentos, você entra no aplicativo GovBR ou no site gov.br e clica em Atalhos GovBR. Depois, é só olhar a lista de certidões e baixar a que estiver precisando. Reportagem Carlos Oliveira.
3: Os CNPJs, que até hoje tinham apenas números, agora também poderão ter letras.
2: O primeiro CNPJ alfanumérico foi emitido hoje.
3: A ideia é garantir a continuidade das combinações no país.
6: O CNPJ, que identifica empresas, organizações e instituições, está de cara nova. Agora, pode conter também letras e não apenas números. É o chamado formato alfanumérico. A Receita Federal emitiu o primeiro CNPJ desse tipo, com letras e números, nesta sexta-feira. O novo padrão amplia a capacidade de inscrições nos próximos anos e não impacta os CNPJs já existentes, que continuam válidos. O modelo alfanumérico também não altera os direitos, obrigações ou a situação cadastral das pessoas jurídicas já existentes. Novos CNPJs ainda podem ser emitidos apenas com números, já que o limite do sistema ainda não foi esgotado. Empresas que usam CNPJ em seus processos devem verificar se os sistemas estão preparados para receber e validar códigos alfanuméricos. A Receita Federal informou que a emissão de CNPJs neste modelo será gradual e que vai acompanhar a transição. Graziela Mendonça para a Voz do Brasil.
2: Amanhã é dia do cordelista. Você conhece essa arte brasileira?
3: A literatura de cordel faz parte da identidade cultural e carrega histórias, tradições e saberes populares passados de geração em geração.
2: Um projeto lançado no Ceará tem o objetivo de fortalecer a preservação e a difusão dessa manifestação artística por meio de atividades de formação, pesquisa e valorização de cordelistas e xilógrafos.
3: Vamos conhecer mais na reportagem de Graziele Bezerra.
7: O trabalho de um artista popular atraiu a atenção do professor Alex Canuto de Melo para o cordel. Mas o sangue nordestino também teve voz no nascimento de Sabiá Canuto, filho de maranhense com piauiense, neto de sanfoneiro, que além de professor, é poeta e cordelista.
8: Então eu fiquei encantado naquele momento, conhecendo o mestre do pif com o cordel.
9: É galinha, pato, peru, pavão, em uma virtude, lá vai eu fui, de avô pra neto.
8: Ele me instigou a buscar me enveredar nesse caminho da poesia popular, do cordel e achar o meu caminho também a partir daí.
7: A literatura de cordel é considerada bem cultural imaterial pelo Instituto do Patrimônio Histórico e Artístico Nacional, IFAM, desde 2018. O nome cordel vem dos cordões ou barbantes, onde os folhetos ficavam pendurados para serem vendidos em feiras. Essa expressão artística teve forte expansão no Nordeste do Brasil, a partir do final do século XIX. Poesia rimada, métrica perfeita. Para o professor Sabiá, um saber que precisa ser conhecido e preservado.
8: Então, através desse brinquedo que é o cordel e essa diversão, né? E você poder declamar, por exemplo, admiro o pica-pau no galho do angico, passo o dia inteiro, taco-taco, tico-tico, não sente dor de cabeça nem quebra a ponta do bico. Então, sem dúvida nenhuma, a gente precisa ampliar ainda mais esses acessos à literatura de cordel, né? A essa disseminação dessa cultura, né? A valorização dessa cultura.
7: Um projeto chamado Escola Brasileira de Literatura de Cordel e Xilogravura, lançado em Juazeiro do Norte, quer promover e valorizar ainda mais essa manifestação cultural. Para isso, a iniciativa do Ministério da Cultura, em parceria com as universidades regional e federal do Cariri, no Ceará, prevê atividades como seminários, oficinas, tratamento de acervos e apresentação de cantadores, poetas e xilógrafos, como explica Fanca Santos, coordenadora do projeto.
10: Serão aulas e espetáculos, nós teremos um congresso internacional de acervos muito importante, o tratamento técnico de todo um acervo que já está na UFCA, de Pedro Bandeira, Renato Casimiro, meu próprio acervo, entre outros, e vamos lançar uma linha de moda da Xilo, né, pensando na economia criativa.
7: As atividades devem acontecer até maio de 2027. A programação e informações sobre como participar serão divulgadas no perfil do Instagram, @escolabr de cordel e xilogravura. Reportagem Graziele Bezerra.
2: Mais do que museus, pontos de memória são espaços criados por comunidades para contar e guardar a sua própria história.
3: Essas iniciativas podem ser certificadas e habilitadas para a obtenção de apoios, financiamentos e parcerias.
2: A certificação como ponto de memória é uma titulação concedida pelo IBRAM, o Instituto Brasileiro de Museus.
11: A 40 quilômetros de Brasília, o Centro Histórico de Planaltina reúne casarões, praças e a Igrejinha de São Sebastião. Há também um museu histórico, onde é possível conhecer objetos e o modo de viver dos habitantes do final do século XIX. Todo o centro relembra a história do município, que antes de ser incorporado ao DF, pertencia a Goiás e já era um núcleo urbano mesmo antes da vinda da capital para o centro do país. Simone Macedo, presidente e fundadora da Associação dos Amigos do Centro Histórico de Planaltina, detalha o que é possível encontrar no local.
12: Além dele contar a história até os dias de hoje, Planaltina DF, ele tem também as atividades artísticas, como montagem de exposições e também um dos principais eventos de arte contemporânea fora do eixo Brasília, né? É um ponto para que você chegue e viva o local como uma casa da época, né?
11: O Centro Histórico de Planaltina é considerado um ponto de memória, ou seja, uma iniciativa reconhecida por preservar e valorizar a história, a cultura e as memórias de um território ou grupo social. Raquel Teixeira, coordenadora de Museologia Social do IBRAM, explica qual o diferencial desses espaços.
13: Diferentemente de um museu tradicional, que tem a sua atuação baseada naquele tripé, edifício, coleção ou acervo, né, e público, os pontos de memória desenvolvem processos museológicos que são baseados na relação território, memória e comunidade. Então, a gente está falando de uma gama aí de processos museológicos que se dão fora dos ambientes museais tradicionalmente reconhecidos, né? São experiências que elas nascem do próprio protagonismo da comunidade.
11: Para um lugar ser reconhecido como ponto de memória, é preciso provar que a entidade responsável desenvolve programas, projetos e ações de museologia de caráter social. Com a certificação, o ponto de memória passa a estar apto a participar de políticas e instrumentos previstos para esse tipo de iniciativa, como explica Raquel Teixeira, do IBRAM.
13: Que pode favorecer a participação em editais, em parcerias com instituições públicas e privadas. É claro, observadas as regras específicas de cada um desses instrumentos, né? E é também uma ferramenta importante para que os pontos de memória possam se conhecer uns aos outros e, a partir daí, desenvolverem ações conjuntas, em parceria, fazerem cooperações.
11: Por meio de uma plataforma online, é possível cadastrar um projeto para certificação e acompanhar o processo desde a etapa de inscrição. E a população pode ter informações detalhadas sobre o histórico de atuação de cada um desses locais. O endereço é pontosdememoria.museus.gov.br. Reportagem Márcia Fernandes.
3: O prazo final para atualizar o cadastro destinado à concessão da licença de aquicultor foi prorrogado até 31 de dezembro de 2026.
2: A atividade pode ser realizada em águas marinhas, rios e lagos.
3: Entre as espécies cultivadas estão peixes, camarões, algas, rãs, peixes ornamentais, ostras e mexilhões.
2: A licença permite o trabalho dentro da lei, a comercialização sem riscos de multas e é requisito para obtenção de crédito rural.
3: Quem explica é a Secretária Nacional de Aquicultura do Ministério da Pesca e Aquicultura, Fernanda de Paula.
14: Além de dar segurança jurídica à sua atividade, o RGP Aquicultor, ele facilita a venda do pescado produzido para a indústria de beneficiamento e também para exportação. E como funciona a atualização agora? As nossas superintendências federais de pesca e aquicultura nos estados continuam recebendo, analisando e dando andamento normal aos processos de concessão e renovação da licença. Além disso, as regras relativas ao monitoramento obrigatório da aquicultura e aos trâmites antigos de renovação estão temporariamente suspensas, garantindo um período tranquilo de transição para o produtor.
2: Mais informações na página do Ministério da Pesca em gov.br/mpa.
3: E essas foram as notícias do governo federal.
2: Uma realização da Secretaria de Comunicação Social da Presidência da República.
3: Com produção da empresa Brasil de Comunicação.
2: Fique agora com as notícias do Poder Judiciário e do Congresso Nacional. Boa noite, bom fim de semana.
3: A gente volta na segunda-feira. Boa noite.
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17: STF suspende cobrança de mais de 255 milhões de reais em uma disputa judicial entre Petrobras e uma empresa de engenharia. TSE realiza entre 3 e 9 de agosto a primeira edição da Semana Nacional do Sistema Eletrônico de Votação. STJ define que revisão administrativa pode cancelar benefício previdenciário por incapacidade concedido judicialmente. Boa noite, eu sou Marcela Luiza. O Supremo Tribunal Federal suspendeu a cobrança de mais de 255 milhões de reais em uma disputa judicial entre a Petrobras e uma empresa de engenharia. A decisão envolve a forma como o valor da dívida deve ser corrigido. Judite Aragão.
18: A discussão é sobre o índice usado para atualizar o valor da condenação. A empresa FDS Engenharia de Óleo e Gás defendia que a dívida fosse corrigida pelo IPCA, com um acréscimo de juros de 1% ao mês. O Tribunal de Justiça do Rio de Janeiro concordou com esse cálculo. A Petrobras recorreu ao STF. A empresa alegou que a correção deveria ser feita apenas pela taxa Selic, como já definiu o Supremo em outros julgamentos. Com esse critério, o valor da dívida é de 237 milhões e 800 mil reais, quantia que já foi depositada em juízo. A diferença entre os dois cálculos passa de 255 milhões de reais. Ao analisar o caso, o ministro Alexandre de Moraes afirmou que, quando a sentença não define qual índice de correção deve ser usado e apenas faz referência à lei, deve ser aplicada a taxa Selic. O ministro lembrou que a Selic já inclui correção monetária e juros de mora. Por isso, ela não pode ser somada a outros índices. Como a sentença original não estabelecia um índice específico de atualização, Alexandre de Moraes suspendeu o cumprimento da decisão até o julgamento definitivo do processo.
17: Tribunal Superior Eleitoral dá início à primeira edição da Semana Nacional do Sistema Eletrônico de Votação. Na próxima segunda-feira, dia 3 de agosto, o TSE vai abrir a urna eletrônica para estudantes do Centro de Ensino Médio Elefante Branco, em Brasília. Juliana Cariri.
19: A atividade vai ser conduzida pelo coordenador de tecnologia eleitoral do TSE, Rafael Azevedo, e pelo ministro substituto do tribunal, Nauê Bernardo Pinheiro de Azevedo. Os dois são ex-alunos da instituição. A iniciativa busca ampliar o conhecimento dos alunos sobre o sistema de votação e também vai abordar temas como assinatura digital, sigilo do voto, fiscalização dos sistemas eleitorais, testes de segurança e as etapas de auditoria.
17: A Justiça do Trabalho reforçou o combate ao assédio eleitoral no ambiente laboral. Agora, sempre que uma ação trabalhista apresentar indícios desse tipo de prática, o juiz deverá comunicar imediatamente o caso ao Ministério Público do Trabalho e ao Ministério Público Eleitoral. Marla Lacerda.
20: A medida foi aprovada pelo Conselho Superior da Justiça do Trabalho e determina que a comunicação seja feita logo após o recebimento da ação, sem depender de pedido das partes. O objetivo é agilizar a atuação dos órgãos responsáveis e fortalecer o combate ao assédio eleitoral, sem interferir no andamento do processo trabalhista. A nova resolução também amplia a definição de assédio eleitoral, melhora a identificação dessas ações no sistema da Justiça do Trabalho e reforça o monitoramento dos processos, para garantir mais rapidez e eficiência no acompanhamento dos casos.
17: INSS pode cancelar administrativamente benefícios por incapacidade concedidos por decisão judicial. Esse entendimento foi adotado pelo STJ sob o rito dos recursos repetitivos. Fátima Uchoa.
21: Com a tese fixada pela primeira sessão, juízes e tribunais de todo o país devem adotá-lo em casos com a mesma questão jurídica. Para o STJ, como esses benefícios dependem da permanência da incapacidade do segurado, o INSS tem o dever legal de fazer revisões periódicas para verificar se essa condição continua existindo ou não. O cancelamento somente é válido se forem observadas as garantias do devido processo legal administrativo, com a realização de perícia médica, a notificação do beneficiário e a oportunidade de apresentar defesa antes da interrupção do benefício. O relator foi o ministro Teodoro Silva Santos.
17: 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Uma boa noite e um bom fim de semana.
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23: Eu sou Paula Groba.
24: E eu sou Ricardo Nakaoka.
23: E estes são os destaques de hoje do Jornal do Senado, que começa agora.
24: Avança projeto que cria cotas para jovens que deixam abrigos ao completar 18 anos.
23: Sancionada lei que amplia a divulgação do Disque 180 para vítimas de violência.
24: Lideranças indígenas buscam apoio do Senado para recuperação de áreas degradadas pelo garimpo.
23: Boa noite.
24: Boa noite.
23: Jovens que passaram a infância e a adolescência em abrigos ou casas-lares podem ter mais facilidade para ingressar em universidades e institutos federais.
24: A Comissão de Direitos Humanos do Senado aprovou uma proposta que cria cotas para quem deixa o acolhimento institucional ao completar 18 anos. A reportagem é de Rodrigo Rezende.
25: Um projeto aprovado na Comissão de Direitos Humanos, de autoria do senador Jorge Cajuru, do PSB de Goiás, quer garantir aos jovens que vivem ou viveram nessa situação até os 18 anos, ou seja, não foram adotados e alcançaram a maioridade, uma cota nos processos seletivos para o acesso ao ensino superior e às escolas técnicas federais. O relator do projeto, o senador astronauta Marcos Pontes, do PL de São Paulo, afirma que a ideia colabora com a diversidade no meio acadêmico.
26: A proposição realiza a importante missão de conferir oportunidades a pessoas oriundas de acolhimento institucional. Lembrando que acolhimento institucional é diferente de instituições como a Fundação Casa, com menores infratores. É outro tipo de público. Ademais, atua para fortalecer a diversidade nos ambientes educacionais brasileiros, garantindo que pessoas com experiências distintas possam receber e compartilhar conhecimentos essenciais para a comunidade acadêmica e para a construção de sociedade mais justa e, portanto, mais equânime.
25: Marcos Pontes incluiu no projeto uma previsão de avaliação a cada 10 anos dessa política de cotas. A proposta segue para análise da Comissão de Educação do Senado.
23: E por falar em educação, um dos principais destaques do primeiro semestre no Senado foi a aprovação do novo Plano Nacional de Educação. A lei estabelece as metas e as diretrizes que vão orientar as políticas públicas para todos os níveis de ensino até 2034.
24: O texto já foi sancionado pela Presidência da República. Repórter Márcio Maturana.
0: Já sancionado pelo Executivo, o novo Plano Nacional de Educação define diretrizes, metas e estratégias até 2034 em todos os níveis, inclusive a educação superior. Entre as metas estão garantir que todas as crianças da educação infantil estejam na escola e que pelo menos 60% das que têm até 3 anos tenham acesso a creches. A relatora da proposta na Comissão de Educação, senadora Tereza Leitão, do PT de Pernambuco, destacou um mecanismo para evitar que as metas fiquem apenas no papel.
1: Este plano tem um diferencial do anterior. Ele tem um monitoramento bienal. A fiscalização, o monitoramento estão previstos para que ele seja um plano para valer.
0: Também foram aprovados a criação da Universidade Federal Indígena, o incentivo ao empreendedorismo no ensino médio, um regime especial para estudantes impedidos de frequentar aulas por saúde, gravidez ou amamentação, e a inclusão da educação financeira, fiscal, securitária e previdenciária como tema transversal.
23: O Executivo também sancionou a lei que torna obrigatória a divulgação do serviço 180 para denúncias de violência contra a mulher.
24: Pelo texto, os serviços da Central de Atendimento à Mulher deverão ser obrigatoriamente publicizados em meios de comunicação de massa e em locais de grande circulação. Repórter Ruth Gomes.
4: Pela lei, escolas, hospitais, transportes públicos, órgãos públicos, locais de eventos, além de meios de comunicação, promoverão a divulgação de como vítimas e pessoas que têm conhecimento de que a violência está ocorrendo poderão pedir ajuda. Já o senador Wellington Fagundes, do PL de Mato Grosso, ressaltou a importância de unir forças em prol de salvar vidas, independentemente de espectro político.
5: Um tema que não tem partido, não tem ideologia e não pode mais esperar. Quando o assunto é defender a vida, não existe disputa política. Existe, sim, o dever de agir.
4: Relatora do projeto na Comissão de Constituição e Justiça, a senadora Mara Gabrilli, do PSD de São Paulo, resgatou o histórico da Central de Atendimento à Mulher. Ela lembrou que o serviço começou prioritariamente como um canal de orientação e, a partir de 2014, passou a registrar denúncias diretas com encaminhamento e acompanhamento junto à rede especializada.
23: Pesquisadores indígenas das regiões Norte e Centro-Oeste visitaram o Senado nesta quinta-feira para participar de uma reunião com consultores legislativos e representantes do portal E-Cidadania na Comissão de Meio Ambiente.
24: Eles querem aumentar a articulação política em prol de projetos de recuperação de áreas degradadas pelo garimpo. A reportagem é de Marcela Diniz.
6: Os pesquisadores indígenas que visitaram o Senado são dos povos Yanomami, Munduruku e Enauenê Naui. Os objetivos da visita foram conhecer mais o Senado e investir na incidência política em busca de apoio a projetos de recuperação ambiental em áreas destruídas pelo garimpo. As lideranças também querem a total desintrusão de seus territórios. O pesquisador Reginaldo Pocho Munduruku explicou que os indígenas precisam do parlamento, inclusive no orçamento, para garantir recursos para ações socioambientais.
8: A gente tem como objetivo de restaurar 106 hectares, né, dentro do nosso território. A nossa região foi degradada pela garimpo ilegal, né? Então, tudo isso impactou a nossa saúde dos povos indígenas, a vida da flora, né? Como os plantios de palmeiras, açaizeiros, contaminou também o nosso alimento, o peixe, né?
6: Em reunião com consultores do Senado na Comissão de Meio Ambiente, os pesquisadores indígenas ficaram sabendo, por exemplo, da oficina legislativa oferecida pelo E-Cidadania, portal por meio do qual é possível sugerir uma ideia que poderá virar um projeto de lei de verdade. O secretário do colegiado, Ayrton Aragão Júnior, explica que essa ferramenta pode ser útil, por exemplo, nas escolas indígenas.
9: Para aproximar também os jovens indígenas e as lideranças desse processo, dessa possibilidade de participação dentro
2: constitui a cidadania aqui no processo do Senado Federal.
6: Pesquisa da Fiocruz de 2024 mostrou que 94% dos Yanomami de 9 aldeias invadidas por garimpos tinham alto nível de contaminação por mercúrio. Entre os Munduruku, um levantamento deste ano feito com gestantes mostra a contaminação de 97% das mulheres.
23: E os eventos climáticos extremos registrados nos últimos dias no país confirmaram a previsão dos especialistas.
24: Em dois debates realizados no Senado em maio, cientistas alertaram para a força do fenômeno El Niño este ano. Repórter César Mendes.
7: As chuvas intensas no sul e os vendavais no Rio e em São Paulo, registrados no mês de julho, confirmam o alerta dos especialistas de que o El Niño será forte este ano. Para o senador astronauta Marcos Pontes, do PL de São Paulo, é preciso aprimorar a legislação para enfrentar de forma adequada esses fenômenos.
10: Para proteger a população dos eventos que vão acontecer.
7: Segundo o climatologista Carlos Nobre, o El Niño acelera o jato de circulação atmosférica que vem do Pacífico em direção à América do Sul. E vários estudos têm apontado evidências de que o El Niño será muito forte este ano.
11: Esses eventos nos últimos dias de chuvas muito fortes no Rio Grande do Sul, isso é relacionado com o El Niño.
7: O senador Hamilton Mourão, do Republicanos Gaúcho, pediu que o Plano Nacional de Proteção e Defesa Civil determine a realização de simulações anuais nos municípios mais atingidos pelos fenômenos climáticos.
24: Com a edição de Paula Grova e trabalhos técnicos de Eliseu Caires, o Jornal do Senado fica por aqui. Acompanhe agora as notícias do Tribunal de Contas da União e da Câmara dos Deputados. Boa noite.
23: Boa noite e um bom fim de semana.
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13: O Tribunal de Contas da União apresentou os resultados de um conjunto de auditorias sobre as chamadas transferências especiais, conhecidas como emendas PIX. A fiscalização analisou 100 repasses destinados a 73 municípios e 2 estados, que somaram R$ 198 milhões de reais. O relatório apontou problemas em 82% das transferências examinadas. Entre as principais falhas estão deficiências na prestação de contas, irregularidades em licitações, pagamentos sem comprovação e falta de transparência na aplicação dos recursos. O prejuízo potencial foi estimado em 49 milhões de reais. O tribunal fez recomendações para fortalecer o controle, aumentar a transparência e melhorar a fiscalização das emendas parlamentares. Saiba mais em tcu.gov.br.
12: TCU, fiscalização a serviço da sociedade. 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
14: Projeto facilita acesso à justiça gratuita para inscritos no Cadastro Único.
27: Parlamentares aprovam benefícios para motoristas com bom histórico.
28: Comissões finalizam análise de proposta que incentiva o voluntariado.
29: Boa noite. Câmara finaliza a votação de projeto que incentiva voluntariado. Acompanhe os detalhes com a repórter Maria Neves.
30: Aprovado na Comissão de Constituição e Justiça da Câmara dos Deputados, projeto que estimula a atuação de jovens como voluntários em instituições de acolhimento de pessoas idosas com deficiência e crianças na primeira infância. A proposta determina ainda que os jovens voluntários também terão acesso a serviços de acolhimento durante o período de atuação. As regras serão definidas na regulamentação da lei. A relatora, a deputada Laura Carneiro, do PSD do Rio de Janeiro, explica que a medida representa mais um incentivo para aproximar jovens de pessoas idosas e com deficiência em instituições de acolhimento.
31: É uma tentativa de unir jovens com pessoas idosas e com pessoas com deficiência. Então, esse jovem, né, que está no serviço voluntário, vai ser habilitado para trabalhar nos abrigos, enfim, nas áreas de recebimento, que são de acolhimento, tanto de pessoas com deficiência como de idosos.
30: Ao apresentar o projeto, o deputado Roberto de Lucena, do Republicanos de São Paulo, argumentou que os jovens têm interesse em ingressar no mercado de trabalho e na universidade. Para ele, o Estado, ao valorizar o trabalho social e voluntário, estimula o acesso desses jovens tanto à vida acadêmica quanto ao mercado de trabalho, além de estimular o exercício da cidadania. A deputada Laura Carneiro promoveu pequenos ajustes no texto. O principal deles é uma mudança para assegurar que a participação no voluntariado não seja uma condição obrigatória para o acesso do jovem a serviço de acolhimento social. Segundo a parlamentar, a alteração é necessária para preservar a gratuidade da assistência prevista em lei. Da Rádio Câmara de Brasília, Maria Neves.
1: Trabalho.
3: O projeto que amplia reconhecimento de profissionais da radiologia deu mais um passo na Câmara. Saiba mais com a repórter Sofia Peçanha.
15: A Comissão de Constituição e Justiça aprovou o projeto que atualiza a regulamentação das profissões de técnico e tecnólogo em radiologia e de bacharel em ciências radiológicas. A proposta, já aprovada pelo Senado, altera a lei que regula o exercício das profissões da área desde 1985. Entre as mudanças está o reconhecimento formal das categorias de bacharel, tecnólogo e técnico em radiologia, além da ampliação das áreas de atuação profissional. O texto busca adequar a legislação às novas tecnologias utilizadas em exames e tratamentos de saúde, além de atividades industriais e de segurança que utilizam radiação. O projeto já havia sido aprovado pela Comissão de Saúde. Na reunião, o relator, o deputado Ricardo Silva, do PSD de São Paulo, destacou a importância desses profissionais para o funcionamento dos serviços de saúde.
16: Eles buscam beneficiar os profissionais técnicos em radiologia, os quais têm atuação relevante nos serviços de saúde, principalmente na produção de exames radiológicos indispensáveis ao diagnóstico de patologias.
15: Além de atualizar as regras para o exercício da profissão, o texto determina quem pode obter registro nos Conselhos Regionais de Técnicos em Radiologia, estabelece regras para a supervisão das técnicas radiológicas e reforça exigências relacionadas à proteção radiológica e à segurança dos trabalhadores e usuários dos serviços. Na prática, a proposta busca dar mais segurança jurídica aos profissionais ao definir quem pode atuar em cada atividade e quais são as responsabilidades de cada função. Durante a votação na Comissão de Constituição e Justiça, a deputada Érica Cocai, do PT do Distrito Federal, defendeu a proposta, afirmando que uma das principais mudanças é o reconhecimento dos tecnólogos em radiologia na legislação.
17: E por fim dizer que nós temos uma legislação que é uma legislação antiga, que não previa o tecnólogo, e tecnólogo agora vai poder fazer concurso público. Tecnólogo vai poder adentrar na saúde como tecnólogo. Portanto, é um reconhecimento.
15: Como a proposta que atualiza a regulamentação dos profissionais das técnicas radiológicas sofreu alterações durante sua análise na Câmara, ela retorna agora ao Senado para análise dessas modificações. Da Rádio Câmara de Brasília, Sofia Peçanha.
1: Justiça.
3: Inscritos no Cadastro Único para Programas Sociais, o CadÚnico, poderão ter acesso facilitado à justiça gratuita. A repórter Silvia Munhato tem os detalhes.
18: A Câmara aprovou o projeto que prevê a concessão de justiça gratuita de maneira imediata a quem estiver inscrito no Cadastro Único para Programas Sociais, o CadÚnico. A autora do projeto, a deputada Maria do Rosário, do PT do Rio Grande do Sul, diz que a mudança tem o objetivo de facilitar o acesso à justiça, evitando que a pessoa tem que comprovar novamente que tem baixa renda.
19: Se o judiciário reconhecer o CadÚnico, essa pessoa que passou pelo Centro de Referência e Assistência Social, pelo CRAS e que está no CadÚnico, quando chegar no judiciário, o judiciário vai ter uma economia processual muito grande. Ele não precisa mais revisar documentos sobre a situação econômica da família.
18: Segundo a deputada, quem não estiver no CadÚnico, mas atender aos critérios atuais de vulnerabilidade adotados pela Justiça, continuará tendo que fazer a comprovação de renda. A proposta que permite aos inscritos no CadÚnico acessar a justiça gratuita sem a necessidade de comprovação de renda seguirá agora para a análise do Senado. Da Rádio Câmara de Brasília, Silvia Munhato.
1: Transportes.
3: Comissão aprova projeto que estabelece benefícios para motoristas com bom histórico. A repórter Júlia Lopes nos conta quais são.
0: Motoristas profissionais com bom histórico no trânsito poderão receber benefícios se estiverem inscritos no Registro Nacional Positivo de Condutores. A proposta do deputado Duda Ramos, do Podemos de Roraima, foi aprovada na Comissão de Viação e Transportes da Câmara dos Deputados. O Registro Nacional Positivo de Condutores é voltado ao cadastro de motoristas que não cometeram infrações de trânsito nos últimos 12 meses. Com a nova proposta, passa a constar no sistema dados como ausência de infrações gravíssimas, participação em cursos de direção defensiva e histórico de condução sem acidentes. O relator do projeto, deputado Ricardo Aires, do Republicanos do Tocantins, explica que motoristas profissionais são aqueles que exercem atividades econômicas, como motoristas de aplicativo e caminhoneiros. Para ele, a medida beneficia não apenas os condutores, mas também os consumidores.
2: Esse projeto é importante por dois significados. Primeiro, porque ele vai, de um lado, prestigiar e demonstrar o motorista que tem boas práticas de trânsito e, por outro lado, também oferecer para a população, principalmente as pessoas que dependem desse tipo de serviço, aqueles melhores motoristas para que eles sejam contratados ou premiados na sua atividade econômica.
0: No texto, os benefícios concedidos aos condutores incluem redução no valor de seguros de veículos, acesso prioritário a vagas de emprego e condições diferenciadas em financiamentos e locações de veículos. O projeto, que busca conceder vantagens a motoristas profissionais inscritos no Registro Nacional Positivo de Condutores, inclui a medida no Código de Trânsito Brasileiro e segue agora para análise na Comissão de Finanças e Tributação. Da Rádio Câmara de Brasília, Júlia Lopes.
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1: Desenvolvimento Regional.
29: A Comissão de Desenvolvimento Urbano aprovou o uso de royalties do petróleo para financiar a tarifa zero no transporte urbano. A repórter Fabielle Pires nos conta como deve funcionar.
5: Quando o petróleo é extraído, uma parte da riqueza gerada retorna para os cofres públicos. São os royalties, recursos que podem ser usados para financiar serviços e investimentos em benefício à população. A Comissão de Desenvolvimento Urbano da Câmara dos Deputados aprovou uma proposta que destina parte dos royalties para a gratuidade nos transportes públicos do Brasil. A iniciativa é conhecida como Tarifa Zero e deve facilitar o transporte público e a mobilidade urbana. Ao apresentar o projeto, o deputado Gilmar Tato, do PT de São Paulo, defendeu que a Tarifa Zero contribui para a redução da desigualdade social, melhora a qualidade de vida nas cidades e incentiva o uso do transporte coletivo. O relator da proposta, deputado Hildo Rocha, do MDB do Maranhão, defendeu que a mudança na lei dos royalties não trará prejuízos.
6: Não vai aumentar preço de combustível e também não vai diminuir o rendimento das empresas. E vai resolver um grave problema que existe. Porque no momento em que tivermos a tarifa zero de transporte público, as empresas que estiverem trabalhando, seja ela da iniciativa privada, uma concessionária ou uma empresa estatal, vai ter o dinheiro certinho lá todo mês, a tarifa atualizada, para que eles possam fazer um bom transporte público.
5: O projeto, que destina parte dos recursos dos royalties de petróleo para a tarifa zero de transporte público, segue para análise da Comissão de Viação e Transportes. Da Rádio Câmara de Brasília, Fabielle Pires.
1: Educação.
8: Comissão de Educação aprova projeto de estímulo à integração entre empresas de pequeno porte e ensino profissionalizante. A reportagem é de Maria Neves.
30: A Comissão de Educação da Câmara aprovou o projeto do deputado Júnior Mano, do PSB do Ceará, que busca estimular a integração entre instituições de ensino profissional e as micro e pequenas empresas. Pelo texto, os órgãos públicos responsáveis pela política de educação educação profissional e tecnológica terão de criar cadastro com vagas de emprego como forma de estimular a contratação dos formados pelas instituições de pequeno porte. Na opinião do relator, deputado Luiz Lima, do Novo do Rio de Janeiro, a iniciativa é importante porque as microempresas e empresas de pequeno porte são as que mais empregam no país, mas também são as que encontram maior dificuldade para a contratação de mão de obra qualificada.
7: A gente tem mão de obra específica escassa, que com esse projeto a gente vai ajudar a superar esse obstáculo. A gente está falando de mais profissionalização, que é a vontade dos estudantes. A gente está criando facilidade entre as instituições de ensino, públicas e privadas, para que tenha uma maior interação com o mercado de trabalho.
30: De acordo com o levantamento do SEBRAE, em 2025, as micro e pequenas empresas respondiam por cerca de 97% dos negócios ativos no país, com quase 22 milhões de empreendimentos que seriam responsáveis por 26,5% do Produto Interno Bruto Nacional. Além disso, o estudo aponta que 7 em cada 10 novos empregos formais do país estão nas empresas de micro e pequeno porte. Luiz Lima reforça que quando a educação profissional está em sintonia com as necessidades dessas empresas e articulada com programas de apoio ao empreendedorismo juvenil, há consequências positivas na formação e na integração com o mercado de trabalho. Além da criação do cadastro de vagas em micro e pequenas empresas, a proposta determina que o poder público estimule a abertura de negócios e a formalização de empresas de pequeno porte. A medida ainda prevê a oferta de apoio especial para jovens empreendedores. A proposta ainda será analisada pela Comissão de Constituição e Justiça antes de poder seguir para o Senado. Da Rádio Câmara de Brasília, Maria Neves.
9: Saúde.
10: Comissão de Educação aprova diretrizes para parto humanizado no SUS. A repórter Sofia Peçanha explica como ficou a proposta.
11: A Comissão de Educação da Câmara dos Deputados aprovou o projeto que estabelece diretrizes para tornar mais humanizado o atendimento às mulheres durante a gestação, o parto, o nascimento do bebê e o pós-parto no Sistema Único de Saúde, o SUS. Durante a votação, a comissão alterou o projeto. Em vez de apenas modificar a Lei Orgânica da Saúde para incluir regras específicas sobre o parto humanizado, o novo texto passou a reunir um conjunto mais amplo de diretrizes para atenção à gestação, ao parto, ao nascimento e ao puerpério no SUS. O projeto original previa obrigações mais diretas para o serviço de saúde, com foco na garantia de condições para o parto humanizado e na presença de acompanhante. Já o novo texto amplia esse alcance e passa a organizar princípios gerais de atendimento, com ênfase na autonomia da mulher e na estruturação da rede de atenção materna e neonatal, como ressaltou a relatora da proposta, a deputada Lídice da Mata, do PSB da Bahia.
13: Portanto, esse projeto ele sintetiza uma contribuição, uma preocupação de deputados homens e deputadas mulheres de diversos partidos. E esta é a riqueza dele. Nós estabelecemos diretrizes que visam humanizar a relação do parto, portanto, da mulher, da parturiente, com os médicos e profissionais que integram aquele momento de sua vida.
11: Entre as medidas previstas estão a garantia da presença de acompanhante escolhido pela gestante durante todo o atendimento, a possibilidade de apoio de doula, o fortalecimento da atuação de enfermeiras obstétricas, obstetrizes e parteiras tradicionais, além da ampliação do acesso à anestesia obstétrica, conforme protocolos do Sistema Único de Saúde. Segundo a relatora, a humanização do atendimento depende da qualificação permanente dos profissionais de saúde e da construção de ambientes mais acolhedores e seguros para mulheres e recém-nascidos.
13: Então, esse é um momento especial na vida da mulher, na vida de uma família, com consequências para o resto da sua vida, né, de um parto bem realizado, confortável, e por isso mesmo ele merece uma série de orientações que foram aqui definidas.
11: O texto final também reuniu contribuições de 57 projetos que estavam sendo analisados em conjunto e que também tratam do atendimento neonatal. Agora, a proposta segue para análise da Comissão de Saúde. Da Rádio Câmara de Brasília, Sofia Peçanha.
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9: Economia.
8: Comissão aprova projeto que busca evitar cobrança de imposto sobre imposto. A repórter Silvia Munhato explica a questão.
18: A Comissão de Finanças e Tributação da Câmara aprovou proposta que proíbe incluir imposto na base de cálculo do próprio imposto em qualquer esfera de governo. A mudança também foi aprovada na reforma tributária em 2023, no processo de eliminação do ICMS, PIS, COFINS, IPI e ISS. Os novos tributos da reforma, o Imposto sobre Bens e Serviços e a Contribuição sobre Bens e Serviços, serão cobrados apenas no consumo de produtos e serviços, o que garante a não incidência de tributos durante a sua elaboração ou fabricação. O relator, deputado Kim Kataguiri, do Missão de São Paulo, afirma que a cobrança de imposto sobre imposto é uma anomalia brasileira.
12: A gente está vedando isso, impedindo que isso aconteça em qualquer estado, município ou mesmo no âmbito da União, porque de fato é uma anomalia que a gente tem no sistema tributário brasileiro. Não à toa, isso impede tanto investimento aqui no Brasil, principalmente no setor produtivo.
18: A proposta será analisada agora pela Comissão de Constituição e Justiça, antes de seguir para o plenário. Da Rádio Câmara de Brasília, Silvia Munhato.
9: Últimas notícias.
29: Rodrigo de Castro, do União de Minas Gerais, comemora a aprovação na Comissão de Constituição e Justiça de proposta de emenda à Constituição que limita a alíquota do IPVA a 1%. Relator da matéria, o deputado explica que o objetivo é reduzir a carga sobre os consumidores.
14: Ela visa beneficiar o consumidor brasileiro, que hoje paga até 4% em alguns estados, 4,5%, e que passará a pagar no máximo 1%. Então, por exemplo, em Minas Gerais, no meu estado, vai haver, que cobra 4%, vai haver uma diminuição de 75% do valor do IPVA. Ela tramitou de maneira recorde na Câmara, na CCJ, e foi aprovada de maneira unânime, ou seja, os deputados da CCJ entenderam que essa PEC diminui o imposto no Brasil e faz justiça tributária.
29: Rodrigo de Castro ressalta que o próximo desafio é aprovar a proposta na comissão especial. O parlamentar considera o atual modelo de cobrança do IPVA dos proprietários de veículos um dos mais injustos do mundo. Termina agora o jornal Câmara dos Deputados, produzido pela Rádio Câmara, com trabalhos técnicos de Wellington Teles e apresentação de Val Monteiro e Paula Bittar. Boa noite.
8: A Voz do Brasil volta na segunda-feira. 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
22: 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E digam sempre, glorificado seja o Senhor, que se compraz na prosperidade do seu servo. 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

0: sede mundial está localizada na Avenida do Estado, número 4568, na Baixada do Glicério, em São Paulo, capital, no Templo da Glória de Deus. Hoje, sob a responsabilidade e liderança mundial da nossa irmã, Ereni Miranda.
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0: E no Rio de Janeiro, estamos sob a responsabilidade dele mesmo, o pastor Antônio dos Santos. E a nossa sede estadual está localizada na Rua Senador Pompeu, número 27, no centro da cidade carioca. Esse é o Sermão em Cristo, Ayrton Fernandes, comigo, o presbítero Denis de Oliveira, e juntos iremos até o horário das 23 horas.

0: Estamos ao vivo por duas grandes emissoras em 102,9 FM, em AM 1030, levando a palavra do reino no programa A Voz da Libertação. Hoje, sexta-feira, dia 31 de julho de 2026, nós estamos aqui ao vivo e direto para levar o amor de Deus até o recesso do seu lar e ver a mão de Deus operando milagres, curas, libertações e maravilhas.
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0: Hoje, sendo sexta-feira, tivemos grandes cultos, grandes concentrações acontecendo aqui no Templo da Glória de Deus, na rua Senador Pompeu, número 27, no centro da cidade do Rio de Janeiro, no horário das 7, 9, 11 e às 13, às 15, grandes cultos, grandes concentrações, aonde o pastor Antônio dos Santos esteve ao lado do grupo Vozes da

Quem é ao vivo direto do Santo Altar Presbítero Apolo Alexandre, no prosseguimento desta poderosa campanha destruindo as fortalezas, pregando e orando em favor dos mais excelentes dons do Espírito Santo. E olha, você sendo abençoado, abençoado por Jesus.

0: que é o Deus que opera maravilhas e é o Deus que garante a vitória.
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0: E agora, como são 8 horas e 5 minutos, nós iremos ao vivo direto do Santo Altar já com o grupo Vozes da África, louvando ao Todo-Poderoso em nossa Igreja Pentecostal. Deus Amor, ouvinte, aumente o volume do seu rádio. Daqui a pouquinho também estaremos intercedendo pelo continente africano e também pelos nossos irmãos que vieram de muito longe adorar ao nosso Deus. Vamos, estúdios, direto ao vivo do Santo Altar com o grupo Vozes da

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Aleluia. Estamos felizes por estar aqui. Amém. Glória a Deus. Vamos louvar ao Senhor mais uma vez com o hino que diz que não há ninguém como nosso Deus. Amém. Glória ao Senhor Jesus. Vamos louvar. Eu quero pedir à igreja que se solte um pouco. Vamos pular na presença do Senhor. Amém. Glória a Deus. Aleluia.

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Vamos pular na presença do Senhor. Glória a Deus. Vamos lá. 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
1: Aleluia! Quantos celebram a Deus? Quantos estão felizes com Jeová? Quantos dão glória a Deus? Aleluia! Quantos celebram a Deus? Bate palma da glória, bate palma da glória. Bate palma da glória. Celebra, celebra, celebra Jeová. Deus é bom, Deus é maravilhoso. Graças a Deus. Queridos, mais uma vez, me perdoem pela insistência, mas eu queria pedir, por gentileza, para você, irmão, que está um pouco distante, aproxima um pouco mais para cá. Porque aqui no altar tem um fogo abrasador. Você chegou aqui gelado, vai sair daqui pegando fogo para a glória de Deus. Então vem para cá, vem por gentileza, em nome de Jesus. Está bem, queridos irmãos? Quanto isso, olha, irmãos, nós vamos entrar num minuto em oração. E já estarei pregando a palavra de Deus. Convido a toda a igreja, por gentileza, para se colocar de pé, em nome de Jesus Cristo. E neste momento, você vai suavemente levantar as tuas mãos, ou se for confortável para si, pode colocar a sua mão no coração, feche os seus olhos, em nome de Jesus, e nós vamos louvar o hino, e de seguida nós estaremos entrando em oração para poder pregar a palavra de Deus. Isso. Feche os teus olhos, em nome de Jesus. Enquanto isso, a banda vai me ajudando com este fundo, para que nós possamos orar e de seguida ministrar a palavra de Jeová. Eu gostaria, queridos irmãos, de sublinhar isso, porque eu sei que a igreja sabe que em momentos difíceis, em momentos onde você nem consegue dar voz à dor que você sente no teu coração, o Senhor Jesus está contigo, está lá para te ajudar, para trazer a resposta que você precisa. Naqueles momentos onde ninguém... Você pode pedir conselho, mas o conselho do homem não é suficiente. Você pode até tomar algum comprimido para apanhar o sono, mas o sono não é suficiente. Você precisa mesmo da presença de Jeová. Então levanta as suas mãos suavemente assim. Nós vamos cantar assim contigo. Isso.

nós vamos fazer o seguinte: vamos declarar só o nome deles. Sei que o nome de Jesus está na ponta da tua língua, está no teu coração. Mas eu quero que você abra mais ainda o teu coração e fale o nome dele. Porque tão certo quanto o ar que nós respiramos, quando você invoca, clama, chama ele, ele vem a teu lado, porque ele é tua sombra.

0: Qual é o nome dele?
1: Jesus, o nome dele é Jesus.
0: Qual é o nome dele, por favor?
1: Jesus.
0: Qual é o nome dele?
1: Ele é.
0: Dando glória, glória, glória, glória a Deus, soberano Deus, maravilhoso Pai, Deus de toda honra, Deus de glória, Deus de poder e de majestade, príncipe da paz, Jeová, meu Pai amado, levanto a minha voz de oração a Ti, meu Deus, não porque eu sou o melhor, o mais apurado, meu Pai amado, e o mais forte de todos, não, mas meu Pai amado, porque é a Tua misericórdia, a Rei da Glória que me sustenta, meu Pai amado, está escrito no livro de Jeremias, ó Pai, que a misericórdia do Senhor é o motivo pelo qual nós somos consumidos, não é, meu Pai, pela minha boa saúde, não é pelo meu nome, não é pelo meu apelido, nem é pela condição financeira, meu Pai, mas é pela Tua misericórdia que estamos aqui, meu Pai amado, oh, Rei da Graça.

pessoas, meu Pai, que precisam de algo da parte de Jeová. Eu vejo pessoas que saíram das suas casas, do seu trabalho, dos seus afazeres, e colocaram um propósito no coração, dizendo: hoje eu vou para a igreja porque eu quero que o Senhor fale comigo. E meu Pai amado, eu te peço, se a minha boca serve, usa ela. Meu Pai, se o timbre da minha voz serve, usa, meu Pai amado, para poder pregar a mensagem da boa nova no coração desta igreja. Meu Pai amado, se o timbre da minha voz serve, usa o timbre da minha voz, meu Pai, para sair virtude, para curar pessoas enfermas neste lugar, meu Pai. Meu Deus, eu te peço, Rei da Glória, coloca um anjo lá na porta, coloca mais dois, meu Pai amado, no meio da igreja, e à beira do altar, meu Pai, coloca mais três, ó Rei da Graça, para que quando a tua palavra estiver a ser pregada, o Senhor possa repreender demônios, para que quando a tua palavra estiver a ser pregada, o Senhor possa levantar paralíticos, para que quando a tua palavra estiver a ser pregada, o Senhor possa curar cancerígenos, para que quando a tua palavra estiver a ser pregada, o Senhor opere maravilhas, para que quando a tua palavra estiver a ser pregada, o Senhor conforte, console e

Eita, meu Deus do céu. Aleluia. Graças a Deus. Amém. E amém, Senhor Jesus. Pega na sua mão a sua Bíblia, por gentileza. Em nome de Jesus. E abra ela bem rápido no livro de Marcos, capítulo número 5. Pega a sua Bíblia, por gentileza, e abra ela no livro de Marcos, capítulo número 5. Quantos já acharam a palavra de Deus, digam glória a Deus. Graças a Deus. Eu vou prosseguir com a leitura, queridos. Amém? Marcos, capítulo de número 5. Tá bem, meus irmãos? Graças a Deus. Lá vai a leitura. Escuta. Tem como título endemoniado gadareno. Presta atenção, por favor. Eles chegaram ao outro lado do mar, a região dos gadarenos. E quando Jesus desembarcou, logo saiu ao seu encontro, de entre os sepulcros, um homem possuído de um espírito imundo, o qual tinha sua morada entre os sepulcros. Ninguém podia o prender, nem com correntes, pois já o haviam prendido muitas vezes com grilhões e correntes. Porém, ele havia quebrado as correntes e destroçado em pedaços os grilhões. Ninguém tinha força para dominá-lo. E continuamente, de noite e de dia, andava entre os sepulcros e pelos montes, soltando gritos e cortando-se com pedras. Escute, ou seja, ao ver Jesus ao longe, correu e se prostrou diante dele. E gritando em alto e bom som, disse-lhe: que tenho eu a ver contigo, Jesus, filho do Deus Altíssimo? Conjuro-te, por Deus, que não me atormentes. Porque Jesus lhe dissera: sai deste homem, espírito imundo. Escuta o 9. Jesus perguntou-lhe: qual é o teu nome? E ele respondeu: meu nome é Legião, porque somos muitos. Eles lhe suplicaram com insistência que não os enviasse para fora da região. Havia ali no monte uma grande manada de porcos pastando. Todos os demônios lhe rogaram: manda-nos para os porcos, para que entremos nele. Jesus assim o permitiu, e saindo, os espíritos imundos entraram aos porcos, e a manada de uns 2000 precipitou-se por um despenhadeiro no mar e se afogou. Diga graças a Deus, porque é a palavra de Deus. Queridos irmãos, podeis assentar, por gentileza. Não quero tomar muito vosso tempo. Em nome de Jesus. Olha, eu sei que já... Isso, olha você glorificando a Deus. Nem precisa. Essa igreja é maravilhosa, pastor. Você nem precisa dizer dar glória. Que a igreja já entenda a necessidade de dar glória a Deus. A igreja entenda a necessidade de dar glória a Deus. Queridos e amados irmãos, estou aqui hoje, queridos irmãos, para pegar a palavra de Deus. Eu me sinto privilegiado e lisonjeado por esta oportunidade. E, na verdade, antes de eu prosseguir, por conta de diferenças culturais, eu gostaria que a igreja me perdoasse por causa de, se calhar, ao decorrer da minha ministração, uma e outra palavra que, por exemplo, na minha cultura é normal e habitual, e que se calhar aqui pode até ser, de certa forma, uma ofensa ou algo assim, que quase que um insulto. Mas pela força do hábito, eu vou tentar do máximo evitar. Mas se porventura no meio da ministração houver uma e outra palavra, olha, vocês me perdoem, tá bem, queridos irmãos? São questões culturais que, pronto, na minha região fala-se de uma forma e aqui no Brasil fala-se de outra forma. Se você for a perceber, o meu sotaque é um pouco diferente e o sotaque dos irmãos brasileiros também é diferente, mas eu vou fazer de tudo para que os irmãos possam perceber a mensagem de Jeová. Amém? Celebra Deus com aquelas palmas maravilhosas para Jesus. Graças a Deus. Queridos, nós acabamos de ler uma passagem bíblica onde a Bíblia vai falar acerca de um homem, o qual este homem, segundo a Bíblia, é caracterizado por aquilo que o constituíam as pessoas daquela região, o qual este homem é chamado por aquilo que ele, do jeito como ele era visto naquela região. Este homem, se calhar, passou muito tempo
De quem foi a culpa, não se sabe. Mas acontece que a Bíblia, ela começa no capítulo 5, falando acerca deste homem. Este homem não tinha uma vida comum igual aos outros. Este homem não tinha uma vida igual a muitos. Porque a Bíblia vai falar que este mesmo homem, ele vivia no meio dos sepulcros. E olha que a Bíblia, um pouco mais à frente, ela vai dizer que várias vezes tentaram deter este homem, tentaram pegar este homem e o prender. Mas este homem, segundo a Bíblia, era tão forte, mas tão forte, que mesmo com algemas, mesmo com correntes que o amarravam, não conseguiam prender, porque ele por si só soltava e quebrava as correntes. Este homem era tão forte, mas tão forte e temido naquela região, naquela zona, que até mesmo as pessoas evitavam passar por aquele caminho. Porque ao passar por aquele caminho, essas pessoas admitiam que correram um certo risco. Porque qualquer pessoa que passava por aquela zona, ele já saía ao encontro e se calhar o feria. Mas só que o que acontece agora é que lá vem Jesus, depois de uma missão, atravessando mais uma vez o mar para o outro lado. E a Bíblia vai falar que quando, aleluia, Jesus coloca os seus pés em terra, eis que o próprio mestre vai passar por aquela região. E quando passa por aquela região, esse homem, o gadareno, ele se levanta e vai ao encontro de Jesus. E quando ele vai ao encontro de Jesus, ele vai logo de uma certa, ou seja, de uma certa forma, proferir palavras dizendo: Jesus, o que que eu tenho contigo? É da mesma forma que se calhar, ou seja, de uma forma mais clara, dizendo: você é uma pessoa que está aqui no meio da igreja, que vive, ou seja, no seu bairro, nas suas coisas, e faz aquilo que é o seu cotidiano diário. Mas o que acontece é que quando a pessoa já opta em entrar em um certo caminho, ou seja, o caminho da salvação, o caminho de coisas certas e direitas, aí o inimigo se levanta e vai perguntar: o que que você está fazendo? Porque eu já sei como é que você vive, eu já sei como é que é o costume de todos os dias, eu sei que eu tenho que te possuir para você fazer alguma coisa, eu sei que eu tenho que entrar na tua mente para você sentir vontade de pegar, se calhar, num copo de cachaça, eu sei que eu tenho que entrar no teu coração para você, se calhar, soltar uma palavra de inveja, eu sei que eu tenho que entrar nos teus olhos para você adulterar com os seus olhos, eu sei que eu tenho que entrar na tua mente para você proferir palavras e palavras que vão, ou seja, injúrias para o outro homem. Mas o que acontece é que quando Jesus, ele chega e este homem vai ao encontro de Jesus, ele vai proferir essas palavras: Jesus, filho do Deus Altíssimo, o que que eu tenho contra ti? Para dizer à igreja que a Bíblia Sagrada, quando ela fala que o próprio diabo, o próprio demônio, ele reconhece e estremece diante da presença de Jeová, é porque a magnitude e a grandeza de Jeová, ou seja, aonde Jesus passa, alguma coisa acontece. Aonde Jesus, ele está, alguma coisa vai acontecer. Aonde Jesus decide passar, alguma coisa ele tem propósito para fazer. Eu estou falando com pessoas aqui, pastor, que se calhar desde a segunda-feira não foi fácil vir à igreja. Estou falando com pessoas que estão aqui, que se calhar o seu dia não começou tão bem. A segunda-feira não foi tão boa, porque logo pela manhã alguém proferiu palavras que te deixaram triste. Terça-feira você quase que nem vinha na igreja mesmo, porque a tarefa era tão grande, mas tão grande, que até o ônibus, não sei como é que vocês chamam, quase que passava e você não vinha à igreja. Quarta-feira foi, mas tão difícil mesmo, porque se calhar o seu filho estava doente. E na quinta-feira, quem sabe,

casa. Quem sabe na quinta-feira você recebeu um diagnóstico e o diagnóstico do hospital não favorece a sua condição de saúde. E na sexta-feira você levantou batendo no peito dizendo, mesmo estando a mancar, mesmo com carta de despejo, mesmo com problema, mesmo com dor, mesmo com falta de sono, mesmo com falta de paz, mesmo eu mancando, eu vou para a igreja mancando mesmo. Mesmo com enfermidade, eu vou para a igreja com enfermidade mesmo. Mesmo com problema no lar, eu vou para a igreja com problema no lar mesmo. Aleluia. Queridos, eu estou a falar com pessoas aqui que se calhar o diabo investiu muito para poder te parar. Estou falando com pessoas que se calhar o diabo investiu de tudo, fez de tudo para você desistir. Estou falando com pessoas que se calhar o diabo investiu de todas as formas, usou todas as artimanhas para trazer preguiça para ti. Quem sabe o diabo investiu, ou seja, quem sabe o diabo investiu de tal forma que foram se encontrar numa encruzilhada a fazer obra maligna para poder te parar. Quem sabe o diabo entrou na maçonaria, como os irmãos brasileiros falam, para poder fazer com que você desista do teu ministério, do teu chamado e da tua saúde. Quem sabe o diabo investiu tanto que até pegou galinha preta, galinha vermelha, galinha branca, matou derramando sangue e ofereceu oferendas só para te tirar a vida. Quem sabe tem pessoas que estão aqui que o diabo investiu tanto, mas tanto mesmo na física, que até o seu corpo quase que não se movia logo pela manhã. Tem pessoas que estão aqui que quem sabe o diabo investiu tanto, mas tanto para poder desestabilizar essas pessoas que quase que não vinham hoje, mas os céus me trouxeram até aqui para falar para alguém que tem mão levantada lá em cima e boca para dar glória, que o diabo pode ter investido tanto para te fazer desistir. O diabo pode ter investido na maçonaria, na macumbaria, na bruxaria, na feitiçaria para te fazer parar, mas Jesus me trouxe até aqui que vai dizer, não vai dar em nada, porque quem manda, quem determina, quem ordena é o Mestre Jesus na tua vida. Fala para teu irmão que está ao lado, o diabo, meu Deus do céu, a igreja não... Fala para o irmão que está ao seu lado, diga, o diabo, ele não queria que você viesse, mas chacoalha ele, diga, mas que bom que você veio. Diga, que bom que você veio. Diga, que bom que você veio. Diga, ainda bem que você veio. Porque Jesus tem uma resposta para ti nesta noite. Porque Jesus tem uma resposta para tua família nesta noite. Porque Jesus tem algo para te entregar nesta noite. Fala para ele, diga, o céu está a te guardar. Fala para ele que o céu está te guardando. Fala para ele que o céu te protege. Fala para ele que o céu te guarda. Fala para ele que o céu te livra.

0: não prevalecerá. O céu te guarda. É o céu que está te guardando. É o céu que te protege, irmão. Queridos, a vida do gadareno não era fácil. Mal sabia o homem o que, é que estava acontecendo com ele. Ele só sabia que, ou seja, ele achava que se calhar aquilo era normal. Só assim mesmo, eu nasci assim mesmo. Mas Jesus, quando tem propósito na vida de alguém, queridos, não há quem possa impedir. Quando Jesus, ele quer fazer alguma coisa na vida de alguém, não tem quem se atreva a impedir. Não tem quem se atreve a fazer algo ao contrário. Houveram na Bíblia, queridos e amados irmãos, pessoas que se levantaram para nadar contra a maré, aquilo que é a palavra de Deus, e foram engolidos e caíram por terra. Houveram midianitas que se levantaram contra o povo de Deus e caíram por terra. Houve o exército de Senaqueribe que cercava Israel de tal forma que não conseguia fazer nada, mas caiu por terra. Tem obras malignas que foram feitas contra a tua vida, mas no dia de hoje vão cair por terra. Ninguém vai te fazer mal algum. Lá vai Jesus. Jesus naquele momento, veja só, o gadareno, ou seja, os demônios que habitavam na vida do gadareno, convulsionaram o homem, e o homem, como é, o que é que eu tenho contra ti, Jesus, filho do Deus Altíssimo? Veja só, meu pastor, que antes, até na beira do mar, a Bíblia vai falar que houve uma tempestade. E quando havia, ou seja, no momento daquela tempestade, no meio do barco existiam três que eram pescadores. Tempestade para aqueles pescadores era normal, porque eles eram pessoas que viviam da pesca. Acredito eu, queridos irmãos, que várias vezes eles se fizeram ao mar, e num desses dias, se calhar, houve tempestade. Só que o que acontece é que neste dia, lá está Jesus atravessando para a cidade de Gadara. E a Bíblia vai falar que houve uma tão grande tempestade. Só que o pormenor, meus queridos, é que no meio dessa tempestade, Jesus está tirando um cochilo. No meio dessa tempestade, Jesus está dormindo. E aí, de tão preocupado, Pedro, João e Tiago, eles vão tentar acordar o mestre. Jesus, não está vendo, não está vendo que essa tempestade vai nos tirar a vida? Jesus, acorda, porque daqui a pouco, se cagar, nós vamos ser submersos aqui pelas águas. Jesus, desperta, porque nós vamos morrer aqui. Acontece que alguma coisa, a Bíblia, ela nos deixa fazer saber. Porque os discípulos que andavam com Jesus todos os dias, eles não sabiam quem era Jesus que estava com eles. Mas quando Jesus coloca os pés em Gadara, os demônios reconhecem que Jesus é o Filho do Deus Altíssimo. Os demônios reconhecem que Jesus é o Filho do Deus Todo-Poderoso. A saber, a Bíblia Sagrada vai falar, passa a repetição, que próprio, ou seja, os demônios, a legião que estava na vida do gadareno vai dizer: olha, nós somos legião, e o que tu tens contra nós? Veja só assim, eu até vou falar assim, olha, Jesus não tem papo com o demônio, não. Senhor, Senhor, você está vendo aquelas pessoas que é no meio da madrugada, porque atrasou o aluguel, os gatos já começam a fazer barulho na janela, porque atrasou o aluguel, já houve barulho no teto da casa, ou porque se calhar mal alguém te cumprimentou na rua já, quase que você é arrebentado com o carro. E aí a pessoa vai: Senhor, me livra. Senhor isto, Senhor aquilo. Mas Jesus não chegou e disse: não, saiam dele. Saiam dele, espíritos imundos. Saiam dele, espíritos imundos. Queridos, a Bíblia vai falar que naquele exato momento, o Senhor, ele manda embora aqueles espíritos imundos. E era uma legião. E quando o Senhor, ele manda embora, eles rogam para que não lhes fizessem sair daquela cidade. Perceba uma coisa. Significa que aquela legião era dominante naquela cidade de Gadara. Aqueles espíritos controlavam toda aquela cidade.
1: E eles rogam a Jesus: Jesus, não nos tire, não nos manda embora dessa região. Pelo menos, nos envia para aqueles porcos. Porque o espírito, ou seja, um espírito, ele não vive fora de um corpo. Um espírito não vive fora de um corpo. Ele precisa de um campo para habitar. Então, o que acontece? Eles vão falar: nos envia para aqueles porcos. Aí Jesus expulsa eles. E a Bíblia fala que eles entram nos porcos. E quando eles entram nos porcos, a Bíblia vai falar que naquele exato momento, os porcos se precipitam para um despenhadeiro e caem. Eu estou falando com pessoas aqui que se calhar a sua vida, durante todo esse tempo, tem um histórico de dores, de problemas. Problemas que vão passando de geração em geração. O legado que a sua família deixou são problemas terríveis. E quando Jesus selecionou a sua vida, selecionou a ti, é para que a partir de você, para as próximas gerações, as coisas mudem e sejam melhores. Todos nós que estamos aqui, somos pessoas que se calhar antes de aceitar e conhecer a Jesus, fomos apresentados debaixo de uma árvore, fomos apresentados a charás, fomos apresentados a tanta coisa lá no mundo. E durante todo esse ano, aqueles espíritos vão nos seguindo, vão guiando a nossa vida, vão fazendo de tudo para não dar certo. Mas ainda bem que você aceitou a Jesus na igreja pentecostal. Deus é amor. Porque ao aceitar a Jesus como o seu único e suficiente salvador da sua alma, Ele garante a salvação da sua vida, da sua casa e da sua família para a glória de Deus. Queridos, vamos sair daqui hoje sabendo que o Senhor, Ele é o único e suficiente salvador da nossa vida. Tem pessoa que acha que, se calhar, eu basta tomar uma, estou bem, está nada. Basta, como falam aqui, pegar um baseado, estou bem, não está nada. Basta eu fazer uma e outra coisa, estou bem, não está nada. Você não está suficiente, você precisa da misericórdia de Deus. Você precisa da misericórdia de Deus. E neste momento eu sei, queridos, que no meio da igreja existem pessoas que durante anos e anos, se você a partir de agora olhar para só trás, olhar para trás e ver, puxa vida, como dizem, desde que eu nasci até aqui, o que é que foi feito de mim? As outras pessoas da minha idade têm carros, têm casas, têm esposas, têm negócios, trabalho. E eu, moro na rua. E eu vivo tacando lixo, não tenho casa, vou morando de avenida em avenida, mau trabalho. Mas o Senhor quer te dar uma oportunidade nesta noite. O Senhor quer te dar uma oportunidade nesta noite. Eu não estou a dizer para ti que, olha, se você aceita Jesus, então pá, no Pix já tem aí não sei quantos mil reais. Não. É igual alguém, só para fechar, alguém que vive assim, vive comendo assim, se alimenta de sobras. No dia que você pega essa pessoa que se alimenta de sobras, ele mete num restaurante e dá-lhe uma boa gastronomia, a primeira coisa de reação no seu corpo é dor no estômago, porque não está acostumado a coisa boa. Mas quando a pessoa vai comendo a coisa boa todos os dias, todos os dias, todos os dias, o seu estômago, ele se apercebe que não, isto é que é bom, aquilo que eu comia não era bom. Você que se calhar a sua vida era mesmo. Jesus te dá uma oportunidade. Cadê você? Eu quero você para aqui à frente. Eu quero orar por você aqui à frente. Vem para cá para frente. Lá vem uma pessoa. Vem. Olha só essa mulher chorando. Alguém para abraçar a ela, por gentileza. Abraça essa mulher que está com tanta dor no seu coração. Jesus te dá uma oportunidade. Não era para você estar assim. Não era para você passar o que você está passando. Não era para as coisas acontecerem como estão acontecendo agora. Mas que bom que você veio. Que bom que o Senhor te trouxe até aqui. Eu sei que se calhar para vocês, a confissão que vocês vão fazer aqui, assim no físico, pode não parecer nada. Pode parecer uma oração apenas. Mas chegará um dia em que o carro que vocês vão conduzir, a casa que vocês vão construir, o dinheiro que o Senhor vai vos dar, não vai valer mais do que o seu nome estar escrito no livro da vida. Chegará o dia onde vocês vão chegar, vocês vão ouvir o Senhor falando assim como é João: vinde até mim, benditos do meu Pai, e tomai por herança as moradias que eu tenho guardado para vocês. Feche os seus olhos e levante as suas mãos assim suavemente. Eu sei, minha mãe, que você está chorando, eu sei que está com dor. Eu sei, minha irmã, que você está com dor, meu querido. Mas eu gostaria que você repetisse essas palavras comigo, dizendo assim: fala, Senhor Jesus. Fala, Senhor Jesus, bem alto. Perdoa os meus pecados e escreva o meu nome no livro da vida e sela com teu sangue para o grande dia do juízo final e do arrependimento da igreja. Olha para cá. Vocês podem estar a pensar que foi apenas uma oração simples que vocês fizeram. Mas espiritualmente, queridos, eu vos digo que é uma grande festa nos céus agora. Porque os vossos nomes foram riscados do livro da perdição e foram transcritos no livro da vida. Estenda a mão para cá em nome de Jesus Cristo. Estenda a mão para cá, eu já vou encerrar mesmo. Vamos orar por eles em nome de Jesus. Vamos orar por eles, Santo Deus maravilhoso, Pai. Em nome de Jesus Cristo, aqui está o teu servo, meu Pai. Senhor, eu sei, eu creio, o Rei da Glória, que neste momento que eu estou orando, meu Pai amado, há júbilo nos céus, há alegria, festa nos céus, o Rei da Glória. Porque o Senhor, meu Pai amado, escreveu os seus nomes no livro da vida. Estes, meu Pai amado, antes estavam perdidos. Mas assim, Senhor, como o filho pródigo, Rei da Glória, que o Senhor preparou o melhor banquete para os receber. Nos céus também há alegria, porque os seus nomes estão escritos no livro da vida. Receba eles, meu Pai amado, os seus nomes. E faz alguma diferença a partir de hoje para frente. Em nome de Jesus, e a igreja celebra a Deus com palmas bem alegres enquanto nós recebemos o nosso pastor. Isso, celebra a Deus com palmas. Celebra, celebra, celebra.
2: Pode bater no palmo e dar glória. Isso, pode bater palmo e dar glória. Vida em lágrimas aqui, isso. Bate palmo e dar glória. Bate palmo e dar glória. Ao meu lado direito, isso. Graças a Deus, está ali a nossa irmã Raquel, que vai anotar o nome de cada um e Deus vai abençoar a vida de cada pessoa, amém? A partir de agora, vocês têm um pastor e o nome do pastor de vocês é Antônio Santos. Isso, seja bem-vindo à família Deus e Amor. Pode bater palma e dar glória a Deus. Até aqui, o Senhor me ajudou. Daqui pra frente. Até aqui. Com alegria, vamos lá. Daqui pra frente.

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Pra terminar, vamos lá. Até aqui.

0: bater palma e dar glória. Isso, pode bater palma e dar glória. Pode bater palma e dar glória. Nós vamos fazer aqui agora uma oração pela tua família. Quem ama a tua família, levanta a mão e dá glória. Esse amém está muito fraco. Quem ama a tua família, levanta a mão e dá glória. E nós vamos fazer aqui agora esse voto em favor da sua...
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2: A paz do Senhor, meu nome é Jacinta, eu moro em São Francisco do Sul, na Vila da Glória, e eu tenho um testemunho para contar sobre o dízimo. O dízimo é abençoado por Deus. Eu sou uma dizimista, eu cumpro com o meu dever. Tudo que eu faço, tudo que eu ganho, eu tiro 10% do meu Deus. E eu tenho sido muito abençoada por Ele. E eu tenho minhas coisas para vender, né? Eu vendo minhas coisas lá. Então, tem dia que eu saio, preparo minha caixa e saio. E eu peço a Deus: Deus, vai na minha frente, me ajuda a vender. E aí eu saio. E eu vou lá e eu vendo toda aquela caixa que eu levo. Geralmente, assim, os picolé ou orelhinha, coisa que eu faço. E eu vendo tudo e eu volto para casa buscar mais e vendo novamente com a graça de Deus. Porque o meu trabalho é bênção de Deus. O que eu tenho, eu dou tudo graças a Deus, porque foi Ele que me deu. Eu tinha uma vida muito triste, mas depois que eu conheci a Jesus, Ele tem cuidado de mim, Ele tem me abençoado. E eu sou muito feliz agora, na graça de Deus.
3: Meu nome é Roselaine, eu sou membro da Igreja de Deus e Amor. Eu vim aqui contar o meu testemunho de fé, né, que o Senhor me abençoou. Eu me encontrava 2 anos desempregada, passando por grandes dificuldades. E eu, começando a fazer a campanha nas Igrejas de Deus e Amor, Deus foi me abençoando. Mas a bênção que marcou minha vida foi que eu estava na minha casa, nesse período de 2 anos desempregada, ouvindo a programação da Rádio Itaí, a transmissão da rádio ali da Igreja Deus e Amor aqui de Porto Alegre. E eu vi uma moça testemunhando que ela estava desempregada já fazia longos tempos também. E ela disse que nesse período que ela estava desempregada, ela pediu ao Senhor para que o Senhor abrisse uma porta de emprego para ela e desse essa porta de emprego no dia do aniversário dela. E aquele testemunho, ele ficou rodando por vários dias ali, eu escutando o testemunho, a programação da rádio, pedindo para o Senhor também para que o Senhor me abrisse uma porta de trabalho. E nesse período de tempo, ali continuei fazendo as campanhas na igreja, buscando a presença do Senhor, e eu recebi uma oportunidade de entrar num concurso público, né, da prefeitura, aqui da cidade de Porto Alegre mesmo. E nesse período ali, eu pedi pro Senhor, né? Eu disse pro Senhor: Senhor, eu tô há 2 anos também desempregada e está próximo o dia do meu aniversário. E então eu peço ao Senhor que, assim como essa irmã que testemunhou, o Senhor é o mesmo Deus que abre porta e não vai ser diferente a receber a benção também para mim. O Senhor pode também operar na minha vida. E ali, né, orando e pedindo ao Senhor, eu fui pro concurso, faltando 3 dias, né, para aquele edital ser encerrado ali. Fomos então pra fila e no meio ali daquela fila ali tinha 14 mil pessoas concorrendo comigo. 14 mil pessoas, né, disputando uma vaga. E o Senhor, aleluia, Jesus, pela sua misericórdia, Ele preparou para que eu pudesse, entre essas pessoas, receber essa vitória, que foi o meu presente de aniversário. Eu pedi para o Senhor, né, que eu também queria esse presente de aniversário. E através do testemunho da outra irmã, ouvindo a rádio Itaí, eu botei a minha fé em ação e fiz essa estratégia, né, de receber essa bênção do Senhor desta forma. E sou uma das, né, ali concursadas que o Senhor preparou. Entre 14 mil pessoas, o Senhor preparou essa bênção, esse presente de aniversário para mim, onde eu louvo, exalto e engrandeço o nome do Senhor, porque o Senhor, Ele é fiel, né? O Senhor, Ele honra aquele que coloca a sua fé. Eu me emociono bastante, porque foi bastante difícil. Eu consegui a passagem, consegui as documentações, e eu não imaginava que o Senhor ia abrir uma porta tão grande para mim assim. E o Senhor abriu, me honrou entre 14 mil pessoas. E hoje eu estou abençoando a casa do Senhor com os meus votos, com os meus dízimos, com as minhas ofertas. Porque é um presente de aniversário que Ele me deu. E isso eu vou levar para a minha vida. E assim como eu ouvi o testemunho da outra irmã, que ela foi abençoada com essa porta de trabalho, eu também Estou fazendo meu testemunho para que todos venham ouvir e também alcançar essa porta de emprego ou tudo aquilo que os irmãos desejarem da parte do Senhor, porque Ele é Deus e Ele pode realizar tudo aquilo que nós pedimos e muito além. Eu agradeço a oportunidade que o Senhor me concedeu, está levando meu testemunho para todos os ouvintes do programa Voz da Libertação. Agradeço por testificar desta benção no nome do Senhor Jesus. Meu nome é Roselane, eu moro na cidade de Viamão e agradeço essa oportunidade. Deus abençoe a todos, para a glória de Deus, eu conto esse testemunho.
4: Neuza, minha benção é que a minha filha tem um comércio, uma pequena empresa, né? E ele estava assim falindo. Do dia que ela esteve aqui, irmão, mas eu preciso de ver, deslanchou o comércio dela. Irmão, ela estava com um monte de boleto para ser pago. Ela não estava conseguindo, e cobrador, sabe? E dificultou as vendas. Do momento que ela esteve aqui, irmão, ela foi uma benção. Mas foi uma benção mesmo, mas deslanchou tudo, tudo, tudo. Na vida dela, ela pagou as contas dela, está tudo em dia. Deus entrou com a providência. E hoje eu vim, né, cumprir com o voto que ela havia prometido com o Senhor e eu também. A minha filha, essa que é a pequena empresária, o nome dela é Lisandra Martins de Souza. Eu moro no Jardim Sônia, Rua Pinhal de Porto Mar, número 10.
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